0: confiamos em Ti, em nome de Jesus. Bem-vindo à casa do Pai, bem-vindo à casa do Pai, bem-vindo à casa do Pai. Deixa o nome anotado ali com o diácono Alexandre. Nós vamos orar por vocês. Eu quero conversar com vocês. Alexandre, já agenda com eles aí uma conversa para que eu possa...
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1: Hora certa, 21 horas e 2 minutos. 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
1: Retornamos à programação normal.
0: De obra do Senhor, meus irmãos, com muita responsabilidade, é nossa responsabilidade manter a casa de Deus, amém? Não somos obrigados, e a oferta, o dízimo, não está diretamente vinculado à salvação, não, a salvação é pela graça, o milagre é pela graça, porém, a oferta, o dízimo, é cumprimento de princípio, quando cumprimos princípio, Deus cumpre promessa. Levante a sua oferta, levante o seu voto, levante o seu dízimo. Dá uma salva de palmas para Jesus. Bom, nós vamos fazer uma oração especial. Como é que é o nome do senhor? Joel. Pelo Joel e pela família dele. Quem crê que Deus vai visitar a família dele, diga glória a Deus. Levante a sua oferta, levante o seu voto, levante o seu dízimo para ajudar a obra do Senhor. Daqui a pouco já vamos orar por Joel e por todos que estão aqui, porque hoje é dia de milagre, é dia de bênção. Quem crê, diga glória a Deus. Levante o seu voto, a sua oferta, que vai contribuir para manter a casa do Senhor. Com muita alegria ou com muita tristeza?
6: Alegria.
0: Com alegria. Diga, meu Deus, aqui estou voluntariamente cumprindo o princípio de manter a tua casa. E eu sei que quando eu cumpro princípio, o Senhor cumpre promessas sobre a minha vida, não porque eu mereça, mas porque o Senhor é fiel. Recebe, Senhor, em nome de Jesus, todos dando glória, glória, glória. Abençoa, Senhor, este irmão, esta irmã que com muita fé, com muito amor, Senhor, com muita fidelidade, com interesse de coração, em um ato de gratidão, adoração e de muita responsabilidade, Senhor, estão abençoando a tua casa, abençoando a expansão do teu reino, o mantimento da tua obra, Senhor, que o Senhor honre a cada um deles, ó Deus, repreenda o devorador, a miséria, tudo aquilo que esteja lutando contra as vidas dos meus irmãos e das minhas irmãs, coloque por terra, Senhor, abra os céus, derrama das tuas promessas, em nome de Jesus. Quem crê que o Senhor recebe, multiplique, abençoa, deposita na salva. Se você quer ajudar com a máquina de cartão de crédito, de débito, fique à vontade. Aí está a maquininha para vocês auxiliarem. Enquanto os irmãos passam com a salva, outros irmãos vão passar aqui com os envelopes. Meu Deus do céu. É difícil, né, irmãos? Os obreiros foi tudo embora. Meu Jesus da glória. Espero que não esteja vendo o jogo, né? Porque se estiver vendo o jogo, aí é o fim da picada, né? Irmão, não vim para a igreja por causa de jogo, aí Jesus pode voltar, porque só Jesus na causa, né? De forma bastante curiosa, muitos hoje não vieram, né? Diz que é por causa do frio. Será que é por causa do frio mesmo, Cícero? Acho que não, né? Alguns devem estar aí, só Jesus na causa, né? Mas tá bom, vamos orar por eles, não é? Quem vai orar por estes aí, diga glória a Deus. Sumiu até os obreiros da casa de Deus. Nós vamos passar o envelope, nós vamos passar...

Para o envelope, para a próxima quarta-feira, prosseguimos a campanha Não Chores. Pega o envelope em nome de Jesus. Aqui neste formulário, você vai colocar o motivo pelo qual você tem chorado. O que é que tem feito você sofrer? Você vai escrever aqui, e nós estamos orando para Deus remover o motivo do seu choro. Quem crê que Deus pode fazer isso? Assim como fez com a viúva de Naim, assim como fez, aleluias, com o leproso, o Senhor Jesus removeu o motivo da tristeza daquele homem. Jesus pode ou não pode? Fica de pé em nome de Jesus com o envelope, para a glória de Deus. Fica de pé em nome de Jesus, para a glória de Deus. Levante o envelope para o Senhor. Levante o envelope para o Senhor. Você que tem fé de fazer um voto de 200, faça de 200, de 100, de 50. Mas, preste atenção, nunca, jamais, preste atenção, é muito importante. Nunca, jamais, ofereça a Deus algo que não te custe. Amém? Este é um princípio que deve ser seguido. Davi dizia: jamais oferecerei a Jeová algo que não me custe. Amém? Quando nós oferecemos ao Senhor algo que nos custa, estamos demonstrando em obras, não em blá blá blá, porque falar até papagaio fala, né? Estamos demonstrando em obras que o Senhor Deus é prioridade em nossas vidas. Amém? E isso agrada a Deus. Levante o seu envelope para o Senhor. Levante, faça um voto especial para ajudar a obra do Senhor. Diga assim comigo: meu Deus. Mais forte, diga: meu Deus, na próxima quarta-feira eu vou cumprir com este voto. Senhor meu Deus, eu vou escrever neste formulário tudo aquilo que tem me feito chorar, sofrer, e eu tenho certeza que o Senhor, segundo a sua vontade, removerá da minha vida o motivo do meu choro, em nome de Jesus. É a enfermidade? Coloca o nome da enfermidade. É a dívida? Coloca o nome da dívida. Senhor, estou devendo para o banco tal, coloca aqui. Quem crê que Jesus prepara para remover o motivo do seu choro? Quem crê que Ele é poderoso, diga: eu creio. Diga: eu creio. Guarda o envelope em nome de Jesus. Nós vamos orar agora. E esta primeira oração, você vai apresentar ao Senhor o motivo do seu choro. Diga: Senhor, esta enfermidade, Senhor, a minha casa, Senhor, o meu lar, Senhor, a minha família, Senhor, o meu emprego, Senhor, esta angústia, Senhor, esta depressão, enfim, conta para Deus o teu problema. Quem crê que os ouvidos do Senhor estão atentos para ouvir? Quem entende que as mãos do Senhor estão estendidas para abençoar? Levante a mão bem alto, levante a mão bem alto. Você que crê que o teu Deus está aqui e te escuta, começa dando glória, glória, glória, glória, glória, glória. Vamos, vamos, Curitiba, comece a clamar ao Senhor, peça ao Senhor agora. Conta para o Senhor quem é que está fazendo você chorar. Conta para o Senhor o que é que está fazendo você ficar triste. Conta para o Senhor qual é a enfermidade que tem feito você se entristecer. Oh, meu Deus, aí estão os teus filhos, aí estão as tuas filhas, ó Pai. Nós estamos diante de Ti nesta noite de adoração, Senhor, onde viemos aqui, Senhor, para Te adorar, para Te honrar, para Te glorificar, Senhor. Mas também, Senhor, apresentamos diante de Ti, ó Pai, os motivos, as razões, tudo aquilo, Senhor, que tem feito cada um de nós chorar, ó Pai. O Senhor conhece, ó Pai, o Senhor sabe, ó Deus, o que tem feito, ó Deus, aleluias, eu chorar, ó Pai. O Senhor sabe, ó Pai, o Senhor sabe, Senhor. Oh, meu Deus, remova da minha vida, Senhor, tudo aquilo que tem me feito chorar, Senhor. Remova, Senhor, da minha vida, meu Pai, tudo aquilo que tem me entristecido, Senhor. Oh, soberano Deus, soberano Pai, em nome de Jesus Cristo, ó Pai, em nome de Jesus Cristo, ó Deus, nós cremos, ó Pai, que o Senhor é um Deus de misericórdia. Nós sabemos, ó Pai, que no mundo teremos aflições. Nós não estamos reclamando, Senhor, das lutas. Nós não estamos reclamando, ó Pai, das aflições, pois a Tua palavra nunca nos omitiu isso, ó Pai. O Senhor sempre nos mostrou que servir a Ti, Senhor, demandaria, Senhor, passar por aflições, passar por lutas.

Nós não queremos ser crentes românticos, ó Pai. Nós não estamos aqui, ó Pai, querendo ser exonerados das provas, exonerados das lutas, exonerados, ó Deus, das aflições, pois aqui neste principado de trevas nós teremos aflições, teremos lutas, ó Pai. Ah, Senhor, nós entendemos isso, ó Pai, mas nós também entendemos, ó Pai, ah, Senhor, que o Senhor se compadece dos seus filhos quando se aproximam de ti por fé. Nós vemos o caso da mulher sirofenícia. Ela chegou dando vozes, gritando, pedindo em favor da sua filha, e mesmo o Senhor sendo, ó Deus, convidada a sair de perto, ela perseverou, ela insistiu, e mesmo depois do Senhor ter provado ela, dizendo que não era lícito tirar o pão da mesa dos filhos para dar para os cachorrinhos, ela ainda assim perseverou e disse: os cachorrinhos também comem das migalhas que caem da mesa dos seus senhores. Aqui estamos, ó Pai, insistindo, Senhor, insistindo pela tua resposta. Abençoa o Joel, Senhor, abençoa a família do Joel, Senhor, entra com providência, meu Pai. Ah, Senhor, aumenta a fé do Joel para acreditar que o Senhor está no controle da vida dele, ó Pai. Ó, Senhor, restaura a família do Joel, Senhor, restaura a família destes irmãos, destas irmãs que estão aqui nesta noite, Senhor, estão, Senhor, vivendo, ó Pai, um momento de tristeza, um momento, ó Pai, de desânimo, mas o Senhor pode restaurar a situação, o Senhor pode restaurar, ó Deus, este tempo de aflição, Senhor, assim como o Senhor fez na vida do leproso. O Senhor restaurou não somente a saúde, mas restaurou também o destino daquele homem, Senhor. Ah, Senhor, o Senhor é o Deus que muda destinos, o Senhor é o Deus que muda decretos, o Senhor é o Deus

ó Pai, e confiamos na Tua resposta, ainda que os nossos olhos não vejam, ainda, Senhor, que nós não vejamos isto agora, nós confiamos no Teu poder, nós confiamos na Tua graça, e esperamos pelo Teu tempo, Senhor, que é o tempo perfeito para todas as coisas, entregamos nas Tuas mãos, em nome do Senhor Jesus. Quem entregou nas mãos de Deus o que está fazendo você chorar, levante a sua mão e diga: eu entreguei, eu vou esperar e vou descansar, porque o meu Deus não é homem para mentir, nem filho do homem para se arrepender. Ele é fiel, em nome de Jesus. Aleluias. Agora sim, agora nós vamos orar para Jesus curar, né? Se você, o motivo do teu choro era uma enfermidade, aleluias, vai receber duas orações agora, né? Aleluia. Nós vamos orar para Jesus curar, para Jesus libertar. Quem crê que Jesus cura, quem crê que Jesus liberta, coloque a mão sobre a sua enfermidade, sobre a sua cabeça. Você que crê na cura, começa dando glória, glória, glória, glória, glória. Senhor, vai curando, Senhor, esta pessoa. Vai libertando esta pessoa, Senhor. Tira, Senhor, todas as enfermidades, ó Deus, que estão ocultas, ou enfermidades já diagnosticadas, já detectadas, ó Pai. Ó Senhor, não importa, Senhor, qual seja a enfermidade, não importa qual seja, Senhor, a origem desta dor, repreenda agora, Senhor, toda a enfermidade, toda a infecção, toda a inflamação, repreenda, Senhor, tudo aquilo, ó Pai, que está, Senhor, causando dores nesta vida. Ó soberano Deus, soberano Pai, repreenda, Senhor, agora, Senhor, repreenda, Senhor, agora o câncer, repreenda a tuberculose, as doenças, ó Pai, respiratórias, as doenças, ó Deus, contagiosas, ó Pai, repreenda toda a bactéria, ah, Senhor, repreenda todo o vírus, ó Pai, repreenda, Senhor, todo o sintoma que está, Senhor, fazendo esta pessoa sofrer. O Senhor te repreenda, espírito de enfermidade, o Senhor te repreenda. Vamos, igreja, clama com fé, clama com fé, clama com fé. Saia daí enfermidade, saia daí dor, saia daí, saia, saia, saia, saia. Há poder no sangue de Jesus Cristo, há poder no sangue de Jesus Cristo. Oh Senhor, o Senhor ressuscitou o filho da viúva, o Senhor agora pode restaurar a saúde.

0: repreendendo toda a enfermidade, saia em nome de Jesus, saia da mente desta pessoa, saia do corpo desta pessoa, saia a enfermidade psicológica, saia deste corpo, desapareça a hérnia, desapareça caroços, desapareça tumores, desapareça células cancerígenas, toda a origem da enfermidade, o Senhor te repreenda, saia daí Satanás, saia daí diabo, saia, há poder no sangue de Jesus, há poder no sangue de Jesus, saia daí, oh meu Deus, vai tocando o Senhor, toca Senhor, nós cremos no toque do Senhor, assim como o Senhor tocou no leproso, nós cremos que o Senhor está tocando agora no corpo desta pessoa, toca Senhor, desde as plantas dos pés até o alto da cabeça desta pessoa, receba o toque do Senhor em nome de Jesus, pelo poder da fé, se creres verás a glória de Deus, receba o toque do Senhor, saia enfermidade, saiam dores, saia, toda a força do inferno, o Senhor te repreenda, saia, oh Deus soberano, Deus poderoso, cura Senhor, confirma a restauração total, em nome de Jesus Cristo. Quem crê que o Senhor Jesus curou, levante a mão e diga assim: para a glória de Deus, eu estou curado. O Senhor Jesus me tocou e a enfermidade foi embora. Procure a enfermidade. Você que tinha alguma dor, algum caroço, alguma hérnia, procure. Jesus tocou na sua enfermidade. Se você foi curado, não roube a glória que pertence a Deus. Como assim, pastor? Se você ficar calado, você rouba a glória que é do Senhor. Se Ele te curou, é para que o nome dEle seja glorificado. Procure a dor, faça um movimento que você não podia fazer. Se você foi curado, levante a mão aí, levante a mão. Se você não está sentindo mais a dor, não está sentindo mais a enfermidade, levante a mão, não se envergonhe, não roube a glória que é de Deus. A glória é dele. Vai ali ver, pastor Alexandre, vai trazendo as pessoas aqui que foram curadas, as pessoas que foram tocadas pelo Senhor. Procure a dor, procure a enfermidade. Os obreiros vão e vão, vai trazendo, vem vindo para frente. Se foi curado, vem aqui à frente, faça o teste, faça um movimento que você não podia fazer. Aleluia, Jesus está curando aqui nesta noite, Jesus está curando aqui nesta noite. O que aconteceu aqui, diácono Alexandre?
1: O irmão Silvio adentrou aqui na igreja hoje sentindo fortes dores aqui nessa região. Ele falou que estava inchado, estava tipo um caroço ali, mas na hora da oração ele sentiu o poder de Deus e foi curado instantaneamente.
0: Meu Deus do céu, aonde estão as palmas que glorificam a Jesus? O nome do Senhor?
2: Silvio.
0: O Senhor, há quantos dias, há quanto tempo estava com estas dores?
2: Há tempo, pastor, eu estava sentindo essas dores assim, estava sentindo inchado aqui, daí eu fui no médico.
0: O Senhor sentia um inchaço aqui do lado direito?
2: O médico falou assim pra mim, que disse que eu tinha que tomar remédio, da hora que eu tava sentado ali, de repente eu senti uma mão assim que tirou a enfermidade.
0: Meu Deus do céu! Ele foi ao médico, tinha um inchaço, um volume aqui do lado direito. Estava sentado, ele sentiu como uma mão tirasse dele. Desinchou, irmão?
2: Desinchou.
0: Parou a dor?
2: Parou.
0: O Senhor já procurou?
2: Já procurou, não tem mais nada.
0: Quem foi que te curou?
2: Jesus.
0: Jesus curou ele para a tua glória, Senhor, para a tua glória. Dai glória a Deus, Curitiba, dai glória a Deus. Tem mais gente curada, viu? Tem mais gente curada. O Espírito Santo de Deus, que não se engana, está revelando aqui entre nós uma pessoa que Jesus tocou na sua vesícula. Você estava se sentindo mal de uns dias para cá. Você não podia comer nada que fazia mal. Estava sentindo umas dores. Jesus tocou, você se sente restaurado. Aonde está esta pessoa? Jesus tocou na sua vesícula. Aonde está esta pessoa? É assim mesmo, meu irmão? É assim mesmo? Se está curado, levanta as duas mãos, as duas mãos. Olha aí, tinha um problema na vesícula, o problema desapareceu. Dai glória a Deus, ele está de pé glorificando ao Senhor. Glorifica o nome do Senhor, Curitiba. Aleluias, bendito seja o nome do Senhor para sempre. Quem pode glorificar o nome deste Deus grande? Quem pode glorificar? Quem pode glorificar? Aleluias! O Espírito Santo de Deus, que não se engana,

através do dom de palavra de ciência. Ele está revelando aqui entre nós uma pessoa que você está a um passo de desistir de tudo. Você já não aguenta mais a situação. É uma situação que tem te levado à beira da desesperação. Você não vê saída, você não vê solução. Mas o Senhor Jesus manda dizer para você que Ele está no controle. Não fique preocupado. O Senhor Jesus está no controle. Aonde está esta pessoa? Não se preocupe. Eu podia dizer que era este irmão, pela fé o irmão recebe. Mas a pessoa revelada é aquele lá do fundo. Isso. Recebe a sua vitória. Recebe a sua vitória. Pela sua fé você também recebe em nome de Jesus. Dai glória a Deus, igreja. Dai glória a Deus. Dai glória a Deus, igreja. Dai glória a Deus. O Espírito Santo de Deus, que não se engana, Ele está revelando aqui entre nós, através do dom de palavra de ciência, uma pessoa, que esta pessoa, você está dormindo tranquilo à noite, de repente você acorda com uma agonia, um desespero, uma coisa horrível, parece que você vai morrer. Isso já aconteceu algumas vezes. O Senhor está repreendendo este laço do diabo. Aonde está esta pessoa? Não se envergonhe. Levante a mão, porque hoje é dia de vitória para a sua vida. Aonde está esta pessoa? Te dou uma oportunidade. Te dou duas oportunidades. Tem uma mão levantada ali, mas não é a pessoa revelada. É o Senhor aqui da ponta. Isso, levantou. O Senhor mesmo, isso. Recebe a sua vitória, recebe a sua vitória. Recebe a sua vitória. Dai glória a Deus, Curitiba. Dai glória a Deus, Curitiba. Aleluias. Bendito seja o Senhor. Eu quero orar por três pessoas, que estas três pessoas, na hora da oração, você sentiu uma paz que invadiu o seu ser, uma coisa gostosa, um alívio do Senhor. Aleluias. O Senhor quebrou correntes das trevas. O diabo estava atando estas três pessoas. Na hora da oração você sentiu um alívio, a paz que excede todo entendimento. As correntes foram quebradas. A partir de agora você vai ver a diferença. O nome do Senhor está sendo glorificado através da tua vitória. Aonde estão estas três pessoas? Receba a sua vitória, receba a sua vitória, receba a sua vitória. Dai glória a Deus, Curitiba. Dai glória a Deus, Curitiba. Dai glória a Deus, Curitiba. Aleluias, louvado seja o nome do Senhor. Uma pessoa aqui que a fúria de Satanás está muito grande contra você. Você tem se assustado com as coisas que têm acontecido. Aleluias, mais de uma vez você estava tranquilo, alguém chegou e começou a agredi-lo com palavras do nada. Você disse, mas por que isso? Você não entendeu isso, moça. Receba a vitória do Senhor. Coisas grandes da parte do Senhor estão vindo sobre a sua vida. Apegue-se com Deus. A fúria de Satanás é um termômetro de que estamos trilhando caminhos de conquista. Amém? Quando o crente percebe a fúria de Satanás, pode ir já preparando a comemoração, não é? Porque você está trilhando caminhos de conquista. O diabo fica desesperado quando o crente está por conquistar coisas do Senhor. Amém? Então não murmure, glorifique a Deus no meio da prova. Jesus é bom, é bom, é bom, até demais.

Amém? Venham todos aqui para frente. Nós já vamos encerrar, vamos ungir a todos com azeite, vamos orar em favor de todos por imposição de mãos, e a bênção do Senhor vai se confirmar na vossa vida. Quem crê, diga, eu creio. Irmãos, 4 dias nos separam, 4 dias. Faça o esforço. Pastor, mas tá, diz que vai chover, diz que vai fazer frio. Irmãos, vamos para lá. Vamos pela fé. Amém? Isso nasceu do Espírito Santo. Né? Nós vamos ganhar almas. E no dia do batismo também, falaram, ih, pastor, vai chover, vai ser uma previsão de chuva é forte. Nós fomos para lá e fez um solzão que ficamos tudo queimado. Quem estava lá no batismo, diga glória a Deus. Mas a previsão era de chuva pesada, né? Então, nós, amém, Deus abençoe. Vai anunciando, vai visitando. Amém. Glória a Deus, Praça da Bíblia, Araucária, todos nós estaremos lá. O ônibus sai daqui, irmãos, pertinho aqui do Guadalupe, né? Uma bênção, vai ser uma bênção. Tente chegar na marcha já às 2 da tarde. Teremos uma marcha, a banda marcial da sede, está aí o nosso maestro Miguel, os irmãos de Tamandaré, também os irmãos de Pinhais vão estar conosco. Uma bênção, vamos marchar da porta da sede de Araucária. Falei, a banda de Tamandaré, né? Mas vamos sair da porta da igreja de Araucária e vamos para a Praça da Bíblia, marchando, declarando o senhorio de Jesus. Amém? Vamos declarar que Jesus Cristo é o Senhor da nossa vida. Quem crê que o Senhor vai se agradar com isso, diga a glória a Deus. Faça o seu melhor esforço e o Senhor vai te honrar. Vamos orar. Vamos orar, oração final, oração da fé. Oremos uns pelos outros, oremos pelo projeto Cura, pelo encontro com a esperança. Oremos também pela salvação das nossas famílias. Quem tem orado para Jesus livrar a sua família do fogo do inferno, levante a mão. Amém? Temos que orar, temos que insistir neste clamor. Amém? Não podemos desistir da nossa família. A nossa família é o nosso maior patrimônio depois da salvação. Temos que lutar aos pés de Cristo. Aquele que está de pé diante de Deus, aquele que está ajoelhado diante de Deus, a sua família está de pé. Amém? Então nós temos que estar de joelhos na presença do Senhor, humilhados, para que a graça do Senhor alcance as nossas famílias. Oremos. Pai amado, Pai bendito, Pai glorioso, nós te adoramos, nós te glorificamos. Te agradecemos pela palavra que foi ministrada aos nossos corações. Te agradecemos pelas almas que se entregaram a Ti, pelos milagres que o Senhor operou. Senhor, o Teu nome foi glorificado, Pai. Nós Te adoramos, Te exaltamos, Te engrandecemos. Confessamos a nossa total e plena dependência de Ti, Senhor. Pai amado, Pai bendito, abençoe, Senhor, aos nossos ouvintes, aos nossos internautas. Soberano Deus, soberano Pai, abençoe, Senhor, o projeto Cura, Curitiba Unida, resgatando almas. Abençoa, Senhor Deus, em nome de Jesus, o primeiro encontro com a esperança. Este domingo, Senhor, às 3 da tarde, em Araucária, na Praça da Bíblia. Abençoe a marcha, Senhor, que sairá da porta da nossa sede central, na rua Pedro Gésio 158, lá em Araucária, Senhor. Às 2 da tarde, Senhor, com destino à Praça da Bíblia. Ah, Senhor, o Senhor é o maior interessado, Senhor, em salvar as vidas, ó Pai. Entra com providência, meu Pai. Entra com providência, Senhor. Oh, Pai amado, não permita, Senhor, Satanás, ó Deus, enganar ninguém. Não permita Satanás desanimar ninguém, Senhor. Toca no coração dos Teus filhos, das Tuas filhas. Nós entregamos nas Tuas mãos, pois o Senhor é o maior interessado, ó Pai. Confirma a bênção, a vitória, em nome de Jesus. Amém. Queremos lembrá-los, meus irmãos, que a Praça da Bíblia, ela é coberta, né? Quem sabia disso, levante a mão. Amém? Tem uma cobertura enorme, assim, então fiquem tranquilos também. E também já existe

0: guarda-chuva. Quem sabia que inventaram o guarda-chuva? Fiquei sabendo, rapaz, que inventaram um tal de guarda-chuva aí. Pra que serve, será, o guarda-chuva? Nós vamos saber, né, se chove. Acho que é para se proteger da chuva, hein? É, tem que ser irônico para ver se os irmãos, né? Porque tem gente, você vai saber, mas, poxa, mas por que que inventaram o guarda-chuva, Alexandre? Será que é para comer? Mas se for para comer, é perigoso eu comer o guarda-chuva, porque eu tô com fome aqui. Dai glória a Deus, igreja. Vamos nos despedir com alegria ou com tristeza? Bem alegres, bem forte, diga assim comigo, a paz do Senhor Jesus. A paz do Senhor Jesus e a paz do Senhor Jesus. Que o grande amor do Deus Pai, a doce paz e graça do Deus Filho e a divina comunhão do Espírito Santo seja e permaneça com todos desde agora e para sempre. Quem recebe, grita amém. Amém. Venha receber a unção em nome de Jesus. Alô, estúdio, pode cortar o nosso sinal.
1: Hora certa, 21 horas e 34 minutos. 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
1: 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Retornamos à programação normal.

0: diferente, né, irmã Aline, nesse final de semana.
1: É verdade, irmã Raquel, já estamos com a nossa expectativa muito mais forte para esse final de semana. Estamos em contagem regressiva, hoje há 4 dias do evento.
0: Isso mesmo, 4 dias, já estamos nos aproximando, uma alegria que contagia os nossos corações neste dia, domingo, dia 28 deste mês, 28 de junho. A partir das 2 horas, irmã Aline, nós já vamos estar saindo direto da Igreja Deus Amor de Araucária, né? E vamos estar marchando até a Praça da Bíblia.
1: Será lindo demais ver ali o povo reunido, a banda tocando, exaltando ao Senhor, e o povo acompanhando ali, rendendo glória a Deus, declarando que o Senhor Jesus, Ele é a nossa esperança, Ele é a esperança de Curitiba, de Araucária, da nossa Igreja Pentecostal Deus de Amor. Ele é o Senhor, Ele é a esperança da nossa vida.
0: Assim que todos os nossos queridos e amados ouvintes estão sendo convocados, convidados para participarem deste encontro com a esperança, que vai começar ali na Praça da Bíblia a partir das 15 horas da tarde, mas às 2 horas já vamos estar ali na igreja de Araucária, e vamos estar declarando que o Senhor Jesus é a nossa esperança. E você aí que está em casa, não pode faltar, não pode deixar de receber a sua bênção, a sua vitória, que o Senhor Jesus tem reservado para você neste dia.

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1: E já está em andamento a mini vigília e vamos acompanhar um trechinho da oração com nosso pastor Júnior Rúbio.
2: Querer com a tua soberana vontade, Senhor, ajuda-nos, ó Deus, a viver a oração modelo, Senhor, deixada pelo nosso Senhor Jesus, quando o Senhor Jesus disse, perdoa as nossas dívidas assim como nós perdoamos os nossos devedores. Quando o Senhor disse, seja feita a tua vontade assim na terra como no céu. Ah, Senhor, quantas vezes queremos o perdão, mas não queremos perdoar. Quantas vezes, ó Deus, queremos que a nossa vontade seja feita, mas não que a tua vontade seja feita, Senhor. Que possamos entender, ó Deus, que a tua vontade sempre é o melhor para cada um de nós, ó Pai. Que possamos entender, ó Deus, que a tua vontade, Senhor, sempre é, Senhor, o melhor que pode acontecer conosco, Senhor. Oh, soberano Deus, soberano Pai, soberano Deus, ajuda-nos, ó Pai, abrir mão, Senhor, do nosso orgulho, Senhor. Tira da nossa vida, Senhor, o nosso orgulho, a nossa autossuficiência. Tira, Senhor, da nossa vida, meu Pai, todo pensamento, Senhor, de autossuficiência, de autodependência. Tira da nossa vida, Senhor,

Finja, Senhor, que não seja apenas, ó Deus, frases, ó Deus, decorativas, frases decoradas, ó Pai, que não seja apenas figura de linguagem, Senhor, mas que nós realmente, Senhor, entendamos, ó Pai, que nós somos realmente barro, Senhor, realmente pó, Senhor, realmente cinza, Senhor, que nós possamos reconhecer, ó Pai, que sem Ti, sem a Tua graça, sem o Teu perdão, sem a Tua misericórdia, Senhor, nós seremos, ó Deus, aleluias, tragados, ó Deus, por Satanás, seremos, ó Deus, destruídos pelas trevas, ó Pai, seremos destruídos, ó Deus, pelas fortalezas do inferno, Senhor, ó Deus soberano, ó Deus maravilhoso, Deus fiel, justo e verdadeiro, tenha misericórdia de mim, Senhor, tenha misericórdia da minha vida, Senhor, tenha misericórdia, Senhor, da minha família, tenha misericórdia da Tua igreja, Senhor, estamos cercados, ó Deus, de angustiadores, ó Pai, estamos cercados, ó Deus, de tantas coisas ruins, ó Pai, estamos cercados, ó Pai, de tantas coisas, ó Deus, ah, Senhor, que nos fazem chorar, que nos fazem sofrer, que nos entristecem, Senhor, mas, Senhor, eu creio, Senhor, que a Tua destra, Senhor, está nos protegendo, oh, meu Deus, livra-me, Senhor,

Nas mãos, ó Pai, segura nas mãos da minha família, segura nas mãos da tua igreja, Senhor, dos teus filhos, das tuas filhas, ó Pai, proteja-nos, ó Deus, debaixo das tuas potentes asas, Senhor, não nos deixe, ó Pai, ser, Senhor, tragados, ó Deus, por Satanás e por seus adeptos, ó Pai, não permita, Senhor, que nada nem ninguém, Senhor, impeça, Senhor, o agir do Senhor nas nossas vidas, ó Pai. Livra-nos, ó Deus, de toda política, Senhor, ministerial. Livra-nos, ó Deus, de tudo aquilo, Senhor, que não é do teu agrado, Senhor. Livra-nos, ó Pai, livra-nos, ó Pai. Segura nas nossas mãos, ó Deus. Proteja-nos, ó Deus, acoberta-nos com teu sangue, Senhor. Ó Senhor, os nossos inimigos, os nossos angustiadores, ó Deus, ah, Senhor, atacam com grande fúria, Senhor, ah, Senhor, com interesses ilegítimos, ó Pai, mas eu creio, Senhor, eu creio que o Senhor está nos protegendo, a minha confiança está em Ti, Senhor, a minha esperança está em Ti, Senhor, eu não tenho como me defender de mim mesmo, nós não temos como nos proteger de nós mesmos, ó Pai, mas nós temos absolutamente ao mesmo tempo tudo, Senhor, pois o Senhor é tudo, o Senhor, aleluias, é o autor da vida, o Senhor é quem sustenta o universo, ó Pai, ajuda-nos a ter confiança em Ti, Senhor, ajuda-nos, ó Deus, a depositar a nossa esperança em Ti, Senhor, ajuda-nos a depositar, Senhor, a nossa esperança, Senhor, aleluias, nas Tuas

aquilo que precisamos melhorar, Senhor. Oh meu Deus, somos imperfeitos, somos cheios de falhas, ó Pai. Ah, Senhor, as nossas imperfeições são muitas, ó Pai. As nossas falhas são monstruosas, ó Pai. Mas a tua graça também.

ó Deus, alinhados, ó Deus, com os teus propósitos, ó Pai, ó soberano Deus, soberano Pai, abençoa, Senhor, o projeto Cura Curitiba Unida, resgatando almas, ó Pai, que nós possamos, ó Deus, viver a unidade do teu Espírito Santo, que nós possamos viver a unidade da tua graça.

Abençoe, Senhor, este primeiro encontro com a esperança, Senhor, que será realizado, Senhor, neste domingo, Senhor, 28 de junho, Senhor, às 15h, na cidade de Araucária. Entregamos nas Tuas mãos, ó Pai. Ah, Senhor, as previsões, ó Pai, são previsões, ó Deus, de chuva, Senhor, mas também temos a previsão dos céus, que é chuva de bênção, ó Pai. Ó Senhor, nós entregamos nas Tuas mãos, assim como fizemos, ó Pai, lá no batismo, Senhor, pois as previsões também eram de chuva, Senhor, e o Senhor nos deu um dia ensolarado. Mas independente do que vamos viver, Senhor, neste domingo, ali

da estação do ano, ele não depende do clima, Senhor. É um amor incondicional o que temos por ti, Senhor, e não deixaremos de te adorar, Senhor, pelo frio ou pelo calor, ou pela chuva ou pela não chuva, Senhor. Te adoraremos, ó Pai, pois o Senhor é digno de adoração. Desperta o teu povo, Senhor, para ter esta mesma percepção, esta mesma direção, esta mesma resolução.

Pai. Abençoa, Senhor, abençoa, meu Pai. Abençoe a marcha, Senhor, que sairá da porta da sede central de Araucária com direção à Praça da Bíblia. Que seja, Senhor, uma marcha espiritual, Senhor. Não queremos apenas ver movimentos, ó Deus, de corpos. Queremos ver, ó Pai, movimentos espirituais.

Senhor, que só o Senhor é digno de louvor, só o Senhor é digno de glória, só o Senhor é digno de adoração, ó Pai. Te palabasturianda ramanaia, ah Senhor, Senhor, Senhor, se compadeça, Senhor, das nossas vidas, ó Pai. Abençoe, ó Deus, a todos que estão se esforçando, a todos que estão evangelizando, ah Senhor, honra, Senhor, a fé, Senhor, dos meus irmãos, das minhas irmãs, que estão, Senhor, de uma forma direta ou indireta, Senhor, ah Senhor, colaborando com este evento, Senhor, oh Deus Santo, Deus Poderoso, o Senhor é um Deus que honra, o Senhor é um Deus que recompensa, recompensa, Senhor, o esforço, recompensa, Senhor, a dedicação, o comprometimento de cada irmão, de cada irmã, Senhor, recompensa, Senhor, recompensa, meu Pai, eu não posso recompensar, oh Senhor, mas o Senhor pode, o Senhor nunca deve nada a ninguém, Senhor, veja a sinceridade dos corações, ó Pai, veja a sinceridade dos corações, ó Pai, que estão fazendo tudo para a glória do teu nome, sim Senhor, o nosso objetivo, Senhor, é glorificar o teu nome, o nosso objetivo, Senhor, é resgatar almas, o nosso objetivo, Senhor, é fazer o teu nome conhecido, Senhor, aleluias, nestes eventos, ó Pai, queremos promover o teu reino, queremos expandir o teu reino, queremos o crescimento da tua igreja, a edificação da tua igreja, queremos, ó Pai, o resgate das almas que estão sofrendo, ó Pai, longe de ti, Senhor, que estas almas, ó Pai, tenham um encontro com a única esperança, que é o Senhor, ó Pai, o Senhor é a nossa única esperança, ah Senhor, uns confiam em carros, outros em cavalos, mas nós fazemos menção do nome do Senhor. Nós confiamos em ti, Senhor. Uns confiam em dinheiro, outros confiam em status, em fama, outros confiam, Senhor, naquilo que o homem pode fazer, naquilo que a política pode promover, mas a nossa confiança

Por isso, Senhor, queremos ser instrumentos do Senhor para que vidas tenham esta direção, este discernimento, para que as pessoas, ó Pai, aleluias, conheçam, Senhor, o Senhor, conheçam, ó Pai, o Teu Evangelho, para que o Teu Evangelho seja revelado aos corações.

O Senhor, desperte a todos, ó Pai, para que eles não somente convidem, ó Pai, aquele convite, Senhor, meu Deus, indiferente, ah Senhor, mas que seja um convite fervoroso, um convite verdadeiro, Senhor, que este convite, Senhor, desemboque em ações, ó Pai, que não pare apenas no vamos lá, mas que, Senhor, seja um convite, que horas eu passo na sua casa para te levar, desta direção, este discernimento para os meus irmãos, para as minhas irmãs, para que eles entendam, Senhor, que estamos lutando contra um mundo espiritual real, é invisível, mas é real, que eles entendam, Senhor, que Satanás, ele vai lutar, fazer de tudo, ó Pai, para que as pessoas convidadas não vá até lá, Senhor, até o encontro com a esperança, pois o diabo não quer que estas pessoas deixem, Senhor, as trevas, o diabo não quer que estas pessoas sejam libertas, o diabo não quer que estas pessoas conheçam o que nós já conhecemos, que é o Senhor, que é a tua glória, o teu amor, a tua bondade, a tua graça, Senhor, oh meu Deus e meu Pai, oh meu Deus e meu Pai, que a tua igreja, Senhor, esteja atenta, Senhor, ah Senhor, não deixe-nos, ó Deus, cochilar, não nos deixe, ó Pai, ficar desatentos, ó Pai, não nos deixe, Senhor,

Pai, que nós possamos, ó Pai, a Senhor, estar atentos, ó Pai, estar, Senhor, completamente, ó Pai, focados, ó Pai, vigilantes, ó Pai, que possamos ser como foi Neemias, com uma mão trabalhava, com a outra mão empunhava a espada, que tenhamos, ó Deus, esta mesma atitude. Ah, Senhor, não nos deixe, ó Deus, vacilar, não nos deixe, Senhor, dar brecha para Satanás, pois o diabo, Senhor, ele não desaproveita as brechas, o diabo, Senhor, não desaproveita, Senhor, as brechas.

Aí estávamos, queridos ouvintes, acompanhando essa poderosa oração com o nosso querido pastor Júnior Rúbio. E já queremos anunciar os cultos de amanhã, na parte da manhã, onde estará conosco a pregadora Mônica Colasso, na parte da manhã, a partir das 9 horas. Você está sendo convidado para receber a sua bênção e a sua vitória. Também a partir das 3 horas da tarde, nossa querida irmã Solange Santos, que estará pregando a palavra do Senhor Jesus, orando pelos dons do Espírito Santo de Deus. E também à noite nós estaremos aqui cultuando, louvando ao Senhor com o grupo Shekinah, isso mesmo, o grupo de louvor. Estará aqui um homem de Deus, um pregador surpresa, estará pregando a palavra do Senhor Jesus juntamente com o nosso pastor Paulo Guzmão. E vai ser bênção e vai ser vitória. Não perca a oportunidade de estar na presença do Senhor. Queridos ouvintes, já queremos estar também orando por todos os nossos ouvintes que fizeram seus pedidos de oração. Já vamos ler aqui o seu nome e já vamos estar orando por você. Nossa irmã Sandra está dizendo: a paz do Senhor Jesus, eu peço oração para Moacir e Sandra e Jamile, Gabriele, Jefferson e Lourdes. E tem mais pessoas aqui que ela está orando. Amém, irmã Sandra? Vamos estar orando por você e por toda a sua família. Também nossa irmã Marilis Santos, de São José dos Pinhais, está fazendo o seu pedido de oração, irmã Marilis Santos. Vamos estar orando por você e por toda a sua família. E creia na vitória que o Senhor Jesus tem para dar a você. Nosso querido irmão Anderson Francisco de Assis, que sempre está conosco na audiência. Deus abençoe, irmão Anderson. Vamos estar também orando pelo seu pedido de oração. E creia na vitória que Deus tem reservada para você. Também nosso querido irmão Lucas Santos, irmão Lucas, vamos estar orando por você, pela sua esposa, para que Deus possa abençoá-lo, para que o Senhor possa dar o renovo na sua vida. Amém, irmão Lucas? Creia na vitória, venha buscar de Deus, buscar a bênção que o Senhor tem para você e para a sua família. Amém? Tudo temos que confiar no Senhor Jesus. Também a nossa irmã Maria José, a paz do Senhor, irmã Maria José, Deus abençoe. Nossa irmã Ivone também está fazendo o seu pedido de oração, está dizendo: a paz do Senhor Jesus Cristo. Irmã Aline, irmã Raquel, peço oração pela minha mãe Isabel, meu filho Roger, pelo Roberto e também Nair e Irene. Amém, irmã Ivone, vamos estar orando por você. Em nome de Jesus, creia na vitória. Também nosso irmão Paulo César. Que Deus abençoe, irmão Paulo César. Continue conosco em sintonia. Que Deus o abençoe. Estamos orando sempre por você. Também nosso irmão Leandro de Colombo. Vamos estar orando por você, para que Deus possa dar a bênção e a vitória em nome do Senhor Jesus. Senhor Deus e eterno Pai, aqui estamos diante da Tua presença. Venho apresentar a todos os

0: ouvintes, todos aqueles que fizeram seu pedido de oração aqui na rádio, Pai. Oh, Senhor, venha dar a Tua bênção, o Teu livramento, a Tua vitória. Senhor, restabelece os matrimônios, Pai. Jesus, dê a vitória para esta irmã, este irmão que está enfermo, que está passando por momentos difíceis em sua vida. Cura, Senhor, para a glória do Teu santo nome. Este irmão que está pedindo uma bênção pela sua situação financeira, vem, Senhor, abençoar a todos estes irmãos que eu li o nome. Abençoe também nossa irmã Roseli de Jesus, Pai. Vem abençoar a Tua filha, ó Deus, e aqueles que não puderam fazer seus pedidos de oração. Vem abençoá-los também, Senhor. Curá-los, Senhor. Libertar, Senhor. Transformar, Senhor, estas vidas. Pai, eu creio na bênção e no milagre, em nome do Senhor Jesus. Amém e amém, Senhor Jesus. E neste momento vamos à identificação da nossa emissora.
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4: Hora certa, 22:04.
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Agora em Curitiba, 22 horas com 8 minutos, 22 horas com 8 minutos, que a doce e gloriosa paz de nosso Senhor e Salvador Jesus esteja com todos vocês, estimados irmãos, estimadas irmãs. Quem vos saúda é o seu irmão em Cristo, amigo e servidor, Pastor Júnior Rúbio. Aqui estávamos ali no culto da noite, campanha Não Chores, uma bênção, Deus operou milagres, Deus salvou almas, uma palavra poderosa, o Espírito Santo ministrou aos nossos corações, estamos felizes, extasiados com o nosso Deus, pois o Senhor nosso Deus é bom e a sua misericórdia dura para sempre. Agora já estamos aqui, depois tivemos na oração, a mini vigília continua, hein? Vamos ouvir lá um pouco, Maline? Vamos ouvir um pouco a mini vigília ali? Olha lá, o diácono Alexandre continua. Esse é ao vivo, hein? 10 da noite com 9 minutos. É, temos alguns irmãos valentes ali. Não tem muita gente, não. Não vou mentir para vocês, não. Temos acho que umas 7, 8 pessoas ali orando. Mas é o suficiente para o poder de Deus se manifestar. Esse frio, né? Curitiba está bastante fria hoje. Eu esperava que ia vir pouquíssima gente na igreja, até que veio um povinho bom, está 5 graus nesse momento em Curitiba, 5 graus, e hoje ainda tinha jogo, né? Tinha jogo do Brasil, é, e tem irmãos que não vêm quando tem jogo, né? Estranho, né? Crentaiada aqui. Crentaiada que fica vendo o jogo, meu Deus do céu, trocaram a bênção de Deus por um prato de lentilha, meu Jesus. Mas é, vamos orar por essas pessoas, né? Não vamos criticá-los, não, apenas estamos comentando, mas é, vamos orar por eles, né, Misael? Vamos orar, porque estão trocando a bênção de Deus por um prato de lentilha. Mas o Senhor vai fazer a obra na vida deles, eu tenho certeza disso. Mas antes de nós prosseguirmos com o boletim informativo do Projeto Cura, nós vamos orar ao Senhor, vamos pedir a bênção de Deus para esta programação. Oremos. Soberano Deus, maravilhoso e eterno Pai, aqui estamos, ó Pai, uma vez mais na Tua presença, humilhados, pedindo a Tua graça, o Teu perdão, a Tua misericórdia. Pedimos, ó Deus, a Tua bênção sobre esta programação, este boletim, Senhor. Queremos que seja ungido pelo Teu Espírito Santo, para que as pessoas que ainda não se convenceram, elas sejam convencidas pelo Teu Espírito Santo. É, Senhor, só o Teu Espírito Santo pode convencer o homem, pode convencer a mulher. Por mais que tenhamos argumentos lógicos, até irrefutáveis, é o Senhor quem convence. É o Senhor quem desperta o mais profundo da alma do ser humano para dar lugar ao Espírito Santo, para dar lugar a Ti, Senhor, para que esta pessoa se entregue ao Senhor, para que esta pessoa passe a ser morada de Deus, morada do Espírito. Pai amado, Pai bendito, usa-nos nas Tuas mãos para que, através do Teu Espírito, pessoas sejam convencidas, persuadidas, sim, Senhor. Sim, ó Pai, porque não são palavras de sabedoria humana que irão persuadir o homem, mas é o Teu Espírito Santo quem persuade, quem convence, quem direciona, quem guia, quem transforma. Faça a Tua obra, Senhor, usa-me, usa minha esposa, irmã Raquel, usa a irmã Aline, que está aqui modulando os botões eletrônicos, que tudo seja para a Tua glória. Os pastores que participarão também, Senhor, que sejam todos usados pelo Teu Espírito Santo. Nós Te honramos, nós Te pedimos, Te adoramos, Te agradecemos.

nome do Senhor Jesus. Amém. É, faltam 4 dias, 4 dias nos separam do primeiro encontro com a esperança este domingo 28 de junho às 3 da tarde na Praça da Bíblia, lá em Araucária. Estaremos reunidos na presença do Senhor, hermanados, numa só fé, num só amor, num só espírito, para glorificar o nome do Senhor, para exaltar o nome do Altíssimo, para que o nome do Senhor seja glorificado através do resgate das almas perdidas. Mas às 2 da tarde nós nos concentraremos na porta da nossa sede central de Araucária, ali na rua Pedro Gés, número 158, e de lá marcharemos até a Praça da Bíblia, o local epicentro da manifestação do poder de Deus. É um local coberto, viu, irmãos? É um local coberto. O local, ele é amplo, bem coberto, ou seja, não tem perigo. Se chover, você vai estar coberto ali, tem cobertura. E leve guarda-chuva, logicamente, para capa de chuva. Estamos falando isso, irmãos, porque por experiência própria, às vezes Deus prova, viu? Eu já estive em lugares onde choveu, oramos e Deus suspendeu a chuva. Mas já estive em lugares onde oramos, inclusive com o nosso missionário. Uma vez com o nosso missionário, estávamos em um evento, choveu, ele orou, Deus parou a chuva. Mas eu estive em outros eventos que o missionário orou e Deus não cessou a chuva. Porque o Senhor Deus tem os seus propósitos, os seus desígnios, não é? Além disso, a água é bênção, a água é vida. Chuva é vitória, é bênção de Deus. Então, nós temos que ir preparados para o que seja. Se vai chover, glória a Deus. Se não vai chover, glória a Deus. O importante é que nós adoraremos o nome do Senhor com chuva, sem chuva, debaixo da cobertura ou debaixo do guarda-chuva, não importa, nós adoraremos ao Senhor nesta festa espiritual, na marcha, que também acontecerá a partir das 2 horas da tarde, saindo da nossa sede central de Araucária, na rua Pedro Gés, número 158. Lembrando a todos que o evento será de 3 às 4h30 da tarde, 1h30 de evento. Estamos enfatizando bem este ponto para que ninguém, absolutamente ninguém, pense que você vai ter que cancelar algum compromisso à noite, cancelar algum culto, alguma pregação, algum evento à noite. Fique tranquilo, haverá tempo mais que suficiente. Vocês de Adrianópolis, imagina, virão irmãos de Adrianópolis. Aqui, 2 dias atrás, conversávamos com o presbítero Genilson, ele que é o responsável central de Adrianópolis, e o mesmo nos informou que virão delegações lá de Adrianópolis e eles voltarão para o culto da noite, porque há tempo hábil para isso. De qualquer lugar da sede estadual de Curitiba que você vir, né, até do estado de São Paulo mesmo, pois temos igrejas no estado de São Paulo que pertence à sede estadual de Curitiba, você poderá regressar para o culto da noite. Então, estamos enfatizando bem isso para que você não tenha nenhuma desculpa, para que você não deixe o diabo te enganar, né? Esta é a realidade dos fatos, porque o diabo vai querer, você vai para lá, depois você não vai conseguir para o culto da noite. Mentira de Satanás, você vai conseguir sim, o culto vai acabar às 4h30 em nome de Jesus, para a glória de Deus. Portanto, vá com toda tranquilidade, vá com toda tranquilidade do mundo, pois o nome do Senhor será glorificado neste domingo, dia 28. Nós vamos já conversar, temos já os nossos convidados na linha? Temos já os nossos convidados na linha. Quem está conosco é o pastor Oclair? Pastor Oclair da Fazenda Rio Grande. É um campo bem grande, imenso aqui na Grande Curitiba, na região metropolitana. E nós vamos já conversar com o pastor Oclair. Pastor Oclair, a paz do Senhor Jesus, bem-vindo uma vez mais ao boletim informativo do Projeto Cura. Glória a Deus, tivemos aí um problema técnico, é isso? Tivemos um problema na comunicação com o pastor Oclair, ele que é o dirigente central ali da sede de Fazenda Rio Grande. Vamos ver se conseguimos conversar com o pastor Oclair. Pastor Oclair, a paz do Senhor Jesus, bem-vindo uma vez mais ao boletim informativo do Projeto Cura.

0: Agora parece que conseguimos restabelecer a conexão com o pastor Oclair. Vamos saudá-lo, né? Pastor Oclair, a paz do Senhor Jesus, bem-vindo ao boletim informativo do Projeto Cura.
1: Paz do Senhor Jesus, pastor Júnior Rúbia, irmã Aline de Neves e ouvintes do programa A Voz da Libertação. É um prazer, uma satisfação estar já com os irmãos aí da Rádio Super Deus de Amor, é no Projeto Cura.
0: Amém, glória a Deus, nós que estamos felizes, contentes com a sua participação, presbítero Oclair, e nós já estamos há 4 dias, hein? Quem diria que passaria tão rápido, pastor Oclair? Já estamos já na antessala deste grande evento. Dias atrás, eu me lembro, estávamos falando, faltam 35, faltam 40 dias, e agora já estamos falando, faltam 4 dias. Passou rápido, hein, pastor Oclair? Passou rápido e já estamos já há poucos minutos, podemos dizer assim, desta grande festa espiritual. É, estamos tendo algum problema na conexão, acho que o local, a região onde está o pastor Oclair não é uma região das melhores, digamos, para a conexão via telefônica, conexão telefônica, mas nós vamos continuar tentando. Pedimos ao pastor Oclair que tente se posicionar em um lugar onde haja uma boa conexão. Mas Raquel, esta pergunta serve para você também. Passou rápido, você não acha?
2: Com certeza, passou muito rápido. Creio que os dias estão se abreviando, né? O Senhor Jesus mesmo disse que os últimos dias seriam abreviados, né? E também nos últimos dias o amor de muitos esfriaria, né? Por isso temos que tomar cuidado com o esfriamento espiritual, não darmos ouvidos à voz do diabo, né? Que ele venha falar para você assim, não, vai chover, tá fazendo frio, melhor você ficar em casa, debaixo das cobertas. Não, não pode dar voz, ouvidos à voz do maligno, não podemos dar ouvidos, porque você perde a bênção, você perde o livramento, você perde de aprender da palavra de Deus, de estar mais firmes com Jesus. O salmista disse que, ó, quão bom e quão suave é que os irmãos vivam em união.
0: É isso mesmo, é isso mesmo. A Raquel tocou num assunto interessante, os dias serem abreviados. Essa palavra de Jesus, na verdade, ela se refere ao período da grande tribulação, né? Algumas pessoas, eu sei que você não quis dizer isso, existem duas interpretações para essa palavra de Jesus, que é a redução do período da grande tribulação. A interpretação mais comum é que Deus, ele limitará a duração dos tempos de aflição e juízo para que a humanidade não seja totalmente destruída. Mas não significa necessariamente encurtar a duração de um dia de 24 horas, né? Ou diminuir o período de sofrimento. Uma segunda interpretação é a intervenção divina para impedir a destruição total. Então Jesus estava mostrando que a intensidade dos acontecimentos dos últimos dias, né? Ela seria tão grande que sem a intervenção do Senhor ninguém sobreviveria. Mas você tem razão quando você diz que parece que os dias encurtaram. Sabe por que isso? Porque hoje nós temos muita informação. Hoje estamos bastante envolvidos com as telas, com, né? É celular, é Facebook, é Instagram, é tanta coisa, né? E parece que passa mais rápido o dia mesmo. Antigamente eu lembro que, meu Deus do céu, eu lembro que quando eu tinha 16 anos, 17 anos, eu tinha tanta vontade de ter 18 anos para tirar a carta de motorista. Mas parecia uma eternidade para chegar a esses 18 anos. Meu Deus do céu! E agora eu já estou com 50, né? Esse ano eu faço 50 anos, já sou avô. E passou tão rápido que eu não vi mesmo passando. Mas não é que a hora, né? Encurtou as 24 horas, mesmo porque essa palavra de Jesus refere-se mesmo a não esse período que vivemos, né? Mas um período

0: depois do arrebatamento, mas é inegável que temos esta sensação, sim, de que o tempo é insuficiente. E isso, sabe o que é bom isso, Raquel? A gente ter essa percepção para a gente saber remir o tempo, para a gente pedir ao Senhor a capacidade de sabermos ser bons mordomos do tempo. A mordomia cristã, ela se aplica em diferentes áreas, em diferentes dimensões. Existe a mordomia do corpo, né? Que nós temos que cuidar do templo do Espírito Santo. Mordomia vem do cuidado, vem de administrar. A palavra mordomia vem de duas palavras do latim. Major domus. Major significa principal, domus significa casa. Então, mordomia é aquele que administra a casa. Não é nossa. O mordomo, ele não é dele, mas ele administra como se fosse dele. Então nós temos que ter esse conceito, esse princípio da mordomia. E a mordomia se aplica em várias questões. A mordomia da natureza, a mordomia dos dons, a mordomia dos nossos bens, que não é nosso, é de Deus, mas nós administramos, e a mordomia do tempo, né? E muitos crentes não exercem bem a mordomia do tempo. Eles estão sendo distraídos por Satanás. E nós teremos que render conta do tempo. Você sabia, Raquel, que na sua conta é depositado 86.400 todo dia? Marlene sabia disso, Marlene? Todo dia na conta da senhora é depositado a zero hora 86.400. Meu Deus, pastor, é dinheiro? Não, é segundos. Algo mais precioso que o dinheiro. Todos os dias, quando o relógio marca zero hora, viu, Misael? É depositado na sua conta 86.400 segundos. É muito caro, é muito valioso isso, não é? E como estamos gastando toda esta fortuna que é o tempo, né? Como estamos administrando? Estamos dormindo o suficiente ou dormindo mais do que deveríamos, né? Nós não podemos dormir pouco nem dormir muito. Temos que dormir o suficiente. Estamos trabalhando o suficiente? Estamos vendo telas, né? Demais da conta? Nós temos que saber remir o tempo, saber administrar o tempo, ser bons mordomos do tempo. Até porque esse é o contexto da nossa conversa aqui. Parece que voou o tempo, né? A gente estava tão envolvido na administração do evento, na gestão do tempo, cuidando dos últimos detalhes, que o tempo voou. E quem sabe nós desperdiçamos tempos valiosos aí. Mas temos boas notícias aqui, ó. Faltam ainda 4 dias. E em 4 dias nós podemos convidar muita gente para vir. Marlene, em 4 dias, irmã Aline, consegue-se formar caravanas para levar para lá, sim ou não?
1: Sim, tempo suficiente, tempo hábil para formar aí caravanas e estar presente. E também, pastor, sobre confirmar ali que chovendo ou não chovendo, com sol ou chuva, haverá o primeiro encontro da esperança, com a esperança, é bom, porque às vezes o povo fica naquela dúvida, ah, mas se chover, será que será cancelado? Porque acontece às vezes alguns eventos, né, que devido à chuva ou mau tempo não é possível a realização do mesmo. Mas não é o caso do encontro com a esperança. Com sol ou chuva, estaremos lá, então, o ouvinte que estava aí cocheando entre dois pensamentos, vou ou não vou, participo ou não participo, toma aí a decisão e já organiza a tua caravana. Tem pessoas que vai com o veículo próprio, né, já coloca ali, cabe quantas pessoas que tem vagas disponíveis e vai lá com a caravana, com o automóvel próprio.
0: É verdade, é verdade. Prepare a sua caravana particular aí, né? Você que tem condições, paga um Uber para os seus convidados. Poxa, é um investimento que valerá a pena. Você estará investindo no reino, estará investindo nos céus. E lá temos cobertura, é um lugar coberto, né? Um lugar bem amplo, coberto. Nós parabenizamos aí a Prefeitura de Araucária por esta iniciativa. Um local propício para eventos, né? É um local amplo, coberto. Então, não vá despreocupado, mas leve guarda-chuva também, ué, né? Leve, caso chova, né?
1: O pastor falou que foi inventado guarda-chuva, né, irmã Raquel?
0: Pois
1: e para nós mulheres, às vezes não gosta daquele liso sem estampa, tem sombrinha também que cobre da chuva, né?
0: Já inventaram a sombrinha também.
2: Tem.
0: Né, Raquel? Ó, inventaram guarda-chuva, sabia, Misel? Inventaram sombrinha, inventaram uma tal de capa de chuva, Raquel.
2: A capa de chuva acho
0: pra
2: que é mais
0: que
2: antiga,
0: serve,
2: não é?
0: Para que serve, será, tudo isso?
2: É para pôr sobre a gente, né?
0: É para proteger da chuva, né? É.

0: Pois é, mas tem gente acho que não entendeu que já inventaram isso não. E aí eles ficam arrumando desculpas, né, para não virem. Então, por favor, não arrume desculpas. Não arrume desculpas, não tente justificar o injustificável. Esteja conosco neste encontro com a esperança. Restabelecemos o sinal com o pastor Oclair? Sim. Pastor Oclair, o tempo voou, o tempo passou rápido, hein? Já estamos há 4 dias e como que o povo da Fazenda Rio Grande está vivendo esta expectativa, pastor Oclair?
1: Pastor Júnior e ouvintes do programa Voz da Libertação, olha, estamos ansiosos para esse trabalho, já faltam aí 4 dias aqui na Fazenda Rio Grande, como eu já havia dito para o pastor. Às 9 da manhã já tem uma Kombi preparada só para o evangelismo, levar os irmãos evangelizar do PEMU, e também ali por as 14 horas vai ser um ônibus aqui, levar o povo, PEMU, mulheres de fé, expansão jovem, adolescentes, e mais a carreata entre carros. Estamos...
0: Estamos tendo problema aí com a conexão com o pastor Oclair, mas vocês estão escutando aí, não é? De pouquinho em pouquinho, estamos aí no sistema gota a gota, as informações da Fazenda Rio Grande estão sendo gotejadas. A cada participação do pastor Oclair, nós recebemos um pouco de informação, mas é o suficiente, né, para a gente entender que existe toda uma expectativa, todo um esforço, existe a unidade do povo da Fazenda Rio Grande. Eu estive pregando lá na Fazenda Rio Grande. Que povo abençoado, hein? Que povo de fé é o povo da Fazenda Rio Grande. Eu senti a presença de Deus lá na Fazenda Rio Grande, um povo avivado, um povo cheio do Espírito Santo. Você não foi, né, Raquel? Estava aqui fazendo o programa, não quis me acompanhar, né, Raquel?
2: Não é bem assim, né?
0: Ah, eu sei que não é assim.
2: Aqui.
0: Você esteve aqui, eu estive lá. E tá tudo certo, você esteve fazendo a obra de Deus aqui, eu estive fazendo a obra de Deus lá, foi uma benção. Mas olha, Raquel, Deus vai preparar uma oportunidade para você ir lá, você vai conhecer o povo da Fazenda Rio Grande, viu? É um povo de fé, né, pastor Oclair? O povo da Fazenda Rio Grande é um povo cheio do Espírito Santo.
1: É um povo cheio de fé, um povo cheio do Espírito Santo, cheio da graça. E estamos voltados com esta fé, com este evento, o Encontro com a Esperança, pastor Júnior, e não vemos a hora de ali receber a palavra, receber aquela presença de Deus, ali os milagres, maravilha, sinais, prodígios, quem levar ali pessoas doentes vão ser curadas, pessoas vão ser restauradas, vão ser renovadas pelo Espírito Santo, porque afinal estamos em oração, estamos em santo jejum, e quando nós unimos em oração, em jejum, Deus faz maravilhas, Deus faz sinais, Deus faz prodígios, pastor Júnior.
0: É verdade, o senhor tocou num ponto importantíssimo, viu, pastor Oclair? Não basta só a união da igreja, não basta só a unidade. A unidade é importante, não tenha dúvida disso, é bíblico, né? Tanto é que o projeto nasce da necessidade da unidade. Nós começamos esse projeto a partir de uma revelação do Espírito Santo de que há principados, não são hostes, não são espíritos de baixa hierarquia, não. São demônios de alta hierarquia no mundo espiritual que lutam para promover a desunião da igreja aqui da sede estadual de Curitiba. Imagina vocês, o diabo tem desunido e ele tem escalado principados, demônios de alta hierarquia. E aí nasce daí a necessidade do projeto Cura, Curitiba Unida Resgatando Almas. Então a unidade, ela é importante, o senhor mencionou isso, é importante, mas o senhor mencionou uma coisa ainda mais importante: não adianta só ficar na unidade, não adianta só ficarmos na unidade, na união. Isso é muito importante, isso é imprescindível, e como eu já disse, é o que objetivou, o que levou-nos a, através do Espírito Santo, a fazer este projeto. Sem oração e sem jejum, não vai haver milagres, não vai haver sinais, não vai haver maravilhas. O mesmo Senhor Jesus disse que há gêneros que não saem senão através da oração.

0: oração e do jejum. Há castas de demônios, tipos de demônios, né? Que não saem senão através da oração e do jejum. E isso também se aplica a outras coisas. Nós temos que orar, temos que jejuar, para que a mão de Deus, ela se mova e ela vai se mover. Agora, como ouvirão se não há quem pregue? Como os paralíticos saberão que vai ter orações por cura divina se nós não avisarmos os paralíticos? Aí uma pergunta, né? O apóstolo Paulo, meus irmãos, lá no livro de Romanos, né, no capítulo 10, a partir do versículo 14, ele fala, né? Como invocarão aquele de quem não creram? Explica para mim. Como crerão naquele de quem não ouviram nada, né? De quem nada ouviram. Aí como ouvirão se não há quem pregue? Meu Deus do céu, trazendo isso para o nosso contexto, como que os paralíticos saberão que Jesus cura, que Jesus vai curar, se eles não forem convidados para ir até o evento? Como que as pessoas deprimidas, elas saberão que Jesus é esperança, né? Se você não falar disso para essas pessoas. Então, nós temos que nos esforçar. Nós temos que levar os paralíticos, levar as pessoas que estão em depressão, as pessoas que estão vivendo momentos terríveis em suas vidas, pois Jesus é esperança. Pastor Oclair, seria até egoísmo, né? Você sabendo, por exemplo, uma pessoa sabendo que vai ter bênção de Deus e ela ficar calada, não contar para ninguém, não difundir essa informação. Podemos chamar isso de egoísmo, sim ou não, pastor Clair?
1: Sim, podemos chamar de egoísmo, pastor. Estamos aí voltados a esse projeto Encontro com a Esperança, divulgando para as pessoas, aonde Deus vai fazer um milagre, aonde Deus vai ter uma cura, aonde Deus vai ter uma restauração, aonde Deus vai ter uma salvação, né, pastor? Até porque o Senhor disse para Josué, santifica o povo hoje e amanhã eu farei maravilhas. Então Deus fará coisas grandes, que há um povo que já está reunido nesse mesmo propósito, nesse mesmo objetivo, não só de orar, não só de jejuar, mas também como o PEMU e como tantos pastores, obreiros, obreiras, mulheres de fé, jovens,

0: jovens que vão de porta em porta, rua em rua, da panfletagem, falando do amor de Deus, falando o que Deus faz. Olha, pastor Júnior Rubens, sem dúvida, grandes coisas Deus fará nesse dia para a honra e glória do Pai, do Filho e do Espírito Santo, pastor Júnior.
1: Glória a Deus, eu tenho certeza disso, pastor Oclair, nós temos certeza disso, pois o Senhor Deus é o maior interessado, não é? Ele é o maior interessado em abençoar, ele é o maior interessado em curar, transformar vidas, ainda que o maior milagre que acontecerá lá na praça será a salvação das almas. Este é o maior milagre, olha, sem sombras nenhuma de dúvida. Não é? Jesus, ele morreu na cruz para nos reconciliar com Deus. O homem que não aceita, o homem que rejeita a graça do Senhor, ele continua em guerra com Deus. Ele continua em guerra com ele mesmo, continua em guerra com o próximo. A morte de Cristo, ela nos trouxe esta reconciliação. Quando aceitamos a graça do Senhor, nós nos reconciliamos com Deus. E este é o maior milagre que pode acontecer. Este é o maior de todos os milagres. A pessoa pode até receber a cura do câncer, porém, se ela negar o encontro com Deus, se ela negar a graça do Senhor que é oferecida através do sacrifício de Cristo, por meio da fé, esta pessoa, ela pode dizer que ela obteve apenas migalhas do Senhor, porque o milagre, por maior que seja, a bênção por maior que seja, perto da salvação, é migalha. Então é como que uma pessoa está diante de um tesouro de diamantes e ouro e riquezas, nem tem como comparar isso com a salvação, mas é só para as pessoas entenderem, né? E ela se contentar lá, que foi lá e pegou 100 reais. Ah, peguei 100 real. E deixou diamantes, ouros e riquezas incalculáveis. É isso. A pessoa que chega num evento desse só para ser curada do câncer, e for curada, e não receber a Cristo, não aceitar Jesus, esta pessoa, ela só levou esmola, só levou migalhas, porque a maior de todas as bênçãos, o maior de todos os tesouros é a salvação, e esse é o nosso principal objetivo, pastor Oclair, pois uma igreja, pastor Oclair, ela só se justifica se for uma igreja missionária, uma igreja que se preocupa com a salvação de almas. E a Igreja Pentecostal Deus e Amor é, sem dúvida nenhuma, uma das igrejas que mais ganham almas no mundo, pastor Oclair.
0: É verdade, pastor Júnior Rubio, é verdade. Deus vai operar tremendamente através da palavra, a qual Deus tremendamente ali vai derramar do seu poder, do seu Espírito Santo. Deus vai convencer o coração daquelas pessoas, e aquelas pessoas vão se dirigir ali, se aprostrando aos pés do Senhor e tomando a Jesus como único suficiente salvador da sua alma. A palavra é quem liberta. A palavra é quem cura, quem transforma. A palavra é quem nos dá a direção.
1: É verdade, é verdade. Portanto, meus irmãos, faltam 4 dias. Apenas 4 dias. Mas é tempo suficiente. É tempo suficiente para você e toda a sua família vir se programar. É tempo suficiente para você convidar pessoas para estar conosco. É tempo suficiente para você e toda a sua família reprogramar, inclusive, compromissos que vocês tinham programado, né? Ah, mas tem um churrasco, pastor. Ô, meu querido, churrasco você come outro dia. Ou quem sabe antes ou depois do evento, né? Se você não for jejuar durante o evento, for entregar o jejum antes, dá tempo de você entregar o jejum, comer um belo de um churrasco e depois ir lá pro evento. Não tenha dúvida disso. Mas não troque a bênção de Deus por um prato de lentilha. Não troque a missão por distração. Não troque, não troque, não troque. Tem gente que troca missão por distração, por entretenimento. De jeito nenhum. O ide do Senhor Jesus...

0: deve ser prioridade para a vida dos salvos. O ide do Senhor Jesus deve ser prioridade para a vida dos salvos. Se você tem o Espírito Santo de Deus na sua vida, o ide do Senhor Jesus deve queimar no seu coração. É uma chama que deve te impulsionar a tomar decisões que levem você a atender às expectativas de Deus a seu respeito. Deus tem expectativas a respeito de nós. Deus espera de nós ações, decisões que nos levem a atender o ide do Senhor. Deus espera, Ele nos dá ferramentas para isso. Ele nos dá poder, nos dá dons, nos dá unção, nos dá ousadia, nos capacita para que nós possamos atender às expectativas do Senhor e cumprir a nossa missão. Temos que cumprir a nossa missão. Então, você tem 4 dias, você que até agora não estava, quem sabe, focado nisso, estava distraído por alguma razão, olha, não fique triste, dá tempo ainda de você vencer esta distração, dá tempo de você ainda reverter a situação e ser um crente prudente, ser uma virgem prudente, dá tempo ainda de você convidar pessoas, dá tempo de você ainda evangelizar, mas olha, não pode ser aquele convite, sabe aquele convite amarelo, aquele convite frio, aquele convite que não convence ninguém. Tem gente que faz uns convites que só Deus, né, Maline? É fazer, vamos lá, então tá bom. Como assim? Olha, você vai comigo domingo no Encontro com a Esperança, eu vou passar na sua casa 1 da tarde, você esteja pronto, tá entendendo? E aí no outro dia, olha, não esquece, isso é convidar, Maline.
1: Isso, convida, manda uma mensagem, faz uma ligação, passa lá na casa, já combina, ou então, dependendo do trajeto, já paga até um aplicativo, por que não, né?
0: Pois é, vale a pena, Maline.
1: Com certeza.
0: É um investimento que vai ter retorno.
1: Isso mesmo, e o nome do Senhor será glorificado.
0: Vai ser glorificado e você vai ser honrado por Deus. Isso é interessante você entender isso. Samuel 2:30, o Senhor Deus disse, eu honrarei os que me honram. Pastor Oclair, o nosso Deus não deve nada para ninguém. Quando nós honramos a Ele, Ele retribui, Pastor Oclair. Se honramos, o Senhor nos honra, sim ou não?
2: Sim, pastor, sim. Se honramos a Deus, Deus, Ele nos honra, pastor. Deus nos honra com as bênçãos, pastor. E aqui na Fazenda Rio Grande, pastor, eu creio que o ônibus aqui já tudo lotado, certo, a Kombi, e daí tem mais os carros, né, até a gente tem falado, para dar carona, esse cabe mais um fulano, ciclano, entendeu? E ainda fora mais os aplicativos. Então, pastor, vai ser benção mesmo, benção. E outra, já tem as pessoas que vão lá recepcionar ali, vão ser bem recepcionadas, vai ter ali uma palavra, vai ter ali um conselho, vai ter muito maior a revelação da palavra de Deus. Olha, pastor, vai ser tremendo. Ainda essa semana eu estive aí em Araucária, na Capela Velha, e fui por acaso na casa de um sobrinho meu, até já convidei, já divulguei, passei para ele também divulgar, sim, eu conheço a Praça da Bíblia lá, e ele se prontificou de estar e também convidar mais alguém. Então vai ser tremendo, pastor, tremendo mesmo o que Deus vai fazer ali, vai ser assim, algo marcado por Deus, algum data marcado, dia, almas, pessoas transformadas, libertas, curadas, obras extraordinárias para nosso Deus Pai poderoso, pastor Júnior.
0: Sim, isso tudo que o senhor disse é verdade, vai acontecer sim. E agora, pastor Oclair, nós temos que entender o seguinte, nós temos que estar totalmente focados no evangelismo. Então, veja bem, o nosso comportamento lá na praça, ele vai contribuir ou não para que pessoas se aproximem de Cristo, aceitem a Cristo. Se os convidados chegarem na praça

encontrarem um povo com a cara fechada, igual aqueles que chupam limão azedo. Sabe quando você chupa limão azedo? Sabe, Misael? Já chupou limão azedo? Aí você fecha a cara, você faz aquela cara feia. Já pensou? O Misael fez uma careta aqui que, meu Deus do céu, quase caí da cadeira aqui, Misael. Meu Deus do céu. Essa aí é careta de limão bem azedo mesmo, Misael. Mas tem pessoas que é assim. Imagina, convidado foi lá, a gente falou, ó, vai pra igreja, Jesus te ama, encontro com a esperança. Aí chega lá, encontra um pessoal de cara fechada, né? Então, vamos ter toda essa sensibilidade. O evento é evangelístico, então tudo está sendo desenhado, né, preparado pelo Espírito Santo, na direção do Espírito Santo, para que as pessoas tenham uma experiência com Deus. A mensagem não vai esperando lá no estudo bíblico, né? Se você quer mensagens mais profundas, às segundas-feiras estamos ministrando mensagens, séries de mensagens que elas passam princípios bíblicos que são importantes para as nossas vidas. Inclusive, na segunda agora, prosseguiremos, né, falando sobre o fruto do Espírito, que são mensagens um pouco mais profundas, mais elaboradas, né? Lá não, lá é mensagem evangelística. A mensagem lá, Jesus Cristo salva, Jesus Cristo cura, liberta, batiza com o Espírito Santo. Tudo está sendo desenhado para isso. Então não vai pensando lá que vamos falar sobre a escatologia, a cor do cavalo branco do Apocalipse, o que significa o cavalo amarelo. Não, não, não, não. Não é momento disso. Lá o foco é almas. Então nós vamos falar, Jesus Cristo é a esperança, Jesus Cristo é o caminho. Então serão mensagens simples, mensagens cristocêntricas, mensagens bíblicas, mensagem que vai ao encontro do coração do pecador. Os louvores também são louvores que carregam uma mensagem poderosa, não é? Então, tudo está sendo desenhado. Nós temos que ter essa sensibilidade, inclusive as ofertas, viu, pastor Oclair? Porque o povo da Fazenda Rio Grande certamente vai levar os votos também, ajudar a obra do Senhor. Esses eventos têm gastos, né? E a obra de Deus, ela vive da ajuda do povo de Deus. Porém, a oferta será feita com muita sabedoria, porque nós estamos numa praça pública. Nós não podemos ficar lá. Quem vai ajudar com 200? Quem vai ajudar com 100? Aí o que acontece? O diabo vai falar, ah, é para isso que você me... Vai falar para a pessoa, né? Ó, para isso que ele te trouxe aqui. Ele quer pegar o seu dinheiro. E as pessoas que não têm o despertamento espiritual, que não conhecem a Cristo, ainda estão presas, né, a estes argumentos medíocres, estes argumentos pequenos, né? Elas ainda vivem, nós também éramos assim, as pessoas que não tinham Jesus também pensavam igual. Jesus transformou e nós entendemos o contexto, né? Mas enquanto não há o despertamento espiritual, a pessoa fica presa a esses argumentos medíocres de Satanás. Nós não poderemos lá ficar, ó, irmãos, ajuda com 100, ajuda com 50, não. Nós vamos falar assim, irmãos, levantem o seu compromisso com Deus, só isso. Então, os irmãos façam um voto. Levem o voto para ajudar, né? Se você ajuda com 50, nesse evento vai ajudar com 100. Se você ajuda com 100, nesse evento vai ajudar com 200. São gastos enormes para promover esses eventos. Mas até na hora das ofertas nós vamos ter a sensibilidade. Só vamos ter 4 louvores para não ficar cantando aquele monte de hino e aí não tem espaço para palavra, não tem espaço para oração. Então, tudo está sendo na direção do Espírito Santo, pensado debaixo da direção do Senhor, para que tenhamos salvação de almas, né? Então nós precisamos da união do povo de Deus também nesta sensibilidade espiritual, né? Porque basta uma pessoa lá ficar lá com a cara de limão azedo para já afugentar umas 5, 6 almas, né? Eu conheço uma pessoa muito próxima de mim, da minha esposa, que durante anos lutou para trazer um familiar para a igreja. Anos! Não foi dias, não foi meses, foram anos. E um dia esse familiar, ele decidiu vir, né? Ele falou, ah, eu vou, vamos lá. Chega na igreja, o que acontece? Foi maltratado por um crente joio, né? Um crente pirata. O que aconteceu? A pessoa nunca mais voltou. Todo o esforço de anos foi jogado no lixo, porque tinha um crente fajuto lá no meio. Tinha um crente que não estava vigiando. Deu lugar para Satanás, emprestou o corpo para o diabo. Esta é a realidade. O diabo entrou e fez a desgraça. Então nós temos que ter esta percepção, temos que estar unidos no mesmo propósito. Está com dor de cabeça? Ora para Deus curar, mas não deixe a sua dor de cabeça transparecer numa cara feia, numa decisão bruta, numa reação.

0: truculenta para espantar as almas, não. Você tem que ser instrumento de Deus em nome de Jesus. Pastor Euclair, deixa o endereço da Fazenda Rio Grande para que os nossos ouvintes, né, os internautas que estão nos escutando também através dos aplicativos, que queiram ir e moram aí perto da Fazenda Rio Grande, possam ir até a nossa sede tirar informação, né? Porque certamente serão direcionados, receberão todas as informações. Qual é o endereço da nossa sede aí de Fazenda Rio Grande e também os horários de culto, Pastor Euclair?
1: Pastor Júnior Rúbio, o endereço aqui da nossa Igreja Pentecostal, Deus Amor, Templo Sede Central, está aqui na Avenida Brasil 2983, aqui mesmo, no centro da Fazenda Rio Grande. Os cultos aqui são todos os dias no horário das 19 horas e na quarta-feira, à tarde, no horário das 14 horas. E ali, na porta da igreja, tem uma equipe de recepção, tanto nossos irmãos como nossas irmãs, para recepcionar este povo na entrada da igreja, com alegria, com amor. Certo que nós não podemos ficar com a cara feia, fechada, não. O cristão é quem tem um semblante da presença de Deus, do brilho do Espírito Santo, é aquela alegria e satisfação, aquele convidado a entrar para as portas da casa do Senhor, Pastor Júnior Rúbio.
0: Glória a Deus, glória a Deus. Então aí está, portanto, o endereço da nossa sede, Avenida Brasil 2983, é isso mesmo, Pastor Clério?
1: Correto, Pastor Júnior, 2983.
0: Localizado, eu já estive aí, um salão bonito, amplo, uma estrutura bonita, um povo alegre, um povo cheio do Espírito Santo. Vá até a Fazenda Rio Grande e lá você vai ser, perdão, bem recebido. Pastor Euclair está lá, a esposa do Pastor Euclair, é a irmã Soneli, né?
1: Soneli.
0: Isso, acertei. A irmã Soneli também está lá junto com o pastor Euclair, esse casal abençoado, para recebê-los, para abraçá-los, para informá-los, enfim, vá receber as bênçãos do Senhor. Se você precisar de mais informações, pastor Euclair está lá. Pastor Euclair, muito obrigado pela sua participação, um grande abraço a todo o povo de Deus aí da Fazenda Rio Grande, e nós vamos algumas confirmações, duas ou três, irmã Aline, confirmações de pessoas que vão estar conosco na Praça da Bíblia neste domingo no Encontro com a Esperança.
2: Senhor, aqui quem fala é a irmã Terceira da Igreja Pentecostal do Jardim Tupi. Estaremos presentes nesse grande evento, em nome de Jesus.
3: A paz do Senhor a todos os ouvintes do programa Voz da Libertação. Meu nome é Cris, congrego na IPDA do Jardim Trichac, na região de São José dos Pinhais. Confirmo a minha presença dia 28 em Araucária, na Praça da Bíblia, no primeiro encontro com a Esperança.
4: A paz do Senhor Jesus, me chamo Josiane, sou membro da sede estadual de Curitiba. Estou passando aqui para confirmar a minha presença no primeiro encontro com a Esperança, na Praça da Bíblia, no centro de Araucária, dia 28 de junho. Eu vou estar lá. E você, vai estar também?
5: Paz do Senhor a todos. Congrego na igreja do Ipanema, em Piraquara. Manda esse recado para confirmar minha presença no dia 28 em Araucária.
6: A paz do Senhor Jesus. Meu nome é Camila Silva, esposa do pastor Adilson Silva, que congregamos na central de Praia de Leste, Pontal do Paraná. Confirmo a minha presença dia 28 às 3 horas em Araucária, na Praça da Bíblia, no primeiro encontro com a Esperança. E você, vai estar conosco?
7: A paz do Senhor Jesus. Eu me chamo Joracir Novinski, congrego na Regional Cidade de Contenda. Eu confirmo a minha presença no primeiro encontro com a Esperança, dia 28 de junho, às 15 horas da tarde, em Araucária, na Praça da Bíblia. E você, vai confirmar a sua presença?
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0: É, vamos dar as mãos, último esforço evangelístico para este domingo. Faltam 4 dias, ainda há tempo de você convidar pessoas para estar conosco. Praça da Bíblia, às 3 da tarde, sendo que às 2 sairemos da porta da nossa sede central de Araucária, Rua Pedro Gess, número 158, e marcharemos até a Praça da Bíblia numa marcha profética, declarando o senhorio do Senhor Jesus Cristo. Não falte, esteja conosco, una-se a nós nesta batalha espiritual. Oremos ao Senhor em gratidão por mais este boletim informativo do Projeto Cura. Pai amado, nós te agradecemos por mais este boletim, onde temos a certeza de que vidas foram convencidas pelo teu Espírito Santo, pois não são palavras persuasivas de sabedoria humana que convence o homem do seu pecado, e sim o teu Espírito Santo. Obrigado, Senhor, pela vida do meu irmão, da minha irmã, que está conosco, que está orando por este projeto, que está unido conosco neste propósito. Abençoe a todos, ó Pai. Entregamos tudo nas tuas mãos. O Senhor é o maior interessado em resgatar almas. Nós somos apenas operários do teu reino. Entregamos tudo nas tuas mãos, em nome do Senhor Jesus. Queridos, foi um prazer estar com vocês. Eu sou o seu irmão em Cristo, amigo e servidor, pastor Júnior Rúbio.
1: E eu sou sua irmã em Cristo, Raquel Rúbio.
2: E eu sou a irmã em Cristo, Aline Neves.
0: Esteve conosco também, participando, nosso querido pastor Oclair, ali da Fazenda Rio Grande. Faltam 4 dias. É pouco, mas é suficiente para que você faça algo relevante para o reino. Lembre-se, honrando a Deus, você será honrado por ele. Nunca se esqueça, e conhecereis a verdade vos libertará. Fiquem todos na paz do Senhor Jesus.
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0: Vivemos um momento no país, no Brasil.
1: Vivemos um tempo em um país, em Brasil,
0: onde nós queremos passar as coisas a limpo.
1: Onde queremos passar as coisas em limpo.
0: Mas nós sabemos que nem todas as pessoas prestam conta.
1: Sabemos que não todos rendem contas
0: das coisas que fazem às autoridades.
1: Lo que hacen a las autoridades.
0: Sabemos que muita gente tira do pobre.
1: Sabemos mucha gente saca del pobre.
0: Sabemos que muitas pessoas ficaram ricas tirando.
1: Muchos se hicieron ricos
0: da população.
1: Quitándole a la población.
0: Alguns prestam conta porque pegos pela justiça.
1: Algunos rinden cuentas porque son agarrados por la justicia.
0: Ou descobertos pela justiça.
1: O descubiertos por la justicia.
0: Não tem como negar.
1: No hay como negar.
0: Que realmente se apropriaram de coisas alheias.
1: Realmente se han apropiado de lo ajeno.
0: Mas não é tudo.
1: Pero no es todo.
0: Nós sabemos que a impunidade continua ainda muito grande.
1: Sabemos que a impunidade sigue muy grande.
0: E não é uma questão de Brasil, é uma questão de mundo.
1: Não é questão de Brasil, sino el mundo.
0: No mundo inteiro tem gente boa e tem gente ruim. Quem concorda comigo, diga amém. A gente não pode achar que no Brasil só tem gente ruim, porque não é verdade.
1: Creio que só no Brasil, não, não é verdade.
0: O Brasil tem gente boa e assim também como tem gente ruim.
1: O Brasil tem gente boa e assim também mala.
0: Tem pessoas que são honestas e também tem pessoas desonestas.
1: Quem são honestos e quem não?
0: E não é só na política, não, é em todo local, todo lugar que a gente se move tem gente ruim, tem gente boa.
1: Não só na política, sino em todo lugar onde vamos, há gente boa e mala.
0: Imagine vocês que até nas igrejas.
1: Imagine-se que nas igrejas
0: que estavam supostas a ser verdadeiros refúgios.
1: Estavam supostas a ser verdadeiros refúgios.
0: A partir do momento que você entra numa igreja, você está suposto a sentir uma paz, não é?
1: Quem entra na igreja está suposto a sentir uma paz.
0: Encontrar uma paz.
1: Encontrar uma paz.
0: Mas até nas igrejas nós temos, infelizmente.
1: Até nas igrejas temos, infelizmente,
0: pessoas boas e pessoas não tão boas.
1: Gente boa e gente não tão boa.
0: Porque eu não quero dizer exatamente pessoas ruins, mas você entende.
1: Porque eu não quero dizer malas, mas tu lo entiendes.
0: Só que na parte espiritual.
1: Só que na parte espiritual.

0: Nós temos essa palavra de Paulo aos Romanos.
1: Temos esta palavra de Paulo aos Romanos.
0: Cada um de nós dará conta de si mesmo a Deus.
1: Cada um dará conta de si a Deus.
0: Na presença de Deus não existem fugitivos.
1: Na presença de Deus não existe fugitivo.
0: Porque não há como fugir dos olhos de Deus.
1: Porque não há como huir dos olhos de Deus.
0: Espiritualmente falando.
1: Espiritualmente hablando.
0: Nós podemos até nos consolar com essas palavras.
1: Até podemos consolar-nos com estas palavras.
0: Todas as pessoas haverão de dar conta.
1: Todos rendirão conta.
0: De si mesmas a Deus.
1: De si mesmos a Deus.
0: Quero voltar um pouquinho o tempo.
1: Quero volver um pouco ao tempo.
0: Eu sei que não nem todos são familiares ao texto.
1: É que não todos são familiares ao texto.
0: Mas houve um tempo em que jovens hebreus.
1: Houve um tempo em que jovens hebreus
0: foram levados escravizados para a Babilônia.
1: Foram levados escravizados à Babilônia.
0: E a Bíblia Sagrada nos diz que um rei.
1: A Bíblia diz que um rei.
0: Ele fez lá uma imagem.
1: Hizo una imagen.
0: E diz, quando eu tocar os meus instrumentos,
1: dijo, cuando toca mis instrumentos,
0: todo mundo vai ter que adorar esse Deus.
1: Todos tendrán que adorar a este Dios.
0: E a Bíblia Sagrada nos fala de três jovens hebreus.
1: A Bíblia diz de três jovens hebreus.
0: Que eles disseram, nós não haveremos de nos curvar diante de uma imagem.
1: Dijeron, no nos inclinaremos ante una imagen.
0: Nós não haveremos de adorar uma imagem.
1: No adoraremos a una imagen.
0: E eles assumiram então uma responsabilidade.
1: E assumiram a responsabilidade.
0: E não se curvaram diante da imagem.
1: E não se inclinaram ante a imagem.
0: E a Bíblia Sagrada nos diz que o rei os lançou então numa fornalha de fogo ardente.
1: A Bíblia diz que o rei os echou em um horno de fogo ardente.
0: Mas eles foram livres pelo Senhor.
1: Eles foram livrados por el Señor.
0: Eles foram guardados pelo Todo-Poderoso.
1: Guardados por el Todo-Poderoso.
0: A Bíblia fala que esse rei mandou aquecer essa fornalha de tal maneira.
1: A Bíblia diz que o rei mandou calentar de tal forma.
0: Que as pessoas que levaram os três hebreus,
1: que levaram os três hebreus
0: para serem queimados,
1: para ser queimados,
0: morreram queimadas,
1: morreram queimados,
0: só de chegar perto da fornalha,
1: só de acercar-se ao horno.
0: Mas esses três jovens Deus os livrou poderosamente.
1: Deus os livrou tremendamente.
0: Eles tomaram uma decisão. Eles assumiram uma responsabilidade.
1: Assumiram uma responsabilidade.
0: Não haveremos de negar o nosso Deus de jeito nenhum.
1: Não negaremos a nosso Deus de forma alguma.
0: Não nos curvaremos a uma imagem, mas de jeito nenhum.
1: Inclinarmos ante imagem de forma alguma.
0: Seis séculos depois, meus irmãos.
1: Seis séculos depois, irmãos meus.
0: Coisa de 600 e tantos anos depois.
1: Seis séculos e alguns anos depois.
0: A Bíblia Sagrada nos fala de um homem chamado Pilatos.
1: A Bíblia habla de um tal homem chamado Pilato.
0: Esse era um político.
1: Era político.
0: E foi levado até ele o nosso Senhor Jesus Cristo.
1: Até ele foi levado nosso Senhor Jesus Cristo
0: para ser examinado, ser julgado,
1: ser examinado e julgado
0: e receber a sua sentença.
1: E receber sua sentença.
0: E a Bíblia Sagrada nos diz.
1: E a Bíblia Sagrada nos diz
0: que depois que Pilatos examinou a situação de Jesus.
1: Depois que Pilatos examinou a situação de Jesus.
0: Pilatos disse: Eu não vejo nesse homem culpa alguma.
1: Pilatos disse: Não vejo em ele culpa alguma.
0: Mas a multidão.
1: Era
0: a
1: multidão.
0: O pressionava.
1: Lo presionaba.
0: Porque a multidão queria que ele fosse crucificado.
1: La multitud quería que él fuese crucificado.
0: E Pilatos disse, mas esse homem é inocente.
1: Pilatos dijo, pero él es inocente.
0: Mas a multidão exigia, nós o queremos executado.
1: La multitud decía, queremos ejecutado.
0: E embora aquele governador naquela época.
1: Ese gobernador en ese tiempo.
0: Se recusasse a ver falhas ou culpa em Cristo.
1: Se recusasse a ver culpa ou falha em Cristo.
0: A Bíblia Sagrada nos diz que ele cedeu à pressão.
1: A Bíblia diz que cedeu à pressão.
0: E num sinal de que ele não queria assumir a sua responsabilidade.
1: Em sinal de que não queria assumir sua responsabilidade.
0: Ele disse: Eu vou lavar as mãos.
1: Dijo, me lavaré las manos.
0: Do sangue desse justo.
1: De la sangre de este justo.
0: Queria tomar uma decisão.
1: Queria tomar uma decisão.
0: Pressionado pela multidão.
1: Pressionado por la multitud.
0: Mas não queria assumir a responsabilidade da sua decisão.
1: Ele não queria assumir a responsabilidade de sua decisão.
0: Então ele disse.
1: Ele dijo entonces.
0: Lavarei portanto as minhas mãos.
1: Tanto me lavaré las manos.
0: E não sou eu culpado do sangue desse inocente, do sangue desse justo.
1: Não sou eu culpado da sangue deste justo.
0: Mas como a gente fala hoje, só que não.
1: Como decimos hoje, solo que não.
0: Foi culpado.
1: Foi culpable.
0: Foi culpado.
1: Foi culpable.
0: Achou que não tinha pecado, mas havia pecado.
1: Creyó que no había pecado, pero había pecado.
0: Esse tomou uma decisão.
1: Él tomó una decisión.
0: E disse: A responsabilidade não é minha, embora a decisão seja minha.
1: Dijo que no es la responsabilidad, sin embargo era suya, sí.
0: E você que está aqui, quando você toma uma decisão na sua vida?
1: Yo estoy que está aquí cuando tomas decisión en tu vida.
0: Você toma uma decisão como os três jovens hebreus na Babilônia?
1: Toma decisión como los tres jóvenes hebreos en Babilonia.

0: assumindo a responsabilidade da sua decisão,
1: assumindo a responsabilidade de tua decisão,
0: ou você toma uma decisão tipo Pilatos,
1: ou tomas uma decisão como Pilato,
0: decide pressionado, vai como Maria, vai com as outras,
1: decides pressionado, vas com Maria ou com as outras,
0: mas não quer assumir a decisão que você tomou,
1: não queres assumir a decisão que tomaste.
0: Nós tomamos decisões todos os dias,
1: tomamos decisões todos os dias.
0: E eu mesmo já falei isso e às vezes ouço tanta gente falar.
1: Já dije esto y hasta oigo muchos hablar.
0: Eu tenho que escolher o sapato, tenho que escolher a camisa. Não, isso é tudo besteira.
1: Tengo que elegir el zapato, la camiseta.
0: Nós estamos falando de decisões cruciais a respeito da nossa vida.
1: Hablamos de decisiones cruciales en nuestra vida.
0: Se eu quiser sair com um sapato preto e um marrom, ninguém tem nada a ver com isso. Se eu quiser sair com um pé com meia, outro sem meia, isso não vai influenciar na minha salvação.
1: Si quiero salir con un zapato o con otro o sin medias, eso depende de mí, no depende con mi salvación.
0: Estou falando de coisas cruciais para a nossa vida, porque nós somos responsáveis pelas nossas decisões.
1: De lo crucial para nuestra vida porque somos responsáveis da nossa decisão.
0: E decisões não são fáceis de tomar, meus irmãos.
1: E decisões não são fáceis de tomar, irmãos meus.
0: Tomar boas decisões na vida.
1: Tomar boas decisões na vida.
0: Não é brincadeira não.
1: Não é um jogo.
0: Nós precisamos ter entendimento, precisamos ter maturidade.
1: Que tenham entendimento e madurez.
0: Mas que nós devemos tomar as boas decisões na nossa vida, isso sim nós devemos.
1: De que tenhamos que tomar boas decisões, sim devemos.
0: E para tomarmos boas decisões na nossa vida,
1: para tomar boas decisões na nossa vida,
0: a primeira coisa que nós temos que fazer, meus irmãos,
1: primeiro que devemos fazer, irmãos,
0: reconhecer as nossas limitações como homens, como seres humanos.
1: Reconhecer nosso limite como homens, seres humanos.
0: E entendemos que nós precisamos de ajuda.
1: Entendemos que necessitamos ajuda
0: para que nós possamos tomar as decisões corretas na nossa vida.
1: Para poder tomar a decisão correta na nossa vida.
0: Por mais que nós sejamos entendidos,
1: por mais que sejamos entendidos,
0: que tenhamos experiência,
1: que tenhamos a experiência,
0: que tenhamos maturidade,
1: que tenhamos a madurez.
0: Existem momentos na vida que nós precisamos de ajuda.
1: Há momentos que necessitamos ajuda na vida.
0: Para tomar as melhores decisões na nossa vida.
1: Para tomar a melhor decisão.
0: E repito a vocês, não é fácil não.
1: Os digo, não é fácil, irmãos.
0: Mas mesmo não sendo fácil tomar as grandes decisões.
1: Aunque no siendo fácil tomar las grandes decisiones.
0: Somos responsáveis pelas grandes decisões.
1: Somos responsáveis por esta grande decisão.
0: Deixa eu voltar um pouco o tempo agora.
1: Deixa eu voltar ao tempo um rato.
0: Por ocasião dos nossos, vamos dizer, primeiros pais, né, Adão e Eva.
1: Por ocasião dos nossos primeiros pais, Adão e Eva.
0: A Bíblia Sagrada nos diz que eles tomaram uma decisão.
1: A Bíblia diz que tomaram uma decisão
0: que trouxe consequência.
1: Trajo consequência.
0: Não somente para eles.
1: Solamente para eles.
0: Ao comer do fruto do conhecimento do bem e do mal.
1: Ao comer del fruto del conocimiento del bien y del mal.
0: Como resultado dessa atitude, dessa ação.
1: Como conocimiento de actitud, dessa ação.
0: As consequências não foram só para eles.
1: As consequências não solamente foram.
0: Mas as consequências foram para todas as gerações até a nossa geração, nos dias de hoje.
1: Para toda a geração até os dias de hoje foi.
0: A Bíblia Sagrada nos fala.
1: A Bíblia Sagrada nos diz.
0: Que a partir do momento,
1: desde o momento
0: que Adão e Eva,
1: em que Adão e Eva,
0: eles cometeram o pecado,
1: cometeram o pecado.
0: Entrou não só o pecado, mas entrou também a morte.
1: Entrou não só o pecado, sino também a morte.
0: A mesma morte que nós temos tido como nossa inimiga.
1: A mesma morte que hemos tenido como nuestra enemiga.
0: Até os dias de hoje.
1: Hasta los días de hoy.
0: Adão e Eva tomaram uma decisão independente.
1: Adão e Eva tomaram uma decisão independente.
0: Eu não posso dizer a vocês que faltou a eles exatamente a maturidade. Não.
1: Não posso dizer que faltou
0: não,
1: a madureza.
0: Não posso dizer isso.
1: Não digo isso.
0: Mas essa lição nos ensina, meus irmãos,
1: essa lição nos ensina, irmãos,
0: como nós devemos proceder para tomar as boas decisões,
1: como devemos proceder para tomar boas decisões,
0: entendendo as nossas limitações,
1: entendendo nossos limites.
0: A partir do momento,
1: desde o momento
0: que a palavra foi falada a Adão e Eva,
1: que a palavra foi dita a Adão e Eva,
0: primeiro foi dita a Adão,
1: primeiro foi dito a Adão.
0: Por isso que Deus culpa Adão.
1: Por isso Deus culpa Adão.
0: Tem muitas pessoas que falam, Eva que comeu, não. Deus culpa Adão. Porque Deus falou com Adão.
1: Porque Deus falou com Adão.
0: Adão foi interlocutor do que disse Deus.
1: Adão foi interlocutor de lo que dijo Dios.
0: Para com Eva.
1: Para con Eva.
0: Então a Bíblia diz que é Adão. Adão foi o que pecou.
1: A Bíblia diz que Adão foi.
0: Eva também pecou, mas o culpado foi Adão.
1: Eva pecou, pero el culpable fue Adán.
0: A palavra de Deus era uma só.
1: La palabra de Dios era una sola.
0: Vocês podem comer de todos os frutos aqui.
1: Podéis comer de todos los frutos aquí.
0: Só não comam daquele fruto ali do conhecimento do bem e do mal. Dessa não coma dessa.
1: Menos del fruto del árbol del conocimiento.
0: Essa foi a palavra de Deus para o homem.
1: Isso foi a palavra de Deus para o homem.
0: Mas quando o homem tomou a decisão de comer.
1: Pero cuando el hombre tomó decisión de comer.
0: Do fruto que Deus havia dito não.
1: Del fruto que Dios había dicho no.
0: O homem não tomou uma atitude embasada na palavra de Deus.
1: O homem tomou uma atitude não embasada na palavra de Deus.
0: Mas a decisão que o homem tomou.
1: La decisión que el hombre tomó.
0: Foi uma decisão que ele tomou por achar que era ele.

0: Decisão que tomou por crer que ele era
1: capaz de tomar uma decisão.
0: Capaz de tomar uma decisão.
1: Fora daquilo que Deus havia.
0: Fora pelo que Deus sabia.
1: Indicado pela sua palavra.
0: Indicado por sua palavra.
1: Achou o homem então, ou seja, achou Adão.
0: Ele encontrou Adão.
1: Que ele já estava capacitado, ele como Eva, para tomar uma atitude diferente.
0: Ele creio que estava capacitado com uma atitude diferente.
1: Daquilo que Deus havia recomendado.
0: A lo que Deus havia recomendado.
1: Não se achou limitado.
0: Não se creio limitado.
1: Mas se achou ilimitado.
0: Se creio limitado.
1: E dentro dessa sua falta de limite,
0: dentro dessa falta de limite,
1: achou que poderia até mesmo se equiparar a Deus.
0: Que podia equiparar a Deus.
1: Você vai dizer, mas não foi o diabo que foi lá e falou para ele? Foi.
0: Mas não foi o diabo, foi assim.
1: Aqui está o nosso ponto.
0: Aqui está nosso ponto.
1: Se nós
0: entendemos
1: a nossa limitação,
0: entendemos nosso limite.
1: Nós vamos compreender que as melhores decisões da nossa vida.
0: Compreenderemos que a melhor decisão da nossa vida.
1: Nós tomaremos se nós agirmos embasados na palavra de Deus, seguindo a orientação divina. Assim nós faremos as boas escolhas da nossa vida.
0: Nós tomaremos baseando-nos na palavra e no que Deus diga em nossa vida. Assim faremos em nossa vida.
1: Quando nós achamos que somos ilimitados.
0: Quando queremos que somos limitados.
1: Nós passamos a dar ouvidos a coisas que achamos ser melhor para nós.
0: Creemos que damos ouvido a lo que creemos que é melhor para nós.
1: Mesmo que Deus já tenha dito, esse não é o melhor para você.
0: Porque Deus já tenha dito, isto não é o melhor para ti.
1: Esse não é o caminho que eu tenho para você.
0: Este não é o caminho que tenho para ti.
1: O profeta Isaías declara.
0: O profeta Isaías declara.
1: Traduzindo o que Deus falara a ele.
0: Traduzindo o que Deus lhe disse a ele.
1: Este é o caminho, andai nele.
0: Este é o caminho, ide nele.
1: É o que Deus fala conosco.
0: O que Deus habla conosco.
1: A partir do momento que nós tomamos decisões.
0: Que tomamos decisões
1: e achamos que somos capacitados para tomar decisões sozinhos.
0: Achamos que somos capacitados para tomar decisões sozinhos.
1: E não procuramos então recursos na palavra de Deus.
0: Não buscamos recursos na palavra de Deus
1: para darmos direção à nossa vida.
0: Para dar direção à nossa vida.
1: A possibilidade de nós tomarmos muitas más decisões é muito grande.
0: A possibilidade
1: é muito grande.
0: Muito malas decisões é muito grande.
1: Essa palavra de Deus é uma palavra inspirada.
0: Esta decisão é uma palavra.
1: A Bíblia Sagrada.
0: Inspirada, a Bíblia Sagrada.
1: Inspirada.
0: É inspirada.
1: E traduzida também com inspiração.
0: Traduzida com inspiração.
1: É poderosa para nortear, ou seja, para nos mostrar o caminho certo.
0: É poderosa para orientar-nos ao caminho correto.
1: Se nós fizermos da palavra de Deus a nossa regra de fé.
0: Se usamos a palavra de Deus nossa regra de fé.
1: As nossas decisões serão boas decisões.
0: As nossas decisões serão boas decisões.
1: Para tomarmos decisões corretas, devemos estar alimentados da palavra de Deus.
0: Para a decisão correta, devemos estar alimentados.
1: Sem estarmos alimentados da palavra de Deus, as nossas decisões podem ser decisões erradas. A menos que nós sigamos a orientação de Deus, nós estaremos no caminho para tomarmos decisões erradas na nossa vida.
0: Estaremos no caminho para tomar decisões equivocadas.
1: Estaremos tendendo a tomar decisões equivocadas na nossa vida.
0: Tendemos a tomar decisões equivocadas.
1: E a Bíblia Sagrada nos diz.
0: E a Bíblia Sagrada nos diz
1: que cada um de nós,
0: cada um de nós,
1: vai assumir a responsabilidade pelas suas decisões.
0: A responsabilidade por sua decisão.
1: E que cada um de nós,
0: que cada um de nós,
1: dará conta de si mesmo a Deus.
0: Retirar de si mesmo conta a Deus.
1: Vejam vocês, meus irmãos, o quanto é importante.
0: É quanto é importante, irmãos meus.
1: Nós temos conhecimento da palavra de Deus.
0: Temos conhecimento pela palavra de Deus.
1: Tivemos. Uma pessoa disse que não, esse negócio de ensinamento bíblico.
0: Uma pessoa disse esse conhecimento bíblico.
1: Eu vou partir para o manto, sei lá, alguma coisa assim.
0: Eu me vou hacia el manto, dijo.
1: Qualquer pessoa que se levante,
0: quem se levante,
1: e qualquer pessoa que queira ser contrária ao ensinamento da palavra de Deus,
0: queira estar em contra do ensinamento da palavra de Deus,
1: vai cometer muitos erros na vida.
0: Cometerá muitos erros na vida.
1: E o pior, vai induzir muitas pessoas ao erro.
0: Induzirá muitos ao erro.
1: A palavra de Deus é o nosso norte.
0: A palavra de Deus é nossa orientação.
1: Sem a palavra de Deus, nos tornamos meninos e inconstantes.
0: A palavra de Deus nos volvemos meninos e inconstantes.
1: A Bíblia Sagrada é clara.
0: A Bíblia Sagrada é clara.
1: Nós erramos porque nós não conhecemos as escrituras.
0: Nos equivocamos por não conhecer a escritura.
1: As escrituras são as palavras que testificam do Pai.
0: A escritura testifica do Padre.
1: A Bíblia Sagrada é clara.
0: A Bíblia é clara.
1: Devemos crescer na graça e no conhecimento.
0: Devemos crescer na graça e conhecimento.
1: Ignorância não pode levar ninguém a nenhuma boa decisão.
0: Ignorância não leva ninguém a boa decisão.
1: Ignorância, meus irmãos, é ruim. Ignorância leva outras pessoas ao abismo.
0: A ignorância é mal e leva ao abismo.
1: E as pessoas que ignorantemente, conduzem outras pessoas,
0: conduzem a outros
1: ao abismo.
0: Ao abismo.
1: Essas pessoas darão conta do que estão fazendo.
0: Eles renderão conta do que fazem.
1: Porque Deus está vendo.
0: Porque Deus está vendo.
1: Os políticos podem se safar.
0: Os políticos podem safar-se.
1: Eu diria para prestar

0: contas às autoridades da terra.
1: Para rendir contas às autoridades da terra.
0: Não existe crime perfeito, é verdade.
1: Não há crime perfeito, é verdade.
0: Mas é claro que muitos crimes ficaram insolucionados.
1: Claro que muitos crimes quedaram insolucionados.
0: Muitas pessoas fizeram muitas coisas erradas e ninguém e às vezes nunca serão descobertas.
1: Muitos fizeram muito de malo e não será descoberto.
0: Mas quando se trata das coisas espirituais.
1: Mas quando se trata do espiritual.
0: Cada um tem de assumir.
1: Cada um tem que assumir.
0: As decisões que tem tomado na vida.
1: As decisões que ha tomado na vida.
0: As palavras que tem falado.
1: Palavras que ha dicho.
0: Porque todas as palavras ociosas que saem das nossas bocas serão levadas a juízo.
1: Porque toda palavra ociosa será levada hasta.
0: E nós haveremos de prestar conta.
1: E rendiremos conta.
0: Das nossas vidas ao nosso Deus.
1: Das vidas ao nosso Deus.
0: Quantas pessoas não gostam de ensinar o povo?
1: A quantos não les gusta enseñar al pueblo?
0: Para poder se aproveitar do povo.
1: Para poder aproveitar-se del pueblo.
0: A ignorância, meus irmãos, rende.
1: A ignorância rende, irmãos.
0: Algumas pessoas.
1: Algumas pessoas.
0: E a Bíblia Sagrada fala em tantos aspectos.
1: A Bíblia diz em muitos aspectos.
0: Para nós não sermos ignorantes.
1: Para não ser ignorantes.
0: Até a respeito dos que já dormiram, sejais ignorantes.
1: Até sobre o que já han dormido.
0: A respeito das coisas de Deus, não dá para ser ignorantes.
1: Sobre as coisas de Deus, não sejais ignorantes.
0: Olha, você está na casa de Deus, você já não está vivendo o tempo da ignorância.
1: Mira, estás na casa de Deus, já não estás em tempo de ignorância.
0: O tempo da ignorância não é levado em conta pelo Senhor.
1: O tempo de ignorância não é tomado em conta por o Senhor.
0: Mas aqui na presença de Deus, na casa de Deus, você continua ignorante.
1: Mas aqui na presença de Deus, seguir ignorante.
0: Não será desculpa perante o Senhor.
1: Não será excusa ante o Senhor.
0: As suas decisões pertencem à sua responsabilidade.
1: Suas decisões pertencem à sua responsabilidade.
0: Tome as decisões certas.
1: Glória a Deus.
0: Tome as decisões corretas.
1: Tome decisões corretas.
0: A Bíblia Sagrada nos fala, meus irmãos, que a palavra de Deus.
1: A Bíblia diz que a palavra de Deus.
0: Ela nos ensina.
1: Nos ensina.
0: Ela é poderosa.
1: É poderosa.
0: Para redarguir.
1: Para redarguir.
0: Para ensinar.
1: Ensinar.
0: Para instruir.
1: Instruir.
0: Instruir no caminho certo.
1: No caminho correto.
0: Aí as decisões são maravilhosas.
1: Aí as decisões são maravilhosas.
0: Mas eu quero falar de um elemento básico, meus irmãos.
1: Sobre um elemento básico, irmão.
0: Para nós tomarmos boas decisões na nossa vida.
1: Para tomar boas decisões na nossa vida.
0: É o que nós chamamos de uma faculdade inata, mas pode ser chamado também de faculdade inata.
1: Chamamos de faculdade inata.
0: É uma coisa que nós chamamos de a nossa consciência.
1: Nós chamamos de nossa consciência.
0: A nossa consciência.
1: Nossa consciência.
0: A nossa consciência nos permite julgar as nossas ações.
1: Permite julgar nossas ações.
0: Às vezes nos acusa.
1: Nos acusa às vezes.
0: E às vezes nos absolve.
1: E às vezes nos absolve.
0: Às vezes nos acusa.
1: Às vezes nos acusa.
0: E às vezes não nos acusa.
1: E às vezes não nos acusa.
0: Às vezes nos desculpa.
1: Às vezes nos desculpa.
0: E às vezes nos lança culpa.
1: Às vezes nos echa a culpa.
0: Porque a Bíblia Sagrada mesmo fala.
1: Porque a Bíblia mesmo lo diz.
0: E gostaria até de meditar com vocês.
1: Gostaria de meditar com
0: vocês. Preste atenção no que diz a palavra do Senhor.
1: Atendam ao que diz a palavra.
0: Porque quando os gentios que não têm lei.
1: Entre os gentios que não têm lei.
0: Fazem naturalmente as coisas que são da lei.
1: Naturalmente fazem o que é da lei.
0: Não tendo eles lei para si mesmos.
1: Ter lei para si mesmos.
0: São lei.
1: São lei.
0: Os quais mostram a obra da lei escrita em seus corações.
1: Quais mostram a obra da lei escrita em seus
0: corações. Testificando juntamente.
1: Testificando juntamente.
0: A sua consciência.
1: Sua consciência.
0: E os seus pensamentos.
1: E seus pensamentos.
0: Quer acusando-os.
1: Será acusando-os.
0: Quer defendendo-os.
1: Ou defendendo-los.
0: No entanto, meus irmãos.
1: Sin embargo, irmãos míos.
0: Para que a nossa consciência, ela atue.
1: Para que
0: a
1: nossa consciência
0: atue. De forma adequada.
1: De forma adequada.
0: Nós precisamos adequá-la.
1: Necessitamos adequá-la.
0: Pelo conhecimento da palavra de Deus.
1: Por esse conhecimento da palavra de Deus.
0: A Bíblia Sagrada fala que muita gente fazia a coisa certa.
1: A Bíblia diz que muita gente fazia o correto.
0: Sem conhecer.
1: Sem conhecer.
0: A lei que dizia que daquela forma era a forma correta.
1: A lei que dizia que dessa forma era o correto.
0: Porque eles tinham em si uma consciência.
1: Em si tinham uma consciência.
0: E essa consciência dizia, olha, isso está bem. Ou às vezes a consciência dizia, isso não está bem.
1: E essa consciência dizia, às vezes está bem ou não está bem.
0: Eu não sou advogado.
1: Não sou advogado.
0: Não conheço a lei de ponta a ponta.
1: Não conheço a lei de ponta a ponta.
0: Conheço somente o suficiente para sobreviver.
1: Apenas o suficiente para sobreviver.
0: Mas tem coisa que a gente olha e vocês também olham.
1: Para coisas que vemos e vocês veem também.
0: E a gente fala, não, isso não é certo.
1: E decimos, isso não está correto.
0: É verdade.
1: Não é verdade?
0: Não é preciso ninguém falar para a gente.
1: Não é necessário que ninguém nos lo diga.
0: Mas alguma coisa fala para a gente.
1: Mas algo nos lo dice.
0: Isso não é correto.
1: E isso não é correto.
0: Isso não dá para ser assim.
1: Isso não deve ser assim, disse.
0: Uma consciência, meus irmãos, embasada na palavra de Deus.
1: Uma consciência baseada na palavra de Deus.
0: Movida na palavra de Deus.
1: Movida na palavra de Deus.
0: Ela nos faz entender.
1: Hace que entendamos.
0: O que é que Deus realmente quer.
1: Lo que Dios quiere realmente.
0: A forma que Deus quer que nós sejamos formados.
1: A forma que quiere que seamos formados.
0: Porque uma consciência mal formada.
1: Porque uma consciência mal formada.
0: Uma consciência, meus irmãos, ela pode se transviar.
1: Pode transviar-se.
0: A Bíblia Sagrada fala de vários tipos de consciência.
1: A Bíblia habla de vários tipos de consciência.
0: Mas eu quero falar rapidamente de uma consciência que ela pode ser influenciada.
1: Pero quiero hablar de una conciencia que puede ser influenciada.
0: E o que acontece com uma consciência que ela vem a ser influenciada pro lado errado?
1: E que passa

0: conciencia influenciada.
1: ¿Cuántas personas pasan a oír el mal?
0: Cuando la gente comienza a oír el mal.
1: ¿Cuántas personas pasan a no dar oídos a la palabra de Dios?
0: Cuando la gente comienza a no dar oídos a la
1: palabra de Dios. ¿Cuántas personas pasan a ignorar las normas divinas?
0: Cuando comienzan a ignorar las normas divinas.
1: Esas personas pasan a vivir una influencia en su conciencia.
0: Comienzan a vivir influencia.
1: Até que esa influencia se torne lo que la Biblia llama de conciencia cauterizada.
0: Hasta que llegue la conciencia cauterizada.
1: Conciencia cauterizada.
0: Conciencia cauterizada.
1: Es una conciencia que se tornó insensible.
0: Conciencia que se hizo insensible.
1: Cualquier persona normal.
0: Cualquier persona normal.
1: Si ella en un momento de furia comete.
0: Si en el momento de furia comete.
1: Un agravio contra otra persona.
0: Un agravio contra otra persona.
1: Y ferir una otra persona.
0: Y hiere otra persona.
1: Essa pessoa rapidamente ela diz: eu estou arrependido disso.
0: Essa pessoa diz: estou arrependido por isso.
1: Não era exatamente isso que eu queria fazer.
0: Não era exatamente o que
1: eu
0: queria.
1: Eu nunca fui assim.
0: Nunca fui assim.
1: Porque a consciência dessa pessoa se aflora.
0: Porque a consciência dessa pessoa se aflora.
1: E se essa pessoa tem a sua consciência educada pela palavra de Deus?
0: Ela tem sua consciência educada pela palavra de Deus.
1: Essa pessoa sabe que ela tem a sua consciência guiada de uma forma confiável.
0: Sabe que tem sua consciência guiada de uma forma confiável.
1: Essa pessoa sabe que as suas decisões serão decisões corretas.
0: Sabe que
1: as suas
0: decisões serão da forma correta.
1: Mas supondo que no momento de ira.
0: Pero supongo que en el momento de ira,
1: esa persona fez alguna cosa errada.
0: Esa persona hizo algo equivocado.
1: Esa persona se arrepiente.
0: Esa persona se arrepiente.
1: Esa persona se arrepiente.
0: Esa persona se arrepiente.
1: Esa persona llora.
0: Ella llora.
1: La conciencia de esa persona la acusa.
0: Su conciencia le acusa.
1: Ella se humilla.
0: Se humilla.
1: Tem pessoas, meus irmãos, que dependendo do agravo.
0: Aí pessoas que dependendo do agravo.
1: As pessoas choram feito crianças.
0: Choram como niños.
1: Porque tiveram um momento, eu diria, de uma decisão.
0: Houve um momento,
1: de fúria.
0: De um momento de fúria.
1: Por isso que a Bíblia Sagrada fala para nós, de repente, não ficarmos, eu diria, a ponto de explodirmos no momento da ira.
0: Por isso a Bíblia diz que não devemos explotar no momento da ira.
1: A ira pode até ser lícita.
0: Então, poderia ser lícita a ira.
1: Mas a Bíblia fala para nós irarmos.
0: A Bíblia diz que nos iremos.
1: Mas não pecarmos.
0: Não pequemos.
1: E às vezes, quando nós não conseguimos conter a ira, a gente peca.
0: Quando não podemos contener a ira, pecamos.
1: Mas quando somos guiados pela palavra de Deus, guiados pela confiável palavra do Senhor.
0: Mas quando somos guiados pela confiável palavra de Deus.
1: A nossa consciência.
0: Nossa consciência.
1: Ela nos acusa.
0: Nos acusa.
1: Mas pela presença de Deus tem algo maior do que a própria consciência.
0: Pelo por
1: a
0: presença de Deus há algo maior que
1: o próprio Espírito. O Espírito de Deus se move na nossa vida.
0: O próprio Espírito de Deus se move na nossa vida.
1: E nós então reconhecemos que erramos.
0: E reconhecemos que nos equivocamos.
1: Nós reconhecemos que devemos pedir desculpas, pedir perdão.
0: Reconhecemos que devemos pedir perdão e desculpa.
1: Se defraudamos alguém, reconhecemos que precisamos devolver.
0: Se temos defraudado alguém, necessitamos devolvê-lo.
1: Se inventamos uma calúnia do irmão, nós reconhecemos que nós devemos desfazer o mal.
0: Se hicimos calúnia, sabemos que devemos desfazer o mal.
1: Para nós tomarmos as decisões corretas na vida, nós precisamos estar embasados na palavra de Deus.
0: Para tomar uma decisão correta na vida, devemos estar baseados na palavra de Deus.
1: Precisamos ter uma consciência não cauterizada.
0: Devemos ter consciência não cauterizada.
1: E precisamos também da presença do Espírito Santo na nossa vida.
0: Precisamos da presença do Espírito Santo na nossa vida.
1: São coisas que nós precisamos, meus irmãos, em nossa vida para tomarmos decisões corretas.
0: É o que necessitamos em nossa vida para tomar decisões.
1: E assim assumirmos a nossa responsabilidade.
0: E assumir nossa responsabilidade.
1: Ter o conhecimento exato das escrituras sagradas.
0: Esse conhecimento exato das escrituras sagradas.
1: Saber lidar com as coisas que se apresentam diante da nossa vida.
0: Saber lidar com o que se apresenta da nossa vida.
1: São coisas que certamente vão fazer nós tomarmos decisões acertadas na nossa vida.
0: É que certamente dará que tomemos decisões corretas.
1: É preciso refletirmos.
0: É necessário reflexionar.
1: É preciso estarmos embasados na palavra de Deus.
0: É necessário embasar-se na palavra de Deus.
1: Porque não vai adiantar nada nós fazermos como fez Pilatos.
0: Não tem acaso que fazer como Pilato.
1: Eu vejo que vocês estão certos.
0: Vejo que estão corretos.
1: Eu vejo que esse aqui é inocente.
0: Vejo que este é inocente.
1: Eu vejo que essa atitude é a mais correta.
0: Vejo que esta atitude é o mais correto.
1: Mas como estou pressionado.
0: Vejo como estou pressionado.
1: Eu vou fazer o contrário.
0: Farei o contrário.
1: Mas antes eu vou lavar minha mão.
0: Antes me lavarei as
1: mãos. Não adianta porque você é responsável pela sua decisão.
0: Não tem acaso porque é responsável da tua decisão.
1: Você é responsável pela sua vida.
0: Eres responsável por tua vida.
1: Se você tiver conhecimento exato dos princípios bíblicos relevantes.
0: Tem conhecimento exato de
1: e você meditar sobre eles.
0: E medita sobre eles.
1: Pode ter certeza que você vai passar a ter uma consciência muito grande.
0: Estou seguro, começará a ter uma consciência muito grande.
1: Uma consciência educada.
0: Consciência educada.
1: E você vai poder viver uma vida com tranquilidade.
0: Poderás viver vida com tranquilidade.
1: Sabendo que as suas decisões foram bem tomadas.
0: Sabendo que tua decisão foi bem tomada.
1: Não existe em você culpa.
0: Não há em ti culpa.
1: E você vai poder fazer como os três jovens hebreus.
0: Vai fazer como os três jovens hebreus.
1: Curve-se diante da idolatria. Não vou fazer isso.
0: Curve-se diante da idolatria. Não é isto.
1: Mas isso pode custar a vossa vida, não importa.
0: Isso pode custar a vossa vida, não importa, vence.

0: se curvar diante do meu bonecão?
1: Não se curvará entre mim, muñecote.
0: Então eu vou lançar vocês na fornalha de fogo e quero ver se o Deus de vocês vai livrar vocês.
1: Os echaré al horno y veré si vuestro Dios os libra.
0: E a resposta?
1: E la respuesta?
0: Desses jovens que sabiam tomar a decisão certa.
1: Dos jovens que sabiam tomar a decisão correta.
0: Não foi o medo.
1: Não foi el miedo.
0: Não foram as lágrimas.
1: Não foram as lágrimas.
0: Nada.
1: Nada.
0: Porque eles sabiam que serviam a um Deus vivo.
1: Sabiam que serviam a um Deus vivo.
0: Sabiam tomar as decisões corretas.
1: Sabiam tomar a decisão correta.
0: Tinham uma boa consciência diante de Deus.
1: Tinham boa consciência ante Deus.
0: Tinham conhecimento a respeito de Deus.
1: Tinham conhecimento sobre Deus.
0: E a resposta foi essa.
1: E la respuesta fue esta.
0: O nosso Deus,
1: nuestro Dios,
0: o rei,
1: ele pode nos livrar. Ele puede librarnos.
0: Se ele quiser nos livrar, ele vai nos livrar.
1: Se ele quiser livrar-nos, nos livrará.
0: Mas se ele não quiser nos livrar também,
1: pero si no quisiere,
0: não tem problema nenhum, não.
1: Não há problema algum.
0: Ele vai continuar sendo o nosso Deus.
1: Ele seguirá sendo nuestro Dios.
0: Basicamente, estamos dizendo aqueles jovens.
1: Praticamente, dizendo esses jovens.
0: Nós somos jovens bem resolvidos.
1: Somos jovens bem decididos.
0: Nós somos movidos à palavra de Deus.
1: Somos movidos por la palabra de Dios.
0: As nossas decisões são fundamentadas no conhecimento de Deus.
1: Nossas decisões se basam no conhecimento de Deus.
0: E por que não dizer somos cheios do Espírito Santo?
1: E por que não dizer somos cheios do Espírito
0: Santo? Mas no Antigo Testamento José era cheio do Espírito Santo.
1: No Antigo Testamento era cheio do Espírito.
0: O Espírito Santo desceu sobre Davi no momento da sua unção.
1: O Espírito Santo
0: desceu sobre Saúl no momento da sua unção. Ora,
1: ele no momento da sua unção,
0: eles sabiam e conheciam o Deus que eles serviam, por isso eles tomavam as decisões corretas.
1: Conheciam a Deus que serviam e tomavam a decisão correta.
0: Porque sabiam.
1: Porque sabia.
0: Com certeza.
1: De seguro.
0: Que cada um.
1: Que cada um
0: dá conta de si mesmo.
1: Rende contas de si mesmo.
0: Diante de Deus.
1: Ante Deus.
0: Meus irmãos.
1: Hermanos míos.
0: Nós temos muitas decisões a tomar.
1: Temos muitas decisões para tomar.
0: Vamos decidir ser boas pessoas.
1: Quando decidamos ser boas pessoas.
0: Mas muito mais do que boas pessoas.
1: Será muito mais que boas pessoas.
0: Vamos decidir ser de Deus.
1: Decidamos ser de Deus.
0: Um povo especial.
1: Um povo especial.
0: Um povo zeloso.
1: Um povo zeloso.
0: E um povo de boas obras.
1: E um povo de boas obras.
0: É o povo que vai morar no céu.
1: Um povo que vivirá no céu.
0: É o povo que ama o próximo.
1: Pueblo que ama al prójimo.
0: É o povo que ama Deus.
1: Pueblo que ama a Dios.
0: É o povo que ama a verdade.
1: Pueblo que ama la verdad.
0: É o povo que ama a justiça.
1: Pueblo que ama la justicia.
0: É o povo que ama essa palavra, que ama as escrituras sagradas.
1: Esta palavra es la escritura sagrada.
0: Decida bem.
1: Decida bem.
0: Nós temos propostas de Deus.
1: Temos propostas de Deus.
0: Desde o início da palavra.
1: Desde o início da palavra.
0: Deus sempre propõe a nós.
1: Deus sempre nos propõe.
0: E Deus propõe a você hoje.
1: Que propõe hoje.
0: A bênção.
1: La bendición.
0: Deus propõe a você hoje.
1: Deus te propõe hoje
0: a vida.
1: Na vida.
0: Deus propõe a você hoje a vida eterna.
1: Deus te propõe hoje a vida eterna.
0: Vocês perceberam que eu não falei o outro lado,
1: não
0: é?
1: Notado que eu não falei do outro lado.
0: Mas Deus, quando falava ao povo, Deus falava: eis que vos proponho a bênção ou a maldição.
1: Quando Deus falava ao povo, dizia: que propongo a bendição e a maldição.
0: A vida ou a morte.
1: A vida ou a morte.
0: E Deus ainda dava uma dica: escolhei a vida para que vivais.
1: Era pistas, é escolher a vida para que vivais.
0: Hoje você tem uma decisão a tomar.
1: Hoje tens uma decisão para tomar.
0: Servir a Deus ou servir o outro?
1: Servir a Deus ou ao outro?
0: Ir para o céu?
1: Ir ao céu?
0: Ou ir para o outro lugar?
1: Ou ir ao outro lugar?
0: Não vou falar para não assustar, né? Não vou falar inferno, não, para não assustar ninguém.
1: Não vir inferno para não assustar.
0: Nada de falar inferno, não pode.
1: Inferno, inferno não pode.
0: Quem falou inferno aí não pode.
1: Quem disse inferno não pode.
0: Eu?
1: Vieram, viste?
0: Hoje você tem uma decisão a tomar.
1: Hoje tem uma decisão para tomar.
0: Ser perdoado ou seguir com essa carga que está acabando com a sua vida.
1: Ser perdoado, acabar com a carga que acaba a tua vida.
0: Ser perdoado ou seguir com essas coisas escondidas, mas que estão machucando o seu coração e você já não aguenta mais.
1: Ser perdoado ou seguir com o que lastima tu coração e não podes mais.
0: O Senhor Jesus está com os braços abertos e está dizendo a você: tome a decisão correta.
1: De braço aberto e te disse: toma a decisão correta.
0: Vem servir a Deus, vem entregar a sua vida a Deus.
1: Vem a servir a Deus, vem a tomar a decisão.
0: Entrega o seu caminho ao Senhor.
1: Entrega tu caminho ao Senhor.
0: Entrega a sua vida a Deus.
1: Entrega tu vida a Deus.
0: Entrega o seu fardo pesado ao Senhor.
1: Entrega tu
0: entrega suas enfermidades para que Deus possa curá-las.
1: Entrega
0: os seus pecados para que o Senhor possa perdoá-los.
1: Para que
0: você depois não fique igual Pôncio Pilatos. Ah, eu sei que eu estou errado, mas eu vou lavar as mãos aqui.
1: Sei que eu estou equivocado, pero me lavaré las manos.
0: Vou tomar a decisão porque eu sou Maria, vai com as outras.
1: Tomaré la decisión, pero soy María, ve con las otras.
0: Mas eu lavo as mãos aqui. Tá tudo certo.
1: Lavaré las manos, está todo
0: correcto. Tá certo nada.
1: Correcto nada.
0: Nós temos de assumir a responsabilidade das nossas decisões.
1: Temos de assumir.
0: Você tem de assumir a responsabilidade das suas decisões.
1: A responsabilidade de sua decisão.
0: Deus abençoe você.
1: Deus os bendiga.
0: Hoje você tem o primeiro desafio na sua vida.
1: Primeiro desafio em tua vida.
0: O primeiro desafio é aceitar o Senhor Jesus como seu Salvador.
1: Aceitar a Cristo como Salvador.
0: Ou continuar servindo ao mundo.

0: servindo a você mesmo, servindo a carne, servindo ao inimigo.
1: Conseguir servindo ao mundo, a tua carne ou ao inimigo?
0: Com uma consciência tranquila.
1: Com consciência tranquila.
0: O que foi falado hoje é o suficiente para você tomar a decisão que você precisa tomar hoje.
1: O que foi dito hoje é suficiente para que tome a decisão hoje.
0: Outras decisões virão.
1: Outras decisões virão.
0: Mas Deus dará a você sabedoria para responder.
1: Deus te dará sabedoria para responder.
0: Porque você vai crescer no conhecimento.
1: Porque crescerás no conhecimento.
0: Diferente do que muita gente fala.
1: Diferente do que muitos dizem.
0: Esse negócio de manto.
1: Este negócio de manto.
0: Esse negócio deixa eu criar uma meninice aqui.
1: Assunto vai ser ninguém.
0: Esse negócio de eu determino, eu faço, eu abençoo.
1: Assunto vai ser determinado.
0: Vamos ser um pouco mais humildes e ouvir o que Deus está falando.
1: Seamos mais humildes e ouvir.
0: Obedecer o que Deus está mandando. A partir do momento que você cresce no conhecimento, cresce a medida do poder de Deus na sua vida, cresce a medida da presença de Deus na sua vida, e você vai ser usado por Deus legitimamente. A palavra de Deus é clara.
1: A palavra de Deus é clara.
0: Aquele que milita,
1: quem milita,
0: tem de militar legitimamente.
1: Tem que militar legitimamente.
0: Se for ilegitimamente,
1: se for ilegitimamente,
0: até disso você vai prestar contas diante de Deus.
1: Talvez eu rendirá as contas a Deus.
0: Tem pastores que pensam que chegam na igreja.
1: Tem pastores que quando chegam na igreja
0: não precisam pregar para suas igrejas.
1: Que não precisam predicar as igrejas.
0: Chega lá, eu dou uns glórias lá e peço uns fogo lá, tá tudo certo.
1: Chega, dá uns glórias e dá pede fogo e está tudo correto.
0: Onde é que a igreja está se alimentando?
1: Onde a igreja se está alimentando?
0: Eu acho tão bonito isso aqui, meus irmãos. Deus é testemunha da minha felicidade.
1: Parece tão bonito, Deus é testigo da minha felicidade.
0: De ver vocês sentados ouvindo o que Deus está falando.
1: De ver os sentados ouvindo o que Deus abre.
0: É uma felicidade tão grande.
1: Que felicidade tão grande.
0: Porque, meus irmãos, eu sei que nós lutamos muito para conquistar isso.
1: É que lutamos muito para conquistar isto.
0: É uma alegria grande ver vocês comendo palavra por palavra.
1: Alegria grande ver os.
0: Porque isso tem fortalecido vocês. Isso tem fortalecido essa igreja.
1: Isso tem fortalecido esta igreja.
0: Essa igreja já não cai mais nos ventos de doutrina. Essa igreja já não cai mais nos bate-papos satânicos. Essa igreja já não se deixa mais enganar por futricas diabólicas. Porque o

0: assim, meus irmãos. A paz do Senhor Jesus. Digam comigo assim mais uma vez. A paz do Senhor Jesus. Muito obrigado, irmãos, todos vocês da Igreja Deus e Amor, vocês de outros ministérios, vocês que juntaram-se a nós na oração. Bem-vindos e venham sempre. E muito obrigado por vocês estarem aqui. Que Deus vos abençoe. Digam comigo mais uma vez. A paz do Senhor Jesus. Vão com Deus, meus irmãos. Vocês estão guardados, vocês estão protegidos e abençoados. Em nome de Jesus Cristo.
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1: 23:51.
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1: Acima de tudo, guarde o seu coração, pois dele depende toda a sua vida. Provérbios 4:23.
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2: 3:55 deste lado, comunicando com vocês, direto e ao vivo da nossa sede mundial da Avenida do Estado, 4568, o Sr. Mãe Cristo Rivar e Silva, e ao meu lado também, nesta madrugada, vai saudar a todos com aquela paz gloriosa que já está no seu coração.
3: Deus abençoe, Presbítero Rivar e Silva, eu sou Erwin Dilalando, Sr. Mãe Cristo, e já estamos na expectativa para mais uma noite, madrugada, oração, comunhão, adoração a Deus, o nosso Pai. É quarta-feira, finalizamos o dia, Presbítero Rivair, com muita alegria, muita fé, com muita comunhão e na expectativa que Deus use a nossa querida irmã Maria Lorena para esta madrugada de clamor, de busca e de súplica a Deus, o nosso Pai.
2: É o Ministério Global da Intercessão, queridos irmãos. Nós temos apenas 4 minutos que nos separam da 00h. Daqui a pouquinho ela mesma, evangelista Maria Lorena, que já está conosco, ela vai levantar o grande clamor, o clamor da intercessão. Você que faz parte deste ministério vai dobrar os seus joelhos aonde você estiver e vai clamar a Deus. Querido irmão Eren de Lalande, eu não tenho dúvida acerca do poder da oração. Nós temos visto através da oração Jesus salvando, Jesus transformando, Jesus fazendo prodígios e maravilhas.
3: Temos visto Deus operar, trabalhar, temos visto Deus fazer maravilhas e milagres. O Senhor bem diz, tivemos hoje, por exemplo, a quarta-feira do grande mover de Deus, pastor Milton, ao meio das 9 da manhã, o Senhor esteve às 15h e fechamos o dia com o presbítero Alan também. Foram cultos transmitidos cheios do poder de Deus, da graça e do favor, porque há um povo que ora, há uma igreja que ora, uma igreja que clama a Deus, o nosso Pai. Pastor Rivair, quero aproveitar o convite para chamar os irmãos também, porque quinta-feira agora temos o último dia, não é, deste culto em prol da Fundação Reviver no mês de junho. O fervor da igreja que ora, estamos a falar de oração e Deus tem nos trazido o fervor, a sua presença, porque o senhor bem sabe, pastor Rivair, que a oração move a mão de Deus.
2: E a oração faz parte desta igreja desde quando Deus falou. Glória a Deus. Com o nosso saudoso missionário Davi Miranda, naquela madrugada, acerca deste ministério. Então a Igreja Deus e Amor, ela nasceu na oração, ela vive na oração, e nós vivemos, queridos irmãos, o avivamento através da oração, e sabemos acerca do poder da oração. Você está falando com pessoas que têm experiência acerca da oração. Vai valer a pena você clamar 30 minutos, vai valer a pena você invocar o nome do Senhor, ainda mais nesta madrugada. O Senhor disse, eu amo os que me amam, os que de madrugada me buscam, esses me acharão. Promessa de Deus para a vida daqueles que buscam.
3: Glória a Deus, e olha, é um privilégio, você está conosco, é um privilégio estarmos juntos em oração. Pastor Rivair Silva, quantas pessoas querem orar, não tem força, não tem coragem, não consegue abrir a boca para falar com Deus, mas o Senhor nos chama para esta madrugada. Então, daqui a pouquinho, a evangelista Maria Lorena vai entrar conosco em oração, ao vivo, sim, aqui no Templo da Glória do Senhor. E nós já nos despedimos, estamos em oração. E Deus abençoe.
2: Deus abençoe vocês, compartilhe, envia os teus amigos e prepara a fé, porque já está conosco a evangelista Maria Lorena. Deus abençoe, até a próxima oportunidade.
4: Quero saudar os ouvintes de casa com a gloriosa paz do Senhor Jesus. Somos gratos ao Senhor por mais um dia.

dia que passou, por mais uma madrugada na presença do poderoso Deus. Como é maravilhoso saber que Deus ouve o clamor do seu povo, a oração da sua igreja chega perante o trono do Senhor. Você que está em sintonia com o programa A Voz da Libertação, não perca. Vamos orar juntos, se unirmos num só clamor, e Deus, segundo a sua misericórdia, responderá às tuas e às nossas orações. Oramos ao Senhor. Senhor, meu Deus e meu Pai, em nome do Senhor Jesus, eu entro perante o teu trono para te agradecer, meu Pai, pelo dia que passou, pela vida, meu Deus, pelo ar que respiramos, pela tua infinita misericórdia, Pai. Eu te dou graças, graças, graças, Senhor, porque mais uma vez podemos dizer o Senhor é bom para nós, meu Pai. O Senhor é o Santo de Israel, o grande e poderoso Deus que tem todo o poder nos céus e na terra, Pai, e debaixo da terra em tuas mãos, Senhor. Para ti nada é impossível, meu Pai. Eu creio, meu Deus, que mais uma vez, Senhor, o clamor do teu povo chegará perante o teu trono. As lágrimas daqueles que te buscam, meu Pai. Como é maravilhoso, meu Deus, derramar as nossas lágrimas. Reconhecer que nós somos carentes da tua misericórdia. Pai, perdoa os nossos pecados, a qual nós pecamos em pensamentos, em palavras, em obras. Senhor, lembra do teu grande amor, da tua misericórdia. Pai, eu reconheço diante da tua presença, meu Deus e meu Pai, que nada somos e nada podemos, meu Pai. Na verdade, não sabemos como orar, Senhor, mas pela tua misericórdia, Pai, envia teu santo e querido Espírito para interceder por nós com gemidos inexprimíveis. Pai, não rejeita nossa súplica, não rejeita nossa oração, meu Pai. Não rejeito o nosso clamor perante o teu trono. Eu reconheço, meu Deus, o quanto que nós somos carentes da tua misericórdia e do teu perdão. Lembra da tua misericórdia, meu Pai. Como é maravilhoso saber que teu filho derramou seu sangue inocente para perdoar as nossas transgressões, para perdoar o nosso pecado perante a tua presença. Pai, lembra da tua misericórdia. Nada nós somos se humilhamos perante o teu trono, reconhecendo a nossa fragilidade, a nossa pequenez perante a tua presença. Pai, eu te suplico agora a tua misericórdia em prol da tua querida igreja, Deus e amor, meu Pai. Esse ministério a qual nasceu no teu coração, meu Deus, antes que chegasse na terra, meu Pai, já estava registrado no teu coração. Por isso eu te suplico agora a tua misericórdia. Pai, lembra de cada membro da tua igreja. Lembra, Senhor Jesus, de cada lágrima derramada perante o teu trono. Pai, esta igreja, ela nasceu no joelho,

Meu Deus, ela continua, meu Pai, ainda de joelho dobrado perante o teu trono. Pai, eu te suplico a tua misericórdia sobre toda a membresia da tua igreja. Pai, aquele membro que está derramando lágrimas, Senhor Jesus, renova suas forças, renova por amor do teu grande nome. Quem sabe ele não tem palavras para pedir, ele só geme e derrama lágrima, mas uma lágrima vale mais que mil palavras. Senhor, abraça teu rebanho, abraça tua noiva amada, abraça tua querida igreja, Pai, abraça nossa querida diretoria, a irmã Serene Miranda, que é a presidente da tua igreja, a presidente da Fundação Reviver. Pai, tu colocou um cargo tão alto na mão da tua filha. Que coisa mais linda, meu Pai. Anos e anos o Senhor preparou a tua serva para entregar esta missão na mão dela, meu Pai. Eu te peço saúde em prol da tua serva. Eu te peço misericórdia, meu Pai. Abraça tua filha, meu Deus. Sustenta ela no poder do teu Espírito. Dá saúde para tua serva. Renova suas forças cada manhã, meu Pai. Senhor, eu creio que tu és o administrador. Sustenta ela na palma das tuas mãos. Engrandeça teu grande nome sobre a vida da tua filha. Pai, a nossa querida vice-presidente, a cantora Débora Miranda, Pai, que desde a sua infância, sempre do lado do pai e da mãe, lutando em prol dessa igreja, ajuda tuas servas nesta caminhada. Fortaleça cada manhã, meu Pai, repreenda todo o levante do inimigo, repreenda toda a enfermidade, meu Pai, ajuda a tua serva a continuar, meu Deus, a ser o vaso que ela é perante o teu trono. Pai, eu creio, meu Pai. Lembra do pastor Lorival de Almeida, Pai, esse teu filho que já luta há tantos anos em prol da tua igreja, meu Pai, restaura a saúde do teu servo, o que é para ti, meu Pai. Ah, Senhor Jesus, toca no mais profundo, Pai, aonde nenhum médico pode tocar, mas as tuas mãos é poderosa, alcança, Senhor, agora, toca no corpo físico do teu filho e encha ele do teu espírito, restaura, Senhor, é para a tua glória. Pai, eu também oro pelo Davi Neto, esse jovem que tu levantou com tanta sabedoria, com tanta unção, com tanto amor, meu Pai. Dê força para teu filho, meu Deus. Ajuda teu servo, a sua esposa. Ah, Senhor, meu Deus, lembra da sua família. Lembra do seu filhinho, da sua filha. Abençoa teu servo e conceda a ele sabedoria e graça para administrar esta obra tão grande, meu Pai. Confirma teu grande milagre sobre a vida do teu servo. Dê a ele
força no

Aumento das lutas, sustenta ele na palma das tuas mãos, abençoa ele e a sua querida esposa, Pai, abençoa essa querida família, abençoa o pastor Milton, a sua família, vai de encontro da necessidade, Pai, da estratégia para a diretoria, revela para eles, meu Pai, a cada dia, meu Deus, Senhor, uma nova estratégia para ganhar almas, Senhor. O pastor Osmar Antônio, no país do Peru, alcança teu filho e a sua querida família. Alcança o pastor Marcos, a sua esposa. Alcança o pastor Jerry, meu Pai. Lembra do teu grande amor, meu Deus. Abençoa o pastor, meu Pai, Beata. Lembra-te dele no teu reino. Derrama sobre ele a tua graça, Senhor. Renova as forças do teu filho. Alcança a sua querida família. Pai, eu oro também, meu Deus, pelo pastor Wesley ali de Campinas, meu Pai, a sua família, a igreja que ele pastoreia, alcança, meu Deus, e dê a vitória. A Maria José, meu Pai, ajuda a tua serva, dê saúde, meu Pai, lembra do teu grande amor, Senhor, derrama sobre eles a tua graça. Alcança a diretoria da Fundação Reviver, meu Pai. Lembra da tua misericórdia. Usa teu cílio e a tua cília. Usa também, meu Deus, a Fundação Help. Pai, eu creio que o teu poder se manifesta. A irmã Regiane, que é a presidente, Pai, dá ela sabedoria, força e graça, meu Pai. Derrama lá do alto teu espírito, derrama a tua graça soberana, meu Pai. Vai abençoando agora todos os pastores da tua igreja. Alcança, meu Deus, os teus ministros. Vai de encontro da necessidade. Vai de encontro e da saúde para teu filho. Abençoa também os presbíteros. Aonde eles estiverem pastoreando, Pai, estenda a tuas mãos, Senhor, derrama a tua graça sobre todas as igrejas, Deus e amor, meu Pai, por mais longe que ela esteja, por mais, Senhor, que seja dificuldade de chegar naquela igrejinha, meu Pai, mas o Senhor conhece seu rebanho, Senhor, alcança esse presbítero, alcança este diácono, meu Pai, vai derramando a tua graça soberana sobre cada diácono, meu Deus, muitos deles, meu Pai, muitas vezes desfalece, mas o Senhor é a nossa bandeira. Derrama sobre eles a tua graça, teu poder, meu Pai. Derrama de uma maneira especial, de força para teu filho. Renova, Senhor, a sua saúde. Vai derramando teu poder soberano. Alcança cada obreiro, cada obreira. Alcança pela tua misericórdia. Derrama a tua graça soberana, Pai. Administra essa tão grande obra. Olha que coisa mais linda, meu Pai. A tua igreja chegou na Ásia, Senhor. Alcança os pastores do país do Japão. Alcança teus ministros, meu Pai.

Estenda as tuas mãos sobre a grande Ásia, aonde tiver uma alma perdida. Alcança e derrama a tua graça, Tunirica, Lama, Sirik, Lama. Pai, vai derramando o teu Espírito, vai derramando o teu poder sobre a Ásia, Senhor. Abre as portas no Oriente Médio, abre as portas na Grande Índia, abre as portas em Filipinas, meu Pai. Abre as portas, meu Deus, na China Vermelha, na Coreia do Norte. Pai, visita nossos irmãos que estão ali, atrás de uma grade, por testemunhar do teu amor. Alcança eles, meu Deus. Repreenda, meu Pai, a fúria do adversário contra nossos irmãos. Derrama a tua graça soberana, derrama teu Espírito poderoso, meu Pai. Entra naquelas prisões, Jesus querido, abraça nossos irmãos, meu Pai. Fortaleça eles no teu poder, derrama teu Espírito, meu Pai. Eu creio no teu grande amor, meu Deus. Abre as portas na grande Europa, meu Pai. Vai derramando a tua graça, Senhor. Livra a Ucrânia, Jesus querido. Repreenda esses demônios sanguinários. Paralisa esta guerra da Ucrânia na Rússia. Paralisa pelo precioso sangue derramado lá na cruz do Calvário. Pai, lembra da tua misericórdia. Livra, livra, livra a tua nação, Senhor. Salva também o país da Rússia. Alcança nossa igreja na Polônia, meu Pai. Alcança a tua querida igreja. Vai de encontro da Polônia, meu Pai. Livra teus filhos que estão ali, pastoreando teu rebanho na Polônia. Lembra da tua misericórdia, do teu grande amor. Pai, no país da Suécia, o pastor José Nilson e a sua família, alcança seus filhos, a sua filha. Que coisa mais linda, meu Pai, pastoreando aquele país, meu Deus. Derrama a tua graça soberana sobre o país da Suécia. Resgata aquelas almas sofridas, resgata por amor do teu nome. Vai de encontro agora, Jesus querido, no país da Suíça, meu Pai. Lembra da tua igreja em Geneva, lembra, lembra da tua igreja, meu Pai. Estenda tuas mãos, Senhor, também sobre Zurique, meu Pai. Em nome de Jesus, alcança teus filhos que estão trabalhando em prol da tua obra. Pai, usa teus ministros, meu Pai, no país, Senhor Jesus, da Alemanha. Pai, abençoa a nação alemã, meu Pai. Vai de encontro agora e derrama a tua graça sobre esta nação. Vai derramando o teu Espírito sobre o país da Holanda, meu Pai. Repreenda a grande fúria do inferno contra a Luanda, Jesus querido. Ajuda esta nação, meu Pai. Vai derramando o teu Espírito de uma maneira especial sobre Luxemburgo, sobre Bélgica, meu Pai. O país da França, alcança teu filho. O país da Itália, meu Pai. Lembra do país da Espanha.

Coimbra, do Palio de Londres, meu Deus. Alcança teu filho de Portugal. Derrama sobre eles a tua graça, a tua unção. Fortaleça teus ministros, meu Pai. Fortaleça a tua querida igreja, meu Pai. Fortaleça, acrescenta teu rebanho. Traga as almas perdidas, meu Pai. Aquela alma oprimida, meu Deus. Aquela alma que é cativa, Pai. No mundo da droga, do álcool. No mundo da prostituição. Pai, aqueles que perderam tudo o que tinha. Hoje só resta uma calçada para lhes dormir. Senhor, lembra do teu grande amor, meu Pai. Restaura estas almas, Senhor. Restaura por amor do teu nome. Restaura pela tua misericórdia, meu Pai. Vai derramando sobre eles o teu poder, meu Deus. Lembra, Pai, lembra da casa porta aberta. Pai, ali tem um lugar, meu Deus, para eles ouvir a tua palavra. Pai, um lugarzinho para eles, meu Deus. Abençoa esse projeto, esse trabalho. Abençoa esta alma, meu Pai, que tem vergonha de voltar para o seu lar. Ele trocou sua família pela droga. Ele trocou o seu lar, seu aconchego por tudo, pela perdição desta vida, meu Pai. Repreenda esses demônios, repreenda esse espírito da miséria, repreenda pelo poder da tua palavra, repreenda pelo poder do teu sangue, repreenda, meu Pai, liberta essas almas do cativeiro, Jesus querido. Como é maravilhoso sentir a tua graça, sentir o teu poder, clama, se reclama. Pai, alcança essas almas, Senhor. Alcança pela tua misericórdia. Pai, estenda tuas mãos sobre cada concentração anunciada. Pai, abençoa o encontro das crianças ali na sede mundial, a festividade que a cantora Débora Miranda já está anunciando. Pai, abençoa mesmo, meu Pai. Envia as crianças. Envia o pai e a mãe também, meu Deus. Abençoa, Pai, o Agosto Verde na Fundação Reviver, meu Pai. Envia caravanas, meu Pai. Mova o Brasil e o mundo em prol desse grande culto de Agosto Verde. Derrama sua graça, seu poder, meu Pai. Derrama para a tua glória. Leva aquelas almas perdidas, Pai. Leva, Senhor, porque se teu Espírito convencer as almas, elas virão, meu Pai. Eu creio que o teu Santo Espírito é poderoso para convencer aquela alma perdida, para convencer aquela alma oprimida, para convencer aquele pai de família. Senhor Jesus, perdido no álcool, perdido na droga, no jogo, meu Pai, ele já não tem alegria no aconchego do seu lar, meu Pai. O inimigo já tomou a mente dele, meu Deus. Liberta essa alma da escravidão. Liberta, liberta por amor do teu nome. Pai, reclama-se, reclama. Pai, eu sinto a tua graça, Senhor, abraçando essas almas, Senhor. Abraça teu povo, Jesus.

querido. Abraça, Senhor, lembra do culto. Ah, Senhor Jesus, dessa quarta-feira, Pai, cinco horário, grande mover de Deus, desde a primeira hora das 7 da manhã, o culto das 9 do meio-dia, Pai, o culto das 15 da 19 hora, Pai, derrama a Tua graça, usa Teu cílio, administra a Tua igreja, administra a Tua palavra, Senhor. Tu conhece a necessidade de cada alma. Tu conhece o que ele precisa ouvir, meu Pai. Fala com o Teu povo, meu Deus. Usa Teu filho de uma maneira especial. Derrama sobre eles a Tua graça, a Tua unção. Derrama para a Tua glória. Pai, visita também agora os corais da Tua igreja, Pai. Visita o louvor do Teu povo, meu Pai. Visita a mocidade em geral. O regenere, meu Pai, todos os grupos jovens. Lembra do Teu grande amor, meu Pai. Usa Teu filho, levanta eles com poder, com unção, com autoridade, meu Pai. O que nós queremos ver é o Teu agir, queremos é a Tua presença no meio da igreja. Levanta os jovens, Pai, levanta homens e mulheres, cheio do Teu Espírito Santo, que quando lhes levantar a Sua mão, o Teu nome seja glorificado, meu Pai. Como é maravilhoso, meu Deus, ver o Teu agir no meio da igreja, ver a Tua glória se manifestando. Como é maravilhoso ver a alma sendo liberta, ver paralítico andando, meu Pai, ver mudo falando, ver cego enxergando, meu Pai. Como é maravilhoso ver a Tua glória. Glorifica Teu grande nome, meu Pai. Estenda Tuas mãos agora sobre a família católica, meu Pai. Ai, como é lindo ver um católico entrar na Tua casa. É tão lindo ver ele sendo abraçado com amor. É lindo ver ele chorando na Tua presença, levantando a Sua mão, Te aceitando como Senhor e Salvador da sua alma. Pai, estenda Tuas mãos sobre toda a família católica, sobre a família espírita, meu Pai. Liberta eles da escravidão. Pai, abençoa também, meu Deus, os nossos irmãos de outros ministérios. Alcança eles de uma maneira especial. Alcança aquela ovelhinha que está fraca, meu Pai, já não sente mais o calor do Teu Espírito, já não sente a Tua graça, a Tua unção. Pai, até chega a dormir na hora da oração. Pai, desperta, desperta, meu Pai. Derrama uma porção dobrada sobre eles agora. Vai de encontro desta ovelha, meu Pai. Repreenda, Senhor, o desânimo. Repreenda o cansaço. Repreenda pelo poder da Tua palavra. Repreenda, Pai, eu creio num grande avivamento espiritual. Vai derramando Teu Espírito Santo. Vai derramando essa graça soberana. Vai derramando rica lama, siriclama. Vai visitando essas almas, Senhor. Repreenda, Pai, o demônio do suicídio. Pai, essa alma que o inimigo está seduzindo para o suicídio. Meu Deus, lembra do Teu amor, meu Pai.

espírito do suicídio, repreenda pelo poder da tua palavra, pelo poder que há no teu sangue. Saia da mente deste homem e dessa mulher, em nome de Jesus Cristo. Esta alma não te pertence, esta alma é do Senhor. Pai, lembra do teu grande amor, da tua misericórdia. Pai, essa pobre família, meu Deus, que eram tão felizes. As crianças brincavam, corria do lado da mãe e do pai, junto, meu Deus. E hoje o inimigo entrou nesta família, destruiu esse casamento, Senhor. Hoje um já não fala com o outro, já não há diálogo no amor. Pai, como é triste, meu Deus, contemplar o destruidor agindo, contemplar a fúria de Satanás contra a família na terra, Pai. Lembra da tua promessa, o Senhor disse a Abraão, abençoarei todas as famílias da terra. Pai, eu creio nesta promessa, destrua, Pai, agora toda a fúria do inimigo, meu Deus, lança por terra, meu Pai, repreenda a ira do inimigo. Pai, traga esta família à reconciliação. Pai, aquela pessoa que desviou, saiu da tua igreja, Pai, abatido, triste, angustiado, Senhor, traga esta ovelhinha de volta para teu rebanho. Pai, não deixe o inimigo fazer-lhe sentir vergonha, meu Deus. Pai, a igreja está de porta aberta. Pai, os teus ministros de braço aberto, rica, olabaciriri, clama para abraçar aquela ovelha ferida, meu Deus. Lembra do teu grande amor, meu Pai. Vai derramando a tua graça soberana sobre aquela ovelhinha, meu Pai. Traga de volta, traga Jesus querido. Quem sabe ele tem vergonha de voltar, meu Pai. Mas eu sei que é o inimigo, porque teus ministros, Pai, a diretoria está de braço aberto para acolher aquela ovelhinha de volta para o abrisco, Senhor. Eu creio no teu poder, na tua misericórdia. Guarda teu povo, livra de todo mal, meu Pai. Repreenda a fúria do aniversário, repreenda pelo poder da tua palavra, seca as lágrimas daqueles, meu Pai, que foram seduzidos, meu Deus, e hoje, meu Deus, tem saudade de se voltar para a igreja. Pai, traga eles, traga pelo amor do teu nome, traga para nós dar um abraço, juntamente, meu Deus, com toda a igreja, a diretoria que abraçar esta ovelha, confirma mesmo o teu grande milagre, derrama a tua graça, Senhor, sobrenatural, meu Pai, como é maravilhoso, meu Deus, contemplar o teu agir, meu Deus, no meio do teu rebanho. Abençoa os adolescentes, meu Pai. Lembra, meu Deus, a tua misericórdia. Pai, nós queremos ver a igreja cheia. Como é maravilhoso, meu Pai. Abençoa as criancinhas, meu Deus. Ah, Senhor, se eles soubessem o valor que eles têm diante da tua presença. Ai, que coisa mais linda, meu Pai. O futuro está na mão deles, meu Deus. Ajuda aquele jovem que está pensando.

pecado. Ah, meu Deus, até mesmo de se afastar da tua igreja, por causa da faculdade, por causa do trabalho, por causa da amizade, meu Deus. Ah, Senhor, fala com ele, meu Pai. Te revela pela madrugada, meu Deus. Mostra o valor que ele tem na tua presença. Eu creio, meu Deus, que tudo isso o Senhor é poderoso para fazer, meu Pai. Alcança também aquela igrejinha lá no sertão, meu Pai. Aquele pastor que anos luta com aquele rebanhinho. Pai, dê força, dê saúde para ele, para sua esposa, para sua família. Vai no encontro das igrejinhas, na beira das ribeirinhas, meu Pai. Alcança teu filho, meu Deus, ali no Nordeste, no Amazonas, meu Pai. Alcança, Senhor, a pátria brasileira, aonde tiver uma igreja de porta aberta. Pai, estenda tuas mãos e abençoa teu rebanho. Abençoa de uma maneira especial. Alcança agora a América do Norte, meu Pai. Vai de encontro de cada irmão, meu Deus. Vai de encontro de cada igreja, meu Pai. América, grande América do Sul. Pai, abençoa também a América do Norte. Derrama a tua graça, teu poder, meu Pai. Vai de encontro da grande África, meu Deus. Eu creio na tua misericórdia. Alcança teu rebanho no país da África. Senhor, salva a África, lava com teu sangue.

Deus, no mover das tuas mãos, no agir do teu Espírito Santo. Usa teus ministros africanos, meu Pai. Usa e derrama sobre eles a tua graça, na estratégia para o país, meu Pai. Abençoa tanto a parte espiritual como a parte material, meu Pai. Provê para a África o teu melhor. Alcança o país do Haiti, Jesus querido. Repreenda a fúria do aniversário ali no país do Haiti, meu Pai. Joga por terra, meu Deus. Eu creio que tu és soberano, tu és grande, tu és poderoso, meu Pai. Alcança de uma maneira especial a nação haitiana, meu Pai. Derrama a tua graça soberana, reclama, se reclama. Reclama, tu me reclama. Eu creio na grande obra ali no país do Haiti, Jesus querido. Olha que coisa mais linda, meu Pai. O Senhor vai virar um cativeiro no país do Haiti. Senhor, eu creio nesta promessa. Eu creio que tu és soberano, tu és grande, tu és poderoso, meu Pai. Alcança as famílias haitianas, Pai. Alcança, Senhor, a grande nação haitiana, meu Pai. Aquela ilha tão escravizada, Jesus querido. Lembra do teu grande amor, meu Pai. E derrama sobre eles a tua graça. Abençoa também a América, Jesus querido. Abençoa teus ministros que trabalham incansavelmente na América, meu Pai. O pastor Elias e Almeida, meu Deus, todos os pastores ali na Flórida, em Atlanta, em Boston, meu Pai. Senhor, seria impossível falar todas as igrejas, mas alcança todas as igrejas ali na América, meu Deus. Derrama a tua graça, Senhor. Abençoa a autoridade americana, Pai. Alcança, Senhor, esse país, meu Deus. Abençoa as autoridades brasileiras, meu Pai. Abençoa, Senhor. Derrama sobre o Brasil a tua graça soberana. Pai, repreenda toda dificuldade, todo levante do inimigo, meu Pai. Toda estratégia maligna, meu Pai. Soluciona cada causa judiciária da igreja, Deus e amor, meu Pai. Estenda as tuas mãos soberanas e derrama a tua graça sobre o Brasil. Derrama teu poder, meu Pai. Abre porta onde não há porta. Abençoa as empresas no Brasil, meu Deus. Vai derramando a tua graça. Repreenda toda falência aqui no país do Brasil, Jesus querido. Abençoa a pátria brasileira, meu Pai. Abençoa cada leito, cada hospital, meu Pai. Aonde tiver alguém enfermo agora, alcança, Senhor. Repreenda o espírito da morte. Repreenda pelo poder do teu sangue. Repreenda pelo poder da tua palavra. Repreenda o câncer maligno agora. Em nome de Jesus, saia, saia, saia. Todo câncer maligno, toda enfermidade, todo tumor na cabeça, seja repreendido pelo poder da palavra, pelo poder que há no nome de Jesus Cristo. Pai, aquela pessoa com glaucoma, Pai, toca nas

vista, Senhor. Opera aquela catarata, meu Pai. Repreenda a surdez, a mudez, Jesus querido. Toca na audição dessa pessoa agora. Abençoa, repreenda toda a inflexão na garganta, nas amígdalas, meu Pai. Vai queimando a enfermidade, Senhor, na tireoide, Jesus querido. Toca nos pulmões, meu Pai. Repreenda toda a inflexão pulmonária. Repreenda, meu Pai, em nome de Jesus. Toca também no coração. Repreenda toda parada cardíaca, todo derrame pelo poder da tua palavra. Toca no estômago dessa pessoa que não consegue nem dormir de tanta dor, meu Pai. Repreenda essa úlcera cancerosa, repreenda esse câncer maligno, repreenda essa lesão no fígado, Pai, em nome de Jesus, na bilis, na vesícula, no baço, Senhor, toca no profundo, vai queimando toda pedra, meu Pai, todo cálculo nos rins, Senhor, na bexiga, meu Pai, toda inflexão intestinal, repreenda toda a enfermidade, toda bactéria, todo vírus, pelo poder que há no teu sangue, meu Pai. Eu creio, meu Deus, toca nos ossos. Senhor, que coisa triste, Pai, levantar pela manhã entre gemidos e dores, meu Pai. Eu creio que Tu és Deus que cura. Eu creio que Tu és Deus que restaura os ossos. Restaura pela Tua misericórdia. Restaura, meu Pai. Toca nas veias, toca, Jesus querido, toca na pele, na medula óssea, toca nos nervos, meu Pai. Só o Senhor tem este poder, meu Deus. Eu creio num Deus de milagre, num Deus que tem todo o poder nos céus e na terra, e que para Ti nada é impossível. Alcança pela Tua misericórdia, vai derramando a Tua graça, Senhor, aquela criança paralítica, meu Pai. Aquela criança, ela vê as outras brincando e ela, Pai, não consegue. Senhor, repreenda essa paralisia. Deus, lembra do Teu amor, meu Pai. Repreenda do alto da cabeça a planta dos pés agora. Em nome de Jesus Cristo, toda paralisia seja queimada, seja destruído pelo poder da Tua palavra. Pai, toca na vida daquele homem, daquela mulher. Deus, lembra que ele trabalhava, ele andava, Senhor. Hoje está preso numa cadeira de roda. Pai, em nome de Jesus Cristo, levanta dessa cadeira de roda. Levanta e anda no nome de Jesus Cristo. Seja curado e alcançado pelo poder do sangue lá da cruz. Senhor, abençoa agora, Pai. Realiza uma grande obra, glorifica Teu grande nome, meu Pai. Esta vida que está ali no Erasmo Gettner, Pai, ali está dando na reta final, está dando os seus últimos respiros no vale da sombra da morte. Pai, alcança agora pela Tua misericórdia, vai de encontro pelo poder da Tua palavra, pelo poder do Teu sangue agora. Repreenda essa enfermidade.

Pai, porque o Senhor tem esse poder. Pai, quando eu lembro na tua promessa, no livro de Isaías, Senhor, capítulo 53, o Senhor fez uma promessa. O Senhor disse que levaria sobre si todas nossas enfermidades. E eu creio nessa promessa. Esta enfermidade que está nesse corpo já não é mais dele, porque o Senhor o levou sobre si, meu Pai. Eu creio na tua misericórdia, Pai. Lembra da tua misericórdia, abençoa agora. Senhor, abençoa o homem da lavoura, o homem do sítio, da fazenda. Alcança, Senhor, aquelas almas. Alcança aquele trabalhador ali, meu Pai. Vai de encontro, meu Deus, e derrama a tua graça. Abençoa seu trabalho. Abençoa, meu Pai, derrama sobre eles a tua graça, a tua saúde, o teu poder. Alcança os indígenas, meu Pai. Eu clamo pelos indígenas agora. Lembra dos nossos irmãos indígenas, meu Deus. Vai derramando a tua graça soberana, aleluia. Orica lama tunirica lama siririca lama. São almas tão preciosas, meu Pai. Alcança teu cílio e a tua cília. Derrama sobre eles a tua graça. Pai, livra, livra, livra de todo mal. Pai, derrama teu espírito também sobre os marinheiros em alto mar, meu Pai. Alcança teu cílio, meu Deus. Vai de encontro daquele barco em dificuldade, Senhor. Lembra do teu grande amor, meu Pai. Abençoa, meu Deus, os aviões nos ares. Livra de toda tragédia, Pai. Abençoa, meu Deus, aquele missionário que está viajando para levar a tua palavra. Derrama sobre ele a tua graça e o teu livramento. Abençoa, meu Pai, alcança os caminhoneiros em altas estradas pela madrugada, os motoristas de ônibus, meu Pai. Livra, livra, livra, livra, livra, Pai, aqueles que estão, Senhor, a caminho do seu trabalho, os guarda da madrugada. Alcança, Senhor, de uma maneira especial. Guarda e livra, meu Deus, os trabalhadores da tua obra. Abençoa os técnicos, abençoa os locutores, meu Pai. Abençoa os trabalhadores, meu Pai. Abençoa os cantores da voz da libertação. Pai, guarda a tua cília, guarda teu cílio, quanto que o inimigo luta, meu Pai, para eles não louvar o teu grande nome, Senhor. Pai, o inimigo, o adversário é terrível. Pai, ele tira as forças, meu Pai. Repreenda pelo poder da tua palavra. Abençoa o louvor da tua igreja, receba. É para a tua glória, meu Pai. Estenda as tuas mãos abençoadoras. Lembra do teu grande amor, da tua misericórdia. Vai derramando agora da tua graça de uma maneira especial sobre a vida de cada membro da tua casa, de cada membro da tua igreja, do teu corpo. Derrama a tua graça, Senhor. Derrama, Senhor, e dê força. Fortaleça a tua igreja, Pai, de uma maneira especial. Abençoa os projetos, Senhor. A oração global, meu Pai. Levanta homens e mulheres cheios do teu Espírito. Coloque

0: que eu desejo ardente nos seus corações, em buscar a tua face, Senhor. Vai derramando a tua graça, Senhor. Abençoe muito, Jesus querido. Abençoa os grupos da evangelização. Abençoa de uma maneira especial. Vai derramando o teu poder soberano, meu Pai. Vai derramando, meu Pai, o projeto, meu Deus, Senhor da cura. Levanta homens e mulheres cheios do teu Espírito, meu Pai. Derrama a tua graça soberana, meu Deus, eu creio no teu poder, eu creio na tua misericórdia, eu creio, rica, lama, sirene e clama. Eu creio que tu não mudou, tu és o mesmo. Realiza a tua obra, abençoa as creches, meu Pai. Abençoa o trabalho da tua igreja, Senhor. Lembra do teu grande amor, meu Pai. Abençoa a liderança, Senhor. Derrama a tua graça, Senhor. Derrama teu poder e alcança. É para a tua glória que nós te pedimos, Senhor, e te agradecemos, meu Pai, que cada projeto da tua igreja receba o impacto do teu Espírito. Tudo isso nós te pedimos, Senhor, e te agradecemos para a tua glória, em nome de Jesus. Que Deus abençoe, que Deus os guarda, que o Senhor vos recompensa, porque até aqui o Senhor nos ajudou. Que Deus possa recompensar a todos para a glória do seu grande nome. Amém. Amém.
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bem, Deus abençoe a sua vida. Meia-noite 56, tivemos aqui então a participação ao vivo da nossa querida irmã Maria Lorena, que vai estar conosco neste Ministério Mundial, não é? De oração, é verdade. Já está a todo vapor. E você vai aproveitar, está conosco e vai, não é, deixar o seu coração ser tocado, inflamado pela glória, pela graça e pelo poder de Deus. Você quer aceitar Jesus? Já sabe, manda mensagem para cá, 11982923392. Mas daqui a pouquinho vamos interagir, vamos conversar um pouco mais e olha, pode sim mandar a mensagem, vai poder ligar também, tá? Se quiser falar conosco, e nós teremos aqui para conversar com todos vocês. Combinado? Deus abençoe, Deus guarde, Deus proteja. Vem conosco. Meia-noite 57, Felipe. Vamos adorar a Deus, vamos glorificar o Senhor, vamos exaltar a Jesus Cristo. Mais uma madrugada, hein? Madrugada de oração, madrugada de comunhão, madrugada de bênção, de graça e favor.

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0: lateral. E a gente fica nesse, ah, se fosse assim, ah, se fosse assado, não é? O que acontece, ouvintes, é que nós temos que entender o que Deus está falando conosco. Tributar toda a honra e toda a glória ao Senhor. A César o que é... Tá aí. Tá aí. A Deus o que é de Deus, as pessoas não estão nem aí. Jesus era a imagem de Deus. A complementação da frase é que é a dedução óbvia. A consequência do que foi dito. Não o contrário. Levanta a sua cabeça. Sai desse poço de ignorância. E tribute a Deus toda a honra. A Deus o que é de Deus. A César o que é de César é o secundário. Nós precisamos crescer, prezados ouvintes. Nós precisamos crescer. Precisamos sim fazer diferente do que fazem as multidões e deixar de lado essas interpretações sem pé e sem cabeça e passarmos a interpretar vias ou pela via do próprio Espírito. Não podemos permitir de forma alguma que César continue recebendo mais paixão do que Deus recebendo de nós a devoção. Explica muita coisa a falta de entendimento. Explica muita coisa. Não só a falta de entendimento. Também o que nós entendemos que faz bem para nós, mas não faz bem para o Senhor. Ah, se fosse diferente, não é? Dá para ser. Dá para ser. Se nós observarmos com mais afinco, presteza, dedicação, aquilo que Deus realmente está falando.
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bem, muito bem. Deus abençoe. Ficou então a palavra aqui com o nosso pastor Lorival de Almeida. É verdade, aquela palavra boa, né? Dá a Deus o que é de Deus, dá a César o que é de César. E é uma palavra que ultrapassa tempos, eras, ultrapassa gerações, não é verdade? Porque a palavra de Deus, e a palavra de Deus não tem fim, não é? Então, é uma palavra que nos ensina a dar ao Senhor a prioridade, a dar ao Senhor a primazia, a dar ao Senhor aquilo que é o privilégio da nossa vida, a dar ao Senhor o privilégio daquilo que é, não é, a nossa escolha inicial, o privilégio.

0: privilégio não é do Senhor, é nosso, na verdade, né? Nós damos a Ele o nosso privilégio de estar com Ele e de entregar tudo ao Senhor, não é verdade? Vamos lá, 1h44, eu sei que você está comigo nesta madrugada e eu quero aproveitar o momento, não é? 11-3208-2743 é o contato e você pode ligar para cá, não é? Ou então mandar a sua mensagem 11-98292-3392. A paz do Senhor Jesus Cristo, ore por mim, todas as áreas da minha vida. Alícia é de São Paulo, Deus abençoe Alícia, vamos orar no nome de Cristo e Deus vai abençoar, não é? Aquela oração por completo, para que Deus atenda a todo o cenário da sua vida. Pai Senhor Jesus Cristo, e bom dia, meu querido pastor Eren de Lolando, obrigado pelo querido. Deus abençoe o irmão José Carlos, que está sempre conosco, ele é de Curitiba, no Paraná. Um abraço. E para a oração por ele, para que haja livramento, para que os laços de morte sejam quebrados, todo inimigo caia por terra. Vamos orar e Deus dará, não é, o grande livramento, o cuidado, o escape. Uma Sandra também conosco esta madrugada, bom dia, peço pela saúde da Lorena, oramos pela Lorena para que haja saúde, livramento, graça e favor. Mandou também Claudinei, pede oração pela mãe Maria, pelo irmão Gleison, não é? E por vários membros da sua família. Então, vamos interceder, vamos orar também no nome de Jesus Cristo. Sinal que me chega, temos mais um ouvinte em linha, a paz do Senhor Jesus Cristo, bom dia.
1: Bom dia, pastor Adela Lange.
0: Com quem tenho o prazer de falar?
1: Sim, eu sou a irmã Carla Rosete Nascimento, membro da IPDA.
0: Amém, que bênção.
1: Estou falando aqui da cidade da Serra, estado do Espírito Santo.
0: Que bênção, glória a Deus. Que maravilha, que irmã.
1: Coisas, Deus, eu não liguei para pedir oração, pastor.
0: Sim.
1: Eu liguei para contar as bênçãos.
0: Pode contar.
1: Espirituais,
0: glória
1: que Deus
0: a Deus
1: tem feito. Todos os sentidos, né, pastor Della Lange?
0: Sim, sim.
1: Que Deus não tem nos abençoado grandemente, mas ele fez uma obra tremenda. Sabe, através, me levantando como coluna da minha casa. Uhum. Eu vim do ministério, de outro ministério, não vou citar qual, para Deus e amor. Deus foi tudo revelado por Deus, em sonhos, né? E Deus foi fazendo uma obra tão gloriosa na minha vida, pastor, que na vida da minha família. Algo tremendo que eu só tenho a glorificar o Senhor Jesus. O meu pai tinha saído de casa e por causa de obras de macumbaria, Satanás tinha destruído a minha família, assim, o lar, né?
0: Certo.
1: No caso, assim, que são os alicerces, você sabe, né? O pai e a mãe, né?
0: É verdade,
1: são os alicerces familiares.
0: É verdade.
1: E aí essa obra de macumbaria atingiu meu pai, eu, através de uma ex-namorada dele, e ele ali ficou 25 anos fora de casa.
0: Meu Deus.
1: E minha mãe, mas aí passou para a honra e glória do Senhor Jesus. Deus fez a obra, aleluia.
0: Glória a Deus.
1: Eu em oração, campanha, jejum, sabe, pastor? De noite, noite e dia.
0: Durante esses 25 anos?
1: 25 anos, sim, Senhor.
0: A senhora já era crente nessa época, então?
1: Sim, já era. Eu aceitei Jesus e Deus me... E ali Deus, ele... meu casamento já tinha, assim, né, o inimigo já tinha feito algo no meu casamento. E aí Deus me separou para isso, só tá entendendo?
0: Sim,
1: para que eu viesse ajudar a minha família.
0: Meu Deus.
1: E aí eu voltei a morar com os meus pais para isso mesmo, para ajudá-lo.
0: Certo.
1: Porque, assim, meu pai, quando eu voltei para casa, com um ano que eu tinha voltado para casa... Né, devido a problemas no meu casamento.
0: Sim.
1: Mas foi tudo permissão de, assim, né, já meu casamento já não estava bem, eu era do mundo ainda, tá, pastor?
0: Amém. Entendi.
1: Casamento, eu vim de um ar que não era evangélico.
0: Sim,
1: não
0: entendi.
1: Era evangélico. Mas aí, pastor, só para simplificar, e ali Deus fez a obra. Aleluia. Glória a Deus.
0: Glória a Deus.
1: Olha, pastor, Deus, depois de 25 anos, Deus fez.

0: dia. Deus restaurou.
1: Sim.
0: Deus restituiu lá o meu pai da minha mãe, reuniu eles novamente, colocou a mão no coração do meu pai pela minha mãe, tirou aquele ódio, sabe, que o inimigo tinha colocado.
1: Aquele desprezo, aquela distância, sim.
0: E só o pai, né?
1: Só Deus pode limpar.
0: Mas Deus fez uma obra, papai estava oprimido, Deus fez uma obra gloriosa, libertou ele. Fez dele nova criatura, ele aceitou Jesus.
1: Glória a Deus.
0: Pastor, foi a coisa mais linda, essa senhora largou a macumba. Veio aqui em casa, pediu perdão, aleluia, pediu perdão à minha mãe.
1: Glória a Deus.
0: Foi a coisa mais linda do mundo, pastor, que aconteceu. Restaurou o casamento dele, voltaram a viver junto, eu, ele e minha mãe.
1: Sim.
0: E a coisa mais linda, pastor Delalante, foi a maior bênção que eu recebi, foi essa bênção. Sabia, quando eu falo, eu fico assim, tão alegre, pastor.
1: Glória a Deus.
0: Entendeu?
1: Sim, sim, sim.
0: Eu sinto uma emoção tão grande.
1: Ah, entendeu? Imagino. Imagino, sim, a alegria. E não só, né? Porque Deus não só restaurou o lar dos seus pais, que são a coluna para todas as gerações, mas também libertou a mulher que havia tido maldade no coração a ponto dela vir pedir perdão, né?
0: Foi.
1: Olha, ela que disse, tremendo.
0: Ela veio almoçar conosco, aqui, né? Comigo, papai e mamãe. E ela disse que só sairia daqui, falou comigo. Se mamãe, enquanto mamãe não perdoasse a ela, ela não sairia daqui de casa.
1: Assim, olha que coragem.
0: Embora, né?
1: Olha que coragem. Glória a Deus, hein?
0: Foi lindo, né, pastor?
1: Oh, meu Deus do céu. Isso é, Imacarla, isso é o arrependimento legítimo.
0: Isso.
1: Quando a presença
0: vi,
1: de Deus vem.
0: Eu vi isso nos olhos dela.
1: Sim, porque quando, sabe, a presença de Jesus vez, vem à nossa vida.
0: Pode falar, pastor.
1: Desculpa, só para finalizar. Quando a presença de Jesus vem à nossa vida, ela transforma de uma tal maneira que aquilo que a gente achava que era vergonha se torna em graça. Uhum. Sabe? Pedir
0: e
1: perdão.
0: Outra coisa, pastor, ele faz a obra completa.
1: Glória,
0: ele,
1: é verdade.
0: Às vezes as pessoas acham que está demorando, mas não é, porque Deus, quando ele quer fazer a obra, ele vai te entregar uma bênção.
1: Sim.
0: Ele não faz pela metade.
1: Ele capricha, né?
0: Isso, ele faz tudo caprichado.
1: Glória a Deus. Que Deus maravilhoso.
0: Maravilha.
1: Aí
0: eu queria para alegrar o nosso coração nessa
1: Glória
0: noite,
1: a Deus.
0: Né?
1: Não, e a senhora pode ter certeza, então, viu? Que tem gente que está a ouvir aqui e está não só em lágrimas, mas também está com o coração a tremer na presença de Jesus, porque...
0: E às vezes pessoas que estão passando por um problema
1: Exatamente,
0: né?
1: Exatamente. Problemas, conflitos familiares, problemas no casamento, em várias áreas. E isso serve, sabe, como testemunho para a gente despertar e nunca desanimar. Glória a Deus.
0: Deus é maravilhoso.
1: Que bênção.
0: Vale a pena estar aos pés do Senhor.
1: Vale a pena.
0: Igual aquela viúva. A gente não pode deixar de ficar ali, ó.
1: É o lugar.
0: Igual aquela viúva, perseverando em oração, né?
1: Glória a Deus. Mas... Glória a Deus. Ali é o lugar certo. É o lugar da resposta.
0: Isso. Não, mas... é Jesus Cristo. É o único caminho, a verdade,
1: Exatamente.
0: A vida e a solução.
1: Exatamente. É Glória a Deus. Mas, Carla, muito obrigado. O senhor quer falar mais alguma coisa? Quero compartilhar
0: não,
1: mais alguma
0: senhor,
1: coisa?
0: Só de eu estar passando isso, que eu senti que eu até alegrei o coração do irmão também.
1: Glória a Deus, eu estou aqui radiante.
0: Eu quero aumentar a fé de todas as pessoas que tiveram alcance da minha voz nesta noite e alegrar o coração das pessoas.
1: Pode ter certeza.
0: Porque
1: que o Espírito Santo fez.
0: Muito tempo passando momentos difíceis.
1: Sim.
0: E é tão bom a gente compartilhar uma bênção grande como essa, né, pastor?
1: Oh, glória. Eu sinto a presença de Jesus, sabe? Porque só Deus pode fazer essas coisas, sabia? Só Deus
0: só
1: pode
0: ele,
1: fazer isso, Imacarla. Às vezes a gente tem vontade de chorar,
0: pastor,
1: porque...
0: Pra você ver,
1: meu Deus do céu.
0: Deus poupou ela, o inimigo quis, antes de ela se arrepender, né, tudo.
1: Sim.
0: E eu preguei pros dois, sabe, meu pai,
1: sim,
0: e minha mãe, nunca, pra ela também, sabe, nunca deixei de evangelizar os dois.
1: Glória a Deus.
0: Se acontecesse, o inimigo quis tirar a vida dela, sabe, ela, mas o Senhor não deixou.
1: Deus
0: não,
1: guardou,
0: Deus,
1: né?
0: Não permitiu.
1: Que bênção.
0: Sabe? Deus é maravilhoso, pastor. Mas
1: Glória
0: tá bom,
1: a Deus.
0: Pastor Delalante.
1: Muito obrigado
0: pela oportunidade.
1: Que isso, o prazer foi meu, Imacarla. Um bom descanso. Oramos daqui a pouquinho, duas da manhã.
0: Eu vou orar com vocês agora.
1: Glória a Deus, glória a Deus. Então
0: Pai
1: até
0: Senhor
1: já.
0: Jesus.
1: Amém, Deus abençoe.
0: Amém, Pai Senhor
1: Jesus. Pai Senhor. Muito bem, 1:54. Olha que coisa maravilhosa, não é? 20

0: 5 anos a orar pelos pais. E que tremendo, né? Olha, Felipe, eu fico extasiado. Que tremendo, né? Quer dizer, eu oro por alguém que causou dor à minha família e Deus ainda salva. E aí essa pessoa entra na minha casa, pede perdão, e eu, como cristão, libero o perdão. Então, quer dizer, não é só a casa restaurada, a família restaurada, é o testemunho como cristão, é a vida de um cristão, é o saber perdoar, é o alimentar aqueles que possivelmente são os nossos inimigos, seriam nossos inimigos, ou tiveram, não é, uma fase ruim em nossa vida, e mesmo assim nós apresentamos Cristo. Sabe, isso me lembra o quê? Quando Eliseu está em Samaria e a cidade é cercada, e então o seu moço acorda e fala: ó, Senhor, estamos cercados, e agora? Ele fala: não. Deus abre os olhos dele para que ele veja. De repente, os soldados e os cavalos de fogo estão ali, e aquele exército fica cego, leva até o meio da cidade. E quando o povo, não é, as pessoas: olha, vamos agora. Não, não, ninguém vai matar. Vamos dar de comer, vamos alimentá-los e vamos devolvê-los alimentados. Imagina o testemunho que não foi quando voltaram para as suas terras, não é? Disseram: olha, ao invés de nos matarem, alimentaram-nos, deram-nos descanso e voltamos sãos e salvos. Esse é o evangelho de Cristo. Essa é a graça de Cristo. Que tremendo, que tremendo. Vamos lá, 1:55. Felipe, quanto tempo tem o Clínica da Alma? 5 minutos, então vamos ao Clínica da Alma agora, então. Conectados e sozinhos, Jessé Ávila. Voltamos na sequência. Oração, não sai daí. Até já.
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2: Olá, seja muito bem-vindo a mais um episódio do Clínica da Alma, um espaço para falarmos sobre saúde mental, qualidade de vida, inteligência emocional e desenvolvimento interior, sempre de forma leve, prática e com base científica. Nunca foi tão fácil falar com alguém e, ao mesmo tempo, nunca foi tão comum se sentir sozinho. É por essa razão que a gente vai falar sobre conectados e sozinhos, a ilusão da proximidade digital. Você sabia que o aumento das interações digitais não tem reduzido a solidão? Em muitos casos, tem intensificado essa sensação? O cérebro humano necessita de conexão emocional real para se sentir seguro e pertencente. Interações digitais, embora frequentes, muitas vezes são superficiais e não ativam plenamente os sistemas de vínculo emocional, gerando aí então a sensação de vazio existencial. Por exemplo, é a pessoa que passa o dia todo conversando em grupos, curtindo publicações, trocando mensagens, mas quando enfrenta um problema real, percebe que não tem com quem contar de forma mais profunda. Ou ainda, alguém que está sempre online, mas raramente tem conversas significativas ou momentos de conexão verdadeira. E, por isso, eu tenho aqui algumas dicas que podem ajudar você no seu dia a dia, nas conexões reais e também no mundo digital. E a primeira dica que eu menciono aqui é: transforme interações digitais em conexões verdadeiras, em conexões reais. Se você conversa frequentemente com alguém, tente levar isso para o presencial ou uma ligação mais profunda. Mensagens não substituem presença. Próxima dica aqui é: priorize qualidade em vez de quantidade de relações. Ou seja, ter muitos contatos não significa ter apoio emocional. Então, invista, seja em poucos relacionamentos, mas que sejam relacionamentos profundos. E aí, terceiro ponto aqui é: pratique conversas significativas em vez de falar apenas.

0: apenas sobre rotina, pergunte: como você está de verdade? Como que você se sente? Como que estão as coisas? Como que estão as suas emoções? E esteja disposto a ouvir, sem fazer juízo de valor, sem fazer algum tipo de inferência, mas procurar saber como que de fato a outra pessoa está. Penúltimo aqui, reduza o uso automático das redes sociais. Muitas vezes usamos o celular para evitar o desconforto, o tédio, a solidão. Reconhecer isso é o primeiro passo para a mudança. E por último, crie espaços de convivência real. Participar de grupos, encontros, igreja ou atividades presenciais fortalece vínculos e reduz o isolamento. O Sherry Turkle afirmou que esperamos mais da tecnologia e menos uns dos outros. A conexão que realmente preenche não acontece na tela, acontece na relação. Isto é, quem investe em vínculos reais constrói uma vida emocionalmente mais saudável. E aí, você gostou desse conteúdo? Então compartilhe a nossa programação com amigos e familiares e continue nos acompanhando. Fique atento porque a qualquer momento estaremos de volta com mais reflexões que podem transformar a sua vida. Um forte abraço e até breve.
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2: Muito bem, 2:01 e com esta palavra que nos remete a pensar. Conectados e sozinhos, não é verdade? Todo mundo está ligado à internet, mas todo mundo está sozinho no seu próprio mundo. Com esta palavra vamos ao nosso prefixo, voltamos e já vamos orar. Até já.
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9: 2:03.

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2: Muito bem, momento de falarmos com Deus, de clamarmos ao Senhor e suplicarmos a presença daquele que tem todo o poder. Eu quero que você ore comigo agora e deixe Deus abençoar a sua vida, porque é clamor, é oração, é súplica a Deus, o nosso Pai.

Maravilhoso Deus, poderoso e eterno Pai, Deus de vida, Deus de graça, Deus de favor e também de milagre. Obrigado, meu Deus, pelo privilégio. Obrigado, Senhor, pela oportunidade que nos é dada, ó Pai, de estarmos em Tua presença e de prostrados adorarmos-Te na beleza da Tua santidade. Ó Deus bendito e Deus maravilhoso, como somos gratos a Ti, Senhor, porque nos tens perdoado e tens lavado a nossa alma, tens purificado a nossa vida, santificado, Senhor, cada dia o nosso ser. Obrigado, meu Jesus, obrigado, Papai do Céu, porque mesmo em iniquidades, em erros, em falhas, o Senhor tem cuidado da nossa vida. O Senhor tem cuidado da nossa alma e nos tem feito viver o extraordinário. Eu quero clamar, Senhor, e quero pedir ao Pai, pelas vidas que comigo estão neste momento de clamor, pelas vidas e pelas famílias, pelas casas e pelos lares que comigo estão, Senhor, em clamor, em oração, e pedem por uma bênção, e pedem por uma vitória, e pedem por um socorro, e pedem, Pai da Glória, por uma ajuda, e suplicam, meu Pai, um favor. Eu sei que o Senhor está conosco e dará, meu Deus, a grande bênção e a grande vitória. Eu sei que o Senhor suprirá, meu Deus e meu Pai, todas as nossas necessidades. O Senhor não nos deixará perdidos, enfraquecidos. O Senhor não nos deixará desprovidos da Tua misericórdia e da Tua bênção. Por isso clamamos, ó Senhor, por isso buscamos a Tua face, ó Deus, porque o nosso coração crê e continuamente crê que o Senhor é um Deus bom, que o Senhor é um Deus gracioso, que o Senhor é um Deus maravilhoso, que o Senhor é um Deus bendito. Ó Pai maravilhoso, ó Pai eterno, nós continuamos a crer, Senhor, ó Pai, todos os dias da nossa vida, que a Tua mão poderosa, ó Jesus, cuidará de cada detalhe, e o Senhor não deixará o nosso pé vacilar, o Senhor não deixará a nossa alma vacilar, o Senhor não permitirá, ó Pai, a nossa vida vacilar, e por isso oramos, meu Senhor, oramos, meu Deus, clamamos, ó Pai, porque o Senhor não deixará a nossa vida perder o controle, perder o equilíbrio. O Senhor não vai deixar. Senhor meu Deus, Senhor meu Pai amado, continua a trabalhar em nossa alma, continua a trabalhar em nossa fé. Senhor, precisamos da Tua ajuda, porque somos pequenos, somos fracos, somos frágeis, somos, Pai da Glória, sim, homens e mulheres que dependem da misericórdia. Ó grandioso Deus, maravilhoso e eterno Pai, nós continuamos a orar e clamamos ao Senhor, porque, meu Deus, somos dependentes de misericórdia, somos dependentes, ó Pai, da compaixão. Não queremos, Senhor, viver a condição errante, a condição pecaminosa, a condição falha que temos vivido, ó Deus, todos os dias da nossa vida. Não queremos, ó Pai, enfrentar, Senhor, os males que temos enfrentado todos os dias da nossa vida. Ó Espírito Santo, eu sei que o Senhor é conosco, eu sei que a Sua misericórdia é conosco, eu sei que a Sua graça é conosco, meu Pai, e o Senhor mudará o cenário da nossa vida. Por isso eu oro pelos Teus filhos, eu oro pelos Teus servos, eu oro por aqueles, ó Pai da Glória,

que estão aflitos e estão necessitados. Eu oro por aqueles, ó Pai da Glória, que estão, Senhor, na angústia, que estão, meu Pai da Glória, na insegurança, que estão, meu Pai, no erro, no fracasso, no medo, que estão, meu Pai, no temor. Ó Senhor, meu Deus, ó Senhor, meu Pai, eu oro, Jesus, por aqueles, ó Pai amado, que estão, Senhor, meu Deus, em uma situação desfavorável, em uma situação, Pai da Glória, Deus, de perca, em uma situação, Senhor, de medo, em uma situação de culpa. Eu oro, Senhor, por aqueles, ó Pai, que estão a enfrentar uma situação terrível na sua vida, uma situação terrível na fé, para que o Senhor os ajude, meu Pai, para que o Senhor os fortaleça. Sim, meu Deus, são vidas que precisam da Tua misericórdia e da Tua compaixão. Ó, meu Pai, então atende-os, Senhor, atende-os agora. Não os deixes, Pai da Glória, desprevenidos e desprovidos de graça. Não os deixes, Pai da Glória, desfavorecidos na fé. Ó, meu Deus, Senhor bendito, Senhor amado, Senhor de graça e Senhor de glória, entra em cada família, entra em cada casa, entra em cada lar agora, entra, meu Pai, Senhor, nesse ambiente, Senhor Jesus, que muitas vezes é nocivo, esse ambiente, meu Pai, de guerra, esse ambiente, Pai, de batalha, esse ambiente, meu Pai, de peleja, nesse ambiente, Pai, de mentiras, nesse ambiente, Pai, de enganos, nesse ambiente, Pai, cheio de maldades, nesse ambiente, Pai da Glória, que é carregado, Senhor, meu Deus e meu Pai, de controvérsias, esse ambiente, Senhor, que está cheio, Pai, cheio, Senhor, de palavras maldosas, de palavras malignas, de palavras satânicas, de palavras frustrantes, de palavras que trazem agonia, de palavras, ó Pai da Glória, que carregam medo. Senhor, no nome de Jesus, oro, meu Pai, para que o Senhor limpe estas vidas agora, purifica, Senhor, meu Deus, e aonde Satanás se tem estabelecido, que o Teu nome comece a reinar, aonde o inimigo se tem estabelecido, ó Pai, que a Tua mão poderosa comece a reinar agora. Ó, meu Deus, eu quero orar, Senhor, eu quero pedir, ó Pai, a Tua bênção agora. Oro pelo irmão Ailton, Senhor, que pede clamor pela família, mas também pela sua condição, Pai da Glória, a sua saúde, Senhor. Ele que tem sofrido com esquizofrenias, ele tem sofrido com ataques, ó Pai da Glória, e precisa melhorar, e precisa, Senhor, sair dessa condição enferma e doente, ó Pai, por diversos fatores, e ele depende do Senhor. Eu quero orar pela Cíntia e pelo Wilson. Senhor, não deixa este matrimônio se romper, não deixa este casamento se destruir, não deixa esta família se arruinar. Ó, meu Pai, tem compaixão, tem misericórdia. Oro pela Maria Aparecida, que o Senhor visite, ó Pai da Glória, as suas noites. Sim, Senhor, tira toda a insônia, tira, meu Pai da Glória, toda a luta para conseguir repousar, aquilo que incomoda a sua mente, aquilo que incomoda a sua alma, aquilo que tem tirado a sua paz, e que ela possa, Pai da Glória, voltar a crer, a acreditar e a estar enriquecida no poder do Espírito. Senhor, cura a sua visão, que por causa da diabetes, ó Pai, começou a interferir no seu dia a dia. E agora a dificuldade, Senhor, na sua visão é gigantesca. Limpa o seu sangue, limpa o seu corpo, limpa, Senhor meu Deus, Senhor meu Pai, para que volta, Senhor, ao normal. Sim, Senhor, para que se restabeleça a visão. Ó, meu Deus, eu quero orar pela Thalia, Senhor, que pede também oração pela sua mãe, pelo seu irmão. Ó, meu Deus, visita, meu Pai, esta família, visita esta casa, visita este lar agora, Espírito Santo. Sim, meu Deus,

a Gláucia, que depende de um milagre, Senhor. Senhor, meu Deus, quantas vidas têm sofrido com ansiedade. Quantas vidas têm sofrido, Pai da Glória, com depressão. Quantas vidas, ó Pai, têm sofrido, Senhor, sim, meu Deus, com a pressão maligna, com a pressão diabólica e satânica. Quantas vidas, ó Pai, estão a ser amedrontadas pelo maligno, amedrontadas pelo mal. Quantas vidas, meu Pai, estão a ser, Senhor, tentadas pelo maligno, ó meu Deus, e elas têm cedido à pressão, têm se entregue à pressão, têm se entregue, Pai da Glória, sim, meu Deus, ao planejamento maligno, e a vida tem ido, Pai, de mal a pior. Senhor, meu Deus, é tanta obra do mal, é tanto plano maléfico, Senhor, meu Pai, mas eu oro para que o Senhor limpe esta mente, limpe este coração, limpe estas famílias, não só no físico, mas também na alma. Meu Deus, quanto problema espiritual, quanto problema emocional, quanto problema sentimental, ó Pai. Meu Deus, Senhor Jesus, e precisamos de ajuda. Meu Pai, nós não somos um povo sofrido, nós não somos um povo, Pai da Glória, como dizem por aí, um povo coitado. Não somos não, Senhor. Nós somos um povo cheio de fé. Nós somos um povo que crê. Só que as adversidades da vida, as dificuldades da vida, têm feito, Pai, com que a nossa alma, Senhor, meu Deus, sofra. Com que a nossa alma receba embates e choques, meu Pai. Com que a nossa alma enfrente guerras, Senhor. Mas eu sei que o Senhor está conosco. Eu sei que a Tua mão está conosco. Eu sei que o Teu poder está conosco, meu Pai. Sim, Senhor. Eu sei que o Senhor não vai deixar a nossa fé esmorecer. Eu sei que o Senhor não vai deixar a nossa fé, ó meu Pai, se esvair. Então ajuda-nos, ó Pai amado, ajuda-nos, Pai bendito, ajuda esta família, ajuda esta casa, ajuda este lar que tem vivido, Senhor, combates, embates, guerras. Limpa a mente, liberta a mente, Senhor, da esquizofrenia, do pânico, Senhor, das síndromes, das inseguranças, ó meu Deus, ó meu Pai, vidas que dependem da misericórdia, Senhor, dependem da compaixão. Limpa agora, limpa, meu Pai, purifica, Senhor, ó meu Deus, ó meu Deus, Tu podes fazer uma obra gigantesca, meu Pai, agora. Tira o medo desta família, tira o pânico desta casa. O inimigo tem se aproveitado, Senhor. O inimigo tem se aproveitado desta casa e tem causado nesta família situações tão controversas, meu Pai da Glória. Situações frustrantes, Senhor. Situações medonhas, ó Pai. E eles não têm conseguido viver. E eles não têm conseguido, Pai, sobreviver. Eles não têm conseguido respirar. Eles não têm conseguido, Pai, encontrar paz nem alegria. Eles não têm conseguido, Pai da Glória, sair do lugar em que estão, Senhor meu Deus, e encontrar a bênção que há em Jesus. Mas eu sei que pelo Teu poder e pela Tua palavra, Tu podes fazer o milagre acontecer. Tu podes fazer uma obra gigantesca surgir. Senhor meu Deus, em nome de Cristo, meu Pai, visita agora os Teus filhos e os Teus servos. Visita pelo poder que é no sangue de Jesus Cristo. Eu creio, Senhor, eu creio, Pai, que este momento de clamor, que este momento de oração trará vida, trará paz, trará graça, alegria e gratidão, Senhor. Sim, meu Pai, no nome de Jesus Cristo, eu creio que o Senhor é conosco e que a Sua bênção está em nós, em nome de Jesus. Amém. E graças a Deus.

Muito bem, o Senhor é santo, Ele está conosco, é verdade. Deus está conosco e a bênção é nossa, no nome de Jesus Cristo. Eu quero fazer um convite a você que está comigo e precisa tomar uma decisão. Precisa. Escute bem, você precisa tomar uma decisão. E qual é a decisão, pastor, que eu preciso tomar? Você sabe. A decisão de voltar para Cristo. A decisão de entregar sua vida a Jesus e voltar à presença dEle. E isso és tu quem tem que tomar a decisão, tá? Mais ninguém vai tomar por ti. Acredita nisso. Mais ninguém toma essa decisão por ti. És tu quem toma a decisão para viver milagre e resposta. Então, eu quero orar pela sua vida agora. Pastor, eu quero voltar para Cristo. Eu já cansei. Cansei de tanto apanhar. Cansei de tanta pedrada. Cansei de ver uma vida fútil. Cansei de ver uma vida desgovernada. E quero me entregar a Jesus. E quero me entregar ao Todo-Poderoso. E quero me entregar ao Pai. Então é agora. Eu quero fazer-te este convite agora. Toma decisão. Agora. Jesus te quer ajudar. Jesus te quer abençoar. Pastor, eu frequento a igreja, mas ainda não me decidi. Frequento a igreja, mas ainda não sei o que fazer e nem como fazer. É agora. O primeiro passo é confiar em Jesus a 100%. É verdade. A 100%. E depois Ele vai trabalhar em tua vida. Vamos lá então? Eu quero fazer este apelo e quero falar contigo. Repete comigo, Senhor Jesus, perdoa os meus pecados e o meu passado. Lava minha alma e purifica-me de todo mal. Eu quero voltar à tua presença e que o meu nome esteja escrito no livro da vida. Para o grande dia,

0: do arrebatamento. Entrego-me, Senhor, de todo o meu coração e lava-me para que eu viva a eternidade. Eu quero ser fiel todos os dias da minha vida. Não me deixa sair do seu caminho. Senhor Deus e Pai, eu oro por essas vidas que tomaram a decisão. Eu oro por essas vidas que entregaram-se a Ti, Senhor, com todo o coração, de todo o coração. E eu sei que o Senhor vai ajudar e vai renovar e vai fortalecer e vai amparar. Guarda-os, protege-os, livra-os do mal, Senhor. E onde houver uma fúria maligna, e onde houver uma fúria satânica, um impedimento diabólico, que o Senhor repreenda no nome de Jesus. E que a Tua bênção acompanhe este coração, esta mente e esta alma. Em nome de Cristo, amém. E graças a Deus.
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Muito bem, são 2:33. Obrigado você que orou conosco. Obrigado você que clamou a Deus conosco. E olha, creia e tenha certeza que Deus respondeu, tá bem? Deus já deu a vitória. Deus já curou. Lidiane, creia, tá bom? Ela é de Manaus. Oramos para que Deus repreenda o pânico, esquizofrenia. A senhora está curada, tá? Creia, não dê lugar a isso. Não dê lugar à voz do inimigo, tá bem? Xavier, Deus abençoe, irmãos. Oramos pela vida financeira, para Deus restaurar. Creia. Nós oramos e então é só crer, bom? É só crer que as portas vão se abrir, Marlene, para o seu filho Eli, em nome de Jesus, tá bom? A gente vai fazer o seguinte, nós temos Bíblia em Foco, mas vamos ao louvor primeiro, para Bíblia em Foco, pode ser? Vamos lá então, voltamos porque, Alisson Fernando, a estratégia de Satanás, é o Bíblia em Foco, daqui a pouquinho, depois de uma belíssima canção, não sai daí, uma ótima noite, até já.

0: 2:39.
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3: A paz do Senhor Jesus, queridos e amados irmãos, eu sou o pastor Alisson Fernando. Recebo a mais doce e perfeita paz do Senhor e Salvador Jesus. Eu quero deixar a todos vocês mais uma mensagem de fé para o coração de todos. Tenho certeza que ao fim desta mensagem, a tua fé será acrescentada, edificada no nosso Senhor. Hoje quero falar sobre um tema maravilhoso, que é exatamente o que está ocorrendo neste tempo moderno, neste mundo no qual estamos vivendo. E o tema dessa mensagem de fé é: a estratégia de Satanás é esfriar o nosso amor por Deus. Veja o que diz a Bíblia Sagrada no Evangelho de São Mateus, capítulo 24 e o versículo de número 12. Devido ao aumento da maldade, o amor de muitos esfriará. Para conseguir que nós, cristãos, adormeçamos espiritualmente, Satanás procura afastar-nos de Deus para que o nosso amor por Ele esfrie. Por isso, o inimigo tenta fazer-nos desistir de agradar a Deus e de realizar a sua vontade, fazendo-nos ocupados em busca pela satisfação de nossos desejos. Satanás sabe que, se for bem sucedido em levar-nos a priorizar outras coisas, como família, necessidades, desejos, empregos, conquistará espaço em nossa vida. Esse espaço é a área que ele usará como base para avançar em seu ataque. Nosso amor por Deus deve ser a força motivadora de nossa vida. Tem de ser algo que nos consuma, fazendo com que tudo o mais fique em segundo plano. Não podemos servir a Deus com um coração dividido. Temos de amá-lo de todo o coração, nossa alma e mente, e com todas as nossas forças. Veja o que diz a Bíblia em São Marcos 12:30. Amará, pois, ao Senhor teu Deus de todo o teu coração e de toda a tua alma e de todo o teu entendimento e de todas as tuas forças. Este é o primeiro mandamento. Temos de amar a Deus muito mais do que nós mesmos ou nossa família. Veja o que diz em São Mateus 10:37-38. Quem ama o pai ou a mãe mais do que a mim não é digno de mim. E quem ama o filho ou a filha mais do que a mim não é digno de mim. E quem não tomar a tua cruz e não seguir após mim não é digno de mim. As igrejas evangélicas estão repletas de cristãos que dedicam a maior parte do seu tempo e suas energias a si mesmo, em seus prazeres, com sua família, restando muito pouco para Deus. No texto em estudos, somos advertidos de que nos últimos dias, devido ao aumento da maldade, da iniquidade, o amor de muitos esfriará. Além disso, os homens serão egoístas, mais amantes dos prazeres do que amigo de Deus. Veja o que diz a Bíblia na segunda carta de Timóteo, capítulo 3, verso 2-4. Porque haverá homens amantes de si mesmo, avarentos, presunçosos, soberbos,

0: blasfemos, desobedientes a pai e mães, ingratos, profanos, sem afeto natural, irreconciliáveis, caluniadores, incontinentes, cruéis, sem amor para com os bons, traidores, obstinados, orgulhosos, mais amigo dos deleites do que amigos de Deus. Esse tempo já chegou. O mundo em que vivemos está repleto de hedonistas, os espíritos do egoísmo, da ganância, da lascívia e da cobiça estão à solta. O ser humano passa a vida buscando satisfazer os prazeres carnais, querendo autorrealização e fazendo do ego seu Deus. O amor pelo mundo e seus prazeres faz com que o amor por Deus esfrie. Não devemos deixar-nos enganar pelas mentiras do diabo. É impossível amar o mundo e seus prazeres e também amar a Deus. Veja o que diz a Bíblia em 1 João, capítulo 2, verso 15 e o verso 16. Não ameis o mundo, nem o que no mundo há. Se alguém ama o mundo, o amor do Pai não está nele. Porque tudo o que há no mundo, a concupiscência da carne, a concupiscência dos olhos e a soberba da vida, não é do Pai, mas do mundo. A estratégia de Satanás é encher nosso coração e nossa mente com os conceitos deste mundo, para que adormeçamos espiritualmente, não sejamos mais sensíveis à voz de Deus, percamos o desejo e o anseio pelo Senhor e por sua palavra. Deixe-nos de perceber o plano e o propósito divino para a nossa vida, para que percamos de vista o objetivo que Deus colocou diante de nós. Satanás trabalha para esfriar o nosso amor por Deus e pelas Escrituras. Assim terá abertura e espaço em nossa vida, por onde se infiltrará e finalmente nos derrotará. Temos de despertar do sono, arrepender-nos dos nossos pecados e nossa negligência e renovar o nosso amor por Deus. Precisamos resistir, ficar firme contra o poder do inimigo, contra-atacarmos as estratégias de Satanás, mantendo o pensamento nas coisas do alto. Veja o que diz a Bíblia em Colossenses 3:2. Pensai nas coisas que são de cima e não nas que são da terra. Entregue todo o teu coração ao Senhor. Peça-lhe que restaure o primeiro amor em você e que ele o encha com o desejo de estudar a palavra. Deus nos tem dado poder maior do que de Satanás, pela ação do Espírito Santo. Podemos continuar resistindo ao diabo até que ele fuja de nós. Que Deus te abençoe e o Espírito de Deus preencha o seu coração com esta mensagem de fé, de que nada deste mundo te afasta-te da presença de Deus. Busca o Senhor, deseja as coisas de Deus, porque assim você vai conseguir vencer a luta deste mundo. Que Deus abençoe. Eu sou o pastor Alisson Fernando. Até a próxima mensagem de fé.
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0: né? Você que nos ouve e de onde quer que nos ouça, nós temos a certeza que Deus tem feito uma obra extraordinária. Eu sei que você está aí do outro lado, cheio de fé, cheio de alegria, cheio de comunhão. É uma madrugada, não é? Temos muita coisa boa a desfrutar, sim. E eu creio que Jesus Cristo, ele é o melhor amigo, não é? Jesus Cristo é o parceiro, Jesus Cristo é aquele que está do nosso lado para nos orientar sempre, para nos aconselhar e para nos direcionar também, não é verdade? Então, nós adoramos o Senhor porque Ele está conosco. Adoramos o Senhor porque Ele nos escolheu, porque Ele nos amou primeiro. Adoramos o Senhor, às vezes, eu adoro porque Ele é Deus. É lógico, mas antes de conhecê-lo como Deus, não é? Nós não adorávamos, mesmo Ele tendo feito o que já fez. Então, quando Ele se revela a nós, então, aí nós conseguimos entender, olha, agora que Ele se revelou, eu tenho claro na minha mente e no meu coração que Ele é o meu Salvador. Então eu o adoro. Eu adoro porque agora eu estou livre e sou liberto. Eu sou transformado pelo poder de Deus, pela graça e pelo favor do Senhor. Não é verdade? Eu quero convidá-lo e sei que você está comigo nesta madrugada. Eu sei que você está comigo para viver o extraordinário. Quero convidá-lo, querido irmão, querida irmã, a aproveitar tudo o que Deus tem preparado para as nossas vidas. Quero convidá-lo a aproveitar, sim, tudo aquilo que o Senhor faz. Olha, e hoje, aqui na nossa sede mundial, Avenida do Estado, 4568, Liberdade, São Paulo, capital, temos cultos especiais, na verdade cultos, não é? Especiais porque o Senhor está. Temos cultos às 7, às 9, às 11 e também às 15 horas. O último, 19 horas, você não vai ficar de fora, tá? Nós temos a certeza que Deus tem uma palavra ao seu coração. Lembrar que 15 horas é culto em prol da Fundação Reviver. Então, olha, vem para cá. Todas as quintas-feiras, 15 horas, culto em prol da Fundação Reviver. Não se esqueça, aquela sua doação de amor e de carinho, você pode trazer, não é? O kit de higiene pessoal, a sua contribuição para ajudar vidas, famílias e lares. Combinadíssimo. Vamos lá, são 2:52, 53 agora, rádio Deus é Amor, é madrugada do socorro. Vamos ao testemunho? Vamos ao testemunho, Felipe? Vamos lá, depoimento de fé e de milagre. E voltamos à sequência com muito mais de Cristo. Até já.
1: Meu nome é Aline Dark, moro na cidade de Euclides da Cunha, Paulista, estado de São Paulo. Amados, eu estava numa vida de pura escuridão. Eu era usuária de droga, eu usava crack, vendia tudo de casa e as coisas dos meus filhos também. Meus filhos eram todos revoltados por causa do meu vício. Eu já não tinha mais controle. Eu só queria usar e usar cada vez mais e mais. Era dia de sol, de chuva, eu estava na estrada para ir em busca da droga, na cidade. Pois eu moro no sítio e fica a 25 quilômetros da cidade. Eu pegava os meus filhos e pegava estrada. Eles sofriam com o sol quente e eu não estava nem aí. O vício falava mais alto. Eu recebi um mandato de prisão no dia 20 de julho de 2020. Fui presa grávida de 6 meses e deixando 3 filhos para trás. Fiquei 5 meses detida. E quando cheguei na cadeia, conheci PDA. Passei a participar das orações e Deus falava comigo todos os dias naquele lugar de tristeza, choro. Deus me dava conforto diário. Eu ganhei minha filha. Deus me ajudou a passar por tudo com muita força. Eu fiquei num propósito com Deus e eu estava orando junto com a rádio quando cantou Minha Liberdade, no dia 17 de dezembro de 2021. Quando eu estava lá, fiz um voto com Deus e disse que se Deus me tirasse dali, eu iria dar meu testemunho e uma contribuição para a Fundação Reviver. Mas quando saí, o inimigo me desviou e comecei a usar droga novamente. Fiquei 10 meses e o juiz me revogou. Voltei para a cadeia deixando 4 filhos para trás novamente. Fiquei com desespero.

0: enorme. Quando cheguei lá, Deus falou comigo através da oração do meio-dia e fiz uma reconciliação com Deus. Comecei a fazer uma campanha de 7 dias, pedi para Deus uma nova chance, um conserto, pedi para me restaurar por completa. Quando cheguei o último dia da minha campanha, nada acontecia. Deu meio-dia, nada acontecia. Eu falei, vou dormir. Fiquei triste, deitei e fiquei lá, até peguei no sono. Acordei aos gritos, as minhas companheiras gritando para mim, Aline, Aline, sua liberdade cantou, você vai embora cuidar dos seus filhos. Eu nem acreditei. Fiquei mais ou menos uma meia hora sem reação. Não acreditava no que Deus estava fazendo em minha vida. Para a honra e glória do Senhor, hoje eu estou com a minha família e os meus filhos há mais de 17 dias. Só tenho a agradecer por não ter me abandonado e me restaurado. Eu te amo, Deus. Eu sirvo a Jesus com muita alegria. Eu sou Aline Dark da Silva, tenho 31 anos, moro na cidade de Euclides da Cunha Paulista, São Paulo.
1: Meu Deus, que maravilha! Olha aí, não é? Uma vida que buscou caminhos errados, lugares errados, histórias erradas, e encontra a presença de Jesus em um momento de tristeza, um momento de dor e também de aflição, não é? Longe dos filhos, longe da família, longe dos sonhos, e tudo se torna complicado, gente. É complicadíssimo, sabe por quê? Porque nós estamos a falar de viver o sobrenatural e o extraordinário. Nós estamos a falar de vidas que vão abraçar, não é? O diferencial. E foi assim com a nossa irmã, não é verdade? Presa por causa da má conduta, mas ela decide viver Jesus Cristo, decide viver a graça e o favor. E lá no cárcere, ela encontra a presença de Jesus. Lá no cárcere, ela encontra a palavra de Cristo. Lá no cárcere, ela encontra o Todo-Poderoso e a sua vida começa a mudar. E a sua história começa a mudar. A partir do momento em que ela encontra Jesus, busca ser fiel, tudo muda. Tudo, senhoras e senhores, tudo muda. E ela então conta com muita alegria, ó. 17 dias que eu já estou na rua, estou com os meus filhos, estou com a minha família, Deus me devolveu. Dignidade, a honra, Deus me devolveu. Graça, o favor. E então, estou aqui para dizer que Deus é bom e Ele faz maravilhas. Que Deus é bom e Ele faz milagres. Que Deus é bom e Ele é um Deus de grandes oportunidades. Tu que estás do outro lado, indeciso, não sabes o que fazer, vem para cá. Estamos juntos na fé, na comunhão. São 2:58, Rádio Deus é Amor. É a programação A Voz da Libertação.
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Muito bem, não tema, Deus está conosco, esta madrugada é nossa, na presença de Jesus Cristo. Vamos fazer o seguinte, são 3 da manhã, nós vamos ao nosso prefixo, voltamos com muito mais de Deus. Até já.

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0: Em aflição clamei ao Senhor, gritei por socorro ao meu Deus. Do seu templo, ele ouviu a minha voz. Meu grito chegou à sua presença, aos seus ouvidos. Salmos capítulo 18, versículo 6.
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Grande Deus, maravilhoso Pai, mais uma oportunidade o Senhor nos dá, ó Deus, de podermos falar contigo, clamar pelo seu poder, pela sua misericórdia. Expressar, ó Deus, as coisas que estão lá no mais fundo do nosso coração, no mais profundo da nossa vida. Queremos agradecê-lo primeiramente, ó Pai, pelo amor dispensado a todos nós, principalmente pela paciência, ó Deus. Pecadores somos, por mais que nos esforcemos, ó Deus, sabemos que o Senhor é bom. E nós tentamos ser, ó Pai, tentamos, mas acreditamos na atuação da sua misericórdia acima de tudo. O bem que queremos fazer, nós não fazemos. O mal que nós não queremos, ó Deus, acaba saindo. Por isso, ó Pai, nos apresentamos ao Senhor como

necessitados da sua misericórdia, necessitados, ó Deus, da graça. Obrigado, ó Deus, por ser o nosso Deus. Obrigado, ó Deus, pela oportunidade de termos adquirido o entendimento, de termos estado na sua presença, conhecendo a sua grandeza e desfrutando do seu amor. Obrigado pelo nosso alimento, pela nossa vida, pelo socorro que o Senhor tem sido nos momentos difíceis. Obrigado pelos livramentos. Sei, ó Pai, que às vezes nós podemos ver o livramento acontecer. Sei, ó Deus, que às vezes nós podemos contemplar e entender que o Senhor está agindo aqui, ali, nos guardando. Mas também tem, ó Deus, a parte que nós não podemos ver. Mas entendemos, ó Pai, que o mundo não é feito daquilo que é aparente. Sabemos que existe uma verdadeira luta invisível e o Senhor tem pelejado por nós. Quando necessário, o Senhor tem enviado o seu anjo para nos guardar nos nossos caminhos, para nos livrar do mal, assim como atesta a sua palavra. Então, meu Deus, nós só temos que agradecer mesmo. Muito obrigado, ó Pai, pelo socorro. Muito obrigado pelas mãos estendidas para conosco, para com a nossa família. E queremos deixar claro, ó Deus, que não faz parte do nosso merecimento, não faz parte de algo que fizemos por merecer, não, faz parte, ó Deus, apenas e tão somente da sua misericórdia atuando na nossa vida. Sabemos, ó Pai, que mesmo sendo pecadores, nós temos, ó Pai, recebido do Senhor a autoridade para clamar. E com ousadia temos chegado, Senhor, meu Deus, diante do Senhor. Temos chegado diante do seu trono. E temos, ó Deus, nos expressado, temos colocado os nossos anseios diante do Senhor, e assim vamos continuar fazendo. Eu sei que esse é um momento propício, ó Deus, que é o momento que nós estamos falando com o Senhor. Sei que é o momento, ó Deus, que o Senhor nos prepara e o Senhor nos concede para nos apresentarmos e também para apresentar tantas pessoas que estão neste momento orando conosco. Eu sempre falo contigo, ó Deus, que eu não sei precisar todas as necessidades. Afinal de contas, meu Deus, eu não sou onisciente. Eu não sou nada, meu Pai. Mas sei que estou orando ao Senhor, que é sim um Deus onisciente, que é sim um Deus poderoso. E acima de tudo, é um Deus que ouve o nosso clamor. Eu sei que o Senhor está ouvindo a minha oração. Sei que o Senhor está ouvindo a oração desse ouvinte, que está nesse momento também orando comigo, Senhor. Como eu estava dizendo, ó Pai, eu não sei a necessidade individual de cada pessoa. Por isso eu apresento as questões de forma genérica, Senhor, de forma abrangente. Por isso eu apresento pessoas, ó Deus, que nesse momento estão vivendo um momento difícil, estão atravessando um momento complicado. Algumas pessoas, ó Deus, não têm nada. Algumas pessoas estão enfermas. Algumas pessoas, infelizmente, estão vivendo momentos familiares que é para esquecer. Momentos de tremenda dor, momentos de separação. Momento, ó Deus, em que o inimigo veio e conseguiu semear a cisânia, a discórdia. Momento em que o inimigo veio e conseguiu semear o joio dentro dessa casa. Quantas famílias neste momento estão chorando, ó Pai. Separações, estão chorando, ó Deus, por brigas. E olha, Senhor, por incrível que pareça, eu vou dizer isso na minha oração. Algumas famílias estão vivendo momentos de grandes perdas, mas não a perda natural. Algum elemento da família, infelizmente, foi dizimado. A contenda chegou ao ponto, ó Deus, de uma pessoa tirar a vida da outra pessoa da própria família. Famílias que estão vivendo debaixo do sufoco dos crimes, das barbáries. Pessoas que são espancadas dentro de casa. Pessoas que, oh meu Deus, que gastam todos os proventos familiares na jogatina, no álcool, nas drogas. E crianças estão passando necessidades. Famílias estão sofrendo reveses terríveis. Pessoas estão abandonando os lares. Maridos deixando as esposas e vice-versa.

Senhor meu Deus, Senhor meu Pai. Primeira questão dessa oração, meu Deus, é em favor das famílias. Porque certamente, Senhor meu Deus, as famílias representam a célula principal da sociedade, a célula mãe da sociedade. Famílias, ó Deus, representam também a igreja, porque a igreja é constituída de famílias. Senhor, eu sei o quanto o inimigo tem lutado para destruir esse lar. Eu não tenho sentido, meu Deus, evidente, mas conheço como pregador da sua palavra. Eu não tenho passado pela luta que essa família está passando, é isso que eu estou dizendo, meu Pai. Mas o Senhor sabe o que essa família tem passado. O Senhor sabe, meu Deus, os distúrbios que essa família tem vivido. O Senhor sabe, ó Deus, o disparate que essa família tem sofrido. Afinal de contas, o inimigo, não contente em trazer o crime para dentro dessa casa, não contente em trazer os espancamentos para dentro dessa família, ele também desfigurou a família, colocando vertentes que o Senhor não colocou, que o Senhor não outorgou, colocando vertentes que desfiguram aquilo, a Deus, que constitui a igreja. Meu Deus, meu Pai, eu peço ao Senhor em nome de Jesus, haja em favor dessa família. Eu sei que o Senhor que constituiu a família, eu sei que o Senhor que instituiu a família, teve e terá o prazer de fazer uma obra no seio dessa casa, fazendo com que essa família desfigurada receba, Senhor meu Deus, o enxerto da libertação, receba o enxerto da cura. Eu quero repreender esse espírito imundo, essa força satânica, diabólica, que veio com força trazendo destruição. Eu te repreendo, Satanás. Saia dessa casa agora. Saia dessa família. Eu sei que você está rindo nesse momento, mas sei que a igreja do Senhor vai rir. Por último, o riso da vitória, o riso da alegria. Saia, espírito imundo, dessa casa, saia agora. E eu sei, meu Deus, que o Senhor leva a sério as questões da família, e sei que o Senhor está ouvindo o meu clamor, bem como o Senhor está ouvindo o clamor desse pai de família, dessa mãe de família, dessa criança que está orando comigo. Até criancinhas estão orando comigo, ó Deus. Eu sei que muita gente não leva a sério a oração, e nesse momento, ó Deus, se comportam como se não tivessem que interceder por nada. Preferem as conversinhas, preferem os contatos das redes sociais do que estar orando conosco nesse momento. Mas sei, Senhor meu Deus, que o Senhor tem momento para todos. E sei que o inimigo também tem. E sei que um dia, meu Deus, esses, se tem a oportunidade de orar e não oram, vão ter que estar desfrutando de uma forma negativa os reveses da vida. Porque eu sei que o inimigo, meu Deus, ele não perde tempo, não. Eu sei que o inimigo não perde tempo de jeito nenhum. E sei, ó Deus, que as pessoas que se distraem, as pessoas que preferem, meu Deus, até mesmo os seus momentos, as suas diversões, as suas vertentes carnais, ao período de oração, infelizmente, um dia, em algum aspecto da vida, vão ter que, infelizmente, ó Pai, vão ter que passar por derrotas na vida. Vão ter que passar, ó Deus, por sofrimentos que poderiam ser evitados se as pessoas entendessem a oportunidade que o Senhor nos dá para clamar pelo seu nome. Levanta, meu Deus, agora essa família. Entre nessa casa. Visite essa família. Levante essa família. E eu sei que o Senhor haverá de levantar essa família. Sei que o Senhor haverá, meu Deus, de colocar a sua mão e repreender essa legião que é designada por demônios para trabalhar contra as famílias. Porque sabe, Satanás, bem como sabe o nosso Deus, que família destruída é desastre para a sociedade e é desastre para a igreja. O inimigo sabe e ataca. Eu sei, ó Deus, isso. E o Senhor sabe, ó Deus, e o Senhor levanta. O Senhor usa os teus servos e as tuas servas para que a obra do Senhor seja feita na direção dessa família. Sai dessa casa, espírito imundo. Caia por terra agora, espírito imundo. Você que tem levado tanta desgraça para essa família, e tem gente depressiva por causa disso. Tem gente depressiva por causa das ações malignas que trazem a desgraça para as famílias. Separações, filhos drogados,

prostituições, fornicações, jovens grávidas. Senhor meu Deus, eu repreendo essa onda maligna que desfigura a família que foi instituída pelo Senhor. Vai embora, Satanás. Jovens zombateiros, jovens que zombam do Senhor, jovens que vivem essa vida, Senhor, abusando, alcoólatras, e vêm para a igreja, às vezes querem cantar, às vezes querem estar participando, mesmo em fornicação, mesmo nas drogas. O Senhor é Deus vivo, meu Pai. O Senhor é Deus vivo. O Senhor é um Deus poderoso. Eu sei que o Senhor está ouvindo o meu clamor. Eu sei que o Senhor está atuando nessa vida. E sei, ó Deus, que o Senhor está fazendo esse coração sentir a pronúncia do juízo que o Senhor faz. Àqueles que querem tratar a casa do Senhor e a obra do Senhor relaxadamente. Àqueles, meu Deus, que querem fazer a obra do Senhor de uma forma incondizente. Aqueles, meu Deus, que tratam a obra do Senhor como se fosse lixo. Eu te repreendo, Satanás, sai dessa vida. A obra do Senhor é coisa fina, meu Deus. Por isso nós a tratamos de uma forma honrosa, dentro dos procedimentos da sua palavra, de uma forma bíblica. Por isso lutamos pela família. Senhor, meu Deus, o Senhor é chamado de pai, nós somos chamados de filhos. E até isso, meu Deus, nós vemos através disso a configuração. A igreja é chamada de mãe. A configuração da família, meu Deus. Sai dessa família, Satanás. Sai desse jovem, desse pai de família, desses que se prostituem, que vivem fornicação e adultério. Eu te repreendo, espírito imundo. A casa de Deus é a casa de Deus. É o lugar onde Deus age. E tem lugar para todos. E tem ação de Deus para todos. Cuida desse lar, cuida dessa família, meu Deus. Eu sei que esses pais de família que oram comigo agora querem ver os filhos bem, assim como eu quero ver os meus filhos bem também. Assim como eu também quero ver a minha família bem. E sei que é uma luta, meu Deus. Porque os filhos são diferentes. Alguns são bons filhos no sentido espiritual. Alguns nem tanto. Às vezes alguns são filhos tão bons em todos os aspectos, mas espiritualmente precisam, ó Deus, é claro, de ajustes. E sei, ó Deus, que todos estão sujeitos a isso. Por isso eu peço ao Senhor, em nome de Jesus, haja nessa família agora, meu Deus. Haja agora em nome de Jesus Cristo. Família saudável é igreja saudável. Família saudável é a igreja que ganha almas. É a igreja que louva, é a igreja que exalta o nome do Senhor. Mas, Senhor, meu Deus, não é só a família que eu quero apresentar ao Senhor nesse dia em oração, não. Eu quero apresentar também, ó Deus, pessoas que estão orando comigo ali nos presídios. Quantos presidiários estão orando comigo agora, pedindo a sua misericórdia, pedindo, meu Deus, o socorro do Senhor. Pessoas, ó Deus, que um dia cometeram agravos, não só contra o Senhor, mas também contra a sociedade. E agora estão ali, alguns já pagaram o seu débito para com a sociedade. E com certeza, meu Deus, esses que oram comigo, o Senhor pagou, o Senhor, o pecado na cruz do Calvário, e essas pessoas arrependidas pediram perdão e já estão perdoadas. Dá alento a esses corações, meu Deus. Dá força, porque eles estão aguardando o momento que sairão ali, Senhor, do local onde foram colocadas essas pessoas para pagarem diante da sociedade o que foi feito. E estão aguardando a liberdade. Mas estão livres, ó Deus, espiritualmente. E o Senhor está usando tantos deles para falar do amor do Senhor ali. E esses, ó Deus, que ainda estão ali já pagando socialmente pelo que fizeram, mas estão buscando também espiritualmente aí do socorro. Querem sentir também o perdão do Senhor. Eu peço ao Senhor, meu Deus, manifesta o seu poder na direção dessas pessoas, salvando aqueles que ainda não estão salvos. Meu Deus, meu Pai, curando as enfermidades daqueles que estão ali. A gente sabe, ó Deus, que às vezes nesses locais tem tanto tipo de doença, tuberculose, outros tipos de enfermidades que essas pessoas acabam adquirindo por estarem ali, às vezes, sem o devido momento de estar tomando o seu sol ou saindo, até mesmo depressão. Quantas pessoas que estão depressivas nas cadeias. Eu sei que o Senhor pode curar a depressão.

coração. Sei que o Senhor pode, meu Deus, trazer alegria a esses corações. E essas pessoas então terão uma vida melhor e testificarão do seu amor. Salva essas almas, Senhor. Salva essas almas, Senhor meu Deus, em nome de Jesus Cristo. Eu sei que o Senhor pode visitar. Esse coração está fértil, meu Pai. Esse coração dessa pessoa ali, eu diria, meu Deus, nesse estado de depressão tão profundo. Essas almas estão férteis para receber a sua palavra. Senhor meu Deus, Senhor meu Pai, para a glória do teu santo nome. Visita agora aqueles que estão nos presídios. Sei que essas pessoas já estão transformadas, algumas delas, e algumas serão transformadas. E, meu Deus, serão não só, Senhor meu Deus, pessoas que estarão readquirindo a sua cidadania, mas essas pessoas estarão também adquirindo a cidadania celestial. Serão pessoas boas, serão pessoas que testificarão do Senhor, serão pessoas que farão parte de uma sociedade justa. Senhor meu Deus, Senhor meu Pai, visita agora também aqueles que estão hospitalizados. Quanta gente hospitalizada. Alguns, ó Deus, com questões mais simples. Alguns com questões mais profundas. Eu peço ao Senhor em nome de Jesus, meu Deus. Tem filhos que estão orando pelos pais. Tem pais que estão orando pelos filhos. Tem pais de família. Quando eu digo pais, ó Deus, claro que estou dizendo mãe, pai. Os pais, de uma forma geral, estão chorando neste momento, orando comigo. Porque existe uma situação de desespero em andamento. Existe, meu Deus, uma situação que pode causar a morte desse ente querido. Eu sei, meu Deus, que o Senhor pode agir. Sei também, ó Pai, que algumas pessoas ficam em casa aguardando o momento da oração. Fico ali dizendo, Senhor, que alguém ore por mim, que alguém ore comigo, eu preciso de socorro. Pessoas, ó Deus, que têm como último recurso uma ação do Senhor. E eu reconheço, meu Deus, que o Senhor é poderoso para agir. Eu entendo o sofrimento dessa pessoa, ó Pai, que talvez nem sabe orar, mas está dizendo lá, Deus, cura, Deus, abençoa, Deus, haja. Olha a fé desse coração, meu Deus. Olha o sofrimento dessa vida, meu Pai. E eu sei que o Senhor é Deus que olha dentro de uma perspectiva salvífica. Acima de tudo, meu Deus, eu sei que o Senhor está vendo essas situações como situações de oportunidade para a salvação dessas vidas. Em nome de Jesus Cristo, meu Deus, eu sei que o Senhor conhece a fé desse coração. Eu sei que o Senhor conhece esse momento de dor que essa família está passando. Pode ser o filho, o pai, o tio, o sobrinho. E sei que tem alguém respirando por aparelhos. Sei que tem alguém, Senhor meu Deus, num estado avançado, por exemplo, de um câncer, meu Pai. Sei que tem alguém, Senhor meu Deus, neste momento, num estado avançado de alguma enfermidade que o médico já desenganou a família. E eu sei que o Senhor tem o poder para agir em nome de Jesus Cristo, meu Deus. Eu sei que o Senhor tem o poder para agir. Haja agora, meu Pai. Haja, meu Deus, essa pessoa não sabe orar, mas o Senhor conhece a fé, a intenção desse coração. Eu te ordeno, enfermidade, sai agora. Meu Deus, em nome de Jesus, eu repreendo essa enfermidade. Sei que essa pessoa já zombou, sei que essa pessoa nunca acreditou, sei que essa pessoa, meu Deus, até tinha raiva de crente, talvez até tenha ainda. Mas, meu Deus, eu sei que superabunda a sua graça, onde abunda o pecado. Sei, Senhor, meu Deus, que não são obras meritórias, não. Sei, meu Deus, que o Senhor atende a minha oração e a oração desse povo, eu posso dizer, dessa igreja. Meu Deus, é para a glória do teu santo nome. E sei, ó Pai, que nós, seres humanos, às vezes temos problemas com a questão do perdão. Mas sei que o Senhor não tem, meu Deus. Cura agora, meu Pai, essa pessoa que zomba. Mas nesse momento já não tem mais forças para zombar. Essa pessoa, meu Deus, que fala mal, maltrata e meu Deus, faz piadas. Mas nesse momento ela está enfraquecida a tal ponto

0: já não tem mais forças para se pronunciar. Então nós nos pronunciamos por ela, Senhor meu Pai. Nós intercedemos por essa vida. Nós clamamos ao Senhor, cura, meu Deus, essa vida. Cura essa criancinha, meu Deus. Cura, meu Deus, esse jovem na tenra idade que está atravessando esse momento, quase morte. Em nome de Jesus, meu Deus, faça uma obra agora. Faça uma obra, os médicos não podem mais. Essa pessoa que está ouvindo a minha oração, mas está com raiva. Ela não consegue orar. Talvez esteja, meu Deus, até criando um desafio, tipo, onde está o Deus desses crentes? Ou até dizendo, onde está o Deus que dizem que existe? Mostra ela onde o Senhor está, meu Deus. Olha, Malasso, Mianda, Lamaias, mostra essa pessoa onde o Senhor está, Senhor, meu Deus. Diga a ela que o Senhor está onde o Senhor sempre esteve. Aleluias. Desafiando ou não, meu Deus, que essa pessoa possa, pelo menos a partir de agora, nesse momento de desafio, pode até estar ofendendo o Senhor, mas sei que o Senhor não vai levar isso como ofensa. Cura, meu Deus, ou ela, ou o filho, ou a esposa, porque eu sei que essa é a mensagem que o Senhor vai levar a este coração. Eu estou aqui. E nós teremos, ó Deus, pregando a sua palavra, a ousadia de perguntar, onde é que então está você que desafia o meu Deus? Meu Deus, meu Pai, faça a sua obra curando, colocando por terra, meu Deus, essa ação satânica. Esse lar que já não pode mais dormir, esse lar que já não pode mais descansar, essa força do inimigo que traz a desgraça a esse lar, a essa família. Meu Deus, em nome de Jesus, eu não tenho como interceder por todos, mas intercedo a Deus de uma forma genérica, em nome de Jesus, meu Deus, visita esse lar, visita essa casa, traga de volta esse desviado, faz a sua obra, meu Deus, em nome de Jesus Cristo, nosso Salvador. Amém, Senhor. Amém. Eu sou o pastor Lourival de Almeida. Deus abençoe você, prezado ouvinte. É a nossa oração no programa Voz da Libertação. Fiquem todos com Deus. Até a próxima oportunidade, em nome de Jesus Cristo.
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2: Como agora fomos justificados por seu sangue, muito mais ainda por meio dele, seremos salvos da ira de Deus. Romanos capítulo 5, versículo 9.

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1: 3:36.
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3: Paz do Senhor, me chamo Carolina, eu venho testificar uma bênção que o Senhor me concedeu. Irmãos, desde dezembro de 2020, eu estava com sangramento que não parava. Fui ao médico, decorrer desses

0: meses, fui fazer um monte de exame de imagem, exame de sangue, pra ver se podia achar a possível causa, né, daquele sangramento que eu tava. Irmãos, e fiz o exame, deu adenomiose, passou remédio pra mim tomar, o médico não cortava aquele sangramento. Voltei ao médico, fiz outro ultrassom, foi pra endometriose. Do adenomiose já virou outra doença, endometriose. Aí o médico tornou a passar pra mim remédio pra anemia, remédio pra tentar cortar o fluxo, né, de sangue, que já durava 6 meses. Nada cortava esse sangramento. Voltei ao médico, fiz outro ultrassom e fui diagnosticada com cisto de 6 centímetros no ovário esquerdo. E aí, irmão, de lá pra cá, indo em médico, fazendo consulta, acompanhamento, tomando remédio, nada. Daquele cisto, sumi. Aí, quando foi agora, mês passado, eu tava assistindo um culto online em casa, né? O pastor daqui de Goiânia estava na sede mundial ministrando a palavra. E eu senti que aquela palavra era comigo. Eles começaram a orar. Aí eu comecei a colocar a mão na minha barriga, repreender. Senhor, me cura. Senhor, eu não aceito isso na minha vida. Eu não aceito essa dor. Porque doía demais, irmãos, esse cisto. E de lá pra cá, aquele culto vem orando. E eu senti a minha barriga queimar. Queimava. E na hora eu falei, Deus me curou, tenho certeza. Aí, irmãos, quando foi sexta-feira agora, fui no médico. Fui fazer um ultrassom, pela misericórdia de Deus. Eu não tenho mais adenomiose, eu não tenho mais endometriose, eu não tenho mais nada no meu ventre, nada no meu ovário. Deus me curou. E eu fui fazer aquele exame de ultrassom só para confirmar a bênção que o Senhor me deu. Através da fé, através do clamor, Deus me curou. Eu sou Carolina, moro aqui em Goiânia. Pela misericórdia de Deus, Deus me curou.
1: A paz do Senhor Jesus, queridos irmãos, aqui quem fala é sua irmã em Cristo, Meire Magalhães. Eu gostaria de, em poucas palavras, relatar o que Deus fez na minha vida no momento em que eu passava pelo luto, perdi meu esposo no ano de 2021. E na ocasião, eu estava já há 4 anos desempregada, então eu trabalhava com ele, porque ele trabalhava como autônomo, e eu estava ali ajudando ele já há 4 anos. Desempregada, e naquele momento eu me vi sozinha, desesperada, viúva, com um filho menor para criar. Então o desespero bateu, mas como nós confiamos num Deus vivo e poderoso e que nesses momentos não desampara ninguém, eu fui ao santuário de oração, ali na nossa igreja pentecostal Deus e Amor Sede Mundial, e ali fiz um voto com o Senhor. Que se o Senhor abrisse as portas para mim, me ajudasse, né? Suprisse todas as minhas necessidades naquele momento de angústia e amargura que eu estava passando, que eu daria uma oferta de amor para ajudar a Fundação Reviver.

0: foi para mim gratificante, apesar de eu ainda estar enlutada, né? Eu aceitei prontamente e após um mês da perda do meu esposo, eu já comecei a trabalhar no ambiente que eu ajudo, né, as pessoas em situação vulnerável, na parte assistencial, e para mim foi uma bênção, está sendo uma bênção. E eu agradeço a Jesus, agradeço a Igreja Pentecostal Deus e Amor, e agradeço a Fundação Reviver, porque, como eu sempre digo, fez um voto com o Senhor de ajudar as obras assistenciais da Igreja Pentecostal Deus e Amor. Nós estamos plantando e com certeza colheremos. Eu agradeço ao Senhor Jesus. E você que está passando por alguma dificuldade, creia que o nosso Deus é o Deus provedor. Deus abençoe.
1: Quanto sofrimento, desilusão, tristeza e angústia na sua vida, caro amigo ouvinte. Você vive chorando, pensando: Deus se esqueceu de mim. Deus me abandonou. Deus não quer mais nada comigo. Você está enganado. Deus te ama. Deus te quer bem. Deus quer abençoar a sua vida. Você está pensando em tirar a sua própria vida? Você pensa em fugir de tudo e de todos, esconder-se e dizer: ninguém gosta de mim? Você está debaixo de uma depressão. Preste muita atenção. Deus te ama, porque de tal maneira ele enviou seu único filho para que todo aquele que nele crê não pereça, mas tenha vida eterna. Jesus, ele morreu. Morreu pelos teus pecados em uma cruz de dor, sofrimento e angústia, para te dar a paz e a tranquilidade. Ele mesmo disse bem claro: eu sou o bom pastor, e o bom pastor dá vida pelas suas ovelhas. Ele chegou a dizer mais ainda: vinde a mim todos que estão cansados e oprimidos, e eu vos aliviarei. 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
2: De que adianta, meus irmãos, alguém dizer que tem fé se não tem obras? Acaso a fé pode salvá-lo? Se um irmão ou irmã estiver necessitando de roupas e do alimento de cada dia, e um de vocês lhe disser: vá em paz, aqueça-se e alimente-se até satisfazer-se, sem porém lhe dar nada, de que adianta isso? Assim também a fé, por si só, se não for acompanhada de obras, está morta. Tiago, capítulo 2, versículo 14 ao 17.
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1: 3:46.
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4: A paz do Senhor Jesus, quem vos cumprimenta é o pastor Paulo Martins. E nesse momento quero fazer uma reflexão com vocês e quero falar sobre a experiência. E nós lemos, nosso texto base será aqui em Romanos capítulo 5 e o versículo de número 3, que diz assim: e não somente isto, mas também nos gloriamos nas tribulações, sabendo que a tribulação produz a paciência, e a paciência a experiência, e a experiência a esperança. E a esperança não traz confusão, porquanto o amor de Deus está derramado em nossos corações pelo Espírito Santo que nos foi dado. A experiência nos faz vencermos muitos obstáculos e evitar perder oportunidades e bênçãos de Deus na nossa vida. Mas a experiência, para ser adquirida, passamos por momentos difíceis, somos provados, mas sabemos que com a experiência que adquirimos, nós poderemos vencer, conquistar e também prosseguir rumo à nossa salvação. A palavra do Senhor está dizendo sobre a paciência, que a paciência produz a experiência e a experiência a esperança. E a esperança não traz confusão. A experiência está no meio da paciência e também da esperança. É a transição. Então, para que tenhamos experiência, precisamos ter paciência. E uma vez adquirido a experiência, temos a esperança que não traz confusão pelo amor de Deus derramado em nossos corações pelo Espírito Santo que nos foi dado. Na nossa vida, vamos enfrentar situações em que nós seremos provados a resolver a questão, a situação, em que nós teremos que nos basear por situações que já enfrentamos. Haverá momentos que seremos provados na vida profissional, na vida espiritual e na vida familiar. Mas quando vem essa prova, vem essa batalha, nós temos que ter consciência, tranquilidade para vencer. A experiência nos dá tranquilidade. A experiência nos dá tranquilidade. A experiência nos faz tomarmos decisões sólidas, conscientes, e decisões que resolvam o problema e não causa consequências em nossa vida. Mas para chegar a essa experiência, nós passamos dificuldades, enfrentamos batalhas, e cada batalha não é para nos destruir, mas para que nós possamos adquirir mais experiência. O apóstolo Paulo, falando à igreja de Filipenses, estava enviando Timóteo para que ficassem com eles. E no capítulo 2, versículo 22, ele diz: mas bem sabeis qual a sua experiência, e que serviu comigo no evangelho como filho ao pai. Então Timóteo foi provado, Timóteo teve experiência, aprendeu do Senhor, e ele conquistou a igreja de Filipenses e foi enviado para aquela igreja como um homem experiente. Mas para chegar a esse homem experiente, ele passou por batalhas, dificuldades, mas Timóteo nos traz um exemplo excelente, que é ouvir aquele que transmite o ensinamento e a experiência. Paulo ensinou Timóteo, Paulo educou Timóteo na palavra de Deus,

0: Deus no Evangelho, como ele diz, como filho ao Pai. Ele serviu com Paulo. Então Paulo foi um professor, ele instruiu, ele deixou Timóteo com muita experiência para o Evangelho, para pregar a palavra de Deus. Então se você está enfrentando hoje dificuldades, saiba que a experiência te ajudará a vencer essa dificuldade. Se você está passando uma grande batalha na sua família, a experiência fará você vencer. Lembre-se de momentos atrás, de tempos atrás, de meses, até anos, que você enfrentou e você venceu. Mais uma vez você vencerá pelo Senhor. Mas uma coisa é importante, nós buscarmos experiência, ensinamento de pessoas que já viveram situações, que as venceu e tem oportunidade de nos ensinar, nos dar o ensinamento verdadeiro, nos dar a educação, ao momento de vivermos a experiência e vencermos a ansiedade. Muitas pessoas se deparam com situações e tomam decisões erradas, mesmo dizendo ser experiente, mas porque ele não buscou uma orientação de alguém que já viveu ou tem um conhecimento da área. A experiência nos faz tomarmos decisões conscientes. E quando não sabemos o que fazer, a experiência nos leva a procurar pessoa que já viveu ou tem conhecimento da área, técnico ou espiritual. A experiência nos faz ficarmos firmes no Evangelho, sem voltar para trás e estar olhando plenamente para o Senhor Jesus. Que nesse dia o Senhor possa te dar força e você tenha graça do Senhor e conquiste experiência para que você, através da paciência, você conquiste a experiência e a experiência te dará a esperança que está no amor de nosso Deus. Não tome decisões precipitadas. Lembre-se dos momentos que você viveu, que você passou, batalhas, dificuldades, e hoje você está na presença de Deus, exaltando e glorificando a Deus. Oremos ao Senhor. Grande Deus, maravilhoso Pai, te damos graça nessa manhã, nessa tarde, nessa noite, aonde, Senhor, essa pessoa está ouvindo essa reflexão. Que ele seja abençoado, Senhor. Que ele possa ter paciência para adquirir a experiência. Não tomar nenhuma decisão precipitada. Não agir de maneira, Senhor amado, precipitada e inocente. E perder a bênção e a vitória que ele tem. Que ele possa alcançar a vitória e que a experiência faça ele ter o momento exato de tomar a decisão, se é hora de avançar ou esperar, e ele estar vivo na presença de Deus. Senhor, venha dar a ele paciência, tira a ansiedade, e que ele possa aprender mais, saber que o Senhor está com ele, abençoando grandemente. Visita essa vida, toca esse coração, em nome de Jesus Cristo. Amém. Que Deus abençoe você e toda a sua família. Tenha paciência, você adquirirá experiência e a experiência te levará à herança pelo amor de Deus, dada pelo Espírito Santo. Que Deus abençoe, sou o pastor Paulo Martins, que Deus abençoe a sua vida, em nome de Jesus.
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A paz do Senhor. Sou Sônia, de São José dos Campos, e queria contar um testemunho que aconteceu comigo agora nessa terça-feira. Meu esposo está com a glicose muito alta, foi lá no pronto-socorro para poder ser medicado lá, e lá seguraram ele lá, porque a glicose não queria abaixar e estavam dando remédio.

0: para ele insulina, deram umas 3, 4 vezes e não abaixava. Aí eu peguei e pedi, fiz um pedido de mensagem pelo WhatsApp e pedi para estar orando para ele, né, abaixar a glicose, para ele ter alta para vir embora. E eu conversando com o senhor, eu falei, senhor, se ele sair hoje ainda, eu vou gravar um áudio e vou mandar lá para a Voz da Libertação em agradecimento ao senhor e para poder dizer para todo mundo, né, que o senhor nos ajuda. Basta a gente ter a fé e confiar no senhor. E eu quero agradecer muito esses pastores da Deus e Amor aí, da Voz da Libertação, que nos tem ajudado muito, muito, muito obrigado. Que Deus continue abençoando, derramando as bênçãos sem medida sobre vocês. Eu agradeço essa oportunidade em nome de Jesus. Amém.
1: Quando nós começamos, a dificuldade foi muito grande. Foi muitas lágrimas, muitas orações, jejum. Porque o nosso líder, saudoso missionário Davi Miranda, uma tecla que ele não deixava de bater. Irmãos, para vocês evangelizar, tem que ter oração e jejum. Porque a oração e o jejum, ela amadurece o missionário. Ela traz um alicerce muito grande na obra missionária. Porque cada campo você vai enfrentar uma casta de demônio. Você está indo para campos inimigos. Eu gosto de frisar isso para todos missionários. Missões não é turismo, missões não é conforto. Missões é pagar preço por uma alma. Muitas vezes nós atravessamos um país, cortamos oceanos para ganhar uma alma, duas almas ou três almas. Mas não podemos desistir.
2: É, já pisou em quantos países, irmã Maria Lorena?
1: Até onde eu contei, foi 148.
2: Meu Deus do céu, 148.
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4: Sem dúvida, de todos os sentimentos, não há um mais nobre do que o sentimento de uma missão cumprida. Recordo-me do último evangelismo mundial, quando estávamos na praça com toda a comissão evangelística entregando os panfletos de evangelização, e no meio daquela multidão, muitos aceitando oração, outros pedindo socorro, os outros chorando pela palavra que estava sendo ministrada, mas dentre todas aquelas pessoas que estavam sendo alcançadas, havia alguém com o semblante aflito. Me aproximei dele e perguntei o seu nome, também me identifiquei, e ele começou a contar a sua história. Era o escritor de 4 livros e que estava naquela situação, nas drogas e na química, e não tinha forças para sair. E no momento que ele começou a falar de si, das suas mágoas, das suas aflições, veio para ele a libertação. Ele levantou as mãos, se reconciliou e depois, ao final, ele confessou que estava próximo a muitos crentes, mas não havia recebido uma palavra de reconciliação. 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Saiba que hoje mesmo você pode fazer missões, alcançando estas vidas, estas almas que estão próximo a você e que estão em aflições. Pessoas que estão no parque, na praça, no trabalho, na família, e Jesus quer te usar. 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
6: 4:07.
7: E chegou o momento de informação aqui na Rádio Deus é Amor. Conviver com cães e gatos pode frear declínio cognitivo após os 50 anos. Um estudo realizado por cientistas das universidades Genebra.

Abra Lausanne, Zurique, na Suíça, destaca que ter animais de estimação em casa pode resultar em uma série de benefícios, não apenas físicos, mas também mentais, para a saúde, sobretudo acima de pessoas que têm 50 anos. A investigação científica indica que a convivência entre humanos e pets contribui significativamente para frear o processo de declínio cognitivo das funções cerebrais. A convivência com os animais, no entanto, pode produzir diferentes benefícios aos tutores, segundo o estudo. Donos de cães, por exemplo, tendem a apresentar desempenho mais satisfatórios em testes de memória, tanto imediatos quanto tardiamente. Em responsáveis por gatos, detectou-se um declínio mais lento na habilidade de formular frases ou se expressar com clareza. Os mesmos ganhos cognitivos não foram observados em outras espécies domésticas, como pets e pássaros, e que não apresentaram benefícios contundentes para a preservação da função cerebral. Isso se explica, acreditam os especialistas, pela relação de interação e contato exigida pela convivência com cães e gatos, que podem ativar atribuições cerebrais associadas à socialização e memória. Esses fatores, conforme destacado em meta-análises, estão ligados ao menor risco de comprometimento cognitivo em adultos mais velhos. Apesar dos resultados preliminares, os pesquisadores envolvidos no estudo ponderam sobre necessidade de mais investigações para melhor compreensão sobre o assunto. Sentir saudade, quando faz bem e quando é sinal de alerta emocional. Como identificar os diferentes tipos de saudade? Presente em diferentes fases e contextos, a saudade nem sempre nasce do mesmo lugar e compreender a sua origem é fundamental para lidar de forma mais consciente e saudável. De acordo com especialistas, existem pelo menos dois tipos distintos de saudade. Uma delas está ligada à carência emocional, enquanto a outra é legítima e precisa ser vivida. Muitas vezes acreditamos sentir falta de alguém quando na realidade estamos tentando preencher por meio do outro uma lacuna emocional interna. Isso pode gerar dependência emocional e relações desequilibradas, alertam os especialistas. Identificar os sinais que diferenciam a saudade saudável da saudade ligada à carência é fundamental para evitar sofrimento prolongado e relações disfuncionais. Por outro lado, existe a saudade genuína, aquela que nasce da ausência real de alguém importante, seja por uma perda, um afastamento físico ou pelo encerramento de uma fase significativa da vida. Nesse contexto, sentir falta faz parte do processo emocional e não deve ser reprimido. Viver a saudade de maneira saudável é não apenas possível, como essencial para a saúde mental. Toda perda ativa um processo de luto, mesmo quando não há um falecimento. Términos, afastamentos, mudanças de vida ou até o fim de um projeto importante podem desencadear esse processo. Quando a saudade é vivida e não evitada, o cérebro consegue reorganizar o vínculo, integrar a memória emocional e impedir que essa dor se transforme em um sofrimento persistente.

0: 4:12.
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3: A paz do Senhor, é que a Rosimeire, na cidade de Itatinga, SP, continue nesta fé, porque este programa é uma bênção no meu lar e também, com certeza, uma bênção em todos os lares que têm acompanhado o seu programa. A paz do Senhor, Deus abençoe.
4: Meu nome é Maria das Graças Caetano. Sou ouvinte deste programa. É uma bênção de Deus aqui. Fique na paz do Senhor, todos os ouvintes do programa.
5: Eu falo daqui do Espírito Santo, gosto muito desse programa, sou ouvinte assídua, gosto

0: gostei. Deus abençoe.
1: A paz do Senhor Jesus Cristo a todos os ouvintes do programa A Voz da Libertação. Aqui é o irmão Douglas de Mogi das Cruzes. Estou aqui trabalhando neste momento ouvindo este programa abençoado que edifica através dos louvores, através dos ensinamentos e tudo para crescermos na graça, no conhecimento de Deus.
2: Aqui é a Lair de Franca, interior de São Paulo, terrinha do calçado. Todo dia ouvindo a programação, tá? Deus abençoe a cada um de vocês também, viu? Com Deus.
3: A senhor, sou Lini aqui de Sabará. Todos os dias eu ouço o programa. A paz, Senhor Jesus. Fica com Deus.

0: Eu sei que estás conosco e depois deste quadro que fala sobre saúde mental, despertou muita coisa aí, não é? Acordamos, estamos atentos e prontos para mais um dia e para mais uma missão, porque o dia promete, é verdade, só começou o dia e já estamos naquela expectativa divina, celestial. E por que eu estou a enrolar um pouquinho para lhe dizer isso? É porque hoje o dia estará um pouquinho nublado, mas o nosso site não está parado, tá? 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Pastor, quero conversar com vocês, quero ter algumas informações, então é nosso WhatsApp. 11 9 8292 3392, e já manda tua mensagem para cá, porque nós queremos conversar, queremos dividir informação, queremos trazer muita coisa boa da parte do nosso Deus e do nosso Pai. Já sabe, só um adendo aqui, porque temos também o nosso Instagram da rádio, Rádio Deus e Amor, ou Rádio Estúdio C, Deus é Amor, tá? Encontre o nosso Instagram, toda a programação, toda a grade, todo o conteúdo, locutores, participantes e participações, tá bom? Vem conosco, vem com fé e vem com alegria.
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0: Muito bem, Pedro Oliveira. Está aqui a perguntar o número do nosso telefone: 11 3208 2354 ou 3208 2790. Manda a tua mensagem, liga para cá, que nós vamos conversar, vamos falar do amor do nosso Deus e do nosso Pai também. Será um prazer imenso estar com todos vocês. Estamos a falar de programação, então olha, até o final nós vamos ter Projeto Eu e Mais Um com a irmã Débora Miranda. Na sequência, eu venho com aquela oração para rasgar amanhã o clamor por portas abertas para quem precisa, necessita e está a enfrentar alguns desafios. Vamos fechar nossa última hora desta manhã com Saúde em Foco. É o bloco de notícias, tá bom? E aí vem depois o culto no lar até às 6 da manhã. 6 da manhã, a oração com o povo do sertão. Eles fazem aquela oração das 6. 6:30, começa o sertão evangélico. E aí, Levi Muniz e toda a equipe, amanhã dentro, tomam conta e o nome do Senhor é glorificado. Da nossa parte, você...

E não esqueça que hoje é quinta-feira, é verdade, hoje é quinta-feira e nós temos culto daqui a pouquinho, hein? 7 da manhã é o primeiro culto presencial aqui na nossa sede mundial. 9 horas estará o pastor Gildásio Alves, ele que é o pastor responsável pela igreja em Itaquaquecetuba, vai ministrar palavra de Deus. 11h30, Levi Muniz e toda a equipe, não é, que tem preparado para estar aqui e dar atenção a este culto. É o terceiro culto da manhã. 15 horas é o culto principal transmitido. Facebook, YouTube, Instagram e também pela Rádio Deus e Amor. Mais uma quinta para esta poderosa campanha e de certeza que o nome de Cristo é glorificado. Fechamos o dia com mais um culto, 19 horas, Patrícia Januário. Atenção, Patrícia Januário é o culto transmitido só pelo Facebook, YouTube e Instagram, mas também é presencial. Então, eu sei que tu vens para adorar a Deus, glorificar o Senhor. E quem não puder cá vir, acompanha pelas plataformas digitais e é abençoado por Deus, o nosso Pai. Combinadíssimo? Então vamos aproveitar esta manhã, vamos aproveitar este dia para viver o sobrenatural.

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1: 4:23.
2: A paz do Senhor Jesus. Quem vos fala é a irmã Patrícia. Tenho 43 anos, sou casada, mãe de um menino de 11 anos, moro em Campo Grande, Rio de Janeiro. E estou aqui para contar o meu testemunho que Deus fez na minha vida, através da minha mãe, que fez a campanha da Fundação Reviver do Cofrinho. Em 2009, eu tive uma frequência cardíaca muito forte no coração, que foi a 245 batimentos por minuto. E ali os médicos me socorreu, me ajudou, me deixou numa sala, verificou minha pulsação estava marcando os batimentos do coração 245, né? Muito forte, né? E ali eu achei que eu não ia mais viver. Mas Deus tinha um plano na minha vida, tinha um chamado. E ali minha mãe foi lá me buscar, me levou para casa, o médico falou que eu tinha que ir com o cardiologista. E ali eu fui, fiz um exame, o médico falou que eu estava com uma refluxo de válvula mitral. Disse que eu já nasci com isso. E minha mãe falou, não, você nunca nasceu com isso. Você nasceu perfeita quando você veio nos meus braços. E ali fui me cuidar e tudo. Quando foi em 2011, eu estava noiva. Para casar, tive outra crise. Aí foi a 180 batimentos por minuto. E ali meu noivo me levou para o hospital, ele foi para o hospital, uma ambulância, e ele cuidando de mim, deixando eu dormir para não entrar em coma. E ali isso me atendeu, me deu remédio, falou que eu tinha que voltar para o Rio de Janeiro, porque eu estava no litoral, para eu poder me cuidar. E ali eu fui cuidando, tomando remédio. Quando foi em 2015, eu já estava casada. Eu já estava casada e já tinha um filho. Meu filho nasceu em 2014, então ele estava com um ano, ele. Ali eu trabalhando, de repente senti meu coração acelerar novamente. Ali o médico estava indo embora, voltou para me socorrer. Meus colegas chamou e verificou, botou eu deitado no oxímetro. Estava marcando 246 batimentos por minuto. Desceram comigo para a emergência, me deram socorro, primeiro socorro. Ali deram a medicação, começou a voltar ao normal. Ali a médica falou que eu tinha que procurar um especialista em arritmia. E ali eu fui no Dr. Leonardo, e o Dr. Leonardo falou que eu estava com uma arritmia supraventricular, benigna. Mas era de repouso. Sem eu fazer nada, eu sentia aceleramento. E ali ele falou, tomava um remedinho, mandou fazer atividade física. E contei para minha mãe, a mãe começou a buscar o Senhor e fez a campanha da Fundação Reviver, do Cofrinho. E aí eu fui fazer uns novos exames, os exames antigos estavam dando um refluxo de válvula mitral. Quando eu fiz os novos exames, não mostrava mais nada. E ali deixou pra minha mãe, Deus falava pra minha mãe, não liga, porque ela vai te ligar para contar a vitória. E ali eu liguei pra mim e falei, mãe, eu não tenho mais nada, Deus me curou. Então, falo para vocês, creia que Jesus, ele cura. Minha mãe fez a campanha da Fundação Reviver do Cofrinho. Eu também queria acrescentar o nome da minha mãezinha, Maria de Fátima. Toda vez que ela enchia o cofrinho, ela entregava na igreja para pagar o voto. E hoje eu não sinto mais nada. Hoje eu estou curada para a honra e glória do nosso Salvador Jesus Cristo. Hoje eu não sinto mais nada. Hoje eu posso caminhar, hoje eu posso correr, hoje eu faço atividade física. Não sinto cansaço, sinto nada. Jesus me curou. E daí eu falo para você que tem alguma enfermidade, creia que Jesus, ele cura ontem, hoje e eternamente. Então você dá o passo para Jesus, entendeu? Faça a campanha, voto. Que a igreja Deus é Amor é oração poderosa. Então hoje eu estou contando o meu testemunho, o que Deus fez na minha vida. Hoje eu não tenho mais nada, hoje eu estou curada da arritmia cardíaca. Ia precisar fazer uma ablação, né, no centro cirúrgico, mas Deus não permitiu. Ele faz milagre, ele cura e ele me curou. Eu sou prova viva. Deus abençoe a todos. Muito obrigada.
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1: 4:28.
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1: 4:30.
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5: O programa Espaço Eu e Mais Um chega em mais uma edição através desta emissora e também do aplicativo Rádio Deus e Amor. Eu saúdo nesta oportunidade a irmã Débora Miranda, na paz do Senhor. E hoje nós estamos aqui, como estamos fazendo nesta semana, respondendo algumas perguntas, tirando dúvidas dos nossos irmãos discipuladores. Hoje eu vou responder a pergunta de uma irmã lá da Bahia. Ela diz assim, pergunta, né? Devemos esperar da igreja para trabalhar no evangelismo? Ou nos oferecemos para executar este trabalho? Olha, irmã, eu inicialmente posso dizer que uma igreja que não evangeliza, ela está para o fracasso. Porque qual é o papel da igreja na face da terra? É como diz Mateus 28:19, ir e fazer discípulos. A sua igreja, o seu pastor, ele precisa estar totalmente consciente disso. Se ele não estiver fazendo, não sei qual que é a sua denominação, ele não tem essa chamada para ser pastor de uma igreja, né? Até um membro sabe disso, que a missão dele é ir e fazer discípulos. É o que nós estamos incentivando. Todos os membros da nossa igreja ou de uma igreja que se considera igreja do Senhor precisa ter evangelismo, né? Então, quando a gente fala de Mateus 28:19, está dizendo isso. Ide fazer discípulos de todas as nações. Então, este é o papel, é o objetivo principal da igreja. Se a irmã não estiver evangelizando, a irmã precisa conversar com o seu pastor e falar, olha, irmão, eu quero fazer parte do grupo de evangelismo, o que, que eu posso fazer? Apesar que nós estamos neste programa todos os dias aqui orientando vocês nesse sentido. Você pode pegar uma pessoa que acabou de aceitar Jesus aí na sua igreja e começar com ela, ensinando o beabá, ensinando as primeiras doutrinas, o que é batismo, o que é santa ceia, e assim vai. Se a irmã não estiver envolvida nisso ainda, converse com o seu pastor. Mas a sua igreja precisa estar já nesse evangelismo há muito tempo, porque este é o papel da igreja aqui na face da terra, evangelizar e fazer discípulos. Que Deus abençoe aí pela sua participação. Respondendo aqui também uma irmã de Porto Alegre, por que a maioria dos crentes não evangeliza? Eu também gostaria de saber. É, a gente vê que as pessoas hoje, elas estão muito mais interessadas no seu trabalho material, nas suas coisas, na sua carreira. Mas isso não quer dizer e não justifica a pessoa não evangelizar. E também evangelizar e discipular dá trabalho. É claro que dá trabalho. Você precisa se dedicar à oração, ao estudo da palavra, para depois...

0: coisa você ensinar, né? Então, a gente vê que muitas pessoas não querem fazer isso. Mesmo a gente falando, incentivando, motivando e mostrando que é uma ordem de Deus, uma ordem do Senhor Jesus, que não é uma ordem de uma denominação, as pessoas relutam em fazer esse discipulado. Mas o que importa mesmo é nós ouvirmos a voz do Senhor e nós fazermos a nossa parte, para nós não estarmos em débito com o Senhor no último dia. Temos talentos, né? Temos dons espirituais e nós precisamos colocar isso em prática. E não somente dons, mas ir e fazer discípulos não é um dom, né? Não é um talento, isso aí é uma ordenança que nós temos de obedecer, né? Então, irmã aí de Porto Alegre, eu creio que deu para você entender realmente. E a irmã mesmo, vendo que a maioria não quer evangelizar, mas a irmã evangelizando, a irmã fez a sua parte. Não é verdade? Cada um dará conta de si mesmo a Deus. Muito obrigada, irmã aí de Porto Alegre, que está aí mandando a sua pergunta. Por hoje é só. Vamos seguindo. Na próxima programação estaremos respondendo mais perguntas que estão chegando no nosso WhatsApp 11982923392. Um grande abraço. Se despede Débora Miranda, na paz do Senhor Jesus.
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1: Maravilhoso Deus, poderoso, eterno Pai, Deus de vida, Deus de graça, Deus de favor e também de milagre. Obrigado, meu Deus, obrigado, meu Pai, obrigado, meu Senhor, pelo privilégio e pela oportunidade de poder estar em Tua presença, poder estar em Tua casa, poder estar, meu Pai, em Teu caminho, em Tua direção. Obrigado, Espírito Santo, pela força, pela graça e pelo ânimo que o Senhor tem concedido à nossa alma de buscarmos a Tua face. Obrigado, meu Deus e meu Pai, porque a todo instante e a cada momento o Senhor tem sido conosco. Obrigado, meu Pai, pelo privilégio. Sim, Senhor, e nós continuamos a louvar-te e bendizer-te. Ó Deus maravilhoso, ó Deus gracioso, obrigado, meu Pai, porque tens estendido as mãos de misericórdia para curar, para libertar e para transformar. Tens feito uma obra extraordinária e nós somos gratos por isso. Senhor, meu Deus, eu quero clamar para que as portas se abram, pedir-te, ó Senhor, para que abra as portas de oportunidade, portas de milagre, portas de misericórdia, portas de favor, portas de socorro, portas de cura, portas de alívio, portas, Senhor Pai, que trarão sobre esta vida alegria, gozo, paz, comunhão, vida, portas, Pai da glória, que vão sarar, ó Senhor, portas de oportunidade, meu Deus, para aqueles que são e estão em um estado desfavorecido, em um estado de miserabilidade gigantesca, vidas que estão a enfrentar, meu Deus e meu Pai, o desnecessário desta terra. Senhor, Tu podes operar, só Tu podes fazer, Tu podes trabalhar. Senhor, eu clamo por portas abertas, meu Deus, porque aquele empresário que precisa, aquele contribuinte que necessita, aquele trabalhador, meu Pai, que talvez esteja em uma porta, mas não há crescimento, não vinga, não melhora, Senhor, não há evolução. Ou então, por aquele, Senhor, que tem o seu currículo à mão, mas não consegue uma porta, a porta não abre, o milagre não chega, não há favor, não há misericórdia, não há, meu Pai, oportunidade. Eu oro, Senhor, eu oro com toda a minha fé e com todo o meu coração, para que o Senhor, Senhor Pai, se digne a ouvir a nossa oração, se digne a ouvir o nosso clamor e a entrar com provisão e com providência. Estas vidas precisam, estas vidas necessitam, estas vidas, meu Pai, dependem da Tua misericórdia. Ó Senhor, abre as portas, portas de oportunidade, portas de cura, portas de milagre, portas de libertação, portas de socorro, portas de escape, portas de resgate, meu Deus e meu Pai, a porta da comunhão, a porta, Senhor, do amor, a porta, meu Pai, da vida. Ó Espírito Santo, trabalha nestas famílias, trabalha nestas casas, trabalha nestes lares, ó Pai, e renova pelo Teu poder. Não deixa esta família perecer, não deixa esta casa perecer, não deixa este lar perecer, não deixa, meu Pai, em nome de Jesus Cristo, esta família viver à mercê, Senhor, da Tua bênção e da Tua vitória. Tu tens todo o poder, Tu podes fazer o que Te apraz, o que Te convém, Tu podes fazer, Senhor, o que quiseres. Ó Deus, a nossa vida cá está, sim, para ser uma vida de temor.

de obediência, uma vida, Senhor Jesus, que glorifica o Teu nome. Oro, Senhor, para que a Tua bênção acompanhe estas famílias, acompanhe casas, acompanhe lares. Oro, meu Pai, para que a porta se abra, a porta do milagre, a porta, Senhor, do amor, a porta, meu Pai, do perdão, a porta, Senhor, do favor, a porta, Pai, da reconciliação, em nome de Cristo. Que o dia de hoje seja um dia favorável à fé. Que o dia de hoje seja um dia, Pai da Glória, em que a proposta da fé tomará conta de cada coração. Levanta o caído, levanta o oprimido, levanta o abatido, levanta, Senhor, o desfavorecido, levanta, Pai, aquele que tem vergonha, aquele que tem insegurança, aquele que tem medo. Em nome de Cristo, meu Pai, vem confirmar a bênção e vem confirmar a vitória. Oh, meu Deus maravilhoso, Tu podes fazer a grande obra, Tu podes fazer o grande milagre acontecer. Em nome de Jesus Cristo, meu Pai, continua conosco e dá a Tua bênção, dá a Tua vitória pelo Teu poder e pela Tua graça. Senhor, meu Deus e meu Pai, estende as mãos, a Tua bênção em nós, ela traz o Teu favor. Cremos em Ti, cremos na Tua palavra, cremos no Teu poder, meu Pai, em nome de Jesus Cristo, o autor e consumador da nossa fé. Livra-nos do mal, Senhor meu Deus e Pai, em nome de Jesus. Abre as portas e nós te vamos glorificar. Amém e graças a Deus.

0: 4h50, Saúde em Foco é o nosso bloco de notícias agora. Não sai daí, que voltamos para aquela despedida, aquele louvor final, aquela palavra final. Até já.
1: E chegou o momento de informação aqui na Rádio Deus é Amor. Saúde mental. Procura por remédios psiquiátricos aumenta 58% nos últimos anos, revela a pesquisa. Cerca de 10% da população mundial sofre de transtornos mentais, com o Brasil se destacando na América Latina, onde aproximadamente 19 milhões de pessoas relatam ansiedade e depressão. Uma pesquisa do Datafolha indica que 7% dos brasileiros consideram a saúde mental precária, com os índices mais altos entre mulheres e jovens de 16 a 24 anos. Este cenário com a saúde mental tem

0: levado a um aumento na busca por medicamentos psiquiátricos, cuja venda cresceu 58%. A médica especialista em saúde mental, a Fernanda Afonso, alerta para o risco da interrupção abrupta do uso de medicamentos que pode acontecer após uma melhora nos sintomas, criando a ilusão de que o tratamento não é mais necessário. A interrupção abrupta pode resultar em uma série de sintomas desagradáveis, como enjoo e cansaço devido a alterações químicas no cérebro. Ela enfatiza ainda a importância de manter o tratamento por pelo menos 12 meses após a alta médica, podendo se estender por até 2 anos ou mais em casos de episódios recorrentes de depressão. O acompanhamento médico e o suporte psicológico são essenciais para garantir uma recuperação segura e eficaz. Menopausa precoce. Quando é a hora de começar a reposição hormonal? Olha, um estudo feito revela que alterações de humor, ansiedade e irritabilidade são comuns no início do que chamam de climatério, com 72% das mais de 30 mil mulheres entrevistadas relatando esses sintomas. No entanto, 50% não buscam tratamento, o que pode estar relacionado à falta de reconhecimento da menopausa, à dificuldade de acesso a soluções ou ao estigma associado à condição. Isso destaca a necessidade de discutir a menopausa e os tratamentos disponíveis para melhorar a qualidade de vida das mulheres nessa fase. A terapia de reposição hormonal é uma das opções de tratamento que se destaca, ajudando a aliviar sintomas e a prevenir a deficiência hormonal a longo prazo. Essa abordagem, ela é particularmente importante para mulheres que enfrentam menopausa precoce, já que essa condição não apenas afeta a saúde física, mas também pode levar a problemas psicológicos como a depressão. Então, discutir e tratar questões relacionadas à menopausa é fundamental para garantir que as mulheres tenham suporte durante essa fase. Os desafios físicos e emocionais que surgem podem ser significativos e abordagens proativas são fundamentais.
1: Quatro horas e 54 minutos.
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1: Muito bem, são 4h57, meu povo. Parece que a madrugada começou faz meia hora só, não é? É verdade. Mas temos que nos despedir porque 6 da manhã tem oração com a equipe do Sertão e você também vai acompanhar, tá? Acompanhe, curta, inscreva-se e compartilhe também, por favor. Para de rolo, não é? Ah, não. Sem desculpas, seja objetivo, não é? Dê uma moral à equipe, manda mensagem também para que eles retornem, tá bom? Mauremir, um abraço, Deus abençoe, obrigado por ter estado conosco nesta madrugada. Souza, um abraço. Deus abençoe também, em nome de Cristo, uma ótima manhã. Vera Lúcia, ótima manhã, em nome de Cristo. Obrigado a toda a audiência que nos fez companhia. A todos vocês, um beijo no coração. Fiquem na paz de Cristo. Tavonana, nos veremos. Agora é literalmente. Tatana Munzuko, até amanhã, sexta-feira. Ô, Cicatequissa, que Deus te abençoe. Até lá.
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8: Pai do Senhor para todos os nossos ouvintes do mundo inteiro.
9: Peace of the Lord to all listeners around the world.
8: Gostaria que vocês comigo abrissem as vossas Bíblias, o Evangelho de São Mateus.
9: Let us open our Bibles in the Gospel of Matthew.
8: Capítulo 6.
9: Chapter 6.
8: A palavra de Deus é boa, é ou não é, igreja?
9: The word of God is good.
8: Ela nos alimenta,
9: feeds
8: nos fortalece,
9: and strengthens us.
8: A gente nunca sabe o que vem amanhã, mas
9: we never know the day of tomorrow.
8: Fortalecidos em Deus, a gente pode encarar o futuro.
9: Strengthened in God, we can face our futures.
8: A gente sabe que a gente vai vencer sempre.
9: And we know that we will always win.
8: Apesar das tribulações, aflições,
9: regardless of tribulations and afflictions.
8: O nosso texto é em São Mateus, capítulo 25, perdão, capítulo 6, versículo 25 até o 34.
9: We will read from Matthew chapter 6, verse 25.
8: Mas o nosso tema hoje é descansa à sombra do Onipotente.
9: Our theme today is to rest in the shadow of the Almighty.
8: Eu vou lendo aos pouquinhos para a gente não tomar muito tempo lendo o texto inteiro, depois ficar repetindo.
9: I will read it a little bit by little.
8: Versículo 25.
9: Verse 25.
8: Os que não acharam, permitam-me leio por vocês.
9: I will read it for you.
8: Diz assim.
9: And it reads.
8: Por isso vos digo.
9: Therefore I tell you.
8: Não andeis cuidadosos quanto à vossa vida.
9: Do not worry about your life.

0: pelo que haveis de comer ou pelo que haveis de beber.
1: What you will eat or drink.
0: Nem quanto ao vosso corpo.
1: Or about your body.
0: Pelo que haveis de vestir.
1: What you will wear.
0: Não é a vida mais do que o mantimento?
1: Is not life more than food?
0: E o corpo mais do que o vestido?
1: And the body more than clothes?
0: Olhai para as aves do céu.
1: Look at the birds of the air.
0: Que nem semeiam.
1: They do not sow.
0: Também não colhem.
1: Or reap.
0: Nem ajuntam em celeiros.
1: Or store away in barns.
0: E vosso Pai Celestial as alimenta.
1: And yet your heavenly Father feeds them.
0: Não tendes vós muito mais valor do que elas?
1: Are you not much more valuable than they?
0: E qual de vós poderá?
1: Can any of you?
0: Com todos os seus cuidados.
1: By worrying.
0: Acrescentar alguns centímetros à sua estatura?
1: Add a single hour to your life.
0: E quanto ao vestido?
1: And why do you worry about your clothes?
0: Por que andais tão preocupados?
1: See how the flowers of the field grow.
0: Olhai para os lírios do campo.
1: In the field they grow.
0: Como eles crescem.
1: They do not labor.
0: Eles não trabalham nem fiam.
1: Or spin.
0: E vos digo.
1: Yet I tell you.
0: Que nem Salomão em toda a sua glória.
1: That not even Solomon in all his splendor.
0: Se vestiu como qualquer deles.
1: Was dressed like one of these.
0: Sentem-se, queridos irmãos, bem-vindos à casa de Deus.
1: Please have a seat and welcome to the house.
0: Bem-vindos. Do amor do Senhor, receba o meu abraço.
1: Glory to God.
0: Nossa saudação. Nós temos em nossos dias uma legião de gente preocupada.
1: We have in our days a legion of people that are worried.
0: Pessoas que se preocupam porque realmente devem se preocupar.
1: People that are worried because they truly need to worry.
0: Porque estão em situações que requerem um pouco mais de cuidado.
1: For being in situations that require a little more care.
0: Alguns que se preocupam sem nenhuma razão aparente.
1: Others that worry without an apparent reason.
0: E alguns que se preocupam pelo simples fato de terem medo.
1: And others that worry for just being afraid.
0: De encarar algumas situações na vida.
1: Of facing some situations in life.
0: De uma forma simples.
1: In a simple way.
0: Nós podemos dizer que em questão de tempo.
1: We may say that in a matter of time.
0: Os tempos que mais conhecemos são.
1: The times that we most know are.
0: Passado, presente e futuro.
1: Past, present and future.
0: Para não ficar se preocupando com aquelas coisas de mais que perfeito, imperfeito, pretérito, enfim. De uma forma simples.
1: Simplifying the matter.
0: Passado, presente e futuro.
1: Past, present and future.
0: E às vezes nós temos essa questão de colocarmos uma ênfase maior.
1: And sometimes we put a little more emphasis.
0: Nos preocupando.
1: Worrying.
0: Com o nosso passado.
1: With our past.
0: Com o nosso futuro.
1: And with our future.
0: E pensamos.
1: And we think.
0: Que como estamos vivendo o presente.
1: That since we are living the present.
0: Existe a possibilidade de estarmos no maior controle do nosso presente.
1: There's a possibility of having a little more control over our present.
0: O estranho de tudo é que amanhã o nosso presente de hoje já passa a ser passado.
1: And what is most weird is that tomorrow will eventually become the past.
0: Então é claro que nós temos que cuidar da nossa vida como um todo.
1: So of course we have to take care of our lives as a whole.
0: Mas não devemos, meus irmãos,
1: we must not, dear brothers,
0: de forma alguma perder o controle.
1: Anyway, lose control.
0: Dos nossos sentimentos,
1: of our feelings,
0: das nossas emoções,
1: of our emotions,
0: da nossa vida,
1: of our life,
0: com excesso de preocupações.
1: With excess of worrying.
0: Eu sei que em todos os tempos,
1: I know that in all times,
0: sempre existiram pessoas ansiosas,
1: there always existed people with anxiety,
0: com as suas preocupações,
1: with their worries.
0: Mas como nós estamos vivendo um tempo
1: time,
0: em que aparentemente a informação chega com muita rapidez até a gente,
1: in which information reaches us very quickly,
0: que também as questões da medicina chegam com muito mais facilidade as informações para nós,
1: the matters of medicine also reach us very fast,
0: pela quantidade de gente que se trata na questão da ansiedade,
1: and the amount of people that are taken care of by anxiety,
0: que sem dúvida alguma vem pelo excesso de preocupações em alguns fatores da vida,
1: and without a doubt come by an excess of worrying in their lives,
0: e por outra razão, pela questão de termos muito mais gente vivendo hoje,
1: and for a matter of so many more people living today,
0: a Terra nunca foi tão habitada como os dias de hoje,
1: Earth never had so much people as today.
0: É claro que nós temos então o maior grupo de preocupados e ansiosos que já existiu.

0: faz da terra.
1: Of course, we have the largest group of people who are worrying in the face of the earth.
0: Existem as preocupações naturais.
1: There are the natural worries.
0: E existem também os preocupados profissionais.
1: There are also those who are professional worriers.
0: Não importa o que se diga a essas pessoas.
1: It doesn't matter what you say to these people.
0: Não importa o quanto esteja a situação boa.
1: It doesn't matter how good the situation is.
0: Algumas pessoas simplesmente não conseguem relaxar.
1: Some people just simply can't relax.
0: Estão sempre preocupadas.
1: They are always worried.
0: Dizem que tem gente, meus irmãos, e chega até a ser engraçado isso.
1: They say that there are people, and this is even a funny matter.
0: Tem gente que se preocupa.
1: There are people who are worried.
0: Até por não ter nada com o que se preocupar.
1: Even for not having anything to worry about.
0: E a Bíblia Sagrada recomenda a cura e a esperança para melhorar esse sentimento que está matando muita gente.
1: The Bible recommends the cure for these people that are being killed by worries.
0: Em alguns casos.
1: And in some cases.
0: Esse sentimento de preocupação.
1: This feeling of worry.
0: Acaba sendo pecado.
1: It is even a sin.
0: Porque acaba nos levando.
1: Because it takes us.
0: Ao encontro daquilo que a Bíblia chama de falta de fé.
1: To a lack of faith, what the Bible calls it.
0: Falta de confiança em Deus.
1: Lack of trust in God.
0: Falta de confiança de que Deus está no controle.
1: Lack of trust that God is in control.
0: Por isso eu estou pregando e o título da mensagem é.
1: This is why I'm preaching and the title of the message is.
0: Descansa na sombra do Onipotente.
1: Rest in the shadow of the Almighty.
0: Alguém disse que a preocupação é o preço que nós pagamos pelos problemas do amanhã.
1: Some people say that worrying is the price we pray for the problems of tomorrow.
0: Por que sofremos com tanta antecipação?
1: Why suffer so much in anxiety?
0: A preocupação, meus irmãos,
1: worrying, dear brothers,
0: ela leva as pessoas ao que hoje chamamos de estresse.
1: Leads people to what we call stress.
0: Quanta gente estressada, não é verdade?
1: Many people who are stressed today.
0: A preocupação, ela arrebenta a pessoa na sua saúde.
1: Worrying too much can destroy your health.
0: A preocupação traz dores no corpo.
1: It brings pains all over your body.
0: A preocupação traz medo.
1: It brings fear.
0: A preocupação traz obesidade.
1: It brings even obesity.
0: Porque muita gente muito preocupada vai no chap-chap. A preocupação traz problemas estomacais.
1: Worrying too much brings problems in your stomach.
0: Preocupação traz problemas intestinais.
1: It brings problems in your intestine.
0: A preocupação traz pressão alta.
1: It brings high blood pressure.
0: As pessoas ficam com pressão alta porque estão preocupadas. E o pior, às vezes sem nenhuma razão para se preocupar.
1: And sometimes without a reason to be worried.
0: Preocupação traz insônia.
1: Worrying too much brings insomnia.
0: As pessoas não conseguem dormir.
1: People cannot sleep.
0: Em outras palavras, a preocupação ela encurta os nossos dias.
1: In other words, worrying too much shortens our days of life.
0: Preocupação traz indigestão.
1: It brings indigestion.
0: Comida que come não se desce.
1: The food that we eat are not properly digested.
0: A preocupação traz irritação.
1: It brings irritation to the life.
0: E deixa eu falar mais porque eu quero que você se identifique.
1: And I want you to understand what I'm saying.
0: Ou eu quero que você identifique de repente sintomas que você está sofrendo sem razão aparente.
1: I want you to identify sometimes symptoms that you are suffering.
0: A preocupação traz tensão muscular e nervosa.
1: Worrying too much brings muscle tension.
0: Traz aquele aperto no peito.
1: It brings that chest clothing.
0: Em alguns casos, dor no peito, dor no coração.
1: And in some cases, pain in your chest and your heart.
0: Vontade de chorar.
1: A will to cry.
0: Por isso que eu quero dizer a você mais uma vez, descansa na sombra do Onipotente.
1: This is why I tell you once again, rest in the shadow.
0: Descansa na sombra do Onipotente.
1: Rest in the shadow of the Almighty.
0: Pare de preocupar-se tanto assim.
1: Stop worrying so much.
0: O médico disse uma vez que nós não ganhamos as nossas úlceras pelo que nós comemos.
1: A doctor told me once that we don't get ulcers for what we eat.
0: Nós ganhamos as nossas úlceras por aquilo que nos come, por aquilo que nos devora por dentro.
1: We develop our ulcers for that which devours us from inside.
0: Às vezes nós temos alguma coisa que nos devora por dentro.
1: Sometimes we have issues that devour us from inside.
0: Para de se preocupar tanto.
1: Stop worrying so much.
0: O texto que eu trouxe, meus irmãos, é um texto muito pertinente.
1: This passage that I read is very important today.
0: Quando a Bíblia fala, não andeis cuidadosos.
1: When the Bible tells us, do not walk in worry.
0: A Bíblia está dizendo, não andeis tão preocupados.
1: The Bible is telling you not to worry too much.
0: Quanto à vossa vida, quanto ao que haveis de comer, quanto ao que haveis de vestir, quanto ao que haverá de acontecer amanhã.
1: Regarding your life, what you will eat, drink or dress tomorrow.
0: As coisas da vida.
1: And the things of life.
0: As coisas de comer, ou de beber, ou de vestir.
1: The things that you eat, drink, or dress.

0: nosso mantimento.
1: The things that will keep you.
0: Nada disso é maior do que você.
1: Nothing of this is greater than you.
0: Por isso Deus haverá de providenciar a você.
1: This is why God will provide you.
0: Essas coisas que a Bíblia Sagrada está citando.
1: These things that the Holy Bible tells us.
0: E Deus nos convoca através das palavras do Senhor Jesus.
1: God is calling us through the words of Jesus Christ.
0: Olhar para as aves.
1: To look to the birds of the air.
0: Os irmãos sabem que eu moro no meio do mato, né? Eu gosto do meio do mato, eu moro no meio do mato.
1: I have a house in the middle of the woods.
0: E eu tiro às vezes horas para ficar olhando os pássaros.
1: Sometimes I take the time to just watch the birds.
0: Eu consigo até identificar alguns pássaros.
1: Can even identify a few of them.
0: Tucano.
1: Toucan.
0: Isso é fácil, né? O sabiá.
1: And other types of birds.
0: O quero quero. Meus irmãos, cada pássaro tem a sua peculiaridade.
1: And each bird has its peculiarity.
0: Por exemplo, o quero quero.
1: For an example,
0: é um pássaro interessante.
1: We have this interesting bird.
0: Porque a partir do momento que o quero quero ele choca, nasce os quero querinhos.
1: From the moment that this bird has its offspring.
0: É diferente, por exemplo, da pomba. É diferente de algumas aves que se alimentam e regurgitam na boca dos filhotes.
1: He is different from pigeons or other birds that feed and regurgitate in the mouths of their offspring.
0: O quero quero ele acompanha os, pode dizer, os filhotinhos, né?
1: This bird accompanies his offspring.
0: Mas os bichinhos têm que buscar a sua própria comida.
1: But this bird, they have to find their own food.
0: E quando os quero, porque quero quero eles têm uns esporõezinhos, né? E umas tipo de umas para se defender, enfim. E ele dá voo rasante em cima da gente e tudo.
1: And
0: não é?
1: He defends his offspring.
0: E quando você chega perto desse bichinho, desse pássaro, ele faz o maior escândalo. Quem conhece quero quero aí?
1: When you come close,
0: é um escândalo, né? Chega perto dele,
1: he makes all kinds of noise.
0: E no meu quintal tá cheio de quero quero. E eu ensinei até os cães lá de casa, os animais, a não atacar os quero-quero.
1: And I have taught even my dog to not attack these types of birds.
0: Porque para mim é o alarme da minha casa. Se entrar alguém, já começa, ou de noite ou de dia. Eu sei que tem alguma coisa ali.
1: Because he,
0: gratuitamente, não cobram nada.
1: He is an alarm of my house.
0: Quando pequenininhos.
1: And when they are little.
0: Mas muito pequenininho.
1: And very little.
0: Então a mãe fica ali do lado e os quero-querinhos vão lá buscando os bichinhos, as minhoquinhas, ou buscando as coisas para comer.
1: The mother watches the children and they go and find their food.
0: E é interessante, meus irmãos.
1: And it is interesting, dear brothers.
0: Porque eles não semearam nada.
1: Because they did not sow anything.
0: A mãe quero-quero nunca cultivou nenhum tipo de minhoquinha, besourinho, nada.
1: The mother never reaped anything on earth.
0: Eles não plantaram.
1: They did not reap.
0: Também não colheram.
1: And they also did not sow.
0: E também não fizeram depósito ou dispensas.
1: They did not store anything away.
0: Você vai ao mercado, por mais que você não queira comprar muito, você compra sempre um quilo de arroz a mais, um pacotinho de 5 quilos de feijão, eu digo de arroz, uns 2 quilinhos de feijão, deixa ali, para não ter que todo dia ao mercado.
1: When you go to the supermarket, you always buy more things that you will eat that day.
0: Os pássaros não fazem isso.
1: The birds do not do this.
0: É Deus quem está falando.
1: It is God who is saying this.
0: Eles não plantam.
1: They do not sow.
0: Eles não têm despesas.
1: They don't have any expenses.
0: Ou seja, dispensas.
1: They don't have anything to store.
0: Eles não acumulam para outro dia.
1: They don't store any food for other days.
0: Mas cada besourinho que o quero querinho come.
1: But each insect that they eat.
0: A Bíblia fala que é o Pai do Céu que está providenciando e alimentando.
1: The Bible tells us that it's God Himself that provides them with food.
0: Eu nunca vi falar de caso de quero quero que morreu do coração porque ficou com medo de não ter besourinho amanhã.
1: I've never heard of a bird dying of a heart attack worrying for not having food tomorrow.
0: Você já viu falar do tucano que morreu estressado porque ficou com medo de não ter comida amanhã?
1: You ever heard of a toucan of dying of stress?
0: Você já viu algum veterinário chegar e falar, olha, a gente tem que cuidar, fazer um estoque de coquinho para arara azul, porque eles estão morrendo estressadas com medo de não ter coquinho amanhã? Já viu falar isso?
1: You ever heard of birds being stressed for not having food tomorrow?
0: Os pássaros se alimentam hoje, está tudo bem. E eles não ficam pensando, pelo menos a Bíblia nos faz entender isso.
1: The birds do not worry what they will eat tomorrow.
0: Não fico se estressando, tipo, quá, quá, quá, quá, quá, responda, quê, quê, quê, quê, quê, tipo assim, e amanhã, será que vai ter isso? Não!
1: They don't worry what they will eat tomorrow.
0: A Bíblia Sagrada fala que eles não precisam semear, também não colhem, também não ajuntam, porque o Pai do Céu as alimenta.

0: Bible tells us they do not worry about tomorrow because the Heavenly Father feeds them.
1: Então descansa na sombra do Onipotente, não fique tão preocupado com o que você vai comer, beber ou vestir.
0: So rest in the shadow of the Almighty. Do not worry what you eat, drink or dress.
2: O que você acha que vale mais, você ou aquele pardal?
0: What do you think is more valuable, you or the bird?
2: Jesus morreu na cruz do Calvário por você ou por aquela sua galinha de estimação?
0: Did Jesus die on the cross for you or for your pet chicken?
2: Você tem mais valor para Deus do que qualquer coisa.
0: You have much more value.
2: Para de se preocupar. Para de se preocupar.
0: Stop worrying too much.
2: Para de se preocupar.
0: Stop worrying right now.
2: Se você ainda não aceitou Jesus como seu Salvador, se você ainda não deixou Deus entrar na sua vida,
0: if you haven't accepted Jesus and allowed God to enter your life,
2: é claro que aí você tem as suas razões para se preocupar.
0: Then of course you have your reasons to be worried.
2: Mas hoje você vai mudar essa situação porque você vai se entregar para Deus.
0: Today you will change the situation and deliver yourself to God.
2: E Deus vai cuidar de você.
0: And God will take care of you.
2: Cada dia que você vira uma pombinha passando com a minhoquinha no bico,
0: each day that you see a bird feeding,
2: você vai parar e pensar.
0: You will stop and think.
2: Se Deus está alimentando essa pombinha,
0: God is feeding this bird.
2: Deus não vai deixar faltar para mim o alimento também não.
0: God will not allow any food to
2: Porque eu valho muito mais do que essa pombinha que está voando com o seu alimento no bico.
0: Because I'm much more valuable than this bird that flies with its food.
2: Para de se preocupar.
0: Stop worrying too much.
2: Descansa na sombra do Onipotente.
0: Rest in the shadow of the Almighty.
2: A Bíblia Sagrada fala muito mais, meus irmãos.
0: The Bible tells us much more, dear brothers.
2: Fala a respeito do vestido.
0: It speaks about the way we dress.
2: Fala a respeito da saúde.
0: It speaks about our health.
2: Fala a respeito da sua qualidade de vida.
0: It speaks about the quality of your life.
2: Fala a respeito de tudo.
0: It speaks about everything.
2: Quando o Senhor Jesus fala,
0: when the Lord God tells us,
2: vocês estão olhando os lírios do campo?
0: When you look at the flowers in the fields.
2: Se algum dia você olhar, eu vou dizer uma flor. Se algum dia você olhar para uma flor,
0: if you, one day you look at a flower,
2: e ver uma flor fazendo tricô, crochê,
0: and you see a flower sewing its own dress,
2: corra porque tem alguma coisa errada.
0: Run because there's something wrong there.
2: Você já viu? Eu já vi flor, tipo, sei lá, produzir flor bonita, dar cheiro gostoso. Quando a gente era criança, a gente arrancava algum tipo de flor para chupar o melzinho que a abelha deixava lá. Tudo isso eu já vi.
0: I've seen beautiful flowers with honey on them.
2: Agora eu nunca vi nenhuma orquídea.
0: But I've never seen any flower.
2: Nenhum lírio, nenhuma rosa.
0: No flowers of the field.
2: Nenhuma hortênsia.
0: Not even a rose or any others.
2: Fazendo crochê.
0: Sewing their own dressings.
2: Não. Nunca vi.
0: I've never seen this.
2: Mas a Bíblia fala que nem Salomão no seu tempo de glória,
0: the Bible tells us that not even Solomon in all his splendor,
2: se vestiu como os lírios do campo.
0: Was dressed like one of the flowers of
2: nem
0: the
2: field. Salomão no seu tempo de esplendor.
0: Not even Solomon in all his.
2: Para de se preocupar.
0: Stop worrying too much.
2: Preocupação faz mal. Preocupação estressa. Preocupação mata.
0: Worrying too much brings you stress and eventually kills you.
2: Não andeis inquietos, é o que diz a Bíblia.
0: Not walk and worry.
2: Não andeis perguntando o que nós vamos comer, o que vamos beber, o que vamos vestir, é o que diz a Bíblia.
0: Not worry what you eat, drink or dress.
2: A Bíblia Sagrada fala que pessoas que se preocupam com a vida em si, com o amanhã em si, são pessoas de pouca fé.
0: The Bible tells us that those who worry too much are people who have little faith.
2: E você precisa comer essa palavra para melhorar a qualidade da fé que você possui. Ela é dada por Deus, é a quantidade e qualidade, enfim.
0: You need to accept this word to increase your faith in your life.
2: E você vai ver que a maioria das suas doenças e enfermidades vão sair em exatamente porque são causadas por esse excesso de preocupação, que significa falta de fé.
0: And you see that many diseases that are in you are lack of faith for worrying too much.
2: Eu disse a vocês, meus irmãos, que nós temos três tempos.
0: And I have told you that we have
2: os
0: three
2: mais
0: times,
2: comuns.
0: The most known times.
2: E às vezes nos preocupamos demasiadamente com o nosso passado.
0: Sometimes we worry too much about our past.
2: Às vezes nós deixamos rastros no nosso passado.
0: Sometimes we leave things in our pasts
2: que nós não conseguimos de forma alguma apagá-los.
0: And we can't erase them for any ways.
2: Às vezes cometemos erros tão grosseiros.
0: Sometimes we make so many mistakes.
2: Às vezes fazemos coisas que ninguém sabe, só a gente.
0: Sometimes we do things that no one knows except us.
2: E às vezes nós damos tempo ao tempo para ver se aquilo vai se apagando, mas não.

0: Sometimes we give time to see if that goes away, but it is never erased.
1: E como eu disse a vocês, como nós parece estarmos no controle do nosso presente, parece, eu disse.
0: And as I said, sometimes it seems that we are in control of our present.
1: Então existe uma pressão maior sobre o nosso passado quando tem coisas lá que a gente sabe que não pode vir para o presente, muito menos ir para o futuro.
0: So there are things in our past that we worry for not coming to our present or future.
1: Mas vão passando.
0: But they start to go away.
1: Eu não quero ser grosseiro.
0: I don't want to be rude.
1: Mas quanta gente roubou?
0: How many people have stolen?
1: Tirou a vida de outras pessoas.
0: Have taken the lives of other people.
1: Teve uma vida sexual ilícita.
0: Had a sexual illicit life.
1: Um caráter reprovável.
0: A horrible character.
1: Pessoas sem piedade no coração.
0: People without mercy in their hearts.
1: Isso está lá no passado.
0: And this is in the past.
1: E infelizmente, meus irmãos, muita gente se preocupa por ter de carregar o peso desse passado.
0: And many people worry for having to carry the weight of the past.
1: E eu vou dizer a vocês, não dá para chegar na linha de chegada carregando esse peso, esse fardo horrível que você continua carregando.
0: Let me tell you, you cannot reach the finish line carrying this burden you have been carrying.
1: E é evidente que as suas preocupações, que as suas enfermidades, que a sua dor no peito, que o seu coração apertado.
0: And evidently so many diseases, this heart that is weighing inside your chest.
1: Tudo isso vem acontecendo por causa dessas coisas que ficaram no passado que você pensou que o tempo poderia de apagar.
0: And this is coming to you because of your worrying of the past that you
1: Como eu disse, eu não quero ser grosseiro.
0: And as I said, I don't want to be rude.
1: Tempo pode apagar muita coisa.
0: Time can erase many things.
1: Mas que tempo não apaga pecados. Tempo não apaga pecados.
0: But time does not erase the sin.
1: Coisas que nós fizemos, perdão, que ofenderam o nosso Deus, têm de ser perdoadas.
0: Things that we did that offended our God must be forgiven.
1: Não adianta achar que não, deixa no passado e o passado apagará. Só o sangue de Jesus é poderoso para apagar pecados, não tem outra fórmula.
0: Time cannot erase sins, only the blood of Christ can erase the sins of your life.
1: Se você quer deixar as suas preocupações em relação ao passado para trás,
0: you want to leave your worries about the past in the past.
1: Coloque em dia o seu passado e na presença de Deus hoje.
0: Put your past in the presence of God today.
1: Se for preciso perdoar, perdoe.
0: And if you need to forgive, then forgive.
1: O perdão nos liberta.
0: Forgiveness sets us free.
1: Se for preciso pedir perdão, peça perdão.
0: If it is needed to ask for forgiveness, then ask
1: peça
0: for forgiveness.
1: Peça perdão a Deus.
0: Ask God for forgiveness.
1: Peça perdão às pessoas.
0: Ask forgiveness to the people.
1: Você não tem ideia o quanto é libertador pedir perdão às pessoas.
0: You have no idea how much asking for forgiveness.
1: Isso não é sinal de fraqueza. Não.
0: This is not a sign of weakness.
1: Isso é sinal de força.
0: This is a sign of strength.
1: Isso é sinal de sobriedade.
0: This is a sign of sobriety.
1: Isso é sinal de que você quer se livrar desse fardo horrível que você vem carregando ao longo dos anos.
0: This is a sign that you want to get rid of this horrible past you have been carrying for so long.
1: Que está comprometendo o seu futuro.
0: And that is also compromising your future.
1: Que está trazendo a você tantas úlceras.
0: That is bringing you so many ulcers.
1: Que faz a sua pressão subir todo dia.
0: That makes your blood pressure rise every day.
1: Você tenta se tranquilizar. Tranquilizar as coisas. Eu não sei dizer tudo, mas você sabe, cada pessoa sabe do seu passado.
0: And everyone knows of their past.
1: Quando você pensa, não, agora eu posso descansar na sombra do Onipotente, o passado vem e te açoita.
0: So many times you think you can rest in the shadow of the Almighty and your past haunts you.
1: Se livra desse passado ruim agora.
0: Get rid of this horrible past right now.
1: Se coloque na sintonia de Deus. Deus perdoa você.
0: God can forgive you. Put yourself in
1: Deus
0: the sympathy
1: levanta
0: of God.
1: Você.
0: God can raise you.
1: Deus sim apaga as páginas ruins do seu passado.
0: God erases this horrible
1: peso. Deus não quer que você viva sendo devorado por esse peso que está sendo colocado sobre os seus ombros.
0: God does not want you to carry this burden
1: não
0: on your shoulders.
1: Fique carregando esse fardo do seu passado.
0: Do not carry this burden of your past.
1: O apóstolo Paulo, meus irmãos, fala aos Filipenses.
0: The apostle Paul said to the Philippians.
1: No capítulo 3.
0: On chapter 3.
1: No versículo 13.
0: On verse 13.
1: Irmãos, quanto a mim, num jugo que o haja alcançado.
0: Dear brothers, I do not judge what you have reached.
1: Mas uma coisa faço.
0: But one thing I do.
1: E é que esquecendo-me das coisas que atrás ficam.
0: Forgetting the things that were in the past.
1: E avançando para as que estão diante de mim.
0: Going on to the things in front of me.
1: Prossigo para o alvo.
0: I go to the target.
1: Pelo prêmio da soberana vocação de Deus.
0: The premium of the will of God.
1: Em Cristo Jesus.
0: In Christ Jesus.
1: Se livre do seu passado.
0: Get rid of your past.
1: Deixa o passado no passado sendo perdoado.
0: Let the past in the past and be forgiven.
1: E você vai ver que parte das suas preocupações já vão terminar.
0: You know that part of your worries will go away.
1: Aí vai faltar um pouquinho ainda.
0: There'll still be a little more.
1: Não andeis inquietos.
0: Do not walk in worry.
1: A questão aqui agora é futuro.
0: The matter right now is the future.
2: Quem comeremos é futuro.
0: What shall we

0: eat, that's the future.
1: O que beberemos?
0: Or what shall we drink?
1: O que vestiremos?
0: Or what shall we wear?
1: Os que não têm Deus se preocupam com isso.
0: Those who do not have God are worried about these things.
1: E Jesus fala, Deus, o Pai Celestial, ele sabe o que vocês precisam.
0: And Jesus said that the Heavenly Father knows what you need.
1: Observe bem a questão.
0: And please observe this matter.
1: Eu sempre digo aos irmãos.
0: I always tell you, dear brothers.
1: Uma palavra pode mudar tudo.
0: One word can change everything.
1: Jesus está dizendo.
0: Jesus is saying here.
1: De certo vosso. Digam, de certo vosso.
0: For the pagans run.
1: De certo vosso. Vosso Pai.
0: For certainly your
1: vosso
0: heavenly
1: Pai. O que a Bíblia está dizendo é Pai.
0: What the Bible is telling us is the Father.
1: Ou seja, Jesus está falando com os filhos.
0: Jesus is talking to the children.
1: Se você ainda não se entregou para Deus, você ainda não é filho, você precisa se entregar para ser adotado.
0: If you haven't delivered yourself to God, you are still not his children.
1: Essa palavra é para os filhos de Deus.
0: This word of God is for the children of God.
1: O que Jesus está dizendo é.
0: What Jesus is saying is.
1: Filhos de Deus, não se preocupem.
0: Sons of God, do not worry.
1: Porque o vosso Pai Celestial sabe todas as coisas que vocês necessitam.
0: For your heavenly Father knows that you need these
1: Porque
0: things.
1: Porque o vosso Pai Celestial tem tudo debaixo do seu controle.
0: Your heavenly Father has everything under his control.
1: Porque o vosso Pai Celestial haverá de cuidar da vossa vida.
0: Your heavenly Father must take care of your life.
1: Pare de se preocupar.
0: Stop worrying too much.
1: Descanse na sombra do Onipotente.
0: Rest in the shadow of the Almighty.
1: E as vossas dores vão embora.
0: And your pains will leave you.
1: A pressão alta vai terminar.
0: Your high blood pressure
1: Você
0: will
1: não vai ter mais insônia.
0: You no longer have insomnia.
1: Indigestão.
0: Indigestion.
1: Irritação.
0: Irritation.
1: Dor no peito.
0: Pain in your chest.
1: Essa tensão.
0: This tension.
1: Esse sentimento de vou morrer, vou pro inferno, porque o meu passado me condena.
0: This feeling of death and
1: Não.
0: No longer will these things be.
1: E Jesus Cristo faz a proposta.
0: And Jesus Christ makes his proposal.
1: Buscai primeiro o reino de Deus.
0: Seek first his kingdom.
1: E a sua justiça.
0: And his righteousness.
1: E todas estas coisas.
0: And all these things.
1: Vos serão acrescentadas.
0: Will be given unto you.
1: Pare de se preocupar com o amanhã.
0: Stop worrying about tomorrow.
1: Não se preocupe, porque aí Deus vai estar no controle. Descansa.
0: Not worry, for God is in control. Rest.
1: Se o passado já foi acertado.
0: If the past has been erased.
1: Tenha tranquilidade para buscar o reino de Deus agora.
0: Have the tranquility to seek the kingdom of God right now.
1: Busque o reino de Deus e a sua justiça agora.
0: Seek the kingdom of God and his righteousness right now.
1: Deus está no controle da vida dos seus filhos.
0: God is in control of the life of his children.
1: Se você é filho de Deus, não tenha medo.
0: If you are the son of God, do not be afraid.
1: A Bíblia Sagrada fala, não vos inquieteis com o dia de amanhã ou com o dia da manhã.
0: And do not worry about the day of tomorrow.
1: Porque o dia da manhã cuidará de si mesmo.
0: For tomorrow will worry about itself.
1: Basta cada dia o seu mal.
0: Each day has enough trouble.
1: Se você é filho de Deus, fica tranquilo, não se preocupe com o amanhã.
0: If you are the son of God, do not worry about tomorrow.
1: Porque o amanhã está na mão de Deus.
0: Tomorrow is in the hands of
1: God. Está garantido.
0: It is guaranteed.
1: Viva tranquilo, viva uma vida com esperança de que Deus está cuidando de você.
0: Lead a life of tranquility and hope that God.
1: Toma atitude agora.
0: Take the decision now.
1: E descansa à sombra do Onipotente.
0: Rest in the shadow of the Almighty.
1: A Bíblia fala que aquele que habita no esconderijo do Altíssimo.
0: The Bible tells us that he who rests in the shadow of the Almighty.
1: A sombra do Onipotente descansará.
0: Shall fear no evil.
1: Eu sei, meus irmãos, que existem pessoas que ainda tem, ainda continuam.
0: I know that there are people that still remain.
1: Coisas erradas em suas vidas que precisam ser mudadas. Essas pessoas têm razões para se preocupar.
0: With wrong things in their life that continue to be wrong.
1: Se preocupar com o passado, com o presente, também com o futuro.
0: And these people have a reason to worry about their past, present and future.
1: E digo a vocês, meus irmãos, não é só o passado que representa para muitos um verdadeiro perigo.
0: And I tell you that it is not only the past that represents a danger to many people.
1: Como eu disse a vocês no início da mensagem de hoje.
0: As I said in the beginning of this message today.
1: Os erros de hoje mancharão o nosso amanhã e trarão as consequências e serão o nosso passado.
0: The mistakes of today they will stain our future and eventually become our past.
1: Por isso nós devemos ter a nossa vida na presença de Deus.
0: This is why our lives need to be in the presence of God.
1: E quando chegar o amanhã,
0: and when tomorrow comes,
1: não temos de preocupar com o que foi passado.
0: We don't need to worry about what was past.
1: E quando chegar o amanhã,
0: and when tomorrow comes,
1: temos a certeza que o depois de amanhã já está debaixo do controle de Deus.
0: We have the certainty that our future

0: future is in the control of God.
1: Olha, meus irmãos, se todas as pessoas entendessem isso.
0: All people understood this.
1: As fábricas de remédios para ansiedade iriam deixar de ter muito lucro.
0: The medicine for anxiety would cease to have profit.
1: As pessoas seriam muito mais calmas.
0: People would be much more peaceful.
1: As pessoas seriam muito mais saudáveis.
0: People would be much more healthier.
1: As pessoas teriam a esperança que é preciso ter para uma vida de sucesso.
0: People would have the hope for a life of success.
1: Gente estressada.
0: People who are stressed.
1: Gente que não dorme.
0: People who don't sleep.
1: Gente com seu sistema nervoso abalado.
0: People who have their nervous system in a breakdown.
1: Esse tipo de gente não tem como progredir.
0: These people don't have any way to progress.
1: Esse tipo de gente é gente medrosa.
0: These people are full of fears.
1: Esse tipo de gente morre mais cedo.
0: These people die even sooner than they should.
1: Você precisa tomar uma atitude hoje.
0: You need to make a decision today.
1: Você precisa desse Deus que eu estou falando dele.
0: You need this God that I speak of today.
1: Você precisa do perdão desse Deus que eu estou falando dele.
0: You need the forgiveness of this God in which I speak of.
1: Você precisa entregar a sua mão na vida desse Deus que estou falando dele.
0: You need to deliver your life in the hands of this God that.
1: Você precisa buscar o reino desse Deus que estou falando dele.
0: You need to seek the kingdom of this God in which we.
1: E você precisa confiar que esse Deus é o seu futuro.
0: You need to trust that this God is your future.
1: E confiando nele viver uma vida de tranquilidade.
0: And trust in Him leading a life of peace.
1: Uma vida de vitória.
0: A life of victory.
1: Uma vida com certeza de que amanhã será melhor do que hoje.
0: Life certain that tomorrow will be better than
1: assim today. Como hoje tem sido melhor do que o ontem.
0: As today has been better than yesterday.
1: Busca o reino de Deus e a sua justiça.
0: Seek the kingdom of God and His righteousness.
1: E descansa na sombra do Onipotente.
0: Rest in the shadow of the Almighty.
1: Você que está desviado dos caminhos do Senhor, renova o seu relacionamento com Deus.
0: Those who are far away from God, return to God today.
1: Você que precisa corrigir algo na sua vida, corrija esse algo, faça agora, não deixa para depois.
0: Those who need to correct something in your life, do this right now. Do not leave it for tomorrow.
1: A partir do momento que você sentiu o perdão de Deus,
0: in the moment that you felt the forgiveness of God,
1: você vai sentir o alívio.
0: You will feel the relief
1: na sua vida.
0: In your life.
1: Eu conheci um irmão.
0: I met a brother one day.
1: Conheço um irmão.
0: I know him still.
1: Só aproximadamente 31 anos.
0: For approximately 31 years.
1: Ele me procurou e ele tinha um fardo muito pesado.
0: He sought me and he had a great burden.
1: E nós fomos a um local muito alto.
0: And we went to this very high place.
1: Era um topo de uma montanha.
0: On top of a mountain.
1: E ali ele começou a dizer as suas ansiedades.
0: And there he started to say about his anxiety.
1: Ele começou, era um pastor.
0: He was a pastor.
1: É um pastor.
0: He is a pastor.
1: E eu era jovem, eu tinha 23 anos apenas.
0: And I was still a young man, I was 23 at the time.
1: E ele começou a dizer os seus fardos.
0: And he started to cite his burdens.
1: Começou a falar a sua vida.
0: He started to say about his life.
1: E eu só fui dizendo a ele, Deus é poderoso e Deus alivia a sua carga.
0: And all I said is that God is powerful and He takes away your burden.
1: Falando o que você está falando, Deus está tirando de sobre os seus ombros esse peso.
0: And when I said that God is taking away the burden from his shoulders.
1: E eu achei que eu estivesse falando e confortando o irmão.
0: And I thought that I was speaking and comforting him.
1: Que desabafava suas dores e os seus fardos.
0: I was talking about his pains and his burdens.
1: E eu o encontrei uns 15 anos depois.
0: And I met him around 15 years later.
1: E ele disse para mim, Pastor Lourival.
0: And he said to me, Pastor Lourival.
1: Eu me chamava de evangelista aquele tempo. Evangelista Lourival quer dizer uma coisa.
0: He called me an evangelist at that time. He wanted to say something.
1: No dia que eu desci aquele morro.
0: The day that I came down from that mountaintop.
1: Depois de ter conversado contigo ali.
0: After having spoken to you that day.
1: Eu não sei se eu desci flutuando.
0: I don't know if I came down floating.
1: Eu não sei se eu desci andando.
0: I don't know if I came down walking.
1: Eu só sei de uma coisa.
0: I just know one thing.
1: Saiu de sobre mim um fardo tão pesado.
0: A burden so heavy came off.
1: Mas tão pesado.
0: That was so heavy.
1: Que foi como se eu estivesse revivendo.
0: As if I was reliving that day.
1: Conta para Jesus, desabafa para o teu Deus.
0: Oh, Jesus, unload this burden.
1: Você não pode continuar carregando essas coisas que você está carregando.
0: You cannot continue to carry these things you have been carrying.
1: Você não pode viver debaixo dessa pressão que você está vivendo.
0: You cannot continue to live in this pressure you have been living.
1: Busca o reino de Deus, a sua justiça, faz compromisso com Deus agora.
0: Seek the kingdom of God and His righteousness and make a commitment with God.
1: E enquanto você não sentir Deus falando contigo, meu filho.
0: And while you don't feel God speaking to you as His son.
1: Enquanto você não sentir que Deus está te chamando de filho.
0: While you still don't feel that God is calling you His son.
1: Não pare de falar com Ele, não.

0: ser adiante.
1: Stop talking, humiliating yourself.
0: Fala do seu passado que te oprime, fala com ele, ele vai limpar, esse fardo vai cair e você vai descer o morro flutuando.
1: Speak about the burdens that you have been carrying and you will come down the mountain floating.
0: Quanto ao futuro,
1: and as of your future,
0: agora você é filho.
1: Now you are a son.
0: E Jesus está dizendo, deu certo o vosso Pai Celestial.
1: Jesus is telling you, certainly your heavenly Father.
0: Ele não está dizendo o vosso pai, por exemplo, meu pai chama Vicente. Ele não está falando do meu pai, o Vicentão.
1: He's not talking about my natural father.
0: Não. Meu pai é o Vicentão.
1: My father is Big Vincent.
0: Está falando do meu Pai Celestial.
1: He's talking about my heavenly Father.
0: Aleluia.
1: Hallelujah.
0: Você pode sentir a presença desse Pai Celestial? É o seu Pai de verdade? Oh, aleluia, glória a Deus.
1: Hallelujah and glory to God.
0: Quando você sentir que Deus está te chamando de filho,
1: when you feel that God is calling you his son,
0: você nem fala muita coisa, só diga papai.
1: You don't need to say

0: hands of the Heavenly Father that knows what you need.
1: Que alívio.
0: What a relief.
1: A preocupação vai.
0: Your worries will leave you.
1: Aquele aperto no peito não vai existir mais.
0: That pressure on your chest will leave you.
1: Você vai chegar hoje à noite na sua casa, você que não dormia já vai abrir o portão de casa.
0: You will reach your house today, and those who do not sleep will sleep.
1: Porque o perdão faz bem.
0: Because forgiveness does.
1: Porque a esperança faz bem.
0: Because hope goes well.
1: Porque saber que você está descansando na sombra do Onipotente traz segurança.
0: Because knowing that you rest in the shadow of the Almighty brings
1: peace. Deixe Deus entrar na sua vida.
0: Allow this God to enter your life.
1: Faz contato com esse Deus agora.
0: Make a contact with God right now.
1: Faz compromisso com esse Deus agora.
0: Make a commitment with this God right now.
1: Para esse estresse que está te arrebentando ir embora.
0: For all this stress that reads you down.
1: Para você nunca mais viver essa vida de preocupação.
0: You never lead again a life of worry.
1: Que no caso do crente chega a parecer até pecado.
0: But sometimes in the life of the believers are even sins.
1: Para de se preocupar.
0: Stop worrying too much.
1: Se você está buscando o reino de Deus,
0: you are seeking the kingdom of God.
1: Você pode descansar na sombra do Onipotente.
0: You can rest in the shadow of
1: God. Aleluia.
0: Glory to God, hallelujah.
1: Não é isso, não é para qualquer um, não, meus irmãos.
0: It's not for anyone, dear brothers.
1: Isso não se compra com dinheiro, não.
0: You cannot buy this with money.
1: Aquele que pode descansar na sombra do Onipotente,
0: you can rest in the shadow of the Almighty.
1: Também pode dizer, ele é o meu Deus, é o meu refúgio, a minha fortaleza, e nele confiarei.
0: And also say that he is my fortress and my refuge, and I will rest on him.
1: Porque ele vai me livrar do laço do passarinheiro.
0: For he will deliver me from the hands of.
1: Eu vou estar coberto debaixo das suas penas e debaixo das suas asas vou estar seguro.
0: I will be protected under his wings.
1: Eu não vou ter medo do espanto noturno.
0: I will not fear the evils of night.
1: Nem da seta maligna diabólica que voe de dia ou que voe de noite.
0: The fiery darts that fly by.
1: Eu não vou temer a peste que anda na escuridão.
0: I will not fear the peste.
1: E nem a mortandade que assola ao meio dia.
0: Nor the death of
1: midday. Aleluia.
0: Aleluia, glory to God.
1: Você pode ouvir Deus chamando você de filho.
0: You can hear God calling you son.
1: Se você pode, pode ter certeza que você está debaixo da sombra do Onipotente.
0: If you can, you sure.
1: Então descansa.
0: Under his
1: descansa.
0: Rest.
1: Chega de ficar tomando esses remédios que está acabando com você.
0: Enough taking all this medicine of anxiety.
1: Essa sua ansiedade que está te matando e você vai morrer cedo se não falar com essa ansiedade.
0: This anxiety that has been killing.
1: Entrega o teu caminho ao Senhor.
0: Deliver your ways.
1: Busca o reino de Deus.
0: Seek the kingdom of God.
1: Descansa na sombra do Onipotente.
0: Rest in the shadow of the.
1: O vosso Pai Celestial conhece o seu futuro.
0: Your heavenly Father knows your future.
1: E antes que você venha se preocupar,
0: before you start
1: ele
0: to get
1: já
0: worried,
1: providenciou para você um futuro maravilhoso de vitórias.
0: He has already provided.
1: Descansa.
0: Rest.
1: Descansa na sombra do Onipotente.
0: Rest in the shadow of the Almighty.
1: Descansa na sombra do Onipotente.
0: Rest in the shadow of the Almighty.
1: Você pode ouvir Deus te chamando de meu filho?
0: Can you hear God calling you his son?
1: Que Deus abençoe você.
0: May God bless you today.
1: Você que ainda não pode ouvir Deus chamando você de filho.
0: You who can still not hear God calling
1: you son. E que ainda não ousa chamar Deus de pai.
0: Still don't have the guts to call God your father.
1: Tem gente que diz, ah, blá, blá, blá, não sei o que, não sei o que, porque Deus é pai.
0: Many people say that God is father.
1: Deus é pai, mas não é pai de todos.
0: God is truly a father, but not of everyone.
1: Deus é pai daquele que confia nele.
0: God is the father of those who trust him.
1: Daquele que se entrega a ele.
0: Those who deliver their lives to him.
1: Daquele que busca o reino dele.
0: Those who seek his kingdom.
1: Daquele que se entrega por completo em humilhação.
0: Those who deliver themselves completely
1: daquele
0: in humility.
1: Daquele que serve, Deus é pai desses.
0: Those who serve him, God is the father of these.
1: Que Deus abençoe vocês.
0: May God bless you all.
1: Você que já se entregou para Deus, tenha segurança.
0: Those who have delivered themselves to God have the safety.
1: Descansa na sombra do Onipotente.
0: So rest in the shadow of the Almighty.
1: Você que está desviado.
0: Those who have gone astray.
1: Por isso você está tão estressado.
0: This is why you have been so stressed.
1: Vem aqui na frente para reconciliar-se com Deus. Vem cá.
0: Come forward to return to God today.
1: Vem cá desviado. Não pode continuar assim não.
0: You cannot continue like this.
1: Vem cá reconciliar-se com Deus. Vem.
0: Come return to God right now.
1: É Deus quem está chamando você. Você sabe que nesse exato momento você não pode chamar Deus de pai.
0: It is God who is calling you today.
1: Vem cá, vem.
0: Come forward.
1: Jesus está chamando você para reconciliação.
0: Jesus is calling you today to reconcile with him.
1: Vem reconciliar-se.
0: Come reconcile with God.
1: É Deus quem está chamando você. Esse tipo de vida é vida ruim.
0: It is God who is calling you here today.
1: Quando você não ouvir Deus te chamando de filho,
0: why you don't recognize God calling you son?
1: Você vai continuar estressado.
0: You will continue.

0: You in your stress.
1: Você vai continuar com esse aperto no peito.
0: You continue with this weight on your chest.
1: Você que ainda não entregou a sua vida para Deus.
0: Those who haven't delivered their lives to God.
1: Você precisa entregar a sua vida para Deus.
0: You need to deliver your life to God.
1: Quando você entrega a sua vida para Deus,
0: when you deliver your life to God,
1: você passa a reconhecer um fator.
0: You start to recognize a factor.
1: Que é o fator ser perdoado, fator perdão.
0: The factor of forgiveness.
1: Você passa a reconhecer outro fator, o fator futuro com segurança.
0: You start to recognize also your future with safety.
1: É isso que o fator perdão, que significa o fator mover de Deus na sua vida, traz para você.
0: This is what forgiveness and the move of God in your life.
1: Se você nunca teve sentimento de familiaridade,
0: if you've never had the feeling of familiarity,
1: a ponto de poder chamar Deus de Pai,
0: to be able to call God your Father,
1: vem aqui à frente entregar a sua vida para Ele.
0: Come forward and deliver your life to Him.
1: Entrega o teu caminho ao Senhor.
0: Deliver your ways to God.
1: Para começar a buscar em primeiro lugar o reino dEle.
0: So you can start to seek His kingdom.
1: E você vai ver que bom é poder chamar Deus de Pai.
0: And you'll see how good it is to call God your Father.
1: E que bom é poder saber que Deus está chamando você de filho.
0: And how good it is to see that God is calling you His
1: son. Venha aqui à frente aceitar Jesus como seu Salvador, vem.
0: Come forward and accept Jesus as your Savior.
1: Venha aqui à frente, vem. Deus está chamando você.
0: God is calling you here today.
1: Venha aqui à frente, vocês que querem ter a tranquilidade para a vida.
0: Those who want to have tranquility in their lives.
1: Vocês que querem descansar à sombra do Onipotente.
0: Those who want to rest in the shadow of
1: God. Venham aqui à frente.
0: Come forward.
1: Olha, meus irmãos, parece incrível.
0: It seems incredible.
1: Mas até pesquisas científicas,
0: even scientific methods,
1: dizem que quem serve a Deus,
0: say that those who serve God,
1: vive mais e vive mais saudável.
0: Lead a
1: até pesquisas científicas. Para nós nem precisaria pesquisa científica.
0: We don't even need these scientific,
1: porque nós temos aqui a Bíblia Sagrada,
0: because we here have the,
1: que é mais poderosa do que qualquer tipo de ciência.
0: It's more powerful than any types of science.
1: Você quer ter a vida tranquila?
0: You wanna lead a life of
1: na sombra do Onipotente?
0: And the shadow of the Almighty.
1: Vem aqui à frente, vou chamar só mais essa vez.
0: Come forward and I will call once again.
1: É assim, nós às vezes estamos em estado de sofrimento profundo.
0: Sometimes we are in a deep suffering state.
1: E nós temos a oportunidade de nos livrarmos do nosso sofrimento.
0: And we have the ability to get rid of this suffering.
1: E às vezes a oportunidade é agora.
0: And sometimes the opportunity is now.
1: É inteligente dizer sim para Deus.
0: It's smart to say yes to God.
1: Mas muita gente deixa para amanhã.
0: But many people leave it for tomorrow.
1: Se você tem a oportunidade de se livrar do que te causa dor de cabeça,
0: if you have the ability to get rid of what causes your headaches,
1: por que deixar para tomar o remédio amanhã?
0: Why only taking your medicine tomorrow?
1: Ó, oh, para vocês.
0: This is for you.
1: Eu canto com toda a igreja.
0: And I sing with all this church.
1: Eu canto a oportunidade que vocês estão tendo.
0: This is the opportunity that you have.
1: Manso e suave, Jesus está chamando você.
0: God is calling you here today.
1: Se você sair daqui hoje sem levar Deus no seu coração,
0: if you leave here today without God in your heart,
1: eu vou dizer a você,
0: and I will tell you,
1: existe a possibilidade de que você venha até piorar a sua vida.
0: There's a possibility that your life will get even worse.
1: E alguém vai dizer, mas como assim? Eu vim à igreja e posso sair daqui pior?
0: And many people question that if they come to church, they can leave even worse.
1: Isso pode acontecer?
0: Can this even happen?
1: Pode.
0: Yes, it can.
1: Pode. Por quê?
0: And why?
1: Porque agora você sabe.
0: Because now you know.
1: Porque agora você sabe que teve a oportunidade.
0: Because now you know you had the opportunity.
1: Porque agora você sabe que existe um Deus.
0: Because now you know that God exists.
1: Porque agora você sabe que você disse não para Ele.
0: Because now you know that He said no to Him.
1: Isso piora.
0: And this gets even worse.
1: As condições do ser humano.
0: The conditions of the human beings.
1: Você sabe que tem a oportunidade de ser perdoado.
0: You know that you have the opportunity to be forgiven.
1: Agora você sabe que tem a oportunidade de ter futuro maravilhoso.
0: Now you have the opportunity to have a wonderful future.
1: Com Deus cuidando de você.
0: With God taking care of you.
1: Mas de repente você parou, pensou.
0: But all of a sudden you stopped to think.
1: Mas os meus amigos o que dirão?
0: But what about my friends? What will they say?
1: Eu gosto da minha manguacinha no final da tarde.
0: I like to have my drinks in the end of the afternoon.
1: Eu gosto de dar uma puxadinha no meu cigarrinho de maconha.
0: I like to smoke a little weed.
1: Eu gosto de ter as minhas baguncinhas.
0: I like to have a little fun.
1: Então vou deixar Deus para depois.
0: So I'll leave God for a little later.
1: É a mesma coisa uma pessoa ter câncer e o médico falar, ah, vem aqui que eu vou te dar o remédio.
0: It's the same thing as a person having cancer and the doctor calls him to take his medicine.
1: E a pessoa fala, não, ah.
0: And the person says,
1: eu quero continuar fumando meu câncer de pulmão, fumando mais pouquinho.
0: No, I'd like to continue smoking.
1: Amanhã vou pensar nisso.
0: Now think about this.

0: tomorrow.
1: Porque eu tenho amigos que fumam.
0: Because I have friends that smoke.
1: E coisas assim.
0: And such.
1: Você que ainda está, não é nem indeciso, você está medroso.
0: Those who are still afraid.
1: Não tenha medo de Deus.
0: Do not be afraid of God.
1: Toda a igreja de pé. É a oportunidade que Deus deu a você hoje.
0: It is the opportunity God is giving you today.
1: Nós vamos apresentar essas pessoas nas mãos de Deus.
0: We're going to present these people to the hands of God.
1: Se vocês estão aqui, os ouvintes também que estão aceitando Jesus ou se reconciliando em casa.
0: So those who are here and the listeners at home accepting
1: Jesus. Vocês estão na sintonia do coração de Deus.
0: If you are in the symphony of the heart of God.
1: Vocês podem parar de se preocupar com o passado, com o futuro agora mesmo.
0: You can stop worrying about your past right now.
1: Porque a partir de hoje Deus será o vosso Pai.
0: Because from today on, God will be your father.
1: E Deus sendo vosso Pai, Ele cuidará bem de vocês.
0: And God will take good care of you.
1: Feche os vossos olhos em nome de Jesus. Feche os vossos olhos.
0: Close
1: você em casa
0: eyes.
1: Também, feche os seus olhos.
0: Close your eyes in the name of Jesus.
1: Senhor meu Deus, Senhor meu Pai, eu quero apresentar ao Senhor esses novos convertidos. Quero apresentar ao Senhor essas pessoas que estão se reconciliando contigo. Senhor, é tanta preocupação. É tanto sofrimento, é tanta ansiedade. E eu sei, meu Deus, que essas pessoas estão entregando as preocupações, as ansiedades, estão entregando a Deus o sofrimento nas mãos do Senhor, quando aceitam o Senhor como Salvador pessoal de suas vidas. Senhor, o Senhor é poderoso para cuidar do passado, limpando, lavando, purificando, perdoando. Perdoa, Senhor meu Deus, perdoa esses corações que vivem, ó Deus, amargurados por causa do passado, que tem os seus, as suas fases, tem as suas questões, mas que estão sendo colocadas de alma lavada diante do Senhor agora. Perdoa agora, meu Deus, os pecados desses que se humilham perante o Senhor. Escreva o nome dessas pessoas no livro da vida, registra, Senhor. Eu sei que estão fazendo inscrição para morar no céu. Senhor Deus, que são inscritos para por adoção serem chamados filhos. E esses filhos, ó Deus, que hoje estão sendo inscritos no livro do Senhor, que o futuro deles esteja na mão do Senhor. Orienta cada uma dessas pessoas, guarda cada uma dessas vidas, lava, Senhor meu Deus, na sua palavra. Senhor meu Deus, dê a essas pessoas força para enfrentarem as tribulações e lutas que podem vir. Mas não obstante a isso, Senhor meu Deus, que o Senhor possa estar sendo Deus da provisão, sendo o Deus que vai estar ajudando, guardando, providenciando, cuidando de cada passo de cada uma dessas pessoas, em nome de Jesus Cristo. Estes corações, ó Deus, estão abertos ao Senhor. Venha fazer morada nessas vidas, em nome de Jesus Cristo. Amém, Senhor. Amém, Senhor. Amém. Pode aplaudir o Senhor com as vossas mãos. Pode aplaudir o Senhor. Pode confiar que Deus está com vocês. Agora vocês chamam Deus de Pai. Não é verdade? Vocês são filhos de Deus. Pode clamar, porque Deus está ouvindo vocês. Está bem? Meus irmãos, olha, Deus abençoe vocês. Digam comigo assim, meus irmãos. A paz do Senhor Jesus. A paz do Senhor Jesus. A paz do Senhor Jesus. Vão com Deus, meus irmãos. Vão com Deus. Que a graça do nosso Deus, o amor de Jesus Cristo e a comunhão do Espírito Santo seja convosco de hoje e para todos sempre. Amém, Jesus. Vão com Deus, meus irmãos. Vão com Deus.
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4: Pois estou convencido de que nem a morte, nem a vida, nem anjos, nem demônios, nem o presente, nem o futuro, nem quaisquer poderes, nem altura, nem profundidade, nem qualquer outra coisa na criação será capaz de nos separar do amor de Deus que está em Cristo Jesus, nosso Senhor. Romanos 8:38 e 39.
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7: 5:59.
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11: Amanhã em São Paulo, capital Brasil, acorda meu povo, Sertão Evangélico já tá no ar pra você, pro Brasil, pro mundo inteiro. Sejam todos bem-vindos ao melhor programa da manhã, o melhor programa caipira é o Sertão Evangélico, que é transmitido pelo rádio Deus é Amor. Seja bem-vindo você que está agora pelo canal Direto com Deus. Os rádio ouvintes da Deus e Amor pelo Brasil inteiro e algumas partes aqui da América também, viu? Todos que estão pelo YouTube, Facebook, Instagram, meus amados, muito bem-vindos. Esse é o melhor programa caipira da manhã. E sem muita conversa, meu povo, vamos buscar a presença do Senhor Jesus em oração, porque já amanheceu em São Paulo e nada melhor aqui do que nós buscarmos a face, a presença do nosso Deus. Oremos e busquemos a sua presença. Senhor Deus, bendito eterno Pai, Pai de nosso Senhor e Salvador Jesus Cristo, obrigado, Senhor, por tudo que o Senhor tem feito em minha vida. Obrigado, meu Deus, por tudo que o Senhor tem realizado e feito na vida do meu irmão, da minha irmã. Aqui estamos, ó Deus, mais uma vez, quinta-feira abençoada, quinta-feira aonde a tua igreja, aonde o teu povo estão reunidos para te adorar, para render graças a ti. Senhor, neste exato momento eu tenho certeza que este meu irmão, esta minha irmã, que está ouvindo esta oração, está sintonizado no rádio Deus e Amor, aqueles que estão pelas redes sociais, já estão sim sendo abençoada por ti, Senhor. Oh, aleluias. Senhor Deus, é o momento onde nós estamos entregando o nosso dia, é, Pai, a nossa família, os nossos problemas em tuas mãos. É o momento, Deus, onde nós estamos em uma só fé, em um só propósito. É, Pai, porque o Senhor é o único Deus. Não existe outro. Não existe outro que é digno de honras.

glórias e de todo louvor. Eu oro juntamente com esta pessoa que está passando um momento tão difícil. Esta pessoa, Deus, que está passando uma dificuldade tão grande financeira. É, meu Deus. Este meu irmão que acordou hoje tão cedo, Deus, devido a uma ansiedade, a uma preocupação. Ó Pai, ou mesmo passou a noite inteira em claro, devido a estes problemas, ó Deus, de ansiedade. Pai, eu oro neste exato momento e peço a Ti misericórdia. Misericórdia, ó Deus, pela vida deste meu irmão, da vida da minha irmã, ó Deus, que está sofrendo tanto com esta enfermidade, com esta ansiedade. Este problema que tem causado-lhe tantos prejuízos. Oh, aleluia. Já procurou os médicos. Oh, Deus, é tantos medicamentos. É tantos remédios, mas nada disso tem adiantado. Pelo contrário, tem piorado a sua situação. Meu Deus, mas neste exato momento, oh, Deus, estamos clamando a Ti. Porque Tu tens o poder, sim, de curar. Tu tens o poder de repreender esta enfermidade nesta mente. O Senhor tem o poder de curar, sanar. Oh, Pai, que esta pessoa que só dorme quando toma este remédio, ou mesmo quando a noite toda, Deus, está amanhecendo, que ela consegue dormir. Que a partir de hoje, ela venha a ser liberta. Que a partir de hoje ele venha a ser liberto. Que a partir de hoje essa pessoa possa ter um sono tranquilo. Que a partir de hoje essa pessoa que troca o dia pela noite, ou a noite pelo dia, possa ter o seu sono regulado em nome do Senhor Jesus Cristo. Oh, papai, muito obrigado, Deus, pelas curas, pelos livramentos, pela Tua bondade que é infinitamente, ó Deus, é infinita sobre as nossas vidas. Meu Deus, aqui estamos mais um dia, mais um momento de oração, sim, ó Deus, clamando ao Senhor, pedindo ao Senhor que o Senhor venha estar juntinho de nós. Sim, Senhor, o Senhor é o socorro bem presente na hora da angústia. Estamos aqui, ó Senhor, porque acreditamos que é em momentos tão difíceis, em momentos onde estamos ali necessitando, precisando de Ti, que o Senhor chega com o Teu socorro. É neste momento que o Senhor se achega, ó Deus, e assenta-se conosco e permanece conosco. Oh, meu Deus, quantas pessoas estão orando comigo agora. É, papai. Esta pessoa que abriu o link agora do YouTube, dessas redes sociais, ou mesmo sintonizou na rádio Deus e Amor, esta pessoa é a primeira vez que está ouvindo esta rádio, esta programação, ó Deus, e está passando em momentos tão difíceis. É problema na sua casa, é problema no seu lar, é tantas dificuldades, mas esta pessoa, Deus, agora está ouvindo esta oração. Eu tenho a certeza. Eu tenho uma convicção que o Senhor, tudo está no controle do Senhor. Eu tenho uma convicção que o Senhor criou, mantém, governa, sustenta. Então, tudo o que há neste mundo, neste universo, Pai, está sobre o Teu controle. Pai, acalma a tempestade na vida deste homem, desta mulher. Acalma, apazigua, Deus, esse ventaval que tem assoprado tão forte nesta família. Esse vendaval que tem assoprado tão forte e tem trazido enfermidades, tem trazido doenças, tem trazido choro, lamentos, decepções. Mas em nome do Senhor Jesus Cristo, ó Pai, pedimos ao Senhor que o Senhor venha apaziguar, acalma esse mar. Acalma este vento, meu Deus. Esta pessoa que neste exato momento está passando este momento tão difícil, esse momento de enfermidade, esse momento, Deus, onde a família toda agora está reunida e clamando pela vida desta pessoa, lá na UTI, na CTI, neste hospital. Oh, meu Deus, apazigua sim, papai.

Pai, que não venha ter tristeza, que não venha ter, ó Deus, ali choro, mas sim venham ter alegrias, venham ter regozijo e vitórias em nome do Senhor Jesus Cristo. Meu Deus, eu oro por aqueles que se encontram acamados, internados, doentes, aqueles que se encontram, ó Deus eterno, em uma cadeira de rodas, mas o Senhor sim tem este poder de fazer esse paralítico andar novamente. O Senhor tem o poder de tornar novamente essa coordenação motora funcionar. O Senhor tem o poder, sim, ó Deus, de fazer essas articulações se movimentar novamente. O Senhor tem o poder, sim, ó Deus, de pegar essa pessoa que está totalmente paraplégico, totalmente travado, e destravar, e essa pessoa se levantar dessa cadeira de roda, ó Deus, e dar glórias a Deus e glorificar a Ti, ó Deus, pelo milagre sim acontecendo. Pai, eu te apresento neste exato momento o nosso amigo pastor César Medina. Visita o mesmo, Pai, naquele hospital. Sim, Senhor, tudo aquilo que tem atrapalhado a vida do teu servo, enfermidades, ó Deus, vírus, bactérias, onde estejam alojados, onde seja, ó Deus, esta enfermidade, que venham ser repreendidos em nome do Senhor Jesus Cristo. Papai amado, no teu nome há poder, sim. Em teu nome há poder. Em teu nome há poder para nós repreendermos a enfermidade. Em teu nome há poder, sim, ó Deus, para nós repreendermos este espírito maligno que tem assolado, tem levado tantas dores, enfermidades. Oh, meu Deus, em teu nome santo que nós repreendemos agora. Enfermidade tem assolado, tem destruído, que tem, ó Deus, levado o pastor César Medina todos os dias, ó Pai amado, a ficar triste, a essa infecção. Oh, Deus, nós repreendemos em nome do Senhor Jesus Cristo, ó Pai. Sai agora, enfermidade. Que venha sair todos os tipos de vírus, bactérias, ó Deus, dá saúde ao teu servo. Eu sim tenho certeza que a igreja clamando, que o teu povo, ó Deus, ali, em uma só fé, em um só propósito, ele vai estar recebendo a cura, o toque, sim, Senhor, da cura, em nome do Senhor Jesus Cristo, ó Deus. Pai, abençoa a sua família, abençoa a sua esposa, os seus filhos, as suas filhas, os seus netos, ó Deus, a todo aquilo que compõe a sua família. Pai, que o Senhor venha abençoar cada um deles, prosperando, dando livramento, protegendo, guardando, Senhor. Sim, Senhor. Oh, Papai, Tu és um Deus de misericórdia, Tu és um Deus de livramento, Tu és um Deus, oh Pai, que muda a situação em instantes, só basta a Tua palavra. Sim, meu Deus, porque o universo foi feito por intermédio da palavra. Então acreditamos, sim, oh Pai, em nome do Senhor Jesus Cristo, estamos agora em concordância, sim, oh Pai, e dizemos, oh Pai, que o Senhor sim há de curar o Teu servo. Acreditamos, sim, oh Deus, que o Senhor assim passar o Teu bálsamo sobre o Teu servo, pastor César Medina. Pai, eu acredito, Pai. Eu oro também em favor deste meu irmão, desta minha irmã que está enfermo. Eu oro juntamente com esta pessoa que está deitada em uma cama ou numa rede, ou sentada em uma cadeira, mas está acompanhando a programação. Esta pessoa que está acompanhando o programa de rádio Deus e Amor, ou mesmo acompanhando pela live, pelo YouTube. Essa pessoa, sim, Senhor, ela está sendo alcançada pelo Teu poder. Oh, aleluia. Olha para essa pessoa com essa idade tão avançada. Essa pessoa, Deus, que está com tantos problemas de saúde, mas todos os dias está sintonizada no rádio Deus e Amor. Todos os dias está sintonizada no programa Sertão Evangélico, Pai. Está acreditando e confia, ora juntamente conosco e diz, Senhor, salva a minha família. Ela ora, ele ora pela família, pedindo livramento, pedindo as Tuas bênçãos. Papai amado, contempla a oração dos Teus servos, da Tua serva. Contempla, ó Deus, da saúde, vitória, poder, autoridade, meu Deus. Senhor, eu oro neste exato momento, juntamente com esse irmão, com essa irmã que trabalha no campo, com esse agricultor, com esse pecuarista, com essa pessoa, Deus, que está já se preparando para pegar o caminho da roça, para ir para mais um dia de luta, de trabalho, ou aqui.

estão trabalhando desde cedo. Acordaram cedo, oh Deus, para poder ele preparar o alimento para vender, este ambulante, esta mulher que trabalha num restaurante, esta pessoa que tem a sua empresa própria, o seu trabalho próprio, oh Deus, está desde madrugada trabalhando nessa feira, trabalhando, oh Deus, neste lugar, oh Deus, que já de madrugada todos estão ali dando o seu melhor. Senhor, abençoa-os, protege-os, guarda, livra-os de todo mal. Senhor amado, a tua igreja está neste exato momento orando juntamente com todos. É, papai, nós estamos em uma só comunhão, em uma só fé. É a oração do amanhecer. Quantas pessoas estão acompanhando a oração neste exato momento, estão se preparando para ir para o trabalho. Outros já estão se preparando para ir para a sua casa. Ou mesmo aqueles que já estão indo ao caminho do trabalho ou voltando do trabalho, mas estão ouvindo a programação. Aqueles que estão dentro de um trem, de um metrô, dentro de um carro de aplicativo, dentro de um ônibus, oh Pai, mas estão sintonizados no rádio, mas estão acompanhando a live, estão nesse exato momento clamando ao Senhor e entregando o dia, oh Deus, nas tuas mãos. Oh, aleluias, glórias a Deus, Pai, que o Senhor venha prosperar cada um deles, honra a fé de cada um deles, que eles venham ter mil motivos para te adorar, que eles venham ter todos os dias, oh meu Deus, motivos para te agradecerem. Oh, aleluias, eu tenho a certeza que durante esse trajeto, o Senhor está guardando e livrando-os de todo mal. Oh, aleluias, Pai amado, abençoa aqueles que trabalham na segurança pública, abençoa aqueles que trabalham, oh Deus, dentro de um lugar tão perigoso. Oh, Papai amado, aqueles que são expostos a materiais químicos, aqueles que são expostos a uma máquina tão perigosa, operadores de máquina, oh Deus, sim, Papai, abençoa eles e guarda os livros de todo mal, aqueles que estão trabalhando, dirigindo o seu caminhão, a carreira, dirigindo, ó Deus, um trator, estão nas BRs, que estão na estrada, livra eles, guarda-os de todo mal, livra-os de prejuízo, meu Deus, papai, é tantas pessoas que estão nesse exato momento orando juntamente conosco, o enfermeiro, o médico, essa pessoa que trabalha como cuidador de idosos, sim, Deus, cuidando de crianças, é tantas pessoas maravilhosas, pessoas que são, oh Deus, trabalham com excelências, mas estão agora todos os dias pedindo a Ti que eles venham ter sabedoria cada dia mais, dá sabedoria, papai, dá amor, dá entendimento, dá graça para esse Teu povo, meu Deus. Eu oro juntamente com esta criança que está já se preparando para ir para a escola, para ir para a creche, para o berçário, ou mesmo para um curso. Sim, Senhor, que o Senhor venha abençoar esta criança. Guarda, livra-os de todo mal. Papai amado, quantas crianças que estão sofrendo na escola. Tantas crianças, oh Deus, estão sendo confrontadas nestas escolas com tantas ideologias malignas, com tantas ideologias satânicas, oh Pai. Senhor, livra nossas crianças. Livra, Pai, que eles venham ter entendimento da Tua Palavra. Que estes ensinamentos malignos, diabólicos, ó Pai, não venham confundir, que não venham, Deus, esfriar a fé desta criança, deste adolescente, meu Pai. Pai, livra nossas crianças. Sim, papai, livra-os de conteúdos malignos, desses digitais influências que são influenciados pelo maligno, pelo adversário, e tem todos os dias usado estratégia para alcançar as nossas crianças, ó Pai, que estão sim todos os dias sendo criadas pelo Teu reino, criadas, ó Deus, ouvindo a Tua palavra. Pai, guarda-os, livra-os, ó Deus, destes conteúdos malignos, Senhor. Eu peço a Ti neste exato momento, em favor desta pessoa que está cursando, está nessa faculdade, sim, nessa universidade, que o Senhor venha blindar a mente deste universitário. Blinda, ó Deus, a mente deste estudante, que eles venham ter, ó Pai amado, o entendimento da Tua Palavra, que eles não venham se corromper com as más companhias, que eles não venham se corromper nesta escola, ó Pai, com pessoas que praticam mal e que vivem na iniquidade. Oh, aleluias, Pai. Este pai, esta mãe que se preocupa tanto com seu filho, que se preocupa

tanto com este adolescente, até um filho adulto, mas ele tem se preocupado tanto, porque o mundo é tão mau. O mundo está no maligno, Deus, mas essa mãe, este pai está clamando, pedindo ao Senhor que o Senhor livre, que o Senhor proteja, que o Senhor guarde, que o Senhor esteja com duas mãos estendidas sobre estas vidas. Pai, meu Deus, livra, protege e guarda-o de todo mal. Eu oro também em favor desta pessoa que já se prepara para viajar. Já se prepara, Deus, para pegar até mesmo um avião, um ônibus, ou mesmo de carro próprio. Está indo viajar, Deus, a negócios, ou mesmo às suas férias, ó Pai. Ou mesmo essa pessoa que está indo para outro país, que o Senhor venha guardar e livrar, sim, Senhor. Pai amado, eu oro também, juntamente com a Tua igreja, em favor da nossa igreja pentecostal, Deus e amor. Abençoa a nossa diretoria, a nossa presidente mundial, nossa irmã Irene Miranda, nossa irmã Débora Miranda, Davi Miranda Neto. Senhor, abençoa o nosso pastor Milton de Almeida. Sim, Senhor, abençoa o pastor Osmar de Oliveira, Marco Magno. Sim, ó Deus, o nosso pastor, sim, Osmar, nosso pastor, Deus, Beata, nosso pastor Ger, Wilson, nossa irmã Josefina, abençoa cada um deles. Abençoa os seus secretários, assessores, aqueles que trabalham no apoio, ó Deus, abençoa os engenheiros, abençoa todos aqueles que ajudam a nossa diretoria, aqueles que estão lado a lado, aqueles que ajudam direto ou indiretamente. Pai amado, abençoa cada um deles, sim, Senhor, abençoa os nossos irmãos que trabalham no escritório, como também aqueles que trabalham lá no campo, no operacional. O sim, Senhor, abençoa cada um deles, guardando, livrando de todo mal. Meu Deus, eu peço a Ti nesse exato momento que o Senhor venha abençoar os nossos irmãos que estão trabalhando lá, eu posso dizer, no evangelismo, que dão o seu melhor, Pai amado, sim, que trabalham, oh Deus, todos os dias evangelizando, que trabalham pregando Tua palavra, oh, aleluias, passam uma noite toda evangelizando, com frio, com calor, mas estão lá levando a boa semente da palavra. Outros que trabalham, oh Deus, o dia todo, trocam noite pelo dia, o dia pela noite, mas estão pregando o teu evangelho, acreditando sim que este homem que vive em uma situação de rua, sim, que ele vai ser salvo, vai ser liberto desse momento tão difícil, oh Deus. Pai, eu oro juntamente com esse pastor, com essa pastora, com esse homem, com essa mulher de Deus, que vive, ó Deus, lá em outros países pregando a Tua palavra. Essa pessoa, Deus, que vive também no interior, no Nordeste, ou nos interiores do Norte, do Sul, Centro-Oeste, ó Deus, do Sudeste, mas estão lá pregando a palavra, acreditando, sim, Senhor, que ainda o Evangelho transforma, liberta. Oh, aleluia, Pai amado. Assim estamos, orando, meu Deus, acreditando sim, Senhor. Pai amado, eu estou aqui convicto que o Senhor não mudou, que o Senhor continua assim, ó Deus, ó, curando, libertando. Oh, aleluia, Pai. Contempla a oração desta pessoa que passou a noite toda se drogando, se prostituindo, mas está arrependido agora. Essa pessoa, Deus, que está fazendo um concerto contigo. Esse homem, esta mulher que está arrependido de viver uma vida tão desregrada, vivendo uma vida totalmente em ruínas, uma vida totalmente desgraçada, num pecado, num lamaçal, oh Deus. Tenha misericórdia agora. Misericórdia desse pai de família que pegou o dinheiro, todo o dinheiro do mês, e o pai jogou ali no álcool. Essa pessoa que lançou o dinheiro na prostituição, pegou o dinheiro todo do mês, ó Pai, e gastou tudo com algo ilícito, ó Pai, com algo que não é pão. Mas agora essa pessoa está ali, Deus, arrependido. Oh, meu Deus, esta mãe de família que sofre tanto com este homem, com o Pai, que nesses vícios malignos do álcool, na bebida alcoólica, Pai, ouve agora a oração desta mulher. Esse pai que ora para a libertação do seu filho também. Ó Deus eterno, liberta-os. Guarda-os, ó Deus. Pai, mas está arrependido agora. Mas esta mulher está arrependida e pedindo ao Senhor uma segunda chance. Pedindo ao Senhor uma nova oportunidade que o Senhor venha dar a ela, a ele, o Senhor, que

eles venham te servir com sinceridade. Que eles venham te servir, ó Deus, em comunhão, como verdadeiro Deus. Pai, eu tenho uma certeza, eu tenho uma convicção, sim, Senhor, que o Senhor, neste exato momento, está batendo no coração desta pessoa. Oh, Pai, é, meu Deus, essa pessoa que orava pela madrugada já não tem mais disposição para orar. Essa pessoa que antes jejuava, hoje já não tem mais disposição para jejuar. Essa pessoa, Deus, que toda noite, antes de dormir, intercedia, pedia, agora já não tem mais forças. Dá força para essa pessoa agora, que eles vão ter mais intimidade contigo. Sim, Senhor, faz novamente acontecer na vida desta pessoa agora. Assim acredito, eu confio, ó Deus, que o Senhor venha estar com essa pessoa agora e convencer dos seus pecados, iniquidades, e que venham tomar a decisão de te aceitar agora, ó Deus, em nome de Jesus. Assim acredito, assim eu confio, em nome de Jesus. Amém e amém, Senhor Jesus Cristo. Amém. Oh, aleluias. Queridos, você que orou conosco, você que sentiu, né, a graça, a presença do Senhor, é isso que o Senhor quer para a tua vida todos os dias, que você esteja em comunhão, em alegria com o nosso Deus. Mas agora eu quero orar juntamente com você que quer tomar essa decisão de fé, de coragem. Você que quer aceitar Jesus, ou mesmo voltar para os caminhos do Senhor. Deixa essa vida ruim, errada, rapaz. Deixa essa vida, moça. Essa vida para você não traz nem não traz alegria, não traz nada, só infelicidade. Oh, jovem, deixa essa vida que você diz que é a tua vida. Essa vida é massa, né? Mas não é. Essa vida está te trazendo somente tristeza e prejuízo. Volte agora para os caminhos do Senhor. Ou você que ainda não tomou essa decisão, a sua esposa está todos dizendo: homem, para de ser teimoso, para de ser teimoso, para de ficar confrontando a palavra, homem. Está na hora de você tomar essa decisão. Nada está dando certo, né? Pois é, está na hora de você reconhecer que você precisa de um Salvador. Ora assim comigo: Senhor Jesus, neste exato momento, eu me reconcilio contigo e peço a ti perdão pelos meus pecados, pelas minhas iniquidades, pelas minhas falhas. Eu sei que eu errei, eu transgredi os teus mandamentos, eu sei que eu fiz tudo de errado. Pai, mesmo com vergonha, estou aqui te pedindo perdão. Mais uma vez, Senhor, estou aqui na tua presença. Perdoa os meus pecados. Senhor, escreve o meu nome lá no céu, no livro da vida. Oh, Pai, e sela com teu sangue, em nome de Jesus. Amém. Amém. Você que tomou essa decisão de fé e de coragem, olha só, temos duas formas para você entrar em contato conosco. O nosso e-mail: quero aceitar Jesus, @ipda.com.br. Eu disse: quero aceitar Jesus, @ipda.com.br. E o nosso WhatsApp é 119-594-4645. Eu disse 119-594-4645. Este é o WhatsApp para você entrar em contato conosco, mandar seu pedido de oração, mandar o seu nome, olha só, o seu nome, né? A cidade onde está falando, e dizendo se aceitou Jesus, está se reconciliando, e alguém que agora está de plantão, um pastor, vai te retornar uma mensagem e vai te encaminhar para o pastor mais próximo aí onde você mora. Isso mesmo, Igreja Deus e Amor é uma igreja de oração que está de portas abertas para te receber. Eita glória, vamos que vamos, meu povo, vamos que vamos. Você que está acompanhando o programa Sertão Evangélico, ei, seja bem-vindo a este programa, o melhor programa caipira da manhã. Isso mesmo, já está no ar, e já quero neste exato momento, você que está pelo canal Direto com Deus, você que antes de, né, segura um pouquinho aí, Juan Pablo, olha, amanhã, sexta-feira, temos uma programação toda especial. Amanhã, dia 26/6, aniversário do Sertão Evangélico. Isso mesmo, o Sertão Evangélico está fazendo 2 anos. E quem ganha o presente é eu, é você. Somos nós do programa Sertão Evangélico. Então,

preparamos uma programação especial, juntamente com o pastor César Medina, cantor Ivan Luiz e também a dupla Clécio e Ivanil estará presente, olha só, no programa Sertão Evangélico, em comemoração 2 anos. Então, já quero dizer pra você, meu amigo, minha amiga, não faltem, viu? Temos um compromisso já agendado para amanhã, 6 da manhã, aqui no programa Sertão Evangélico. A nossa meta, gente, é de 3.000 pessoas simultânea amanhã aqui no programa Sertão Evangélico. Então, quero dizer pra você, ó, já prepara aí pra você compartilhar com o maior número de pessoas, porque, meu amigo, Sertão Evangélico traz alegria, paz, felicidade pra você. Oh, aleluias! E você, já despertou? Já levantou da cama? Já saiu debaixo da coberta? Já preparou o café pro seu esposo? Já preparou o café pra sua esposa? Ainda não? Meu amigo, tá difícil, hein? Tá difícil, tá lá o gado, tá lá a vaca, a galinha, todo mundo lá desesperado, porque você ainda não deu a comida, o alimento pra ele, meu povo. E pra começarmos amanhã melhor, abençoado, nada melhor do que um louvor, né, gente? Tá chegando agora pra você, pra mim, pra nós, dito do Evangelho, eu venci o mundo.

0: Já estou por aqui, meu povo. Oi, oi, já estou por aqui. Já acordou? Já não acordou? Rapaz, você que trabalha num restaurante aí, bora despertar, meu povo. Você que perdeu o horário, né, para abrir a loja. Vamos que vamos, olha, tá frio, mas não tem jeito não, meu povo. Tem que pegar o caminho da roça. Aí o camarada dorme tarde, fica no celular. Aí na hora de acordar de manhã, perdi o horário. Também no celular, né, fazendo rap, meu amigo. Vamos despertar. Você que tá em casa aí, tem esse menino aí que tá dormindo. Vamos despertar, meu povo.
1: Para com esse barulho aí, homem.
0: Oh, tá vendo?
1: Oxi.
0: Tem que acordar. Tem que acordar. Pegar o caminho da roça. Aí tá chegando o mês, tem conta pra energia, tem conta de água, de luz, de internet. Aí fala que o dinheiro não deu, também fica faltando num trabalho, aí não tem jeito, né, rapaz? Vamos que vamos! Carlos Henrique, de São José do Egito, lá no Pernambuco. Já tive em São José do Egito. Um abraço aos irmãos de São José do Egito, a Igreja Deus é Moaí, né? O meu amigo Rodrigo, que tá lá também, né? Ele que tava lá em Ponte, Cabo de Agostinho, tá morando aí, nessa região daí, tá bom? Marlene Souza, ela que é de Senhor Bonfim, lá da Bahia também, na Estonia, diz: a paz do Senhor, estou separando algumas roupas para doação, viu? E acompanhando essa programação tão especial. Solta o galo, ó, o galo, ó, o papagaio boiadeiro pra gente.

0: Vixe, meu povo, vamos que vamos. O papagaio boiadeiro, ele trabalha mais do que alguns por aí, viu? É. Raimundo Alves, de Tauá, lá do Ceará, que diz, ó, bom dia, rapaz. Aqui em casa já está todo mundo de pé e o programa segue fazendo a companhia pra gente. Que Deus conceda um excelente dia e todos, e ó, o dia a todos, né? E coloca o galo, o canto do galo, de quê? Não vi esse galo. É algum galo por aí, viu? Bora, galo, despertar já. Até o galo perdeu o horário hoje, né, Fran? Até o galo hoje perdeu o horário nesse frio. Joel, lá de Vitória, do Espírito Santo, olha o que ele diz, a paz do Senhor Jesus, meus irmãos, estou ligado 24 horas na programação, viu? Joga água na irmã Ivanilda para fazer um café. Irmã Ivanilda, desperta, mulher, porque o irmão Joel tá desesperado querendo tomar um café, mulher. Você ainda não mandou a mensagem? Não mandou? Pois é, vamos mandar mensagem, estamos aqui te esperando. Gente, o número, ó, antes disso, falar o número, tem nossa irmã Elizabeth, lá de Minas Gerais. Cadê os mineiros? Olha meu café da manhã. Ó, manhã de mineira hoje, café mineiro, viu? Sou mineira de Belo Horizonte e moro em Atibaia. Cadê o café da nossa irmã? Nossa irmã é Elizabeth, ó pra aí. Abraço, os irmãos de Atibaia. Os irmãos que são do interior de São Paulo. Um grande abraço. Esse aqui é de Bauru. Você que mora em Atibaia. Você que é de Jaú. Deus abençoe a todos os irmãos que estão acompanhando, sintonizado na programação. E tem gente ouvindo a gente também, ó. É com o Galdeiro.
1: A paz do Senhor Jesus, meus irmãos. Me chamo o irmão Marildo. Eu moro aqui na cidade de Potirendaba. Louvado seja Deus.
0: Sim.
1: Descobrimos a rádio Deus e Amor. Estamos ouvindo todos os dias. Está sendo uma benção. Eu peço oração à minha família, meu filho que não está na igreja. E nós congregamos aqui na Assembleia de Deus, mas amamos este programa, porque é uma bênção em nossas vidas. Deus te abençoe.
0: Amém. Um abraço, irmãos assembleianos que estão sintonizados na programação, viu?
2: Olá, bom dia, na paz do Senhor Jesus, irmãos do programa Sedutor Evangélico, programa esse que é uma bênção em nossa vida, em nosso lar, aqui em Balneário Psarras, frio. Que só Deus, hein? Mas estamos prontos, tá preparados já para a lida. Daqui a pouquinho vamos nos deslocar e trabalhar. Deus abençoe. Fique em torno da paz do Senhor Jesus.
0: Ô, glórias. Um abraço, a paz do Senhor Jesus,
3: mano. Fala, Zaqueu. Bom dia, bom dia.
0: Fala, meu amigo.
3: Que Deus abençoe o dia.
0: Já.
3: Que seja um dia produtivo, abençoado em nome de Jesus.
0: Para nós todos.
3: Assim cremos, assim confiamos. E vamos dando glória e aleluia para mais um dia.
0: Verdade.
3: Que Deus abençoe vocês.
0: Amém.
3: De Belo Horizonte, Minas Gerais. Opa. Fique na paz.
0: Maravilha. Ó, viu aí, né?
4: Seu pastor, bom dia. Bom dia. E quem fala é o Carlos, lá de Barreiras.
0: Barreira.
4: Tô ouvindo ali de Goiânia, carregadinho de combustível.
0: Homem, cuidado.
4: Ah, carreteiro. Vamos. Eita, ali glória. Na Barreira. Bota a pegada, pastor.
0: Eita, glória.
4: Tá bom? Que Deus abençoe. Manda um alô aí pros irmãos de Barreiras e todos que estão na escuta aí, tá bom?
0: Alô, Barreiras!
4: No momento agora estou aqui em Engenho, passando em Engenho Velho.
0: Ó, aonde?
4: Tá bom, Deus abençoe. Tudo de bom.
0: Ô, pra você também, meu amado. Cuidado do acelerador, viu? 119-8292-3392. Eu disse 119-8292-3392. Este é o WhatsApp para você entrar em contato conosco, mandar sua mensagem de texto, de áudio, mandar o vídeo. Ó, eu quero saber, na sua cidade aí, tá frio? Tá congelando? Eu sei que lá no Rio Grande do Sul, em Curitiba também, Paraná, né? Santa Catarina, tá gelando tudo. Só você de pensar, já gela até o pensamento. Pois é, manda a foto aí onde você está agora. Quero saber como é que está o clima, meu povo. Vamos que vamos. E está chegando agora um louvor abençoado. Os Filhos da Libertação, canta Amor Provado na Cruz.

5h42 em São Paulo, capital Brasil. 5h42 lá no Mato Grosso, Mato Grosso do Sul. E 4h42

0: Você que está não indo pro trabalho, você que é doméstica, ó, fala em galinha, tá aí já, ó. Rapaz, desesperada, meu povo, eita glória. Gente, tá chegando agora a nossa irmã Denise Tavares para contar o que Deus fez na vida do seu, na vida do seu filho. Irmã Denise, conte a bênção para nós.
1: Ele tem 5 anos. Em abril ele precisava fazer um exame, eletrocefalograma, e esse exame precisava ele estar dormindo no momento do exame. Mas infelizmente ele não conseguiu, a gente ficou lá na clínica desde as 10 para meio-dia até as 3 da tarde. Não teve êxito nesse exame, nesse dia, né? Aí saiu do exame, veio a preocupação toda, a gente começou a pedir oração nas igrejas, tudo, né? Família inteira orando. Aí agora, graças a Deus, dia 8 foi, ele fez o exame, né? Foi para fazer o exame, chegando na clínica, ele não conseguiu tomar o remedinho que ele precisava tomar, né, para ser sedado para fazer o exame. Não conseguiu tomar e ali eu pedi a misericórdia para Deus, né, e falei assim, ah, meu Deus, ajude que ele consiga fazer o exame hoje, né. E ali eu pedi para Deus ali em pensamento, eu comecei a orar naquela sala ali e falei para Deus assim que Deus enviasse o anjo ali que anestesiasse ele na hora do exame. E nesse momento veio o Salmo 91 na minha mente. E eu comecei a falar ali em pensamento com Deus o Salmo 91. Isso foi pela honra e glória do Senhor Jesus, né? Que no momento que ela terminou de colocar o último fiozinho na cabecinha dele para fazer o exame, ele dormiu sem tomar remédio, sem nada. Ele anestesiou e ele precisava ficar dormindo, né? Dormente ali durante o exame 1 hora. E pela honra e glória do Senhor Jesus, ele dormiu 1 hora e pouquinho. E ali eu vi, eu senti a mão de Deus. No momento que ele estava fazendo, que ele dormiu assim, eu chorei. Naquela hora assim de ver o agir de Deus ali, sabe? Que ali foi Deus assim que agiu no momento do exame dele.
0: Glórias a Deus. Viu, né? A nossa irmã Denise contando o operar de Deus na vida do seu filho. Ela conta que necessitava fazer um exame e ele era muito... Ele não conseguia, na verdade, parar. Sabe como é criança? Criança tem medo. Criança é algo estranho, novo. Principalmente dentro de uma clínica, de um hospital. Sentiu com medo. Não conseguiu tomar os medicamentos, né? Mas ela pensou na mesma hora, eu sirvo um Deus, o Deus do impossível, um Deus que faz tudo, um Deus que cura um câncer, levanta um paralítico, um Deus que dá visão aos cegos, que faz um surdo ouvir e um mudo falar. Aí disse, por que não Deus fazer o meu filho agora se acalmar? Rapaz, ela disse que não verbalizou, mas ela sim, em seu pensamento, ela entregou na presença do Senhor, entregou o seu filho nas mãos do Senhor. Ela disse que acalmou, ele ficou em paz. Ela falou que em vez de dormir 1 hora, dormiu até mais, sabe por quê? Porque o Senhor estendeu as mãos e acalmou. Esse é o nosso Deus. Irmã Denise, grande foi sua fé, é uma mulher que acredita, é uma mulher que acreditou e confiou, e Deus honrou a sua fé. Você acredita também que Deus pode fazer o impossível na sua vida? A nossa irmã Denise era pedindo a Deus que seu filho se acalmasse. Talvez o seu problema, qual que é? É pedindo a Deus livramento? Deus cura? Pedir não, Senhor, que Deus ele transforme alguém da tua casa? Não interessa que eu seja. Deus não quer saber qual é o teu problema. Ele quer saber se tu tem fé para acreditar que ele vai operar na sua vida. Igreja Deus Amor está de portas abertas para te receber. Temos 5 cultos diários. Ó, primeiro culto, 7, 9, 11, 15 e 19 horas aqui em nossa sede mundial na Avenida do Estado, 4568 Liberdade, São Paulo, entrada principal pela Avenida Prefeito Passos, número 10. Venha você, traga sua família. Hoje, lembrando que hoje em todas as igrejas Deus de Amor, é culto em prol da Reviver, da Fundação Reviver. Então não esqueça de ser aqui, pode contribuir com a Reviver, traga a sua ajuda, traga ó, o cobertor, traga o lençol, traga até travesseiro, traga o alimento, umas cestas básicas, tudo isso para ajudar a obra assistencial da nossa igreja pentecostal Deus é Amor. Eita glórias, vamos que vamos, meu povo, porque o sertão evangélico não para, o sertão evangélico continua aqui, meu amigo. Eita, aqui é muita unção, aqui é palavra.
2: Pai do Senhor, mãos aqui.
0: Eu vou continuar.
2: Camila, sou ouvinte aqui da rádio, né?
0: Sim.
2: Enquanto eu estou indo pro meu trabalho, eu estou ouvindo a rádio.
0: Maravilha.
2: Eu trabalho em Brasília, então nesse trajeto eu venho, né, com o meu rádio ligado aqui, ouvindo a programação. Tá, um abraço aí pra vocês, que Deus abençoe essa quinta-feira.
0: Amém.
2: De todos.
0: Um grande abraço,
2: irmã. E estamos aqui na luta já, né, desde cedo. Com Deus.
0: Desde um dia produtivo, irmã, em nome de Jesus.
3: Pastor Zaqueu.
0: Paz.
3: Aqui é Felipe, eu tô ligadinho na programação.
0: Opa.
3: Estamos olhando.

0: orando também pro pastor Medina. Sim. E é desse jeito mesmo, viu, que você falou aí. Fica no celular, depois quando é hora de levantar, a pessoa não quer levantar, ou então se arrepende. Ô, oh, meu Deus, por que que eu não fui dormir mais cedo ontem?
1: É verdade.
0: E Deus abençoe. Um ótimo dia para todos nós ouvintes da rádio Deus e Amor.
1: Maravilha! É,
2: Deus abençoe. Pai do Senhor, meu irmão. Aqui é irmã Ivaneta, irmão Roberto.
1: De onde?
2: Estamos na escuta do programa do irmão desde cedo.
1: Ô, glórias!
2: Nós moramos aqui em Corumbá, Mato Grosso do Sul. Nós já estamos com o nosso fogãozinho de lenha aceso.
1: Eita, bom demais,
2: hein? Tomando um cafezinho, escutando o programa do irmão. Irmã Ivaneta, irmão Roberto, de Corumbá, Mato Grosso do Sul.
1: Abraço, irmã Ivaneta.
2: Pai do Senhor.
1: Irmão Roberto, viu? Um abraço.
3: Pai do Senhor Jesus, bom dia a todos da rádio, que Deus abençoe a cada um em nome do Senhor Jesus Cristo.
1: Sim.
3: Graças a Deus que Deus já nos deu um dia por meio de nosso Senhor e Salvador Jesus Cristo. Já estou no pé do eito.
1: Eita.
3: Toca a trombeta para despertar o povo e dizer que Jesus breve voltará. Aqui quem fala é seu irmão em Cristo, Odevando. Deus abençoe, fiquem todos na paz do Senhor Jesus.
1: Ô, glórias, Deus abençoe aos irmãos que estão sintonizados na rádio Deus e Amor também, viu?
4: Bom dia, na paz do Senhor, todos os nossos amados ouvintes do programa Sertão Evangélico. Estamos vindo aqui diretamente da cidade de Presidente Prudente, que fala o pastor José Benedito. Desejamos a todos que as bênçãos do Senhor sejam derramadas em todos os corações, em nome do Senhor Jesus.
1: É, viu aí, né? Presidente Prudente, na sintonia do programa Sertão Evangélico. Eu quero, nesse exato momento, convidar você que está pelo Rádio Deus e Amor. Ou você que está me ouvindo, epa, ô meu amigo, você que está ouvindo o Rádio Deus e Amor, você que tem condições e pode migrar agora pro YouTube. Daqui a pouquinho teremos uma convidada especial, Franciele Martins, ela que é filha do Paulo Martins, nossa irmã Vera, irmã da Andressa e da Grazi, estará juntamente conosco aqui em instantes no programa Sertão Evangélico. Eu te convido você a migrar, vir para o YouTube, isso mesmo, porque é uma forma de você evangelizar. Quanto você curte, você compartilha, você deixa o seu comentário na live, mais pessoas serão alcançadas, porque o YouTube entende que é uma live, é uma programação de relevância. Isso mesmo, então você que está sintonizado pelo Rádio Deus e Amor, vem pro YouTube. E quem está no YouTube, ó, eu quero te convidar nesse exato momento a você comentar para engajar a live e mais pessoas serem alcançadas pelo poder de Deus. Então, a meta hoje é 1000 pessoas na live, Deus e Amor. Estamos chegando a 800 pessoas, falta mais 200 pessoas, então convido você agora a engajar essa live em nome do Senhor Jesus. Gente, está chegando agora um louvor inesquecível, olha, dia inesquecível, está cantando agora quem? Ereni Miranda.

6h53. Vamos acordar, meu povo. Vamos despertar. Você que está no Ceará, você que está no Maranhão, você que está agora aí em Pernambuco, no Piauí, olha só. Você que é da Paraíba, você que é de, né, aí Sergipe. Rapaz, vamos acordar, meu povo. Já amanheceu. Os baianos acordaram? Não acordou ainda? Vamos despertar você que está no Acre, Roraima. Ó, já acordou? Não acordou ainda? Meu Deus, é, vamos acordar. Rio de Janeiro, Rio Grande do Sul, Paraná, Santa Catarina, São Paulo. Todo mundo de pé para ouvir o Sertão Evangélico. E hoje temos a palavra de Deus. Agora, tiro o meu chapéu para a palavra do Senhor. Hoje iremos meditar Deuteronômio 28 e verso de número 2, que diz: e todas estas bênçãos virão sobre ti e te alcançarão quando ouvires a voz do Senhor teu Deus. Olha só, sequência que diz, verso 3: bendito serás tu na cidade, e bendito serás tu no campo. Bendito o fruto do teu ventre, e o fruto da tua terra, e o fruto dos teus animais, e a criação das tuas vacas, e os rebanhos das tuas ovelhas. Bendito o teu cesto, e as tuas amassadeiras. Bendito serás ao entrares, e bendito serás ao saíres. O Senhor entregarás os teus inimigos que se levantarem contra ti, ferido diante de ti. Por um caminho sairão contra ti, mas por sete caminhos fugirão de ti. Amém. Eita glórias. Eu posso ouvir um amém na sua casa? Eu posso ouvir um amém onde você está agora? Eu posso ouvir um amém onde você está, é, agora mesmo, você que é rádio ouvinte, você que está pela live, dá um amém, bendito, diz, eu recebo em nome de Jesus, né? Agora, só que essas bênçãos, ela tem um povo específico, é, tendo ao que guardar os mandamentos do Senhor. Eu quero te convidar, nesse exato momento, a refletir. Você tem guardado os mandamentos do Senhor? Você tem estado realmente com seus pés firmados na rocha? Você realmente tem se preocupado em agradar ao Senhor? Você realmente pode dizer, eu recebo estas bênçãos porque eu estou em conformidade com a palavra de Deus? Se você está nesses requisitos, atente só que as bênçãos do Senhor estarão sobre ti, e elas virão sobre ti, e te alcançarão. Você que trabalha no campo, você que é do campo, você que é pequeno empresário, médio, grande empresário, você que acredita que Deus há de multiplicar as bênçãos dele sobre a tua vida? Você acredita que esse projeto que você tem planejado há anos, meses, está na hora de executar sobre a graça e a autoridade do Senhor Jesus? Pois é, chegou este momento. Bendito seja, olha só aqui, bendito seja o fruto do teu ventre, e o fruto da terra, e o fruto dos teus animais, e a criação das tuas vacas, e os rebanhos das tuas ovelhas. Eita glória, multiplicação de bênçãos estão alcançando a tua vida. Bênçãos do Senhor está nesse exato momento temporal de bênçãos sobre a tua vida. Eita glórias. Bendito serás ao entrares e bendito serás também ao saíres. Eita, o Senhor está protegendo você em todos os momentos. Mas eu falo novamente àqueles que guardam os mandamentos do Senhor. Queridos, a palavra de Deus, ela não muda. A palavra de Deus, ela é imutável, ela não muda jamais. Eu quero falar com você no exato momento. Esteja sempre firmado na palavra. Esteja sempre firmado nessa palavra que traz alegria, que traz vitórias, que traz alegria. Você que está firmado na rocha, esse é o momento. Pois é, de receber.

0: receber as bênçãos do Senhor. Eu quero te convidar você a aprender mais a palavra de Deus hoje em nossa igreja Deus e Amor. Dois minutos nos separam do primeiro culto aqui na nossa sede mundial. Primeiro culto, 7. O segundo é às 9, terceiro 11, e a tarde especial temos às 15 horas e à noite às 19 horas. Tudo isso é um culto especial para você, para que Deus venha derramar as bênçãos dele sobre a tua vida. Então te convido hoje a participar conosco aqui na Avenida do Estado, 4568 Liberdade, São Paulo, entrada principal pela Avenida Prefeito Passos, número 10. Isso mesmo, Igreja Deus e Amor, de portas abertas para te receber. Vamos que vamos, meu povo, continuar com o sertão evangélico. E lembrando os irmãos, olha só, que amanhã, sexta-feira, teremos uma programação especial. Sertão evangélico esse mês comemora 2 anos de existência no audiovisual, viu? 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E depois veio pro audiovisual com o pastor Roberto Marino e também o pastor César Medina. E hoje estamos continuando, dando continuidade ao setor evangélico, pastor César Medina, todo mundo que fez parte do evangélico, pastor Levi, como ele fala, que participou sim do sertão evangélico. O sertão evangélico é meu, é seu, é nosso. E amanhã teremos uma programação toda especial. 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Então vamos que vamos, meu povo! Agenda, já programa aí, amanhã, este programa todo especial. E chegou a hora do nosso intervalo, e já já a gente volta com você.
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0: Olha só, gente, hoje temos uma convidada toda especial, Franciele Martins, ou Fran Martins, ela que é filha do pastor Paulo Martins, a irmã Vera Grazi, que é sua irmã, com a nossa irmã Andressa. Fran, seja bem-vindo ao programa Sertão Evangélico.
1: Amém, a paz Senhor Jaqueu, a paz Senhor meus irmãos que estão nos assistindo, ouvindo. E quero dizer, Jaqueu, as pessoas já mandaram mensagem aqui pra mim que estão nos ouvindo. A Tati, o Rodrigo ali, Imperatriz, que são seus amigos.
0: Sim.
1: Estão nos acompanhando, muita gente pelo YouTube. E às vezes as pessoas falam assim, eu nunca ganhei ninguém pra Jesus. E a oportunidade é agora, você que está me assistindo, me ouvindo, pega o link agora, mande para aquele seu amigo abençoado, aquele seu parente abençoado, e você vai ver que a vida dele vai ser mudada. Então, às vezes você não ganhou uma alma para Jesus, mas você compartilhando um link de uma live da nossa igreja, pode ter certeza que aquela pessoa vai ser alcançada para a honra e glória do Senhor Jesus. Não é mesmo, Raquel?
0: É, tu viu aí, né? Franciele Martins aqui no programa Sertão Evangélico. Então seja um missionário, um evangelista digital. Compartilha a programação. Você que está pelo Rádio Deus Amor, migra agora para o YouTube, porque temos aqui hoje um café especial e uma convidada também especial, né? Um café especial para um convidado especial. Hoje aqui capricharam no café, Fran. Olha, Fran, eu quero que você me diga aqui, pelo seu olhômetro aí, tente citar os... O que temos hoje aqui, vai?
1: Olha, eu tô me sentindo num café ali no Nordeste, hein, Cuscuz.
0: Cuscuz?
1: Ué, cuscuz não, tapioca. Aqui, ó, eu pensei no cuscuz, mas é tapioca.
0: Não, viu?
1: Esse pão aqui eu não conheço, mas parece um pão de queijo. Isso aqui é um bolo de milho, né, pelas casquinhas aqui, ó.
0: É de
1: queijo.
0: Milho?
1: E ali um pão caseiro, que esse aí não tem pra ninguém, né? É muito gostoso. Isso aí com manteiga e um café, meu Deus.
0: E temos a manteiga e temos o café.
1: Tudo completo.
0: Tudo completo, viu, gente? Gente, você que tá agora pela Rádio Deus de Amor, muito obrigado pela sua sintonia. Você que tá pelas redes sociais também, muito obrigado pela sua sintonia. Somos o programa Sertão Evangélico, né? Você que tá pelas retransmissões da nossa Igreja Deus de Amor aí, nos canais, né? De alguns estados do Brasil também. Você que quer acompanhar pelo canal oficial, é Igreja Deus de Amor Oficial. Ou coloque Sertão Evangélico, você vai estar interagindo juntamente conosco aqui. Vamos que vamos, meu povo! Franciele Martins aqui conosco hoje, Sertão Evangélico. Mas antes de apresentar a Franciele, povo, ela já se apresentou com o nome dela. Fran, agora, antes de falar sobre você, eu quero chamar a nossa amiga Cristine para contar as novidades. Como ela voltar, vamos falar um pouco sobre a sua função dentro da, pode dizer, no Brasil, nosso grande Deus Amor, que tem evangelizado, tem pregado, tem trazido o Evangelho de Cristo pro Brasil inteiro, meu povo. Cristine, chega mais aí, vamos contar as novidades do dia.
2: Qual a opção é mais saudável, peixes de água salgada ou peixes de água doce? Peixes são muito associados a uma alimentação saudável, principalmente por serem ricos em proteínas de alta qualidade, vitaminas e gorduras benéficas ao coração. No entanto, uma dúvida comum surge na hora de escolher peixes de água salgada ou peixes de água doce. Qual é, de fato, o mais saudável? A resposta não é tão simples quanto parece. Ambos têm benefícios importantes, diferenças nutricionais e impactos distintos na dieta. Entender essas características ajuda a fazer escolhas mais conscientes de acordo com as necessidades de saúde e o estilo de vida de cada pessoa. Os peixes de água salgada costumam ser mais conhecidos pelo alto teor de ômega 3, um tipo de gordura essencial associada à saúde do coração, do cérebro e à redução de processos inflamatórios. Os peixes de água doce também oferecem ótimos benefícios nutricionais. Eles são ricos em proteínas magras, têm menor teor de gordura total e costumam ser mais acessíveis e populares em muitas regiões. O mais saudável é manter variedade no prato, alternando entre diferentes espécies e priorizando métodos de preparo simples, como grelhados, assados ou cozidos. Evitar frituras, excesso de sal e molhos gordurosos é tão importante quanto a escolha do tipo de peixe. Ao equilibrar consumo, procedência e preparo, tanto os peixes de água salgada quanto os de água doce podem fazer parte de uma alimentação nutritiva e benéfica para a sua saúde.
0: Eita glória, você viu aí, né, gente? Vamos atentar ao assunto que a nossa Cristina traz todos os dias, viu? Fran, agora vamos que vamos por aqui. Você que tá com...

0: mexe nas orelhas aí, tá comendo. A mulher come, não perde tempo não. Convidão é pra comer mesmo, Fran.
1: Não, sim.
0: Fica à vontade.
1: Esse banquete aqui, outra. Jesus, ele ia lá, falava com o povo e depois ele fazia o quê? Servia comida.
0: É,
1: então,
0: opa.
1: Vamos gostei, seguir, viu? Vamos seguir o que Jesus, né, deixou aí. Pregar a palavra, falar do amor de Cristo e se alimentar também.
0: Eita, glórias. Ó, Fran, eu estou percebendo, você tá com uma camisa da, uma camisa da Reviver,
1: sim,
0: né?
1: Sim.
0: Isso tem muito o que falar, né, sobre a Reviver. Hoje, quinta-feira, a Reviver, que é um trabalho assistencial da nossa igreja, Deus e Amor. Você pode falar um pouco sobre a Reviver? Você tem uma certa propriedade de dizer, ó, eu já te conheço a Reviver dessa forma. O que que representa para você a Reviver na sua vida?
1: É, qualquer igreja, Zaqueu, que tem a parte social, ela está seguindo o mandamento bíblico.
0: Sim.
1: Porque a Bíblia fala muito em amar o próximo, ajudar o próximo. Jesus fala sobre os órfãos, a viúva. E a nossa igreja, ela tem dois braços assistenciais, a Fundação Reviver e a Associação. E através da Fundação Reviver e da Associação Vidas, pelo Brasil todo tem sido alcançado. Eu tenho muitas experiências para a honra e glória do Senhor, tenho viajado aí de norte a sul do Brasil. E através das instituições Reviver, da Fundação Reviver, nós temos muitos testemunhos aqui, muita experiência. Por quê? Se você, às vezes, chegar numa pessoa e entregar um panfleto, muitas vezes ela vai olhar para aquele panfleto, às vezes vai dizer, ah, mais um papel, vai guardar. Uhum. Mas, exemplo, teve um fato que aconteceu ali em Paulistana, até onde o Lucas, ali a equipe do IPDA Play estiveram, né, na inauguração ali da dessalinização, onde a água era salobra e foi colocado dessalinizadores ali de Israel e a água saiu potável. Foi muito bonito, foi emocionante. A nossa presidente estava lá, irmã Regiane, irmã Irene Miranda, todo o pessoal, e foi muito emocionante. E ali nós temos um trabalho muito lindo em Paulistana. E uma irmã todo dia passava praticamente na porta da igreja lá, sempre pegando reciclagem. Pegava uma reciclagem aqui, outra ali, aí um dia ela parou lá na igreja, o pastor conversou com ela, e ela falou que, né, pegava reciclável, que tinha netos, que tinha dificuldade. Aí o pastor falou, ó, a gente tem o projeto social da igreja, e eu vou começar a te ajudar todos os meses com cesta básica. Eu vou fazer seu cadastro e vou começar a te ajudar com cesta básica. Aí ela começou a frequentar a igreja. Ia lá, pegava a cesta básica. Aí o Senhor curou ela. Ela foi recebendo milagres. No final, o que que aconteceu? Ela aceitou Jesus e se batizou para a honra e glória do Senhor.
0: Oh.
1: Então, tudo que se começou com uma cesta básica, foi a partir dali que ela se converteu a Cristo. Então, muitas vezes a pessoa está com fome, está com frio, e você vai chegar nela e vai entregar um panfleto, às vezes não vai, naquele momento para ela não vai ser útil. Mas se ela está com frio e você dá um agasalho para ela, e a hora que você entrega o agasalho, você já aproveita e fala da palavra do Senhor, pode ter certeza que será ali uma semente plantada.
0: Estratégia, né?
1: É.
0: Temos que ter estratégia. Isso é algo interessante, que não alcança somente uma pessoa, né?
1: Não.
0: Alcança toda uma família, né?
1: Toda uma família. É. Porque ela se converteu, aí ela leva os dois netos dela, né? E creio que muitas outras pessoas foram ajudadas. Eu sempre falo, Zaqueu, quando você ajuda alguém, ou quando você é abençoado, quem na sua volta também é abençoado. Porque quando Deus te abençoa, como você falou, muitas vezes não é só você que é abençoada, mas muitos ali ao seu redor é abençoado. E a mesma coisa, quando você dá uma cesta básica para uma família, quantos daquelas famílias são abençoadas? Quantas pessoas, né? Quantos membros daquela família são abençoados? Então, a Fundação Reviver tem feito esse papel de grande importância. Esse ano vamos completar 32 anos de Fundação Reviver. Então, não é um trabalho que você vê, ah, começou, parou, porque não tem como. Imagina já que eu chegar amanhã lá no Zezé Fredo, em Sarutaiá, para os velhinhos e falar assim, ó, a partir de hoje a Fundação Reviver vai fechar, vocês que estão aqui comigo há muitos anos, a partir de hoje, vocês a partir de agora pega sua malinha, sai, anda, se vira. Não tem como, né? Então, como a creche, como outros projetos. Então, às vezes até as pessoas falam, ah, mas por que ficar mostrando vídeo, mostrando foto, né? Mas por que a gente mostra? Porque a gente tem que mostrar para aqueles que contribuem, aqueles que ajudam, para onde está sendo esse dinheiro, para onde está sendo destinado. E pode ter certeza, meu irmão, você que ajuda a Fundação Reviver, você que ajuda a obra social da Igreja Pentecostal Deus e Amor, o Senhor vai te recompensar grandemente. Porque você, além de estar ajudando uma pessoa, você está emprestando ao Senhor, como diz a palavra de Deus.
0: É verdade. Eu perguntei a Helena Miranda, ela participou com isso aqui na Setembro Evangélico, e eu perguntei para ela assim, Helena, quantas pessoas seriam afetadas se a partir de hoje não existisse mais a associação e nem a Fundação Reviver?

0: Zaqueu, só de pensar já me parte o coração, porque ela falou assim, é um trabalho nível mundo, Brasil inteiro, que tem crianças, tem idosos, tem pessoas que precisam e que contam com a Reviver, com a Fundação, para comer no outro dia. Então, assim, como você citou, você que tem ajudado, tem contribuído com a Fundação e com a Associação Reviver Help, Deus e Amor, gente, eu tenho certeza que o Senhor há de te recompensar. E, falar nisso, eu sempre te falo que todos os dias acompanhamos testemunhos de pessoas que dizem, olha, eu fiz um voto com o Senhor, eu fiz um propósito, se Deus é na Fundação Reviver, se Deus é com a Fundação Reviver, se Deus é com a Associação, o Senhor vai me provar, ele fez prova de Deus com a Fundação, com a Associação. Se nós soltarmos no alto todos os testemunhos, meu Deus, não tem nem como preparar semanas, meses, para ouvirmos tantos relatos de pessoas. Então, você que está acompanhando, hoje é dia o culto em prol da Fundação Reviver em todas as igrejas pentecostal, Deus Amor, do Brasil e do mundo, em prol da Fundação e da Associação Reviver, Deus e Amor. Então, quero falar com você agora que está acompanhando o seu evangélico, você que pode ajudar, contribuir. Não perca tempo, meu filho, prepara aí, não é roupas velhas, antigas, não. É roupas boas. Você percebe que roupas que eu não uso há 2 meses, 3 meses, né? Mudou agora o clima, mas ó, não vou usar mais a roupa que usei ano passado. Não joga fora.
1: Isso.
0: Ajude na Igreja de Deus e Amor, porque as suas roupas serão doadas, serão designadas para pessoas que necessitam e precisam sim da tua contribuição. Isso, meu povo! Pois é, e Franciele Martins aqui conosco no programa Sertão Evangélico. E vou chamar quem agora? Aline Gonçalves, para contar as utilidades públicas do dia. Aline, é com você.
2: Bem-vindo ao quadro Utilidade Pública.
3: Olá, a paz do Senhor Jesus. Eu sou a Priscila Lima e hoje nós vamos falar sobre o benefício de prestação continuada, ou BPC, um direito fundamental para idosos e pessoas com deficiência em situação de vulnerabilidade. Vamos entender quem pode receber e como fazer a solicitação. O BPC é um benefício garantido pela Lei Orgânica de Assistência Social. Ele oferece um salário mínimo mensal para idosos com 65 anos ou mais e pessoas com deficiência de qualquer idade, desde que esteja em situação de baixa renda. Para solicitar, é necessário estar inscrito no Cadastro Único e ter renda familiar per capita de até 1/4 do salário mínimo. A avaliação da deficiência é feita por uma equipe do INSS, que analisa a condição e impacto no dia a dia da pessoa. Importante, o BPC não exige contribuição ao INSS, mas, ao contrário de uma aposentadoria, ele não dá direito ao 13º. Outra informação relevante é que o benefício pode ser solicitado diretamente pelo meu INSS, sem precisar sair de casa. Esse benefício é uma forma de garantir dignidade e amparo para quem mais precisa. Se você conhece alguém que pode se beneficiar do BPC, não deixe de compartilhar essa informação. O acesso à informação é o primeiro passo para transformar vidas. Fique ligado para mais informações úteis e lembre-se, somos cidadãos dos céus, mas enquanto estamos na Terra, exerçamos a nossa cidadania.

7:17, meu povo, olha, já tô vendo aqui os comentários do povo no YouTube. Cláudio Fernandes, Deus abençoe sua vida. Irmão Roberto Santos, Deus abençoe, meu amigo. É, você que tá agora é o Valdoíris Gomes. Muito obrigado, você que tá acompanhando. Aqueles Araújo também está acompanhando o programa Sertão Evangélico. Gente, você que tá pelo YouTube, compartilha a programação. Porque temos hoje aqui uma convidada especial. Hoje temos aqui Franciele Martins. Ela que está falando e vai falar mais sobre a sua experiência, né, na obra assistência social na nossa igreja. Ela tem pregado no Brasil inteiro, levando as boas sementes de salvação e tem acompanhado de perto ali no Nordeste, Norte, Sul, Centro-Oeste e Sudeste. Fran, eu quero te fazer uma pergunta aqui. Sei que foi lá no Maranhão, sei que você andou o Brasil inteiro, mas vamos focar no Nordeste agora. Lá no Nordeste, no Maranhão, você comeu algum tipo de comida que você ainda ouviu um tipo de

0: pratos de comida ali que você nunca tinha visto, ou teve uma experiência desde o Piauí, Maranhão, ou no Nordeste. Qual tipo de comida que você comeu lá, que você disse, isso aqui eu não conhecia, pra mim isso foi diferente. Tem algum prato?
1: Assim, quando eu vou muito pro Nordeste, eu gosto de comer muito carneiro, né? Porque o carneiro de lá é muito bom, muito gostoso. Aqui em São Paulo tem, mas além de ser um pouco mais caro, né? Lá você encontra em qualquer restaurante, é muito gostoso. É, ali quando eu fui no Maranhão, até os pastores ali de Imperatriz, eles queriam que eu comesse panelaço, mas eu não
0: quis. É bom demais.
1: Que é panelaço aqui?
0: Hã?
1: Que é panelaço?
0: Aqui em São Paulo, não sei.
1: Aqui em São Paulo, panelaço é o bucho, né?
0: É.
1: Lá é... aqui é bucho e lá é panelaço.
0: É panelada.
1: Panelaço, é panelado, ó, confundi até o nome, panelada.
0: Panelada.
1: É, panelada. E aí eles queriam que eu experimentasse, mas eu não quis experimentar.
0: Não,
1: não quis experimentar. E também muitas outras palavras que é muito engraçado, Zaco, a gente que viaja aí, o norte, nordeste principalmente, por exemplo, o açaí ali em Pinheiro, quando eu fui no Maranhão, eles chamam de Jussara.
0: Jussara onde?
1: Em Pinheiro, no Maranhão. Por quê? Acho que era uma marca muito conhecida, então se você falar açaí, eles não vão saber muito, mas se você falar Jussara, eu quero comer Jussara. É o açaí, né? O mingau pra eles. O que é o mingau? O mingau pra eles é a nossa canjica aqui, né? Então, às vezes, eu até brincava com as irmãs falavam, tem mingau. Eu falava, não é mingau não, é canjica. Elas, não, canjica é outra coisa aqui. Então, tem muitas palavras, muitas coisas, assim, que é bem diferente. Exemplo, em Salvador, é o colchão mole, o colchão duro, que é chão de dentro, chão de fora.
0: É.
1: E muitas outras coisas,
0: é,
1: né?
0: É verdade.
1: Então, assim, às vezes a irmã fala, vai ali no açougue, pega um chão de dentro. Mas o que é chão de dentro, né? Então, muitas falavam, muda. Ali em Curitiba mesmo, que salsicha é vina.
0: Vina.
1: Né? Então, assim, pelo Brasil afora
0: mesmo... Eu falo salsichinha.
1: Mesmo estando dentro do país, às vezes você chega nos lugares e algumas coisas mudam, né? Igual pão de sal lá, aqui é pão francês.
0: Mata grossa.
1: Né? Então, cada lugar ali tem a sua parte típica. Mas eu gosto de experimentar só algumas coisas mesmo que eu não experimento, que eu já não como aqui, aí eu também não como lá. Mas, assim, somos muito bem recebidos, muito bem servidos. E você estava falando de doação, né? Eu ia até reforçar aqui, você que hoje vai em um culto das instituições Reviver, não vá de mão vazia. Como o Zaqueu falou, leva uma roupa, leva um alimento, leva um produto de higiene, um produto de limpeza. Porque para você pode não servir, mas para outros serve, Zaqueu. A gente teve uma experiência ali no Piauí. Todo ano a gente manda caminhões, né, carretas com roupa, cobertores ali para a região de Amambá e Dourado, né, porque é uma região que nessa época fica muito frio. Então eles muitas vezes não têm roupa, porque a maioria ali são indígenas, moram em lugares mais afastados e é uma região muito frio. A gente manda caminhão para lá e a gente também enviou para o Piauí. E aí eu lembro que a gente foi fazer essa distribuição em Quilombos, né? O que, que é Quilombos? É onde mora muitas vezes descendente de escravos, né? Dentro do nosso país mesmo, tem muitos ali que é descendente de escravo e eles moram nesses quilombos. E aí nós chegamos ali, né? Levamos roupas que foram doadas aqui, levamos lá pro Piauí, chegamos lá, colocamos ali no chão. E eu lembro uma menina, assim, ela olhando as roupas, aí ela pegou uma peça de roupa assim, Zaqueu, levantou, olhou e falou, era meu sonho ter uma roupa dessa. Então aquilo foi emocionante porque uma roupa que de repente alguém doou ali que pra ela não ia servir... E para aquela menina era um sonho ter aquela roupa. Por quê? Muitas pessoas ali, a roupa que tem é porque foi da mãe, foi do pai, aí passou por irmão, que passou por outro irmão. Eles não têm assim, vamos ali no centro comprar roupa, vamos ali no centro para você comprar um vestido. Não. É o que vai passando de um para outro. Então, às vezes a pessoa fala, eu vou doar isso aqui, né? Porque para mim não serve, ou isso ou aquilo. E você não sabe como faz a diferença na vida de outra pessoa. Então você, né? Agora estamos no inverno, você que tem um casaco ali, uma blusa que não te serve mais, que está em bom estado, doa, deixa no seu carro, porque às vezes a gente está passando, né, Zaqueu, na rua, vê uma pessoa ali em situação vulnerável, sem uma roupa, sem uma blusa, para e doa, porque você, o Senhor é que vai te recompensar, não vai ser eu, não vai ser o Zaqueu, não vai ser a igreja, não vai ser ninguém, quem vai te recompensar é o Senhor. Então a gente tem muitas experiências, né, pelo Brasil afora nesse sentido, porque muitas vezes as pessoas acham, é mais uma blusa, é mais um alimento, porque eles tanto pedem, porque eles tanto falam, mas porque a gente vê, o Zaqueu, vida sendo transformada, lares sendo transformados. Ali no Batimaré, nós abrimos uma igreja, né, onde tem a caixa d'água que sempre mostra ali, nós abrimos uma igreja e no primeiro culto dessa igreja, 19 pessoas aceitaram Jesus.
0: Forte,
1: então, imagine, num culto, o primeiro culto, 19 pessoas aceitaram Jesus e ali nós temos uma igreja e ali muitas pessoas estão sendo libertas, vidas estão sendo alcançadas e tudo começou com a obra social.
0: Viu aí, né, gente? Então, você que pode contribuir, contribua com a obra do Senhor Jesus.

0: Jesus. E você falou algo bem interessante, o Fran. Você falou assim, ó, nós, hoje, por exemplo, eu falo pra você que eu vivi essa situação, esse momento onde você falou que a roupa não tem, eu vou comprar uma camisa agora. Não. Eu lembro que na minha infância, eu falava que eu morava depois, terceira casa depois da linha da pobreza. Uhum. Né? Então, uma vez por ano, você tinha que escolher, comprar ou uma camisa ou uma calça. Então, você não podia escolher, eu quero uma calça e camisa. Uhum. Então, uma vez por ano, então, aquela camisa tinha que durar um ano todo. E quando vinha doações, eu lembro que era quando era a nossa alegria, entendeu? Sim. Então, às vezes, você é tão simples para quem tem. É tão, pra mim isso é normal, mas pra quem não tem,
1: verdade.
0: Isso é muita diferença, meu amigo. Ó, um sapato, um chinelo, um casaco, um terno, uma gravata, tantas coisas que você acha que, não serve mais em mim, eu vou dispensar e jogar no lixo. Negativo, isso entendeu? Mesmo. É como a Fran acabou de citar, tem pessoas que necessitam e precisam, estão aguardando pela sua contribuição. CT Evangélico no ar, meu povo, vamos que vamos, já estamos chegando já para o final do programa. Dá tempo de colocarmos mais um louvor, Lucas, dá tempo, será mais um louvor, não dá, será? Vamos que vamos, meu povo. Ó, CT Evangélico no ar de segunda a sexta-feira, começamos todos os dias de 6 da manhã e vamos até 7h30. Isso mesmo, tá chegando quem? Coração de Deus, canta Elias Fraga.

0: 7 em São Paulo, 7:27. Chegou a hora, Franciele Martins conosco aqui no Sertão Evangélico. Ô Fran, suas considerações finais e de seguida, né? Já vamos entrar para prosear com Deus.
1: Quero agradecer pelo convite aqui, a toda a equipe aqui do Sertão Evangélico, que Deus abençoe vocês, todos que estão nos ouvindo, compartilharam, comentaram, né? Tanto pela rádio quanto pelo YouTube, porque muitas vezes aqui a gente pega estrada de terra, entra no mundaréu, quando chega lá o que tem ligado? O rádio na programação da Igreja Pentecostal Deus e Amor. Então eu sei que tem pessoas pelo Brasil afora e ouvindo o Sertão Evangélico. Deus abençoe você, meu irmão, minha irmã, você que tem ajudado a Fundação Reviver, a associação, tem ajudado a nossa igreja. Então, vamos falar com Deus, aonde quer que você esteja, se possível feche seu olho, mas se não, se você estiver trabalhando, dirigindo, ouça com atenção. Vamos orar a Deus. Glorioso Deus, eterno Pai, Senhor de poder, Senhor de maravilha, estamos mais uma vez na Tua presença, ó Pai. Nós estamos aqui, ó Deus, te pedindo para que o Senhor perdoe nossos pecados, nossas falhas, nossas transgressões. Obrigado, ó Pai, pelo dia de hoje, que essa quinta-feira, ó Pai, venha ser uma quinta abençoada. Esse irmão, essa irmã que está nos ouvindo, que está nos assistindo, ó Pai, vai de encontro agora, Pai, esse lar, essa família, aqueles que estão a caminho do trabalho, ó Pai, aqueles, ó Deus, que estão pelas roças afora.

0: ao Pai. Aquele que está no seu caminhão, no seu veículo, ó Deus, no ônibus, visita agora, ó Pai, aquele que precisa de uma resposta, que precisa de uma cura. O Senhor sabe o que cada um necessita, o que cada um precisa, ó Pai. Que ele venha ter, Pai, um dia abençoado na Tua presença, ó Deus. O Senhor venha abençoar todos os cultos, ó Pai, que vão acontecer hoje. O Senhor venha falar a cada coração, a cada vida, ó Pai. Obrigado, ó Deus, pela equipe do Sertão Evangélico. Obrigado, ó Pai, pela diretoria da igreja, da fundação e da associação Reviver, ó Pai. Fica conosco, ó Pai. Nós somos gratos a Ti. Em nome de Jesus. Amém.
1: Amém. Gente, chegou a hora do combinado entre eu, você, você e eu. E o combinado é o seguinte, pronto, então falamos aqui todo dia. Se Jesus não voltar, amanhã a gente volta com você. Ô, pastor César, estamos orando por você. E lembrando também aos irmãos ouvintes que amanhã teremos aqui uma programação especial para você. Isso mesmo, 2 anos do Sertão Evangélico, Cléster Ivanils, cantor Ivan Luiz e outros convidados estarão conosco aqui no programa Sertão Evangélico. Um abraço também aos irmãos que estão pelo YouTube. Ó, antes de encerrar, ela comentou aqui, ó, dizendo o seguinte, que acompanha. Ó, bom dia, Cristiano do Conjunto Geliciate Maracanu. Todos os dias ligados ao Sertão Evangélico. Deus abençoe nosso irmão que está acompanhando o programa Sertão Evangélico. E o Sertão Evangélico fica por aqui. Amanhã tem mais, 6 da manhã. Você que está falando Rádio Deus e Amor, fica agora com o melhor locutor, né, da manhã. Nosso irmão presbítero Levi Muniz. Isso mesmo. E 10 horas temos nesse mesmo canal, nesse mesmo emissora, sabe quem? O Ítalo Siqueira, Gabriel Araújo, o Levi Muniz também, Thiago Santos, no programa Voz da Libertação. Deus abençoe. Fique todos na paz do Senhor Jesus.

0: 7:33.
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0: 3 minutos no horário de Brasília. Já 34 para ser exato, né?
1: 7:34.
0: Então, nós estamos chegando mais uma vez com a programação local, A Voz da Libertação, esse programa que é de bênçãos de Deus para a tua vida, bênçãos de Deus para a tua casa, bênçãos do Senhor, aonde o ouvinte nos escuta, no seu carro, no seu trabalho. Muito obrigado por estar aqui na sintonia conosco. Nós te faremos companhia até às 11 horas da manhã, falando do amor de Cristo, divulgando as maravilhas do Rei Jesus. Esse programa pertence à Igreja Pentecostal Deus de Amor, que tem na presidência mundial a irmã Ereni Miranda. A sede mundial está em São Paulo, no bairro da Liberdade. Aqui na cidade de Curitiba, sede estadual, Rua Pedro Ivo 744. Sobre a responsabilidade estadual está o pastor Júnior Rúbio. E nesta manhã, aos microfones, também sonoplastia, seu irmão em Cristo Edmar dos Santos. Lá em Piraquara, temos aí o companheiro, né, trabalhando conosco, Clério Egídio. Sempre também o Abraão está por lá, sempre aí os nossos companheiros nos dando aquele apoio. Muito obrigado e vamos juntos até o horário das 11 horas. Fique conosco.

bem, agora 7:37 e nós já vamos orar ao Senhor. É, nós vamos orar ao Senhor, vamos buscar a Deus com fé, porque sabemos que o Senhor vai ao encontro de cada ouvinte através da oração. Então vamos lá, ouvintes, vamos orar, vamos falar com Deus. Vamos orar, né, Diácono Abraão? É, Deus é bom. Irmão Abraão está lá nos transmissores, confirmando aí que está feliz. Vai passar algumas horas aí louvando a Deus nos transmissores nesta quinta-feira. Vamos orar então, ouvintes? Vamos clamar ao Senhor, vamos buscar a presença do Deus vivo. Você que está em casa, ore conosco, porque Deus agora irá ao teu encontro para te abençoar. Ó, meu Deus e meu Pai, aqui nós estamos, Senhor, mais uma vez em oração, Senhor, mais uma vez buscando a tua presença, mais uma manhã te adorando e te glorificando, ó Deus. Senhor, eu creio nas tuas mãos poderosas.

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0: não perca a hora. É o programa Voz da Libertação, ao vivo para você na manhã desta quinta-feira. É, o tempo passa, hein, ouvintes? O tempo passa depressa. Já se passaram do ano 2026. Vamos confirmar aqui só para os ouvintes. 176 dias. Já se passaram 176 dias, faltando para terminar o ano 189 dias. Em 189 dias já estaremos em 2027. E vai passar rápido, né? Vai passar muito rápido. Muito bem, nós vamos seguindo com todos. A você que orou comigo nesta manhã, tome posse da sua vitória em nome de Jesus, viu, meu irmão? Viu, minha irmã? Receba a tua bênção nesta manhã. Tenho certeza que a mão do poderoso Deus já está te alcançando aí. E eu quero lembrar aos nossos ouvintes que hoje é quinta-feira, hoje teremos cultos, né? Aqui nossa sede, às 9 da manhã, culto da Fundação Reviver, 9 horas da manhã, a irmã Mônica Colasso estará pregando a palavra de Deus e orando pelos preciosos dons do Espírito Santo. Irmã Mônica Colasso, nesta manhã de quinta-feira. E à tarde, temos o culto da Fundação Reviver, no horário das 2 horas, com a presença da irmã Solange Santos. Estará pregando a palavra, orando por todos, e Deus também operando no culto da tarde, culto em prol das instituições Reviver. Então você pode estar conosco pela manhã às 9 e à tarde às 14 horas, e a vitória é grande em nome de Jesus. E à noite a presença do presbítero Ari Taborda Ribas e também da irmã Leacir Ribas, se casar ungido por Deus, estará ali na Pedro Ivo para orar por você e sua família hoje, quinta-feira, às 19 horas. Então, daqui a pouquinho, a irmã Leaci também faz um convite aos ouvintes, fará um convite junto com o presbítero Ari, confirmando suas presenças em nome de Jesus. Rua Pedro Ivo, 744, Igreja Pentecostal, Deus é Amor. Você está convidado, juntamente com a sua família, para receber as ricas bênçãos das mãos de nosso Senhor Jesus Cristo. 7h47 agora.
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0: Encontro com a Esperança, dia 28, está aí já chegando, né? Está aí chegando já o dia, você não pode ficar de fora, a bênção te espera em nome.

de Jesus Cristo. Vamos lá, povo de Deus, vamos se esforçar, vamos ter bom ânimo, porque grandes são as bênçãos que Deus derramará neste culto lá na Praça da Bíblia. Praça da Bíblia, que fica lá no centro de Araucária, viu, ouvintes? É de alguns metros da nossa igreja, por isso que haverá marcha às 14h, saindo de frente da Pedro Gess 158 e rumando até a Praça da Bíblia, que fica lá no bairro Capela Velha. Olha, um local preparado, abençoado, para você receber a bênção de Jesus. Certo, ouvinte? Então, dia 28, domingo, encontro com a esperança. Olha que maravilha! E teremos as caravanas, pastores apoiando esse trabalho. Será lindo demais. Tua presença lá é bem-vinda, em nome do Senhor. Pastor Júnior trará uma palavra vinda de Deus para os corações, e eu tenho certeza que o Senhor trabalhará de uma maneira maravilhosa neste culto. Das 15 às 16h30 é o horário. Tem horário para começar e terminar. Começa às 15 horas e vai até

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1: Olha a hora, não perca o compromisso, são 7:50 da manhã, 7:50 agora.

agora é hora do bloco de notícias. Agora o ouvinte vai ficar bem informado nesta manhã com o bloco de notícias com ela, Cristine Luiz, né? E na sequência nós voltaremos aqui com todos os amados ouvintes na manhã fria, né? Desta quinta-feira. Daqui a pouquinho a temperatura pra você, tá bom? Sete horas e 51 minutos.

Ponto de informação aqui na Rádio Deus é Amor. Refluxo. Saiba o que é, os sintomas e as formas de tratamento. Refluxo gastroesofágico, mais conhecido como refluxo, acontece quando o conteúdo do estômago retorna para o esôfago, causando aquela sensação de queimação e desconforto. Esse fenômeno acontece devido ao relaxamento inadequado da válvula que separa o esôfago do estômago. Quando esse músculo ele não funciona de forma correta, o ácido estomacal ele pode irritar o esôfago, causando sintomas caracterizados então da doença. Os principais sintomas do refluxo incluem azia, a regurgitação de ácido, dor no peito, dificuldade para engolir. Além disso, em casos mais graves, pode acontecer tosse crônica, rouquidão e até problemas respiratórios, como asma, por exemplo. Esses sinais podem se intensificar após as refeições ou durante a noite, prejudicando a qualidade do sono e a vida diária dos pacientes. O tratamento do refluxo envolve mudanças no estilo de vida, como a adoção de uma dieta mais saudável, perda de peso e evitar alimentos que agravem o problema, como alimentos gordurosos, ácidos ou cafeína. Em alguns casos, o uso de medicamentos que reduzem a acidez gástrica é indicado. Quando as opções clínicas não surtirem efeito, pode ser necessário recorrer até mesmo a intervenções cirúrgicas. Alimentação e saúde mental. Melhores alimentos para quem tem problemas de memória.

0: alimentação tem um impacto significativo na saúde cerebral e na função cognitiva, afetando diretamente a memória e a capacidade de concentração. Alimentos ricos em nutrientes essenciais podem fazer toda a diferença para quem enfrenta dificuldades de foco ou perda de memória. Os peixes gordos, como o salmão, a sardinha, são ricos em ácidos graxos ômega 3 e que melhoram a neuroplasticidade, a capacidade do cérebro de formar novas conexões neurais, fundamental para processos como aprendizagem e memória. Além dos peixes, as frutas vermelhas são poderosas aliadas na saúde cerebral. Elas são ricas em antioxidantes que protegem as células cerebrais contra danos causados pelo estresse oxidativo e pelo envelhecimento precoce. Nozes, sementes de abóbora e alimentos ricos em triptofano, como ovos, leite e abacate, também têm grande impacto na saúde cerebral. Esses alimentos são fontes de nutrientes como vitamina E, magnésio e ácidos graxos e que protegem o cérebro contra o envelhecimento e promovem a clareza mental.
1: Agora 7

está o jornal e agora vamos seguir aqui falando das bênçãos de Deus, dando mais um alô para os ouvintes acerca hoje dos cultos, né? 9 da manhã, Fundação Reviver, 12:00 tem o culto da família, 14:00 temos o culto também da Fundação Reviver, irmã Solange orando por você, e à noite a irmã Leacir Ribas e o presbítero Ari, esse casal abençoado, vão estar aqui orando por todos vocês hoje na nossa sede estadual de Curitiba, na rua Pedro Ivo 744, rua Pedro Ivo 744, Igreja Pentecostal Deus e Amor. Então, hoje é a quinta-feira de bênçãos, vitórias para você e toda a sua querida família.

0: bem, agora nós vamos, amados ouvintes, ouvir aqui o lembrete, né? Vamos ouvir o convite para você também estar conosco, receber a bênção em nome de Jesus, né? Vamos lá, vamos acompanhar.
1: Paz do Senhor, irmão Edmar dos Santos, a paz do Senhor a todos os nossos amados ouvintes do programa Voz da Libertação. Quem vos cumprimenta é sua irmã em Cristo, Leacir Ribas. O motivo da minha participação é para convidar a todos para estar conosco nesta quinta-feira, no horário das 19 horas, na sede estadual de Curitiba, Rua Pedro Ivo, 744, centro de Curitiba, onde eu mesmo estarei ali pregando a palavra de Deus e orando por todos através dos dons do Espírito Santo de Deus. Juntamente comigo vai estar o presbítero Arita Borda e também presbítero Paulo Guzmão com toda a sua equipe. Venham, Deus tem uma bênção preparada para todos. Deus tem uma palavra de ânimo, de fé, de consolo. O Senhor tem uma grande vitória para entregar na sua vida. Compareçam e recebam as bênçãos das mãos do Senhor Jesus. Nós vamos ouvir agora a participação do presbítero Ari, que vai confirmar a sua presença.
0: Está aí a irmã Leacir, né, confirmando a presença dela nesta noite. Então vocês

0: estão convidados para receber a bênção. E também presbítero Ari, né? Que vai estar orando por todos e Deus operando poderosamente, né, presbítero Ari? Vai ser uma bênção.
1: Do programa A Voz da Libertação. Quem gosta, cumprimento, seu irmão em Cristo, presbítero Arita Borda. Confirmo minha presença para essa quinta-feira, no horário das 19 horas. Convido a Grande Curitiba e região metropolitana. Compareça, traga as pessoas enfermas, as pessoas doentes, as pessoas oprimidas, para receber a libertação. Até lá, na paz do Senhor Jesus.
0: Amém. Deus abençoe presbítero Ari, irmã Leacir, que estão aí confirmando, né, as suas presenças hoje na Pedro Ivo 744. Vem para cá, a bênção de Deus é certa na vida dos nossos amados ouvintes.
2: A paz, a paz.
0: Muito bem, agora são 7:59. 7:59, ao vivo, viu, ouvintes? Ao vivo. É assim, né? Às vezes acontece, né? Pontualmente 8 da manhã na capital paranaense. Bom, nós vamos agora fazer uma pausa aqui na programação, porque esse momento agora é o momento da programação em rede, né? Programação direto de São Paulo. Ficaremos alguns minutos com os nossos amados ouvintes, né? Vamos ficar em rede aí por alguns minutos. Depois voltaremos aqui de Curitiba para o segmento do programa A Voz da Libertação. Que Deus possa abençoar todos vocês nesta manhã de quinta-feira. Certo? Deus guarde e siga conosco, porque voltaremos logo mais com vocês.
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8: O teu amor é melhor do que a vida. Por isso, os meus lábios te exaltarão. Enquanto eu viver, te bendirei. E em teu nome levantarei as minhas mãos. Salmos, capítulo 63, versículos 3 e 4.
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10: São 8:01 na capital do estado de São Paulo. Muito bom dia, na graça, na paz de nosso Senhor e Salvador Jesus Cristo. Presbítero Levi Muniz comunicando com você, dia 25 de junho de 2026. Hoje é quinta-feira da ação social aqui na Igreja Pentecostal Deus é Amor. O meu abraço a você de perto, a você de longe. Deus abençoe a sua vida, a sua casa, a sua querida família. Nós vamos juntos nesta manhã, direção geral da irmã Ireni Miranda, apresentação Levi Muniz, trabalhos técnicos Jonatas Oliveira, e nós vamos com você nesta manhã falando de Jesus Cristo, o nosso Salvador.
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10: Manhã fria na capital paulista, estamos com 11 graus em São Paulo, muito frio, tá um frio assim, tá 11 graus, mas parece que tá mais, né, Jonatas? A impressão que tá, a sensação térmica é dos 7, 8 graus e a máxima de hoje é de 14, tem previsão de chuva no meio da tarde, não aquela chuva forte, mas aquela garoa, né? O tempo está fechado, o tempo está aquela carrancudo, vamos dizer assim, mas nós estamos aqui na presença do Senhor Jesus. Brasília tem 19, a máxima de 27, Belo Horizonte tem 16 graus, a máxima de 26,

0: Rio de Janeiro, olha, tá frio no Rio, hein? 18 graus no Rio, a máxima é de 21. 21 graus no Rio de Janeiro, é frio, tá bom? E tem previsão, tem 30 milímetros de chuva. Olha, rapaz, Curitiba começou com 2 graus. 2 graus começou hoje. Estamos agora com 7 graus em Curitiba. Porto Alegre tem 7 graus também. Ah, tem 8 graus agora em Porto Alegre, a máxima é de 15. Florianópolis também começou com 9 graus e a máxima é de 17. No momento tem 10 graus em Florianópolis. Manhã fria no sul do país. Manhã fria, fria, fria. Já em Teresina, no Piauí, tem 25 graus e a máxima é de 34. Tem 26 em Fortaleza, a máxima é de 30. Vamos dar uma olhadinha lá em Belém, capital do estado do Pará. Belém que também sofreu aí com... sentiu um pouco do terremoto que aconteceu na Venezuela na madrugada de... na noite de ontem. Lá na Venezuela tivemos aquele terremoto terrível. Estamos com 26 graus em Belém, a máxima é de 31. Porto Velho tem 24, a máxima é de 30 graus. Manaus, capital do Amazonas, que também sentiu o terremoto, tem 25 graus e a máxima prevista é de 27. Informações do tempo, da Clima Tempo para a Rádio Deus e Amor. São 8 horas, 4 minutos em São Paulo. Bom dia!
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2: Eu saúdo a todos com a paz do Senhor Jesus. Sou Emma Sueli, de Diadema, São Paulo. Quero contar a bênção que o Senhor me deu. No começo do mês de julho deste ano, comecei a sentir meu olho esquerdo meio ardendo, meio estranho. Quando foi no outro dia, comecei a enxergar com o olho esquerdo tudo duplo, meus irmãos. Uma experiência muito ruim. Onde eu olhasse era dessa maneira. Para caminhar estava ficando difícil, pois eu tinha medo de tropeçar e cair. E para atravessar a rua sozinha, então nem pensar, eu tinha muito medo. Pensei que fosse meus óculos. Fui no oculista e ele disse que o problema estava no meu olho. Aí eu fiquei muito preocupada. O inimigo querendo que eu ficasse desanimada, mas meu esposo me disse, não fique assim. Nós servimos um Deus que tudo pode. É verdade, meus irmãos. Na hora da angústia, o inimigo quer nos jogar para baixo, mas o Senhor é maravilhoso. Então eu fiz um voto com o Senhor de dar uma oferta para ajudar a Fundação Reviver e enviei um Pix no mesmo mês de julho sem meu olho estar curado. Fui fazendo campanhas na igreja que eu congrego. E hoje, muito contente, estou testemunhando que meu olho está completamente normal. Pois eu disse ao Senhor que eu daria este testemunho no ar. E assim estou fazendo com muita alegria. Quero dizer a todos que me escutam, não desespere, seja o que for que você tenha. Creia em Jesus Cristo, pois Ele pode curar qualquer coisa, porque foi Ele quem nos fez. Ele é o Senhor que cura, que liberta, que transforma. Não deixe a sua fé se esmorecer, mas tenha fé no Senhor Jesus. Pois que Ele é um Deus todo-poderoso que tudo pode. Eu agradeço esta oportunidade. Que Deus abençoe a todos em nome do Senhor Jesus.
3: A paz do Senhor Jesus, irmãos. Aqui é a irmã Raimunda de Fortaleza. Estou gravando esse testemunho que darei agora. Eu estava muito enferma do meu estômago. Eu sentia dores terríveis, irmãos. Aí o que eu fiz? Procurei um especialista, um gastro, e ele foi, pediu os exames, e eu fiz esses exames, inclusive endoscopia, com o exame de biópsia, e segundo o exame, o que foi detectado, uma gastrite crônica. Aí eu fiquei preocupada com este exame, mas aí eu confiei no meu Senhor, eu prometi a Ele que se Ele me curasse, eu gravaria esse testemunho e enviaria para São Paulo. E para a glória de Deus, Ele me curou pela sua misericórdia. Eu sou totalmente agradecida por esta grande bênção que eu recebi do meu Senhor. Aqui estou concluindo o meu voto. Em nome de Jesus, eu agradeço. Amém, Senhor. Amém.
0: Glória a Deus, irmã Raimunda de Fortaleza, contando aí o seu testemunho tão bonito, né? A bênção que ela recebeu através da fé em Jesus Cristo, através das orações da Igreja Deus e Amor. Nós sabemos que temos um Deus que cura, né? Um Deus que liberta, um Deus que faz milagres, um Deus que, quando nós colocamos a nossa fé em ação, Ele age na nossa vida, porque Ele é o nosso Senhor, Ele que cuida da gente. Eu quero que você que está aí preocupado, um Levi, eu tenho aqui uma conta grande, um problema sério, tem aqui uma dificuldade grande, tem uma luta tão grande para poder resolver. Ei, vamos confiar nele, vamos acreditar. O problema de muita gente é que as pessoas estão perdendo a fé, estão perdendo a esperança. E nós não podemos perder a fé e a esperança. Nós não podemos deixar de acreditar em Deus, mesmo quando as circunstâncias dizem não, porque tem momentos que as circunstâncias falam: ó, não vai dar, não vai ter jeito, você não vai conseguir. Mas quando nós colocamos a nossa fé em ação, quando nós colocamos a nossa esperança no Senhor, a Bíblia diz que Ele é fortaleza e socorro no dia da adversidade. Ele é quem cuida, Ele é quem trabalha para aqueles que nele esperam. Nós vamos fazer a oração, Jonatas, a oração do recomeço. Sabe por quê? Porque sempre é tempo de recomeçar. Sempre é tempo de olhar para Jesus e dizer: Senhor, eu não consigo, eu não tenho forças, mas o Senhor é a minha fortaleza. Para mim não dá, mas para o Senhor dá. Onde você estiver, vamos orar a Deus, vamos clamar ao Senhor nosso Deus.
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0: Meu Deus, meu Pai Todo-Poderoso, Deus Criador dos céus e da terra, mais uma vez, Senhor, nós nos colocamos na Tua santa e sublime presença. Te louvamos, Pai, porque o Senhor tem nos dado a oportunidade de estar na Tua casa, de Te adorar, de glorificar o Teu nome. O Senhor tem nos dado a oportunidade de glorificar ao Senhor e crer que o Senhor é poderoso. Meu Deus, eu Te louvo por tantas bênçãos recebidas. Eu Te louvo, ó Pai, pelo Seu divino amor, pela Sua divina graça. Eu Te louvo porque o Senhor tem estado conosco, o Senhor não desampara aqueles que Te buscam. Eu Te louvo, Pai, porque ainda que as circunstâncias dizem não, ainda que as pessoas dizem não, o Senhor sempre nos diz sim, e o Senhor nunca desampara o Seu povo. Meu Pai, obrigado pelo amor, obrigado pela bondade, obrigado pela misericórdia, obrigado pelo Seu sangue vertido na cruz do Calvário. Obrigado, Senhor, porque as misericórdias do Senhor são as causas de não sermos consumidos. Obrigado, Senhor, porque o Senhor sempre nos dá o privilégio de recomeçar na Tua presença, meu Pai querido. Visita agora, Senhor, o hospital. Visita agora, Senhor, a cadeia. Visita agora, Senhor, esta pessoa que ora juntamente comigo e pede a Tua misericórdia. Olha para esse coração aflito, Senhor. Olha para esse coração desesperado. Olha para esse coração angustiado, olha para esta alma que neste momento clama pela misericórdia do Senhor, meu Deus. Oh, meu Pai, quantas pessoas que pararam na caminhada, quantas pessoas que desistiram, ó Pai, porque a luta estava tão grande, tão travada, tão difícil, e ele parou, ela parou, mas o Senhor agora está fortalecendo esta mulher, o Senhor agora está fortalecendo este homem, o Senhor agora está visitando esta família, este papai, esta mamãe, este jovem, esta pessoa que ora através desta emissora.

e pede a tua misericórdia. Senhor meu Deus, eu te apresento, Pai, aquelas pessoas que, por conta da luta, elas desistiram de lutar, desistiram, Senhor, de trabalhar, desistiram, meu Pai, de fazer as suas atividades, desistiram até de orar, Senhor. Ela está me ouvindo, mas não tem forças para orar. Oh, meu Deus, fortalece a tua filha, Pai. Fortalece o teu filho, Senhor, aquele que está pedindo perdão dos seus pecados, que nesta oportunidade o Senhor venha perdoar os pecados. A tua palavra diz que o Senhor perdoa os pecados e nos purifica de toda a injustiça. Pai de amor, Pai de bondade, Pai de misericórdia, visita, Senhor, aqueles que estão na UTI, na CTI, no quarto do hospital. Ó, meu Deus e meu Pai, eu te peço pela vida do nosso irmão José Machado, Senhor. Tenha misericórdia daquela vida, tenha misericórdia daquela pessoa. Eu te peço, Senhor, pela vida do pastor César Medina. Ah, meu Deus, eu te peço pela vida do presbítero Sancler. Eu te peço, meu Pai, pela vida de todos aqueles que estão hospitalizados, internados, todos aqueles que precisam de um milagre das tuas mãos. Senhor, visita o nosso irmão Edson, meu Pai. Ah, Senhor Jesus, a Aline, a Andréia. Senhor, tenha misericórdia daquelas vidas, cobre com o teu sangue, Senhor. Meu Deus e meu Pai, visita o nosso irmão Jorge Luiz lá no Rio de Janeiro. Ah, meu Deus e meu Pai, visita, Senhor, a irmã Marisa lá em Curitiba. Ó, Senhor, visita o presbítero José Maria lá em Hortolândia. Senhor, são os nossos irmãos que nos acompanham, que oram juntamente conosco e pedem pela tua misericórdia. Senhor, eu te peço pela vida do irmão João lá em Xorroxó, na Bahia. Ah, Senhor, meu Deus, eu te peço pela vida de todos que me acompanham nesta manhã, Pai. Se eu começar a citar nomes, irão faltar nomes e nomes, mas o Senhor é poderoso para mudar a história de cada um. O Senhor é poderoso para abençoar a vida de cada um e dar vitória e livramento. Pai, fica conosco neste dia, Senhor. Continua com os nossos ouvintes. Continua com a tua igreja. Senhor, eu oro pela igreja Deus e Amor. Eu oro pelas demais igrejas, Pai. Eu oro, Senhor, por todos aqueles que ao redor da terra proclamam a tua santa palavra. Fica conosco e nos dá vitória. Para a glória de Deus. Em nome de Jesus, amém.

0: 8:16 na capital do estado de São Paulo, 8:16, bom dia. Como é bom orar, né? Como é bom falar com Deus, como é bom clamar ao Senhor. Buscar-me-eis e me achareis quando me buscardes de todo o vosso coração, e serei achado de vós, diz o Senhor, e farei mudar a vossa sorte. 8:17, bom dia para você que nos ouve no trânsito, né? Tanta gente escutando no trânsito. Bom dia para você que nos ouve no norte, no sul, no leste, no oeste. Você que nos ouve nas ruas de São Paulo, nas ruas do Rio de Janeiro. Você que nos ouve nas ruas do interior do estado de São Paulo. Que Deus abençoe a todos, em nome de Jesus Cristo. Deixa eu mandar um abraço aqui para o nosso irmão Jorge Luiz, nos acompanhando lá no Rio de Janeiro. Deus te abençoe e obrigado pela audiência. Gente, hoje é quinta-feira e todas as igrejas Deus e Amor têm ação social, hein? Hoje, em todas as igrejas Deus e Amor, nós temos aí aquele culto em prol às instituições Reviver. Vá a uma igreja Deus e Amor, leve a sua doação e ajude a instituição Reviver e seja abençoado em nome de Jesus Cristo.
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3: O programa Espaço Eu e Mais Um chega em mais uma edição através desta emissora e também do aplicativo Rádio Deus e Amor. Eu saúdo nesta oportunidade a irmã Débora Miranda, na paz do Senhor. E hoje nós estamos aqui, como estamos fazendo nesta semana, respondendo algumas perguntas, tirando dúvidas dos nossos irmãos discipuladores. Hoje eu vou responder a pergunta de uma irmã lá da Bahia. Ela diz assim, pergunta, né? Devemos esperar da igreja para trabalhar no evangelismo ou nos oferecemos para executar este trabalho? Olha, irmã, eu inicialmente posso dizer que uma igreja que não evangeliza, ela está para o fracasso. Porque qual é o papel da igreja na face da terra? É como diz Mateus 28:19, ir e fazer discípulos. A sua igreja, o seu pastor, ele precisa estar totalmente consciente disso. Se ele não estiver fazendo, não sei qual que é a sua denominação, ele não tem essa chamada para ser pastor de uma igreja, né? Até um membro sabe disso, que a missão dele é ir e fazer discípulos. É o que nós estamos incentivando. Todos os membros da nossa igreja ou de uma igreja que se considera igreja do Senhor precisa ter evangelismo, né? Então, quando a gente fala de Mateus 28:19, está dizendo isso. Ide, fazer discípulos de todas as nações. Então, este é o papel, é o objetivo principal da igreja. Se a irmã não estiver evangelizando, a irmã precisa conversar com o seu pastor e falar, olha, irmão, eu quero fazer parte do grupo de evangelismo, o que, que eu posso fazer? Apesar que nós estamos neste programa todos os dias aqui orientando vocês nesse sentido. Você pode pegar uma pessoa que acabou de aceitar Jesus aí na sua igreja e começar com ela, ensinando o beabá, ensinando as primeiras doutrinas, o que é batismo, o que é santa ceia, e assim vai. Se a irmã não estiver envolvida nisso ainda, converse com o seu pastor. Mas a sua igreja precisa estar já nesse evangelismo há muito tempo, porque este é o papel da igreja aqui na face da terra, evangelizar e fazer discípulos. Que Deus abençoe aí pela sua participação. Respondendo aqui também uma irmã de Porto Alegre, por que a maioria dos crentes não evangeliza? Eu também gostaria de saber. É, a gente vê que as pessoas hoje, elas estão muito mais interessadas no seu trabalho material, nas suas coisas, na sua carreira. Mas isso não quer dizer e não justifica a pessoa não evangelizar. E também evangelizar e discipular dá trabalho. É claro que dá trabalho. Você precisa se dedicar à oração, ao estudo da palavra, para depois você ensinar, né? Então, a gente vê que muitas pessoas não querem fazer isso. Mesmo a gente falando, incentivando, motivando e mostrando que é uma ordem de Deus,

0: uma ordem do Senhor Jesus, que não é uma ordem de uma denominação, as pessoas relutam em fazer esse discipulado. Mas o que importa mesmo é nós ouvirmos a voz do Senhor e nós fazermos a nossa parte, para nós não estarmos em débito com o Senhor no último dia. Temos talentos, né? Temos dons espirituais e nós precisamos colocar isso em prática. E não somente dons, mas ir e fazer discípulos não é um dom, né? Não é um talento. Isso aí é uma ordenança que nós temos de obedecer, né? Então, irmã aí de Porto Alegre, eu creio que deu para você entender realmente. E a irmã mesmo, vendo que a maioria não quer evangelizar, mas a irmã evangelizando, a irmã fez a sua parte. Não é verdade? Cada um dará conta de si mesmo a Deus. Muito obrigada, irmã aí de Porto Alegre, que está aí mandando a sua pergunta. Por hoje é só. Vamos seguindo. Na próxima programação estaremos respondendo mais perguntas que estão chegando no nosso WhatsApp 11982923392. Um grande abraço. Se despede Débora Miranda, na paz do Senhor Jesus.
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minutos em Curitiba. Estamos de volta, ouvintes, de volta com o nosso horário local e vamos te fazer companhia até às 11 horas da manhã desta quinta-feira, hoje dia, né, 25 de junho de 2026. É o ano da bênção, ano de vitórias em nome de Jesus. Estamos felizes, né? Estamos aí comemorando os 64 anos da nossa Igreja Pentecostal Deus de Amor. É verdade, o tempo passa e a igreja vai crescendo e Deus vai operando e as almas se rendendo a Cristo. Isso é maravilhoso. Que Deus possa te guardar e te abençoar.

Dia de bênçãos aqui na casa do Senhor. Sim, hoje temos cultos para você participar e receber a bênção. 9 da manhã, culto da Fundação Reviver. Irmã Mônica vai pregar a palavra e orar por todos.

0: E tem o culto às 14 horas também da Fundação e a presença da irmã Solange. É hoje, quinta-feira de bênçãos para o povo do Senhor. E atenção, porque hoje à noite temos o culto com a nossa irmã Leacir Ribas e também o presbítero Ari. É o casal, né? Que Deus tem usado. Eles vão comunicar agora, vão fazer um convite para logo mais o culto das 7 da noite. Irmã Leaci, com a palavra depois também o presbítero Ari. A paz do Senhor, irmã Leaci.
1: A paz do Senhor, irmão Edmar dos Santos, a paz do Senhor a todos os nossos amados ouvintes do programa Voz da Libertação. Quem vos cumprimenta é sua irmã em Cristo, Leaci Ribas. O motivo da minha participação é para convidar a todos para estar conosco nesta quinta-feira, no horário das 19 horas, na sede estadual de Curitiba, Rua Pedro Ivo, 744, centro de Curitiba, onde eu mesmo estarei ali pregando a palavra de Deus e orando por todos através dos dons do Espírito Santo de Deus. Juntamente comigo vai estar o presbítero Arita Borda e também presbítero Paulo Gusmão com toda a sua equipe. Venham, Deus tem uma bênção preparada para todos. Deus tem uma palavra de ânimo, de fé, de consolo. O Senhor tem uma grande vitória para entregar na sua vida. Compareçam e recebam as bênçãos das mãos do Senhor Jesus. Nós vamos ouvir agora a participação do presbítero Ari, que vai confirmar a sua presença.
2: A paz do Senhor, Edmar dos Santos, a paz do Senhor, amados ouvintes do programa A Voz da Libertação. Quem vos cumprimenta, seu irmão em Cristo, presbítero Ari Taborda. Confirmo minha presença para essa quinta-feira, no horário das 19 horas. Convido a Grande Curitiba e região metropolitana, compareça, traga as pessoas enfermas, as pessoas doentes, as pessoas oprimidas, para receber a libertação. Até lá, na paz do Senhor Jesus.
0: Então está aí o convite com o casal, né, para hoje à noite, tá bom? Vai lá, ouvinte, receba a sua bênção. Agora o relógio marcando 8h32, 8 horas 32 minutos. Vamos de milagres agora, vamos ouvir o que Deus faz. E já fica aqui o convite para este domingo. Domingo está chegando, olha, hoje é quinta, amanhã é sexta, depois é sábado. E aí chegará o domingo, domingo dia 28, o domingo esperado, domingo do encontro com a esperança. Encontro com a esperança lá em Araucária, lá na cidade de Araucária, na Praça da Bíblia. Ouvinte, será uma tarde memorável, uma tarde marcante, uma tarde que Deus vai fazer maravilhas na vida do povo, né? Deus trará bênçãos para todos que se esforçarem e estiverem lá para receber a bênção em nome de Jesus. Então, você que vai estar conosco, olha, se prepare para um encontro com a esperança, um encontro com a vitória do Senhor Jesus. Pastor Júnior Rúbio estará no local, trazendo a palavra, orando por milagres. É a equipe já em oração, em jejum, toda a equipe preparada, né, para esse momento. O projeto Cura em Ação. Então, dia 28, às 15h, em ponto, começa o culto, 15h e o término 16h. Mas aí, também lembrando os ouvintes, que às 14h, sairá da frente da igreja lá da Pedro Gés 158, a marcha para o Senhor Jesus, o povo marchando, o povo adorando, as bandas adorando ao Senhor. Será coisa linda o que vai acontecer nesse dia. Então, 14h, a marcha para Cristo, e o povo vai marchar até a praça, né? Até a Praça da Bíblia. E aí, então, teremos início ao culto evangelístico. Será uma tarde que realmente Deus será glorificado pelo que ele vai operar, pelo que ele vai realizar. Então você não pode ficar de fora. Convide um amigo, um parente, um vizinho, vá para receber a bênção. Os irmãos que vão aqui da Grande Curitiba querem ir de ônibus lá do terminal do

0: Guadalupe tem um ônibus que vai direto até a nossa igreja. Ele para na frente da igreja lá, na Pedro Gés. Então, é bem fácil, né? Pegou o ônibus no Guadalupe, você já vai descer lá na frente da igreja pentecostal Deus e Amor. Então, eu estou aqui convidando todos os ouvintes para receber a bênção nesse dia, dia do teu milagre, dia da operação divina. Por falar em operação divina, escuta comigo agora milagres gloriosos, milagres extraordinários operados por Jesus Cristo. Vamos ouvir agora.
1: Olha o Espírito de Deus que não se engana. Através do dom de palavra de ciência, Ele está revelando aqui entre nós uma pessoa. Preste muita atenção, preste muita atenção. Esta pessoa, você estava com um tumor em um lado da sua cabeça. Preste atenção na revelação. Esse tumor estava fazendo uma das suas vistas ficar em turva. Você estava vendo com dificuldades por um dos olhos. Estava um pouco embaçado através desse tumor. Na hora da oração, o Senhor Jesus tocou na sua cabeça. A visão já está normalizada. Aonde está esta pessoa? Levante a sua mão, levante a sua... Vem aqui, meu senhor. Vem aqui, meu senhor. Vem aqui contar o que Jesus fez na sua vida. Eu não estou escutando Curitiba glorificar. Curitiba é uma cidade de fé. Eu não estou escutando glória a Deus em Curitiba. Como é que o senhor se chama?
2: Júlio.
1: Júlio, há quanto tempo o senhor tinha esse problema na vista?
2: Há fazia tempo que eu...
1: O senhor sentia algumas coisas na cabeça?
2: Dava fome fisgada na cabeça.
1: Fisgada na cabeça. Quem se lembra da revelação? Era um tumor na cabeça. Jesus tocou. Na hora da oração, o senhor sentiu alguma coisa na cabeça?
2: Quando o irmão passou orando, eu senti um...
1: calor, algo diferente.
2: Arrepiou tudo, meu...
1: Meu Deus do céu, quem está escutando?
3: Glória a Deus, pastor Júlio.
1: Ele sentia algo no corpo. Ele sentia algo diferente no corpo. Na hora da oração, o olho estava turvo, não via bem. Era um tumor no cérebro. Quem se lembra da revelação? O pastor orou, passou a mão sobre a... pôs a mão sobre a sua cabeça. Ele sentiu algo, como se fosse uma descarga de energia elétrica no seu corpo. Irmão, desapareceu. Está vendo normalmente? Qual olho que o senhor via pior?
2: Esse...
1: O olho direito.
2: Ele...
1: Tava turvo.
2: Tava sempre turvo.
1: E agora, tá normal?
2: Tava vendo normal.
1: Olha, ele tirou o óculos. Olha pra lá. Olha lá. Tá vendo tudo normal?
2: Oh.
1: Não tá mais turvo?
2: Não.
1: Quem foi que te curou?
2: Jesus.
1: Jesus curou ele. Dá glória a Deus, Curitiba! Dá glória a Deus, Curitiba! Pois não, irmão.
2: Inclusive, eu tinha neuropatia no corpo. Dá aquela coceira, dor nos...
1: Além disso, o senhor sentia isso. Também desapareceu?
2: Desapareceu.
1: Meu Deus do céu! O milagre foi completo. Levante a sua mão e glorifica o nome do Senhor Jesus. Quem foi que te curou?
2: Foi Jesus.
1: Foi Jesus. Eu não estou ouvindo a igreja glorificar. A glória para ele. O que aconteceu aí, pastor Luan?
4: Pastor Júlio, olha, essa irmã aqui estava com problema na visão. E no momento da oração que o senhor orava, ela sentiu um clarão. E agora,
1: meu Deus?
5: Estou com glaucoma, tá aqui os documentos.
4: Tá com o documento na mão,
1: glaucoma. Aqui dos exames. Tá aqui o documento.
4: Tá com o papel na mão.
1: Olha aqui, presta atenção. Presta atenção, isso aqui é milagre criativo. Glaucoma não tem cura pro médico. Quem sabia disso? Quem sabia disso, irmãos? O médico disse, glaucoma não tem cura. Aí Deus diz e fala, doutor, quem tem a última palavra sou eu. Eu curo o glaucoma. Irmã, esse aqui é o laudo médico.
5: Ele é o que eu fiz para mim fazer a cirurgia.
1: Ah, a senhora fez o eletro do coração para fazer a cirurgia do glaucoma.
5: Fazer a cirurgia.
1: Quem está entendendo? A senhora via tudo mal.
5: Eu não enxergava, eu não...
1: Qual olho que a senhora não via?
5: Essa aqui eu não podia
1: olhar. Esquerdo? A senhora não podia olhar para a luz?
5: Não, mas não podia agora.
1: E agora, depois da oração, o que aconteceu na hora da oração?
5: Oh, minha vista, eu senti uma pontada.
1: A senhora sentiu uma pontada, clareou a vista.
5: Clareou,
1: E desapareceu.
5: Apareceu.
1: Tá vendo perfeito?
5: Jesus.
1: Já não vai ter que operar.
5: Foi, nome.
1: Jesus operou.
5: Operou.
1: Quem foi que te curou?
5: Jesus.
1: Jesus operou ela.
4: Glória a Deus.
1: Glória a Deus, Curitiba. Dá glória a Deus, Curitiba. Dá glória a Deus, Curitiba.
0: Tremendo, né, ouvintes? O poder de Cristo se manifestando nos cultos da Igreja Pentecostal Deus de Amor. Olha aí, explosão do poder de Deus. É, aconteceu nos cultos aqui na nossa igreja pentecostal Deus de Amor. Foi aqui que esses milagres ocorreram e vocês estão aqui ouvindo para aumentar a tua fé.

mesmo Deus que fez milagres na vida desse senhor, da senhora também, que estava com glaucoma e foram curados, este mesmo Deus que operou, ele vai operar lá também, na Praça da Bíblia, em Araucária, neste próximo domingo, dia 28 de junho. Prepara-se, Curitiba, prepare-se, povo da região metropolitana, prepare-se, ouvintes, para todos serem tocados pelas mãos divinas de Jesus neste domingo. Será lá, na Praça da Bíblia, a partir das 15h. Todos estão convidados para receber as ricas bênçãos do Deus Poderoso.

0: A paz do Senhor Jesus a todos os ouvintes do programa Voz da Libertação, pastor Júnior Rúbio, Deus abençoe a todos em nome de Jesus. Vos saúda, sermão em Cristo, presbítero Matheus de Moura, responsável sede central, Araucária. Estamos na semana do evento. Estamos numa expectativa grande, numa fé grande ao que será esse dia 28 de junho, grande encontro com a esperança, culto especial na Praça da Bíblia, às 15 horas. Teremos adoração, oração, milagres, libertações e vidas transformadas. Você que me ouve agora, esse convite é para você. Praça da Bíblia está localizada ali na Roxade, Capela Velha, no centro de Araucária. Esse evento que acontecerá especificamente nesse dia 28, entrada franca, você e sua família são os nossos convidados especiais. O encontro com a esperança que reunirá multidões para Cristo nesse domingo, 15 horas, Praça da Bíblia, no centro de Araucária. Te esperamos lá, em nome de Jesus.
1: A paz, Senhor, irmão. Sou a irmã Tamira Gomes Carneiro, congrego na sede de Araucária. Marco minha presença no evento dia 28 de junho.
2: Me chamo Gelson Padilha, congrego na nossa igreja pentecostal Deus e Amor, no Parque Thomas Coelho, em Araucária. Eu confirmo a minha presença dia 28 de junho, às 15 horas, na Praça da Bíblia, o primeiro encontro com a esperança. E você, vai estar conosco?
3: A paz do Senhor, povo de Deus. Meu nome é Genilson Isidoro, congrego na Central Adrianópolis e confirmo a minha participação no grande encontro com a esperança em Araucária, na Praça da Bíblia, no dia 28. E você, vem conosco.
4: Vem conosco adorar a Deus, vem conosco participar do encontro com a esperança lá em Araucária, nesse trabalho maravilhoso realizado pela Igreja Pentecostal Deus e Amor. Ouvintes, você não pode ficar de fora. Olha só a nossa programação de domingo. Às 14h, saindo a marcha para o Senhor Jesus, lá da frente da Igreja Deus e Amor, da rua Pedro Gess, 158, no Estação. E a marcha vai seguir até a Praça da Bíblia, com louvores a Deus, a banda exaltando ao Senhor, o povo cantando junto. Vai ser coisa linda. E aí, chegando na praça, dará início então ao culto às 15h e vai até 16h, das 15h às 16h da tarde, esse trabalho evangelístico.

pessoas. É um trabalho muito bonito, né, irmãos? Dos bons samaritanos que com alegria estarão aí para convidar o povo. Então, vamos lá receber a bênção, vamos lá adorar ao nome de Jesus Cristo na tarde deste domingo, dia 28 de junho, 28 deste mês que estamos. A vitória é grande em nome do Senhor a todos que se esforçarem, que estiverem conosco neste trabalho glorioso para a glória do Senhor.

0: agora o relógio marcando 8h45, faltando 15 minutos para o horário das 9 horas da manhã. Você está bem, você está com o programa A Voz da Libertação.
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0: Olha, geladinho por aqui nesta manhã, hein, ouvintes? Os termômetros marcam agora 5 graus. 5 graus é a temperatura. E a máxima para hoje não é muita coisa não, viu? A máxima hoje vai acontecer tendo apenas 12 graus, viu? 12 graus é a máxima. Então vai ficar aquele dia hoje bem friozinho. Mas glória a Deus, né? Pelo frio, estamos na estação do inverno, então nada surpreendente, né? Quando fala em frio aqui em Curitiba, não é verdade? No tempo do inverno é frio mesmo e glória a Deus pelo frio que Deus nos manda, né? Graças a Deus que temos aí, né, os recursos, né, para nos proteger do frio, né, a blusa, o cobertor, tudo isso devemos dar graças ao Senhor, viu, irmãos? Dar graças a Deus pela roupa que você tem, que te aquece, né, e isso, irmãos que até mesmo tem um ar-condicionado aí, então dê graças ao Senhor porque, né, você tem essa condição. Que bom, né?
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1: Bom dia para você que está chegando agora, você que já estava comigo e vai continuar. Bom dia. É a voz da libertação no seu rádio. Vamos agora tocar um lindo louvor aqui, uma linda canção para o nosso elevo espiritual. E eu volto daqui a pouquinho com os nossos amados ouvintes. Deus maravilhoso é o hino que vamos ouvir com Ereni e Débora. Oito e 47 agora.

0: Muito louvor, que você ouviu com Ereni Débora, o hino maravilhoso, né? Da gravadora MC Music, o hino que nós ouvimos, Deus Maravilhoso, do CD da gravadora MC Music, né? O CD Olhe para Jesus. Gostou, ouvinte? É da gravadora, então você pode adquirir no interior das livrarias da nossa igreja esses louvores ao nosso Deus. Hora certa, 8:51.
1: A Figueira Seca. São Mateus 21, versículo 18. E de manhã, voltando para a cidade, teve fome. E avistando uma figueira perto do caminho, dirigiu-se a ela e não achou nela, senão folhas. E disse-lhe: nunca mais nasça fruto de ti. E a figueira secou imediatamente. E os discípulos, vendo isso, maravilharam-se, dizendo: como secou imediatamente a figueira? Jesus, porém, respondendo, disse-lhe: em verdade vos digo que, se tiverdes fé e não duvidardes, não só fareis o que foi feito à figueira, mas até se a este monte disserdes: ergue-te e precipita-te no mar, assim será feito. E tudo o que pedirdes na oração, crendo, recebereis. 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

convite para esta sexta-feira, viu? Sexta-feira é a sexta-feira do teu milagre e também é a sequência da poderosa campanha O Sangue de Jesus Tem Poder. Campanha O Sangue de Jesus Tem Poder. Esta campanha, que já começou, está em prosseguimento às sextas-feiras em nossa Igreja Deus e Amor, na rua Pedro Ivo, 744. Às 9 horas da manhã, a presença do pastor Júnior Rúbio, pregando a palavra de Deus, orando por você, pela sua família, repreendendo em nome de Jesus todas as obras do mal. É a guerra, ouvintes. Vamos estar em guerra contra todas as potestades do mal. Em nome de Jesus, vamos vencer esta guerra. Em nome do Senhor Jesus, você vai ser abençoado, né? Pelo sangue de Jesus, você receberá a libertação, o milagre, a vitória. Então, nesta sexta-feira, prosseguimento da campanha O Sangue de Jesus Tem Poder. E ele tem mesmo, viu? Muito poder.

poder para abençoar, poder para curar, poder para libertar. É verdade, o sangue de Jesus é glorioso. Então, não fique de fora. Sexta-feira, 9 da manhã, Pastor Júnior Rúbio. Meio-dia tem o culto abençoado, né? Com a presença aí do servo do Senhor. 2 da tarde, a presença do diácono Geraldo da Costa. E à noite, a presença da equipe do PEMU. A equipe do PEMU ali orando por você e sua família. Então, são 4 horários amanhã para você receber a bênção. 9, meio-dia, 2 da tarde e 7 da noite. Não fique de fora, Deus garante a sua bênção, o seu milagre.

0: 5 para as 9 na capital paranaense. Vamos seguindo com o programa Voz da Libertação. Ouvintes, lembro você que está em casa ouvindo que hoje em todas as nossas igrejas Deus e Amor teremos cultos, viu? É, você vai procurar a Igreja Deus e Amor ainda hoje e vai receber o milagre de Jesus. Não fique de fora, não. Vamos lá participar e receber a bênção. Procure na tua cidade a igreja também, aí hoje tem culto, né? Vai lá receber a bênção. E a maioria dos cultos é dedicado às instituições Reviver, né? Isso. Então você pode participar e alcançar a bênção em nome de Jesus Cristo.
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0: 9 horas.
1: 9 horas em ponto, 9 horas da manhã.
2: 9 horas.
1: Hora de Brasília. Está aí o convite, né? O lembrete, então, para os cultos em prol das instituições Reviver na nossa sede estadual. Hoje temos o culto 9 da manhã e também às 14 horas. São esses os horários. Você está convidado a receber a bênção aqui na Pedro Ivo 744. Vamos aos prefixos?
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5: Olhem para o Senhor e para a sua força. Busquem sempre a sua face. 1 Crônicas 16:11.
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1: Nove horas e 2 minutos na capital. Agora é hora de notícias. Vamos então para o bloco de informações e já voltamos com os ouvintes. Psicologia é o tema do jornal.
6: Seja sempre bem-vindo à Rádio Deus é Amor. A gente vai para mais informações aqui. Pensamentos negativos. O que a psicologia diz sobre pensar no pior? Tendência a imaginar cenários negativos em situações de incerteza tem sido um tema bem recorrente em conversas sobre saúde mental atualmente. Os especialistas apontam que esse hábito de se preparar para o pior, ele não surge do nada, mas está ligado à forma como o nosso cérebro é moldado ao longo da história. Pesquisas em psicologia e neurociência descrevem o chamado viés da negatividade, um mecanismo pelo qual o cérebro dá mais peso às experiências negativas do que às positivas. Em ambientes cheios de riscos físicos, era mais seguro interpretar qualquer sinal ambíguo como um possível perigo, o que ajudava a garantir a autopreservação em contextos hostis. Hoje, ameaças físicas foram, em grande parte, substituídas por preocupações sociais, profissionais e até emocionais. Uma avaliação no trabalho, um conflito em um relacionamento ou uma mudança inesperada na rotina podem ser encarados pelo cérebro como riscos graves, ativando um estado de hipervigilância. Em muitos casos, a ajuda profissional é indicada, especialmente quando a preocupação constante interfere no sono, no trabalho, nos estudos ou nas relações pessoais. A abordagem como a terapia cognitivo-comportamental foca na identificação de padrões automáticos de pensamentos e na construção de respostas mais equilibradas aos momentos de dúvida e de insegurança. Redes sociais versus psicologia. Você já ouviu falar que algumas habilidades, como dobrar a língua, diz algo sobre sua personalidade? Vamos saber agora o que diz a psicologia. Você já tentou dobrar a língua em uma forma de U na frente do espelho para imitar um amigo? Pois é, muita gente acredita que essa habilidade física esconde segredos profundos sobre a

0: personalidade. Mas a psicologia e a genética moderna têm uma resposta bem diferente do que o senso comum sugere. A biologia contemporânea aponta que essa habilidade envolve múltiplos fatores anatômicos e não uma simples herança hereditária. O formato da boca e os hábitos cultivados durante a infância alteram drasticamente o resultado final. A psicologia explica que a mente evolui baseada nas experiências acumuladas e no ambiente social, e não na flexibilidade de um pequeno músculo. Então, separar os fatos científicos das especulações infundadas é o caminho mais direto para o autoconhecimento real. A capacidade de dobrar a língua em U é uma característica física moldada por anatomia, prática e, em menor grau, pela genética. Ela não revela nada sobre personalidade, inteligência ou autocontrole emocional. Isso independentemente do que circula nas redes sociais. O valor real dessa discussão está em outro lugar. Ela mostra como mitos científicos mal embasados resistem por décadas quando ganham respaldo.
1: 9:05. 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

Muito bem, 9:06, já estamos agora na hora 9 para a glória do Senhor. E vamos mais uma hora aí glorificando a Deus, né? Vamos até às 11 com alegria, com fé, glorificando a Deus pelas maravilhas que Ele tem operado em nosso meio. É, você vai estar acompanhando aqui o Conte a Bênção para aumentar a tua fé.

0: Está chegando o domingo especial, o domingo do encontro com a esperança na cidade de Araucária. Será lá na Praça da Bíblia, Praça da Bíblia, conhecido local, né? Então você vai estar ali juntamente com todos os irmãos e irmãs adorando o nome bendito de nosso Senhor e Salvador Jesus Cristo. Às 14h já vamos ter ali a saída com a marcha, a saída marchando em direção à praça. A Igreja do Senhor se reunirá ali na Pedro Gés 158 e todos marcharão até a praça, glorificando a banda, exaltando, os irmãos cantando, será algo maravilhoso. E aí, chegando na praça, às 15h, já começará o culto. 15h, e término 16h, não vai passar disso, tá, ouvintes? 16h é o término do culto. Então, todos estão convidados, irmãos da Grande Curitiba, região metropolitana, litoral, povo de Deus aí dos estados vizinhos, Santa Catarina também, todos são bem-vindos em nome do Senhor Jesus para adorar ao Senhor nesse culto do encontro com a esperança. Sabe que essa esperança aqui, ela nunca morrerá, jamais. Essa esperança que eu estou me referindo é o nosso Senhor Jesus. O provérbio fala, né? A esperança é a última que morre, só que Cristo, ele está vivo, ele ressuscitou. Então essa esperança não morre, não morre. Ela é viva e ela vai acontecer na tua vida se você tiver um encontro com o Senhor. Ele é a tua esperança, ele vai abençoar o meu irmão, a minha irmã, neste domingo, a partir do horário das 15h, lá na Praça da Bíblia, na cidade de Araucária. E a fé dos irmãos, a fé das irmãs é muito grande para esse culto, para esse dia. Vamos sentir para a glória do Senhor. Vamos sentir a fé dos irmãos, a fé desse povo que está na alegria, né, para receber a bênção de Deus. Vamos lá então, para a glória do Senhor. Vamos lá.
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3: Nove horas 12 minutos em Curitiba.

0: Nós vamos ouvir milagres. Vamos ouvir milagres porque o Deus dos milagres estará operando lá na Praça da Bíblia neste domingo, viu, ouvintes? O Deus que nós servimos, o Deus vivo, vai abençoar multidões ali na praça. Então, ouça aí o que o Senhor faz na igreja Deus e Amor. Escuta.
1: Senhora, como é que a senhora se chama?
2: Zélia.
1: O que a senhora tinha?
2: Eu tinha uma dor no rim aqui, assim.
1: Estava doendo o rim. Há quanto tempo a senhora tinha essa dor?
2: Faz tempinho já.
1: A senhora já chegou aí no médico?
2: Já, tem um exame para fazer tudo.
1: A senhora foi ao médico, o médico já diagnosticou que é um problema no rim. Quem está entendendo aqui, irmãos? Já existe um diagnóstico. Na hora da oração, a senhora sentiu algo diferente.
2: Sentiu uma pontada. Sim.
1: A senhora sentiu uma pontada. Quem está escutando aqui, irmãos? Ela sentiu uma pontada. A dor desapareceu. Não está doendo mais. Quem foi que curou a senhora?
2: Senhor.
1: Senhor Jesus curou ela. É para a tua glória, Senhor. É para a glória do teu nome. Em nome de Jesus.
3: 9:13.
1: Espírito Santo de Deus está me revelando aqui entre nós uma pessoa que você estava com um problema de má circulação. Você estava sentindo formigamentos por todo o corpo. Na hora da oração você sentiu algo diferente no corpo e os formigamentos desapareceram. Aonde está esta pessoa? É a senhora? Sentiu, desapareceu os formigamentos. Há quanto tempo a senhora estava com esses formigamentos?
4: Já faz tempo que eu tenho.
1: A senhora chegou a ir ao médico?
4: Não.
1: Mas era, a senhora sentia esses formigamentos?
4: Sim.
1: Na hora da oração, a senhora sentiu o que no corpo?
4: Graças a Deus, Jesus me curou.
1: A senhora sentiu que desapareceu os formigamentos?
4: Sim, desapareceu.
1: Quem foi que te curou?
4: Jesus.
1: Jesus curou, é para a tua glória, Senhor. É para a tua glória, Senhor. Confirma. Dai glória a Deus, Curitiba. Levante a mão para os céus.
0: Milagres, milagres divinos, milagres tremendos. Ouvintes, agora você vai ouvir aqui o testemunho do Moacir. Escuta o testemunho. Ele fez um propósito, né? E as portas se abriram para ele. É, ele vai contar para vocês. Escuta só o relato do Moacir.

0: vocês. Vamos lá.
1: Como é que é o nome do senhor?
2: É Moacir.
1: Moacir, irmão Moacir, qual a bênção que o senhor recebeu através do voto?
2: Eu comecei a fazer voto, né?
1: Qual voto que o senhor fez?
2: É, o sangue de Jesus tem poder. E Deus começou a abrir as portas para mim.
1: As portas estavam fechadas.
2: Inclusive eu vivia despejado, não parava em lugar nenhum.
1: Meu Deus, quem está escutando vivia uma vida financeira difícil. O senhor fez voto, Deus abriu portas.
2: Eu só abri as portas e graças a Deus.
1: Hoje está abençoado.
2: Amém.
1: Quem foi que te deu a vitória?
2: Jesus.
1: Jesus deu a vitória, tá vendo? Aí está. Aí está.
0: Aí está, ouvintes, o voto. Você que não fez voto ainda, você que não pegou o teu propósito, pega o teu voto, faça voto com Deus. O irmão Moacir fez o voto e Deus honrou a fé dele, Deus deu vitória. Ele está aí, ó, contando a bênção, as portas se abriram. É assim, Deus trabalha, Deus opera tremendamente. Você que está ouvindo o programa, venha, venha para a Igreja Deus de Amor. Qual é o teu problema? É a enfermidade? Olha, o Espírito Santo entregou uma revelação aqui para o pastor e ele chamou pessoas que estavam sofrendo, né? Espírito da enfermidade estava lá atuando, mas caiu por terra.
1: O Espírito de Deus que não se engana está revelando aqui entre nós cinco pessoas. Estas cinco pessoas, você tinha um espírito de enfermidade no seu corpo. E esta enfermidade era a mesma dor, era o mesmo sintoma, só que ele mudava de lugar. Às vezes estava na cabeça, às vezes estava na perna, às vezes estava no braço, às vezes estava no ventre. Você sentia esta enfermidade se mover. Na hora da oração você sentiu o toque do Senhor e já não sente mais, você se sente livre. Está leve, desapareceu aquele sintoma, aquela enfermidade. Aonde estão essas cinco pessoas? Vem aqui, irmã, vem aqui, vem aqui. Vem aqui, irmã, vem contar um milagre. Vem aqui, vem aqui, vem aqui. Vem aqui, vem aqui do meu lado aqui, ó. Vem aqui, ó. Já estão duas aqui, faltam três pessoas. A dor era a mesma. O sintoma era o mesmo, só mudava de lugar. Era um espírito de enfermidade. Vem aqui. Há quanto tempo a senhora sentia isso?
3: Há uns 10 anos.
1: 10 anos. É a mesma coisa, só que muda de lugar.
3: Muda de lugar.
1: Na hora da oração, a senhora sentiu algo diferente.
3: Senti, aham.
1: Sentiu um, como que foi? Um calor, um toque diferente? O que foi que a senhora sentiu?
3: Senti
1: um
3: arrepio, senhor.
1: Senti um arrepio da cabeça aos pés. Aquela coisa foi embora.
3: Sim.
1: A senhora se sente livre.
3: Livre.
1: Tá curada.
3: Nome, senhor.
1: Quem foi que te curou?
3: Jesus.
1: Jesus curou ela. A igreja de Curitiba pode glorificar. A senhora também sentia se mover.
3: Sim.
1: Uma hora estava na cabeça, outra hora estava em todo lugar. Quanto tempo, mais ou menos?
4: Foi depois do Covid.
1: Depois do Covid, a senhora começou a sentir esta coisa, movendo o corpo. A senhora estava sentindo aqui hoje, chegou sentindo. Na hora da oração, o que foi que aconteceu?
4: Graças a Deus.
1: A senhora sentiu algo diferente?
4: Sim.
1: Está leve. Curada. Quem foi que te curou?
4: Jesus
1: curou ela. Dai glória a Deus, Curitiba. Dai glória a Deus, Curitiba. Dai glória a Deus, Curitiba.
0: Milagres gloriosos Jesus opera na Igreja Pentecostal Deus de Amor. Milagres como esses estarão acontecendo não somente amanhã, sexta-feira, mas como também domingo, lá na Praça da Bíblia. É, ouvintes, Deus vai operar, viu? Deus vai fazer maravilhas lá na Praça da Bíblia também. Então já se prepare, ouvinte, se programe para você estar conosco lá no nome de Jesus, na cidade de Araucária. Na Praça da Bíblia, o local do evento. 3 da tarde em ponto, começa o culto. 4:30 termina. 2 da tarde, 1 hora antes de começar o culto, teremos a marcha para o povo glorificar a Deus, para o povo adorar ao Senhor, juntamente com a banda. Será um momento marcante. A Igreja de Cristo saindo lá da frente da nossa igreja, na Pedro Gésio 158, e marchando até a praça, adorando o nome do Senhor. Vai ser coisa linda. Então você que está ouvindo, vamos para lá. Vamos receber a bênção em nome do Senhor Jesus Cristo. Igreja Pentecostal Deus de Amor, realizando esta concentração, mas todos podem participar. Irmãos de outros ministérios também, una-se a nós, vamos glorificar a Deus. Pessoas que estão me ouvindo, não pertencem a nenhuma religião, todos vocês também são bem-vindos para alcançar a bênção, para adorar a Deus conosco, tá bom? Será uma tarde marcante, uma tarde de muitas bênçãos, de muita unção. Praça da Bíblia, em Araucária. Este evento está chegando e será muito especial para os ouvintes.

Nós vamos agora adorar a Deus, são 9:21, 9:21. Vamos tocar o hino da Priscila Santana, Colecionador de Lágrimas. É o hino que está no CD que ela gravou, né? CD Oasis, Colecionador de Lágrimas é o nome do hino. Colecionador de... Vamos ouvir então, interessante o nome, né? Vamos lá? Vamos ouvir para a glória do Senhor. Música.

0: É, bonito louvor, hein? Colecionador de Lágrimas, Priscila Santana, do CD Oasis. Logo você vai poder adquirir este trabalho dentro desse CD, nas livrarias da nossa Igreja Pentecostal Deus e Amor. Agora 9:25.
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0: 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Estamos na semana do evento. Estamos numa expectativa grande, numa fé grande ao que será esse dia 28 de junho. 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Teremos adoração, oração, milagres, libertações e vidas transformadas. Você que me ouve agora, esse convite é para você. Praça da Bíblia está localizada ali na Roxade, Capela Velha, no centro de Araucária. Esse evento que acontecerá especificamente nesse dia 28, entrada franca, você e sua família são os nossos convidados especiais. 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
1: 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E você, vai estar conosco?
2: A paz do Senhor Jesus, queridos irmãos, quem vos fala, Diácono Luiz, responsável da Regional já de Roma, em Almirante Tamandaré. Estou confirmando a minha presença nesse dia 28 de junho, às 3 horas da tarde, em Araucária, na Praça da Bíblia, neste primeiro encontro com a esperança. 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
3: Paz do Senhor a todos. Congrego na Igreja do Ipanema, em Piraquara. Mando esse recado para confirmar minha presença no dia 28 em Araucária.
4: É, a hora vai chegando! É dia 28, domingo, domingo a partir do horário das 3 horas da tarde. Vamos lá, Curitiba, vamos lá, ouvintes da região metropolitana. Será uma tarde marcante, tarde de milagres, tarde do poder de Deus. Queremos convidar famílias católicas, você que não professa nenhuma religião, vamos adorar ao Senhor. O nosso Deus está vivo e você terá um encontro com a esperança. A esperança, ela não morre. Cristo é a esperança, por isso essa esperança viva, ela permanecerá sempre acesa, esta chama em nosso coração. Então, ouvintes, programe-se, prepare-se e vamos adorar ao Senhor lá na Praça da Bíblia. Lembrando que as nossas igrejas se reunirão lá em Araucária, todo o povo de Deus se reunindo lá para sair da frente da nossa igreja, marchando até o local da concentração. Portanto, nós teremos a marcha saindo às 14 horas da nossa sede lá de Araucária, indo até a Praça da Bíblia. É alguns metros que temos, né? A distância, alguns metros, não é longe. Os irmãos vão poder marchar, adorar a Deus, a banda também louvando a Deus. Irmãos, não dá para perder, não é? Não dá para perder. Você que está me ouvindo, esforça-te, tenha bom ânimo. O povo de Deus é um povo que tem fé. E quando tem fé no coração, o povo não olha para... com dificuldade alguma, não olha para nenhuma barreira. Não, não, não. A chuva não é barreira, o frio também não. Não é obstáculo jamais para a pessoa perder a bênção. Então você que tem fé, você vai estar conosco. Você que tem fé, você vai se esforçar. Dia 28, às 3 horas da tarde, na Praça da Bíblia, em Araucária, às 3 em ponto começa o culto e às 4 horas e 30 minutos termina. Certo, irmãos? Vocês que virão, fiquem tranquilos que dá tempo de voltar ainda para casa, para ir para a igreja à noite. Tudo certo, em nome do Senhor. E você que fez o teu propósito com Deus, não esqueça, viu? Não esqueça o teu propósito que você assumiu diante de Deus para, né, apoiar esse trabalho. Você que fez o teu propósito para apoiar o trabalho do dia 28, leve, Deus vai honrar você com certeza, tá bom?

0: o propósito é diante do Pai, do Filho e do Espírito Santo de Deus.
1: Nove horas e 9:30.
0: Bem, nós vamos agora para os momentos, né? O momento do breve intervalo aqui, mas já voltamos com todos os amados ouvintes na sequência da nossa programação. Volto já.

0: 9:31.
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6: 9 horas e 35 minutos.
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0: Tamo junto! Juntos na fé, na alegria e na expectativa para este domingo agora, dia 28, lá em Araucária. Ô, maravilha, hein? Está chegando o momento.

Quero lembrar, ouvintes queridos, que temos aí já participações de irmãos que virão, né? Lá de, como é que chama? Lá, Adrianópolis, irmãos que vêm de lá, gente, para adorar a Deus. Temos irmãos que vêm de outras cidades também, estão aí na alegria também, nesta união. Pessoas que virão de todos os lugares, da grande Curitiba, região metropolitana também. Meu Deus, vai ser algo marcante esse dia 28 lá na Praça da Bíblia. Praça da Bíblia, na cidade de Araucária. E para quem vai de ônibus, eu lembro que sai o ônibus do terminal do Guadalupe. Tem um ônibus que sai do terminal do Guadalupe e vai até Araucária, né? E você vai descer lá na nossa igreja Deus de Amor, na Pedro Gess, e de lá então vamos ter a marcha que sairá em direção à praça. Então às 14h sairá a marcha lá da frente da igreja Deus de Amor de Araucária, da Pedro Gess 158. E aí o povo marchará até a Praça da Bíblia, onde começará então o culto às 15h em ponto, 15h da tarde, e o término 16h da tarde.

0: 8h37 agora. É, o povo tá na fé pra marchar, hein? Marchar e adorar a Deus. Marchar e glorificar ao Senhor. Aleluia. Vamos lá, Curitiba, região metropolitana. E agora nós vamos ouvir a explosão do poder de Deus, os milagres que o Senhor operou aqui na Igreja Pentecostal Deus e Amor. Vocês vão ouvir agora milagres que aconteceram no último dia da campanha Ungidos para Vencer. Essa campanha, ouvintes, foi uma bênção. Campanha Ungidos para Vencer. Nós vamos escutar o que aconteceu neste dia. Escuta só, preste atenção. Os mesmos milagres que vocês irão ouvir e até maiores ainda irão acontecer lá no Encontro com a Esperança, domingo, na cidade de Araucária. Vamos ouvir agora e aumentar a nossa fé.
1: A senhora foi curada aqui agora. Meu Deus, como é que a senhora se chama?
2: Maria Aparecida.
1: Há quanto tempo que a senhora tinha?
2: Tinha um nódulo no meu seio.
1: Um nódulo no seio. Quem está escutando aqui, irmãos? Quem está escutando? Há quanto tempo a senhora tinha esse nódulo?
2: Ah, já fazia quase 5 anos.
1: A senhora já chegou a ir ao médico?
2: Fui ao médico.
1: O que disse o médico?
2: Ah, é uma raiz cancerosa, né?
1: Ele disse que podia ser câncer. A senhora estava sentindo já os efeitos no braço. O nódulo, que tamanho que era? A senhora podia sentir?
2: Mais ou menos, senhor.
1: Uns 3 centímetros, tamanho de uma azeitona grande. A senhora chegou com esse nódulo.
2: Cheguei.
1: Na hora da oração, a senhora sentiu algo diferente?
2: Senti algo diferente.
1: Não está mais sentindo?
2: Não tem.
1: Desapareceu o nódulo?
2: Desapareceu.
1: Quem foi que te curou?
2: Jesus.
1: Jesus curou ela. Glorifica a Deus, Curitiba! Haramahastekanda Ramanaya. Glorifica a Deus, aleluia. A senhora também foi curada?
3: Fui.
1: Como é que a senhora se chama?
3: Delta.
1: O que a senhora tinha?
3: Faço uns 5 dias que eu não podia mais nem estar. Eu estava ali no banco, estava até fazendo...
1: Travada?
3: Travada.
1: Era o sistema nervoso, eram os nervos que estavam duros, rígidos?
3: Não.
1: A senhora não sabe o que é?
3: Não.
1: Mas estava travada?
3: Estava.
1: Na hora da oração, o que foi que aconteceu?
3: Aí eu não senti mais nada.
1: Sentiu alívio? Tá leve.
3: Tô leve.
1: Saiu aquela trava.
3: Saiu.
1: Quem foi que te curou?
3: Jesus.
1: Jesus curou ela. Glorifica a Deus, Curitiba. Glorifica a Deus, Curitiba. A senhora também foi curada. O que a senhora tinha?
4: Dor no ombro.
1: A senhora tava com dor no ombro?
4: Faz 2 meses aí.
1: A senhora foi no médico?
4: Hoje.
1: A senhora ia ir no médico hoje?
4: Eu fui.
1: A senhora foi no médico, saiu do médico, veio pra igreja?
4: Sim.
1: O que que o médico disse?
4: Ele falou que eu estava com inflamação no tendão.
1: Inflamação no tendão. Existe um diagnóstico. Existe um diagnóstico médico. Inflamação no tendão. Na hora da oração?
4: Então.

0: comecei a mexer, você sabe que eu não estava conseguindo mexer com o braço, até para levantar a mão e ó.
1: Ou seja, a coisa era séria, a senhora chegou a ir ao médico, não podia mexer, agora a senhora está mexendo. Foi curada?
0: Fui curada.
1: Não está sentindo mais nada?
0: Não.
1: Quem foi que te curou?
0: Jesus.
1: Jesus curou ela. Glorificado seja o teu nome, Senhor. É para a tua glória. A senhora também foi curada?
2: Eu tenho epilepsia. Quebrei meu braço numa queda. E tenho o tendão do braço direito rompido.
1: A senhora sentia algo aí?
2: Sim, eu estava com os dois braços travados.
1: Meus irmãos, quem viu na hora da oração, ela se manifestou. Ela tinha problemas nos tendões. Você vê que o diabo, ele quando manifesta no corpo da pessoa, com problema no tendão ou não, ele usa o corpo da pessoa. A força que ela manifestou aqui foi impressionante, né? Irmã?
2: Então, na hora que o irmão fez a primeira chamada, o irmão falou que na irmã tinha uma pessoa aqui que não estava conseguindo dormir.
1: Eu falei, quem não está conseguindo dormir, quem tem alguma coisa, vem para frente.
2: Exato.
1: A senhora recebeu a oração?
2: Eu recebi a primeira oração, já tinha se manifestado. Agora na segunda também. E agora eu não estava conseguindo me movimentar.
1: Na hora da oração dos milagres saiu o mal.
2: Exato. Agora,
1: a senhora está curada?
2: Eu já consigo.
1: Esse movimento a senhora não fazia?
2: Não.
1: Jesus te curou?
2: Sim.
1: Quem foi que te curou?
2: Jesus.
1: Tá vendo, irmãos? Era uma obra maligna. Quem tá entendendo? Era uma obra maligna. Era uma obra maligna. O diabo foi embora, a obra maligna foi junto. Quem tá entendendo, levante a mão. O nosso missionário dizia que 60% das enfermidades são de origem espiritual. 60%. Olha, eu não duvido não. Porque o diabo não está brincando não, irmãos. O diabo está colocando enfermidades. Essa senhora nitidamente tinha uma enfermidade espiritual. O espírito saiu, ela está se movendo normalmente. Quem está entendendo? Quem glorifica a Deus por isso? Aleluia.
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4: Nove e 44, hora de Brasília. Ouvimos aí a explosão dos milagres que aconteceram no último dia da campanha Ungidos para Vencer. Foi uma benção essa campanha. Mas agora estamos na nova campanha, campanha com o tema O Sangue de Jesus Tem Poder. Elvis, campanha O Sangue de Jesus Tem Poder. E essa campanha vai prosseguir às sextas-feiras em nossa sede na rua Pedro Ivo 744, com a presença do pastor Júnior Rúbio pela manhã no altar de Deus.

0: eu falo 9h30, porque das 7h até as 9h30 temos aí o clamor, temos a intercessão global, das 7h até as 9h30, presença da evangelista Maria Lorena, orando com a igreja, a participação do pastor Júnior orando também, o povo orando até as 9h30, depois começa o culto da manhã, e o servo de Deus vai orar por todos na manhã desse dia de sexta-feira. À tarde tem o culto do meio-dia, onde Deus também vai usar o seu vaso. Às 14h, o diácono Geraldo da Costa estará com a igreja. Diácono Geraldo estará com os irmãos a partir das 14h, pregando a palavra, orando pelos dons da divina revelação, Deus usando o seu servo poderosamente. E à noite, temos um trabalho com a equipe do PEMU, toda a equipe ali junto com o presbítero Fernando Zelinski, numa noite de milagres, noite da manifestação dos dons de Cristo. É a programação da sexta-feira em nossa igreja pentecostal Deus de Amor. Você é convidado especial. E atenção, atenção, ouvintes! Hoje, quinta-feira, na Pedro Ivo, temos agora de manhã Fundação Reviver, já em andamento o culto da manhã, né? Com a nossa irmã Mônica. À tarde, quem estará presente é a nossa irmã Solange, que vai orar por todos. E você é convidado especial para receber a bênção das mãos de nosso Senhor e Salvador Jesus Cristo. E lembrando que hoje à noite, a presença do casal, o nosso irmão presbítero Ari e também da irmã Leaci. Eles que têm um convite agora para os ouvintes. Primeiramente, irmã Leaci, é contigo, depois o presbítero Ari também. A paz do Senhor, irmã Leaci.
1: A paz do Senhor, irmão Edmar dos Santos, a paz do Senhor a todos os nossos amados ouvintes do programa Voz da Libertação. Quem vos cumprimenta é sua irmã em Cristo, Leaci Ribas. O motivo da minha participação é para convidar a todos para estar conosco nesta quinta-feira, no horário das 19h, na sede estadual de Curitiba, Rua Pedro Ivo, 744, Centro de Curitiba, onde eu mesmo estarei ali pregando a palavra de Deus e orando por todos através dos dons do Espírito Santo de Deus. Juntamente comigo vai estar o presbítero Arita Borda e também presbítero Paulo Guzmão com toda a sua equipe. Venham, Deus tem uma bênção preparada para todos. Deus tem uma palavra de ânimo, de fé, de consolo. O Senhor tem uma grande vitória para entregar na sua vida. Compareçam e recebam as bênçãos das mãos do Senhor Jesus. Nós vamos ouvir agora a participação do presbítero Ari, que vai confirmar a sua presença.
2: A paz do Senhor, Edmar dos Santos, a paz do Senhor, amados ouvintes do programa A Voz da Libertação. Quem vos cumprimenta, seu irmão em Cristo, presbítero Ari Taborda. Confirmo minha presença para essa quinta-feira, no horário das 19h. Convido a Grande Curitiba e região metropolitana, compareça, traga as pessoas enfermas, as pessoas doentes, as pessoas oprimidas, para receber a libertação. Até lá, na paz do Senhor Jesus.
0: Maravilha! Está aí nossos irmãos, né, presbítero Ari, irmã Leacir, confirmando suas presenças para hoje à noite, lá na Pedro Ivo. Também a participação do vocal Shekinah, louvando o nome santo do Senhor Jesus Cristo. Participação também do presbítero Paulo Guzmão. Então é hoje à noite, ali na nossa sede estadual. Nove e 49, vamos tocar mais um louvor aqui? Nesta manhã vamos adorar a Deus, louvar ao Senhor é bom demais. E o Elias Braga está chegando para adorar ao Senhor, cantar bonito, a colheita. Vamos ouvir esta mensagem bonita? O presbítero ali gosta bastante desse louvor, hein? Vamos adorar.

0: Ouvimos com Elias Braga, gravadora MC Music. Está aí para você esta linda melodia. 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
0: Bom dia, 9:53.
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temperatura vai subindo aos pouquinhos, né? Agora já estamos com 8 graus. 8 graus é a temperatura de momento. Mas não esquecendo que a máxima para hoje é apenas de 12 graus.

vivo até as 11 horas da manhã, nesta quinta-feira abençoada, quinta-feira preparada pelo Senhor para você estar presente na Igreja Pentecostal Deus e Amor. Tem uma Deus e Amor aí pertinho de você, viu? É, vá lá na nossa igreja, receba as orações dos servos do Senhor e você também terá um testemunho.

0: para contar, como já temos aqui várias pessoas contando o testemunho, contando a bênção. Vamos ouvir aqui para a glória de Deus um testemunho bonito para a glória do Senhor. Vamos lá, você vai escutar e vai aumentar a tua fé. Você vai ouvir agora e vai entender que Deus é bom, que Deus opera aqui na igreja Deus de Amor. A irmã que sofreu um AVC, gente. AVC é uma coisa muito séria, né? E ela vai contar aqui para vocês agora como foi o milagre na vida dela. Escuta só.
1: Salve a igreja gloriosa, paz do Senhor Jesus. Eu quero contar um testemunho que o que Deus fez, né? Eu deu AVC em mim e faz uns meses, né? Eu fiquei tudo torta, assim, minha boca chegou aqui na orelha, assim, né? Fiquei muito ruim. Aleluia. E eu tô aqui hoje contando essa bênção que Deus fez na minha vida. Porque dói uma coisa que dói muito, sabe, irmão? Meus braços, assim, ficam rolados, doía. Uma dor muito, muito ruim, sabe, que dá na gente. E eu não podia fazer nada. Até agora, assim, eu sofro ainda para fazer comida, derrama, né, com a mão, assim. É muito ruim, bate nas coisas, derruba. É, mas Deus está me dando vitória. De pouquinho eu estou sarando, né? E também peço que a igreja ore para o meu filho que está lá na cadeia. É porque vão interditar ele, né? Eles dizem que ele é meio louco, né? Mas ele não é louco, né? Sequer de macumba que faziam para ele ficar na cadeia, né? E daí ele não quer ficar lá no manicômio. E ele vai ter, vão mandar ele para o manicômio, né? Lá esses irmãos sabem que lá é dura, né? É muito pesado lá. Mas ele tem que ir para lá e ele não quer ir. E a minha filha vai pôr ele lá, né? No manicômio. E é muito sofrimento lá, né? E eu agradeço a oportunidade em nome de Jesus.
0: Aí a nossa irmã já aproveita para pedir orações também pelo filho, né? E Deus vai abençoar, tenho certeza. Deus vai dar vitória. Assim como ela foi curada do AVC, está recuperando bem, Deus vai trabalhar nesta causa também do filho dela. Que Deus abençoe a nossa irmã. São testemunhos, ouvintes. São testemunhos vivos do poder de Deus se manifestando na igreja Deus de Amor. Agora você vai ouvir um testemunho. Meu Deus do céu, esse testemunho aqui é forte, viu? É a Janete. Janete estava oprimida na época pelos demônios. E ela pensava que o filho que ela carregava na barriga era um monstro. Ela, quer dizer, não era ela, era o inimigo, né? Era o Satanás que estava lutando e colocando na mente dela que aquela criança que ela tinha no ventre não era uma criança, era um monstro. Olha só, mas o capeta caiu por terra, porque um dia Janete conheceu Jesus e Jesus mudou a situação, Jesus fez a obra. Vamos ouvir o testemunho da irmã Janete. 9h58 agora.
2: Qual o nome da irmã e qual o benzo que a irmã tem recebido aqui na igreja pentecostal Deus e Amor?
3: Meu nome é Janete Casimiro. Nessas campanhas que eu estou fazendo, Deus tocou em meu coração que eu tenho que contar uma benção que eu recebi há muito tempo atrás pro meu filho Fernando Henrique Casimiro. Quando eu estava esperando ele, o inimigo colocava em minha cabeça que o meu filho era um monstro dentro de mim. Então eu batia em minha barriga, pulava a janela, sabe? E porque eu pensava que era um monstro que estava dentro de mim, eu ouvia vozes, né? E esse menino, eu e ele, né? Porque uma mãe, quando está grávida, sofre, né? E eu ouvia essa voz, que eu tinha que derrubar aquela criança de dentro de mim, porque aquela criança era um monstro. Mas a minha mãe é da igreja Deus Amor, muita oração.
2: Quer dizer, vinha pensamentos malignos na mente da senhora de que esse filho teria que sair, teria que...
3: Que era um monstro. Mas graças a Deus, aos 8 meses de idade, aos 8 meses de gestação, ele nasceu e foi revelado na igreja que ele nasceu com um problema nos ossinhos, que eu perdia muito sangue. Através do inimigo que colocava na minha cabeça que eu tinha que tirar, porque ele era um monstro dentro da minha barriga. Mas graças a Deus, meu filho agora, dia 23 de fevereiro, fez 24 anos e é um filho lindo na minha vida. Ele está vivo, graças a Deus, nasceu e nasceu bem.
2: Então, através da tua mãe fazer campanhas aqui na Igreja Pentecostal do Amor, Deus entregou essa vitória, mãe.

0: ganhou seu filho e o inimigo saiu, o inimigo que estava oprimido a vida da senhora, né? Ele saiu através das campanhas aqui na Igreja Deus e Amor.
1: Sim.
0: O seu nome e o seu endereço.
1: Eu moro aqui, me esconde em Guarapuava, mas eu não lembro o número, mas é aqui pertinho da igreja.
0: Confirma para os ouvintes o nome da irmã?
1: Janete Casimiro.
2: Janete Casimiro, Deus te abençoe, viu, irmã Janete? Que bom que a senhora teve um encontro com a esperança, né? Teve um encontro com a esperança que é Cristo. Jesus é a esperança que não morre, ouvintes. E o encontro com a esperança está chegando. Faltam três dias para este evento maravilhoso lá em Araucária. Vocês ouviram? Como o diabo não brinca de ser diabo, ele luta mesmo, ele quer matar. O negócio dele é matar, é destruir, é acabar com tudo. Mas Jesus veio para dar vida. E vida com abundância. Está aí a nossa irmã Janete, que teve um encontro com a esperança e Deus mudou tudo. O Fernando Henrique nasceu, hoje com 24 anos, é uma mãe feliz, diz que é tudo na vida dela, o Fernando, né? Por quê? Porque o diabo saiu dela, ela está liberta e o pensamento completamente diferente. Hoje, uma mãe que ama o filho, uma mãe que preza pelo filho que tem, e ela é feliz por ter tido esse encontro com a esperança que é Jesus. Que maravilha. Então, ouvintes, venha você ter um encontro com Cristo também. Vamos aproveitar e te convidar para este domingo. Domingo, às 15h, lá na Praça da Bíblia, na cidade de Araucária. Prepare-se. Prepare-se para o momento que viveremos de milagres. Um momento de poder, um momento onde Deus derramará muita unção, muita graça, muito poder na vida do povo que vai estar presente. Vamos convidar os católicos, as pessoas enfermas para receber a bênção. Vamos convidar para estar lá você que precisa de ter um encontro com a esperança. Lá na praça você terá um encontro com a esperança viva, que é Jesus. Jesus já preparou todas as tuas bênçãos que você precisa e que você irá receber. Agora 10h02 em Curitiba, 10h02. Vamos identificar a emissora de Deus e já voltamos.
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8: 10h03.

final desta programação nesta manhã. Que maravilha! Coração batendo forte, né? Não é verdade, meu irmão? Hein? Ô, minha irmã, coração batendo forte já para domingo, hein? Domingo está chegando, 3 dias nos aproxima desse evento. Olha, você não pode ter nenhum outro compromisso a não ser estar lá em Araucária neste dia, no dia do encontro com a esperança. Vamos para lá receber a bênção, receber a vitória. A marcha para o Senhor Jesus será das 2 até as 3. O povo vai sair da frente da igreja marchando, adorando e a banda glorificando. Fico imaginando aqui esse momento, né? Esse momento em que o povo sairá da nossa igreja marchando e a banda tocando. Olha só! É mais ou menos assim. Lindo, lindo demais esse dia. Vamos marchar, vamos adorar. O povo pelas ruas adorando, o povo pelas ruas glorificando.

0: três da tarde, Praça da Bíblia, Praça da Bíblia em Araucária. É lá, na Praça da Bíblia, onde Deus vai operar. Rockside, na Capela Velha, é o local. Todo mundo conhece aí, né, a Rockside, a rua, né, onde fica a praça, onde o povo vai se reunir para glorificar o nome santo de nosso Senhor e Salvador Jesus Cristo. Esse dia será tremendo, a glória de Deus se manifestará, o povo vai glorificar, o povo vai adorar ao Rei da Glória nesse dia maravilhoso. Vamos lá, ouvinte! E você vai?
1: A paz do Senhor Jesus. Me chamo Silene Miller, congrego na sede central de Maria Antonieta Pinhais. Estou passando aqui para confirmar a minha presença no dia 28, às 15 horas, no primeiro encontro com a Esperança, na Praça da Bíblia, em Araucária. E você, vem conosco?
2: A paz do Senhor Jesus, ouvintes do programa A Voz da Libertação, aqui Diácono Luciano Almeida, dirigente da IPDA Central do Fazendinha, passando para confirmar a nossa presença neste dia 28 de junho, ali em Araucária, na Praça da Bíblia, no primeiro encontro com a Esperança. Participem!
3: 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Estou confirmando a minha presença em Araucária no dia 28 de junho, às 15 horas, na Praça da Bíblia, no encontro com a Esperança.
4: Graça e paz, meus queridos. Estou aqui passando para confirmar a presença da banda Ebenezer, aqui do Jardim Cláudia Pinhas, juntamente com a banda Brilho Celeste de Curitiba. Estaremos nesse domingo, 28 de junho, Araucária, Praça da Bíblia. Nós temos um encontro com a Esperança. Venha, você é o nosso convidado especial, estaremos louvando a Deus. Venha, não falte, Deus tem um milagre para a sua vida.
0: Agora o relógio marcando 9 já passou, calma. São 10 horas e 8 minutos em Curitiba, 10 e 8 no horário oficial. É, ouvintes, a fé vai tomando conta dos corações, a fé vai crescendo cada vez mais. Para esta festividade lá em Araucária, no dia do encontro com a Esperança, você não pode ficar de fora. É a bênção de Deus preparada para o Senhor, para a Senhora. Deus estará operando, Deus estará confirmando maravilhas, sinais, prodígios. Pastor Júnior Rúbio estará em santo jejum e oração, pregando a palavra, orando pelo povo, né? Deus operando milagres, como tem operado nas campanhas aqui da Igreja Pentecostal, Deus de amor. É verdade, você vai ouvir aqui mais milagres, poder de Deus se manifestando, a glória de Deus. Escuta aí, escuta o que é os milagres de Deus aqui na Igreja Pentecostal Deus de Amor. Vamos ouvir, vamos ouvir.
5: Irmão, qual é o nome do senhor?
6: Meu nome é Giovano.
5: Qual foi a bênção que o senhor recebeu através do voto?
6: A bênção que eu recebi, que eu era um pinguço, cachaceiro e drogado, mas Deus me libertou da droga, hoje estou dizimindo.
5: O senhor fez voto com Deus, Deus se libertou.
6: Jesus, primeiro voto que eu fiz, daí eu já fui agora a porta.
5: O senhor era alcoólatra, drogado. Vivia uma vida devassa.
6: Eu bebia, fumava demais, tudo fazia coisa.
5: Quantos por cento do seu salário ia para as drogas, para tudo? Quanto mais ou menos?
6: Gastava tudo o que tinha, bem.
5: Tudo o que tinha. O irmão devolvia tudo pro diabo. Entregava. Você não. Entregava. Droga, bebida, o que mais?
6: Tudo. Bebida, tanta prostituição também.
5: Prostituição, tudo que não prestava. Entrou na igreja, fez o voto, Jesus curou.
6: Jesus
5: libertou.
6: Libertou, sou empregado, eu tô com 26 anos de empresa.
5: Novo homem.
6: Novo.
5: Nova vida.
6: Nova criatura.
5: Feliz.
6: Depois, feliz com Jesus.
5: Dá um glória a Deus.
6: Glória a Deus.
5: Dá glória a Deus aí. Deus abençoe. Tá vendo só? Tá vendo só? Faz voto com Deus. Faz voto com Deus.
7: 10 horas e 10 minutos.
5: Como é que o senhor se chama?

0: Haroldo, Haroldo, qual foi a bênção que o senhor recebeu de Jesus?
1: Eu tenho acho que uns 10 bicos de papagaio.
0: Constatado pelos médicos.
1: Eu tenho chapa.
0: E Jesus curou.
1: Eu passo coisa, passo tudo e eu fui curando aqui.
0: Jesus curou. 10 bicos de papagaio constatado pelos médicos. Vindo à igreja, fazendo votos com Deus, Jesus curou.
1: Mas
0: faz força, não sente nada.
1: Não, nada.
0: Meu Deus, e estas lágrimas são de alegria ou de tristeza?
1: De alegria.
0: De alegria, tá chorando de alegria. Jesus é bom, tá vendo? Faça votos com Deus. O senhor também foi curado, irmão. Como é que o senhor se chama?
2: Na hora, Jorge Siqueira.
0: O que o senhor sentiu na oração?
2: Estava tendo um problema de infecção na perna.
0: O senhor tinha um problema na perna?
2: É, também.
0: Ou seja, essa perna esquerda aqui estava com um problema.
2: Isso. E na hora da oração eu senti que alguma coisa moveu ali no pé.
0: Meu Deus.
2: Eu não senti mais o problema do
0: pé. Não sentiu mais o problema no pé?
2: Estou curado.
0: Há quanto tempo o senhor tinha esse problema?
2: Olha, já tem uns 6 meses.
0: 6 meses. O senhor chegou a ir ao hospital?
2: Não.
0: Não foi?
2: Não, mas eu estava andando.
0: Com dificuldade?
2: Muito.
0: Doía?
2: Doía.
0: Na hora da oração sumiu a dor?
2: Sumiu. Não.
0: Quem foi que te curou?
2: Jesus.
0: Jesus curou ele. Dai glória a Deus, Curitiba. Dai glória a Deus, Curitiba. Dai glória a Deus, Curitiba. Dai glória a Deus, Curitiba. Aleluias.
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4: Dez horas e 12 minutos, 10:12. Hora de Brasília, programa A Voz da Libertação. Está aí a explosão do poder de Deus em milagres, milagres, milagres. Só Jesus pode fazer, como canta aí, né? Araci e Sofia, milagres é só Jesus que pode fazer. Ele faz como você acabou de ouvir aí. Canta aí, vamos lá!
5: Milagres, milagres, milagres. Milagres só Jesus pode fazer.
4: É.
5: Milagres, milagres.
4: Milagres só Jesus.

0: ele faz. 10:13. Presbítero Mateus, agora é contigo.
1: A paz do Senhor Jesus a todos os ouvintes do programa Voz da Libertação, pastor Júnior Rúbio, Deus abençoe a todos em nome de Jesus. Vos saúda, seu irmão em Cristo, presbítero Mateus de Moura, responsável sede central Araucária. Estamos na semana do evento. Estamos numa expectativa grande, numa fé grande ao que será esse dia 28 de junho, grande encontro com a esperança, culto especial na Praça da Bíblia, às 15 horas. Teremos adoração, oração, milagres, libertações e vidas transformadas. Você que me ouve agora, esse convite é para você. Praça da Bíblia está localizada ali na Roxade, Capela Velha, no centro de Araucária. Esse evento que acontecerá especificamente nesse dia 28, entrada franca, você e sua família são os nossos convidados especiais. O encontro com a esperança que reunirá multidões para Cristo nesse domingo. 15 horas, Praça da Bíblia, no centro de Araucária. Te esperamos lá, em nome de Jesus.
2: A paz do Senhor, meus irmãos, aqui quem vos fala é o irmão André Luiz, de São José dos Pinhais e PDA Crixaque. Confirme a presença dia 28 na Praça da Bíblia em Araucária, irmãos. Primeiro encontro com a esperança. Eu creio que haverá milagres e vitórias em nome de Jesus Cristo. Não falte.
3: Paz do Senhor Jesus, povo de Deus. Aqui quem vos fala é o irmão Alan, conselheiro do Expansão Campina Grande do Sul. Congrego na IPDA Central do Jardim Paulista. Vem aqui confirmar a minha presença no dia 28 de junho, às 15 horas, em Araucária, na Praça da Bíblia, no primeiro encontro com a esperança. E você, vai ficar de fora?
4: A paz do Senhor Jesus Cristo a todos. É quem vos cumprimenta é o seu irmão, pastor Israel, dirigente da igreja.

0: Já local de Lagoa Grande, Vila do Sossego, interior de Araucária, já passando aqui para confirmar a minha presença no primeiro evento Encontro com a Esperança, no dia 28 de junho, em Araucária, na Praça da Bíblia. Cremos que Deus vai operar poderosamente nessa tarde do dia 28 de junho. Já contamos com a presença de todos que sentir, né, está conosco, e Deus vai entregar as bênçãos e vitória para cada um que está ali. É isso que nós queremos, em nome de Jesus Cristo.
1: A paz do Senhor Jesus, meu nome é Silmara, eu congrego no Jardim Turim, Araucária, e eu confirmo a minha presença no dia 28 de junho, às 15h, em Araucária, na Praça da Bíblia, no primeiro encontro com a Esperança. E você vai estar conosco?
2: Pergunta é essa, e você, ouvinte, vai estar conosco? Acredito que sim, porque você também terá um encontro com a Esperança. Você também terá um encontro com Jesus lá na Praça da Bíblia. Você não vai perder, não é, ouvintes? Porque é um dia marcante, é um dia especial, é um dia de milagres, é um dia que Deus operará tremendamente. Deus fará grandes coisas nesse dia. Pastor Júnior Rúbio, debaixo da unção de Deus, pregando a palavra, orando pelo povo, grandes sinais acontecendo. O Senhor será glorificado nas maravilhas que Ele estará operando. Então, fica aqui o convite para a tarde deste domingo, tarde de bênçãos, tarde de milagres, tarde da manifestação do poder de Deus. Então, não esqueça. Primeiramente, sairá a marcha lá da nossa igreja, da Pedro Gés 158. A marcha seguirá até a praça, o povo adorando, glorificando, e aí depois já chegará até a praça e aí então começará o culto. O culto tem início 15h e o final 16h. É somente 1h30 de culto, hein? Não vai passar disso, tá bom? Então vocês estão convidados em nome de Jesus Cristo. Quem vai de ônibus, sai do Guadalupe, uma linha de ônibus que desce lá na porta da igreja de Araucária, né? Tem ônibus que sai do terminal Guadalupe, vai em direção a Araucária, tá bom? Sai do terminal Guadalupe. Que Deus abençoe, em nome do Senhor.

Hinos de louvor agora, são 10 horas e mais 19 minutos, cantando no seu rádio Raquel Malta, o rei, não, mais perto quero estar, gravadora MC Music.

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1: 10:25.
2: 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Já falou de Jesus para sua família hoje? 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

0: Quero lembrar aos nossos amados ouvintes que estão na sintonia que todas as noites a Igreja do Senhor está orando. Nós temos a mini vigília sempre após os cultos, terminando às 21h30. Então você que gostaria de orar conosco, sempre temos o clamor ali das 21h30 até 22h30, 23 horas. Então você é convidado para buscar a presença do Senhor assim que termina o culto da noite na nossa sede na Pedro Ivo. E aproveitando que estamos falando de oração, quero lembrar aos irmãos que estamos com a intercessão global também às quartas e sextas-feiras em nossa igreja na Pedro Ivo 744. Temos dois períodos da oração da intercessão global, das 7 às 9h30 da manhã, nas quartas e sextas-feiras, e também das 5 da tarde até as 7h30 da noite. Os que não podem vir de manhã, podem vir à tarde buscar a presença do Senhor Deus. Então, oração de manhã, das 7 às 9h30, e à tarde, das 5 às 7h30 da noite, na rua Pedro Ivo, 744. E aproveitando, falaremos também aqui da campanha de oração no grupo Relógio de Oração. As irmãs que ainda não entraram para fazer parte do grupo Relógio de Oração, pode entrar ainda hoje. Pode mandar a mensagem para a nossa irmã Mirna e ela vai colocar vocês lá no grupo, tá certo? Somente você vai informar o horário que você vai orar. E aí pronto, não precisa mais nada, é só buscar a Deus. Caso a minha irmã queira gravar uma oração, pode ficar à vontade, tá certo? Pode gravar uma oração, colocar lá no grupo e será bênção. E pedimos para que as irmãs que entrarem no grupo não coloquem figurinhas lá no grupo, tá certo? Porque as figurinhas, elas estão travando alguns celulares de algumas irmãs que querem entrar e o celular acaba travando, né? Então, o celular às vezes não é tão potente, acaba travando. Então, vamos evitar colocar figurinhas lá, tá bom, minhas irmãs? Somente vamos focar no grupo de oração, focar na oração, né? Vocês podem colocar os pedidos de oração lá tranquilamente, tá certo? Então, eu vou passar aqui o contato da irmã Mirna para vocês enviar uma mensagem para ela e ela então vai direcionar você ao grupo, tá? Vamos lá? Então o contato é este. Peraí, vamos começar com o código, né? Código de área 41. Isso, senão não chega a mensagem. Se você não colocar o código 41, a mensagem não chega. Então vamos lá. No código, no caso, é 41. E o telefone, então, do WhatsApp da irmã Mirna é este. 9-9924-2405. Vamos repetir. 41-9-9924-2405. Então, a minha irmã que ainda não entrou no grupo Relógio de Oração, entre agora e você será abençoada. As nossas irmãs estão orando lá. Evangelista Maria Lorena também ora com os irmãos lá. É benção. Mas é só as irmãs, tá? Só as irmãs que vai entrar no grupo. Somente irmãs. Então, está aí o número do contato. Mais uma vez, 41-9-9924-2405.
1: Horas e 30 minutos.

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0: 10 horas da manhã, 36 minutos, 10:36, cobertura total para os cultos da Igreja Pentecostal Deus e Amor. Você está convidado, hein, ouvinte, para receber a bênção na Igreja Deus e Amor. É, você é nosso convidado para participar dos cultos em nossa sede e receber a bênção das mãos de Jesus Cristo. Não fique de fora, vamos receber a bênção de Deus, participando ainda hoje, nesta quinta-feira. Na nossa sede acontecem os cultos dedicados às instituições Reviver, agora às 9 da manhã, uma Mônica Colasso, já no altar, e logo mais a irmã Solange Santos estará com os irmãos às 14 horas. Você não pode ficar de fora, Deus já preparou a sua bênção. E lembrando que hoje à noite, irmã Leacir e o presbítero Ari vão estar com vocês na Pedro Ivo, 744, centro da cidade de Curitiba. Agora uma importante reflexão. Como nós vamos estar numa guerra contra o inimigo amanhã, é a campanha O Sangue de Jesus Tem Poder, você vai ouvir a reflexão As Quatro Legiões. É, mas as quatrocentas estão derrotadas, todas elas, pelo poder do sangue de Jesus, não é verdade? Amanhã, guerra contra o mal, fogo no mal, fogo na bruxaria, em nome de Jesus. Vamos lá!
1: As Quatro Legiões. A Legião do Devorador, Migrador, Cortador e a Legião do Destruidor. Quatro legiões arrasadoras. A Legião do Devorador permanece 24 horas por dia na vida do homem que não obedece a Deus. Esta legião tem o poder de comer, cortar, bichar parte das riquezas, bens e salários. Ou seja, de tudo que você ganha mensalmente, uma parte pertence a ele. O devorador come através do cigarro, da bebida, dos jogos de azar, de remédios que fazem de sua casa uma verdadeira farmácia. A Legião do Migrador. Migrador significa inconstante, que não permanece em lugar nenhum. A cada hora está em lugar diferente. A Legião do Migrador é aquele tipo de demônio que não permanece constantemente agindo no seu patrimônio, suas riquezas e bens. O migrador vem de mês em mês, de 2 a 2 meses, de 4 em 4 meses, ou talvez 2 ou 3 vezes por ano. Mas quando chega, dá um prejuízo de surpresa que você não contava e não esperava. A Legião do Cortador. A Legião do Cortador é a mais arrasadora do que as duas primeiras legiões. Quando esses demônios se manifestam na vida de uma pessoa, eles a deixam passando fome. Tomam a casa, o apartamento, o carro, o emprego, a saúde. A pessoa perde o sítio, a fazenda, sem nenhuma explicação. A Legião do Cortador é tão terrível que em pouco tempo leva a pessoa a uma vida de miséria e dor. Eles agem com uma estratégia de encurralar a pessoa numa situação de dívidas, prejuízos que, humanamente falando, jamais conseguiria pagar os seus compromissos. Esses demônios agem em astúcia, te envolvendo em negócios sombrios, perigosos e desonestos. Diante dessas trapaças, você acaba sendo processado. Seus bens vão leilão. Intimação policial começam a chegar em sua casa. E por causa das dúvidas, você é até ameaçado de morte. Você fica sem crédito, sem moral. Sua palavra não tem valor para ninguém. E a pessoa é tomada por uma forte angústia. A Legião do Destruidor. A Legião do Destruidor é assassina. Esta legião induz falando ao ouvido das pessoas para se suicidarem. Ela é provocada de desastres acompanhado de morte. É opressora, fazendo muitos pularem de prédios, até mesmo a entrarem debaixo de carros, morrendo esmagados. Tudo isso por causa dos prejuízos e das dívidas. Esses demônios, em segundos, cegam você no volante do seu automóvel, arrebatam freio de carros, levando famílias inteiras à morte, jogando-os em abismos. Os espíritos destruidores têm o poder para provocar desastres de aviões, de afundar navios, de arrebatar com prédios e casas. Onde eles passam semeiam morte, pânico, medo e pavor. Medite, reflexão, Igreja Pentecostal Deus e Amor e o programa Voz da Libertação. As Quatro Legiões.

0: Não perca a hora, 10:42 agora.
1: A paz do Senhor Jesus, meu nome é Rubens Dias Arrocha, congrego na igreja Deus e Amor, o Menino Deus, estou passando para confirmar a minha presença dia 28 de junho, às 15 horas, na Praça da Bíblia, no primeiro encontro Esperança. Estarei lá em nome de Jesus e aguardo a presença de todos.
0: Olha o Rubem aí, o Rubem Rochas, eita glória, Deus abençoe, irmão Rubens e a todos aí do Menino Deus, vamos lá receber a bênção em nome de Jesus agora no próximo domingo, dia 28 de junho, a partir do horário das 15h. Temos mais expectativas.
2: Paz do Senhor Jesus, aqui quem vos fala é seu irmão em Cristo, Leandro Lopes, eu congrego na local IPDA Loteamento São João, pertencente à IPDA Central da Araucária. Quero passar aqui para confirmar a minha presença, dia 28 de junho, no primeiro evento Encontro com a Esperança, que vai ser realizado na Praça da Bíblia, em Araucária. Convido a todos, venha, traga seu amigo, traga seu vizinho, traga seu parente. Será dia de milagre, será dia de vitória da parte do Senhor Jesus.
0: Amém. E a irmã Alessandra, fala aí.
3: A paz do Senhor Jesus a todos os ouvintes do programa da Voz da Libertação. Eu chamo a Alessandra, congrego na igreja do Jardim Crixaque, São José dos Pinhais. Confirmo a minha presença no dia 28 na Praça da Bíblia, no primeiro encontro com a Esperança. Todos fiquem na paz do Senhor. Amém.
0: Amém, amém. Olha, o povo está animado, ouvintes. O povo está animado para esse dia. Irmã Rosilene, fala, irmã Rosilene Ferrazzo.
4: A paz do Senhor Jesus, meu nome é Rosilene Ferrazzo, congrego na sede estadual de Curitiba, passando para confirmar a minha presença no primeiro encontro com a Esperança, no dia 28 de junho, às 15h, na Praça da Bíblia, em Araucária. Eu vou. E você vai?
0: E você vai, ouvinte? Claro que vai, claro que sim, esperamos você lá, em nome de Jesus Cristo, para esse evento glorioso que vai marcar Curitiba, né, presbítero Mateus?
5: A paz do Senhor Jesus a todos os ouvintes do programa Voz da Libertação, pastor Júnior Rúbio, Deus abençoe a todos, em nome de Jesus. Vos saúda, seu irmão em Cristo, presbítero Mateus de Moura, responsável sede central Araucária. Estamos na semana do evento. Estamos numa expectativa grande, numa fé grande ao que será esse dia 28 de junho. Grande encontro com a Esperança, culto especial na Praça da Bíblia, às 15h. Teremos adoração, oração, milagres, libertações e vidas transformadas.

0: Na Velha, no centro de Araucária, esse evento que acontecerá especificamente nesse dia 28, entrada franca, você e sua família são os nossos convidados especiais. O encontro com a esperança que reunirá multidões para Cristo nesse domingo. 15 horas, Praça da Bíblia, no centro de Araucária. Te esperamos lá, em nome de Jesus.
1: Em nome de Jesus, esperamos você. E não se esqueça, ouvintes, às 14h, a marcha para o Senhor. O povo marchando, glorificando, a banda tocando, olha só. Vai ser lindo, hein? Você não vai ficar de fora de jeito nenhum. Não, não, não, não, não. Você vai estar conosco, irmão católico. Você, minha irmã católica, que me ouve nesta manhã. Você que está me ouvindo. Ah, eu sou de outro ministério. Venha, vamos unir a nossa fé aqui. Vamos ser adoradores do Rei. Vamos glorificar ao Senhor marchando, dando glórias ao nome dEle. Porque Ele vive, Ele reina. Então será às 14h a saída da igreja na Pedro Jesus 158. Saída já, marcha para o Senhor, o povo adorando, glorificando, a banda, tocando. E vamos até a praça. Chegou na praça, aí vamos ter início ao culto às 15h e o término às 16h. Então você é nosso convidado especial. Mas se tiver frio, o Senhor vai aquecer. E se tiver chovendo, tem guarda-chuva, tem capa, né? Vamos dar um jeito aí. É, não tem problema não, vamos glorificar, vamos exaltar ao Senhor Jesus nesse evento maravilhoso que ocorrerá lá na Praça da Bíblia neste domingo, dia 28 de junho. Agora são 10h da manhã, 47 minutos.

aos amados ouvintes, que temos caravanas já que sairão das nossas igrejas. Atenção região aí de Pinhais, atenção região de Quatro Barras, atenção povo de Campina Grande do Sul, atenção Piraquara, atenção São José dos Pinhais, atenção povo de Deus, lá de Adrianópolis, caravana também, caravanas que virão, da região também, ali de, como é que chama, meu Deus, o litoral, né, do litoral também, os irmãos presentes, será algo maravilhoso, você é o nosso convidado para estar conosco, então, lá no evento que vai acontecer neste domingo, a partir das 14h, começando já a marcha. 2 horas sairá da frente da Igreja Deus e Amor, lá de Araucária. E às 3 horas na praça, o início do culto. O culto às 15 horas. Exatamente às 15 horas.

0: 10:49 em Curitiba. Vamos seguindo com o programa A Voz da Libertação. Vamos ouvir mais milagres que Deus tem operado na Igreja Pentecostal Deus e Amor. Escuta, ouvintes, o que Deus faz, o que Deus realiza na Igreja Pentecostal Deus e Amor. Escuta aí as pessoas curadas. É, vamos ouvir aqui para aumentar a nossa fé. Irmã Geralda, conta a benção, paz do Senhor.
1: Pai do Senhor, irmão Edmar, pai do Senhor, irmãos ouvintes, pai do Senhor. Eu venho aqui contar um testemunho, irmão, da minha filha, que ela, que eu falei com Deus, né, que eu ia contar o testemunho, né, irmão? Por causa que a minha filha estava gestante, né, e daí eu pedi a Deus que desse boa hora de parto para minha filha. Daí o nome dela é Crisilane, irmão, ora por ela. Daí ela teve essa criança, mas ela teve essa criança em casa, irmão. Daí ela, quando ela teve essa criança em casa, ela pegou na mão e se assustou e jogou no chão, porque ela nunca teve parto em casa, né? Ela jogou a criança no chão. E Jesus é tão bom, tão poderoso, que Jesus segurou essa criança. Não aconteceu sequela nenhuma. Ela pegou a criança correndo, o esposo dela chamou o Uber correndo.

0: homem pra ver, irmão. O homem não leva criança, né? Não leva mulher desse jeito, né? Com criança no colo, assim, né, irmão? E este homem, Deus preparou tudo certinho. Este homem pegou já a criança e ponhou dentro do carro, né? Minha netinha, pegou minha netinha, ponhou dentro do carro e levou minha netinha pro hospital, irmão. Daí, chegou lá, irmão, correu tudo bem, graças a Deus. E a minha neta é essa que tá chorando, irmão. Tá tudo bem, graças a Deus. Correu tudo bem com ela, sabe? E Jesus é muito bom. Eu tô agradecendo a Deus, irmão, por esse testemunho, né? Que Jesus, ele sempre tá com nós, sempre tá atendendo, né? Nossos pedidos. Basta nós pedir e ter fé, né, irmão? E confiar que Jesus vai nos atender. Deus abençoe, irmão. Pai do Senhor ouvinte, Pai do Senhor, irmão. Demais.
1: Pai do Senhor, irmã. Glória a Deus pela vida da criancinha que está lá até chorando de fundo aí. Tá bem, para a glória de Deus, né? Que coisa. Deus é bom, Deus livra, Deus guarda, né, minha irmã? Deus é fiel, Deus é poderoso. Nós cremos neste Deus que guarda o seu povo, que guarda seus filhos. Obrigado, irmã Geralda, pelo testemunho aqui, tá bom, minha irmã? Elvis, você também crê em milagres? Deus tem milagre para tua vida. Tem. Como Deus concedeu um milagre muito grande para o homem, né? Para o homem que teria que amputar a língua. Lembra? O homem que teria que amputar a língua, Jesus fez um milagre na vida dele. É. Então, ouvinte, Deus opera mesmo na Igreja Pentecostal Deus é Amor. Deus faz milagres. Deus é fiel. Ele faz maravilhas na Igreja Pentecostal Deus é Amor. Por isso eu te convido. Venha participar de um culto na Igreja Deus é Amor. Lembrando você que logo mais, temos os cultos da Pedro Ivo, culto da Fundação Reviver. Temos hoje à noite a irmã Lea Cipres, Bíblia Ari. E amanhã, sexta-feira, nós temos aí a grande campanha O Sangue de Jesus Tem Poder. Nosso irmão, pastor Júnior de manhã, com os irmãos às 9. Pastor Geraldo da Costa vai estar com os irmãos à tarde, às 14 horas. E Deus operando à noite também com a equipe do PEMU, presbítero Fernando Zelinski e toda a equipe do PEMU neste culto à noite também. É a sexta-feira do milagre. Vamos ouvir o testemunho do Jair, contando aqui a bênção do amigo dele, o Ângelo, cigano, que teria que amputar a língua, mas Jesus fez um milagre. Ouça aí o testemunho do Jair.
2: É o momento do conta-benção, ouvintes do programa Voz da Libertação, campanha do projeto da Boa Notícia, o nome do irmão, qual é a bênção, como recebeu, conta-benção para a glória de Deus.
3: Eu pedia pro meu irmão Geraldo fazer oração pro Ângelo, ele foi curado, ele amputar a língua, recebeu o milagre. Em nome de Jesus, ele sarou do câncer.
2: Ouvintes do programa Voz da Libertação, que milagre grande, hein? O Ângelo, que estava com câncer na língua, os médicos amputaram a língua dele, e o irmão pediu oração pro homem de Deus, Geraldo da Costa. Depois da oração, o câncer desapareceu e não precisou amputar a língua. Esse foi o grande milagre, né, irmão?
3: Foi. Ele tá bem sozinho, sarou do câncer da língua, que não precisou amputar a língua. Ele tá muito feliz. Ele vai dar testemunho na igreja, falou.
2: Olha aí, ouvintes, para a glória de Deus. Agora o nome do irmão que pediu oração e o nome do seu amigo e o bairro que vocês moram.
3: Nós moramos aqui no Pinheirinho. Meu nome é Jair. Eu pedi oração pro Ângelo. Ângelo, conhecido como Ângelo Cigano. Mas ele foi sarado. Em nome de Jesus.
2: Deus abençoe, ouvinte. Aí está os milagres. Compareça, Rua Pedro Ivo, 744. Na grande campanha, meus projetos na mão de Deus e a boa notícia. Fiquem todos na paz do Senhor Jesus.

Só ele, só Jesus que pode fazer estas maravilhas. Venha, venha participar e ser abençoado por Deus também. Igreja Pentecostal Deus e Amor, Rua Pedro Ivo, 744. E também convidando você para domingo, lá em Araucária, na Praça da Bíblia, lá na Rua Roxade, na Capela Velha, onde fica a Praça da Bíblia. Vocês estão convidados para, no nome de Jesus, serem abençoados neste domingo, às 2 horas, saindo da igreja, a marcha para o Senhor, e 3 horas começa o culto.

16h30. Não percam! Agora chegou o momento de cantarmos parabéns aos aniversariantes do dia!

0: Parabéns, aniversariantes desse dia abençoado por Deus. Muitas felicidades, muito sucesso, muita paz. E também queremos aproveitar e agradecer a Deus aqui pela vida do nosso irmão presbítero. É, ele mesmo, nosso querido companheiro, né? Irmão em Cristo, Valdoir Ferraço. Hoje o Valdoir está de aniversário, está experiente, mais experiente, né, irmão Valdoir? Parabéns ao nosso irmão. E tem churrasco na casa do Valdoir hoje, hein?
1: É ovo, filho.
0: Meu Deus, que maravilha. Então, que Deus abençoe o meu irmão com muitas bênçãos. E que Deus cubra de bênçãos.

0: bons anos de vida, muita alegria,
1: muitas felicidades,
0: muitos anos. Agora os aplausos para os aniversariantes. Vamos glorificar Deus, vamos? Calma, calma, vai. Aê! Louvando ao Senhor. Agora é aquela hora importante, viu? Aquela hora que muita gente gosta de escutar esse barulhinho da água, né? É hora boa de tomar uma aguinha, né? Vamos tomar? Vamos! Coisa boa essa água. Mais um copinho para não ficar na vontade, né? Deus abençoe. Oremos ao Senhor nosso Deus. Maravilhoso Deus, bondoso e eterno Pai, obrigado, Senhor, por mais uma programação realizada nesta manhã. Obrigado porque o Senhor é quem conduziu, Pai, a minha pessoa para apresentar aqui esta programação, para falar das bênçãos do Senhor. Pai, eu oro nesta hora e apresento os aniversariantes do dia. Venha confirmar as bênçãos gloriosas na vida de cada irmão que está comemorando hoje seu aniversário. Visita os ouvintes, visita o presbítero Valduí, Pai. Me abençoa o teu servo com um presente dos céus também. Abençoa, meu Pai, os enfermos que precisam do milagre, que eles venham ser tocados pelas tuas mãos. Senhor, abençoa também as campanhas já divulgadas aqui, também os cultos. Abençoa o evento do dia 28, lá, meu Pai, na cidade de Araucária. Usa o teu servo, pastor Júnior, no grande dia do encontro com a esperança. Oh, glória! A esperança é o Senhor, essa esperança que jamais morrerá. Senhor, fica conosco nesse dia, nos guardando, nos protegendo, nos dando teus grandes livramentos. Cuida de mim, cuida da minha casa, da minha família. Cuida, meu Pai, das minhas netinhas. Cuida, Senhor, dos ouvintes que estão ouvindo a programação. Cuida de todos nós. Senhor, muito obrigado. Obrigado por tudo, meu Pai. Obrigado, Senhor, pelas bênçãos que estamos recebendo agora, neste momento da oração. Obrigado, Senhor. Em nome de Jesus. Amém.
2: Estamos agora de partida. Deixamos a noite. Senhor,
0: em nome de Jesus. Amém.
2: Estamos agora de partida. Deixamos a noite.
3: 11 horas.
2: Para outro lugar.
0: 11 da manhã, hora de Brasília. Fico por aqui, ouvintes. Fico por aqui para voltar com vocês agora no horário amanhã, no horário local, às 7:30, depois do Sertão Evangélico. Quero agradecer ao nosso companheiro Abraão, que hoje vai ficar por lá, né, nos transmissores, trabalhando com aquela alegria intensa, né? Deus abençoe, amados ouvintes. Fiquem na paz do Senhor Jesus. Novo encontro, então.

0: amanhã, em nome do Senhor. E amanhã nós vamos estar lá na borda do campo. Meu Deus, eu acabei esquecendo aqui, mas depois eu passo o endereço, amanhã no programa eu passo o endereço certinho, vamos estar lá com o nosso irmão, né, que nos convidou, nosso irmão Ademir Gaspar, tá, lá na região de Borda do Campo, lá na região, nós vamos estar amanhã em nome do Senhor à noite, tá bom? Mas depois a gente passa certinho o local para os ouvintes. Fique com Deus e uma ótima manhã.
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3: 11:01.
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3: Onze e quatro.
10: A paz do Senhor, irmão Edmar dos Santos, a paz do Senhor a todos os nossos amados ouvintes do programa Voz da Libertação. Quem vos cumprimenta é sua irmã em Cristo, Leacir Ribas. O motivo da minha participação é para convidar a todos para estar conosco nesta quinta-feira, no horário das 19 horas, na sede estadual de Curitiba.
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1: Pai do Senhor Jesus, aqui é a irmã Luciene. Eu moro aqui na cidade de Guarulhos e eu quero contar uma bênção que eu recebi de Deus, né? Nosso Senhor Jesus Cristo. A libertação do meu filho. Meu filho estava nas drogas, irmãos, e eu ali orando, jejuando, né? Mas nada estava acontecendo e ele se aprofundando mais ainda nas drogas. Aí quando foi um dia, o Senhor colocou no meu coração para que eu pegasse um cofrinho da Fundação Reviver, fizesse um propósito, fizesse um voto e preenchesse aquele cofrinho. E assim eu fiz, assim eu peguei aquele cofrinho, né, com muita fé, comecei a colocar ali as moedas, né? Colocando moeda. Aí quando estava mais ou menos na metade do cofrinho, eu ouvindo a rádio, né, a Deus é Amor, e ali eu ouvi um testemunho de uma mãe, que ela contava que ela tinha pegado um cofrinho da Fundação Reviver e feito um propósito, que ela estava com dois filhos nas drogas, né, e ela pegou esse cofrinho da Fundação Reviver, e antes de terminar de preencher aquele cofrinho, ela falou assim que os filhos dela foram libertos. Aí a minha fé aumentou, minha fé foi, né, a mil. Eu falei, amém, Senhor, eu creio, Jesus, eu creio que assim como o Senhor fez na vida dessa mãe, o Senhor também vai fazer na minha vida. Aí eu tive mais pressa, pegava dinheiro, trocava por moeda para colocar, porque o meu propósito era só de moeda de 25, né, de 50 e de 1 real. Estava faltando mais ou menos dois dedos para encher aquele cofrinho. Meu filho foi liberto. Ele chegou e falou para mim, mãe, eu tomei uma decisão, falei com Deus que a partir de hoje eu não vou usar mais drogas. É assim que Jesus faz, irmão. É assim que Jesus faz para que o nome dele venha ser glorificado e exaltado. E assim aconteceu, irmão. Já vai para um ano, né, que meu filho parou de usar drogas, para a glória de Deus. Então, você que está me ouvindo nesta hora, né, você que está ouvindo esse áudio, creia, confie no Senhor, porque no momento certo ele vai libertar o teu filho também. Faça propósito da Fundação Reviver, pega o cofinho, né? Faça propósito e creia, porque a vitória é nossa, em nome de Jesus Cristo. Eu agradeço ao Senhor por mais essa bênção, porque as bênçãos são muitas, mas essa eu queria relatar para o nome do nosso Deus ser glorificado, né? Que Deus abençoe a todos, em nome de Jesus.
2: Olá, ouvintes, a paz do Senhor Jesus. O meu nome é Andressa Abreu, eu sou do estado de Minas Gerais, sou da

0: cidade de Campos Gerais. Sou mantenedora dessa obra, Fundação Reviver. Sempre ajudei essa obra com muito amor no meu coração. Deus sempre colocou no meu coração o desejo de ajudar. Eu sou prova viva de muitas curas que Deus tem feito através dos votos, através de bênçãos que Ele tem realizado na minha vida e conquistas. Ouvintes, o meu desejo era de fazer uma faculdade, porém eu não tinha condições e imaginava que eu não tivesse capacidade. Eu parei de estudar e voltei a estudar. Eu não sei como o Senhor Jesus, Ele me colocou dentro de uma faculdade. Mas eu havia me inscrito em uma faculdade e eu paguei a primeira parcela, esperando ali lotar de turma, de alunos para começar o curso. E me ligaram dizendo que não havia quantidade de alunos que precisava para que iniciasse o curso. E veio uma tristeza muito grande no meu coração. Onde eu falei com Deus, realmente, eu acho que não é para mim fazer uma faculdade. Passado-se um mês, eu recebi uma ligação que eu havia ganhado uma bolsa de estudos. Eu não sei como, mas foi Jesus. Eu me formei, eu estudei, eu me formei, hoje eu tenho o meu diploma. Em seguida, Deus me deu o meu carro. E a faculdade que eu fiz, eu não paguei um real. E eu ainda ganhava uma ajuda mensalmente do governo. Eu quero dizer para você que pensa que não é capaz, que não tem condições, para você não desanimar. Faça propósito com Deus, faça voto com Deus, porque essa obra, Fundação Reviver, não é sonho do coração de nenhum homem, é o sonho do coração de Deus. Que você ajude, que você confie no plantio, mas confie também na colheita. Hoje eu estou colhendo vitórias, então que você não desista. Abençoe essa obra, porque essa obra, Jesus, Ele trabalha através dessa obra. Não importa a quantia que você ajude, mas ajude de coração. Eu não paguei um real pelo meu carro, eu não paguei um real pela minha faculdade. Eu ganhei a minha faculdade, eu ganhei o meu carro. E Jesus, Ele tem realizado curas, bênçãos, maravilhas na minha vida e na vida da minha família. Jesus, Ele curou a minha mãe de embolia pulmonar, insuficiência cardíaca, derrame pleural. Tudo isso através da Fundação Reviver. Que Deus abençoe a todos vocês e não desistam dos seus sonhos, porque Jesus, Ele realiza sonhos, sim.
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Agora em São Paulo, 11 da manhã com mais 19 minutos. Hoje, dia 25 de junho de 2026. Estamos felizes, queridos irmãos, por mais uma oportunidade que Deus está preparando para mim, também para você. Você na audição e nós aqui na locução, falando do amor de Deus através das ondas amigas desta emissora, que é o programa Voz da Libertação, que é 24 horas no ar, levando o amor de Deus ao coração daqueles que estão tão distante, precisando da ajuda de Deus. Você que está em sintonia com esta programação, já prepare a sua fé, porque daqui a pouquinho nós iremos orar, nós iremos clamar, nós iremos apresentar a sua vida nas mãos de Deus. Deus vai fazer algo muito grande acontecer na sua vida através da oração do recomeço. Como é bom recomeçar, queridos irmãos, como é bom poder ter essa oportunidade de um novo recomeço na história de vida que nós estamos vivendo. Lembre-se de uma coisa, nunca é tarde. Hoje é o dia que Deus preparou para você, hoje é o dia que Deus reservou para a sua vida, hoje é o dia em que Deus reservou para a sua casa. Ou melhor, corrigindo, a oração do Salmo 91, é a oração do Salmo 91, nós vamos clamar, é o clamor daqueles que habitam no esconderijo do Altíssimo. Hoje é quinta-feira, e quinta-feira nós temos uma programação especial daqui a pouquinho, no horário das 3 da tarde, aquele grande culto que irá acontecer aqui no Templo da Glória de Deus, ele mesmo, nosso querido irmão Eren Delalande, ministrando a palavra de Deus e orando em favor de todos. Então, enquanto você se prepara, nós vamos apenas flash de um louvor e já volto orando com todos vocês, para vocês já mandar os seus pedidos de oração no WhatsApp da nossa emissora, que já está aberto diante de mim aqui, ó. José Ricardo já mandou, Lidiane já mandou, Xavier, Marlene, Rinaldo, isso, Taila já mandou, Eliana já mandou, olha quantos nomes já chegou para a oração do Salmo 91. Eu quero o seu nome também, então mande agora mesmo seu WhatsApp para este número que eu vou passar para você. Este é o WhatsApp, DDD 11 98292 3392. Mais uma vez, DDD 11 98292 3392. Vamos lá, flashes de um louvor e já volto orando com todos vocês.

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1: Vamos lá, queridos irmãos, um momento de oração. Como eu já disse, nós vamos orar por todas as pessoas que mandaram seus pedidos de oração. O livro da oração já está diante de nós e nós vamos colocar nas mãos de Deus e apresentar, porque nós cremos no poder da oração. Você saiu daqui, vamos ao clamor do Salmo 91. Maravilhoso, eterno e soberano Deus, aqui estou mais uma vez entrando na tua presença, ó Deus, para clamar com milhares e milhares de vidas que estavam aguardando, Senhor, esse clamor do Salmo 91. É a oração daqueles que habitam no esconderijo do Altíssimo, à sombra do Onipotente descansará. Senhor, quantas vidas buscando descanso para sua alma, quantas vidas que estão buscando, ó Deus, em lugares errados, Senhor, em lugares que não produz mudança, que não produz transformação. Aqui estamos, ó Deus, entrando na tua presença, neste propósito de clamar a ti, neste propósito de invocar o teu nome enquanto se pode achar. É a tua promessa, ó Deus, é a tua palavra, ó Deus, que diz que 1.000 cairão ao teu lado, 10.000 à tua direita, mas tu não serás atingido. Senhor, neste momento eu te peço, livra o teu povo, guarda o teu povo, ó Deus, o teu povo que está necessitando muito da sua ajuda, o teu povo que está no vale das aflições, no vale da angústia, no vale da solidão, ó Deus, estão gritando pelo teu socorro, estão clamando, porque sabe, ó Deus, que a última palavra, quem dá não é o homem, mas é o Senhor. E eu acredito que por intermédio desta oração, eu acredito que por intermédio deste clamor, eu creio, meu Deus, que o Senhor fará maravilhas acontecer no ambiente que esta pessoa está vivendo. Senhor, a tua promessa, Deus, para esta família é muito grande. A tua promessa, ó Deus, para a vida dos teus servos que estão orando neste momento. Quantas vidas clamando por libertação, quantas vidas clamando por transformação, ó Deus. Eu creio que neste momento de oração, Senhor, o Senhor já está atendendo a oração daqueles que estão, Senhor, hospitalizado, daqueles que estão desenganados pelos médicos. Os médicos já informou, ó Deus, é somente um milagre, e milagres, Senhor, é o Senhor que faz, milagres é o Senhor que realiza, milagres, ó Deus, é somente o Senhor que pode operar, e milagres não se explica, milagres vive, ó Deus, nós viveremos este milagre, esta família viverá este milagre, ó Deus, porque a tua promessa, Senhor, no Salmo 91 diz, porque tu disseste,

0: eu o livrarei, porque a mim se apegou, protegê-lo-ei, porque conheceu meu nome. Senhor, em ti há descanso, em ti, Senhor, há felicidade, em ti, ó Deus, há alegria para o coração do aflito. Abraça esta alma, Senhor. Abraça esta vida que está chorando, abraça esta vida que está se lamentando, abraça, meu Deus, abraça, Senhor, aqueles que não têm mais força para orar, aqueles que não têm mais força para clamar, está tomado pelas lágrimas, pelo desespero, pela dor, Senhor, eu creio, meu Deus, eu creio que neste momento tão especial de oração, o Senhor já está fazendo maravilhas acontecer em todas as áreas, em todos os momentos que o teu servo clama. Nós cremos que o Senhor está, ó Deus, com as tuas mãos estendidas, para estender as mãos e garantir o grande milagre. Estende as tuas mãos para aqueles que estão no fundo de um abismo, ó Deus. Senhor, entregue a depressão, a solidão. Senhor, não querem mais viver, já pediram a morte, mas eu creio que o Senhor entrará com vida e vida com abundância, porque a tua palavra que nos ensina, ó Deus, aquele que habita no esconderijo do Altíssimo, descansará à sombra do Onipotente. Senhor, quantas promessas, as promessas, Senhor, são grandes para a vida daquele que clama. Atende a nossa oração, livra o teu povo e protege para a tua glória, é o que eu te peço e te agradeço em nome de Jesus. Amém e amém, Senhor Jesus.
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0: Aí está, queridos irmãos, a oração do Salmo 91, 11 da manhã com mais 29 minutos. Você que está em conexão conosco, conectado com esta programação, não saia daí. Nós iremos agora um momento informativo, isso, Cristão pelo Mundo, e voltaremos com vocês dentro de mais alguns minutos. Não sai daí não, porque esta oração moveu as mãos de Deus e eu tenho certeza que Deus já começou a operar prodígios e maravilhas aí mesmo aonde você está. Prepare a sua fé, porque daqui a pouquinho nós vamos voltar também com a oração do meio-dia. Então vamos lá, Cristão pelo Mundo, bloco de notícias, e eu já volto com todos vocês.
1: E vamos ao momento de informação aqui na Rádio Deus é Amor. Lares de acolhimento. Instituições cristãs resgatam crianças em situação de risco extremo. Milhões de crianças pelo mundo crescem dolorosamente sem o cuidado de uma família. Elas enfrentam a fome, o abandono total e a falta de oportunidades básicas da vida. Orfanatos mantidos por missões cristãs oferecem um refúgio seguro e incrivelmente amoroso. E nesses locais protegidos, as crianças recebem alimentação nutritiva, roupas limpas e morada. A educação escolar também é tratada como uma prioridade máxima para garantir um futuro promissor. O ambiente é preparado com dedicação para que se sintam verdadeiramente em uma casa. O cuidado emocional e espiritual ajuda a curar lentamente os traumas do passado. Valores morais baseados no amor e no respeito são ensinados diariamente pelos cuidadores. As crianças crescem sabendo com firmeza que são valiosas e muito amadas pelo Criador. Muitos jovens que crescem nesses lares se tornam grandes líderes em suas nações. O antigo ciclo de pobreza e abandono, ele é quebrado pela poderosa intervenção da fé. O apadrinhamento à distância é a principal ferramenta que sustenta esse lindo trabalho. Luz do Saber. Projetos de alfabetização usam textos bíblicos para ensinar adultos. O analfabetismo ainda aprisiona cruelmente milhões de adultos em países em pleno desenvolvimento. E sem saber ler, eles enfrentam dificuldades diárias no trabalho e na sociedade.

0: Projetos missionários têm criado escolas noturnas totalmente de graça para esse público. As aulas frequentemente utilizam ricas histórias bíblicas como material básico de leitura. Os alunos aprendem a juntar as letras enquanto descobrem mensagens de grande fé. O método desperta um interesse profundo e acelera consideravelmente o aprendizado das palavras. Mulheres adultas são as mais beneficiadas por essas maravilhosas iniciativas transformadoras e sociais. Ao aprenderem a ler, essas mulheres conseguem ajudar os filhos nas difíceis tarefas da escola. A autoestima se eleva de forma emocionante quando assinam o nome pela primeira vez. A leitura abre os olhos para direitos civis e noções de higiene muito importantes. O letramento, ele liberta mentes presas e cria comunidades muito mais fortes e justas. A educação baseada em princípios cristãos ilumina fortemente os caminhos para o futuro.
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4: 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Acaso a fé pode salvá-lo? Se o irmão ou irmã estiver necessitando de roupas e do alimento de cada dia, e um de vocês lhe disser: vá em paz, aqueça-se e alimente-se até satisfazer-se, sem porém lhe dar nada, de que adianta isso? 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

0: nome é Nelma Emerick, falo de Belo Horizonte, de onde acompanho aqui essa programação abençoada da Igreja Pentecostal Deus é Amor. Embora não seja desse ministério, aprecio e amo muito. Tenho sido grandemente abençoada pelas transmissões dos cultos, das quartas-feiras, das sextas-feiras, e todos os pastores que estão aí como locutores apresentando e trazendo aí testemunhos edificadores para a nossa vida. Graças a Deus pela vida de vocês. E eu vou contar brevemente um testemunho, o mais recente, né, dos milagres que me ocorreu nessa semana. Na última sexta-feira, eu estava participando do culto Guerra contra o Mal com o pastor Kleber de Oliveira. E há 3 anos eu venho sofrendo de uma infecção urinária, cujos exames foram feitos e não diagnosticava exatamente o que vinha acontecendo. No exame de urina, acusava a existência de uma bactéria. Mas, muito embora eu tenha sido medicada por várias vezes, por vários antibióticos, nada estava resolvendo. Inclusive, na semana passada, eu também fiz uso de uma outra medicação que o médico havia prescrito. Então, nesse culto da tarde, eu estava sentindo muitas dores e eu estava atribuindo a essa infecção. E eu me questionava com o Senhor por que é que isso vinha acontecendo até hoje, se essa bactéria estava resistindo aos antibióticos, por que essa bactéria e qual seria, estava aí resistindo aos antibióticos. E naquele dia eu senti muitas dores, né, quando fui fazer minhas necessidades fisiológicas, muitas dores ali. E aí eu comentei e conversei com o Senhor ali naquele culto, sendo grandemente edificada pela palavra. O Senhor me falando ali a todo tempo que Ele ia me curar. E o pastor Kleber de Oliveira obteve a revelação da parte de Deus que o Senhor estava curando pessoas com infecção urinária. E eu tomei aquela palavra para mim, tomei posse pela fé daquela palavra. E logo que eu acabei de orar, no final ali do culto, das ministrações, eu comecei a sentir uma dor muito forte na hora de urinar. E quando eu fui urinar, saiu um sangue, fiquei extremamente preocupada, mas era Deus operando, glória a Deus. O Senhor operou grandemente e eu expeli um cálculo renal que eu jamais pensei que tivesse. Inclusive não foi diagnosticado na ultrassom que eu havia feito há um tempo atrás. Então já há 3 anos quase que esse cálculo renal vem sendo aí mantido, estava sendo mantido nos meus rins, na bexiga, né? E graças a Deus ali eu expeli aquela pedra e na hora, irmãos, a dor sumiu, passou ali. Aquela infecção foi estancada pelo poder do sangue de Jesus. Agradeço a oportunidade, glorifico o nome do Senhor e agradeço demais a ajuda dos irmãos nas orações, nas transmissões dos cultos, que são muito edificantes. Deus tem grandemente abençoado todo aquele que escuta essa rádio. Deus abençoe. O nome do Senhor foi glorificado nesse milagre que Ele fez, que Jesus fez na minha vida. Um grande abraço, a paz do Senhor Jesus.
1: 11 da manhã com mais 41 minutos, aí está o que Deus está realizando na Igreja Pentecostal Deus e Amor, queridos irmãos, através destas grandes campanhas revelada por Jesus. E amanhã, sexta-feira, é a sexta-feira da libertação total, é a sexta-feira em que Deus escolheu para trazer, queridos irmãos, libertação para aqueles que estão buscando em Deus. Por isso eu já quero convidar você, neste momento que está nos acompanhando, precisando muito da libertação, você que está aí no vale da depressão, da solidão, ouvindo vozes, você que conhece alguém da sua família que está padecendo, sofrendo, precisando muito do alívio do céu. É amanhã, sexta-feira, 7 da manhã, 9 da manhã, 11 da manhã, às 3 da tarde e às 7 da noite. Já estou confirmando a minha presença. Às 9 da manhã, queremos orar por aqueles que estão precisando da libertação de

Deus, já no primeiro horário, já no primeiro horário, que acontece às 7 da manhã, já tem um homem de Deus em santo jejum a Deus, ministrando a palavra de Deus e orando em favor de todos que estarão presentes neste seguinte endereço: Avenida do Estado, 4568, aqui na Liberdade, no coração de São Paulo. Você que está me acompanhando neste momento, que precisa muito da libertação, você não aguenta mais viver a vida que está vivendo, você já fez de tudo e não houve mudança. Eu quero te convidar para estar comigo às 9 da manhã, 9 horas da manhã, em santo jejum a Deus. Eu estarei levantando as mãos aos céus e orando em favor da sua vida e em favor da sua querida e amada família. Tudo que você precisar, meu irmão, Deus está pronto para te entregar. Por isso, eu quero convidar você, você que já bateu em tantas portas, já buscou em tantos lugares, você já fez de tudo e não houve mudança. Mas amanhã, sexta-feira, da sua libertação, sexta-feira que Deus vai colocar um ponto final no teu sofrimento, sexta-feira que Deus está com as mãos estendidas para pelejar por você. Jesus mesmo disse: vinde a mim cansados e oprimidos, que eu vos aliviarei. Para ter alívio na sua alma, não adianta. Você pode buscar em outro lugar, mas não vai conseguir. Aquilo que é para Deus fazer, é somente vindo para a igreja. Deus e amor e Deus, ele irá fazer em prol da sua vida. 7, 9, 11, às 3 da tarde e às 7 da noite. Já estou confirmando a minha presença às 9 da manhã, presbítero Kleber às 3 da tarde e o nosso querido irmão Fábio no horário das 7 da noite. Olha quantas concentrações em um único dia Deus está preparando para você que vai deixar tudo e vai vir buscar o milagre das mãos de Deus aqui no Templo da Glória de Deus.

crê no milagre, Deus vai tirar você deste vale que você está enfrentando, Deus vai tirar você, meu irmão, minha irmã, você que pensou em cometer até o suicídio, não faça isso não, dê uma oportunidade para a sua vida e venha desfrutar de algo tão grande que Deus preparou para você amanhã, sexta-feira. Querida irmã Mona Lisa, nós vamos ouvir o que Deus tem feito na sexta-feira aqui no Templo da Glória de Deus. Sexta-feira, meu irmão, é dia de guerra, sexta-feira é dia de batalha, sexta-feira é dia de libertação, sexta-feira é dia em que os demônios não resistem o poder da oração, porque a oração que está sendo feita é para derrotar as obras do diabo que vem tentando lutar contra a sua vida. E é por isso que nós estamos convidando aqueles que querem ser livre, aqueles que querem ser liberto, aqueles que querem ser tocado pelas mãos de Deus, não vá para outro lugar. Venha para a Igreja Deus e Amor, aqui no Templo da Glória de Deus. Você vai receber uma unção, você vai receber a palavra, você vai receber uma oração e vai voltar para casa dando testemunho que valeu a pena entrar por essas portas da Igreja Deus e Amor. Lembrando que a entrada do templo, ela está acontecendo pela Avenida Prefeito Passos, número

aqui na Liberdade, no coração de São Paulo. Preste muita atenção, meu irmão, preste muita atenção, minha querida irmã, jovens que estão me ouvindo, porque isto, meu irmão, vai acontecer na sua vida. Libertações Deus está preparando para você.

0: paz a todos os irmãos de São Paulo. Sou daqui do Rio Grande do Sul, da cidade de Canoas. Vim contar um pouco do meu testemunho. Do começo de 2021 para trás eu não tinha nenhum problema. De 2021 até 2024 eu tive depressão, ansiedade, bipolaridade, tremor, quepaxo. Cheguei a ficar internado por problema de surto psicótico duas vezes na clínica. Tomava 8 remédios por dia. Tomava 2 injeções em casa 15 dias, ou DOL para problema de surto. Frequentei o CAPS, agora não frequento mais. E no CAPS o médico lá me deu um laudo falando que eu tinha esquizofrenia. Mas graças a Deus eu fui tão tremendo que não deixou tirar a minha vida, que eu fiquei com vontade de tirar a vida quando ele falou. Comecei a buscar Deus, fazer jejum nas campanhas. E um dia, numa sexta-feira, na libertação, Deus usou uma irmã num jejum para falar para mim que eu estava curado, que Deus estava me curando. Graças a Deus, hoje eu não tenho tremor, não tenho bipolaridade, não tenho ansiedade, não tenho depressão, não tomo remédio, não tomo injeção, não vou pro CAPS. Graças a Deus, eu tô feliz. Antes eu vivia na rua, quando eu ia no mercado, em algum lugar da rua, eu pensava que alguém estava me seguindo quando eu estava na rua, não conseguia dormir. Mas Deus foi tão tremendo na minha vida, e esse é meu testemunho. E hoje eu tô muito feliz, graças a Deus, e não penso em me suicidar. Só penso em mais buscar Deus.
1: Paz do Senhor Jesus, eu me chamo Márcia. Estou passando aqui para contar uma bênção que o Senhor operou na vida do meu esposo através da campanha de sexta-feira. Eu levantei pela manhã, na sexta-feira, e meu esposo já fazia 2 dias que ele estava ruim, a gente já tinha ido ao médico, aí um médico avaliou ele, disse que era uma coisa, aí à noite ele arruinou, a gente foi novamente pro médico, ele não conseguindo trabalhar, aí outro médico avaliou ele, disse que era outra coisa, ele com muitas dores mesmo. Aí até que ele desceu pro trabalho, mas ainda foi com muitas dores, tomando medicação. E eu fiquei em casa, e no momento que o pastor Rivaldo estava pregando a palavra, na sexta-feira pela manhã, no culto das 9, no momento da oração eu dobrei meu joelho e comecei a orar com o Senhor. E eu fiz um voto com Deus no momento da oração. Eu falei com o Senhor, se o Senhor curasse o meu esposo, que ele voltasse do trabalho sem sentir nada, que não precisasse a gente novamente voltar para o médico, que eu iria testemunhar o milagre. Irmãos, meu esposo ele chegou às 6 horas da tarde sem nenhuma dor. E graças a Deus ele está bem, parou com as medicações todas. O Senhor operou o milagre na vida dele através dessa campanha de libertação de sexta-feira. Através do culto transmitido, eu tinha colocado a foto dele e fiz esse propósito com Deus ali, orando juntamente com o servo do Senhor, e o Senhor operou milagres. Estou muito grata ao Senhor. Deus abençoe os irmãos. O Senhor continue usando a cada dia mais o programa Voz da Libertação e alcançando vidas. Me chamo Márcia Aparecida Teixeira, meu esposo chama Júlio César. A gente reside na cidade de Aembi, interior de São Paulo. Deus abençoe.
2: Aí está a prova do que Deus está realizando na grande campanha de sexta-feira. Sexta-feira. Amanhã, queridos irmãos, ainda dá tempo de você se programar, se organizar para fazer parte desta grande concentração de fé e de milagres aqui no Templo da Glória de Deus. Será um prazer poder orar por você, será um prazer poder ministrar a boa palavra de Deus ao seu coração, será um prazer poder colocar as mãos ungidas sobre o alto da sua cabeça. Mas é claro, queridos irmãos, isso não é somente para aqueles que estão neste momento ouvindo e dizendo, não tem mais não, Deus está dizendo que é para todos, todos que estão aflitos,

todos que estão desesperados, todos que já bateram em tantas portas e não houve mudança nenhuma na história de vida que você está vivendo. Não fique somente ouvindo, mas venha desfrutar daquilo que Deus preparou para você aqui no Templo da Glória de Deus, na Avenida do Estado, 4568. 9 da manhã, eu estarei ministrando esta palavra poderosa ao seu coração, orando pelos mais excelentes dons do Espírito Santo de Deus e desafiando as obras do diabo, desafiando as hostes malignas que vêm atormentando, perturbando você. Sua vida, meu irmão, sua vida, minha irmã, está indo de mal a pior, porque tem buscado em lugares errados, mas você vai vir buscar aqui no Templo da Glória de Deus e você vai presenciar uma mudança que você nunca presenciou, porque a Bíblia diz que o ladrão, ele veio para matar, roubar e destruir. Olha quantas coisas o diabo tem feito na vida de tantas pessoas. E o que é que você tem feito? Nada, meu irmão. Agora é hora de nós fazermos alguma coisa. Nós não vamos abaixar a cabeça para os planos do diabo. Nós não vamos abaixar a cabeça para os planos de Satanás. Não. Nós vamos levantar a cabeça. Vem atormentando, perturbando você. Sua vida, meu irmão, sua vida, minha irmã, está indo de mal a pior, porque tem buscado em lugares errados, mas você vai vir buscar aqui no Templo da Glória de Deus e você vai presenciar uma mudança que você nunca presenciou, porque a Bíblia diz que o ladrão, ele veio para matar, roubar e destruir. Olha quantas coisas o diabo tem feito na vida de tantas pessoas. E o que é que você tem feito? Nada, meu irmão. Agora é hora de nós fazermos alguma coisa. Nós não vamos abaixar a cabeça para os planos do diabo. Nós não vamos abaixar a cabeça para os planos de Satanás. Não. Nós vamos levantar a cabeça. Nós vamos partir para esta batalha e vamos vencer esta batalha através da oração. A oração que move as mãos de Deus, nós iremos realizar amanhã aqui no Templo da Glória de Deus em favor daqueles que vão entrar por essas portas e vão já preparar a fé. Prepara, pastor, mas eu não tenho fé. Venha pela minha fé. Venha pela fé do pastor Kleber, pela fé do nosso irmão Fábio Lúcio, que vai estar ministrando a palavra de Deus. Venha, meu irmão, você só não pode ficar em casa. Tudo que o diabo planejou é te segurar em casa amanhã. Tudo que o diabo planejou é que você não venha. O diabo quer que você fique em casa. E Deus está dizendo, venha porque eu vou te ajudar. Eu vou mudar o cenário que você está vivendo através de um passo que você der em direção à casa de Deus. Deus está preparando esta grande concentração para socorrer aqueles que querem ser livre. Livre das drogas, livre da depressão, livre da solidão. Você que está no vale, no fundo do poço, 9 da manhã, em santo jejum a Deus, eu já estou confirmando a minha presença, eu quero orar por você. Eu quero colocar aquela unção que a Bíblia diz, a unção que despedaça todo jugo. A unção que traz libertação para a sua alma, libertação para a sua vida. O salmista Davi diz, unge a minha cabeça com óleo e o meu cálice ele transborda, vai transbordar. Deus vai fazer algo tão grande em prol da sua vida que haverá mudança da noite para o dia. Deixa tudo e venha se unir juntamente conosco aqui no Templo da Glória de Deus. 11 da manhã, com 55 minutos, já vamos nos prepararmos para a oração do meio-dia. Já vamos, queridos irmãos, nos organizar para que nós possamos dobrar o joelho e clamar a Deus. Você daí ou daqui, vamos lá, meu irmão, prepare a fé, prepare o coração. Já vai começar hoje a sua libertação. Já vai começar hoje a transformação que Deus está preparando para você através da sua chegada na Igreja Deus e Amor. Qual que é o endereço? Avenida do Estado, 4568. Aqui mesmo, na Liberdade, nós estamos no coração de São Paulo. Entrada do templo pela Avenida Prefeito Passos, número 10. Queridos irmãos, chegamos ao final desta programação. Já iremos nos prepararmos para as identificações das emissoras e logo após já ficaremos com a oração do meio-dia. Já estou me deslocando para lá para clamar com todos. Então, vamos lá, através de áudio e vídeo, através do programa Voz da Libertação, através do Facebook, YouTube e Instagram da Igreja Deus.

0: E amor. Vamos lá, querida irmã Mona Lisa, Deus abençoe pelo auxílio nos trabalhos técnicos nesta manhã, Deus abençoe os nossos ouvintes, Deus abençoe a todos, quem comunicou com todos vocês dentro deste horário, seu irmão em Cristo, Rivari Silva. Procure a Igreja Deus e Amor mais próximo de você, estamos com muitas emissoras de rádio dando cobertura total para essas grandes concentrações, então não fique somente ouvindo, participe que Deus tem algo muito grande preparado para você.
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0: 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Ouvintes, o meu desejo era de fazer uma faculdade, porém não tinha condições e imaginava que eu não tivesse capacidade. Eu parei de estudar e voltei a estudar. Eu não sei como o Senhor Jesus, Ele me colocou dentro de uma faculdade, mas eu havia me inscrito em uma faculdade e eu paguei a primeira parcela esperando ali lotar de turma, de alunos para começar o curso. E me ligaram dizendo que não havia quantidade de alunos que precisava para que iniciasse o curso. 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Eu não sei como, mas foi Jesus. 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Em seguida, Deus me deu o meu carro. 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Eu quero dizer para você que pensa que não é capaz, que não tem condições, para você não desanimar. 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

0: 12 horas.
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1: Que Deus abençoe, queridos irmãos, aceite a paz do Senhor Jesus, do seu irmão em Cristo. Rivar Silva, já estamos ao vivo e direto aqui mesmo do Templo da Glória de Deus, da Avenida do Estado 4568, na Liberdade, queridos irmãos. É um prazer poder estar mais uma vez com todos vocês para levantar o grande clamor tão esperado pelo povo de Deus. Sejam todos bem-vindos, transmissão através de áudio e vídeo, estamos pelo YouTube, Facebook e Instagram e estamos também pela rede de rádio. Você que precisa de oração, já pode mandar o seu pedido de oração que nós vamos incluir no livro da oração. Nós vamos fazer esse clamor, colocando a sua vida nas mãos do nosso Deus. Você daí, eu daqui, juntos vamos falar com Deus através da oração. Maravilhoso, eterno, soberano Deus, aqui estou mais uma vez na tua presença, ó Deus, clamando com milhares e milhares de vidas que estão necessitando muito da tua ajuda, ó Deus. Como diz a tua palavra, elevo os meus olhos para os montes, de onde vem o meu socorro? O meu socorro vem do Senhor que fez os céus e a terra. Meu Deus, aqui estamos unidos no mesmo propósito de clamar a ti, ó Deus, de buscar de coração aberto, já te agradecendo por tudo que o Senhor tem feito e por tudo que o Senhor ainda irá fazer neste dia de hoje. Senhor, quantas coisas lindas os nossos olhos têm contemplado, quantas maravilhas, ó Deus, nós temos visto o Senhor operando por intermédio da oração. É agora, meu Deus, um momento tão especial que o Senhor preparou para o teu povo, meu Deus, buscar a ti.

que estão impossibilitados, meu Deus, quantas vidas, Senhor, que estão em cima de uma cama, Senhor, perdeu os movimentos do seu corpo, Senhor, não tem mais firmeza nas suas pernas, os seus joelhos, Senhor, o Senhor pode atender.

Deus pedindo a morte por não suportar mais as batalhas do dia a dia. Quantas vidas, ó Deus, estão gritando pelo socorro bem presente.

sofreu, Senhor, até mesmo um infarto. Senhor, são diversas doenças que fez com que esse corpo parasse de reagir, mas eu creio que agora, nesta oração, ó Deus, esta doença vai desaparecer, esta enfermidade

O Senhor já está preparando para o teu povo que está orando, para o teu povo que está suplicando, para o teu povo, meu Deus, que está crendo que até o término desta oração, meu Deus, o milagre vai acontecer. É hoje, meu Deus, o dia da vitória. É hoje, meu Deus, o dia em que o Senhor escolheu, ó, para colocar um ponto final nesta batalha que o teu povo está enfrentando, Senhor, que está derramando lágrimas e mais lágrimas diante de ti. Olhai para este jovem que está orando e chorando por causa de ver o seu papai enfermo, de ver a sua mamãe doente, enferma, Senhor. Oh Deus, vai ao encontro deste povo. Vai ao encontro, meu Deus, daqueles, ó Deus, que os médicos deu horas de vidas, está na base da morfina, somente aguardando, Senhor, o coração parar. Mas eu creio que neste momento o Senhor já está indo com cura, o Senhor já está indo com a restauração para a vida dos teus servos que estão orando. Como diz a tua palavra, que Ezequias, ao receber a palavra para consertar a sua vida, ó Deus, ele virou o seu rosto para a parede e se humilhou perante ti. Senhor, quantas vidas que

Jesus, é uma batalha atrás da outra, ó Deus, que está fazendo esta pessoa desistir da jornada, desistir, meu Deus, até mesmo

Ó Deus, se esmurecer na fé, não deixe o teu povo, Senhor. Ó meu Deus, é agora o momento de alcançarmos a grandeza do Senhor. É agora o momento em que o Senhor já preparou, meu Deus, para o teu povo dar o grito da vitória. É hoje, meu Deus, que este povo alcançará, Senhor, o grandioso milagre das suas mãos através da oração. É nesta oração, Senhor, que eu já posso contemplar, meu Deus, a manifestação do teu poder. É através desta oração, ó Deus.

os estados do Brasil, eu apresento nas suas mãos a região norte, a região nordeste, a região sul, a região centro-oeste, ó Deus, nas tuas mãos neste momento, eu oro apresentando também as outras nações, ó Deus, nações que estão em guerras, países que estão em conflitos, é a briga pelo poder, mas eu creio que neste momento, o Senhor já está cessando toda a guerra, ó Deus, e trazendo paz às nações. Traz, meu Deus, traz a tua paz, ó Deus. Quantos inocentes estão perdendo a sua vida? Quantos inocentes, ó Deus, que estão morrendo no meio desta guerra? O Senhor pode acalmar, meu Deus, eu oro apresentando os nossos irmãos venezuelanos nas tuas mãos, ó Deus, oramos, oremos e clamamos, apresentando, Senhor, esse país tão lindo, Senhor, nas tuas mãos. O Senhor pode, meu Deus, colocar a tua graça e levantar, ó Deus, esta nação com a tua unção, com o teu renovo. Senhor, eu oro apresentando cada alma nas tuas mãos para o Senhor.

são vidas que estão clamando através da internet, ó Deus, através das ondas. Senhor, o Senhor pode neste momento ir ao encontro daqueles que estão fazendo uma aliança contigo. Nós repreendemos, meu Deus, agora todas as artimanhas malignas e maléficas que vêm atuando, meu Deus, contra a vida deste povo, contra esta nação, Senhor. Ó Deus poderoso, ó Deus maravilhoso, coloca mesmo as tuas mãos e traz

em tantas áreas da vida deste povo. Meu Deus, é hoje o dia em que o inferno vai ser paralisado, é hoje o dia em que a libertação chegará, é hoje o dia, Senhor, que este povo dará o grito da vitória, é hoje o dia

Deus, dentro de um presídio, quantas vidas que estão clamando no ambiente de trabalho, dentro do seu automóvel, nas avenidas de São Paulo, do Brasil, e por que não dizer do mundo, ó Deus, quantas vidas dentro de uma comunidade em guerra, ó Deus, é um confronto diário, Senhor, ó Deus, resgate.

ali em Salvador, Bahia, até mesmo aqui em São Paulo, ó Deus, Senhor, traz a paz, meu Deus, nessas regiões tão perigosas, Senhor, os moradores

Coloca os teus anjos para acampar ao redor do que os teme, para livrar, para guardar, meu Deus. Senhor, o Senhor pode, neste momento, trazer livramento para esta pessoa, ó Deus, que mora em uma região perigosíssima, ó Deus. Todos os dias ela está cara a cara com a morte, não tem outra opção, ó Deus. O Senhor livra, meu Deus, livra mesmo o teu povo. Livra, meu Deus, os nossos vovós, as nossas crianças, os nossos adolescentes. Livra, Senhor, livra, meu Deus, neste momento.

Deus, são horas de quimioterapia que ela tem feito, ó Deus. Senhor, tem judiado deste corpo, Senhor, todas as vezes que ela vai ao tratamento, ó Deus, ela sai praticamente

dentro de um hospital, sendo perfurado, Senhor, é análise, é buscas e buscas, Senhor, buscando um diagnóstico para a doença que está sobre este corpo, que está castigando.

Esta família precisa da tua ajuda, ó Deus. Os teus servos precisam da tua ajuda neste momento. Então ajuda, meu Deus. Ajuda mesmo, Senhor, esta pessoa que os médicos já informou que por causa da diabetes terá que amputar partes do seu corpo. Senhor, ela está fazendo voto contigo, porque não quer perder as suas pernas, não quer perder partes do seu corpo. Eu creio que neste momento de oração, o teu nome já está sendo glorificado. Eu creio que por intermédio deste clamor, ó Deus, o Senhor já está manifestando o teu poder, a tua graça, a tua unção que é derramada. Ó Deus, segura nas mãos do teu povo, traz alívio para a dor desta alma, traz alívio para a dor desta pessoa, ó Deus, que recebeu notícias desagradáveis, ó Deus. Ela está em lágrimas, abatida, com seu coração entristecido, porque ela orava para o Senhor curar, mas o Senhor decidiu recolher para si. Ela está sem entender, ó Deus. Traz o conforto para este coração, traz o conforto para este filho.

do seu companheiro, da sua companheira. Oh Deus, é somente o Senhor que pode trazer o alívio para esta alma que está gritando pela tua ajuda. Senhor, ela está totalmente

pode, ó Deus, fazer algo notório em prol da vida deste povo que está clamando cheio de fé. Livra, meu Deus, livra, Senhor, os teus servos.

estende as tuas mãos agora. Estende as tuas mãos, que é poderosa, meu Deus. Estende as tuas mãos, que é divina, para fazer o que o homem não fez. Senhor, quantas coisas lindas os nossos olhos têm contemplado. O Senhor realizando, trabalha neste coração de pedra. Trabalha, ó Deus, no coração deste homem, para que ele possa entender, Senhor, que nós precisamos de ti, que sem ti nada poderemos fazer.

livre das drogas, livre, Senhor, da bebida, livre, ó Deus, daquilo que lhe aprisiona, mas eu creio na libertação agora, eu creio que o Senhor pode libertar, Senhor, este sentimento que era prisioneiro do inferno, que era prisioneiro de Satanás. Eu creio que o Senhor pode libertá-lo neste momento. Ó Deus, eu te peço mais uma vez,

Deus, em buscar a tua face, enquanto se pode achar, é hoje, meu Deus, o dia, é agora o momento em que o Senhor reservou, para trazer o milagre, para trazer a proteção, para trazer o alívio, para trazer, ó Deus, aquilo que o homem não fez, o Senhor fará na vida de cada um que está orando, na vida de cada um que está suplicando.

por Jesus. Glória a Deus. Aí está o momento tão esperado, o momento da oração. Irmãos, está gostoso esse lugar. A presença de Deus é notória neste lugar. Eu quero neste momento convidar você que ainda não entregou a vida para Jesus. Entregue agora. Você não pode continuar, meu irmão, do jeito que você está vivendo, não. Tem uma vida melhor esperando por você, e esta vida quem te dará é Jesus de Nazaré. Então levanta suas mãos com a minha, repita essas palavras dizendo: Senhor Jesus, neste momento eu entrego a minha vida para o Senhor, salva minha alma, perdoa os meus pecados, escreve, ó Deus, o meu nome

coração, a minha alma para o Senhor. Salva-me, ó Deus, liberta minha alma e escreve o meu nome no livro da vida e sela com teu sangue. Diga amém. Você que acabou de aceitar Jesus, não sai daí, porque eu já volto falando com vocês mais uma vez. Eu quero falar agora com as pessoas que vão reconciliar com Deus, as pessoas que estão afastadas do caminho do Senhor. Levanta suas mãos e diga: Senhor Jesus, neste momento eu me reconcilio com o Senhor. Salva minha alma, liberta minha alma, porque eu prometo, ó Deus, ser fiel até o fim da minha vida. Salva minha alma e liberta para a tua glória, porque a partir de agora eu serei teu servo, eu serei tua serva. Diga amém. Parabéns, queridos irmãos, por esta decisão que vocês acabou de tomar. No rodapé do vídeo já está disponível um correio eletrônico para você entrar em contato com a nossa equipe. Quero aceitar Jesus, @ipda.com.br, ou então pelo WhatsApp DDD 11 95094 4645, DDD 11 95094 4645. Pode mandar os seus nomes que a nossa equipe já está pronta e preparada para te ajudar aos próximos passos que você vai dar. Eu vou orar por vocês que tomaram a decisão de aceitar e de reconciliar com Deus. Senhor, aqui estamos entregando essas vidas nas tuas mãos agora, que aceitou, que reconciliou, ó Deus. Segura eles nas tuas mãos e não solte nunca mais. Ó Deus, são vidas que estavam cansados, aflitos e desesperados, mas agora são teus servos e a tua serva, e todos dizem amém. Queridos irmãos, procure a Igreja Deus e Amor mais próximo de você. Faça uma aliança com Deus, informando os pastores que você já aceitou a Jesus, já reconciliou com Deus, e eu tenho certeza que os pastores irão te recepcionar e irão te ajudar a dar os próximos passos. Nós temos muitas igrejas em todo o território Brasil e outros países também. Estamos aguardando por vocês. Se preferir, venha para a sede mundial, Avenida do Estado, 4568, no coração de São Paulo. Deus abençoe sua vida, não saia daí não. Canal Direto com Deus, Santuário da Oração, prosseguindo a oração que é 24 horas neste canal Direto com Deus. Você no YouTube, Facebook, Instagram da Igreja Deus e Amor. Voltaremos com vocês às 15h naquela transmissão do grande culto que acontece hoje aqui no Templo da Glória de Deus, o culto da Fundação Reviver. Você pela rede de rádio, já chegando, querida irmã Débora e o pastor Lorival de Almeida, com uma programação especial, mensagens cantadas de cada dia. Deus abençoe a todos, quem orou com todos vocês, direto e ao vivo do Templo da Glória de Deus, seu irmão em Cristo, Rivari Silva. Deus te abençoe, Deus guarde a sua vida, seja abençoado de agora para todos sempre. Você diz amém.

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3: 12 horas e 32 minutos.

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2: E aqui estamos chegando com mais um programa Mensagens Cantadas para todo o Brasil, numa cadeia de emissoras e também pela internet pda.com.br e também, como não mencionar aqui, também pelo aplicativo Rádios Deus é Amor. E aqui estamos, vos saúda na paz do Senhor, Débora Miranda de Almeida, com alegria, estamos aqui para apresentar este programa no dia de hoje.
3: A paz do Senhor, São Paulo, Brasil, no ar, mais um MC, sou o pastor Lourival de Almeida, seja muitíssimo bem-vindo à nossa programação. Hoje, como sempre, estaremos dando o melhor de nós para levar ao seu coração a palavra de Deus, a palavra de esperança, a palavra de consolo, tudo quanto Deus colocar em nossas mentes, né, nos inspirar, certamente será para o seu crescimento, para a sua alegria.
2: Força e poder, que música linda, maravilhosa, vai tocar o seu coração na voz de Daniela Balabem, do CD Sala do Trono.

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1: Falar um pouquinho sobre, eu não vou dizer sobre o que é, vou ver se você consegue entender antes que eu diga exatamente o que é que a mensagem está tentando transmitir. No Evangelho de João, nós vemos na última ceia, né, que Jesus, ele lavou os pés dos seus discípulos. Pegou uma toalha ali, não, eu vou lavar os pés e tal. E nós podemos ver que até nos outros evangélicos, perdão, evangelhos, não em João, mas que antes que houvesse essa questão de lavar os pés, tinha passado ali uma discussão entre os discípulos, né, para tentar encontrar um que pudesse lavar os pés dos outros. E nós, como vivemos um tempo em que, uma época em que palavras a gente ouve muitas, né? Agora, atitudes são poucas, raras. Mas parece que isso não é só do nosso tempo, não, né? Isso é coisa que já vem desde que a humanidade é a humanidade. Sendo o egoísmo um terreno muito fértil onde brota esse princípio. Caim se irritou com Deus porque Deus aceitou a oferta de Abel. Acabou matando, então, por inveja, seu irmão. Ló procurou escolher o melhor pasto para suas ovelhas, que ia levar vantagem em tudo, né? Meio na lei do Gerson lá. O profeta Jonas desconsiderou o mandato de Deus porque achava, não, esses ninivitas, não, esses não merecem viver, não, tem mais é que morrer mesmo essa gente. Então essa questão de servir em lugar de ser servido é, sim, o grande diferencial entre os que são cristãos e aqueles que apenas pensam que são cristãos. Nós vivemos um tempo diferente hoje, nós vivemos a época da tecnologia, né? A época dos smartphones, a época que você vai falar com uma pessoa é a coisa mais fácil, quer mandar uma foto é a coisa mais fácil, mandar um documento, enfim. Agora que tá difícil alguém pegar a toalha e servir, tá? Já entendeu o que nós estamos tentando falar no programa de hoje, né? Nós estamos falando aqui hoje sobre a questão da humildade. Humildade em ação. A gente tem tanta campanha na igreja, campanha para isso, para aquilo, que tá, nós também realizamos uma campanha em favor da humildade, né? Será que o pessoal vem, não? Olha essa semana, a semana da humildade, vem aqui para você aprender a ser humilde, servir mais. Será que as pessoas vêm? Não sei. Podemos experimentar. Sabe-se que os discípulos começaram uma discussão entre eles para saber quem era maior. Eu sou maior que você, você não, eu sou... Na verdade, essa discussão ela existiu porque os discípulos procuraram alguém que ocupasse o papel de servo, o menor entre eles, para que esse menor entre eles fosse, então, o que lavasse os pés dos outros, para que fosse o lavador de pés. Quando Jesus chegou, viu aquela confusão, eu sou melhor que você, porque você é pior que eu, não sei o que lá. A Bíblia Sagrada diz que ele tirou as vestes, colocou a toalha e foi lavando os pés um por um aos seus discípulos. Pedro ficou constrangido, né? Eu acho que Pedro queria ser o maiorzão ali, né? Não, eu não admito, o senhor lavar meus pés, olha, se eu não lavar os seus pés, você não vai entrar no meu reino. Foi repreendido, dizendo, não, então o senhor vai lavar tudo, só os pés, calma. Olha, ouvintes, nós temos que nos livrar do egoísmo.

0: Temos que nos livrar desse sentimento que nós somos melhores que os outros. Nós não podemos ficar nesse sentimento. Todo mundo tem que me servir, porque eu sou maioral. Maior é o que serve. Jesus mostrou isso. Maior é o que é humilde. Quantas pessoas vivendo esse egoísmo? Infelizmente, muitas pessoas não conseguem perceber, até mesmo dentro de casa, né? Citamos uma coisa simples às vezes, até dentro de casa. Quantas pessoas não conseguem entender até uma simples divisão de trabalho dentro de casa? E aquele monte de gente dentro de casa, aquela família que teve 25 filhos, estou exagerando, claro. Mas lá o marido, os filhos, tudo, e a mulher sozinha, lavando a pia, lavando a roupa, passando a roupa, tirando sujeira da casa. E não há ninguém que arranque aí as vestes da presunção e coloque a toalha da solidariedade. Falta um pouquinho de visão, né? Jesus não estava preocupado com os pés dos seus discípulos, mas com o egoísmo dos seus discípulos. Ele mesmo disse que o que contamina o homem não é o que sai, não é, mas é o que, não é? Se ele estivesse conosco hoje, é possível que ele estaria até hoje nos dando essas lições de colocar a toalha, lavar os nossos pés, lição de humildade, de solidariedade. Mais uma vez a gente fala para vocês, maior é o que serve, porque servir é a parte mais difícil. Ser servido sempre foi e sempre será a parte mais fácil, mas nem sempre a melhor parte.
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0: Vamos a mais um hino, Débora?
3: Vamos, nós temos agora um hino que traz o título Está Bem Perto. O Ricardo traz essa mensagem do CD Verdadeiro Dom.

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1: Vamos falar um pouquinho de saúde física, né? Olha que coisa interessante, novamente a gente falando sobre a importância de nós nos exercitarmos. Não sermos um atleta, né? Não estou dizendo isso, correr maratonas, não é isso. Porque quando o corpo está em forma, pelas pesquisas aqui que vou ler agora, o cérebro é longevo, ou seja, o cérebro ele vai ter muita vida, ele vai durar muito tempo, a lucidez, né? Vida saudável, vida longa. E em 1970, o Instituto Nacional de Saúde americano começou a testar, isso em 1970, o coração e os pulmões de quase 60 mil pessoas voluntárias. E separando esses grupos, essas pessoas em três grupos. O grupo dos participantes de preparo físico ruim, outro grupo com os medianos, né? Aqueles que treinam mais ou menos, e o último, aquele grupo que... De pessoas que fazem exercício muito, mas muito, com bastante tempo, né? E ao longo dos tempos, das décadas, foram registradas 4.047 mortes, sendo 164 por demências, esse mal de Alzheimer, essas coisas, né? E a maioria desses óbitos se concentrou no grupo de baixa capacidade cardiorrespiratória, tá vendo? Revela a neurocientista Rui Liu, autora do trabalho. Segundo ela, os exercícios aumentariam a circulação no cérebro, na cabeça, garantindo o aporte, ou seja, a chegada dos nutrientes, das vitaminas aos neurônios. Que coisa interessante. Agora, entre os casos fatais desta pesquisa de morte, Que porcentagem foi causada por problemas neurológicos? 75% nos que tinham preparo físico ruim. Então veja o grau de porcentagem de morte em pessoas sedentárias. Ou aquelas que faziam exercício uma vez por mês. 14% nos que tinham preparo físico regular. E apenas 11% de falecimento em pessoas que tinham preparo físico bom. Então, mesmo quando a demência vem, a atividade física traz benefícios. Na Universidade de Kyoto, no Japão, pesquisadores descobriram que suar a camisa reduz dentro da cabeça a formação das placas, aquelas amiloides que fazem a doença do Alzheimer, por exemplo. Então, se observou que os pacientes, quando não sedentários, ou seja, aqueles que fazem a prática de exercício toda semana, quase todos os dias, têm os sintomas mais controlados e demoram para trocar de remédio, afirma Tânia Benedetti, educadora física da Universidade Federal de Santa Catarina. Então vale a pena caminhar um pouquinho, né, Lorival? Nem que seja 30 minutos por dia.
2: Eu caminho 5 vezes por semana, 1 hora por dia. Uhum. Agora, sábado e domingo eu não quero nem saber de caminhar. Eu quero mais é comer comida bem gostosa e bastante.
1: Você sabe que hoje eu estava comentando com uma pessoa que eu particularmente estou plantando para a minha terceira idade. Eu quero ter uma terceira idade frutífera. Não somente na parte saudável, mas na igreja, eu ter minha lucidez. Então, eu faço hoje essa preparação, alimentos saudáveis, caminhada. Eu caminho todo dia, menos domingo. E tem que realmente a gente fazer isso, pela nossa saúde mental, pelo menos, né?
2: É verdade.
1: Vale a pena, então, a gente ter os exercícios diários.
2: Antes do próximo hino, só quero aqui retificar, né? O que contamina o homem não é o que entra na boca, mas o que sai da boca. Eu acho que eu tinha invertido a frase, aí fica ruim.
1: Retificando, então, né? A gravadora Mensagens Cantadas Music apresenta mais um lançamento com a Cristina Santana do CD Deus no Controle. A gente vai ouvir o hino O Meu Socorro, para você que está perto, longe, receba a mensagem do Senhor.

0: Senhor, irmã Débora. É um imenso prazer estar falando com a irmã Batiel Molorival. Amém. Aqui é a irmã Zélia, Vista da Serra 1, de Vitória, Espírito Santo. Quero agradecer muito a Deus por esse programa. E eu gosto muito da historinha que a irmã conta para as crianças. Eu sou uma criancinha de 55 anos. Eu amo as histórias que a irmã conta. Amém. Eu acho muito bonito a irmã, seu esposo, a sua família. Amém.
1: Irmão Dorival de Almeida e Débora Miranda. Eu sou muito grata a Deus por ouvir esse programa. Esse programa é um culto no meu lar. Eu sou da Assembleia do Ipiranga, mas eu não perco nenhum programa dos irmãos, porque eu gosto muito mesmo. Deus continua abençoando cada um.
2: Aqui é a irmã Márcia, de Campo Grande, Mato Grosso do Sul. Quero dizer para os irmãos que o programa MC tem trazido muitos ensinamentos para a minha vida e edificado muito o meu lar. Fiquem com Deus, a paz do Senhor.
3: E nós vamos trazendo para vocês também algumas cronicadas, né? Quando todos falam ao mesmo tempo e a maioria pensa que é portadora de uma grande mensagem, é melhor calar um pouco. Entre as muitas vozes, qualquer som vira ruído. O que quer ser ouvido grita e o grito ensurdece. Entre surdos gritando, o silêncio é a linguagem da lucidez. Bonito, hein? Bonito. O exagero de informações gera confusão.

perdemos a sensibilidade dos tons. As cores se misturam e viraram uma coisa só. O que vemos não é o que acontece. Vemos a somatória de movimentos, o resultado deles que sempre se modificam. Não ouvimos mais as vozes, mais ruídos. Seguimos os murmúrios e os reproduzimos como se fossem reais. Corremos imprudentemente sob o forte nevoeiro e acreditamos que a paisagem se dissolveu. O que dissolveu foi a nossa sensibilidade diante das nuances. Viramos consumidores de tudo. Consumimos desenfreadamente e vomitamos pela boca, pelos dedos, pela mente. O excesso confunde. É preciso recuperar o olhar. Crônicas boas, hein? Bonitas, gostei. Nós vamos ouvir mais um hino, Subindo a Colina. Esse hino que está no CD Esperança, né? CD Esperança, exatamente. CD Esperança, Débora e Ireni vão cantar o hino Subindo a Colina. Vamos lá ouvir esse hino.

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0: meio-dia e 30, horário de Brasília. 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
1: E nós vamos a mais um hino na nossa programação. Quem vem cantando agora, Débora?
2: Nós vamos ouvir Jubileu de Ouro, do CD, do mesmo título, cantando Ivan Luiz.

Aí vocês acompanharam Jubileu de Ouro. Aqui vocês estão na sintonia com o programa Mensagens Cantadas. Espero que estejamos aí fazendo a sua tarde uma tarde muito especial, abençoada por Deus, que você esteja aprendendo bastante. A gente ouve muito se falar sobre equilíbrio ecológico, que nós devemos cuidar das nossas águas, né? Cuidar do nosso meio ambiente, da nossa natureza. Será que nós, como crentes, né, temos que acatar isso também? É claro que sim, nós somos cidadãos, é claro que a gente sabe que mesmo que tudo esteja ruim, que pode piorar as coisas no sentido espiritual, enfim, a gente tem que fazer a nossa parte, a gente tem que cuidar, economizar água, a gente não jogar lixo na rua, enfim. Agora, será que Deus falou disso de alguma vez, do equilíbrio ecológico? Bem, quando Deus deu a terra prometida ao seu povo, Ele advertiu este povo antes a respeito do

0: moradores que eram grandes pecadores. E existem aqui três referências bem insólitas ao equilíbrio ecológico na recomendação que Deus faz. Primeiro, uma grande quantidade de vespas. Depois, Deus falou de uma ameaça à terra. E também em um desenvolvimento desenfreado das feras do campo. Se você abrir a Bíblia em Êxodo 23, nos versículos 28 e 29, ele fala, está escrito assim, Deus falando, também enviarei vespas diante de ti, que lancem fora os heveus, os cananeus e os heteus de diante de ti. Não os lançarei fora de diante de ti num só ano, para que a terra se não torne em desolação e as feras do campo não se multipliquem contra ti. Então, Deus falando que ele enviaria vespas em tempos periódicos, assim, assim, em certos tipos de tempo, não todas de uma vez, para que a terra não se tornasse desolada, acabasse com tudo, essas vespas comessem tudo, e também que as feras do campo não se multiplicassem, para que o povo também não morresse, e que não fosse contra o próprio povo que ele havia criado. Deus falando um pouquinho do equilíbrio ecológico. Agora, trazendo isso para o dia de hoje, a gente vê que no geral, assim, o povo não tem muita disciplina quanto a estas coisas, reciclagem, limpeza. Os rios estão praticamente muito poluídos, digo na sua grande maioria. Então, a gente vai aqui no programa para a gente alertar você que você não é apenas um cidadão do céu, mas um cidadão aqui da terra. Não custa nada você economizar água. Somente aqui em São Paulo estamos numa secura, uma sequidão. A gente sempre está alertando os irmãos, economizem água, não joguem lixo na rua, né? Então, aí perto da sua casa tem um lixão, ah, eu vou jogar lá no lixão. Não, vamos jogar no lugar certo, vamos reciclar, não jogar lixo pela janela do nosso veículo, da nossa casa. Enfim, vamos ter um pouquinho dessa consciência ecológica. Ah, mas isso aqui vai ser tudo destruído. Mas peraí, nós estamos vivendo aqui ainda, né? Até que Jesus volte, vamos deixar pelo menos razoável a situação.
1: É verdade, e a questão da economia da água é bem colocado, é preciso economizar água, né? A gente já está tendo dificuldade, mais dificuldade, então vamos economizar para não faltar.
0: Não é só questão de você ter um pouquinho mais de alguns reais no bolso, não é só isso, né?
1: Mas porque não é questão de você poder pagar, a questão é que não vai ter.
0: Exatamente, é isso que a gente quer falar, né? Então a gente vai com o nosso recadinho para que você economize, não somente luz, água, e também não jogue lixo na rua, não jogue pela janela do veículo. Vamos colocar as reciclagens no lugar certo. A natureza agradece e nós vamos viver um pouquinho melhor.
1: E nós vamos a mais um hino para vocês. Abraça-me, é esse hino que nós vamos ouvir agora com Débora e Leia ao vivo, volume 2.
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Momento da família no ar. Eu quero ler aqui aos Hebreus, capítulo 13, versículo 4. Venerado seja entre todos o matrimônio e o leito sem mácula. Eu somente queria ler esta parte, desse versículo, a parte A. Nós sabemos que o sexo, ele foi restrito por Deus somente ao relacionamento no casamento. Não dá para ser enfático demais nesse ponto. E o jovem crente tem sido, eu digo, bombardeado diariamente por ideias que parecem até bonitas, até lógicas, a respeito do sexo antes do casamento. E também os relacionamentos extraconjugais têm sido praticados indiscriminadamente. Mas não é assim. O amor exige compromisso, fidelidade, lealdade. Vejam, ouvintes, que essas qualidades estão desaparecendo em nossa sociedade. Fidelidade, mas que isso? Quão quadrado você é? Você é um jovem careta. Não, você tem que experimentar o sexo antes do casamento para ver se dá certo. E essas qualidades estão desvanecendo em nosso meio. Os casais lá no altar da igreja, nós casais fizemos promessas que não pretendemos descumpri-las. E elas estão sendo descumpridas. Isso tanto no meio secular quanto na igreja. E quando lá no altar as alianças foram trocadas, nós estávamos dizendo primeiramente, querido, querida, com esta aliança, eu dou a você todo o meu amor e prometo ser fiel. E você será a única pessoa que terá o meu amor e o meu respeito. Então, aquela aliança, que também é um símbolo, é uma lembrança constante dos votos feitos perante o Senhor, perante a igreja, perante uma legião de anjos e várias testemunhas, a família dos noivos, enfim, quantas testemunhas tiveram ali no nosso casamento. E a palavra de Deus é abundantemente clara. E ela mostra que o sexo deve ser desfrutado somente por aqueles que deixaram, se uniram e se tornaram uma só carne. Agora, qualquer outro procedimento é simplesmente paixão carnal. Uma paixão carnal não abençoada por Deus. A prática do sexo extraconjugal, fora do seu casamento, só vai trazer encrencas, desconfianças, frustrações e infidelidade no casamento e consequências terríveis, desastrosas para você. Pense nisso. O leito de vocês tem sido sem mácula? Tem sido fiel? O casamento tem sido compromissado mesmo com Deus, com o seu cônjuge? E o leito tem sido abençoado pelo Senhor? Medite. É palavra de Deus, é palavra de vida para a vossa vida. Além das tempestades, vamos ouvir Caterine canta do CD Abraço o Reino.

Quem planta tâmaras não colhe tâmaras. Já ouviu falar desse provérbio? Quem planta tâmaras não colhe tâmaras. Isso por quê? Eu vou explicar. As tamareiras levam de 80 a 90 anos para darem os seus primeiros frutos. Olha que interessante. Certa vez um jovem encontrou um senhor de idade plantando tâmaras. E ele perguntou: "Ei, senhor, por que o senhor planta tâmaras se o senhor não vai colher?" Porque ele viu que aquele senhor era de bastante idade e duraria 80, 90 anos para que aquela tâmara pudesse dar frutos. Aí o velhinho respondeu: "Olha aqui, meu jovem, se todos pensassem como você, ninguém comeria tâmaras." É verdade. Boa resposta, não é? Bastante sábia. Então, essa historinha nos traz uma lição. Você não pode pensar como aquele jovem. Você precisa cultivar, mesmo que não vá colher. Cultive, construa, plante ações que não sejam apenas para seu benefício, mas que sirvam para todos. E as nossas ações hoje refletem o futuro. Se não é tempo de colher, é tempo de semear. Nascemos sem trazer nada, morremos sem levar nada. E no meio do intervalo entre a vida e a morte, brigamos por aquilo que não trouxemos e tampouco vamos levar. Então pense nisso. Viva mais. Ame mais. Perdoe

Sempre, mas sempre. E seja mais feliz. Porque muitas vezes queremos, mas o nosso orgulho... Não, eu não vou fazer isso, porque eu que tenho que tomar a decisão e porque que eu que tenho que ter a iniciativa. Não. Olha, antes que venha o inverno, abrace. Antes que venha a morte, diga eu te amo. Mande uma mensagem agora para alguém que você nunca mais conversou. Mande uma mensagem para aquela pessoa que te feriu. Perdoe. Deus vai abençoar a sua vida. Viva mais, ame mais, perdoe sempre. Creio em Ti. Débora Miranda canta, do CD É Assim Que Adoro, lançamento MC Music.

Existem coisas que são boas para a saúde. O chocolate faz bem à saúde? Bom, tem aquela história toda, né, que

chocolate, mais engorda, mas isso que é mais... Bom, acontece que nós temos muitas ocasiões em que nós colocamos o chocolate na mesa, né? É Natal, é Ano Novo, é... outras festividades. O chocolate sempre é uma boa desculpa. Qualquer coisinha é bom chocolate. Chocolate faz bem à saúde, né? E você pode parar de se martirizar por não resistir a essa maravilha gastronômica, né? As qualidades do chocolate são muitas. Muitas pesquisas já foram feitas, né? Algumas dizem, ah, aquela canequinha de chocolate quente, tem antioxidante, o dobro que o suco de uva. Ah, porque é poderoso neutralizador dos radicais livres que causam o envelhecimento precoce, né? A degeneração das células, do câncer, enfim. Ah, para quem pratica esportes, os fenólicos e flavonoides contidos no alimento, no chocolate, ajudam na recuperação dos músculos e tal. Tudo isso é muito bom. Chocolate também tem serotonina, né? Substância que faz relaxar, reduz o estresse e tal. Chocolate faz bem à saúde. Só não vale abusar. Porque tem ouvinte que assim, ah, chocolate faz bem, mas dá dinheiro que eu vou no mercado e compra 15 quilos de chocolate. Mas vai devagar, meu irmão, assim também não, né? Vai com calma. Isso não quer dizer que é saudável e você agora também vai se empanturrar de quilos e quilos de chocolate todos os dias. Apesar de não ser saudável se privar de alguma coisa que se gosta muito, o excesso também pode ser nocivo. Então, há de se comer com moderação. E não é só o chocolate, é tudo, né? Se não comer, de repente você pode se estressar e comer mais outras coisas e vai engordar igual, não é? Ah, mas espinha para os jovens, adolescentes, vai devagar. Equilíbrio é o segredo. Não é preciso resistir à tentação. Um pedacinho não faz mal a ninguém. Nesse caso, chocolate faz muito bem. Então vamos lá, chocolate, mas com moderação. E pessoas, é claro, que têm algumas enfermidades, têm problemas com açúcar e tal, é claro que também tem que tomar os seus devidos cuidados, tá certo? São dicas para você no programa Mensagens Cantadas, que traz mais um hino. Creio sim, Débora e Lourival. Nós vamos cantar esse bonito hino, já voltamos com mais MC para você.

Minha Vida no Passado está no ar. Eu sei que você estava esperando este momento, onde nós vamos contar a história de vida e conversão de Zenaide Raetz do Carmo, da cidade Fazenda Rio Grande, no estado da Paraíba. Inicio a minha carta saudando a todos os ouvintes, aos apresentadores, pastor Lorival e irmã Débora, com a paz do Senhor. Começo já falando de minha família. Nasci nesta família muito numerosa, de 10 irmãos, 6 mulheres e 4 homens. Me lembro meus pais muito católicos, zelosos, pela religião que havia escolhido. E me casei muito cedo, mas parece que fiz uma má escolha, porque meu esposo bebia muito e por isso sempre estava desempregado. Tive 2 filhos. Não somente eu sofri, mas eles também, por causa das brigas, bebedeiras, em virtude de meu marido ser um alcoólatra. E constantemente recebíamos visitas da polícia em nossa casa, porque meu esposo, quando estava alcoolizado, queria bater, queria chutar, falava palavrões, destruía os móveis de casa, e aquele barulho alertava os vizinhos e que chamavam a polícia. Como ele não parava em emprego algum, eu tinha de trabalhar em 2 empregos para suprir as despesas da minha família. E eu me lembro, meus filhos eram tão pequenos, irmã Débora, e praticamente foram criados um cuidando do outro. Foram criados praticamente sozinhos. Eu saía muito cedo para trabalhar e voltava muito tarde da noite. Dava uma arrumadinha na casa, via se eles estavam bem e já ia dormir, porque o cansaço também dominava o meu corpo. Irmã Débora, o que vou escrever agora é realmente chocante. Meu filhinho mais velho, de 6 anos... começou a acompanhar o pai nos bares, porque o pai o levava. E ali ele começou a colocar bebida alcoólica na boca do meu filhinho, de 6 anos. Imagine, depois que ele já estava naquelas alturas, já bebendo 2, 3, 4, 5 garrafas de bebida alcoólica, de cerveja, melhor dizendo, ele começava a fazer com que o meu filho de 6 anos experimentasse a bebida. E aquilo me irritava, e eu ficava praticamente fora de mim. Como que uma criança de 6 anos iria beber? Irmã Débora, não é que isso começou a ser praticamente dia após dia? Com 11 anos, o meu filho já bebia, fumava e usava drogas. Que tristeza para mim. Eu fiquei tão triste ao saber disso. Ele tão novinho, com 11 anos, fumava, bebia, usava drogas. Com

quase ele já era um viciado. Não somente na bebida e no cigarro, mas agora na maconha, na cocaína e também no crack. Ah, que tristeza, irmã Débora. Eu fiquei muito abatida porque eu não esperava isso, que isso acontecesse realmente na minha família. Agora o meu filho estava com 15 anos. Ele conseguiu um trabalho, fiquei até feliz porque pelo menos poderia me ajudar, porque somente eu trabalhava em casa. E com 15 anos ele já estava trabalhando e ganhando o seu próprio sustento. Os dias passaram, não havia mudança para melhor na nossa casa. Agora o meu filho estava com 20 anos. E ele com 20 anos, eu percebi a gravidade da situação. Meu filho nunca foi violento como o pai. Assim, de brigar, de arrebentar tudo em casa. Não, ele nunca foi violento comigo, nunca vendeu crack ali em casa ou ali na vizinhança. Não, ele era viciado, mas ele era bastante tranquilo. Nunca me roubou um centavo para suprir o seu vício, nada. Eu sempre deixei ele com o dinheiro para pagamento das contas da família. E ele sempre me trazia o troco certinho. Nunca percebi uma desonestidade nele. Mas com o passar do tempo, eu vi que ele começou a se envolver com uma jovem. E ele disse para mim: mãe, eu quero casar-me com ela. Eu disse: ó, meu filho, se realmente ela é a que você escolheu, tudo bem, não vou me opor. Mas eles acabaram resolvendo lá entre eles e passaram a viver juntos. Eu sempre quis que ele tivesse o casamento legal, no civil, na igreja, enfim, que tudo estivesse bem. Era uma convivência de muitas brigas, eles eram muito jovens, ele drogado, enfim, tudo isso colaborava para que o casamento não fosse tão pacífico assim. E não passou muito tempo, eu ganhei uma netinha. Eles tiveram esta filha. Os anos passaram rápido e o meu filho continuou lutando para abandonar as drogas, porque afinal agora já tinha uma criancinha. Mas o homem sem Deus, ele não tem ajuda. O homem sem Deus, ele não tem proteção, ele não tem forças para vencer as drogas. E cada dia mais ele se afundava no tóxico. Não tinha forças para vencer este vício, vencer o maligno. E é claro que um dia ele, muito cansado, disse: mãe, eu não suporto mais essa situação de dependência química. São muitos anos. E o pior está por acontecer.

melhor dizendo, não dependia de mim fazer com que ele não se drogasse mais. E agora, o que a gente vai fazer? Somente Deus poderia mudar essa situação. Um certo dia, irmã Débora, o meu filho, ele ouviu o rádio. Estava na sintonia do programa A Voz da Libertação. E ele disse para mim, ele veio até a minha casa e disse que ele ouviu um testemunho de um moço chamado José dos Anjos. É, foi esse o nome que ele deu. E este homem dizia no programa que havia sido liberto das drogas, que Jesus havia libertado ele na igreja Deus e Amor. Pastor Lorival, irmã Débora e ouvintes, meu filho falou assim para mim, mãe, já que minha companheira está indo embora, minha vida já está um caos, eu vou para a última porta que pode se abrir para mim. Eu vou procurar manter a calma, vou falar para minha esposa para não ir embora, que eu vou me libertar dos vícios. Enfim, eu vou conversar com ela, quem sabe, não é verdade? Foram essas palavras que o meu filho me disse. Irmã Débora, realmente foi assim. Ele procurou a sua companheira com muita calma, sentou com ela e disse, olha, não vá embora. Eu vou conseguir a libertação dos meus vícios. Pois há 4 dias estou indo numa igreja e eu já não fumo mais. Pelo menos o cigarro eu não já estou mais utilizando. E nessa igreja de crentes, eu vou ficar liberto de todos os vícios, não somente do cigarro, mas de todos. Naquele momento, a companheira dele riu, zombou dele e humilhou com palavras pesadas, palavras que causariam nele raiva. E ele disse, olha, eu vou conseguir sair do fundo do poço. É como diz o Salmo 118, versículo 8, irmã Débora, que diz, é melhor confiar no Senhor do que confiar no homem. E assim, ela permaneceu lá, não foi embora. Pelo menos ela, acho que no fundo do coração dela, ela tinha talvez uma pequena esperança que ele iria realmente sair das drogas. E conseguiram viver 7 anos juntos, após este fato. Mas diante das constantes brigas, não conseguiram permanecer juntos e veio então a esperada separação. É claro, isso foi inevitável, devido às circunstâncias a qual eles viviam. E com a separação, meu filho ficou muito abalado. Ficou abatido, muito depressivo e sofrendo muito. Realmente, meu filho estava no lamaçal do pecado. E chegando ao fundo do poço, buscava forças em Deus. Não foi embora. Pelo menos ela, acho que no fundo do coração dela, ela tinha talvez uma pequena esperança que ele iria realmente sair das drogas. E conseguiram viver 7 anos juntos após este fato. Mas diante das constantes brigas, não conseguiram permanecer juntos e veio então a esperada separação. É claro, isso foi inevitável devido às circunstâncias a qual eles viviam. E com a separação, meu filho ficou muito abalado. Ficou abatido, muito depressivo e sofrendo muito. Realmente, meu filho estava no lamaçal do pecado. E chegando ao fundo do poço, buscava forças em Deus para encontrar uma saída para a sua vida. Irmã Débora, meu filho continuou frequentando a igreja Deus de Amor. E ali, mesmo sem saber orar, mas da sua maneira falava com Deus. E um dia ele me contou que ele se humilhou muito perante a face do Senhor num dos cultos e disse, ó Senhor, eu sou pecador, eu estou entendendo que eu não mereço a sua presença na minha vida, eu não mereço nada, mas meu coração foi tocado pelo Senhor.

E eu quero que o Senhor faça alguma coisa na minha vida. E ele começou a implorar, buscando a presença de Deus. E ele disse: ó Senhor, eu quero me entregar a Ti hoje. Eu quero que o Senhor me faça tudo de novo. Um homem diferente, um pai de família digno, com honradez. Eu quero que o Senhor me faça um marido fiel, amoroso, um pai exemplar para minha filha. Senhor, me transforma. Como aquele homem que contou o testemunho na igreja, dizendo que havia sido liberto das drogas nessa igreja que estou frequentando. Minha irmã Débora, ele sempre estava em oração, se humilhando. E ele fez até um voto com Deus naquela oração, quando ele se entregou a Cristo. Ele disse: Senhor, eu quero que o Senhor me liberte. E eu sei que o Senhor vai mudar o rumo da minha vida. E eu vou servir o Senhor com todo o meu coração, a minha alma e o meu entendimento. Aleluias! Eu fico muito emocionada, ouvintes, ao escrever o testemunho do meu filho. Verdadeiramente, nosso Deus é o Deus do impossível, que liberta, salva e batiza com o Espírito Santo. Para a honra e glória do nome do nosso Senhor Jesus Cristo, o meu filho foi completamente liberto de todos os vícios. O que parecia impossível se tornou possível. É como está escrito em Lucas 1:37, porque para Deus nada é impossível. Louvado seja o nome do nosso Deus. E Deus realizou uma obra grandiosa na vida dele. Ele foi liberto das drogas, do cigarro e das bebidas alcoólicas, porque Deus tocou a sua vida pela sua humilhação, pelo reconhecimento do seu pecado, de que ele necessitava, que ele iria depender 100% de Deus. Ele mostrou a Deus o quanto ele era dependente e carente da sua misericórdia. Irmã Débora, Deus realizou uma transformação na vida do meu filho. Ele começou a evangelizar, falar das maravilhas do amor de Jesus para todas as pessoas, até para mim. Porque naquele momento que ele estava passando por toda essa situação, eu não era serva de Deus. Ele começou com a sua vida, com a sua maneira de falar, com suas atitudes. Ele começou a mostrar a todos os lugares que ia, que agora era um homem diferente, que era um homem que havia sido transformado pelo poder da libertação do Evangelho. Louvamos o nome do Senhor, eu estou muito emocionada e muito agradecida a Deus. Eu aproveito esta carta para dizer ao Senhor: muito obrigada, Senhor, pela grande transformação de vida que o Senhor realizou na vida do meu filho. Aqui quero agradecer a todos vocês por ouvirem a minha carta e também aos ouvintes por prestarem atenção nesta minha história. Eu glorifico a Deus porque Deus é maravilhoso e o sangue de Jesus nos purifica.

O programa Mensagens Cantadas ficou muito mais rico, brilhante, com esse testemunho. Ei, nós queremos que você envie o seu testemunho também, que tocará muitas vidas, como este também tocou os nossos corações. Escreva hoje contando aí a mudança de vida, o que Jesus fez na sua vida. Escreva hoje, Caixa Postal 204, São Paulo, capital, CEP 010-59-970. 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

Pai Celestial, em nome de Jesus, chegamos na tua presença, ó Deus, para te agradecer por este programa, por esta semana de vitórias, de bênçãos, de lutas, é verdade, mas crendo que o Senhor está se movendo em cada aprovação, em cada luta, em cada problema, porque o Senhor tem o seu propósito. Senhor Jesus, obrigado pela salvação que o Senhor nos concedeu através de Cristo Jesus, morrendo na cruz do Calvário. Senhor, obrigado pela paz, pela nossa família. Obrigado pelos ouvintes que agora estão nos ouvindo nos presídios, que estão nos ouvindo nas cadeias públicas, nos hospitais. Senhor, alcance estas vidas agora, com o teu poder, suprindo agora, Senhor, toda esta necessidade. Se o Senhor realmente encontrar fé neste coração, mova a tua mão, porque o seu nome será glorificado. Senhor, já te agradecemos, ó Deus, por essa semana que vai iniciar. Encerramos hoje essa semana, mas começará outra. E precisamos da tua presença e da tua misericórdia. Fica conosco, Senhor. Esse é o nosso pedido em nome de Jesus. Amém, Senhor. Amém. Obrigado, ouvinte, pela sua sintonia, pela preferência. Esteve aqui conosco também pastor Lorival de Almeida e esta agora que também se despede na paz do Senhor, Débora Miranda de Almeida. E amanhã estaremos de volta com vocês em mais um programa Mensagens Cantadas.

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4: 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Para você, o senhor e a senhora que estão ligadinhos aí na nossa programação, perto, longe, 41 98747 4513.
5: 14 horas e 2 minutos.
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3: O programa Espaço Eu e Mais Um chega em mais uma edição através desta emissora e também do aplicativo Rádio Deus é Amor. O saúda nesta oportunidade, irmã Débora Miranda, na paz do Senhor. E hoje nós estamos aqui, como estamos fazendo nesta semana, respondendo algumas perguntas, tirando dúvidas dos nossos irmãos discipuladores. Hoje eu vou responder a pergunta de uma irmã lá da Bahia. Ela diz assim, pergunta, né? Devemos esperar da igreja para trabalhar no evangelismo ou nos oferecemos para executar este trabalho? Olha, irmã, eu inicialmente posso dizer que uma igreja que não evangeliza, ela está para o fracasso. Porque qual é o papel da igreja na face da terra? É como diz Mateus 28:19, ir e fazer discípulos. A sua igreja, o seu pastor, ele precisa estar totalmente consciente disso. Se ele não estiver fazendo, não sei qual que é a sua denominação, ele não tem essa chamada para ser pastor de uma igreja, né? Até um membro sabe disso, que a missão dele é ir e fazer discípulos. É o que nós estamos incentivando. Todos os membros da nossa igreja ou de uma igreja que se considera igreja do Senhor precisa ter evangelismo, né? Então, quando a gente fala de Mateus 28:19, está dizendo isso. Ide fazer discípulos de todas as nações. Então, este é o papel, é o objetivo principal da igreja. Se a irmã não estiver evangelizando, a irmã precisa conversar com seu pastor e falar, olha, irmão, eu quero fazer parte do grupo de evangelismo, o que, que eu posso fazer? Apesar que nós estamos neste programa todos os dias aqui orientando vocês nesse sentido. Você pode pegar uma pessoa que acabou de aceitar Jesus aí na sua igreja e começar com ela, ensinando o beabá, ensinando as primeiras doutrinas, o que é batismo, o que é santa ceia, e assim vai. Se a irmã não estiver envolvida nisso ainda, converse com o seu pastor. Mas a sua igreja precisa estar já nesse evangelismo há muito tempo, porque este é o papel da igreja aqui na face da terra, evangelizar e fazer discípulos. Que Deus abençoe aí pela sua participação. Respondendo aqui também uma irmã de Porto Alegre, por que a maioria dos crentes não evangeliza? Eu também gostaria de saber. É, a gente vê que as pessoas hoje, elas estão muito mais interessadas no seu trabalho material, nas suas coisas, na sua carreira. Mas isso não quer dizer e não justifica a pessoa não evangelizar. E também evangelizar e discipular dá trabalho. É claro que dá trabalho. Você precisa se dedicar à oração, ao estudo da palavra, para depois você ensinar, né? Então, a gente vê que muitas pessoas não querem fazer isso. Mesmo a gente falando, incentivando, motivando e mostrando que é uma ordem de Deus, uma ordem do Senhor Jesus, que não é uma ordem de uma denominação, as pessoas relutam em fazer esse discipulado. Mas o que importa mesmo é nós ouvirmos a voz do Senhor e nós fazermos a nossa parte, para nós não estarmos em débito com o Senhor no último dia. Temos talentos, né? Temos dons espirituais e nós precisamos colocar isso em prática.

0: E não somente dons, mas ir e fazer discípulos não é um dom, né? Não é um talento, isso aí é uma ordenança que nós temos de obedecer, né? Então, irmã aí de Porto Alegre, eu creio que deu para você entender realmente. E a irmã mesmo, vendo que a maioria não quer evangelizar, mas a irmã evangelizando, a irmã fez a sua parte. Não é verdade? Cada um dará conta de si mesmo a Deus. Muito obrigada, irmã aí de Porto Alegre, que está aí mandando a sua pergunta. Por hoje é só. Vamos seguindo. Na próxima programação estaremos respondendo mais perguntas que estão chegando no nosso WhatsApp 11982923392. Um grande abraço. Se despede Débora Miranda, na paz do Senhor Jesus.
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A gente vai para mais informações aqui. Ensino superior. Como conseguir uma faculdade de graça ou com desconto pelo Enem? O Exame Nacional do Ensino Médio, o Enem, é uma porta de entrada para muitas oportunidades acadêmicas aqui no Brasil, incluindo o acesso a faculdades gratuitas ou com desconto. Para conseguir uma vaga em uma instituição de ensino superior sem custos ou com valores reduzidos, os candidatos podem se inscrever em programas de bolsas e financiamentos oferecidos pelo governo e por instituições privadas. O principal programa do governo federal para isso é o Sistema de Seleção Unificada, que utiliza as notas do Enem para selecionar alunos para vagas em universidades públicas. Além disso, o programa Universidade para Todos, o ProUni, oferece bolsas de estudo parciais e integrais em instituições privadas, com base no desempenho, no exame e na renda familiar dos candidatos. Uma outra alternativa para obter desconto ou gratuidade nas faculdades é o FIES, que é o Fundo de Financiamento Estudantil, que também utiliza as notas do Enem como critério. O FIES oferece financiamento para o pagamento de mensalidades em instituições privadas de ensino superior. Além desses programas, muitas universidades privadas também oferecem suas próprias bolsas e descontos com base no desempenho no Enem. Para aproveitar essas oportunidades, os candidatos devem consultar as instituições de interesse, verificar os requisitos e prazos para as inscrições e, em muitos casos, realizar provas ou entrevistas adicionais. Obesidade infantil. Doença afeta mais de 3 milhões de crianças menores de 10 anos no Brasil. Hábitos saudáveis têm mais chances de acompanhar a população durante a vida se começarem logo na infância. Por isso, é preciso chamar a atenção para qualidade de vida e rotina alimentar balanceada. A estimativa é que mais de 6 milhões de crianças tenham excesso de peso aqui no Brasil e 3 milhões e 100 mil já evoluíram para obesidade. Essa doença afeta 13,2% das crianças entre 5 e 9 anos, acompanhadas no SUS, do Ministério da Saúde, e pode trazer consequências preocupantes ao longo da vida. Então, nessa faixa etária, 28% das crianças apresentam excesso de peso, um sinal de alerta para o risco de obesidade ainda na infância ou no futuro. Entre os menores de 5 anos, o índice de sobrepeso é de 14,8%, sendo 7% já apresentam obesidade. A pandemia da Covid-19 também agravou a situação e teve impacto importante na alimentação das crianças e adolescentes, além do aumento do sedentarismo. A interrupção significativa na rotina das crianças pode gerar impacto negativo na saúde mental e bem-estar, o que pode provocar um índice maior de jovens com excesso de peso. No SUS, o atendimento multidisciplinar garante várias abordagens necessárias para o acompanhamento e tratamento da doença, já que isso também envolve uma mudança de comportamento em casa.

14 horas com mais 15 minutos, agora em Curitiba. 14:15, queridos ouvintes. E com os acordes musicais do Hino Galileu, nós já estamos chegando com todos vocês com o programa A Voz da Libertação da Igreja Pentecostal Deus e Amor. A direção geral desta programação e Igreja Deus e Amor está a cargo da serva do Senhor, irmã Ereni Miranda, com a sede mundial das Igrejas Deus e Amor em São Paulo, na Avenida do Estado, 4568, na Liberdade, São Paulo, capital. A nossa sede estadual do Paraná, Igreja Deus e Amor, aqui em Curitiba, ela está na rua Pedro Ivo, 744, e a supervisão local está a cargo do servo do Senhor, Pastor Júnior Rúbio. Queridos ouvintes, recebam a paz do Senhor Jesus, deste seu amigo, também irmão em Cristo, Sidney Gonçalves. Que a paz do Senhor esteja na sua vida, no seu lar, com a sua casa e com a sua família. Estamos com todos vocês nesta tarde abençoada por Deus. Tarde de quinta-feira, dia 25 de junho do ano da graça de 2026. Estamos nesta tarde louvando e engrandecendo ao santo nome do eterno Deus. Céu parcialmente encoberto, estamos numa tarde fria e estamos no inverno. Agradecendo lá nos transmissores, irmão Abraão que coopera conosco, e agradecendo a você, o senhor, a senhora, pelo carinho da sintonia para com a nossa programação local. Permaneçam conosco, fiquem conosco. O melhor de Deus, com certeza, é para a sua vida, para a sua casa e para a sua família ao longo de toda esta programação. Começando bem, CD Coração Adorador, Sou Dessa Família, André Alexandre, abrilhantando a nossa programação nesta tarde, às 14 horas e 17 minutos. Não.

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1: Duas e 22.
0: Vamos então, seguindo com a nossa programação, nesta tarde, lembrando a todos vocês, queridos ouvintes, o culto desta tarde está em andamento aqui na nossa sede estadual do Paraná, hoje, quinta-feira, o culto beneficente em prol à Fundação Reviver. É o culto desta tarde, culto beneficente em prol à Fundação Reviver. E ainda dá tempo para você, o senhor e a senhora, estarem conosco no culto desta tarde, recebendo as ricas bênçãos de Deus, recebendo as vitórias dos altos céus, bênçãos de Deus que nos enriquecem sem acrescentar nenhuma dor. O Senhor nosso Deus, ele é o abençoador. Ah, querido ouvinte, você, o senhor, a senhora, querem ser os abençoados por Deus? Querem ser divinamente abençoados pelo Deus, o Todo-Poderoso? Venham para cá, para a Igreja Pentecostal. Deus é amor. Bênçãos de Deus, vitórias de Deus para a sua vida, para a sua casa e também para a sua.

sua querida família. Independente do seu problema, independente do que você, o senhor, a senhora, esteja passando, enfrentando, Deus tem a bênção, Deus tem a vitória para todos no culto desta tarde. Ao vir para cá, para a igreja, Deus e Amor, ao vir até a nossa igreja, Deus e Amor aqui, nossa sede estadual do Paraná, você tem a oportunidade de trazer 1 quilo, 2 quilos, 10 quilos de alimentos não perecível para formarmos cestas básicas, para ajudar o povo carente, o povo necessitado. Você que Deus te deu condições aí, pode trazer 1, 2, 5, 10 cestas básicas, traga, serão bem-vindas com certeza. O povo necessitado, eles vão agradecer a você, vão agradecer em primeiro lugar ao Deus Todo-Poderoso que tocou no seu coração e agradecer a você também que pôde ajudar, que pôde contribuir. Então, nesta tarde, culto beneficente em prol da Fundação Reviver. Pedro Ivo 744, no centro de Curitiba. Venham pra cá. Programa Voz da Libertação, da Igreja Pentecostal Deus e Amor, que segue no seu rádio em AM 1210 kHz, da Super Rádio de Curitiba e também na internet, superradiodecuritiba.com.br. Meu muito obrigado, querido ouvinte, pelo carinho da sua sintonia para com a nossa programação. Aonde quer que você, o senhor, a senhora, esteja ouvindo a nossa programação nesta tarde, que as ricas bênçãos e vitórias de Deus seja confirmado para todos. Queridos ouvintes, eu quero falar com vocês agora acerca do culto de logo mais às 18 horas, hoje quinta-feira, aqui em nossa sede estadual do Paraná.

Queridos ouvintes, hoje quinta-feira, logo mais às 18 horas, começa a oração para o quarto e último culto desta quinta-feira, aqui na nossa sede estadual do Paraná. Ah, queridos ouvintes, Deus nesta noite tem uma bênção e uma vitória, toda em especial para entregar em suas mãos. Já a partir das 18 horas, a igreja estará em oração, o povo de Deus já estarão clamando e suplicando pela bênção, pela providência do Deus Todo-Poderoso, e por certo que Deus tem uma bênção, e por certo que Deus tem uma vitória toda em especial para entregar em suas mãos, aqui mesmo na rua Pedro Ivo, 744, no centro de Curitiba, Igreja Pentecostal Deus e Amor. Venham para cá nesta noite, coisas grandes, coisas extraordinárias, o bom Deus e Pai Todo-Poderoso estará realizando em sua vida. Nesta noite nós vamos contar com a presença dos servos do Senhor, presbítero Arita Borda e também a nossa irmã Leacir Ribas, este casal abençoado pelo Senhor, que nesta noite vão estar aqui, ó, na nossa sede estadual do Paraná para pregar a palavra de Deus, para orar em favor de todos pelos excelentes dons do Espírito Santo e a bênção, a vitória de Deus grande, certa e garantida para a sua vida. Um abençoador é o Senhor Jesus, que tem a bênção, que tem a vitória para todos. Isso sem acepção de pessoas, sem distinção de raça, cor, posição social ou nível cultural. Todos são bem-vindos em nome de Jesus para receber dele as bênçãos e vitórias desde os altos céus. Também nesta noite nós vamos contar com a presença do servo do Senhor, presbítero Paulo Guzmão, que ao término do culto estará fazendo a unção com óleo, vai estar fazendo a unção com óleo na cabeça de cada um dos meus irmãos presentes aqui na nossa Igreja Pentecostal Deus e Amor, sede estadual do Paraná, aqui mesmo em Curitiba. Rua Pedro Ivo, 744, bem no centro de Curitiba. Também a presença do vocal Shekinah. Vocal Shekinah entoando belíssimos hinos de adoração ao santo nome do Eterno Deus. Venham para cá, Grande Curitiba. Venham para cá, região metropolitana. Venham para cá receber de Deus as bênçãos e vitórias dos altos céus. Bênçãos de Deus para a vida daquele que crê. Bênçãos de Deus para a vida daquele...

0: aquela que confia no seu poder extraordinário. Quem confia no poder extraordinário que há em Cristo Jesus, o Senhor nosso Deus, vem para cá, para a Igreja Pentecostal Deus e Amor, sede estadual do Paraná, receber de Cristo as bênçãos e vitórias dos altos céus. E agora na nossa programação, a confirmação com os servos do Senhor. Presbítero Ari Taborda, irmã Leacir Ribas, confirmando a presença deles no culto desta noite, aqui mesmo na nossa sede estadual do Paraná, Rua Pedro Ivo, 744, no centro de Curitiba. Esse é o endereço da sua bênção, esse é o local da sua vitória. Presbítero Ari Taborda, irmã Leacir Ribas, com a palavra aqui na nossa programação.
1: Hoje é quinta-feira, hoje é o dia das bênçãos de Deus que serão derramadas na vida dos ouvintes que estiverem conosco na rua Pedro Ivo 744. E para pregar a palavra de Deus e orar por todos, nesta noite o casal presbítero Ari Taborda Ribas e também a sua esposa irmã Leacir Ribas, eles estarão no altar do Senhor hoje, quinta-feira, para trazer o recado do Senhor e entregar também as revelações do Espírito Santo. Vamos agora, ouvintes, acompanhar o convite da irmã Leacir e também do presbítero Ari. Primeiramente, contigo, irmã Leacir, a paz do Senhor.
2: A paz do Senhor, irmão Edmar dos Santos, a paz do Senhor a todos os nossos amados ouvintes do programa Voz da Libertação. Quem vos cumprimenta é sua irmã em Cristo, Leacir Ribas. O motivo da minha participação é para convidar a todos para estar conosco nesta quinta-feira, no horário das 19 horas, na sede estadual de Curitiba, Rua Pedro Ivo, 744, centro de Curitiba, onde eu mesmo estarei ali pregando a palavra de Deus e orando por todos através dos dons do Espírito Santo de Deus. Juntamente comigo vai estar o presbítero Ari Taborda e também presbítero Paulo Gusmão com toda a sua equipe. Venham, Deus tem uma bênção preparada para todos. Deus tem uma palavra de ânimo, de fé, de consolo. O Senhor tem uma grande vitória para entregar na sua vida. Compareçam e recebam as bênçãos das mãos do Senhor Jesus. Nós vamos ouvir agora a participação do presbítero Ari, que vai confirmar a sua presença.
3: A paz do Senhor, Edmar dos Santos, a paz do Senhor, amados ouvintes do programa A Voz da Libertação. Que vós cumprimento, seu irmão em Cristo, presbítero Ari Taborda. Confirmo minha presença para essa quinta-feira, no horário das 19 horas. Convido a Grande Curitiba e região metropolitana, compareça, traga as pessoas enfermas, as pessoas doentes, as pessoas oprimidas, para receber a libertação. Até lá, na paz do Senhor Jesus.
1: Deus abençoe, irmã Leacir, também presbítero Ari, que estão aí com muita fé para esta noite orar por você, ouvinte, e também pela sua querida família. E antes de encerrar a minha participação aqui, eu lembro, hein, que está chegando o domingo. Faltam 3 dias para a grande festa lá, ouvintes, na Praça da Bíblia, em Araucária. O povo está numa fé viva, o povo está aguardando com ansiedade este momento. Porque nós teremos, né, irmão Sidney Gonçalves, teremos a marcha que sairá da frente da igreja, lá na Pedro Gésio 158, e vai caminhar até a Praça da Bíblia. Que maravilha! A banda vai estar louvando, os irmãos cantando. Será uma tarde marcante para a glória do Senhor. Portanto, domingo, todos lá em Araucária, no nome do Senhor Jesus. Muito obrigado, presbítero Sidney. Segue com os ouvintes. Muito grato pela participação. Você também que está acompanhando nesta tarde, Deus fique contigo aí também no teu trabalho, no teu automóvel, caminhoneiro, Deus abençoe. Enfim, segue a programação com os importantes avisos, da obra de Deus, com os milagres. Presbítero Sidney, é contigo.
0: Com certeza, irmão Edmar, domingo, encontro com a esperança. E lembrando que 14h vai estar saindo ali de Araucária, de frente da nossa igreja Deus e Amor da Pedro Gés 158, essa marcha até o local, até a Praça da Bíblia. São aproximadamente ali uns 700 metros da nossa igreja Deus e Amor, sede ali de Araucária, na Pedro Gés 158.

0: Esta marcha vai estar saindo ali, o povo de Deus, louvando ao santo nome do eterno Deus, vai estar saindo nessa marcha de vitória até a Praça da Bíblia, local em que vai acontecer este evento todo especial, Projeto Cura, a partir das 3 da tarde, mas às 2 horas da tarde, o povo de Deus vai estar saindo de frente à nossa igreja pentecostal Deus e Amor, ali da Pedro Gé 158. A bênção de Deus, com certeza, grande, certa e garantida para todos. O abençoador é o Senhor Jesus, que tem a bênção e a vitória para todos que vão estar presentes neste domingo, dia 28. O manifestar do poder de Deus vai ser algo especial, e por certo que o Senhor nosso Deus fará coisas grandes acontecer na sua vida. O Senhor nosso Deus é Ele que é o Deus da bênção, é o Deus da vitória certa, e Ele tem a bênção, Ele tem a vitória, vitória de Deus para a sua vida, vitória de Deus para a sua casa, vitória de Deus para a sua querida família. E o nosso pastor Júnior Rúbio, fala também um pouquinho acerca deste domingo, Encontro com a Esperança, Projeto Cura, na cidade de Araucária. O povo de Campina Grande do Sul também estão com a expectativa e fé grande, 2 caravanas saindo de Campina Grande do Sul ali para estar presente neste Encontro com a Esperança na cidade de Araucária. E o bom é que começa às 3 da tarde e vai até às 4h30. Dá tempo para os irmãos voltarem para as suas casas e à noite irem para as vossas respectivas igrejas cultuar ao Senhor nosso Deus. Bênção de Deus, vitória de Deus, grande, certa e garantida para todos. Pastor Júnior com a palavra.
1: Que a doce paz de nosso Senhor e Salvador Jesus Cristo esteja com todos vocês, meus amados irmãos. Eu sou seu irmão em Cristo, amigo e servidor, pastor Júnior Rúbio. Eu quero lembrá-los que estamos já vivendo os últimos preparativos para o Encontro com a Esperança neste domingo. Às 2 da tarde já sairemos ali da porta da nossa igreja de Araucária, rua Pedro Gésum 58, e marcharemos junto com a banda da sede, a banda de Pinhais, a banda de Tamandaré, banda marcial, marchando, declarando o Senhorio de Cristo. E aí marcharemos até a Praça da Bíblia, pois às 3 em ponto começaremos o evento, de 3 às 4h30 da tarde. O Encontro com a Esperança vai ser uma bênção, um culto onde veremos almas rendidas aos pés de Cristo. Todos estão convidados em nome do Senhor Jesus.
2: A paz do Senhor Jesus, pastor Júnior Rúbio e demais pastores e todos os ouvintes que estão na audiência nesse momento. Eu sou o Osmail José Soares, dirigente local em Almirante Tamandaré, Igreja Pentecostal Deus e Amor, Jardim Apucarana. Aqui estou confirmando a minha presença no dia 28 de junho, ali na cidade de Araucária, na Praça da Bíblia, no grande evento Projeto Cura. Vai ser bênção de Deus.
3: A paz do Senhor Jesus Cristo a todos. É quem vos cumprimenta é o seu irmão, pastor Israel, dirigente da igreja local de Lagoa Grande, Vila do Sossego, interior de Araucária. Já passando aqui para confirmar a minha presença no primeiro evento Encontro com a Esperança, no dia 28 de junho, em Araucária, na Praça da Bíblia. Cremos que Deus vai operar poderosamente nessa tarde do dia 28 de junho. Já contamos com a presença de todos que sentir, né, está conosco, e Deus vai entregar as bênçãos e vitória para cada um que está ali. É assim nós queremos, em nome de Jesus Cristo.
4: A paz do Senhor Jesus a todos os ouvintes do programa da Voz da Libertação. Eu chamo a Alessandra, congrego na igreja do Jardim Crixac, São José dos Pinhais. Confirma minha presença no dia 28 na Praça da Bíblia, no primeiro Encontro com a Esperança. Todos fiquem na paz do Senhor. Amém.
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0: Faltam três dias para esta festividade maravilhosa. Deus vai manifestar com certeza da sua glória, do seu poder. Encontro com a esperança neste domingo na Praça da Bíblia, na cidade de Araucária. Povo de Deus da Grande Curitiba e região, todos são bem-vindos, em nome de Jesus. Será das 15h às 16h30 e com certeza a bênção, a vitória de Deus grande. Os servos do Senhor aí de todas as partes de Curitiba, da Grande Curitiba e região metropolitana, confirmando as suas presenças aí no encontro com a esperança. Eu vou estar, você vai estar também? Vamos estar juntos, louvando e engrandecendo ao santo nome do eterno Deus. Encontro com a esperança neste domingo, a partir das 15h, na Praça da Bíblia. Lembrando que às 14h vai estar saindo essa marcha de frente à igreja Deus e Amor, ali de Araucária, Pedro Gés 158. Estejam presentes ali para sairmos nessa marcha, marcha para a vitória, em nome do Senhor Jesus, saindo da igreja até a Praça da Bíblia, aproximadamente ali uns 700 metros, e a bênção de Deus grande, certa e garantida para todos. Contamos com a sua presença. Querido ouvinte, um rápido break aqui na nossa programação. Voltaremos já na sequência, voltamos na sequência com todos vocês, com testemunhos de curas, milagres e libertações. Fiquem conosco, não saia daí não.
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7: A paz do Senhor Jesus, irmãos. Aqui quem fala é o irmão Marcos Aurélio, de Guarulhos, São Paulo. Irmão, eu tenho um testemunho para contar o que Deus fez na minha vida. Após um longo período aí, irmão, no mundo, fazendo a vontade de Satanás, prostituição, bebida, etc., me encontrei no fundo do poço. Nem meus

irmãos, meus familiares acreditavam mais em mim. Perdi o emprego e as coisas só piorando e sem Jesus. E nisto, meu irmão, a minha esposa sempre perseverando, a minha esposa sempre buscando aí a face do Senhor. Ela ia na Igreja Pentecostal Deus e Amor aqui em Guarulhos. E passado o tempo eu visitei uma igrejinha Pentecostal Deus e Amor em Guarulhos, da onde eu fui revelado e curado de um rim. Tinha problema no rim, né? Já de família, Deus me revelou e me curou, irmãos, ali. E mesmo assim, né, eu incrédulo, e numa dessas insistências da minha esposa me chamando para ir na sede mundial, um belo dia eu me encontrava triste, angustiado, né, e eu fui, irmãos, na sede mundial com ela. E a mensagem, praticamente eu posso dizer que ela veio direcionada para mim. Eu falei, meu Deus, que igreja é essa? Eu vi aquilo, eu me arrepiei todo, não aguentei, chorava de soluçar. E quando fez o apelo para reconciliar, para aceitar Jesus, eu reconciliei com Jesus. Eu senti um calor tremendo no meu corpo, irmão, que eu não soube explicar. No mesmo mês, irmão, a minha vida mudou. Eu reconciliei e ali, irmão, Deus, ele mudou a minha vida da água para o vinho. A minha esposa, que o médico disse que era impossível engravidar, ela engravidou. Né? Hoje a minha filha já está grande andando. Esse ano ela engravidou de novo, porque ela não podia ter filho. Então ela já teve um e já está grávida de novo, meu irmão. Eu que se encontrava mais de ano desempregado, Deus abriu a porta de emprego para mim, né, na minha área de motorista. E hoje, meu irmão, de desviado, afastado do caminho do Senhor, eu reconciliei há mais de ano. Hoje eu sou o pastor dirigente de uma dos anexos, de uma das igrejas Pentecostal Deus e Amor, aqui em Guarulhos. Tudo isso, meu irmão, para você crer que para Deus não tem impossíveis, para Deus nada é possível, como diz na sua palavra, né? Aos olhos dos homens, eu era um derrotado, irmão, ovelha negra, um sem futuro. Hoje não, meu irmão, hoje eu sou reconciliado, pastor da igreja, ganhador de alma para o reino de Deus, e a minha vida está no altar com Jesus, irmão. Então eu digo para vocês, vale a pena você vir buscar esse Deus, irmão, da Igreja Pentecostal Deus e Amor, porque aqui, meu irmão, aqui tem oração, aqui tem palavra de Deus, é palavra para conduzir a sua alma à vida eterna. Eu agradeço, né, aos irmãos que orou, que jejuou pela minha vida, né, e por esse ministério tremendo que o Senhor colocou aqui na terra, que é a Igreja Pentecostal Deus é Amor. Fico grato, meu irmão, sou Marcos Aurélio dos Santos Andrade, aqui de Guarulhos, São Paulo. Que Deus abençoe.

0: Deus para a sua vida.
1: O homem que estava no mundo, vivia no mundo, uma vida distante da presença do Senhor nosso Deus. Fazendo uso das palavras dele, chegou um dia na vida dele que ele se encontrou no fundo do poço. Perdeu emprego, as coisas estavam indo de mal para pior para ele. Porém, ele fala, porém a minha esposa sempre perseverando na presença de Deus. Nosso irmão Marcos Aurélio com o seu problema e mais problema, porém a sua esposa sempre perseverante na presença do Senhor Deus e Pai Todo-Poderoso. Ele conta que foi um dia num culto da Igreja Deus e Amor, a convite da sua esposa, chegando na Igreja Deus e Amor, ele foi revelado de um problema sério que ele tinha nos rins. Ele conta, olha, essa enfermidade nos rins é um problema de família, já vem de pessoas da minha família, dos meus pais já, é um problema de família, uma enfermidade nos rins, e ele conta que foi curado. Jesus entrou com a providência, fez um milagre acontecer na vida dele. A convite da esposa novamente, ele vai para um culto na sede mundial. Chegando na Igreja Deus e Amor, na sede mundial, a palavra, ele conta que a pregação, a mensagem da palavra de Deus, falava diretamente com ele, estava falando de acordo com o problema com que ele estava passando e enfrentando. Ele falou, que igreja é essa? Que lugar é esse que está falando diretamente comigo? É Deus pelo seu Espírito Santo. É o amor de Deus para com as almas perdidas, precisando de salvação. Ele conta que, naquele culto, ele reconciliou com Jesus. Ele reconciliou com Jesus e ele pôde sentir uma coisa gostosa, um calorão, um calor de Deus, aquele calor grande da parte de Deus que envolveu todo o corpo dele. Ele conta que naquele dia foi o dia que ele recebeu a maior vitória de Deus para a vida dele, que foi ter um encontro com Jesus, em reconciliar com o Senhor Jesus, em voltar para a casa paternal. Ele conta que a vida dele, a partir daquele momento, mudou. Ele que estava desempregado há mais de um ano, as portas se abriram para ele. A providência de Deus chegou para a vida do nosso irmão Marcos Aurélio. Ah, querido ouvinte que me escuta agora, Deus o Todo-Poderoso, Deus da infinita graça e misericórdia, é o Deus que tem a bênção, é o Deus quem tem a vitória para a sua vida, independente do seu problema, viu? Seu problema está grande, está difícil, Deus é poderoso para pelejar por você e te conceder a vitória por completo, tá bom? Venham para cá, para a Igreja Deus e Amor. Venha para cá adorar ao santo nome do Senhor, nosso Deus e Pai Todo-Poderoso. E o irmão Marcos Aurélio, há mais de um ano desempregado, as portas se abriu para ele. Ficou só nisso? Não. A sua esposa, que não podia engravidar, depois de ele ter voltado para Cristo, depois de ele ter reconciliado com o Senhor Jesus, ele conta, a minha esposa engravidou, já temos uma filhinha, e a minha esposa está grávida de novo. Para quem não podia gerar do seu ventre uma criança, ela já estava na segunda gestação dela e transcorrendo tudo perfeitamente para a honra e glória do santo nome do Senhor nosso Deus. Querido ouvinte que me escuta agora, Deus também tem a bênção para você. Deus também tem a bênção, tem a vitória para o Senhor, para a Senhora. A bênção de Deus é para a sua vida. A bênção de Deus é ela quem vai enriquecer com certeza a sua vida, a sua casa e a sua família, sem acrescentar nenhuma dor. Eu não sei em que área da sua vida você precisa. Eu não sei em que área da sua vida o Senhor, a Senhora, necessita da ajuda, da intervenção de Deus. Uma certeza eu tenho. Deus tem bênçãos e vitórias para todos. Venham para cá, para a Igreja Pentecostal Deus e Amor, e vocês vão ver o agir de Deus acontecendo em sua vida. Porque, operando Deus em sua vida, quem impedirá? Quem vai impedir o agir de Deus na sua vida? Deus tem a vitória para todos. Deus tem a vitória para todos. Venham para cá, para a Igreja Deus e Amor. Venham para cá, ouvintes. Igreja Pentecostal Deus e Amor. Rua Pedro Ivo, 744, bem no centro de Curitiba. Você, o senhor, a senhora, pode procurar uma de nossas igrejas Deus e Amor espalhado

0: toda a grande Curitiba e região metropolitana, e você vai ver o agir de Deus acontecendo em sua vida, tá bom? Procure uma de nossas igrejas, Deus e Amor, e recebam de Deus a bênção e a vitória certa. Bênção e vitória certa que o nosso irmão Marcos Aurélio recebeu da parte do Senhor Deus, e hoje ele dá testemunho da transformação que Deus fez na vida dele, do milagre que Deus fez na vida dele, da porta que se abriu, da providência de Deus que chegou para sua esposa também. Faça como Marcos Aurélio, querido ouvinte. Venha para os cultos da igreja Deus e Amor. Com toda certeza, a bênção, a vitória de Cristo será muito grande para a sua vida. Tá bom? Esse foi o testemunho do nosso irmão Marcos Aurélio, aqui no programa Voz da Libertação. Que o bom Deus e Pai Todo-Poderoso continue abençoando a sua vida, a sua casa e a sua família.
1: 2h54. 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

paz do Senhor Jesus Cristo para o povo de Deus. Que Deus nos abençoe hoje e sempre. Nunca desista de Deus na sua vida. Sou Lutério da Cachoeirinha.

0: 12:59.
1: Queridos ouvintes, mais uma vez eu lembro a todos vocês que o culto prossegue desta tarde. Mais uma vez eu lembro a todos que o culto está em andamento aqui na Pedro Ivo 744, culto beneficente em prol à Fundação Reviver. O endereço da bênção e da vitória, Pedro Ivo 744, no centro de Curitiba, Igreja Deus e Amor. Todos são bem-vindos em nome do Senhor Jesus. Uma pausa na nossa programação local, vem na sequência informativa Reviver, daqui a 35, 40 minutos, programação local com todos, tá bom? Programa Voz da Libertação, da Igreja Deus e Amor, direção geral irmã Ereni Miranda, supervisão local, pastor Júnior Rúbio, despede-se na comunicação, Sidney Gonçalves, agradecendo a todos pelo carinho da sintonia, para com a nossa programação, agradecendo irmão Abraão lá nos transmissores. Não saia daí não, vem na sequência informativa Reviver, daqui a 35, 40 minutos eu volto com a nossa programação local. Fiquem com Deus.
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1: Queridos ouvintes, anotem aí, por favor, o WhatsApp da Super Rádio de Curitiba. Para você, o senhor e a senhora que estão ligadinhos aí na nossa programação, perto, longe, 41 98747 4513.

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1: 15 horas e um minuto.
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5: Estamos começando mais um Espaço Reviver aqui na sua rádio Deus é Amor. Deus abençoe você que nos ouve em todo o Brasil. Estamos em cadeia nacional nesse momento. Que Deus possa abençoar você, que todos os dias que temos a programação, você está ligado, ouvindo os trabalhos das instituições Reviver, braços assistenciais da nossa igreja pentecostal. Deus é amor. Aceite a paz do Senhor Jesus nessa tarde, dos seus irmãos em Cristo.
6: Presbítero Nelson Santos.
5: Do pastor Paulo Martins. E na técnica de som, diácono Armando Medina. Direção da nossa querida irmã Ereni Miranda.
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1: 15:03 em São Paulo, estamos aqui falando com vocês sobre os nossos projetos e a Fundação Reviver e a Associação Reviver Help, crescendo cada vez mais, atendendo vidas com muito amor. E nós estamos aí num mês especial, um mês que estamos com muito frio e precisamos da sua ajuda, né, irmão?
2: Exatamente, e estamos muito felizes, alegres, pastor Paulo, porque a cada dia nós vemos a grande participação dos irmãos se comunicando com a gente, tem o WhatsApp central, mas a gente fica feliz, pastor Paulo, porque vê a participação e envolvimento de todos. Como nós fazemos anualmente, e agora justamente nessa época do inverno, formalização da entrada do inverno, baixas temperaturas em São Paulo, na verdade centro-oeste, o sudeste, o sul, muito frio, e nós fazemos, pastor Paulo, aquela campanha anual da Fundação Reviver.
1: Exatamente, vamos aí acompanhar essa chamada para que você possa nos ajudar.
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2: E está aí, pastor Paulo, mais esta campanha anual, todos os anos a Fundação Reviver faz. Este ano completamos 32 anos de Fundação Reviver e todos os anos a Fundação faz esta campanha. Vocês ouviram aí a nossa irmã Ereni falando que ela tinha aquele desejo no coração de ajudar as pessoas. E é isso que nós queremos passar para vocês, o que as instituições Reviver faz, a Fundação Reviver e a Associação Reviver Help, Deus e Amor. E esta campanha do agasalho nós fazemos todos os anos, porque nós vemos o nosso país, principalmente uma extensão continental, mas quando entra a época do inverno, principalmente a época do inverno, quantas pessoas em situação de rua, quantas as aldeias indígenas onde as pessoas não têm a condição de se agasalhar, ter um cobertor, ter um local adequado para passar esta noite, e é muito frio. E assim, nós queremos convocá-los, né? Que você que já nos ajuda todos os anos, nos ajude também, você que está começando a conhecer os trabalhos das instituições Reviver, nos ajude, faça aí a sua doação nessa campanha do agasalho, doando um calçado, um agasalho, né, que esteja em bom estado, um cobertor. Então nos ajude nesta campanha, é muito importante, porque é comum, nós vemos no noticiário, pastor Paulo, esse período, até pessoas que vêm a óbito porque não tiveram uma condição adequada de vestimenta.
1: Exatamente. Olha, então ajude, coopere nessa grande peleja que é nós conseguimos essas roupas, agasalhos para as pessoas. Eu quero agradecer aqui a irmã Cibele Aparecida Bueno de Oliveira, aqui de São Paulo. Ela acabou de enviar o comprovante aqui do Pix, que ela ajudou as instituições a viver. Muito obrigado. Deus abençoe grandemente. Já chegou aqui no nosso WhatsApp central da Fundação Reviver, que é o 119-5618-7148.
2: Olha que grande bênção.
1: 119-5618-7148. Ela ajudou aqui no horário bancário 15:02 e já enviou para nós.
2: Já acompanhou a programação, né, pastor Paulo? Deus abençoe, Mancibele. E aqueles que estão nos acompanhando, pode perguntar, pastor Paulo, onde que eu faço a doação? Presbítero Nelson, onde eu faço a doação? Você pode fazer a doação da campanha do agasalho em qualquer igreja pentecostal Deus e Amor, as nossas igrejas espalhadas por todo o Brasil. Você que sabe onde tem uma igreja Deus e Amor, você pode ali procurar pastor, os colaboradores, aqueles que cooperam ali e com muita alegria vão recebê-lo, vão pegar essas doações para depois nós colhermos e distribuirmos.

0: Se eventualmente você não sabe, você está ouvindo agora a programação da Rádio Deus e Amor, você não sabe onde tem uma igreja pentecostal Deus e Amor, você pode acessar aí www.ipda.com.br, procure ali o endereço das nossas igrejas e colabore conosco. É, com certeza, a retribuição vem de Deus. Porque o próprio Senhor diz que quando ajuda aquele que está necessitado, a recompensa vem dele.
1: Exatamente. Então vamos todos nos unir nesse momento para ajudar pessoas a alcançarmos vida e elas serem abençoadas poderosamente. Bom, Nelson, eu gostaria agora de fazer uma pergunta para o senhor sobre a Vila Reviver. Temos hoje movimentação lá no Piauí, movimentação ali na Vila Reviver. Tem novidade, tem coisas boas chegando já para o nosso projeto lá no Piauí, irmão Nelson.
0: Tem sim, pastor Paulo. Nós temos aí o professor Luciano Polacchini, que é um coordenador nacional de uma instituição de ensino privada, que está nos auxiliando nesses projetos ali na Vila Reviver. E, na verdade, são dois projetos ali que ele está nos ajudando, ele que é zootécnico. Um, pastor Paulo, é aquele projeto das galinhas poedeiras, que nós já construímos o galpão, ficou pronto, chegar nas primeiras pintainhas ali, são 150, o nosso galpão está preparado para 500. E qual é o propósito, pastor Paulo? É que essas pintainhas, elas foram, chegaram desde o primeiro dia, e a ideia é nós darmos um treinamento teórico e prático para as pessoas em torno ali das comunidades em torno de Paulistana, onde elas possam aprender como que faz todo esse projeto para fazer nas suas próprias propriedades, e dali ela vai poder tirar, por exemplo, muitos ovos para a própria alimentação, né, substituindo a carne, porque às vezes está carne e as pessoas não conseguem se alimentar de forma adequada ali com proteínas, então elas vão ter ali, podem ter o próprio ovo ali do seu próprio criadouro para o sustento familiar. E também o principal, pastor Paulo, é que essas famílias, através ali desse projeto, e pode ser um projeto pequeno, mas já vai trazer retorno financeiro para que elas se desenvolvam. E hoje o professor Polacchini chega novamente ali, está ali, já está se preparando para nós avançarmos, e também, pastor Paulo, já dando um passo para o próximo projeto. Porque nós estamos agora, além do galpão das galinhas que ficou pronto, nós vamos ter um outro projeto, e o galpão também já está ficando pronto, que é a criação de cabras e ovelhas também, para que depois nós tenhamos ali a produção de leite, depois desse leite, a própria questão da fabricação do queijo. Que tudo bom. Isso com propósito nessa área do Nordeste, pastor Paulo, que nós temos ido ali naquela região de Paulistana, onde está tanta necessidade, é ajudar e incentivar as propriedades rurais de pequenos produtores a partirem para esses projetos, porque ali eles vão ter melhores condições para a família e poderem ter seu próprio desenvolvimento.
1: Os irmãos que queiram conhecer como será o projeto das galinhas poedeiras, vai lá no Instagram da Fundação Reviver. O irmão Nelson fez um vídeo explicativo lá em... Como o nome da cidade lá mesmo? Aqui fala no começo que vocês foram lá, né?
0: Coronel,
1: né?
0: Eu não recordo direito o nome ali.
1: Mas vocês foram lá e viram, tá no Instagram da Fundação, todo o trabalho. O irmão Nelson mostrou como será ali esse nosso projeto. E eu tenho certeza que Deus vai abençoar você. Você conhecer esse projeto, como será esse galpão nosso lá na Vila Reviver. Vai ficar lindo, projeto maravilhoso. E amanhã, irmão Nelson, tem algo importante também já nessa linha do aprendizado. Nós teremos amanhã a primeira aula teórica com o professor Luciano acerca já do investimento no conhecimento técnico das famílias, não é isso?
0: Exato, pastor Paulo, porque o projeto das galinhas poedeiras, muita gente fala, tem a criação rural, né? Chamam de galinhas caipiras, mas o projeto é assim, ele é direcionado, e neste projeto, o que nós queremos ali passar de conhecimento? É a forma de como foi feito o planejamento para o galpão. O galpão não precisa ser tão grande, né? Às vezes você olha assim, eu vou colocar as galinhas ali, é bem simples. Não, mas tem alguns cuidados. Por exemplo, na própria hora que, e aí nós vamos verificar isso, pastor Paulo, quando elas vão beber água ali no bebedouro, tem que se tomar cuidado para que elas não derrubem a água na forragem que vai colocar embaixo, porque pode ser palha, ou palha, pode ser pó de serra, ou pode ser palha de arroz. Então, se ela umedece muito, isso pode causar doenças para as aves. Então, tem que se tomar esse cuidado. A própria questão do tempo, de intervalo de colocar a refeição,

0: proteção para eles, né, alimentá-los, a questão da iluminação, a questão de colocar uma lona para você não bater o vento. Por quê? Tudo isso para proteger as aves e para que você tenha ali o bom desenvolvimento das aves e também estar sempre de forma adequada para ter a maior produtividade. Então, nós vamos ter o treinamento teórico e depois vamos levar aqueles que se interessarem para ver a prática, porque eles vão ver desde o início todo o projeto.
1: É, e o professor Luciano, ele é uma pessoa de muita qualidade, um professor excelente, ele, né, tem esse mestrado nessa parte aí da criação de animais, e ele está aí a serviço das pessoas, de pessoas que querem crescer, aprender. Vocês foram lá em Monsenhor Hipólito, lembrei,
0: isso,
1: né?
0: Isso, exato.
1: Monsenhor Hipólito gravou lá nessa localidade, que a nossa será igual lá dos irmãos. Ali são membros de nossa igreja. Que maravilha. Então, voltando ao assunto do professor Luciano, esse curso amanhã, do teórico e depois em seguida o prático, será muito bom. E será repetido nos 2 meses, né? Junho e julho.
0: Exatamente. Já tem agendada a próxima data para julho. Nós vamos coordenar tudo ali, porque nós vamos conciliar exatamente isso, pastor Paulo. Já vamos ter praticamente quase que 8 semanas das aves, já estão um pouco mais crescidas, e também vamos ter o recebimento dos animais. Então, conciliando, nós já vamos ter, quem vai estar fazendo o curso agora, a primeira fase, o teórico, e depois o prático, no próximo mês já vai ver as aves num crescimento diferente, ali vai ser explicado, o professor Luciano vai explicar tudo o que vai ser ensinado amanhã. Nós vamos ter essa diferença de um mês, então nós vamos poder ver a evolução do crescimento das aves, os cuidados com o galpão, se está correndo tudo bem, e exatamente por quê? Você está vendo o teórico e o prático, você vai ser visitado ali o galpão, mas você só vai ver um pouco daquilo que foi na teoria no passar deste um mês, na evolução das aves. E já nos preparando para o próximo projeto também. Então já está tudo preparado, graças a Deus, caminhando tudo muito bem, pastor Paulo.
1: Então, pelo que deu para entender, será um curso que irá acompanhar o crescimento das aves e as pessoas estarão acompanhando a evolução do projeto, para que quando eles implantarem nas terras deles, eles saibam como executar tudo aquilo que estão aprendendo, é isso?
0: Isso, e nós temos visto na prática, pastor Paulo, quando nós visitamos algumas granjas, que parece que é muito simples o criatório, mas não é. Por exemplo, tem que se tomar cuidado com as vacinas. É assim que elas nascem e elas vão ser transportadas para o galpão, elas recebem uma vacina. Mas hoje, inclusive, o professor Luciano já vai vacinar essas aves que chegaram. Nós compramos ontem, antes de ontem aqui em São Paulo. Ela tem que ir toda refrigerada, tem todo cuidado. E principalmente o quê? Tem tipo como se fosse um caroço que nasce próximo dos olhos das aves, né? E você tem que estar muito bem observando todas as aves, porque se uma pegar, é contagioso. Aí espalha e você perde todas as aves. Então tem que se tomar esse cuidado. Ah, então tem que vacinar, sim. Tem que vacinar, tem que acompanhar. Por isso que você tem o teórico, esse conhecimento de zootecnia que o professor Luciano vai passar, para tomar os cuidados devidos e ter uma boa produção.
1: Uma coisa importante também que está sendo realizada lá na Vila Reviver é a plantação do capim para os animais, não é isso?
0: Exato, nós temos até fotos aí que também nós compramos um tipo de capim onde o professor, ele analisou junto com a Embrapa qual que seria o capim mais adequado para nós plantarmos ali em Paulistana. Por quê? A temperatura é muito alta, a questão da irrigação, e ali nós levamos o nome mais popular é o capim elefante. E nós compramos aqui de uma fazenda que tem um convênio com a Embrapa, um material muito analisado pela Embrapa, um estudo que seria o adequado ali, e surtiu muito bem, pastor Paulo, porque nós temos a plantação, está tendo a irrigação ali da água que nós temos na Vila Reviver através dos poços, e já temos capim que está mais ou menos ali a 1,70 m, e que tudo isso, para que esse capim? Então você começa um processo, planejamento do projeto. Você tem que primeiro preparar o solo, colocar um adubo orgânico, depois um pouquinho só de adubo químico, porque nós não queremos ter o mais natural possível. Você mexe aquela terra, passa um trator, depois de um tempo é que você vem com a muda, e também o plantio da muda tem uma técnica de ser feita. Pastor Paulo, ali o professor Luciano deu toda a instrução, os profissionais que trabalharam ali, teve toda uma questão de como fazer o plantio, a distância, depois o acompanhamento, quando surgiram as primeiras mudinhas, essa questão de você olhar se as formigas não estão comendo, você fazer todo um acompanhamento.

0: acompanhamento até ele chegar nesse estágio. E por que que nós vamos ter esse capim? Porque quando chegarem os animais, nós não vamos ficar só gastando com ração, porque a ração é muito caro. Então é preparar toda uma folhagem, a mistura, para poder alimentar os animais.
1: Que bênção! Então tudo isso daí está sendo realizado lá em Paulistana, no Piauí, capacitando os moradores, os agricultores da região ali de Paulistana. Vamos seguindo com esses projetos, tem muita coisa boa sendo realizada, expandindo também os projetos para outros estados, outras regiões, e nós prosseguimos avante em nome do Senhor.
0: E lembrando, pastor Paulo, que todos os projetos das instituições Reviver, eles visam o quê? Alcançar pessoas que estão em situação de vulnerabilidade. Todos esses projetos que estão sendo feitos, o intuito é gerar alimentos com qualidade para aquelas famílias que não têm acesso adequado a uma boa alimentação na região.
1: Exatamente. E olha, só também, falando para os irmãos aqui, uma prestação de contas, lá no Riacho do Meio, né, foi feita a colocação das caixas d'água, servindo água para uma região muito, muito carente, e já esse mês já foram realizados cultos ali na região. O pastor Marcos enviou imagens de um culto abençoado por Deus, almas aceitando o Senhor Jesus. Então a região está sendo beneficiada com a água, para que possa matar a tua sede, mas principalmente com a água da vida, que é o Evangelho do Senhor Jesus.
0: E lembrando também que no Riacho do Meio, pastor Paulo, além da água, o presbítero Musel com a sua equipe foi ali e fez a questão do varal solidário, levando roupas que nós recebemos as doações aqui em São Paulo, foram transportadas com caminhão da Fundação Reviver até o Nordeste, e essas roupas estão atendendo alguns estados em torno ali, não é só em Paulistana,
1: sim,
0: não.
1: Sim.
0: Então uma parte dessas vestimentas foi também ali destinada ao Riacho do Meio, uma população muito carente que também... Aquilo que o pastor Paulo falou, se você acessar o Instagram da Fundação Reviver, você vai poder ver imagens daquilo que estamos aqui comentando.
1: Então vai lá, Fundação Reviver, ou então Reviver Help, Deus é Amor. No Instagram você vai ver os nossos trabalhos, nossos projetos, levando a palavra de Deus. Espalhe o amor, vamos espalhar o amor, vamos ajudar vidas por esse Brasil. Espalhe o...

0: Está aí, pastor Paulo, espalhe amor, nosso bom presbítero Wellingtinho, né? Nós chamamos de forma carinhosa, ali da nossa igreja em São Mateus, e com esse lindo louvor, e ali na letra, efetivamente, também, aquilo que está na palavra de Deus, colherá em dobro o que você plantou. E nós estamos aí, pastor Paulo, já estamos na praticamente penúltima semana de junho, né? É. E já queremos falar do que? Do Agosto Verde, porque também para chegar no Agosto Verde tem todo um planejamento.
1: Exatamente, já começou esse planejamento e estamos nos preparando. Vamos então à chamada para os 32 anos da Fundação Reviver.
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1: 22 de agosto, hein? Olha, parece que está distante, não, mas é rápido. Então você que está nos acompanhando por todo o Brasil, aqui as cidades, né, próximas de São Paulo, a Grande São Paulo, já preparem a caravana para o 32º aniversário da Fundação Reviver, o mês de agosto, que é o mês da Beneficência Cristã. Dia 22, então, às 14 horas, nosso irmão pastor Jerry Borchardes estará ali pregando neste o dia de semear, pastor Paulo.
2: Vai ser realmente uma festa maravilhosa, uma grande bênção de Deus. Agora, falando de projetos que estão crescendo, o projeto que está se ampliando por todo o Brasil é o projeto Casa Aberta, irmão Nelson. E tem novidade boa aqui para São Paulo, né?
1: Sim, este projeto que, graças a Deus, por permissão de Deus e muitas pessoas ajudando, é o projeto que é destinado a alcançar pessoas que estão em situação de rua, tem crescido por todo o Brasil, cada vez avançando nas unidades. E São Paulo, em breve, também teremos novidade, pastor Paulo. O projeto avança.
2: Exatamente. Vamos, então, à chamada desse grande projeto da Associação Reviver Help Deus é Amor.

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0: Casa Aberta Reviver, que lindo projeto, Pastor Paulo. E que temos alcançado tantas pessoas em situação de rua. E o que eu falei, Deus tem prosperado o povo, Deus tem tocado no coração, as pessoas têm ajudado e o projeto tem se expandido por todo o Brasil. E nós vamos ter novidades, em breve já vamos anunciar aí novidades em São Paulo e em outras localidades. E tem muitas pessoas, Pastor Paulo, nos acompanhando e nos ajudando.
1: Exatamente, olha, eu quero aqui agradecer a irmã Sandra Rodrigues, ela é de Barueri. Ela enviou aqui o seu comprovante de ajudando as instituições a viver. E ela já mandou junto um testemunho, irmão Nelson. Olha só.
0: Oh, que bênção.
1: Ela fez o voto, cumpriu, né, enviando aqui o comprovante. Ela diz assim, ó, fiz um voto de ajudar a Fundação Reviver. Em 2 semanas, Deus abriu a porta de um emprego para o meu filho.
0: Oh, glória a Deus.
1: Que fazia um ano que não trabalhava registrado. Agradeço a Deus por essa bênção. Meu nome é Sandra, moro na cidade de Barueri. Ela já enviou seu comprovante, cumprindo o seu voto e glorificando a Deus, exaltando o nosso Deus pela porta aberta para o seu filho. Mais de um ano não trabalhava registrado.
0: Deus abençoe, irmã Sandra, que o Senhor continue prosperando a vossa vida, da sua família, e que grande bênção aí para o seu filho. E agradecemos a irmã estar nos comunicando aqui, porque isso acresce a fé daqueles que estão nos acompanhando.
1: Vamos ler mais alguns nomes de pessoas que nos ajudaram. Manuel José Pereira, daqui de São Paulo. Jacolina Salles dos Santos Furtado, lá de 62, do Centro-Oeste. Ivan de Souza Santos e também a Ruth Santos, DDD 69. Ana Francisca de Freitas, lá do estado do Espírito Santo. Luiz Carlos Abel, de Santa Catarina. Simone Viana de Souza, aqui de São Paulo. Sônia Aparecida dos Reis, de Minas Gerais. Jucimara Barbosa dos Santos de Oliveira, de Curitiba. Jennifer Soares Gomes, também DDD 62. E por último, Marilda Lopes, aqui de São Paulo. Esses foram alguns nomes que nós lemos, que pessoas que nos ajudou dos nossos projetos aqui das instituições Reviver. Deus abençoe vocês. Próxima segunda-feira estaremos lendo mais nomes aqui em nome de Jesus.
0: Que bênção. Então só temos a agradecer a vocês e com certeza o Senhor os retribuirá por tudo que você tem feito por aqueles que são necessitados. Quinta-feira, 25 de junho, 15 horas 32 minutos. Hoje, nesta quinta-feira, é o dia que nós temos aqui na sede mundial o culto em prol às instituições Reviver. Este culto que em todas as nossas igrejas pentecostal Deus Amor, pelo menos uma vez na semana, tem um culto nas nossas igrejas em prol à obra assistencial. E aqui na sede mundial é hoje, quinta-feira. Daqui a pouquinho já vamos direto para o altar. Ali o nosso irmão, o presbítero Erwin Delalande, o africano animado, sempre chamamos assim de forma carinhosa, já estará trazendo a mensagem. Esta campanha, uma campanha maravilhosa, Pastor Paulo.
1: Exatamente, uma campanha que Deus está derramando o teu poder, a tua graça grande sobre a vida do povo que está aqui acompanhando, participando desses cultos em nome do Senhor Jesus. O tema da campanha, o fervor da igreja que ora. Pastor Aaron estará pregando, orando e Deus abençoando grandemente.
0: E é assim na Deus e Amor, 64 anos, uma igreja fervorosa que sempre ora, Pastor Paulo. E como de costume, encerrando agora a programação do Espaço Reviver, nós vamos para o momento de oração. Você que ali colocou o seu pedido, você que colocou as suas petições, você que é para o agradecimento, juntos agora nós vamos para este momento de oração.
1: Grandioso Deus, maravilhoso e eterno Pai, na tua presença, Senhor, estamos nessa tarde maravilhosa, pedindo perdão dos meus pecados, falhas, transgressões, para que a minha oração chegue diante de ti e possamos ter resposta dos céus. Senhor, abençoe cada ouvinte, todos que estão orando conosco, que estão precisando, Senhor, agora do milagre e da vitória. Como a irmã Sandra contou o testemunho do seu filho, que ele foi, Senhor, abençoado com a porta do serviço aberta. Abençoe aqueles que estão desempregados, que precisam de um trabalho, que precisam de vitória. Senhor, abençoe poderosamente. Em nome de Jesus Cristo, confirma, Senhor, cada vida, cada pessoa seja

0: Abençoado. Eu apresento a nossa presidente, a irmã Irene Miranda, a diretoria das nossas instituições, os assistidos nos nossos projetos, Senhor.
1: E em comunhão, Senhor, queremos apresentar todos aqueles que são mantenedores do programa A Voz da Libertação, da Rádio Deus e Amor e PDA Play. Pai, que o Senhor venha retribuí-los, abençoá-los, Senhor meu Deus, agradecendo neste canal de comunicação que nós temos convicção de que muitas pessoas estão sendo alcançadas, porque nosso propósito é sempre falar do teu santo e divino nome, do teu poder, da tua graça, do teu amor, da tua misericórdia, para que o seu nome seja glorificado. Graças damos a ti, certo da santa e divina resposta, em nome de Jesus. Amém.
0: Deus abençoe você sintonizado conosco, Deus abençoe a irmã Cirlei, DDD 17, enviou aqui a sua doação, pedindo oração por toda a sua família, estaremos orando em nome de Jesus, muito obrigado, que Deus possa abençoar a tua vida. Vamos ficando por aqui, daqui a pouco estaremos transmitindo diretamente do altar, na campanha maravilhosa, o fervor da igreja que ora. Que Deus abençoe grandemente a sua vida. Despede-se aqui na locução, seus irmãos em Cristo.
1: Presbítero Nelson Santos.
0: Também o pastor Paulo Martins, na técnica diácono Armando Medina. Direção e supervisão geral da nossa querida irmã Ereni Miranda. Fiquem com Deus.
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5: 3:37.

0: 15 horas com 37 minutos em Curitiba. 3 da tarde, 37 minutos. Queridos ouvintes, vocês estavam acompanhando o informativo Reviver diretamente do Estúdio C em São Paulo. Agora nós seguimos com a nossa programação local, programa Voz da Libertação da Igreja Pentecostal Deus e Amor aqui de Curitiba. A direção geral desta programação é Igreja Deus e Amor, está a cargo da serva do Senhor, irmã Ereni Miranda, com a sede mundial das igrejas Deus e Amor em São Paulo, Avenida do Estado 4568, Liberdade, São Paulo, capital. Sede estadual do Paraná, aqui em Curitiba, Rua Pedro Ivo, 744, supervisão local, Pastor Júnior Rúbio. Comunicando com todos, Sidney Gonçalves. Agradecendo o irmão Abraão, lá nos transmissores, e agradecendo a você, o senhor, a senhora, pelo carinho da sintonia para com a nossa programação local. Até às 18 horas, eu te faço companhia com a nossa programação local que transmite vida. Um rápido break, já já eu volto com todos vocês com Pediu Tocou. Fiquem conosco.
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5: 3h43. 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
7: Meu nome é Dejanira. 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
8: Pai Senhor, meu nome é Davi Henrique. 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Moro em Várzea Grande, Mato Grosso. Eu e minha mãe Sara e minha irmã Rebeca estamos ligadinhos nessa rádio abençoada.
9: A paz do Senhor, quem fala é o irmão Tiago, do Jardim Lucélia. Gosto muito do programa, hein? Deus abençoe.
10: Oi, a paz do Senhor. Eu gostaria de dizer que estou muito feliz com esse programa. Meu nome é Rosângela de Oliveira. Eu amo vocês, todos os ouvintes, em nome de Jesus.
11: A paz do Senhor, aqui é a irmã Clarice de Santos. 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Deus é amor. 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
12: A paz do Senhor Jesus Cristo, quem fala aqui é Mateus, da Igreja Pentecostal Deus e Amor. 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E dizer que estou sempre ouvindo as canções. Não quero ficar mais em um dia nessa agonia. Oro pra parar o sol e lutar enquanto ainda é dia. Aleluia, isso mesmo.
13: Sou Jaqueline Souza Nascimento, aqui de Palmácia, Ceará. E queria desejar a paz do Senhor Jesus para todos os ouvintes e dizer que esse programa é uma bênção dentro do meu lar. Todos os dias eu escuto, todos os dias, para a honra e glória do Senhor Jesus. E aqui também sou aqui da Igreja de Deus e Amor.

com o Márcio também e desejar uma boa tarde para o Senhor Jesus para todos os irmãos aqui da Igreja de Deus e Amor aqui de Palmas, e os irmãos também além do Bacamarte. E a vocês todos aí, em nome de Jesus. Amém. Louvado seja Deus.

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1: Três e 51. 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
2: Eu me chamo Sebastião Amaro da Silva, moro aqui em São Paulo, na Lapa. Eu quero contar o meu testemunho do milagre que Jesus fez na minha vida, aqui na Igreja Pentecostal Deus e Amor. Eu tive o coração inchado, estava à beira da morte, constatado por médico, eu tirei chapa de pulmão, o coração estava inchado, eu não tinha força mais para, assim, respirar, andar. Estava quase morrendo mesmo, mas eu fazendo um voto com Jesus, Jesus me curou. E foi grande a bênção. Aí eu voltei a trabalhar de novo, né? Sarei, faz muito tempo, sarei, não tenho mais nada, correndo. Jesus me curou, aqui na Igreja Pentecostal Deus e Amor. Também tinha a veia do coração entupida, foi revelado, Jesus me curou. Muita bênção já que eu recebi na Igreja Deus e Amor. E eu estou agradecido, meu nome completo é Sebastião Amaro da Silva, eu moro na Lapa de Baixo, amém.

Programa Voz da Libertação, da Igreja Pentecostal Deus e Amor, que segue no seu rádio. E está aí, queridos ouvintes, mais um testemunho, mais um relato de fé aqui na nossa programação. Mas este testemunho para que a fé do querido rádio ouvinte possa ser acrescentada em Cristo Jesus, o Senhor nosso Deus. A Bíblia diz que a fé vem pelo ouvir e ouvir as coisas de Deus, então está aí. Mas este testemunho do nosso irmão Sebastião, contando a bênção de Deus, irmão Sebastião Amaro, que contou as bênçãos recebidas da parte do Senhor nosso Deus. Ele começa o seu testemunho dizendo: eu fui curado de diversas enfermidades. Ele conta: eu estava à beira da morte, desenganado pelos médicos, com documentos, com papéis, tudo ali. Ele conta que fez um raio-x e estava com problema no pulmão e no coração. Tudo constatado, registrado ali com exames médicos. E ele conta que a situação dele não estava nada bem. A saúde dele estava debilitada. Estava uma fraqueza, estava muito fraco. E ele conta...

que ao vir para a Igreja Pentecostal Deus e Amor, Deus entrou com a providência e fez um milagre acontecer. Ele conta que fez um raio-x do pulmão, custou problema. Do coração também, problema. Mas ao vir para a Igreja Pentecostal Deus e Amor, ele conta que Jesus curou ele de todas essas enfermidades, do problema do pulmão e do problema do coração, provocado, sabe pelo quê? Pela doença de Chagas. A doença de Chagas, provocada pelo bicho barbeiro. Provocado pelo barbeiro. A doença de Chagas é uma infecção causada pelo parasita Trypanosoma cruzi, transmitida principalmente pelas fezes do inseto barbeiro. Alimentos contaminados como açaí e caldo de cana, ou da mãe para o filho, apresenta uma fase aguda ou sintomas leves e crônicos, lesões cardíacas, digestivas. O tratamento no SUS é eficaz, especialmente no início. No início. E a transmissão ocorre quando as fezes do barbeiro infectado entram em contato com a picada, mucosas ou feridas na pele. Também ocorre por via oral, transfusão de sangue ou congênita, gestação. O nosso irmão Sebastião Amaro não estava nada bem. A situação dele não estava nada bem, diagnosticada pelos médicos esta enfermidade. Ele conta que quando veio para a Igreja Deus e Amor, Jesus curou ele de todas essas enfermidades, de todos esses problemas. E ele conta que quando veio para a Igreja Pentecostal Deus e Amor, ele estava com uma veia entupida do coração. E ele conta que foi revelado pelo dom da divina revelação do Espírito Santo, e Jesus curou ele. Aquela veia do coração que estava entupida, Jesus desobstruiu esta veia e concedeu para o irmão Sebastião uma vitória. Concedeu para o irmão Sebastião o milagre. Ele hoje dá testemunho do poder que há em Cristo Jesus, o Senhor nosso Deus. Hoje ele testifica dizendo, olha, eu vim para Cristo. Eu estava à beira da morte quando eu vim para a Igreja Pentecostal Deus e Amor. Eu estava constatado pelos médicos que eu estava com esta enfermidade no coração, estava com problema no pulmão, estava com a veia entupida, mas quando eu vim para a Igreja Deus e Amor, eu fui revelado pelo dom da divina revelação do Espírito Santo e Jesus me curou. Querido rádio ouvinte, a Igreja Deus e Amor foi presenteada por Deus com este dom extraordinário que é o dom da divina revelação do Espírito Santo. As pessoas aqui reveladas são curadas, são libertas, transformadas pelo poder que há em Cristo Jesus. E aqui vai aquele convite todo em especial para você, para o Senhor, para a Senhora, para que vocês possam vir para a Igreja Deus e Amor. Venham, querido ouvinte, para a Igreja Deus e Amor. Venham para cá cultuar a Deus juntamente conosco. O Senhor Jesus tem poder de te curar. Ele tem poder de libertar você, o Senhor, a Senhora. O Senhor Jesus tem poder para entrar com a providência e resolver este problema que para você pode ser um problema grande. Para você pode ser um problema dificílimo. O Senhor nosso Deus, ele peleja por você. O Senhor nosso Deus, ele entra com as providências cabíveis em seu favor e te concede a vitória e faz o milagre acontecer na sua vida. O Senhor Jesus pelejou pelo nosso irmão Sebastião Amaro, que hoje dá testemunho do poder que há em Cristo Jesus. Querido ouvinte, venha para cá. Você, o Senhor, a Senhora que estão me ouvindo agora, venham para cá para os cultos da Igreja Deus e Amor. Lembrando a todos que a nossa sede estadual do Paraná, Igreja Deus e Amor, aqui em Curitiba, ela está na rua Pedro Ivo 744, bem no centro de Curitiba. Rua Pedro Ivo 744, no centro de Curitiba. Nós estamos aqui a 50, 70 metros, quando muito do terminal de ônibus do Guadalupe. Pode vir com os problemas, pode vir com as dificuldades, venham com as adversidades desta vida e vocês vão se deparar com um Deus de amor, bondade e misericórdia infinda, que tem a bênção, que tem a vitória para você. Eu não estou perguntando, ouvinte, qual é o seu problema, qual é o tamanho do seu problema, qual é a dificuldade.

0: dificuldade que vocês estão enfrentando. Eu estou fazendo um convite. Venham para cá, para a Igreja Deus e Amor, pois aqui na Igreja Deus e Amor, nós servimos a um Deus fiel e verdadeiro que tem poder de te curar, de te libertar, de abrir esta porta em seu favor e te conceder a vitória. Venham para cá, para a nossa sede estadual do Paraná, Rua Pedro Ivo, 744, no centro de Curitiba. Você, o senhor, a senhora, pode procurar uma de nossas igrejas Deus e Amor, espalhado por toda a grande Curitiba, região metropolitana, Paraná, Brasil e em mais de 100 países, onde temos a Igreja Pentecostal Deus e Amor com as portas abertas. O Senhor Jesus Cristo, ele te espera de braços abertos, com certeza, para te conceder a bênção e a vitória certa. Tá bom, querido ouvinte? Assim como Deus concedeu a vitória certa para o irmão Sebastião, que testificou aqui na nossa programação, no programa A Voz da Libertação. Que o bom Deus e Pai Todo-Poderoso continue abençoando as vossas vidas. Venham para cá, para a Igreja Deus é Amor.
1: 4 horas.
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1: 4 e 5.
0: Notícias. Seja sempre bem-vindo à Rádio Deus é Amor. A gente vai para mais informações aqui. Ensino superior. Como conseguir uma faculdade de graça ou com desconto pelo Enem? O Exame Nacional do Ensino Médio, o Enem, é uma porta de entrada para muitas oportunidades acadêmicas aqui no Brasil, incluindo o acesso a faculdades gratuitas ou com desconto. Para conseguir uma vaga em uma instituição de ensino superior sem custos ou com valores reduzidos, os candidatos podem se inscrever em programas de bolsas e financiamentos oferecidos pelo governo e por instituições privadas. O principal programa do governo federal para isso é o Sistema de Seleção Unificada, que utiliza as notas do Enem para selecionar alunos para vagas em universidades públicas. Além disso, o programa Universidade para Todos, o ProUni, oferece bolsas de estudo parciais e integrais em instituições privadas, com base no desempenho, no exame e na renda familiar dos candidatos. Uma outra alternativa para obter desconto ou gratuidade nas faculdades é o FIES, que é o Fundo de Financiamento Estudantil, que também utiliza as notas do Enem como critério. O FIES oferece financiamento para o pagamento de mensalidades em instituições privadas de ensino superior. Além desses programas, muitas universidades privadas também oferecem suas próprias bolsas e descontos com base no desempenho no Enem. Para aproveitar essas oportunidades, os candidatos devem consultar as instituições de interesse, verificar os requisitos e prazos para as inscrições e, em muitos casos, realizar provas ou entrevistas adicionais. Obesidade infantil. Doença afeta mais de 3 milhões de crianças menores de 10 anos no Brasil. Hábitos saudáveis têm mais chances de acompanhar a população durante a vida se começarem logo na infância. Por isso, é preciso chamar a atenção para qualidade de vida e rotina alimentar balanceada. A estimativa é que mais de 6 milhões de crianças tenham excesso de peso aqui no Brasil e 3 milhões e 100 mil já evoluíram para a obesidade. Essa doença afeta 13,2% das crianças entre 5 e 9 anos, acompanhadas no SUS, do Ministério da Saúde, e pode trazer consequências preocupantes ao longo da vida. Então, nessa faixa etária, 28% das crianças apresentam excesso de peso, um sinal de alerta para o risco de obesidade ainda na infância ou no futuro. Entre os menores de 5 anos, o índice de sobrepeso é de 14,8%, sendo 7% já apresentam obesidade. A pandemia da Covid-19 também agravou a situação e teve impacto importante na alimentação das crianças e adolescentes, além do aumento do sedentarismo. A interrupção significativa na rotina das crianças pode gerar impacto negativo na saúde mental e bem-estar, o que pode provocar um índice maior de jovens com excesso de peso. No SUS, o atendimento multidisciplinar garante várias abordagens necessárias para o acompanhamento e tratamento da doença, já que isso também envolve uma mudança de comportamento em casa.

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0: 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Queridos ouvintes, e agora na nossa programação, Culto no Lar. É aquele momento em que nós paramos para ouvir a palavra do Senhor nosso Deus, a reprise de um culto pregado em nossa igreja pentecostal Deus é Amor. E nesse horário, muitas pessoas fazem como um culto no seu lar para receber a palavra de Deus gostoso em seus corações. Culto no Lar, neste momento, aqui na nossa programação, a palavra do Senhor, nosso Deus.
1: Glória a Deus. Saúde a todos com a paz do Senhor Jesus, amém? Vamos meditar na palavra? Vamos ler a palavra qual o Senhor nos dá para que meditemos nela e através dela sejamos tocados e abençoados? A palavra de Deus, meus irmãos, ela possui um poder muito grande. O escritor da epístola aos Hebreus, ele diz-nos que a palavra do Senhor é apta para discernir. Ela esquadrinha os corações, vai à divisa da alma, da medula. A palavra de Deus é apta para discernir os pensamentos e aquilo que está lá no fundo, lá no âmago do nosso coração. A palavra tem poder. Jeremias diz para nós que a palavra do Senhor é como um martelo que esmiúça a penha. Glória a Deus. Abram suas Bíblias aí no Evangelho de São João, lá no capítulo 7, a partir do versículo 37. Amém? Evangelho de São João, capítulo 7, a partir do versículo 37. Vocês que estão nos escutando nesse momento, em nome de Jesus, medite junto conosco aí, lendo a palavra de Deus, devocionando ao Senhor. Hoje, eu tenho certeza que o Senhor se alegrará muito. Amém? Vamos lá? Evangelho de São João, capítulo 7, a partir do versículo 37. Todos acharam? Todos acharam em nome de Jesus? Leiamos a palavra que diz: e no último dia, o grande dia da festa, Jesus pôs-se em pé e clamou dizendo: se alguém tem sede, que venha a mim e beba. Quem crê em mim, como diz a Escritura, rios de água viva correrão do seu ventre. E isso disse ele do Espírito. Percebam que a palavra Espírito está em caixa alta, em letra maiúscula. E isso disse ele do Espírito que haviam de receber os que nele crescem. Porque o Espírito Santo ainda não fora dado, por ainda Jesus não ter sido glorificado. Glória a Deus. Vamos orar. Senhor, aqui está a tua palavra, Pai. E cremos piamente nela. Venha, ó Pai, falar aos nossos corações. Eu tenho certeza absoluta que o Senhor fará coisas tremendas acontecerem agora em nossas vidas, em nossos corações e até mesmo, ó Pai, realizar aquilo que é impossível a nós. Que através da tua palavra hoje, vidas sejam tocadas. Pessoas, meu Pai, recebam um renovo espiritual. Pessoas, ó Pai, possam também aceitar a Cristo Jesus como seu único e suficiente Salvador. Que hoje, através da palavra que será pregada, ministrada, o Senhor faça milagres acontecerem. Nós cremos nisso, e por isso nós te glorificamos, e por isso nós te exaltamos, e todos dizemos amém. Glória a Deus, aleluias. Pode louvar o nome do Senhor, pode glorificar, aleluia. Queridos, a festa dos tabernáculos, ou a festa das cabanas, a qual Jesus esteve presente, é a terceira dos grandes festivais anuais dos judeus. É também chamada de festa da colheita. E esta era celebrada imediatamente após a colheita. A celebração durava 8 dias. E durante esse período, as pessoas deixavam suas casas e viviam em cabanas feitas de ramos de árvores. E os sacrifícios oferecidos nesta época

época são mencionados lá no livro de Números, capítulo 29, a partir do versículo 13. E foi também na época desta grande festa que diz a palavra de Deus lá em 1 Reis, no capítulo 8, versículo 2, que o templo de Salomão, ou o templo que Salomão edificou, foi inaugurado. Faz menção dela depois do retorno também do cativeiro dos judeus. E esta festa foi concebida para ser um memorial das peregrinações do povo de Israel no deserto, quando eles habitavam em cabanas. Para ser uma ação de graças pela colheita, a Bíblia nos fala acerca desta festa e do que os judeus sacrificavam e adoravam. E esta festa da colheita era a festa mais popular e importante depois do cativeiro. Em Jerusalém era um dia festivo, era um dia de gala. Era aos peregrinos de outono, ou era aos peregrinos de outono que chegavam no dia 14 e no dia 15 do mês Tisri. E eles entravam na cidade com muita alegria. Todos glorificavam, enalteciam ao Senhor e recordavam a peregrinação pelo deserto. Foi nessa festa que Jesus falou. Os versículos que nós lemos aqui hoje no Evangelho de João, capítulo 7, a partir do versículo 37. Na verdade, Jesus clamou e disse: se alguém tem sede, venha a mim e beba. Pois quem crê em mim, como diz a Escritura, rios de água viva correrão do seu ventre. Olha só, o próprio Jesus aqui está usando uma tipologia, uma conexão de rio com o Espírito Santo. Olha que ele faz isso para identificar a obra do Espírito Santo. E ele brada em alta voz dizendo: quem tem sede, venha a mim e beba. Ele continua dizendo: quem crê em mim, como diz a Escritura, rios de água viva correrão do seu ventre. E aqui no versículo 39, o escritor diz, João diz: e disse ele do Espírito que haviam de receber os que nele crescem. Percebemos, meus queridos, a dificuldade de muitas pessoas nos dias atuais de buscar o Espírito Santo, de sentir o Espírito Santo. Percebam que a palavra está dizendo para nós da promessa que Jesus estava fazendo. Ele disse, o escritor disse, que o Espírito Santo ainda não tinha sido dado, porque Jesus ainda não tinha sido glorificado. E como eu falei de conexão, rio, mais o Espírito Santo. O Espírito Santo é um grande rio caudaloso, capaz de suprir as necessidades do mundo inteiro. Vocês creem nisso? A importância disso tudo nós vamos ver agora. Porque de acordo com o seu tamanho, um rio pode abastecer uma cidade, um estado e até um país inteiro. Há vários países que são beneficiados por esses mananciais de águas caudulentas. E eu posso fazer

fazer menção aqui a vocês de um rio muito conhecido aqui no Brasil, que é o Amazonas. E é o maior rio em volume de água do mundo. Vocês sabiam disso? O rio Amazonas aqui no Brasil é o maior rio em volume de água do mundo. Águas doces. Ele tem 6.992 quilômetros. Ele percorre o norte da América do Sul, a floresta amazônica, e deságua no Oceano Atlântico. Aleluia, glória a Deus. Quantas pessoas são beneficiadas por essas águas caudulentas do rio Amazonas? Existe um outro rio muito famoso também, que eu creio que vocês já ouviram falar dele, que é o Nilo. E esse rio é um dos mais extensos do mundo. Eu já falei isso aqui, torno a repetir. Esse rio, ele atravessa o norte da África e é famoso por sua história antiga e pelos sítios arqueológicos que existem em suas margens. A Bíblia fala acerca do rio Nilo. O fértil baixo Nilo deu origem às primeiras civilizações egípcias e ainda abriga as grandes pirâmides e a Esfinge de Gizé, lá no Egito, perto de Cairo, a capital. Esse rio, irmãos, ele atravessa cerca de 9 países, e esses países são beneficiados por suas águas. Eu quero dizer para vocês que assim como pessoas são beneficiadas por águas, tanto do rio Amazonas, quanto do rio Nilo, quanto do rio São Francisco aqui no Brasil, o rio Paraná, o rio Iguaçu e outros, o Espírito Santo também tem o poder de fazer em nós coisas tremendas. Porque Jesus disse, rios d'água viva, rios d'água viva fluirão do seu ventre. Aleluias! Por isso o poder do Espírito Santo é um grande rio caudaloso capaz de suprir as necessidades do mundo inteiro. E é por isso que nós devemos buscá-lo. É por isso que nós devemos glorificá-lo. É por isso que nós devemos ser cheios dele. O crente, quando está cheio do Espírito Santo, ele vive na plenitude do Espírito. Aleluias! E assim como a Bíblia afirma que há um rio cujas correntes alegram a cidade de Deus, os santuários, o santuário das moradas do Altíssimo, o Espírito Santo também é um rio de alegria. O crente cheio do Espírito Santo, com ele não tem momentos debilitados, momentos fracassados. Ainda que muitas vezes aquele irmão, aquela irmã esteja enfrentando certas dificuldades, até mesmo circunstâncias que o próprio Deus permite e prova-nos, ele continua marchando. Ele continua firme, firmado no propósito. Porque ele sabe que o Espírito de Deus, o Espírito Santo, o consola, o conforta, o levanta, o ajuda. Glória a Deus, aleluia. O poder do Espírito Santo, eu quero dizer a vocês, o poder do Espírito Santo é suficiente para abastecer a igreja. O poder do Espírito Santo é suficiente para abastecer, aleluia, a igreja de uma cidade, de um estado, de um país. Aleluia. No Salmo 104, o verso 10, o salmista se dirige ao Senhor dizendo, tu que

dos vales fazes rebentar nascentes que correm entre os montes. E depois, lá em Isaías 41, versículo 18, o Senhor confirma a sua promessa dizendo, olha só, abrirei rios em lugares altos e fontes no meio dos vales. Tornarei o deserto em tanques de águas e a terra seca em mananciais. Somente o Espírito Santo pode fazer isso. Somente o Espírito Santo pode fazer com que a terra seca torne-se uma terra produtiva. Somente o Espírito Santo pode fazer daquele homem, daquela mulher que estava afastado, que estava caído, que estava debilitado, uma fonte que jorra para a vida eterna. Eu tenho certeza que hoje aqui, se eu e você, nós, buscá-lo com intensidade, se nós crermos e acreditarmos no poder da promessa que Jesus Cristo fez, nós iremos receber sim. Jesus Cristo falou aos seus discípulos, lá em Atos capítulo 1, versículo 8, que eles iriam receber virtude, que eles iriam receber poder, ou seja, eles iriam receber o Espírito. Mas existia uma condição, e essa condição era que eles teriam que buscar, para que eles recebessem, para que eles fossem cheios, seria necessário eles buscar ou buscarem. Quantas pessoas que muitas vezes falam, mas eu não sinto mais, eu não consigo, é tão dificultoso, eu já percebi e tenho visto, meus irmãos, não só aqui, mas em todos os lugares por onde passamos, a dificuldade porque nossa carne, ela não quer se dobrar. Vocês já perceberam que é uma dificuldade para nós orarmos, que é uma dificuldade para nós buscarmos ao Senhor, porque é uma luta constante. O próprio apóstolo Paulo fala para nós que a nossa vida é uma busca e uma luta. O Espírito põe-se contra a carne contra o Espírito, e há uma guerra travada. Mas o próprio apóstolo fala para nós na carta aos Efésios que é para nós buscar o Espírito Santo, que é para nós ser cheios do Espírito Santo. Jesus está dizendo aqui, aleluia, quem crer em mim, glória a Deus, quem crer em mim, como diz a Escritura, rios de água viva correrão do seu ventre. E a Bíblia diz para nós, e isso disse ele, do Espírito que haviam de receber. Quantos creem nesta palavra, digam glória a Deus. Quantos creem nesta palavra, digam aleluia. O Senhor está dizendo, tornarei o deserto em tanques e águas e a terra seca em mananciais. O Senhor está falando, tornarei, aleluia, deserto, glória a Deus, tornarei desertos, glória a Jesus, aleluia, eu tornarei. Olha que coisa tremenda, olha que coisa tremenda, olha que coisa tremenda a palavra, glória a Deus, em tanques de águas e a terra seca em mananciais. A Bíblia vai dizer para nós ainda em Isaías capítulo 48, versículo 18, o Senhor dizendo, ah, se tivesses dado ouvidos aos meus mandamentos, então seria a tua paz como o rio, a tua justiça como as ondas do mar. A Bíblia vai fazendo aqui, meus irmãos, uma alusão, e nós vamos percebendo a importância da conexão do rio com o Espírito Santo. Mais para frente a palavra vai dizer para nós, aleluia, em Isaías 66, versículo 12, porque assim diz o Senhor, eis que estenderei sobre ela a paz como um rio, e a glória das nações como um ribeiro que transborda. Então mamareis ao colo, vos trarão, e sobre os joelhos vos afagarão. Olha que promessa maravilhosa. Independente de qualquer que seja a situação, independente de qualquer que seja, aleluia, a dificuldade, o Senhor está prometendo, o Senhor está

plenitude. Muitas vezes, meus irmãos, eu percebo e vejo que as lutas do dia a dia, as dificuldades, as tribulações, vão querendo eu e você, ou com que a nossa fé, ela venha a minar, a cair o nível, mas é neste momento que eu e você devemos mergulhar, é neste momento que nós devemos fazer como Ezequiel, fazer como os discípulos que perseveraram, que buscaram e foram cheios, ou seja, tiveram a graça de viver na plenitude do Espírito Santo. Olha só, a palavra de Deus fala para nós que o profeta, glória a Deus, mergulhou, e vejam que este rio fala do ministério glorioso do Espírito Santo, quando Ezequiel está dizendo a nós, transmitindo vida ao mundo inteiro. E eu quero dizer hoje, se nós mergulharmos, nós vamos também sentir, se nós mergulharmos, nós vamos também, glória a Deus, ter visões, se nós mergulharmos, nós vamos falar em línguas, nós vamos falar em mistérios.

não, seremos vitoriosos. Quantos creem, diga glória a Deus. Quantos creem, digam aleluias. Como estamos falando de rios, ou de rio e conexão com o Espírito Santo, quando Jesus Cristo foi batizado por João Batista, o profeta, a Bíblia diz para nós, nas margens do rio Jordão, em Mateus capítulo 3, a partir do versículo 13, que o Espírito desceu sobre Jesus. Para perceber a importância do Espírito Santo para a igreja, basta nós avaliarmos a importância, como eu falei no início, e torno a repetir, é dos rios, o Amazonas, o São Francisco, o Xingu, o Paraná e tantos outros rios brasileiros que têm para as suas respectivas regiões uma importância tão grande. Por onde eles vão, por onde eles passam, as suas águas vão passando, desaguando. Vida vai surgindo. Renovo vai acontecendo. Jesus Cristo, às margens do Rio Jordão, ou quando ele desceu no rio para ser batizado, naquele momento, o Espírito Santo desceu sobre ele. E a palavra diz para nós que o Senhor brada do céu: este é meu filho em quem eu tenho me alegrado. O Espírito Santo, igreja amada, é o verdadeiro rio cristalino de água, ou da água da vida. O rio fornece água para produzir energia por meio de usinas. Aqui no Brasil.

Brasil existe uma das maiores usinas do mundo, que é a de Itaipu. E essa usina, ela gera uma energia, uma força tão grande, que ela não só gera energia para o Brasil, como para o Paraguai. É um rio muito forte, e a sua potência é muito grande. Lá na China existe a maior usina hidrelétrica do mundo. E essa usina, ela tem um poder tão grande, por conta do rio que a abastece. Então, podemos aqui fazer uma tipologia como o Espírito Santo é o rio que fornece a energia espiritual e luz suficiente para iluminar o mundo inteiro. O Espírito Santo tem esse poder para fazer com que o mundo inteiro seja abastecido, seja tocado, seja avivado por sua plenitude. E isso só acontece quando nós o buscamos. E isso acontece quando nós vivemos uma vida plena na presença do Senhor. Deus está convidando a mim e a você hoje aqui para vivermos uma vida plena, para mergulharmos nas águas do rio do Espírito, para buscarmos o Espírito e sermos cheios dele, viver uma vida de santificação, obediência, porque aqui, meus irmãos, nós estamos apenas de passagem. A Bíblia diz para nós: somos coerdeiros de um reino celestial. Enquanto aqui estivermos, nós temos que, a cada dia, buscarmos o Espírito Santo, vivermos a intensidade no Espírito, e através do Espírito Santo que habita em nós, levarmos esta palavra, anunciarmos esta palavra, falarmos da grandeza de Cristo Jesus. A igreja primitiva, ela só vencia e crescia porque ela estava vivendo na plenitude do Espírito. Hoje aqui podemos mergulhar no rio do Espírito Santo. Hoje aqui, meus irmãos, no rio do Espírito, quero dizer-lhes que há cura. Hoje aqui, queridos irmãos, há purificação da lepra também. A lepra que tem tornado a vida de muitos uma vida tão terrível, uma vida tão caótica, distante de Deus. E esta lepra que eu quero dizer é o pecado. Quando nós estamos, meus queridos, distantes, e que nós deixamos de viver a vida, ou uma vida na plenitude do Espírito, é isso que acontece. O pecado vem, e Satanás, com sua sabedoria terrível e maligna, vai afastando o homem e a mulher. Mas se nós mergulharmos no rio do Espírito Santo, o Espírito Santo vai fornecer a mim e a você poder para pisarmos, glória a Deus, em nosso inimigo, para rejeitarmos as coisas profanas que ele oferecerá a nós ou tem oferecido a você. Glória a Deus.

venha a mim e beba, como ele disse lá naquela festa das cabanas, os tabernáculos, aquela festa da colheita. Ele está dizendo hoje aqui para mim e a você: venha a mim e beba, seja cheio, seja cheia da minha presença. Eu estou aqui para fazer a diferença na tua vida. Eu posso fazer a diferença, eu posso te encher. Volte a profetizar. Volte a falar em línguas. Volte a falar em mistérios. Volte a pregar a minha palavra com unção, com ousadia. Volte a cantar com autoridade. Volte a fazer a minha obra, volte. Volte, minha irmã, volte, meu irmão. Esta é a palavra de Deus para você hoje. Volte a buscar o Espírito Santo.

nas águas do Espírito. Para de perder tempo com as coisas desta vida. Tem muita gente que está construindo castelos aqui na terra. Está despreocupado. Está despreocupada. Tem pessoas, meus irmãos, que já não dão mais ênfase para uma vida de intimidade e comunhão com o Senhor. O Senhor está convidando-nos a mergulhar no rio do Espírito Santo. No rio do Espírito Santo há purificação da lepra e do pecado. No rio do Espírito Santo há cura, aleluias. No rio do Espírito Santo há vida abundante, ah, meu irmão, minha irmã. Ah, se você soubesse o que Deus tem reservado, o que Deus tem preparado para a tua vida. É só buscar. É só buscar. E a Bíblia diz que aqueles que buscam o encontram. Se nós hoje aqui falarmos, Senhor, una o meu coração ao temor da tua palavra. Ensina-me o teu caminho e nele eu andarei. Ah, você vai a partir desse momento então ter experiências tremendas. Você vai ver as coisas com uma outra visão. Sabe por quê? Nós não andamos por vista. Nós andamos por fé. E quem anda por fé tem a visão e a revelação do alto. Porque ele e ela vivem na plenitude do Espírito. Nada o abala, glória a Deus. Porque ele tem prazer em mergulhar, é, glória a Jesus, nas águas do rio do Espírito. E ele e ela não ficam só no raso, eles vão no profundo, porque eles querem ter intimidade com Deus. Eles querem ter uma vida plena na presença do Senhor. Eles não estão com seu coração ou com seus corações voltados às coisas desta vida, ainda que aqui tenham que viver, mas sabem que é algo passageiro, então eles começam a buscar as coisas de cima onde Cristo está. Como disse o apóstolo Paulo na carta aos Colossenses, pensam nas coisas de cima onde Cristo está. Queridos, o Senhor está falando a mim e a você aqui, que o rio do Espírito Santo, o rio do Espírito, produz luz. O crente que mergulha nos rios, nas águas do rio do Espírito Santo, ele é luz. Por onde ele passa, ele faz a diferença. Por onde ele passa, por onde ela passa, alguém diz, ali está indo uma mulher de Deus. Ali está indo um homem de Deus, porque ele brilha, ele é luz. E nós sabemos que a luz não comunica com as trevas, não é verdade? A luz não se comunica com as trevas. Ele é a diferença, ele vive a diferença. Ele vive na plenitude do Espírito, cheio do Espírito. O rio do Espírito, além de produzir luz, ele produz irrigação. Para resolver todo o problema da seca espiritual deste mundo. Não existe, queridos, terra seca onde há a presença das águas do rio do Espírito. Vocês estão compreendendo? Não existe improdutividade onde as águas do rio do Espírito, ou por onde as águas do rio do Espírito passam. Se existe aqui hoje alguém e está numa sequidão, que não consegue mais gerar luz, não consegue mais produzir, porque não há irrigação das águas do Espírito, o Senhor está dizendo, venha a mim e beba, venha a mim e beba. E ele diz, tome de graça da água, beba desta água, aleluia, seja saciado por esta água. Louvado seja o nome do Senhor. Glorifique a Ele aqui.

na minha plenitude. Viva na minha plenitude. Irmãos, não é hora de nós estarmos acomodados. Tem pessoas que chegaram a um certo nível. Eu digo isso espiritualmente falando, e acham que não precisam mais buscar a Deus. Não precisam mais do Espírito Santo. Já consegui isso, aquilo. Já recebi dons. Ao contrário, é aí que você tem que continuar. É uma busca constante. Uma vida contínua de oração. Uma vida contínua de intimidade com o Senhor. E oração não é só para pedir. Muitas pessoas, elas achegam-se a Deus somente para pedir, mas não para ter uma vida diária de comunhão com Ele. O que eu quero dizer é que não só pedir, mas buscar, falar com Ele, expor os sentimentos, ou o sentimento do seu coração, assim como você conversa com seu pai ou com seu filho, aquela conversa de pai para filho, de filho para pai, aquela vida de comunhão, de intimidade, presença de Deus, ser cheios do Espírito, mergulhar, viver uma comunhão plena. O Senhor está dizendo a mim e a você que Ele pode. Ele pode. Sabe por quê? Ele abrirá rios em lugares altos. Fontes no meio dos

aquilo que nós nem imaginamos. A grandeza de Deus, meus queridos, vai além da nossa rasa percepção e imaginação. E o Senhor hoje aqui está falando. O Senhor está dizendo aqui: rios de água viva correrão no seu ventre. Rios de água viva correrão no seu ventre. O Espírito Santo é um grande rio, caudaloso, cheio de vida, cheio de poder, capaz de suprir as necessidades do mundo inteiro. Vocês estão entendendo? Foi por isso que Jesus estava dizendo para aquele povo que estava lá em Jerusalém, saduceus, fariseus, todos eles, todo aquele povo que estava na festa da colheita, na festa dos tabernáculos, na festa das cabanas, aquela festa que relembrava a passagem deles, a peregrinação deles pelo deserto. O Senhor estava dizendo: olha, eu quero tornar este teu deserto em manancial, esta terra seca, glória a Deus, que não produz nada, a partir de agora produzir. Eu quero derramar do meu Espírito sobre vocês. Os discípulos ouviram, obedeceram aquilo que Cristo falou lá em Atos capítulo 1, versículo 8, foram para o cenáculo e lá começaram e perseveraram. Perseveraram. E de repente o Espírito Santo tocou-os e eles mergulharam e mergulharam no profundo. E a partir dali coisas maravilhosas começaram a acontecer, como aquele homem Pedro, o Zelote, não é? Que antes tinha negado o Senhor por 3 vezes. Pedro, que tinha desferido com a sua espada, cortando a orelha daquele soldado romano, aquele homem impulsivo, agora estava cheio. E quando sai para fora, ele começa a anunciar e pregar e dizer que Jesus Cristo salva. Que Jesus Cristo é o único caminho. E nós sabemos que naquele momento, aquelas pessoas que estavam lá na festa do Pentecostes, elas ouvem aquela palavra. E a Bíblia diz que naquele dia 3.000 almas, ou seja, quase 3.000, recebem a Cristo como seu Salvador e encontram o caminho da redenção. Aqueles que estavam ali ouvindo a pregação daquele homem cheio do Espírito vão para as suas cidades, para os seus países, e ali começa o mover de Deus na igreja primitiva. E como eu falei anteriormente, a igreja cresceu porque vivia mergulhada ou mergulhando na profundidade, nas águas ou das águas do rio do Espírito Santo. Amém? Então você hoje pode mergulhar sim no rio do Espírito Santo. E você sairá daqui abençoado, abençoada. E lá fora você falará da grandeza do Cordeiro de Deus. Que Ele te abençoe. E que esta palavra surta um efeito muito grande aí no teu coração. E que você, a partir de agora, veja a necessidade de mergulhar e de receber o Espírito Santo. De mergulhar nas águas do rio do Espírito Santo. De ser cheio dele. De saciar a sua sede e viver na plenitude dele. Palmas para Jesus bem alegre. Pode louvar o nome do Senhor. Eu, nesse momento,

momento, quero falar com você que ainda não aceitou a Cristo, ou você que está desviado do Evangelho, você que quer viver uma vida de experiência na presença de Deus e cheio do Espírito Santo. Agora chegou o momento de você entregar a tua vida ao Senhor, aceitando Ele como seu Salvador pessoal. Aceitar Jesus, queridos, não é mudar de religião, porque religião não salva, quem salva é Jesus. E Jesus está dizendo hoje: quem tem sede, venha a mim e beba. Quem tem sede, venha a mim e beba. Ao fim

Tem alguém aqui hoje que quer aceitar a Cristo? Ou você que acabou perdendo-se no caminho e quer reconciliar com o Senhor? Agora é o momento. Agora é o momento de você voltar para Ele. Você que está ouvindo esta transmissão, chegou o momento de você entregar a tua vida ao Senhor.

0: Você que está aceitando a Jesus, você que está reconciliando-se com Ele, diga comigo estas palavras: Senhor Jesus, perdoa os meus pecados, escreva o meu nome no livro da vida, sela com o teu sangue para o dia da tua volta. Senhor Jesus, a partir de agora eu faço uma entrega total da minha vida ao Senhor. Segure em minhas mãos e ajuda-me a perseverar na tua palavra. Você que está reconciliando com o Senhor neste momento, diga comigo: Senhor Jesus, eu pequei contra ti. Eu acabei afastando-me da igreja e principalmente do Senhor. Mas neste momento, eu estou retornando. Eu estou voltando para o aprisco. Apaga os meus pecados. Perdoa os meus pecados. Escreva o meu nome no livro da vida e sela com teu sangue para o dia da tua volta. Amém. Que a graça do Senhor Jesus Cristo e o amor de Deus, a comunhão do Espírito Santo sejam com todos vós. Amém? Digam comigo alegre: a paz do Senhor Jesus, a paz do Senhor Jesus e a paz do Senhor Jesus. Queridos ouvintes, Deus abençoe a todos.
1: 5 horas.
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7: 5 e 5.
8: 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Habitação. Dinheiro parado no FGTS pode ser usado na compra da casa própria. Olha, a aquisição, a compra da casa própria é um objetivo importante para muitos brasileiros, mas requer planejamento e recursos significativos. O FGTS, por exemplo, pode ser aí um grande aliado nesse processo, oferecendo opções para quem busca financiamento ou

0: quer amortizar dívidas relacionadas à moradia. O saldo disponível na conta do FGTS pode ser utilizado para compra, construção ou financiamento de imóveis residenciais, além de permitir a quitação de parcelas de financiamentos existentes. Existem diversas formas de utilizar o FGTS, como na compra ou construção de imóveis, onde ele pode ser utilizado como entrada ou para pagar a parte ou total do valor do imóvel. Outra opção é a amortização ou liquidação do saldo devedor de contratos no sistema financeiro de habitação ou sistema financeiro imobiliário, desde que o valor do imóvel respeite os limites estabelecidos. Então, para acessar o saldo do FGTS, o trabalhador deve atender a alguns requisitos, como ter pelo menos 3 anos de contribuição e garantir que o imóvel seja destinado à moradia própria. O processo de solicitação é realizado por meio de instituições bancárias com a apresentação de documentação específica. Direitos do consumidor. Você conhece os seus direitos? Aqui no Brasil, o Código de Defesa do Consumidor estabelece uma série de direitos que protegem os consumidores em relações comerciais. Dentre esses direitos, destacam-se a garantia de produtos, a devolução de mercadorias e os prazos de entrega. A garantia pode ser legal ou contratual, variando conforme o produto, mas sempre assegura ao consumidor a possibilidade de substituição ou reparo de itens com defeito. Além disso, os consumidores têm o direito de devolver produtos adquiridos, isso dentro de um prazo de 7 dias. Quando feitos à distância, como em compras online, conforme o direito de arrependimento. Outro ponto importante é a proteção contra práticas comerciais abusivas. O código proíbe ações como propaganda enganosa, cobrança indevida e outras práticas que possam prejudicar o consumidor. A transparência nas ofertas e o cumprimento das promessas feitas no momento da venda são direitos que garantem um mercado mais justo e equilibrado para o consumidor. É essencial que os consumidores conheçam seus direitos para evitar prejuízos e garantir um tratamento justo no mercado. Em caso de dúvidas ou problemas com empresas, o PROCON e outros órgãos de defesa do consumidor estão disponíveis para mediar conflitos e assegurar que a legislação seja realmente cumprida.
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2: Fecha os olhos.

Onde que havia? Você pode se transportar para lá agora. Feche os olhos e se transporte para este lugar. Que clima sombrio. Uma mulher chorava. Era Maria Madalena. Ela estava chorando junto ao sepulcro de Jesus. De repente, ela viu dois homens. Eram dois anjos do Senhor vestidos de branco. E eles lhe perguntaram: mulher, por que você está chorando? E ela disse: eu estou chorando porque levaram meu Senhor embora e não sei onde o colocaram. Quando ela disse isso, ela olhou para trás e viu um homem, mas ela não reconheceu e não sabia quem era ele. Era Jesus que estava ali.

E ela disse: eu estou chorando porque levaram meu Senhor embora e não sei onde o colocaram. Quando ela disse isso, ela olhou para trás e viu um homem, mas ela não reconheceu e não sabia quem era ele. Era Jesus que estava ali.

que eu o livrarei. Jesus olhou para ela e disse: Maria, Maria. Maria então reconheceu que era a voz de Jesus. Jesus havia ressuscitado dentre os mortos. Ela estava viva. Jesus ressuscitou. E está aqui em nosso meio agora. E ele pergunta:

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1: Cinco e dezesseis.
0: 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Meu muito obrigado, querido ouvinte, pelo carinho da sua sintonia para com a nossa programação. Aonde quer que você, o senhor, a senhora esteja ouvindo a nossa programação nesta tarde, que as ricas bênçãos de vitórias de Deus seja confirmado para todos. Queridos ouvintes, eu quero falar com vocês agora acerca do culto de logo mais às 18 horas, hoje quinta-feira, aqui em nossa sede estadual do Paraná.

Queridos ouvintes, hoje quinta-feira, logo mais às 18 horas, começa a oração para o quarto e último culto desta quinta-feira, aqui na nossa sede estadual do Paraná. Ah, queridos ouvintes, Deus nesta noite tem uma bênção e uma vitória, toda em especial para entregar em suas mãos. Já a partir das 18 horas, a igreja estará em oração, o povo de Deus já estarão clamando e suplicando pela bênção, pela providência do Deus Todo-Poderoso, e por certo que Deus tem uma bênção, e por certo que Deus tem uma vitória toda em especial para entregar em suas mãos, aqui mesmo na rua Pedro Ivo, 744, no centro de Curitiba, Igreja Pentecostal Deus e Amor. Venham para cá nesta noite, coisas grandes, coisas extraordinárias, o bom Deus e Pai Todo-Poderoso estará realizando em sua vida. Nesta noite nós vamos contar com a presença dos servos do Senhor, presbítero Arita Borda e também a nossa irmã Leacir Ribas, este casal abençoado pelo Senhor, que nesta noite vão estar aqui, ó, na nossa sede estadual do Paraná para pregar a palavra de Deus, para orar em favor de todos pelos excelentes dons do Espírito Santo e a bênção, a vitória de Deus grande, certa e garantida para a sua vida. Um abençoador é o Senhor Jesus, que tem a bênção, que tem a vitória para todos. Isso sem acepção de pessoas, sem distinção de raça, cor, posição social ou nível cultural. Todos são bem-vindos em nome de Jesus para receber dele as bênçãos e vitórias desde os altos céus. Também nesta noite nós vamos contar com a presença do servo do Senhor, presbítero Paulo Guzmão, que ao término do culto estará fazendo a unção com óleo, vai estar fazendo a unção com óleo na cabeça de cada um dos meus irmãos presentes aqui na nossa Igreja Pentecostal Deus e Amor, sede estadual do Paraná, aqui mesmo em Curitiba. Rua Pedro Ivo, 744, bem no centro de Curitiba. Também a presença do vocal Shekinah. Vocal Shekinah entoando belíssimos hinos de adoração ao santo nome do Eterno Deus. Venham para cá, Grande Curitiba. Venham para cá, região metropolitana. Venham para cá receber de Deus as bênçãos e vitórias dos altos céus. Bênçãos de Deus para a vida daquele que crê. Bênçãos de Deus para a vida daquele e daquela que confia no seu poder extraordinário. Quem confia no poder extraordinário que há em Cristo Jesus, o Senhor nosso Deus, vem para cá, para a Igreja Pentecostal Deus e Amor, sede estadual do Paraná, receber de Cristo as bênçãos e vitórias dos altos céus. E agora na nossa programação, a confirmação com os servos do Senhor, presbítero Arita Borda, irmã Leacir Ribas, confirmando a presença deles no culto desta noite, aqui mesmo na nossa sede estadual do Paraná.

0: Rua Pedro Ivo, 744, no centro de Curitiba. Esse é o endereço da sua bênção, esse é o local da sua vitória. Presbítero Arita Borda, irmã Leacir Ribas, com a palavra aqui na nossa programação.
1: Hoje é quinta-feira, hoje é o dia das bênçãos de Deus que serão derramadas na vida dos ouvintes que estiverem conosco na rua Pedro Ivo 744. E para pregar a palavra de Deus e orar por todos, nesta noite o casal presbítero Arita Borda Ribas e também a sua esposa irmã Leacir Ribas, eles estarão no altar do Senhor hoje, quinta-feira, para trazer o recado do Senhor e entregar também as revelações do Espírito Santo. Vamos agora, ouvintes, acompanhar o convite da irmã Leacir e também do presbítero Ari. Primeiramente, contigo, irmã Leacir, a paz do Senhor.
2: A paz do Senhor, irmão Edmar dos Santos, a paz do Senhor a todos os nossos amados ouvintes do programa Voz da Libertação. Quem vos cumprimenta é sua irmã em Cristo, Leacir Ribas. O motivo da minha participação é para convidar a todos para estar conosco nesta quinta-feira, no horário das 19 horas, na sede estadual de Curitiba, Rua Pedro Ivo, 744, centro de Curitiba, onde eu mesmo estarei ali pregando a palavra de Deus e orando por todos através dos dons do Espírito Santo de Deus. Juntamente comigo vai estar o presbítero Arita Borda e também o presbítero Paulo Gusmão com toda a sua equipe. Venham, Deus tem uma bênção preparada para todos. Deus tem uma palavra de ânimo, de fé, de consolo. O Senhor tem uma grande vitória para entregar na sua vida. Compareçam e recebam as bênçãos das mãos do Senhor Jesus. Nós vamos ouvir agora a participação do presbítero Ari, que vai confirmar a sua presença.
3: A paz do Senhor, Edmar dos Santos, a paz do Senhor, amados ouvintes do programa A Voz da Libertação. Que vós cumprimentos, irmã em Cristo, presbítero Arita Borda. Confirmo minha presença para essa quinta-feira, no horário das 19 horas. Convido a grande Curitiba e região metropolitana, compareça, traga as pessoas enfermas, as pessoas doentes, as pessoas proibidas, para receber a libertação. Até lá, na paz do Senhor Jesus.
1: Deus abençoe, irmã Leacir, também presbítero Ari, que estão aí com muita fé para esta noite orar por você, ouvinte, e também pela sua querida família. E antes de encerrar a minha participação aqui, eu lembro, hein, que está chegando o domingo. Faltam 3 dias para a grande festa lá, ouvintes, na Praça da Bíblia, em Araucária. O povo está numa fé viva, o povo está aguardando com ansiedade este momento. Porque nós teremos, né, irmão Sidney Gonçalves, teremos a marcha que sairá da frente da igreja, lá na Pedro Gésio 158, e vai caminhar até a Praça da Bíblia. Que maravilha! A banda vai estar louvando, os irmãos cantando. Será uma tarde marcante para a glória do Senhor. Portanto, domingo, todos lá em Araucária, no nome do Senhor Jesus. Muito obrigado, presbítero Sidney. Segue com os ouvintes. Muito grato pela participação. Você também que está acompanhando nesta tarde. Deus fique contigo aí também no teu trabalho, no teu automóvel, caminhoneiro. Deus abençoe. Enfim, segue a programação com os importantes avisos da obra de Deus, com os milagres. Presbítero Sidney, é contigo.
0: Com certeza, irmão Edmar, domingo, encontro com a esperança. E lembrando que 14h vai estar saindo ali de Araucária, de frente da nossa igreja Deus e Amor da Pedro Gés 158, essa marcha até o local, até a Praça da Bíblia. São aproximadamente ali uns 700 metros da nossa igreja Deus e Amor, sede ali de Araucária, na Pedro Gés 158. Esta marcha vai estar saindo ali, o povo de Deus louvando ao santo nome do eterno Deus. Vou estar saindo nessa marcha de vitória até a Praça da Bíblia, local em que vai acontecer este evento todo especial, Projeto Cura, a partir das 15h, mas às 14h, o povo de Deus vai estar saindo de frente à nossa igreja pentecostal Deus e Amor, ali da Pedro Gé 158. A bênção de Deus, com certeza, grande e certa.

0: e garantida para todos. O abençoador é o Senhor Jesus, que tem a bênção e a vitória para todos que vão estar presentes neste domingo, dia 28. O manifestar do poder de Deus vai ser algo especial, e por certo que o Senhor nosso Deus fará coisas grandes acontecer na sua vida. O Senhor nosso Deus é Ele que é o Deus da bênção, é o Deus da vitória certa, e Ele tem a bênção, Ele tem a vitória, vitória de Deus para a sua vida, vitória de Deus para a sua casa, vitória de Deus para a sua querida família. E o nosso pastor, pastor Júnior Rúbio, fala também um pouquinho acerca deste domingo, encontro com a esperança, projeto cura na cidade de Araucária. O povo de Campina Grande do Sul também estão com a expectativa e fé grande, duas caravanas saindo de Campina Grande do Sul ali para estar presente neste encontro com a esperança na cidade de Araucária. E o bom é que começa às 3 da tarde e vai até às 4:30. Dá tempo para os irmãos voltarem para as suas casas e à noite irem para as vossas respectivas igrejas cultuar ao Senhor nosso Deus. Bênção de Deus, vitória de Deus grande, certa e garantida para todos. Pastor Júnior com a palavra.
1: Que a doce paz de nosso Senhor e Salvador Jesus Cristo esteja com todos vocês, meus amados irmãos. Eu sou seu irmão em Cristo, amigo e servidor, pastor Júnior Rúbio. Eu quero lembrá-los que estamos já vivendo os últimos preparativos para o encontro com a esperança neste domingo. Às 2 da tarde já sairemos ali da porta da nossa igreja de Araucária, Rua Pedro Gésson 58, e marcharemos junto com a banda da sede, a banda de Pinhais, a banda de Tamandaré, banda marcial, marchando, declarando o Senhorio de Cristo. E aí marcharemos até a Praça da Bíblia, pois às 3 em ponto começaremos o evento, de 3 às 4:30 da tarde. O encontro com a esperança vai ser uma bênção, um culto onde veremos almas rendidas aos pés de Cristo. Todos estão convidados em nome do Senhor Jesus.
2: A paz do Senhor Jesus, pastor Júnior Rubio e demais pastores e todos os ouvintes que estão na audiência nesse momento. Eu sou o Osmail José Soares, dirigente local em Almirante Tamandaré, Igreja Pentecostal Deus e Amor, Jardim Apucarana. Aqui estou confirmando a minha presença no dia 28 de junho, ali na cidade de Araucária, na Praça da Bíblia, no grande evento Projeto Cura. Vai ser bênção de Deus.
3: A paz do Senhor Jesus Cristo a todos. É quem vos cumprimenta é o seu irmão, pastor Israel, dirigente da igreja local de Lagoa Grande, Vila do Sossego, interior de Araucária. Já passando aqui para confirmar a minha presença no primeiro evento Encontro com a Esperança, no dia 28 de junho, em Araucária, na Praça da Bíblia. Cremos que Deus vai operar poderosamente nessa tarde de dia 28 de junho. Já contamos com a presença de todos que sentirem, né, estar conosco, e Deus vai entregar as bênçãos e vitória para cada um que está ali. É isso que nós queremos, em nome de Jesus Cristo.
4: A paz do Senhor Jesus a todos os ouvintes do programa da Voz da Libertação. Eu chamo a Alessandra, congrego na igreja do Jardim Crixaque, São José dos Pinhais. Confirmo a minha presença no dia 28 na Praça da Bíblia, no primeiro encontro com a esperança. Todos fiquem na paz do Senhor. Amém.
5: Faltam apenas 3 dias para o encontro com a esperança em Araucária. Culto especial de milagres e libertações e a palavra de Deus com louvores e adoração. Às 15 horas na Praça da Bíblia, na Rua Roque Sá de Capela Velha, centro de Araucária, às 15 horas. 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
0: Faltam 3 dias para esta festividade maravilhosa. Deus vai manifestar com certeza da sua glória, do seu poder. Encontro com a esperança neste domingo na Praça da Bíblia, na cidade de Araucária. Povo de Deus da Grande Curitiba e região, todos são bem-vindos, em nome de Jesus. Será das 3 da tarde às 4:30 e com certeza a bênção, a vitória de Deus grande. Os servos do Senhor aí de todas as partes.

0: de Curitiba, de Adá Grande Curitiba e região metropolitana, confirmando as suas presenças aí no Encontro com a Esperança. Eu vou estar, você vai estar também? Vamos estar juntos, louvando e engrandecendo ao santo nome do Eterno Deus. Encontro com a Esperança, neste domingo, a partir das 15h, na Praça da Bíblia. Lembrando que às 14h vai estar saindo essa marcha de frente à igreja. Deus e Amor, ali de Araucária, Pedro Gés, 158. Estejam presentes ali para sairmos nessa marcha. Marcha para a vitória, em nome do Senhor Jesus, saindo da igreja até a Praça da Bíblia. Aproximadamente ali uns 700 metros. E a bênção de Deus, grande, certa e garantida para todos. Contamos com a sua presença.
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Meu nome é Lindalva e o meu testemunho é um testemunho de cura. Eu sofri 6 meses com a enfermidade, a qual eu tomei vários tipos de antibióticos, a qual eu tomei vários tipos de injeção também. Eu tomava em 3 em 3 dias injeções para aguentar a dor. E eu não conseguia me dormir, eu saía da minha cama, ia dormir no colchão no chão, mas ali eu via o dia amanhecer sem tirar nem sequer uma madorna. Ali eu consagrei jejum, mesmo naquela enfermidade, mesmo tomando aqueles antibióticos, mesmo sem aguentar me levantar daquele chão. Eu precisava de ajuda quando eu estava ali no colchão, no chão, porque eu não conseguia me levantar sozinha. E através das orações à meia-noite, ouvindo o programa A Voz da Libertação, Deus, ele me curou de toda dor que eu sentia na coluna, nas pernas também, porque o nervo ciático, ela ataca a coluna, ataca as pernas, ataca praticamente todos os ossos da gente. E Deus me curou através de ouvindo o programa Voz da Libertação. Deus me deu essa vitória. Tenho tudo documentado, tudo para mostrar para quem às vezes não duvida, né, que Deus é capaz de curar. E Deus me curou, louvado seja o Deus vivo que eu encontrei na Igreja Deus e Amor. Esse é o meu testemunho. E eu moro ali no Jardim São João, na Avenida José Uzildo Baltieri, número 51, em Guarulhos, São Paulo.

Vamos então, seguindo com o programa Voz da Libertação da Igreja Pentecostal Deus e Amor. Ah, queridos ouvintes, está aí mais este depoimento de fé aqui na nossa programação. Irmã Lindalva contando o testemunho de cura. Testemunho maravilhoso, hein? Ela começa o seu testemunho dizendo que há seis meses, já não tinha mais paz, já não tinha tranquilidade, porque há 6 meses ela estava tomando antibiótico, tomava injeção, ela tomava a cada 3 dias, ela tomava injeção. Tomava injeção, ela conta que não conseguia dormir na cama, nem pensar. Quando ela queria dar uma cochiladinha, passar por uma madorna, como nós falamos aqui, ela se deitava num colchão no chão. Mas era dor, angústia e aflição para ir deitar no chão, e outra dor, angústia e aflição para depois se levantar do chão. Porque ela deitava no chão e ali ela passava por algumas madornas, aquela cochilada, dormindo, meio que acordada. Sabe o que é aquela madorna que a pessoa passa? Não dorme, não está acordado. Ela estava nesta situação por causa

deste problema, por causa desta enfermidade. Ela estava sofrendo com dores no nervo ciático. O nervo ciático, querido ouvinte, é o maior e mais longo nervo do corpo humano, originando-se na região lombar, L4, S3, passando pelos glúteos e descendo pela parte posterior das coxas até os pés, responsável pela sensibilidade e motricidade dos membros inferiores. Sua compressão ou inflamação causa citalgia. E a nossa irmã Lindalva estava nesta situação complicada, dificílima. Principais sintomas e características: dor geralmente intensa, tipo queimação ou choque, que irradia da lombar ou glúteo pela parte de trás da perna. Sensação: formigamento, dormência ou fraqueza muscular nas pernas e pés. Causa: hérnia de disco, estenose espinhal, estreitamento da coluna ou síndrome do piriforme, compressão pelo músculo glúteo. A situação dela não estava nada bem. Eu fico imaginando a dor que essa irmã não sentia, ouvintes. Uma das melhores coisas que nós, como seres humanos, gostamos de fazer, primeiro é comer, se alimentar e depois dormir. É, até aquelas pessoas gostam de tomar aquele banho gostoso, mas uma das principais, né? Na ausência do banho, você vai se alimentar. Tem que se alimentar bem e depois ter uma boa noite de sono. Não é isso, querido ouvinte? Mas o caso da nossa irmã Lindalva aqui, ela não podia dormir. Ela não conseguia dormir. O pouco que ela dava aquelas cochiladinhas, ela tinha que deitar no colchão no chão. E como já havia dito, era um sofrimento para ela deitar no colchão no chão. E outro sofrimento para depois se levantar do chão. Isso com ajuda, com apoio de pessoas. E ela conta que as dores eram tão intensas que percorria o corpo de cima a baixo. E ela conta que a situação dela estava indo de mal para pior. E ela consta: eu tenho aqui exames médicos de todos esses problemas que eu tinha de saúde. Sabe como que ela alcançou de Deus a vitória? Recebendo as orações do programa Voz da Libertação, este mesmo programa que o ouvinte está ouvindo agora. E ela conta que na oração da meia-noite, querido ouvinte, que de repente está ouvindo a nossa programação pela primeira vez, de repente você está dizendo: foi por um acaso que eu sintonizei o programa Voz da Libertação. Para nós que servimos a Deus, não existe o acaso, não. Não existe uma fatalidade, não. Nós cremos é no agir e providência de Deus. Você está ouvindo esta programação, não foi por um acaso ou uma fatalidade, não. Você foi conduzida por Deus, pelo seu espírito, para ouvir esta programação. E esta irmã, que é a irmã Lindalva, estava ouvindo este mesmo programa que você, o senhor, a senhora, está ouvindo agora por um acaso, ao seu ver, ao seu entender. Nós não entendemos por um acaso uma fatalidade. Nós entendemos que foi Deus que te conduziu para ouvir esta programação. A irmã Lindalva, ouvindo o programa, recebeu a oração da meia-noite. Querido ouvinte, aqui no programa Voz da Libertação e na Igreja Deus e Amor, é feito orações aqui neste programa, meia-noite, 6 da manhã, meio-dia e 6 horas da tarde. Ou 0 hora, 6 da manhã, às 12 horas, às 18 horas, também são feitas orações neste programa. De 6 em 6 horas, você, o senhor, a senhora, recebe a oração ao vivo aqui, através do programa Voz da Libertação. A irmã Lindalva, ouvindo as orações da meia-noite, recebeu as orações dos pastores que fazem as orações ao vivo aqui, através desta programação. Ela conta que recebeu de Deus a cura. Ela recebeu de Deus o milagre e ela hoje dá testemunho do poder extraordinário que é em Cristo. Deus e amor, é feito orações aqui neste programa, meia-noite, 6 da manhã, meio-dia e 6 horas da tarde. Ou 0 hora, 6 da manhã, às 12 horas, às 18 horas, também são feitas orações neste programa. De 6 em 6 horas, você, o senhor, a senhora, recebe a oração ao vivo aqui, através do programa Voz da Libertação. A irmã Lindalva, ouvindo as orações da meia-noite, recebeu as orações dos pastores que fazem as orações ao vivo aqui, através desta programação.

0: Ela conta que recebeu de Deus a cura. Ela recebeu de Deus o milagre e ela hoje dá testemunho do poder extraordinário que é em Cristo Jesus. Ah, querido ouvinte, ela ouvindo o programa e depois, posteriormente, ela veio para a igreja Deus e Amor e recebeu mais bênçãos e vitórias de Deus. Ouvinte que me escuta agora, eu te convido você, convido o senhor, a senhora, vem para cá para a igreja Deus e Amor, vem para cá, venha fazermos uma visita, porque aqui na igreja Deus e Amor, nós oramos aqui, os pastores, nossos pastores, os obreiros da igreja Deus e Amor, ora pessoalmente por você, colocando a mão sobre a sua cabeça e pedindo o milagre de Deus para a sua vida. A nossa sede estadual do Paraná, igreja Deus e Amor aqui em Curitiba, ela está na rua Pedro Ivo, 744, venha para cá. Ou procure uma de nossas igrejas, Deus e Amor, espalhado por toda a grande Curitiba e região metropolitana. Deus tem bênçãos, Deus tem vitórias para a sua vida. A bênção de Deus que vai enriquecer com certeza a sua vida, a sua casa e a sua família está reservada para todos. Lembrando a todos, mais uma vez, a nossa sede estadual do Paraná está aqui mesmo em Curitiba, na rua Pedro Ivo, 744, no centro de Curitiba. Ou você, ou senhor, a senhora, pode procurar uma de nossas igrejas, Deus e Amor, espalhado por toda a grande Curitiba, região metropolitana, Paraná, Brasil e em mais de 100 países, onde está a igreja Deus e Amor, e vocês recebem de Deus a bênção e a vitória completa. Bênção e vitória completa que a irmã Lindalva testificou aqui no programa A Voz da Libertação. Venham para a igreja Deus e Amor. Aqui, Deus tem bênçãos, Deus tem vitórias para todos. Que Deus te abençoe.
1: 5:42.
0: Lembrando a todos mais uma vez, daqui a pouquinho mais, às 18 horas, começa a oração para o quarto e último culto desta quinta-feira, aqui na nossa sede estadual do Paraná, rua Pedro Ivo, 744, no centro de Curitiba, igreja Deus e Amor, com as portas abertas. O bom Deus e Pai Todo-Poderoso, Ele te espera aqui de braços abertos para te conceder a bênção e a vitória. A bênção e a vitória que o senhor e a senhora tanto necessitam da parte de Deus. Venham para cá. Queridos ouvintes, e agora no programa Voz da Libertação, momento da família. A fantasia e a mentira dos filhos. Irmã Débora Miranda, com a palavra aqui no momento da família, aqui na nossa programação.
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2: No momento da família, é importante a gente ter um espaço, um tempo bastante tranquilo, porque a família é a base de tudo, é onde nós formamos o caráter das pessoas, dos nossos filhos. Um comportamento estruturado em bases sadias se aprende no lar, né? Se aprende também na escola, na sociedade, mas o lar é o ponto de partida. De forma geral, os pais, nós pais, nos preocupamos quando os nossos filhos começam a mentir. É claro que é normal, preste bem atenção para que vocês entendam o contexto do que estou falando. É normal que as crianças de 4 a 5 anos, pelo processo psicológico de fantasia, as crianças têm o costume de 4 a 5 anos de mentir, ou seja, de fantasiar. Quando ela está brincando, por exemplo, a menininha de casinha, ela fala, essa aqui é a minha filhinha. Não é que ela esteja mentindo, ela está fantasiando daquele momento da vida dela, psicologicamente, ela tem essa necessidade de fantasiar, né? Inventando histórias, às vezes confundindo a realidade com a fantasia. Agora, a criança com mais idade, ela pode mentir para se isentar de uma culpa, por exemplo. Aí o negócio começa a ficar um pouquinho mais preocupante. E quando essas crianças são descobertas, em vez de elas serem castigadas, compete aos pais mostrar a importância da verdade, da honradez e da confiança que necessitam adquirir na vida falando sempre a verdade. Alguns adolescentes, vamos já falar um pouquinho já da criança um pouquinho mais adulta, né? Alguns adolescentes descobrem que as mentiras podem ser aceitas em algumas ocasiões e até considerá-las aceitáveis, como, por exemplo, não dizer a razão correta e verdadeira de ter faltado a aula porque estava com desconforto intestinal. Ele está com vergonha, né? E acaba falando, ah, eu, Eu faltei porque eu tive que vir.

já, né? Porque o adolescente talvez teme que o fato poderia trazer por parte dos colegas zombarias, é claro. Agora, outros adolescentes mentem para proteger sua privacidade ou para sentir-se psicologicamente independente de seus pais, como, por exemplo, negando que saíram de madrugada com seus amigos. Enfim, agora, quando é que a mentira pode indicar problemas emocionais nas crianças, nos adolescentes? Primeiro, quando algumas crianças, sabendo da diferença entre a verdade e a mentira, começam a elaborar histórias que parecem verdadeiras. Então, essas crianças e adolescentes relatam histórias com grande entusiasmo, já que são ouvidas com muita atenção, embora estejam falando mentiras, né? Esse é o primeiro ponto, que já indica um problema emocional. Segundo, outras crianças, outros adolescentes, que geralmente agem de forma responsável, de forma responsável, podem cair no vício de começar a mentir repetidamente. Eles acreditam que dizer mentiras é a melhor maneira de satisfazer as perguntas de seus pais, dos seus professores e até dos seus amigos. E essas pessoas, usualmente, não estão procurando ser maldosas. Porém, por mentirem repetidamente, se converte em vício, né? Agora, há, entretanto, crianças ou adolescentes que mentem para tirar proveito. Alguns adolescentes mentem frequentemente para ocultar problemas sérios, como, por exemplo, quando consomem drogas ilegais ou álcool, que irão mentir para faltar à escola, onde têm gastado dinheiro, enfim. Agora, fica a pergunta para a gente analisar. O que se deve fazer quando a criança mente, hein? É claro que eu falei para vocês, de 4 a 5 anos, tem aquela idade de fantasia. A minha filhinha, meu paizinho, meu irmãozinho, na brincadeira ali de casinha, enfim. Mas quando passa dessa idade, a criança continua mentindo, o que faz o pai e a mãe? Por exemplo, aonde estiveram os filhos, com quem andaram ou que estavam fazendo quando faltaram na escola? Os pais, preste atenção, são modelos de maior importância para os filhos. Eu sempre falo aqui, e virou até um jargão, o lar é a forma onde nós, entre aspas, formamos o caráter dos nossos filhos. O lar é a forma. Se esse lar está com a forma totalmente irregular, este é o tamanho do bolo que vai sair. Vocês estão entendendo, né? Então, os pais, vou dizer assim, são a forma. O lar é a forma. Os pais são modelo para a criança. Quando a criança ou o adolescente mente, os pais devem descobrir em tempo para falar seriamente com as crianças a respeito da diferença entre a fantasia e a realidade, a mentira e a verdade. Primeiro ponto é conversar. É falar, olha, isso não é bom, isso é feio, isso não é importante para você, você vai ser um adulto de coração ruim. E falar na linguagem da criança mesmo as consequências dessa mentira. Segundo ponto, é importante os pais falarem da importância da honestidade em casa. Quando a criança ou adolescente desenvolve um comportamento, vamos dizer assim, usual de ficar mentindo, essa criança precisa de ajuda profissional, de um psicólogo, para que possa verificar o que está acontecendo. Uma avaliação, talvez, psicológica pode ajudar a criança e também ajudar os seus próprios pais a entenderem o comportamento da criança com referência à mentira e pode também lhes dar orientações para o futuro. Somente para terminar essa primeira parte, a mentira branca. Já ouviu falar sobre a mentira branca? É, são as palavras certas, entre aspas, no convívio com os outros, que a gente chama de a mentira branca. Aquela mentira que vai justificar algo bom, entre aspas, né? As palavras certas no convívio, no relacionamento, no dia a dia, são cada vez mais uma forma de da mais pura mentira. Ocultar-se ou que não se deseja falar ou apresenta a verdade em doses reduzidas, isso chamamos de mentira branca. Os americanos chamam essa forma elaborada de comunicação de mentiras brancas. Aqueles que sempre dizem a verdade são infelizmente catalogados pelos mentirosos como ingênuos. E eles alegam que, por não saberem dourar a pílula com mentirinhas, facilmente ganham inimigos. Então vamos colocar e aplicar a mentira branca, que é para camuflar e deixar o ambiente bem resolvido. E qual que é o resultado? O resultado é aquela criança, aquele adolescente vai se tornando

0: adolescente vai se tornando, vamos dizer assim, uma pessoa que tem o hábito de mentir. E eu estava até esses dias conversando com a minha mãe, nós estávamos conversando de algumas pessoas que mentem muito. Aí a gente começou a pensar, será que não é um distúrbio psicológico, mental? Aí nós vimos que tem um nome para pessoas que mentem demais. Não querendo camuflar a mentira, não, mas é a mitomaníaco. A pessoa que mente demais e acha que todo mundo está acreditando. E mente descaradamente, de repente ela não tem aquela mente boa e vai começar a falar totalmente, desfalar aquilo que ela falou. Mas olha, gente, a mentira é uma coisa séria. Se a Bíblia fala que os mentirosos não herdarão o reino dos céus, isso é verdade. Não herdarão. Então, nós realmente temos o pecado dentro de nós, o pecado jaz à porta, a mentira é um pecado, que a gente às vezes o ignora por ser tão pequeno que quase ninguém percebe, mas vamos tentar mudar isso, porque às vezes nossos filhos mentem porque estão falando exatamente o que nós falamos. Os nossos filhos estão fazendo exatamente o que nós fazemos. Então, às vezes, uma simples orientação ao nosso filho. Uma coisinha pequena, por exemplo, a criança chega do mercado e fala, pai, a mulher deu o troco errado. O pai fala para filho ou para o filho, ó, filho, tudo bem, é pouca coisa. Já mentiu, já enganou e já carimbou no coração da criança, a forma foi irregular, o bolo vai sair irregular. Vocês estão entendendo? São coisas pequeninas que formam o caráter. Então preste atenção na sua atitude como pai, como mãe, para que você não esteja deformando o bolo, fazendo com que a forma esteja irregular. Deus falando conosco, momento da família.
1: 5:52.

Queridos ouvintes, que Deus abençoe a sua vida, a sua casa e a sua família. Eu vou finalizando a minha participação por hoje aqui no programa Voz da Libertação, para voltar amanhã, sexta-feira, às 14 horas com todos, tá bom? Programa Voz da Libertação da Igreja Pentecostal Deus e Amor. A direção geral desta programação, Igreja Deus e Amor, está a cargo da serva do Senhor, irmã Ereni Miranda, sede mundial das Igrejas Deus e Amor em São Paulo, Avenida do Estado 4568, Liberdade, São Paulo, capital. Sede estadual do Paraná, aqui em Curitiba, Rua Pedro Ivo, 744, supervisão local, pastor Júnior Rúbio. Despede-se na comunicação, Sidney Gonçalves, agradecendo irmão Abraão lá no

0: transmissores e agradecendo a você, o senhor, a senhora, pelo carinho da sintonia para com a nossa programação. Não desligue seu rádio não, prefixo da emissora e a oração das 18 horas. Fiquem com Deus.
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Você está pelas emissoras agora. A partir deste momento, já integramos rede de rádio através das emissoras AM e também das emissoras FM para juntos clamarmos a Deus. E você que está pelas emissoras, pode e deve nos acompanhar aqui pelo canal do YouTube e também do Facebook. Você pode colocar em tempo real ali nos comentários pedido de oração, a situação que te aflige, aquela causa que precisa de uma resposta urgentíssima da parte do nosso Deus. Você tem a oportunidade de viver agora, nesta tarde gloriosa, a resposta do Todo-Poderoso. Melhor do que falar sobre a oração é orarmos aquele que tem poder para responder os nossos gemidos e as nossas orações. Vamos falar com ele através do clamor. Senhor Deus, soberano e eterno, em nome de Jesus Cristo, Pai bendito, nós

pedimos do Senhor o teu perdão. Pedimos de ti, Pai, a tua misericórdia, a piedade, a tua compaixão, porque sem a tua misericórdia, Pai, não seríamos capazes de estar aqui. Sem a tua compaixão, ó Deus, a intervenção dos céus, da qual necessitamos todos os dias, Pai, para continuar nesta caminhada, para continuar neste bom combate, para continuar, meu Pai, buscando a tua face e o teu rosto. Deus Todo-Poderoso e Eterno, apresentamos, Pai, em oração aquela multidão que está voltando para casa, aqueles que tiveram, Senhor, um dia agitado, um dia pesado, um dia, Senhor, desgastante. Mas agora, Senhor, é o momento do renovo, da vitória. Agora é o momento, Senhor, dos exércitos, em que este teu filho, esta tua filha recebe misericórdia, piedade e compaixão. Oh, aleluia! Oh, Deus de amor, agora, Pai, nós pedimos, perdoa os nossos pecados. Perdoa, Pai, os atos que nós temos praticado, que testificam contra nós. Ó Pai, que nos impede de viver o sobrenatural do teu poder. Perdoa-nos, ó Deus eterno. Perdoa-nos, ó Jesus amado, porque necessitamos, ó Pai, a tempo e fora de tempo, ora. Agora é o momento, Senhor dos exércitos, em que este teu filho, esta tua filha recebe misericórdia, piedade e compaixão. Oh, aleluia! Ó Deus de amor, agora, Pai, nós pedimos, perdoa os nossos pecados. Perdoa, Pai, os atos que nós temos praticado, que testificam contra nós. Ó Pai, que nos impede de viver o sobrenatural do teu poder. Perdoa-nos, ó Deus eterno. Perdoa-nos, ó Jesus amado, porque necessitamos, ó Pai, a tempo e fora de tempo, ser ajudado pela tua compaixão. Perdoa, Senhor, esta vida que agora está desesperada, Senhor, ao lado deste rádio chorando. Senhor, esta pessoa que está com este telefone nas mãos, acompanhando a oração pelo aplicativo, Pai, pelo Direto com Deus, pela nossa página, pelo IPDA Play. Senhor, aqueles que estão, ó Pai, agora em oração, esperando a tua resposta, acalmar as suas mentes, acalmar os sentidos, acalmar, Pai querido, as aflições que lhes tomam. Meu Deus, a terra está sendo comovida, a terra está sendo apertada, ó Deus, espremida. A terra está vivendo, Pai, como viveu aquele Egito que não queria dar. Pai, aquele Egito que não queria liberar o teu povo para ir ao deserto, para buscar a terra prometida, para viver a tua graça. E diz a tua palavra que o Senhor pesava com mãos poderosas sobre a terra e os termos do Egito, nos dias da escravidão do teu povo. Deus maravilhoso, e as tuas mãos estão operando, cumprindo, abreviando todas as promessas a tempo e fora de tempo, Pai, para que as almas possam desejar a eternidade que está em ti, para que as vidas, Pai, possam perder qualquer amor, sentimento e prazer de querer viver para sempre neste corpo, nesta terra de corrupção, Pai, de engano, de abominação, e desejar os céus, e desejar o que é eterno, e desejar ter Alamasturianda, Alamasteclanda, Alamaia, ó Deus da glória, ó Deus de vitória, ó Deus de amor. Que tremendo, ó Pai, é o entendimento que o teu Espírito Santo está fluindo, está trazendo sobre aquela pessoa que estava padecendo, sofrendo lutas tremendas, horríveis, na vida pessoal, na vida espiritual, Senhor, na vida familiar. Meu Deus, ajuda o teu filho que depois, Senhor, que deixou o lar, os filhos estão nas drogas, as filhas estão

na prostituição, meu pai, os moços estão no homossexualismo, as moças estão no lesbianismo, envergonhando a casa, Senhor, ultrajando o nome daquele lar, meu Deus, mas nós pedimos, Pai Santo, que este teu filho volte, que esta tua serva se reconcilie, para que o Senhor coloque as tuas mãos sobre este lar, ó Pai, e possa remover e arrancar toda afronta, e possa remover e arrancar todas as trevas, e possa remover e master inimi clama labaia. Sim, meu Pai, Senhor, nós te clamamos, porque na tua palavra encontramos o refúgio e a resposta, quando o Senhor nos diz: buscar-me-eis e achar-me-eis quando me buscardes de todo o vosso coração, e serei achado de vós, e farei mudar a vossa sorte, e farei mudar o vosso cativeiro. Oh, meu Pai, nós clamamos pelos moradores da terra, ó Pai, pelos que estão nesta nação, pelos que estão neste estado, e também, Pai, nesta cidade de São Paulo e de todo este imenso país. Senhor, traz arrependimento genuíno, traz avivamento com mudança total, através da oração, Pai, através da dedicação deste ministério que tem buscado ao Senhor, para que haja conversões massivas, Senhor, conversões reais, conversões de transformações, Eremassuri Alamaia, ó Rei da Glória, ó Deus de poder, venha resplandecer, ó Pai, ó Deus, a tua presença perfeita e santa, venha operar prodigiosamente neste momento, para que as barreiras, para que as portas fechadas, para que as muralhas caiam por terra, joga por terra, Pai, nesta tarde de clamor, as trevas, ó Pai, que Satanás, ó Deus, já criou no coração e na mente desta pessoa, que só faz odiar o próximo, a desejar o mal dos parentes e o pior daquela pessoa que lhe prejudicou, que um dia ele amou, que um dia esteve com ela, que um dia, Pai, caminharam juntos. Oh, Espírito Santo, todas as legiões do inferno que estão alimentando o ódio, o pleito, a murmuração, as queixas, o reclame, Pai, olha quantas vidas oprimidas pelas queixas, oprimidos pela murmuração, oprimidos pela dor, pelo sofrimento. Oh, meu Criador, e estão caindo aos milhares, e estão caindo às centenas de milhares, Pai, e não consegue considerar, amasterine, me clama, labaia, que o culpado não está no trono, Pai, do país, do estado, do município, mas está, Senhor, à volta daqueles que não querem buscar a Ti para que vivam, que não querem buscar a Ti para que sejam abençoados, porque diz a Tua palavra, Pai, vede hoje que coloco diante de vós a morte e a vida, a bênção e a maldição, buscai a vida para que vivais, diz o Senhor. Oh, Pai de amor, e neste momento nós buscamos a vida, que todos os intentos de males, que todos os intentos das trevas, que todos os intentos do inferno caia por terra nesta tarde, Pai. Ó Deus, aquela vida que está aturdida nas ruas, aquela jovem, Pai, que de tanto estudar levanta de madrugada, trabalha tarde, à noite tem que voltar e está desgastada, Pai, está sendo consumida, Alemar Assuri Calamaia, meu Deus, mas nós oramos, mas nós clamamos, Pai Santo, vai operando, rica, santa e prodigiosamente, meu Deus, eu apresento as nossas crianças, Pai, como precisam elas de provisão, de condição na vida dos pais, da mãe, para que possa ter um fluir, um crescer, como o Senhor teve quando estava debaixo da tutela e teto de José e de Maria, porque diz a tua palavra em Lucas 1, e o menino crescia em graça e em conhecimento, em estatura diante de Deus e dos homens. E quem pode dar, Senhor, o crescimento às nossas crianças, a não ser o Senhor, através

gosto teu trabalhar, tudo que está atrofiando o crescimento, o entendimento, a fluidez, a saúde desta criança, deste adolescente, Pai, esta obesidade que está matando, esta enfermidade que está se agigantando, meu Pai, nos órgãos respiratórios, hepáticos, renais, cardíacos, sanguíneo, meu Deus, e esta criança sofre com esta alergia, com este tumor, com esta meningite. Oh, meu Pai, liberta, meu Salvador, desta asma, liberta deste bronquite maligno, Senhor, liberta desta sinusite diabólica. Oh, Deus, a vida desta criança, a vida deste jovem também, meu Deus, agora eu quero colocar nas tuas mãos a vida deste jovem, Pai, que já não quer mais lutar contra, Senhor, este câncer no sangue, já não quer mais se desprender. Orimi kalamassuri alabaia, e o sofrimento é tão grande, meu Deus, livra, Senhor, este jovem, livra desta morte, livra, Senhor, de ter que viver para sempre nesta hemodiálise, viver para sempre com esta diabetes, livra, Senhor, este jovem de ter que viver para sempre, ó Deus, dializando estes rins, Pai, ó Deus, nós clamamos a Ti, livra pelo Teu poder, livraste calamanchori alamaia, Pai, este jovem que foi dado como desenganado, e este remédio, Pai, fortíssimo, que é exportado, Senhor, de tão longe pelas farmacêuticas, e ao chegar, ó Pai, é a única forma de vida que este homem tem para continuar combatendo, Senhor, este vírus da AIDS, paralisando, Senhor, a agressividade deste lúpus, deste Parkinson. Meu Deus, nós oramos a Ti, ó Pai, que não seja só o efeito da medicina, mas o destruir do Teu fogo santo neste corpo, libertando, Pai, esta pessoa, que o sangue está se transformando em água, meu Deus, e não há, Pai, como estas células produzir sangue perfeito para manter e suster este corpo, este organismo, mas agora em nome de Jesus Cristo, orimi kalamaia, tepalaba kandalabaia, nós oramos a Ti, nós pedimos ao Senhor, vai queimando, meu Salvador, vai jogando por terra estas trevas, vai jogando por terra estes males, vai jogando por terra estas legiões, oh meu Deus e meu Pai, aqueles que estão em aflição, porque receberam a triste notícia do acidente, da perda, Pai, daquele familiar, e ele está, Senhor, em outro país, em outro estado, e a família, ó Deus, ficou destruída com esta notícia, mas nós pedimos, meu Deus, capacita lamantorimi calabaia, capacita, capacita aquela família que está lutando contra os efeitos do satanismo, contra a opressão da bruxaria, contra a hostigação da feitiçaria, Pai, contra estas obras diabólicas que usa o pecado, a vaidade humana e que tem acabado com as oportunidades daquele lar, meu Deus, eu quero agora apresentar aqueles que estão, ó Deus, buscando uma condição, buscando a sua casa, o seu lugar, para poder colocar a sua família, meu Deus, tenha de misericórdia aqueles que estão em assentamentos humanos, aqueles que estão nas ruas, aqueles que estão desabrigados, é neste frio terrível, Pai amado, lá debaixo daquele sol, aquele calor hostigante, ali no norte e nordeste, esta pessoa, Pai, não tem o lugar, sempre em cima daqueles jornais, daquele papelão, daquele cobertor, Pai de amor, em nome de Jesus Cristo, desfaz agora os algozes, as setas do maligno, ouri Mikandala mandara masuria, ele me calama canta labaia. Meu Pai, eu clamo a Ti, eu oro ao Senhor, eu peço agora o Teu favor, Espírito de glória e poder, venha resplandecer a Tua ajuda, Pai, usa a nossa fraqueza.

Usa, Pai, o nosso tão pequeno ser para fazer a diferença, ó Deus, sendo ajudado, respaldado pelo teu Espírito Santo. Pai amado, agora nós apresentamos a tua obra aqui na sede mundial. Manifesta este poder celestial, Pai, sobre a equipe que atua, que recepciona, que está no altar, que ministra a palavra, que atende as almas, Pai. Vem abençoar, ó Deus, esta sexta-feira da libertação total, o sábado de consagração e do culto jovem à noite. Vem abençoar os domingos, Pai querido, de salvação e milagres pela manhã e à tarde, aqui na nossa sede mundial. Meu Deus, repreende a fúria espiritual do adversário que quer, ó Deus, estancar, que tem o objetivo de manter estas almas longe, distantes, sofrendo, perecendo, meu Pai, longe dos teus caminhos, longe do Senhor. Te calamasturi alamaia, traz, Espírito Santo, aquele que está gemendo, aquele que está chorando, sem direção, sem caminho, sem uma porta aberta. Revela estas portas, Espírito Santo, a ele e a ela, para que aqui ele possa encontrar e abraçar com o Senhor e ter uma transformação completa do teu espírito de amor, Pai eterno. Agora oramos, ó Pai, colocamos em tuas mãos aqueles que não estão tendo condição de te servir com excelência, aqueles que não conseguem te servir com amor, aqueles que não conseguem te servir com alegria, Pai, porque as suas vidas não estão prosperando. Ó Pai, eles estão ainda falhando, faltando contigo, mas agora nós pedimos em nome de Jesus Cristo, tira todo desprazer, tira todo poder, ó Pai, enganador do inferno, das trevas, para que esta pessoa possa fluir e prosperar naquela missão, ó Pai, de fazer a tua vontade e obra. Aquele que ora, que possa colocar a sua alma na oração que está realizando, aquele que atende o teu povo, Senhor, que esteja desejando com muito amor que o atendimento resulte em milagre na vida dos sofredores, meu Pai, dá-nos condição para te servir, dá-nos poder, calamasturi alamaia, o real poder para servir, o real poder para construir, o real poder para fazer, ó Pai, com que a obediência seja o objetivo da nossa vida. Pai, todos os enfados dos nossos problemas pessoais, todos os problemas financeiros, materiais, que querem, Senhor, diretamente atuar, impedir, atrapalhar o prosperar da vida ministerial, o prosperar da missão espiritual na vida dela, o prosperar da missão espiritual na vida dele, Senhor. Agora clamamos e oramos a ti, pedindo que o Senhor venha nos ajudar, para que possamos fazer como fez Eliseu, quando tomou o Senhor os bois que ele usou a vida toda para arar a terra, ó Deus, e ele sacrificou os bois.

ministério de Elias. Ajude-nos a ser ousados, ó Pai, espiritualmente, ainda que fisicamente, Pai, sejamos fracos, tímidos, recandaraya maia, urinimikalabasturianda, faça-nos ousado, faça-nos, ó Pai, imponentes, faça-nos crente, faça-nos, ó Pai, ó Deus, como aqueles que não vê limites, problemas, dificuldades, para cumprir a tua vontade, para obedecer

Terminar o ministério que o Senhor nos deu, o Espírito Santo de Deus, eu apresento a nossa diretoria e o ministério de cada um deles, Pai. Primeiro desta diretoria deliberativa, ajuda, Senhor, a nossa irmã Irene Miranda. Foi o Senhor que escolheu. O Senhor falou claramente, meu Deus, antes que ela assumisse esta obra, que o Senhor levantaria e faria, Senhor, uma obra por meio dela. Pai Santo, entregamos a vida familiar, espiritual da tua filha, para que ela possa prosperar, que o Senhor tem soprado aquilo que o Senhor tem colocado na mente e coração, ela consiga executar com as suas mãos, ó Pai, ali à frente da diretoria deliberativa. Pai Santo, Nebassuri Kalamaia, vai abençoando, Pai, vai abençoando a vida, o ministério da tua filha, da irmã Débora, do pastor Lorival, Pai, toda luta, todo combate infernal, na saúde, na vida ministerial, na vida espiritual, ajuda este casal a superar, ajuda este casal, tem Kalamaia Súria, a vencer pelo poder da fé, a vencer pelo poder da tua palavra. Pai Santo, eu entrego o ministério, a vida, a família, ó Pai, do presbítero Davi Neto, que seja o Senhor lhe ajudando, que seja o Senhor trabalhando, ori Kalamaia Súria, tepalabacandalabaia, faz maravilhas, papai, faz maravilhas sobrenaturais, oh meu Deus. Agora eu quero pedir a ti por todo o conselho executivo, Pai querido, abençoa cada um deles, abençoa, Pai, a família, o ministério, os cargos e responsabilidades que o Senhor tem entregado, que o Senhor tem colocado nas mãos de cada um deles, ó Deus de compaixão. Agora, Pai, eu oro pela Fundação Reviver e pelos votos que nós temos feito com esta obra, Deus da glória, aqueles que prometeram votos mensais, e o Senhor, ó Pai, é aquele que o fará, que os fará prosperar, meu Deus. Aqueles que estão fazendo votos em ajudar a associação Help Deus e Amor, a Casa Aberta e este trabalho aguerrido, Pai de Amor, vem abençoar a equipe da associação Help Deus e Amor, vem abençoar a toda a diretoria, Pai, o conselho curador da Fundação Reviver, a diretoria, Pai Santo, que compõe a nossa presidente, a nossa irmã Ireni, ah, Senhor, o pastor Jorge, Senhor, a nossa irmã Cléria, ó Pai, todos os demais diretores, Pai, vem abençoar, ó Deus, também a nossa querida irmã Regiane Tinoni, a vida do Diego, Pai, que está, do pastor Marco Magno, vice-presidente, da irmã Rose Santana, de toda a diretoria, Pai, da associação Help Deus e Amor. Senhor, dê força, dê graça, dê vigor àqueles que trabalham com eles, àqueles que atuam à frente dos carentes, meu Deus, àqueles que atuam à frente, meu Pai, deste projeto da Casa Aberta, da creche, ah, Pai, dos orfanatos, aqueles que têm cuidado ali, ó Pai, estão à frente das clínicas de recuperação, meu Deus, eu entrego nas tuas mãos esta obra, vem abençoar a unidade saúde Itaiá, vem abençoar, ó Pai, a unidade Cesefredo, vem abençoar Tecalamassúria, as casas abertas que estão sendo oficializadas em todas as capitais, meu Pai, vem abençoar as unidades Oásis, ó Pai, vem abençoar o projeto com as mulheres, Pai, gestantes ali de Belém do Pará e de Manaus, ó meu Deus, envia provisão material, envia prosperidade, abençoa aquele voto, Pai, que nós com prazer queremos fazer todos os meses, Pai, aqueles que pegaram já aquele carnezinho para aportar, ajudando estas emissoras, ajudando a fundação, ajudando a associação Help, ajudando a tua obra, meu Deus, prosperai e colocai, Senhor, a provisão, como o Senhor colocou as portas de Samaria, da noite para o dia, o Senhor mudou o panorama, tirou a fome, repreendeu a escassez e deu libertação àquele povo pela decisão do teu servo, pela palavra da Gamaste Candaraia, que foi enviada dos altos céus, Pai, eu quero apresentar

0: aqueles que agora também estão orando por nós, para o Senhor nos ajudar, para o Senhor, ó Pai, colocar as tuas mãos sobre o pastor aqui da sede, sobre os pastores auxiliares, sobre os atuantes. Pai, alcança a vida, Pai, do teu filho que nos apoia, do pastor Humberto Ramos, de todos os demais presbíteros e pastores que estão pregando e atuando durante toda a semana, manhã, tarde, noite, na madrugada. Abençoa, Pai, as almas que têm te aceitado. Pai amado, eu entrego, Senhor, este aniversário da Fundação Reviver deste mês de agosto. Eu entrego, Senhor, o grande batismo de setembro. Eu entrego nas tuas mãos a realização do Celebra Nações. Eu entrego a ti, meu Pai, todas as atividades já marcadas. Guarda nossa vida nas viagens, nas indas e nos retornos. Mialamai, que deva surialabai, aguarda, guarda, Pai, livrando do acidente, do ódio, do inferno, dos laços preparados. Pai, faz retroceder toda a legião que tem lutado contra esta obra para que ela prospere, Senhor. Agora eu quero entregar a vida, Senhor, da tua filha que está ali, Pai, internada, aqueles que estão entubados, aqueles que estão em tratamento intensivo, aqueles que estão isolados nas UTIs, aqueles que estão em tratamentos, ó Pai, em recuperação da química. Vem abençoar, ó Pai, aqueles que pedem oração e crê que o Senhor é poderoso para satisfazer com sim a necessidade de cada um deles. Pai Santo, agora nós oramos apresentando venha dar a vitória, Rei da Glória, venha nos acobertar com teu sangue, para continuar orando pelos presidiários, para continuar orando, Pai, pelos que têm buscado a libertação das grades, mas também do inferno. Pai Santo, assim oramos e assim te pedimos, porque cremos, Pai, que não é no nosso clamar, não é mérito algum daqueles que puderam pedir e buscar, mas é pelo poder do teu sangue, mas é pela perfeição do sacrifício de Jesus, que as nossas imperfeitas orações, ó Pai, alcançam respostas e são respondidas em nome de Jesus. Aleluia. Ó glória. Bendito e louvado seja o nome do Senhor. 18:29, chegou a hora. Ô querido, Jesus Cristo está de mãos estendidas ao teu encontro. Diga comigo: Senhor Jesus, perdoa os meus pecados. Vamos, ouvinte, não tenha medo. Perdoa as minhas maldades e transgressões e me reconcilia no sangue bendito da tua salvação. Recebe, aceita a minha alma para salvação em tuas mãos, desde agora e para sempre. Aleluia! Aconteceu o maior milagre na tua alma, Senhor, Senhora, porque agora o teu nome está escrito no céu, no livro da vida. E agora, pastor, é só avançar, é só continuar, é só permanecer no caminho e manter firme esta decisão de fé. Prefixo 11, número 9. 50-94-46-45 é o nosso número para contato. Eu fico por aqui, pelas emissoras. Está chegando agora o informativo Reviver. No Direto com Deus, prossegue a oração. Deus abençoe São Paulo. Deus abençoe a todos os moradores da terra.
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1: A paz do Senhor Jesus, família Reviver. Que alegria estar mais uma vez aqui juntinho de vocês no nosso informativo Reviver. Esse nosso encontro diário, todos os dias, no horário das 18h30. Eu estou aqui pertinho de vocês. E muito obrigado mais uma vez por me receber aí na sua casa, no seu coração, no aconchego da tua bênção. Muito obrigada e vamos seguindo com o nosso informativo Reviver.
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1: O Senhor não escolhe pessoas aleatórias. Ele escolhe pessoas que realmente queiram viver um propósito, que tem um diferencial na sua vida. É muito fácil a gente observar, às vezes, na igreja, né? E ver que pessoas se destacam mais do que outras pessoas. E é claro que vão surgir críticos que vão criticar aquela pessoa. Ah, mas aquela pessoa, tudo é ela. Puxa saco do pastor, puxa saco da esposa do pastor. E esse linguajar é um linguajar, assim, que vamos dizer, que tem uma pontinha, né? Eu diria uma pontinha aí maligna de inveja. Por quê? Porque às vezes a pessoa, o pastor, dá exclusivamente para aquela pessoa porque ele confia naquela pessoa. Ele sabe que aquela pessoa vai realmente abraçar a causa ali, e ao abraçar a causa, então ela vai dar conta. Aquela pessoa é uma pessoa responsável, é uma pessoa que realmente vai fazer valer aquele compromisso que ela vai assumir. E tem outras pessoas que assumem compromisso e aí ela só vai criar contenda, só vai reclamar de tudo, ou então vai fazer, né, a sua panelinha. Ah, eu trabalho com fulano, mas com fulano não, né? Sempre tem essas coisas, faz parte. O ser humano, ele é seletivo. Então, ele vai selecionar na igreja e ele vai selecionar na sua família, ele vai selecionar na sua comunidade, em toda parte. Mas nós aprendemos de Jesus Cristo que nós devemos dar honra a quem tem honra. Então, se tem uma pessoa, que aquela pessoa tem um propósito de Deus, de ser alguém que vai exercer ali, né, essa função de ajudador, de braço direito do pastor, braço direito da irmã do coral, do Mulheres de Fé, do que for, qualquer compromisso na igreja. E tem até aquelas pessoas que têm esse propósito de fazer a limpeza da igreja, assumem esse compromisso. E quando a pessoa, ela tem realmente um propósito em tudo que ela faz, ela assume o propósito, sim, de fazer a limpeza. Eu me lembro que já comentei isso com vocês até, que quando eu era solteira, tinha meus 15 anos, eu ajudava a lavar a igreja ali da Conde de Sarzeda. O pastor chamava ali as pessoas que tinham disponibilidade, né? E eu, sempre que eu estava de férias, sempre que tinha ali um feriado prolongado, que dava para eu estar presente ali, para eu estar ajudando, eu estava ajudando. E eu tinha esse compromisso. Às vezes apareciam outras coisas para fazer, mas eu pensava, não, eu assumi um compromisso de ir lá ajudar a lavar a igreja. Se eu não for e outras pessoas também não forem, a igreja vai ficar suja. E eu sabia desse meu propósito, desse meu compromisso, e na hora marcada eu estava ali para poder ajudar. Então, muitas vezes nós só observamos, né, e julgamos as pessoas, quando na verdade, na hora de pôr a mão na massa mesmo, nós não estamos vivendo o mesmo propósito. Então, preste muita atenção para você não cair nesta questão de só

reclamar. Reclama porque o outro faz e você não, e cai nessa como justificativa. Ah, eu não faço porque fulano faz. Ah, eu não faço porque o pastor só dá oportunidade para fulano. E quem se torna a pessoa chata nessa história é quem é o pastor, é a esposa do pastor. Por que só dá oportunidade para outra pessoa? Mas o pastor tem os motivos dele, a esposa do pastor tem os motivos dela para só dar oportunidade para aquela pessoa, né? Então, antes de reclamar do pastor, de reclamar das pessoas que estão próximo ali, estão assumindo a responsabilidade de ajudar ali nos afazeres, nós devemos, antes de sermos críticos, devemos ser observadores e prestar atenção para ver se o problema não está realmente em nós. Eu sei que tem pessoas que quando chega um pastor novo, já corre lá, ó, pastor, porque o pastor que estava aqui antes era só a família tal, era só fulano de tal, mas toda história tem dois lados. E às vezes nós não contamos a história toda, nós contamos só o nosso ponto de vista e não a história realmente como ela é. É por isso que sempre eu venho aqui para trazer conselhos para nós, como servos de Deus, como irmãos em Jesus Cristo, corpo unido, unidade em Jesus Cristo. Em vez de reclamar, de criticar, nós devemos estar atentos para sermos mais úteis na obra do Senhor. E sermos úteis com propósito. Eu não preciso esperar, por exemplo, chegar o Agosto Verde para eu poder ir lá me oferecer para o pastor. Ah, não, em Agosto Verde está contando, e como está contando ali, né, os quilos, está contando o que a gente faz, então eu vou deixar para trabalhar no mês de agosto. Preste bem atenção, isso não vai desagradar a Deus, mas isso vai parecer que você só trabalha para poder, né, levar uma vantagem, senão você trabalharia no seu dia a dia. E eu conheço muitos, graças a Deus, nosso povo está de parabéns. Várias igrejas que eu já passei, eu vejo quanto o povo é esforçado. Não espera Agosto Verde para fazer varal solidário, não espera Agosto Verde para se reunir todo mundo para lavar a igreja, não espera Agosto Verde para estender a mão para quem precisa. Não, eles estão sempre trabalhando. Uma coisa que isso tem que estar na nossa mente, no nosso coração. Nós estamos aqui para quê? Para servir. Tanto que a palavra de Deus já nos ensina que melhor é servir do que ser servido. O próprio Jesus Cristo esteve aqui nesse mundo para fazer o quê? Para servir. Ele não precisava, filho de Deus, já nasceu com tudo garantido, a vida eterna garantida. Ele não precisava servir a ninguém. Mas um ato solene tão significativo marcou as nossas histórias de vida, deixando para nós um grande exemplo. Ele mesmo se curvou diante dos seus discípulos num gesto de humildade, de amor ao próximo, para lavar os pés dos seus discípulos. E nós, que temos espelhado em Jesus Cristo, é nele que nós devemos estar olhando para fazer uma boa obra. E vamos seguindo com o nosso programa, lembrando sempre que você pode fazer um propósito com Deus aí agora. Que propósito é esse? Um propósito de abençoar vidas, exatamente. Muita gente tem sido abençoado porque você tem aí estendido a sua mão, tirado do pouco que você tem e tem abençoado vidas. E quantos estão hoje, né? Eu fico pensando nas nossas crianças que estão lá, já em sala de aula, estudando com a sua mochilinha, o seu material. Que coisa mais linda, que trabalho lindo que a Associação Reviver Help está fazendo ali, furando os poços, levando a água encanada até a casa das pessoas, porque tem muitas pessoas idosas, muitas pessoas doentes, que precisavam caminhar distante para poder buscar a água, uma água barrenta, mas ali não precisou nem furar o poço lá no Batmaré, já tinham ali um reservatório, tudo que precisava era que houvesse um encanamento que fosse feito do Batmaré, ali do reservatório de água até próximo às casas, para que eles pudessem ter uma água potável, água lá, lembrando sempre que é saloba, e ali então essa água foi filtrada, essa água é tratada e chega na casa deles uma água potável que eles podem beber sem ficar preocupados.

0: preocupados com enfermidades, porque essa água é apropriada. E tem mais, viu? A Fundação e a Associação Reviver Help, que está nesse, mais ligada a esse propósito de levar água até as casas, depois que tudo já está instaladinho, que os filtros estão instaladinhos, a água, ela é levada para poder fazer ali todos os testes químicos. Ela só é liberada para as pessoas beberem, para elas cozinharem, para elas tomarem banho, depois que a água é aprovada. Então, tem toda uma burocracia que nós respeitamos e fazemos como para nós, como o Senhor Jesus tem nos ajudado. E se você ainda não é parte de tudo isso, precisa ser. Você vai ver, o seu coração grato fará acontecer o impossível na sua vida. Faça um propósito com Deus e assuma um compromisso de abençoar vidas e você será abençoado. Isso não sou eu que estou dizendo, não. Não são palavras minhas. A palavra de Deus diz o seguinte: quem dá ao pobre, empresta a Deus. Anote aí como você faz para abençoar vidas.
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0: Você pode também enviar a sua cartinha, contando testemunho, pedindo oração, falando um pouquinho para nós. Talvez você tenha alguma sugestão para o nosso programa, não é? É só mandar que eu estarei recebendo aqui. Às vezes demora um pouquinho. Aqui na nossa sede mundial é muito grande, às vezes vai para um setor, vai para outro setor. Então, até chegar na mão da gente, demora um pouquinho. Mas chega, viu? Chega e eu recebi aqui a sua cartinha. Deus abençoe. Muito obrigada pelo seu carinho. Estaremos sim orando para atender a sua necessidade em nome do Senhor Jesus. E vamos seguindo. Neste momento é aquele momento tão especial de meditarmos na palavra de sabedoria. Palavras de sabedoria que podemos usar no nosso dia a dia, no nosso cotidiano. A Bíblia é um livro que nos instrui em todo o tempo. Em todas as situações existem respostas para nós. Inclusive, existem pessoas que digam, né? Já vi até um vídeo na internet um dia que falava assim: ah, mas isso já aconteceu, isso que está na Bíblia já aconteceu. Olha, a palavra de Deus, ela é atemporal, ou seja, em todo tempo ela serve para nós. Não é porque está lá no Velho Testamento que ela não tem serventia para mim hoje em 2025. Ela tem, porque a profundidade das palavras, as quais foram ditas ali através dos profetas, através, né, da vida dessas pessoas, testemunho de vida dessas pessoas que vieram antes de nós, eu consigo enquadrar a minha vida, as minhas situações no dia de hoje. E quando Deus fala conosco através da palavra, tudo aquilo que antes era nebuloso, impossível de se entender, se torna claro. Claro, exatamente assim. Às vezes o inimigo quer ofuscar a nossa visão espiritual, mas se nós buscarmos na palavra o entendimento, o conhecimento, nós vamos sim ter respostas de Deus, que trará clareza para nós, que o Senhor é aquele que falou, fala e vai continuar falando, porque o nosso Deus, ele não envelhece e, olha, ele conhece muito bem cada situação. Por isso, ele tem aqui, na palavra de Deus, a resposta certa para nós. E hoje vamos fazer a leitura de mais um salmo. E daqui a pouco já estaremos, né, trocando de salmo. Eu comecei no dia 22 do 2. Já temos mais de um mês aqui, né, que leitura de salmo. E vamos passar a meditar em outros livros, porque também nós já meditamos aqui, olha, no livro dos evangelhos. Já meditamos aqui no livro de salmos. E vamos começar a meditar em outros livros também, tá bom? cada época do ano vamos meditar aí em algum livro diferente para nós estarmos aprendendo e vendo que em toda a Bíblia, né? Toda a Bíblia nós temos palavras de Deus falando conosco. Mas por enquanto vamos seguindo com o Salmo, e o Salmo de hoje é Salmo 132. Como ele é um pouco

oportunidade, eu vou fazer a leitura de um trecho que começa lá no versículo 3. Certamente que não entrarei na tenda de minha casa, nem subirei ao leito de minha cama. Não darei sono aos meus olhos, nem aborrecimento às minhas pálpebras, enquanto não achar lugar para o Senhor, uma morada para o poderoso de Jacó. Eis que ouvimos falar dela em Efrata, e achamos no campo do bosque. Entraremos nos seus tabernáculos, prostarmos-emos ante o escabelo de seus pés. Levanta-te, Senhor, no teu repouso, tu e a arca da tua força. Vista-se os teus sacerdotes de justiça e alegrem-se os teus santos. Esta palavra vai de encontro com o que nós demos início aqui o programa hoje, falando de propósito. O rei Davi construiu para si, primeiro, né? Vamos lá um pouquinho mais atrás, porque ele conquistou Jerusalém. Jerusalém ainda não havia sido conquistada e ele conquistou. Ali ele elegeu aquele lugar como um lugar forte para a habitação do Senhor, para que o Senhor habitasse no meio do seu povo, e ao habitar no meio do seu povo ali, então a face de Deus se revelaria. Porém, Davi, ele foi um homem sanguinário. Ele viveu em um tempo em que as guerras eram reais e cotidianas. Para defender o seu povo, o povo eleito de Deus, para defender ali, né, o seu reinado, foi preciso muitas batalhas. E essas batalhas foram batalhas terríveis, travadas, mas ele conquistou. E ao conquistar, ele construiu ali para si um palácio. Porém, ele olhava da janela do seu palácio e via o quê? O tabernáculo, lá no meio do quintal, né? Ali no meio do pátio do onde estava o palácio. E ali ele se incomodava com aquilo, porque ele dizia: como que posso eu viver aqui num palácio tão abençoado, com todo conforto, e o meu Deus habitar em tendas? Davi ainda não tinha entendido que a presença de Deus, ela estava, claro, representada na arca, por isso que ele tinha esse pensamento, e era correto ele ter esse pensamento, mas ainda Cristo não havia morrido, ainda havia entre nós o véu da separação. Então, para se ter a face de Deus, tinha que ser um sacerdote, tinha que ser especificamente. E ele achava um absurdo, porque o palácio dele foi construído com pedras, foi construído com o melhor que tinha na região e até o que vinha de fora, de outros países. Mas o Senhor continuava habitando em uma arca. E a resposta de Deus para ele foi a seguinte: que ele não habita em templos feitos por mãos humanas, porque ele habita dentro de nós. Ele habita no nosso interior. É por isso que ele não habita em templos feitos por mãos humanas. E ali é pela arca, mas a habitação dele eterna não é lá, mas em nós, juntamente conosco e na glória. A majestade dele está no céu e é para lá que ele vai nos levar um dia. Mas quando eu disse aqui, ó, que tudo tem que ser um propósito, que Deus escolhe pessoas com propósitos, então veja bem, Davi podia simplesmente se deleitar: eu tenho meu palácio, o Senhor gosta de habitar ali na tenda, então deixa no tabernáculo, deixa ele habitando lá. Mas ele tinha um propósito. Como pode eu, sendo homem, pecador, sanguinário, eu tenho um palácio para habitar e o meu Deus, que é o Deus Todo-Poderoso, habitar em tenda? Então, ele ali colocou um propósito. E ao colocar esse propósito no seu coração, ele não só consagra a Deus uma casa que nasceu no

0: aquele que espera o melhor para Deus. O melhor para Deus, quem somos nós para fazermos o melhor para Deus, não é? Deus é quem faz o melhor para nós, mas preste bem atenção. Quando nós abrimos a nossa mão, estendemos a nossa mão para ajudar a quem precisa, nós conseguimos chegar mais perto de Deus, porque nós cumprimos em nós a vontade dele de obediência, a vontade dele que nós amemos a ele sobre todas as coisas e amemos aos nossos irmãos como nós mesmos. Então, como corpo de Cristo, nós temos que ter propósitos em Deus. Davi votou a Deus. Para quê? Para que ali fosse construído, então, um templo edificado a Deus. É claro que hoje não temos mais aí, né? A cortina do templo, o véu do templo ali se rasgou, diz a palavra de Deus, né? Porque já não havia mais separação. Então, todos os dias nós devemos ter propósitos em Deus de construir para Ele o melhor em nós, de construir para Ele um local sagrado, um local edificado e um local que verdadeiramente ama Deus sobre todas as coisas e aprendeu que amar o seu próximo faz parte disso. Essa é a nossa mensagem de hoje. Deus abençoe vocês. Muitíssimo, muitíssimo obrigado. Que a graça do Senhor invada a tua casa, o teu coração se encha de alegria e a paz do Espírito Santo conforte a tua alma num abraço espiritual. Deus abençoe vocês e até a próxima, se Deus quiser.
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2: Dezoito horas e 58 minutos.
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2: 18 horas e 58 minutos.

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2: Boa noite.
1: Boa noite para você que nos acompanha em todo o país.
2: Quinta-feira, 25 de junho de 2026.
1: Vamos ao destaque do dia: soberania no campo.
2: O governo do Brasil anuncia a retomada das obras da unidade de fertilizantes nitrogenados 3, na cidade de Três Lagoas, em Mato Grosso do Sul.
1: Serão investidos mais de 5 bilhões de reais com o apoio do novo PAC. E a nova fábrica terá capacidade de produzir 16% da demanda nacional por ureia.
2: O presidente Lula destaca que a produção de fertilizantes garante a blindagem do país em relação à subida de preços internacionais.
3: Preços absurdos de fertilizante que poderiam ser produzidos no Brasil, que aumenta cada guerra que alguém quer dar no outro lá fora, e o pobre brasileiro paga o preço dessa guerra.
1: E ainda em Mato Grosso do Sul, o presidente entrega a titulação de terras para 1.390 famílias assentadas da reforma agrária.
2: Elas produzem leite, grãos, frutas e hortaliças e criam pequenos animais.
1: Com a titulação, produtores poderão acessar políticas públicas de crédito e assistência rural.
2: E você vai ouvir também oportunidades de negócios para empresários brasileiros.
1: Com a entrada em vigor de novas tarifas na União Europeia por causa do acordo com o Mercosul, o governo do Brasil quer aumentar exportações, inclusive de pequenas e médias empresas.
2: E nós conversaremos sobre isso com o Laudemir Miller, presidente da Apex Brasil, a agência brasileira de promoção de exportações.
1: Hoje, na apresentação da Voz do Brasil, Mariana Gil e Luciano Seixas.
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0: três aeroportos de Mato Grosso do Sul estão agora mais modernos, com capacidade ampliada e com mais conforto para os passageiros.
1: O presidente Lula esteve hoje em uma série de eventos no estado e participou agora há pouco da entrega da primeira fase das obras do aeroporto de Ponta Porã e também dos terminais de Campo Grande e Corumbá.
0: A repórter Graziele Bezerra está com a gente aqui no estúdio e tem mais informações sobre isso. Boa noite, Graziele.
1: Boa noite para você também, Luciano. Boa noite para Mariana e boa noite para o ouvinte da Voz do Brasil. Esses terminais de Campo Grande, Corumbá e Ponta Porã foram modernizados e ampliados com recursos do novo PAC. Essas obras estão no pacote de investimentos de 4 bilhões e meio de reais que a concessionária Aena está fazendo em 11 terminais, inclusive em aeroportos também de São Paulo, Minas Gerais e Pará. O ministro de Portos e Aeroportos, Tomé Franca, explicou que esses investimentos fazem parte do projeto Ampliar, que busca modernizar e também equipar aeroportos regionais.
2: Esse é o nosso desafio, é o desafio da infraestrutura aeroportuária do Brasil. A gente conseguiu fazer a requalificação dos grandes aeroportos e a gente tinha um grande desafio, que era investir e requalificar os aeroportos regionais, porque o presidente Lula entende que o transporte aéreo não é apenas para a elite, não é para uma parte da população, mas é para todos os brasileiros.
1: Bom, em Ponta Porã, que é a cidade que faz fronteira aí com o Paraguai, o terminal aeroportuário ficou 5 vezes maior. A capacidade anual saltou de 30 mil para 130 mil passageiros. O aeroporto também ganhou novos espaços comerciais, teve aí ampliação do estacionamento e mais posições para aeronaves comerciais. Na capital, Campo Grande, o aeroporto agora está preparado para receber voos internacionais com 3 pontos de embarque, novos equipamentos de inspeção, sala de embarque aí com 7 portões, a capacidade de atendimento saltou de 950 mil para 2 milhões e 600 mil passageiros por ano. E em Corumbá, cidade que dá acesso ao Pantanal, o aeroporto conta agora com novos espaços de embarque, check-in, inspeção de passageiros e estacionamento também. Além de aumentar a capilaridade logística e impulsionar o desenvolvimento da economia sul-mato-grossense, esses novos terminais também vão reforçar a infraestrutura para atender moradores, turistas, empresários e produtores que dependem, né, do transporte aéreo diariamente. Mariana, Luciano.
3: Obrigada, Graziele Bezerra, pelas suas informações ao vivo aqui na Voz do Brasil.
0: E ainda em Mato Grosso do Sul, mais cedo, o presidente anunciou a retomada de uma fábrica de fertilizantes que vai contribuir para a segurança alimentar e o fortalecimento da produção agrícola no Brasil.
1: A obra vai contar com 5 bilhões de reais do novo PAC e vai gerar cerca de 8 mil empregos.
4: Os fertilizantes ricos em nitrogênio são essenciais para o rápido crescimento de plantações. Por isso, costumam ser usados para aumentar a produtividade de lavouras de soja, milho e feijão, por exemplo, para reduzir a dependência de outros países e garantir que esse produto continue fortalecendo a produção interna. O governo do Brasil anunciou a retomada das obras da unidade de fertilizantes nitrogenados 3, na cidade de Três Lagoas, no Mato Grosso do Sul. Serão investidos mais de 5 bilhões de reais com apoio do novo PAC. A ministra da Casa Civil, Miriam Belchior, destaca o potencial de obras como essa para o desenvolvimento do país.
5: Gera emprego, gera crescimento no país, é bom para todo mundo. Reúne o setor público, reúne o setor privado, as nossas estatais.
4: A retomada da construção da fábrica, que estava paralisada desde 2015, deve gerar cerca de 8 mil empregos diretos e indiretos. As operações estão previstas para começarem em 2029. O empreendimento será da Petrobras, que assinou contratos com as empresas responsáveis pela conclusão da obra. De acordo com a presidente da estatal, Magda Jambriar, a localização da fábrica é estratégica.
6: Isso é fertilizante para Mato Grosso, Mato Grosso do Sul, Goiás, Paraná, São Paulo, região que concentra nada mais, nada menos do que 40% da demanda brasileira de ureia.
4: A ureia é um dos principais fertilizantes nitrogenados utilizados pelos agricultores. Quando entrar em operação, a fábrica terá capacidade para produzir o equivalente a 16% da demanda nacional. Para o presidente Lula, a retomada da obra representa um passo importante para fortalecer a produção de fertilizantes à base de nitrogênio nacional e impacta diretamente no preço dos alimentos.
7: Você tem quase que 85% da estrutura de uma obra como essa, de repente para e fica 12 anos parada. E o Brasil pagando preços absurdos de fertilizantes.

0: Santo que poderiam ter produzido no Brasil, que aumenta a cada guerra que alguém quer dar no outro lá fora. E o pobre brasileiro que vai comprar uma fruta, que vai comprar uma comida, paga o preço dessa guerra.
1: Quando a unidade de Três Lagoas entrar em operação junto a outras três unidades comandadas pela Petrobras, a estatal projeta atender cerca de 35% do mercado nacional de ureia até 2029. Antes da retomada das fábricas, 100% da ureia consumida no país era importada. Reportagem Márcia Fernandes.
2: E também em Ponta Porã, o presidente Lula entregou hoje mais de 1.300 títulos de terra para assentados da reforma agrária.
3: A ação faz parte do programa Terra da Gente, que visa agilizar a destinação de terras no país.
4: A segurança do título da terra chegou para 1.390 famílias do assentamento Itamaraty, em Mato Grosso do Sul. A entrega dos documentos aos produtores em um dos maiores assentamentos da reforma agrária do país foi feita pelo presidente Lula. O representante da Cooperativa dos Agricultores Familiares do assentamento Itamaraty, Ataíde Zambrushi, destacou os impactos para a comunidade.
5: Nós necessitamos desse título para as cooperativas poder crescer, recursos financeiros, agroindústria, para produzir alimento para esse Brasil. Dá de comer para a nossa agricultura, para os nossos alunos na escola, para a nossa Conab. Esse título representa muita coisa para nós.
4: Com mais de 50 mil hectares, o assentamento abriga cerca de 2.800 famílias, que produzem leite, grãos, frutas e hortaliças, e que também criam pequenos animais. Com o título definitivo da terra, os assentados passam a ter estabilidade para produzir e acessar políticas públicas, como crédito e assistência técnica rural. O presidente Lula destacou o esforço do governo para fazer desapropriações que levam à reforma agrária.
0: E está ficando cada vez mais caro. Não pensa que é barato, não, porque é caro. Desapropriar uma fazenda aqui nesse estado é muito caro. Não pense que é fácil fazer. Tudo é uma guerra contra a lei. Tudo é uma guerra contra o manual, porque o manual é quase tudo para criar dificuldade. É como se a gente estivesse subindo uma escada. A gente cansa, mas a gente não pode desanimar. A gente cansa, mas a gente não pode desanimar.
4: Também foi entregue o título de propriedade à comunidade quilombola Picadinha, localizada em Dourados. Foi assinado ainda acordo para a destinação de mais 72 mil hectares no estado para a reforma agrária. A medida deve resultar na criação de 33 novos assentamentos para quase 5.800 famílias. Foram entregues ainda 42 unidades habitacionais em outros 10 assentamentos sul-mato-grossenses, em um investimento de 4 milhões de reais. Reportagem Luana Karen.
2: E o presidente Lula também comentou hoje assuntos internacionais.
3: Ele prestou solidariedade às vítimas do terremoto na Venezuela e ofereceu apoio ao país para a presidente venezuelana Delcy Rodríguez.
2: E parabenizou o novo presidente eleito da Colômbia, Thaisa Vitória tem os detalhes.
6: Pela rede social X, o presidente Lula disse que tomou conhecimento com grande preocupação e consternação dos impactos causados pelo terremoto que assolou a Venezuela ontem. O presidente disse ainda que instruiu o Ministério de Relações Exteriores e a Embaixada do Brasil na capital venezuelana, Caracas, a avaliarem as medidas de assistência que o Brasil possa tomar para ajudar os atingidos. Ainda ontem à noite, o Itamaraty divulgou nota declarando que não há brasileiros registrados entre as vítimas até o momento. Em evento nesta quinta-feira em Mato Grosso do Sul, o presidente Lula disse que já conversou com a presidente da Venezuela, Delcy Rodríguez.
0: Nós fizemos uma reunião com vários ministros agora. Eu falei que a presidenta Delcy da Venezuela de manhã do carro para perguntar para ela o que ela precisava que a gente fizesse. E nós estamos reunidos vários ministros para a gente mandar tudo o que for necessário mandar para a Venezuela. Água, bombeiro, defesa civil, comida, remédio.
6: E pela mesma rede social, o presidente parabenizou o povo colombiano pelo processo democrático e soberano que elegeu Abelardo de la Espriella nas eleições do último domingo. Lula destacou a amizade entre Brasil e Colômbia e disse que ela é fundamental para a superação de desafios comuns, como a preservação da Amazônia, o enfrentamento da pobreza e o combate ao crime organizado. Reportagem Thaisa.

0: Vitória.
1: E agora há pouco, o presidente Lula divulgou em uma rede social que vai enviar, na manhã dessa sexta-feira, uma missão humanitária de busca e resgate urbano na Venezuela.
2: O Brasil vai enviar um avião KC-390 da Força Aérea Brasileira, que vai sair de Guarulhos com 36 bombeiros, técnicos da Defesa Civil Nacional, da Agência Nacional de Telecomunicações e 9 toneladas de equipamentos para socorro às vítimas.
1: No sábado, o Brasil vai enviar equipamentos para montagem de um hospital de campanha, purificadores de água com painel solar, medicamentos e material médico para cirurgias.
2: Lula afirmou também que segue acompanhando o trabalho de resgate e que o Brasil vai prestar todo o apoio necessário ao povo venezuelano.
1: Benefícios tarifários do Acordo de Livre Comércio entre Mercosul e União Europeia começaram a vigorar no mês passado.
2: Com eles, inúmeras oportunidades de negócio se abrem para empresas brasileiras no continente europeu, inclusive para as pequenas e médias.
1: E o governo do Brasil quer levar aos empresários mais conhecimento sobre essas oportunidades. Por isso, amanhã vai lançar uma plataforma voltada para eles.
2: Quem nos conta os detalhes sobre isso é o presidente da Agência Brasileira de Promoção das Exportações, a Apex Brasil, Laudemir Miller, que fala conosco ao vivo de São Paulo agora. Boa noite, presidente.
3: Boa noite.
2: Presidente, amanhã o senhor vai participar junto com o vice-presidente Geraldo Alckmin e o ministro do Desenvolvimento, Indústria, Comércio e Serviços, Márcio Elias Rosa, de um encontro com empresários, para apresentar a eles as oportunidades de negócios que podem surgir a partir da entrada em vigor do Acordo de Livre Comércio entre o Mercosul e a União Europeia, né? Que oportunidades são essas?
3: Olha, são oportunidades trilionárias. O Acordo Mercosul-União Europeia está trazendo um dos maiores, está formando um dos maiores blocos do mundo, maiores blocos econômicos. E para vocês terem uma ideia, a Europa, ela traz de fora do bloco, ela importa 3 trilhões de dólares. E o acordo, ele vai abranger mais de 9 mil produtos, sendo que desses 5 mil produtos já estão com tarifa zero. E o que, que significa na prática? Significa que, por exemplo, hoje, né, antes do acordo, para a gente exportar um mel para a Europa, o produtor brasileiro pagava 17% de tarifa, de imposto. Para exportar uva, tinha que pagar 11%, 12%. Para exportar máquina, tinha que pagar imposto também. E com o acordo, essas tarifas vão reduzir e nós temos 5 mil produtos que essa tarifa já é zero. Então, isso vai melhorar muito os negócios do Brasil e vai dar acesso a um mercado de 3 trilhões de dólares.
1: E vocês vão apresentar também, né, presidente, ferramentas para que esses empresários possam aproveitar melhor essas oportunidades. Uma delas é uma plataforma desenvolvida pela Apex Brasil sobre produtos brasileiros aptos a disputar esse espaço no mercado europeu, não é isso? Fala mais pra gente sobre essa plataforma, como é que ela vai funcionar?
3: É isso mesmo, Mariana. É porque o que a gente quer é que cada empresário ele possa ter a exata noção de qual que é a situação do seu produto. Ou seja, eu estou produzindo aqui o meu produto, ele, afinal de contas, a tarifa caiu ou não, quanto que é, qual é o benefício que eu vou ter nesse acordo, né? Então, essa ferramenta, ela vai estar disponível, é uma ferramenta que pode ser usada no computador, pode ser usada no celular e cada um vai poder saber exatamente a sua situação, o produto que ele tem, o quanto que ele está sendo beneficiado. Mas saber qual é a oportunidade, né? É só o primeiro passo. O que a gente quer mesmo é que esse empresário possa transformar essa oportunidade em negócio. E por isso que a Apex Brasil, junto com vários parceiros, nós já planejamos, a gente tem uma programação de nos próximos 12 meses, até julho do ano que vem, nós vamos fazer 150 eventos de negócios só para o mercado europeu, onde a gente pretende beneficiar em torno de 2.600 empresas para que o empresário conheça a oportunidade que tem, mas principalmente em conhecendo essa oportunidade possa encontrar compradores europeus e aí sim exportar e fazer negócios.
2: Bom, e essa plataforma pode também estimular as pequenas e médias empresas brasileiras a entrarem nesse novo mercado trilionário, né, que o senhor falou. O estímulo às exportações de empresas de pequeno porte é uma das metas da Apex para os próximos anos, não é isso?
3: Exato, Luciano. Isso é muito importante. É que todo mundo que tá ouvindo a Voz do Brasil, os nossos empresários, as nossas cooperativas, os nossos produtores rurais, acreditem que a exportação é possível para todo mundo. É possível para os médios e também é possível para os pequenos. O que precisa fazer? Tem que se preparar, tem que entender o mercado e nisso a Apex Brasil pode ajudar muito. Com ferramentas de

0: inteligência de mercado, planos de negócios e principalmente participar das nossas feiras, das nossas rodadas de negócios, tanto no exterior como no Brasil, quando a gente traz compradores internacionais ao Brasil. Então, essa é uma grande mensagem, que é uma grande oportunidade para todos, pequenos e médios também têm essa oportunidade. Se prepararem, contando com o nosso apoio, a gente tem uma segurança muito boa de que também essa oportunidade vai ser viável e se transformar em negócio para eles.
1: Agora, o senhor mencionou anteriormente alguns itens que vão estar beneficiados aí pelo acordo, mel, por exemplo. A Apex já mapeou, né, o que vai ter essa redução tarifária para exportação para a Europa. Esses itens, eles coincidem com aqueles que vão ter aumento de tarifas imposto pelos Estados Unidos, né, na última taxação? Ou seja, a minha pergunta é, as oportunidades na Europa, elas podem ajudar a reduzir o impacto dessa taxação norte-americana?
0: Sim, elas podem sim, né? Estados Unidos continua sendo um mercado muito importante, a gente continua promovendo as empresas e os produtos brasileiros nos Estados Unidos, mas a Europa é uma grande oportunidade que se abre também para os exportadores brasileiros. E para vocês terem uma ideia, a exportação do Brasil para os Estados Unidos, se a gente comparar janeiro a maio do ano passado com janeiro a maio deste ano, houve uma redução de em torno de 2 bilhões de dólares da nossa exportação. Só que ao mesmo tempo que nós caímos a nossa exportação para os Estados Unidos, o Brasil aumentou a exportação para a Europa. Nós exportamos a mais 1,5 bilhão para a Europa. Nós exportamos 8 bilhões a mais para a China e exportamos, por exemplo, para a Índia, quase 2 bilhões de dólares a mais também. Então, embora tenha caído a exportação para os Estados Unidos, o Brasil bateu recorde de exportação esse ano, se a gente pegar janeiro a maio, onde nós tivemos 12 bilhões de dólares a mais. E interessante, Luciano, é que das 2.000 empresas que estão com a Apex Brasil, que a gente trabalha, que a gente apoia e exportam para os Estados Unidos, nós tivemos 72% dessas empresas, elas diversificaram o mercado. Elas continuam exportando para os Estados Unidos, mas passaram também a exportar para outros
2: mercados. Presidente, nós temos apenas um minutinho a mais.
0: A diversificação.
2: Atualmente, o comércio entre Brasil e União Europeia movimenta cerca de 100 bilhões de dólares por ano. Você já tem uma estimativa de quanto esse fluxo pode crescer com a entrada em vigor, né, desse acordo?
0: Olha, Luciano, nós fizemos um estudo pegando só 543 produtos, que são aqueles que a gente tá priorizando, só esses 543 produtos, na estimativa da Apex Brasil, no nosso estudo, que são os nossos produtos prioritários, eles podem render ao Brasil no curto prazo, nos próximos 12 meses, um incremento de exportação de até 1 bilhão de dólares. E aí, basta também colocar que a gente tem não só esses 543, mas a gente tem milhares de outros produtos também com oportunidade, de modo que eu acho que está com uma expectativa muito positiva de ter um crescimento aí de pelo menos 1 bilhão de dólares nos próximos meses para a Europa.
1: Muito bem, nós conversamos com Aldemir Miller, presidente da Apex Brasil, Agência Brasileira de Promoção de Exportações. Muito obrigada pela sua entrevista aqui à Voz do Brasil, presidente.
0: Obrigado, Mariana. Boa noite a todos.
2: Garantir acesso à educação, lazer e proteção para crianças e adolescentes é um dever do Estado e de toda a sociedade, como estabelece a Constituição Federal.
1: Mas essa realidade ainda é distante para mais de 1.600.000 jovens de todo o país submetidos ao trabalho precoce.
2: Para mudar esse cenário, o Ministério do Trabalho e Emprego lançou o novo Plano Nacional de Erradicação do Trabalho Infantil.
1: Com metas válidas até 2035, a iniciativa quer fortalecer a rede de fiscalização e assistência social em todo o Brasil.
3: Brincar, estudar e se desenvolver, direitos que ainda estão longe da realidade de milhões de crianças e adolescentes brasileiros. Segundo o IBGE, em 2024, o país registrou cerca de 1.650.000 crianças e adolescentes entre 5 e 17 anos em situação de trabalho infantil. O Nordeste concentra o maior número de casos, com 506.000 crianças e adolescentes nessa condição, seguido pelas regiões Sudeste, Norte, Sul e Centro-Oeste. Entre as principais causas estão a desigualdade social, a baixa renda familiar e a evasão escolar. No Brasil, qualquer trabalho é proibido para menores de 14 anos. Dos 14 aos 16 anos, só é permitido na condição de jovem aprendiz. Para

0: enfrentar esse problema, o Ministério do Trabalho e Emprego lançou o Plano Nacional de Prevenção e Erradicação do Trabalho Infantil e Proteção a Adolescentes no Trabalho, com vigência até 2035. Uma conquista coletiva, destacou Roberto Guimarães, coordenador nacional de erradicação do trabalho infantil.
1: Esta quarta edição representa avanços significativos e confere maior estabilidade, continuidade e capacidade de planejamento de longo prazo.
0: O documento reúne metas, indicadores e estratégias para fortalecer a proteção de crianças e adolescentes em todo o país. A proposta foi construída de forma coletiva, com participação do governo, trabalhadores, empregadores, sistema de justiça, sociedade civil e organismos internacionais. Para o ministro do Trabalho e Emprego, Luiz Marinho, cabe à sociedade monitorar, fiscalizar as metas do plano e combater o trabalho infantil.
2: Esse é o compromisso deste quarto plano. O compromisso de todos e todas, para que nós possamos sonhar e trabalhar para realizar esse sonho, para um dia sermos declarados trabalho infantil erradicado.
0: Para adolescente de Sergipe, Ellen Hipólito, representante do comitê que debateu o novo plano, lugar de criança não é no trabalho, é na escola, no brincar e na oportunidade de sonhar com um futuro melhor.
3: É por isso que esse plano, ele é muito mais do que um documento. Ele representa a construção de oportunidades e para que crianças e adolescentes, eles possam realmente estar na escola e sonhar, que é o que a gente sempre quer na nossa infância.
0: Com duração de 10 anos, o novo plano vai orientar as políticas públicas de combate ao trabalho infantil em todo o país. A meta é fortalecer a rede de proteção e garantir que crianças e adolescentes tenham acesso à educação, ao lazer e ao desenvolvimento pleno de seus projetos de vida. Reportagem Pablo Mundim.
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5: E agora com as notícias do Poder Judiciário e do Congresso Nacional. Boa noite.
4: Boa noite para você. Até amanhã.
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8: STF começa a julgar ações que questionam a exclusão de pessoas com autismo da isenção de impostos na compra de veículos.
9: STJ valida o uso da ferramenta conhecida como teimosinha em execuções fiscais.
8: TSE lança manual do eleitor.
9: Boa noite, eu sou Marcela Luiz.
8: E eu sou Walter Lima.
9: O Supremo Tribunal Federal começou a analisar dispositivos da regulamentação da reforma tributária que restringiram a isenção de impostos na compra de veículos por pessoas com deficiência.
8: A discussão envolve as regras de isenção do imposto sobre bens e serviços e da contribuição sobre bens e serviços instituídos pela reforma tributária.
9: Pela nova legislação, pessoas com deficiência têm direito à alíquota zerada na compra de veículos. Mas o benefício foi restrito ao excluir situações que demandam suporte à mobilidade, como o autismo de nível 1. Na sessão de hoje, o plenário escutou as partes do processo. Depois, o julgamento foi suspenso e será retomado em uma outra data ainda a ser definida. A reiteração automática de ordens de bloqueio via Cisbajude pela chamada teimosinha é medida legítima para efetivar a execução, cabendo ao executado demonstrar causas impeditivas do gravame.
8: Essa tese do STJ deve ser seguida pelos tribunais de todo o país. Fátima Uchoa.
10: A teimosinha permite a repetição automática das ordens de bloqueio de dinheiro nas contas bancárias do devedor sem necessidade de nova decisão judicial. Para o relator na primeira sessão do STJ, ministro Sérgio Coquina, essa ferramenta contribui para a efetividade da execução, a duração razoável do processo e a eficiência da prestação jurisdicional, além de contribuir para impedir o esvaziamento de contas pelo devedor e aumentar as chances de localização de ativos financeiros para satisfazer o crédito. Ainda segundo o ministro, o risco de a teimosinha alcançar valores protegidos por lei é controlado pelos meios legais de impugnação e pelo dever do juiz de cancelar indisponibilidades irregulares ou excessivas.
9: TSE lança Manual do Eleitor, um guia que reúne as principais orientações para quem vai participar das eleições 2026.
8: O anúncio foi feito pelo presidente do TSE, ministro Cássio Nunes Marques, durante sessão desta quinta-feira.

0: Estevão Furtado.
1: Além das versões impressa e digital do manual, a iniciativa também prevê vídeos explicativos no canal da Justiça Eleitoral no YouTube, um site exclusivo e conteúdos nas redes sociais do Tribunal. Entre as orientações estão a obrigatoriedade de apresentar um documento oficial com foto para votar e a proibição do uso de celular na cabine de votação, medida que garante o sigilo do voto. O presidente também destacou o lançamento do programa Seu Voto Importa, que amplia ações de inclusão e acessibilidade nas eleições e busca incentivar especialmente a participação de jovens de 16 e 17 anos no processo eleitoral.
2: Estatal é condenada a indenizar analista de RH ameaçada com canivete.
3: A trabalhadora deve receber R$12.000 por danos morais. Marja Lacerda.
4: A analista trabalhava em uma empresa que prestava serviços para a Celesc Distribuição em Blumenau, Santa Catarina. Quando a empresa foi vendida, o salário dos empregados passou a atrasar. Um deles, num ato de desespero, fez a analista refém, a ameaçando de morte. Para os ministros do TST, a Celesc, como empresa contratante, também é responsável por descumprir as normas de segurança no trabalho, permitindo que a trabalhadora terceirizada fosse exposta à situação de risco.
2: Justiça Federal atende a pedidos do MPF e determina consolidação de terra indígena no Pará.
3: Entes governamentais foram condenados a pagar mais de R$2 milhões por danos morais coletivos por omissão histórica. Vanessa Pereira.
5: A sentença reconheceu a validade do decreto estadual publicado em 1945, que garante o direito do território ao povo indígena Amanaié, no Pará. Além do pagamento de indenização por danos morais coletivos e por omissão histórica, o governo do Pará, o Instituto de Terras do Pará, a União e a FUNAI deverão fazer estudos técnicos e realizar a retirada de ocupantes irregulares da área.
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2: Uma boa noite.
3: E até amanhã.
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8: Eu sou Paula Grova.
9: E eu sou Humberto Pinheiro.
8: E estes são os destaques de hoje do Jornal do Senado, que começa agora.
9: Próximo presidente da República enfrentará desafio de ajuste fiscal. Aponta relatório da IFE.
8: Discussão no STF sobre controle de gastos públicos repercute no Senado.
9: Nova lei amplia atendimento no SUS para pessoas com dor crônica.
8: Boa noite.
9: Boa noite.
8: Existem dores que duram meses ou até anos, afetam milhões de brasileiros e podem comprometer o trabalho, o sono e a qualidade de vida.
9: Para ampliar o atendimento a esses pacientes, uma nova lei garante assistência integral pelo SUS e cria o Dia Nacional de Conscientização e Enfrentamento da Dor Crônica. A repórter Marcela Cunha tem os detalhes.
10: As pessoas que convivem com dor crônica agora têm direito a atendimento integral pelo SUS. O texto prevê acompanhamento na rede pública e determina que o paciente seja informado sobre os riscos e possíveis efeitos adversos dos tratamentos. Segundo a Sociedade Brasileira de Estudos da Dor, a condição atinge cerca de 60 milhões de pessoas no Brasil. Para o senador Dr. Irã, do Progressistas de Roraima, a medida corrige uma lacuna no acesso a tratamento.
11: Um tema tão importante que é negligenciado pelo nosso Sistema Único de Saúde, que tem um tripé pétreo da universalidade, da equidade e da integralidade, que é o nosso SUS. Ao fazer a defesa desse projeto, você beneficia essas pessoas para que elas tenham acesso amplo e rápido ao nosso sistema de saúde, pessoas com dor crônica, e eu me incluo aqui, e assim é com muitas pessoas.
10: A nova lei também cria o Dia Nacional de Conscientização e Enfrentamento da Dor Crônica em 5 de julho. A data será representada pela cor verde e deve estimular campanhas sobre prevenção, diagnóstico, opções de tratamento e combate ao preconceito contra quem vive com dor constante. Para a senadora doutora Eudócia, do PSDB de Alagoas, a criação de uma data nacional tem um papel estratégico na ampliação da conscientização e na mobilização de profissionais e gestores em torno do tema.
12: A iniciativa confere visibilidade a uma condição que afeta milhões de brasileiros e que muitas vezes permanece

0: invisível no debate público. A dor crônica compromete a qualidade de vida, limita a autonomia e interfere nas relações sociais, familiares e profissionais, configurando um importante desafio para o sistema de saúde e para a sociedade.
1: O projeto teve origem na Câmara dos Deputados e foi aprovado pelo Senado em maio, sob relatoria do senador Flávio Arnes, do PSB do Paraná. A regulamentação pelo Executivo deverá detalhar como esse acompanhamento será oferecido no SUS.
2: E o senador astronauta Marcos Pontes, do PL de São Paulo, defendeu que a avaliação para o exercício da atividade médica seja realizada pelo Conselho Federal de Medicina e não pelo Ministério da Educação, como prevê a medida provisória editada pelo governo federal. A proposta torna obrigatória a aprovação de um exame nacional para exercer a profissão. O texto já está em vigor, mas ainda precisa ser analisado pelo Congresso Nacional.
3: Segundo o parlamentar, a certificação dos profissionais deve ficar sob responsabilidade da entidade que representa a categoria, de forma semelhante ao que ocorre com a Ordem dos Advogados do Brasil. Já o MEC caberia avaliar a formação dos estudantes, além de fiscalizar a qualidade dos cursos de graduação. Para Marcos Pontes, é necessário separar as funções de formação e fiscalização. Ele afirma que o órgão responsável pelo ensino não deve ser o mesmo encarregado de atestar a proficiência dos futuros médicos.
4: A função do Conselho Federal de Medicina é a avaliação dos profissionais. Assim como é feito na advocacia, você tem os cursos de formação de advogados e depois você tem a OAB, para que o profissional possa ser certificado pelos seus pares para poder exercer essa profissão, da mesma forma da medicina.
2: O Supremo Tribunal Federal vai analisar uma proposta de súmula vinculante que pode impedir a criação de despesas públicas ou a concessão de benefícios sem a indicação do impacto no orçamento e da fonte de recursos para custeá-los.
3: O tema repercutiu no Senado. Os detalhes com o repórter Alexandre Campos.
5: Na opinião do senador Eduardo Girão, do Novo do Ceará, o Brasil não precisa escolher entre irresponsabilidade fiscal e ativismo judicial. O caminho correto, na visão dele, é cumprir a Constituição, respeitar a lei de responsabilidade fiscal e preservar o papel de cada poder. Já o senador Oriovisto Guimarães, do PSDB do Paraná, classificou de oportuna a proposta de súmula vinculante.
6: Vem no momento em que o país está ampliando gastos, desrespeitando a lei de responsabilidade fiscal, e é preciso que aqueles que querem que essa lei seja cumprida recorram ao Supremo e que o Supremo tenha um instrumento dessa súmula vinculante para facilitar os julgamentos e para que realmente a lei da responsabilidade fiscal seja respeitada.
5: Para Marcos Pestana, diretor executivo da Instituição Fiscal Independente, órgão vinculado ao Senado, que tem como uma de suas atribuições mensurar o impacto fiscal, especialmente os decorrentes de decisões dos poderes da República, a iniciativa é redundante. Ele explicou que a Constituição e a Lei de Responsabilidade Fiscal já exigem que qualquer gasto extra proposto venha acompanhado de medida compensatória, como corte de despesa ou aumento de tributos.
2: E quem assumir a presidência da República no próximo ano terá pela frente um grande desafio, equilibrar as contas públicas.
3: Um relatório da Instituição Fiscal Independente alerta que, sem medidas de ajuste, a dívida do governo pode alcançar um nível recorde na próxima década. A reportagem é de Douglas Castilho.
7: Segundo a entidade, a instabilidade em alguns dos maiores produtores de petróleo do mundo pressiona a inflação e prejudica o poder de compra das famílias, o que deve levar o Banco Central a manter uma política de juros altos por mais tempo. Assim, o relatório prevê que a inflação fecha o ano em 5%, resultado acima do teto da meta, e que a taxa Selic diminua apenas 0,25 ponto percentual. O diretor da IFE, Alexandre Andrade, explicou como todo esse processo acontece na prática, dando o exemplo do diesel.
8: O diesel mais alto vai afetar fretes, custo de transporte de mercadorias, e isso tudo é repassado para os preços finais dos produtos. Então, a depender dos desdobramentos do conflito, isso tende a ser muito ruim para os índices de inflação.
7: Apesar desse aspecto negativo, o Brasil pode se beneficiar em outro ponto, ao menos no curto prazo. Como grande produtor de petróleo, o país aumenta o preço da venda, ganha dividendos pagos pela Petrobras e ainda melhora a arrecadação de tributos, cumprindo a meta fiscal no ano. Mas o relatório reforçou a preocupação com o aumento constante da dívida pública, que, segundo o documento, pode chegar a níveis insustentáveis em 2036.
2: O senador Isalci Lucas, do PL do Distrito Federal, destacou a instalação da Frente Parlamentar Mista de Defesa dos Feirantes. Segundo o parlamentar, a iniciativa busca fortalecer a atividade das feiras livres e valorizar

0: dos trabalhadores do setor.
1: Exalci definiu ainda projeto de autoria da senadora Leila Barros, do PDT do Distrito Federal, que propõe a criação de regras para garantir que os feirantes que trabalham há pelo menos 5 anos na mesma feira não precisem se submeter à licitação e tenham o direito de transferir o ponto para familiares.
2: Eles estão passando por um momento difícil porque o governo não tem a sensibilidade, está querendo licitar todos os boxes das feiras, quer dizer, os grandes empresários que têm grana vão lá e vão ganhar a licitação.
0: E o fim da escala 6x1 terá sessão de debate temático no Senado. A sessão será no dia 1º de julho. O objetivo é discutir os impactos sociais, econômicos e produtivos da redução da jornada de trabalho.
1: A PEC, aprovada pela Câmara, reduz a carga semanal de 44 para 40 horas, garante 2 dias de descanso e prevê uma implementação gradual ao longo de 14 meses. Repórter Lana Dias.
3: Devem participar do debate especialistas, representantes do governo, do setor produtivo e dos trabalhadores. O presidente do Senado, Davi Alcolumbre, também confirmou a presença da Frente Nacional de Prefeitas e Prefeitos. O senador Randolfe Rodrigues, do PT do Amapá, diz ter expectativas de votar o texto antes do recesso parlamentar.
4: Estamos chamando até 17 de julho para votar o fim da 6x1 e a instituição da escala 5x2. Eu estou confiante que, antes de entrarmos em recesso, nós apreciaremos.
3: Mas o senador Oriovisto Guimarães, do PSDB do Paraná, disse que a proposta não deveria ser votada em período próximo às eleições.
5: E votar essas coisas em período pré-eleitoral é uma loucura. A escala 6x1 é a maior de todas as bombas fiscais que nós podemos aprovar.
3: A proposta de emenda à Constituição, que acaba com a escala 6x1, já foi aprovada na Câmara dos Deputados.
1: Edição de Paula Groba e trabalhos técnicos de João Lira, o Jornal do Senado fica por aqui. Acompanhe agora as notícias da Câmara dos Deputados. Boa noite.
0: Boa noite e até amanhã.
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7: Avança projeto que amplia a promoção de eventos do esporte feminino.
8: Propostas ampliam suporte para mulheres grávidas e mães que estudam.
7: Câmara prioriza emissão de documento à vítima de violência doméstica.
8: Parlamentares aprovam novo símbolo para a identificação da pessoa idosa.
7: Boa noite. Os deputados aprovaram um projeto que estabelece um novo símbolo nacional para identificar pessoas idosas. O texto pode seguir agora para o Senado, como informa a repórter Sofia Peçanha.
9: A Comissão de Constituição e Justiça da Câmara aprovou o projeto que institui um novo símbolo nacional de identificação da pessoa idosa. Hoje, o símbolo mais conhecido é o desenho de uma pessoa curvada com bengala. Pelo projeto, essa imagem será substituída por um novo símbolo. Uma pessoa em pé, acompanhada da inscrição 60+. O texto altera o Estatuto da Pessoa Idosa e a Lei de Atendimento Prioritário para determinar que um novo símbolo seja utilizado em assentos preferenciais no transporte coletivo, vagas de estacionamento, filas e caixas prioritários, além de demais sinalizações destinadas ao atendimento preferencial da população idosa. Na justificativa do projeto, o autor, o deputado Gabriel Nunes, do PSD da Bahia, argumentou que o símbolo atual passa uma imagem negativa e estereotipada do envelhecimento, associando a pessoa idosa à fragilidade e à limitação física. A relatora do projeto, na Comissão de Constituição e Justiça, a deputada Maria do Rosário, do PT do Rio Grande do Sul, afirmou que o país vive uma mudança no perfil da população.
10: Nós estamos cada vez mais velhos, mas nós queremos a longevidade com qualidade de vida. As próprias palavras que a gente usa, parece que a gente fala sobre o mundo produtivo quando não estamos aposentados. E quando estamos aposentados, falamos em inativo.
9: O projeto não muda direitos nem cria novos benefícios para a população idosa, apenas altera a identificação visual. Essa padronização do símbolo, segundo a Maria do Rosário, também ajuda no reconhecimento dos direitos da pessoa idosa em diferentes ambientes.
10: Esses símbolos unificados no plano nacional contribuem também para que, independente do letramento da pessoa, a gente olhe para uma vaga de estacionamento, para um espaço, para uma fila e faça cumprir as demais leis, seja na saúde, seja no estacionamento, como eu falei, seja em todas as áreas. Então, eu creio que criar esse símbolo hoje faz uma diferença para um Brasil que quer assegurar dignidade, direitos e respeito, sobretudo, à pessoa idosa.
9: Alguns estados já utilizam o símbolo sugerido em suas regiões, mas agora o projeto institui a imagem como símbolo oficial em todo o país. Aprovado pelas comissões da Câmara, o projeto seguirá para o Senado. Da Rádio Câmara de Brasília, Sofia Peçanha.
6: Segurança Pública.
8: Adilson Barroso, do PL de São Paulo, apresentou projeto que cria um sistema de alerta por aplicativo para avisar vítimas de violência doméstica sobre

0: da aproximação de agressores monitorados por tornozeleira eletrônica.
1: Adilson Barroso ressalta que a ferramenta permite chamar o serviço de emergência com envio da localização em tempo real, registrando as violações como elemento de prova. Ele acrescenta que, segundo o projeto, o poder público poderá fornecer celular às vítimas atendidas.
2: Votação.
0: A Câmara dos Deputados aprovou prioridade na emissão de documentos para mulheres vítimas de violência doméstica. A repórter Júlia Lopes conta como deve funcionar.
3: Mulheres vítimas de violência doméstica que tiverem seus documentos destruídos ou roubados pelo agressor poderão ter atendimento prioritário para emissão de novos documentos. A medida está prevista no projeto de lei do deputado Duda Ramos, do Podemos de Roraima, aprovado pela Comissão de Constituição e Justiça da Câmara dos Deputados. A proposta altera a Lei Maria da Penha e também poderá beneficiar os dependentes da vítima. A mudança busca fortalecer a proteção e a autonomia das mulheres ao reconhecer a importância da documentação pessoal para garantir independência e acesso a direitos. O texto prevê atendimento prioritário em órgãos de identificação civil, cartórios e demais entidades responsáveis pela emissão de documentos com medidas de segurança e proteção da privacidade das vítimas. A regra vale para todos os documentos pessoais da mulher e de seus dependentes. O relator da proposta, deputado Diego Garcia, do União do Paraná, destacou que o projeto prevê mecanismos de proteção e sigilo durante todo o processo.
4: A comprovação será feita presencialmente por meio do boletim de ocorrência ou outro documento equivalente que comprove a situação de violência doméstica. E um ponto muito importante, o projeto também garante que todo esse processo seja feito com segurança e sigilo, protegendo a vítima e evitando qualquer risco adicional à sua integridade.
3: O texto aprovado também altera o Código Penal. Assim, a retenção, subtração ou destruição de documentos da mulher ou de seus dependentes será classificada como violência psicológica contra a mulher. O projeto que garante prioridade na emissão de novos documentos para vítimas de violência doméstica segue agora para análise no Senado. Da Rádio Câmara de Brasília, Júlia Lopes.
2: Direitos Humanos.
1: Projeto que obriga pais agressivos a participar de programa de prevenção de violência pode seguir para o Senado. A repórter Paula Bittar tem os detalhes da proposta.
5: A Comissão de Constituição e Justiça da Câmara aprovou um projeto que obriga pais ou responsáveis que tenham praticado violência contra criança ou adolescente a participar de programas de prevenção desse tipo de agressão. A relatora na CCJ, a deputada Laura Carneiro, do PSD do Rio de Janeiro, disse que o texto se harmoniza com a Constituição Federal, que assegura às crianças com prioridade a proteção integral e o resguardo contra toda forma de negligência, violência, crueldade e opressão. O texto aprovado modifica o Estatuto da Criança e do Adolescente para estabelecer que, uma vez verificada a hipótese de violência física, sexual, psicológica, negligência ou abandono, a autoridade judicial poderá determinar, além do afastamento do agressor da moradia, seu ingresso em programas de prevenção de violência contra crianças ou adolescentes. O autor do projeto, o deputado José Medeiros, do PL de Mato Grosso, disse que a proposta caminha no sentido de trabalhar a saúde mental desses agentes.
6: Um projeto muito importante, porque trata, inclusive, sobre saúde mental. Nós temos vários casos, por exemplo, de violência doméstica em casa com crianças e que chega ao óbito. Esse projeto, ele amplia a atuação do juiz. Ele dá instrumentos para que o juiz possa, não só a questão da pena ali, que ele tem que se ater a isso, mas também demandar um tratamento para a saúde mental do pai ou da mãe que estiver envolvido em casos de violência contra crianças.
5: A proposta é que obriga pais ou responsáveis que tenham praticado violência contra criança ou adolescente a participar de programas de prevenção desse tipo de agressão já pode seguir para análise do Senado, a menos que haja recurso para votação antes pelo plenário da Câmara. Da Rádio Câmara de Brasília, Paula Bittar.
2: Justiça.
0: A Câmara aprovou a proibição de candidatura ao Conselho Tutelar de pessoas condenadas por crimes graves. A repórter Fabielle Pires nos conta quais são os casos.
3: A Câmara dos Deputados aprovou uma proposta que proíbe a candidatura ao cargo de conselheiro tutelar de pessoas condenadas por crimes graves. Atualmente, para ser integrante de conselho tutelar, os candidatos devem ter

0: conhecida idoneidade moral. Mas a lei não lista critérios para esse requisito. Por isso, a deputada Ana Paula Lima, do Partido dos Trabalhadores de Santa Catarina, apresentou a mudança para impedir que condenados por crimes graves não possam concorrer. O Conselho Tutelar é um órgão de fiscalização que busca garantir que crianças e adolescentes tenham seus direitos respeitados. Os membros são eleitos em cada município a cada 4 anos. A relatora da proposta, deputada Laura Carneiro, do PSD do Rio de Janeiro, que foi secretária de Assistência Social, defendeu a importância dos conselheiros tutelares na proteção de crianças e adolescentes que estão em situação de vulnerabilidade. Ela julga que não pode ser conselheiro tutelar qualquer pessoa.
1: Não pode ser conselheiro tutelar aquele que comete um crime. Né? Mesmo que ele tenha cumprido a sua pena, ele tem sob a sua tutela aquele delito que foi cometido na sua história.
0: O texto final aprovado foi elaborado pela relatora. Laura Carneiro definiu os crimes graves como aqueles previstos em algumas leis de combate à violência, como a Lei de Crimes Hediondos, crimes violentos previstos na Lei Maria da Penha, além de crimes de injúria contra criança e adolescente, racismo e de improbidade administrativa. O projeto que proíbe a candidatura ao cargo de conselheiro tutelar de pessoas condenadas por crimes graves foi aprovado por todas as comissões e segue agora para análise do Senado. Da Rádio Câmara de Brasília, Fabielle Pires.
2: Economia.
3: Dimas Gadelha, do PT do Rio de Janeiro, apoia o projeto que proíbe a exploração, a oferta e a publicidade de apostas de cota fixa. A proposta revoga a legislação que regulamenta as bets e prevê o bloqueio de plataformas, aplicativos e transações financeiras ligadas à atividade.
4: Dimas Gadelha alerta para o aumento do endividamento das famílias e para os prejuízos à saúde mental associados às apostas online. Segundo ele, a ideia é conter os impactos sociais e econômicos dessa atividade, prevendo inclusive punições para quem facilitar o acesso a plataformas proibidas.
2: Relações Exteriores.
3: Comissão aprova a revogação de confisco de bens de alemães, japoneses e italianos por causa da Segunda Guerra Mundial. A repórter Maria Neves contextualiza a proposta.
5: A Comissão de Relações Exteriores da Câmara aprovou o projeto do deputado Kim Kataguiri, destinado a revogar um decreto de 1942 que tinha por objetivo confiscar bens de alemães, japoneses e italianos. Durante a Segunda Guerra Mundial, de 1939 a 1945, Japão e Itália se alinharam ao governo alemão de Adolf Hitler e formaram o chamado Eixo. No Brasil, o presidente da época era Getúlio Vargas, que ao final do conflito se alinhou aos adversários do Eixo, grupo chamado de Aliança e formado por França, Inglaterra, Estados Unidos e a antiga União Soviética. Foi nesse contexto da guerra que o governo brasileiro editou o decreto agora revogado. Kim Kataguiri ressalta que japoneses, alemães

0: tinham nenhuma influência ou participação nas decisões políticas e militares tomadas pelos governos de seus países durante a guerra. Para o deputado, manter o decreto em vigor não faz nenhum sentido e afronta os princípios de justiça e igualdade. Relator do texto, o deputado Luiz Felipe de Orleans e Bragança, do PL de São Paulo, afirma que a norma já era injusta em 1942. Ele ressalta que os imigrantes alemães, japoneses e italianos e seus descendentes jamais deveriam ter sido punidos pelas ações dos governos do eixo. Hoje, na opinião do parlamentar, o decreto contraria o Estado Democrático de Direito.
1: Na diplomacia, os gestos são muito importantes. Esperamos que a revogação de norma tão cruel sirva como gesto de amizade em face de países tão caros à política externa brasileira e às relações internacionais do país.
0: Ainda em 1946, um decreto do então presidente Eurico Gaspar Dutra devolveu bens e direitos dos cidadãos italianos. As propriedades confiscadas de alemães e japoneses foram restituídas ao longo dos anos. Apesar disso, o decreto de 1942 nunca foi revogado. A última propriedade tomada pelo governo brasileiro na época era uma escola japonesa localizada em Santos, no litoral de São Paulo. Em 2018, o prédio foi devolvido à Associação Japonesa de Santos como parte das comemorações dos 110 anos da imigração japonesa para o Brasil. Os bens não reclamados foram incorporados ao patrimônio da União. O projeto que revoga decreto de Getúlio Vargas que confiscava bens de alemães, japoneses e italianos ainda será analisado pela Comissão de Constituição e Justiça. Da Rádio Câmara de Brasília, Maria Neves.
2: Educação. Propostas ampliam a rede de apoio para grávidas e mães que estudam. A reportagem é de José Carlos Oliveira.
3: As comissões da Câmara dos Deputados analisam 5 projetos de lei que ampliam o apoio a estudantes grávidas em período pós-parto ou que estejam amamentando. A intenção é criar condições nas escolas e universidades para que elas possam se manter nos cursos normalmente. A relatora, a deputada Cris Tonietto, do PL do Rio de Janeiro, apresentou o texto consolidado das propostas nas comissões da Mulher e de Previdência e Assistência Social.
4: A gente sabe que tem um momento que é muito sagrado para a mulher, que é justamente a maternidade. Agora, também não é justo que uma mulher, justamente por estar grávida, por estar passando pelo período depois, no caso, puerpério, parto, que ela tem ali algum tipo de cerceamento dos seus direitos, né? E principalmente esse vínculo materno-infantil. O projeto, ele promove um acolhimento, ele viabiliza a oportunidade para que a mulher possa ter o seu direito à educação assegurado.
3: O texto altera a Lei de Diretrizes e Bases da Educação Nacional para garantir adaptações necessárias nas instituições de ensino. A lei que regula os exercícios escolares em casa também ganha novas regras específicas para essas estudantes, sobretudo em relação a acompanhamento pedagógico e material didático. Cris Tonietto cita outros benefícios.
4: Às vezes a flexibilização de prazos administrativos, para que ela possa entregar eventualmente a monografia com um tempo um pouquinho mais dilatado, porque é uma questão de direito. Então no ambiente acadêmico a gente precisa de oferta mesmo, de espaços que possa a mulher amamentar o seu bebê, que ela possa de repente trocar uma fralda do bebê, se ela tiver que por alguma razão levar esse bebê, eventualmente questões de acesso remoto para esta mulher, para que ela tenha a possibilidade de não deixar e não negligenciar a hipótese alguma na sua vocação primária, que é justamente a maternidade, mas também sem sacrificar de alguma forma os seus sonhos, os seus projetos.
3: De acordo com o texto, os mesmos direitos serão garantidos às estudantes que adotarem uma criança ou receberem guarda judicial para adoção. Nesses casos, o prazo do benefício é limitado a 120 dias, o mesmo da licença maternidade. A proposta ainda vai passar pela análise das comissões de educação e de Constituição e Justiça. Da Rádio Câmara de Brasília, José Carlos Oliveira.
2: Saúde.
5: O projeto de Florentino Neto, do PT do Piauí, garante que laudos, exames e relatórios médicos emitidos por profissionais da rede privada sejam aceitos pelo SUS. De acordo com o texto, os documentos poderão ser usados para encaminhamentos, regulação de consultas e continuidade de tratamentos na rede pública.
2: Florentino Neto acredita que a medida evita a repetição de consultas e exames já realizados. Segundo o deputado, o objetivo é reduzir a burocracia e acelerar o acesso dos pacientes a diagnósticos e a atendimentos especializados.

0: O projeto que busca ampliar a promoção de grandes eventos de esporte feminino avança na Câmara. A repórter Silvia Munhato tem os detalhes.
1: A Comissão de Esporte da Câmara aprovou o projeto para obrigar as entidades esportivas responsáveis pela organização de grandes eventos a adotar medidas de promoção do esporte feminino. A ideia é melhorar a visibilidade institucional, o acesso a estruturas esportivas adequadas e o desenvolvimento de categorias de base e formação profissional feminina. A proposta original da deputada enfermeira Rejane, do PCdoB do Rio de Janeiro, tratava do fortalecimento do futebol feminino com várias medidas para garantir a igualdade de gênero. A relatora, deputada Nélia Aquino, do Podemos de Minas Gerais, alterou a proposta, retirando alguns pontos que, segundo ela, já constam da Lei Geral do Esporte, e aproveitou para ampliar o alvo da proposta para todos os grandes eventos esportivos, não apenas o futebol. A deputada enfermeira Rejane apoiou as mudanças.
2: Quanto mais a gente consiga aprimorar uma proposta legislativa para valorizar, né, as mulheres, e eu tenho muita luta também com mulheres negras, com a população LGBT. Enfim, eu acho que a gente tem que ir à frente. Não dá para retroceder.
1: O projeto que trata da promoção da participação feminina em grandes eventos esportivos será analisado agora pelas comissões de Defesa dos Direitos da Mulher, de Finanças e Tributação e de Constituição e Justiça. Da Rádio Câmara de Brasília, Silvia Munhato.
3: O projeto reconhece as seleções brasileiras masculina e feminina de futebol como manifestação da cultura nacional e símbolo da identidade brasileira. Autor da proposta, Hélio Lopes, do PL do Rio de Janeiro, destaca o papel histórico das equipes na formação da memória e do sentimento de pertencimento dos brasileiros.
0: O texto ressalta tanto a trajetória da seleção masculina quanto a contribuição da seleção feminina para a valorização do futebol. Segundo Hélio Lopes, as duas equipes ajudam a projetar a imagem do Brasil no exterior e reforça uma referência esportiva e cultural.
3: Termina agora o Jornal Câmara dos Deputados, produzido pela Rádio Câmara, com trabalhos técnicos de Wellington Teles e apresentação de Tércia Guimarães e Luciana Vieira. Uma boa noite para você.
0: A Voz do Brasil volta amanhã. Boa noite.
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4: 20 horas.
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4: 20 horas e 1 minuto.

0: Hoje, quinta-feira, 25 de junho, 20 horas e 3 minutos, e este é o seu programa A Voz da Libertação, órgão oficial da Igreja Pentecostal Deus e Amor, com a sede mundial localizada na Avenida do Estado, 4568, na responsabilidade da nossa presidente deliberativa, querida irmã Ereni Miranda. E aqui em Curitiba está localizada na rua Pedro Ivo 744, na capital paranaense. Aceitem a paz do Senhor Jesus. Quem vos cumprimenta é a sua irmã em Cristo, Raquel Rúbio. E aqui do meu lado, na mesa de áudio, está conosco nossa querida irmã
1: Aline Neves. Paz do Senhor, irmã Raquel. Paz do Senhor, querido ouvinte. Nos transmissores conosco, nosso irmão Edson de Moraes. Quinta-feira de bênçãos, irmã Raquel.
0: Quinta-feira abençoada por Deus, e já vamos começar esta programação orando, falando com o nosso Pai Celestial. Senhor Deus e Eterno Pai, aqui estou mais uma vez diante da Tua presença. Queremos Te agradecer por esta oportunidade que o Senhor nos concede de mais um dia de vida, de poder estar aqui falando da Tua Palavra, falando do Senhor Jesus Cristo. Obrigada, Senhor, quero Te agradecer pelos nossos ouvintes que estão sempre conectados, sempre estão na audiência desta programação. Abençoe a cada um deles, abençoe a família, abençoe o trabalho, abençoa os afazeres de cada um, que o Senhor possa derramar as Tuas bênçãos, as Tuas vitórias, os Teus livramentos sobre a vida de cada um deles. Ó Pai eterno, Pai bendito, que o Senhor venha falar ao coração, que o Senhor possa transformar vidas e dar a paz em nome de Jesus. Amém e amém, Senhor Jesus.
2: Noite de gratidão. Que oportunidade, Senhor. Obrigada. Quem pode dizer obrigado, Senhor? Quem pode dizer, você que está nos assistindo, você que está nos ouvindo? Diga obrigada, Senhor.
3: Agradeça a Deus por mais um dia de oportunidades.
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neste momento meditar em um salmo muito bonito que o rei Davi, ele está confiando em Deus como seu refúgio. E esse salmo é o de número 61. Que diz assim a palavra do Senhor: ouve, ó Deus, o meu clamor, atende a minha oração. Desde o fim da terra clamo a ti, por estar abatido o meu coração. Leva-me para a rocha, que é mais alta do que eu, pois tem sido o meu refúgio e uma torre forte contra o inimigo. Habitarei no teu tabernáculo para sempre. Abrigar-me-ei no oculto das tuas asas. Pois tu, ó Deus, ouviste os meus votos. Deste-me a herança dos que temem o teu nome.

Queridos irmãos, o Salmo 61 é uma oração de Davi escrita durante um momento de uma grande angústia que provavelmente durante a rebelião de seu filho Absalão. Ele expressa o clamor de um coração sobrecarregado pedindo abrigo, cura e proteção, a proteção de Deus diante das adversidades. Davi inicia a súplica reconhecendo sua própria fragilidade. Longe de seu trono e de Jerusalém, ele ora: leva-me para a rocha que é mais alta do que eu. Essa imagem representa o desejo por um lugar seguro, firme e inabalável, que ele não conseguiria alcançar sozinho. O salmista expressa o desejo de habitar sobre a proteção divina, comparando-a ao abrigo seguro das asas e a uma forte torre. Ele encontra ânimo ao lembrar das promessas e do cuidado que Deus já havia demonstrado em sua vida no passado. Lindo salmo da palavra do Senhor Jesus, como Deus fala conosco, como Deus é maravilhoso quando clamamos a Ele, oramos e pedimos a Deus para atender a nossa oração, Deus nos ouve. Quando você clama, querido ouvinte, Deus te ouve, seja onde quer que você esteja neste momento. Clame ao Senhor. O segredo do cristão é a oração. É a comunicação que ele tem com Deus. É a confiança que ele tem no seu eterno Pai. Todas as coisas ele conta para o seu Pai. Mesmo em momentos de dificuldade, momentos de aflições, ele confia em Deus e sabe que Deus, de todas elas, de todas as aflições, ele o vai livrar.

0: Vamos então, neste momento, ouvir nosso querido pastor Júnior Rubio dando um aviso muito importante sobre o Projeto Cura.
1: Que a doce paz de nosso Senhor e Salvador Jesus Cristo esteja com todos vocês, meus amados irmãos. 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
2: A paz do Senhor Jesus a todos os ouvintes do programa Voz da Libertação, pastor Júnior Rubio, Deus abençoe a todos em nome de Jesus. 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Teremos adoração, oração, milagres, libertações e vidas transformadas. Você que me ouve agora, esse convite é para você. 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
1: 20 horas e 13 minutos. 20 horas e 13 minutos. Aí está, queridos ouvintes, o aviso importante sobre o projeto Cura, o Encontro com a Esperança. Que dia é, irmã Raquel? Dia 28 deste mês, 28 de junho, a partir das 14h, já vamos estar ali na igreja, na rua Pedro Gés 158, já para sairmos juntamente com a banda, para proclamarmos o Senhor Jesus, que Ele é o Senhor da nossa vida. E este encontro com a esperança vai ficar marcado, né, irmã Aline, nos nossos corações.
2: Sem dúvida, irmã Raquel, será marcante, inesquecível, e já estamos há 3 dias do evento.
1: Meu Deus do céu, passou muito rápido. Irmã Aline, queridos ouvintes, meu Deus, parece que foi ontem. Meu Jesus, já é domingo, domingo, e você está preparado para estar nessa concentração, queridos ouvintes? Você já está preparado, irmã Aline?
2: Eu estou, e a irmã?
1: Eu estou mais do que preparada.
2: Aí
1: meu
2: sim.
1: Deus do céu, estou muito feliz. Não vejo a hora de chegar esse dia 28 de junho para juntos louvarmos a Deus, glorificarmos a Deus, escutarmos a palavra de Deus e ver o que o Senhor Jesus vai fazer neste dia, irmã Aline.
2: Sim, estamos ansiosas e o ouvinte também acredito que já está ansioso. Daqui a pouco ouviremos algumas confirmações. E, irmã Raquel, estamos há 3 dias do encontro com a esperança, mas o que a irmã diz? Dá tempo ainda do ouvinte se organizar, convidar pessoas e estar conosco?
1: Com certeza, com certeza. Os irmãos são sábios e sabem como fazer. Já vai convidando os irmãos da sua igreja, ou do seu bairro, do seu trabalho. Vai convidando, vai falando para eles que Deus tem uma bênção reservada para cada um deles. E você pode fazer uma caravana particular. Você mesmo faz a sua caravana, você tem um automóvel, você pode colocar mais pessoas, né, irmã Aline, nesse automóvel, ou até mesmo uma van, né?
2: Isso, então, se é menos pessoas, de repente no trajeto tem os irmãos que tem ali no percurso, já adiciona a chamada no aplicativo. Tem várias formas. E aqui do terminal de ônibus do Guadalupe também tem ônibus. Ficamos sabendo, né, que tem ônibus que vai direto lá. Tem ponto bem pertinho da igreja. O endereço lá, irmã Raquel, para quem vai chegar às 14h e participar da marcha, é na rua Pedro Gés 158, no Estação, em Araucária.
1: Aí está, queridos ouvintes, anote aí, rua Pedro Gés. Gés se escreve J-E-S-S e o número é 158. Não vai se perder, coloca aí no aplicativo. Se você for pedir um Uber, já coloca esse endereço em Araucária, né, Maline?
2: Isso mesmo. Esse será o ponto de encontro, o ponto de partida, onde sairemos às 14 horas, com destino
1: igreja,
2: ali.
1: Né?
2: Isso, sairemos da igreja.
1: Até a Praça da Bíblia, nós vamos. Mas vai ser lindo demais, irmã Aline, vai ser lindo demais. Já participei, assim, de concentrações no exterior, né? Lá no Peru, quando a gente fazia concentrações. A gente, a banda ia na frente, a gente ia atrás e era uma alegria, os irmãos cantavam, os irmãos glorificavam a Deus. Para você ver, até uma vez nós estava fazendo essa passeata num estado do Peru e a banda ia na frente tocando e a gente cantando e de repente apareceu um cachorro. Um cachorro no meio da passeata e ele foi indo com a gente. E, de repente, ele sumiu, o cachorrinho. E depois, mais pra frente, ele apareceu com mais 2 cachorrinhos.
2: Até os animais participando e chamando mais pra participar.
1: Foi muito interessante esse dia, porque até...

0: os cachorrinhos estavam convidando outros cachorros. E assim, olha, dando exemplo, né, irmã Aline, dando exemplo pra gente como que evangeliza, né?
1: É verdade. A natureza, ela adora ao Criador.
0: Adora. E naquele momento eu mostrei pro meu esposo que ele tinha visto que o cachorro tava sozinho, depois apareceu com mais alguns cachorros. E eu falei assim, olha, até o cachorrinho tá nos ensinando que a gente tem que evangelizar. E é assim, ouvintes. Você vai evangelizar, vai convidar o seu amigo, a sua esposa. Você vai convidar ou o seu esposo, os seus filhos. Você vai convidar todos eles à sua casa, à sua família. Tem que ser abençoada por Deus. E somente indo atrás de Jesus. Hoje na mensagem do culto da tarde, a irmã Solange, ela pregou sobre a multiplicação do peixe, dos peixes e dos pães. Então, a multidão, ela sabia onde Jesus estava. Ela buscava Jesus. E naquele tempo, irmã Aline e ouvintes, não existia jornal, não existia televisão, não existia internet. Hoje em dia tudo é mais fácil, tem um rádio, né? Então, mas naquela época, creio que era de boca em boca, né? Que eles falavam, ó, Jesus vai estar lá no deserto. Porque Jesus, quando ele queria falar com o Pai, ele se apartava. Ele ia pro deserto para orar. Ou às vezes ele ia pros montes para orar. Então Jesus, para ele ter mais comunhão com Deus, ele se apartava. Mas a multidão sempre achava Jesus. E, quer dizer, um ia falando para o outro, ó, Jesus vai estar ali, vamos todos para lá. Ia juntar uma multidão. Por que a multidão sempre queria estar perto de Jesus? Porque onde Jesus estava, havia milagres, havia ressurreição. Onde Jesus estava, havia multiplicação. Onde Jesus estava, sempre acontecia algo bom. E hoje em dia não é diferente, irmã Aline. Hoje em dia não é diferente.
1: Não, até porque Hebreus 13, 8 fala que Jesus é o mesmo ontem, hoje e eternamente.
0: Com certeza o Senhor Jesus é o mesmo ontem, no tempo dos apóstolos, e é o mesmo hoje no nosso tempo. E será eternamente. Então, este é o encontro com a esperança. Quem é a nossa esperança?
1: É Jesus.
0: É o Senhor Jesus. Ele é a nossa esperança. E onde Jesus está, nós temos que estar. E esse é o seu convite que o Senhor Jesus faz para você. Vinde a mim, né, irmã Aline? Todos os que estáis cansados
1: e oprimidos. E é todos, né? Jesus não faz acepção de pessoas. Ele diz, vinde a mim todos. Então, qualquer um, todos que forem ao encontro de Jesus, ao encontro da esperança, não ficarão frustrados. Eles vão sair dali, não da mesma maneira que chegarem, irmã Raquel.
0: Não, com certeza. Mas os discípulos de Jesus falavam para Jesus, despede a multidão, porque já se faz tarde, né? E no deserto, à noite, já começa a esfriar, fica bem frio. E Jesus falou assim, não é bom que eles vão embora, né? Vocês vão dar comida para eles. Aí eles pensaram, mas como que a gente vai dar comida para essa multidão, se aqui só temos alguns pães e alguns peixinhos? 5 pães e 2 peixinhos, né? E Jesus falou, vocês vão alimentar eles. E Jesus falou, traz o que tem. E eles trouxeram o que tinha. E hoje não é diferente. Você vai com a fé que você tem. E através da sua fé, queridos ouvintes, Deus vai te entregar algo muito grande. Naquele dia foi a multiplicação. Aquela multidão só tinha alguns pães e alguns peixinhos. Você tem a sua fé. E com aqueles 5 pães e 2 peixinhos, Jesus multiplicou o alimento para mais de 5 mil homens e tinha parte mulheres e crianças.

Veja como que é a fé. O que a fé faz? A fé é tão pequenininha, mas quando você usa a sua fé, quando você confia em Deus, Deus faz coisas muito grandes na sua vida, muito grandes na sua vida, querido ouvinte. Vale a pena você estar conosco nesse encontro, que é o dia marcado para o Senhor Jesus dar a tua vitória. Chegou o momento do break, vamos então estar atentos.

0: acerte com a gente.
1: 20:25. 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
3: 20 horas e 30 minutos.
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Ossos fortalecidos. A importância do cálcio e do sol para evitar a osteoporose. Com o passar dos anos, os ossos tendem a ficar mais porosos e frágeis. Essa condição silenciosa aumenta o risco de fraturas em queda simples. Para combater esse enfraquecimento, o consumo de leite e derivados é essencial. Vegetais verdes escuros, como couve e brócolis, também são ótimas fontes de cálcio. A vitamina D é a chave que ajuda o cálcio a se fixar na estrutura óssea. Tomar sol pela manhã, por cerca de 15 minutos, estimula essa produção natural. Braços e pernas expostos sem filtro solar nesse curto período são o ideal. Em alguns casos, o médico pode indicar a suplementação para garantir os níveis. A prática de exercícios leves ajuda a fortalecer a musculatura que protege o osso. Caminhadas e alongamentos estimulam a renovação das células ósseas. Evitar o consumo excessivo de café e refrigerantes também protege o esqueleto. Aliás, essas bebidas podem atrapalhar a absorção dos nutrientes pelo organismo. Manter a casa segura, sem obstáculos, é parte do tratamento preventivo. Uma queda pode ser evitada com atenção, mas ossos fortes são a melhor defesa. Cuidar da alimentação e tomar um pouco de sol são hábitos simples e poderosos. A estrutura do corpo precisa de manutenção diária para sustentar a vida. Caminhada segura. O exercício mais simples que protege o coração e a mente. Caminhar é uma das atividades mais recomendadas para quem está na terceira idade. Não exige equipamentos caros e pode ser feita em qualquer lugar plano. O hábito diário melhora a circulação sanguínea, controla a pressão arterial. Além disso, ajuda a manter o peso e a disposição para as tarefas do dia a dia. Escolher um tênis confortável, antiderrapante, é muito importante para a segurança. Roupas leves e claras também ajudam a não reter calor durante o exercício. Caminhar acompanhado de um amigo ou um familiar torna o momento muito mais prazeroso. A conversa durante o trajeto ajuda a espantar aquela sensação de solidão e de tristeza. E respeitar, claro, o próprio ritmo é mais importante do que tentar andar rápido. Comece com trajetos curtos e aumente o tempo conforme você se sentir mais confiante. Beber água antes e depois da caminhada evita a desidratação e o cansaço. Evite horários de sol muito forte para não sofrer o calor excessivo. A regularidade traz benefícios visíveis, tanto para o

humor quanto para o sono, isso à noite. O corpo em movimento libera substâncias que trazem uma sensação de bem-estar. E dar passos firmes em direção à saúde é uma escolha assertiva, diária. Caminhar é celebrar a vida com movimento e liberdade.

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2: Queridos ouvintes, a você que queira comunicar-se conosco nesta noite, fazer o seu pedido de oração, pedir um hino, ou também contar uma bênção, uma vitória, um milagre que você recebeu das mãos do Senhor, aqui está o número do nosso WhatsApp. Para você que está em outro lugar que não seja Curitiba, o prefixo é 41. E o número do WhatsApp é 987474513. Repetindo, o prefixo é 41. O número é 987474513. E aqui vamos estar aguardando a sua mensagem. E neste momento vamos ouvir também testemunhos daquilo que o Senhor vai fazer no dia 28 de junho, o projeto Cura, o encontro com a esperança.
3: Como é que a senhora se chama?
4: É Benedita.
3: A senhora foi curada aqui agora, o que a senhora tinha?
4: Eu estava com uma surdez aqui no ouvido.
3: Vamos, olha o que Deus fez aqui agora, olha o que Deus fez, preste atenção. A senhora estava com surdez nesse ouvido, não estava ouvindo nada com o ouvido esquerdo.
4: Não.
3: Quem está ouvindo, irmãos, quem está escutando ela contar, o ouvido esquerdo dela estava tapado, estava sem ouvir, aleluias, agora a senhora está ouvindo.
4: Sim, daí deu um estouro aqui.
3: A senhora ouviu um estouro na hora da oração.
4: Sim.
3: Quem está ouvindo, irmãos, ela ouviu um estouro na hora da oração, meu Deus do céu, ela está ouvindo perfeitamente depois da oração. Quem pode glorificar a Deus aqui nesta manhã? Irmã, tape o ouvido que a senhora ouvia. A senhora ouvia com esse ouvido, correto? Tape esse. Eu vou falar baixinho, a senhora vai responder, tá bom?
5: Glória a Deus.
4: Benedita.
3: A senhora ouviu um estouro na hora da oração?
4: Sim.
3: Depois do estouro, tá ouvindo?
4: Daí meu ouvido abriu, tava tampado, sim.
3: Tá ouvindo normalmente?
4: Sim.
3: Quem foi que te curou?
4: Jesus Cristo.
3: Jesus curou ela. Dai glória a Deus, igreja. Confirma a vitória. Glorifica a Deus, Curitiba! O senhor também foi curado?
6: Foi, tá.
3: O que o senhor tinha?
6: Tava com a dor no coração.
3: Dor aqui no peito. Tava muito forte a dor.
6: Tava forte.
3: Pressão.
6: Pressão.
3: Você sabe que quando a pessoa sente esta pressão no peito, quase sempre os médicos dizem, corra para o hospital. Porque é certamente um infarto. Sim ou não? É o que dizem os... Eu não sou médico, tem algum médico aqui ou não? Tem algum médico aqui? Os médicos dizem que quando você sente isso, você tem que correr para o hospital. O senhor chegou sentindo essas dores no peito?
6: Cheguei sentindo.
3: Na hora da oração desapareceu?
6: Na oração Deus tirou.
3: Deus tirou a dor?
6: Tirou.
3: Não está sentindo mais?
6: Não.
3: Quem foi que te curou?
6: Jesus.
3: Jesus curou ele aqui agora. Dai glória a Deus, Curitiba! A senhora também foi curada? A senhora estava com uma dor aqui nesta região aqui. Há quanto tempo, irmã?
7: Faz dias que eu tava.
3: Faz dias. A senhora chegou a ir ao médico ou não?
7: Eu fui. Falou que era uma infecção, porque nem...
3: Os médicos disseram que era infecção na bexiga. Quem escutou ela falar? Infecção na bexiga. Existia um diagnóstico. Infecção na bexiga, sentia dores. Na hora da oração, o que

0: A senhora sentiu no corpo da senhora?
1: Muita dor, daí agora...
0: A dor saiu. Desapareceu. Desapareceu. Quem foi que te curou, irmã?
1: Jesus.
0: Quem foi que te curou?
1: Jesus.
0: Dai glória a Deus, Curitiba. Dai glória a Deus, Curitiba. Dai glória a Deus, Curitiba. Aleluia, Deus te abençoe.
1: Olha aí, queridos ouvintes, que lindo que Deus faz, os milagres que Deus realiza na vida das pessoas, que vem com fé, que vem confiando que vai levar o milagre, que vai receber a bênção, como nossa querida irmã Benedita. Ela sofria de surdez. Não ouvia nada do ouvido esquerdo, mas ela veio com fé. Ela, na hora da oração, vejam só, queridos ouvintes, ela ouviu um estouro. Na hora da oração, deu um estouro, e o ouvido abriu e ela começou a ouvir. Que maravilha, que maravilha. O que o Senhor Jesus está fazendo? E lá, no dia 28 de junho, o Senhor vai fazer o mesmo. O Senhor vai fazer milagres, prodígios e maravilhas em nosso meio. Porque eu sei que você, querido ouvinte, você vai ir com fé. Mas eu sei que o diabo vai lutar. O diabo vai lutar para que você não vá. Às vezes o diabo coloca desânimo, preguiça. Muitas vezes pessoas que olham para o tempo e... Ai, não. Tô com frio, tá chovendo. Não sei se vai chover, mas tô supondo. Muitas coisas podem acontecer, vai chegar uma visita, você vai falar, ai meu Deus, não vou poder ir, queria tanto ir. Não, você já sabendo que o diabo vai lutar, vai colocar empecilhos, você vai ficar vigilante. Não, vou ficar esperta, vou ficar em oração, para Deus derrubar todo impedimento, né não? Mas quando queremos algo... Quando a gente quer algo, a gente vai adiante. Isso é a fé. A fé em Deus. A nossa irmã Benedita, ela veio com fé na igreja. Na hora da oração, o Senhor Jesus curou a nossa irmã Benedita. Você que está com dor, você que está com o seu matrimônio a ponto de se acabar, você que está pedindo uma porta de um bom emprego para o Senhor Jesus... Você que está precisando deste emprego, você pai de família, você mãe de família, vai atrás da sua bênção, assim como aquela multidão sempre estava ao lado do Senhor Jesus. Encontro com a esperança. A nossa esperança é o Senhor Jesus. Vai ao encontro da sua esperança. A essa esperança que morreu e ressuscitou. Imagina, a nossa esperança está viva e vive em nossos corações. Você que está passando por lutas, por dificuldade, você mãe, que tem o seu filho que está internado em uma clínica, vai pedir pelo seu filho em uma clínica de reabilitação, de alcoolismo, de drogas. Você que tem o seu filho, que você tem chorado tanto pelo seu filho... para o Senhor transformar a vida dele, libertar ele das drogas, salvar o seu filho. Vai atrás da esperança que é o Senhor Jesus. Mãe, ore a Deus pelo seu filho. E esse é o encontro que você tem com a esperança. O Senhor Jesus tem uma grande bênção para dar a você e para dar à sua querida família. 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

0: nesse dia 28 de junho. 28 de junho, marque aí na sua agenda o encontro com a esperança. E veja o que Deus vai fazer, o que Deus vai realizar na sua vida.
1: Olha que interessante, irmãos, a revelação do Espírito Santo. O Espírito Santo de Deus, que não se engana, através do dom de palavra de ciência, ele está revelando duas pessoas, que você tinha um problema cardíaco.

0: era um problema nas válvulas do coração. E na hora da oração você sentiu algo no seu peito. E você sente que a coisa está diferente. Jesus te curou aqui agora. São duas pessoas. É assim mesmo, irmão? Sentiu diferente? Sentiu diferença? Se sentiu diferença, levanta as duas mãos para o alto, as duas. Olha aí, Jesus está curando o coração, está curando a bexiga, está repreendendo o câncer. Vem aqui, irmão, vem aqui. Vem aqui, vem aqui. O senhor que levantou a mão, o senhor que foi curado, vem aqui. Isso, vem aqui, vem aqui, vem aqui. Vem correndo, vem correndo, vem correndo. Uma pessoa que sofre do coração não pode correr. Uma pessoa que sofre do coração não pode correr. Se correr, chega aqui assim, ó. O senhor correu de lá para cá, tá diferente aqui.
1: Tá.
0: Na hora da oração sentiu algo diferente?
1: Foi.
0: É mesmo? Está curado?
1: Tô.
0: Quem foi que te curou?
1: Jesus.
0: Foi Jesus que curou ele. Dá glória a Deus, Curitiba! Dá glória a Deus, Curitiba. Deus te abençoe, Deus te abençoe, Deus te abençoe. Falta uma pessoa. Vem correndo também. Pessoa que sofre do coração não pode correr. Vem andando rápido, olha aí. Olha, ela tá andando, olha aí. Quer ver só? Quantos anos a senhora tem? Quantos anos a senhora tem? Desculpe perguntar a idade.
2: 82.
0: 82. E a senhora está mais nova do que eu, com 82 anos, não é eu? É, mas, ué, tem gente que... Enfim, a senhora sentiu algo diferente no peito?
2: Senti. Que...
0: Na hora da oração?
2: Na hora...
0: Se sente mais leve?
2: Mais leve.
0: Quem foi que te curou?
2: Jesus.
0: Jesus curou. Glorifica a Deus, Curitiba. Confirma, Senhor. Confirma, Senhor. Dai glória a Deus! Dai glória a Deus, dai glória a Deus, dai glória a Deus, dai glória... Meu Deus do céu, meu Deus.
3: E é assim mesmo que Deus vai fazer na sua vida, querido ouvinte. Deus, o Espírito Santo, usando ao nosso querido pastor Júnior Rubio, revelou que havia duas pessoas que sofriam de doenças cardíacas nas válvulas do seu coração. E essas duas pessoas, o Senhor Jesus as curou. Jesus cura, querido irmão. Jesus cura do câncer, do coração, Jesus cura dos pulmões, enfermidade, lúpus, hérnias, paralisia, coluna, dor nos ossos. Jesus transforma vidas, Jesus liberta dos vícios, Jesus transforma, Jesus restitui matrimônios, Jesus dá causa na justiça, Jesus faz milagres, e milagres não se explicam, porque é o Senhor Jesus quem faz, só Ele pode fazer, mais ninguém, porque se a gente pudesse curar, orar e curar nós mesmos, a gente, né? Estava bem, mas não, só Jesus pode fazer milagres, só Ele tem esse poder. E nesse dia, um encontro com a esperança, ali na Praça da Bíblia, em Araucária, ali vamos encontrar com o Senhor Jesus, ali Ele vai estar e a multidão vai estar presente ali para louvar e glorificar o nome santo do Senhor Jesus. Ele vai usar o seu servo, o pastor Júnior, na palavra, e o Senhor nos vai ensinar tantas coisas. Vai ser um momento agradável, um momento abençoado por Deus. E você que está aí, querido ouvinte, não pode ficar indiferente a este convite. Esforça-te, tem de bom ânimo, e o Senhor é contigo. E o demais, o Senhor fará na sua vida o que é possível. Você pode fazer, ir a esse encontro, buscar a tua bênção, a tua vitória, não ficar mais chorando, sofrendo. Jesus tem algo para te dar, tem alegria, tem paz. Você que está aí depressivo, está em um quarto fechado, o Senhor está falando contigo, contigo mesmo Ele está falando. Levanta desta cama, levanta. Você pode fazer isso. O Senhor, Ele está marcando um encontro com você. Ele quer devolver a vontade de viver. O Senhor quer devolver para você a alegria que você sentia. Uma alegria diferente daquela que você sentia. Jesus quer te dar paz. Quer transformar a sua vida. Tem muita coisa para acontecer.

ainda na sua vida. O diabo sabe dos planos, dos propósitos que Deus tem na sua vida. Por isso, ele tem falado na sua mente para você tirar a sua vida. Mas não faça isso. Não faça isso, porque aquele que tira a sua vida vai direto para o inferno. Porque é pecado. Não podemos... O único que tem poder sobre a vida e a morte é o nosso Deus, mais ninguém. Você que está aí, ouça a voz do Espírito Santo de Deus. Se levante, Deus tem uma bênção para te dar nesse dia, 28 de junho.

E vamos neste momento ouvir o hino Sonhos com a cantora Débora Miranda, a pedido do nosso querido ouvinte Fábio Garcia. Que Deus o abençoe, irmão Fábio.

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1: 21 horas e 1 minuto. 21 horas e 1 minuto. Deus abençoe, queridos ouvintes, a todos que nos acompanham neste momento. Quero dar um alô à nossa querida ouvinte Raquel, a minha xará, que hoje eu encontrei aqui na igreja e eu falei, vou dar um alô para você, Raquel. Que Deus te abençoe, a você, Raquel, e a sua querida mãe, em nome de Jesus, sempre esteja aqui conosco, nos acompanhando. E neste momento, vamos ouvir também, irmã Aline, os nossos ouvintes que estão dando a sua participação, confirmando a presença nesse dia 28 de junho com o Encontro com a Esperança.
3: A paz do Senhor Jesus, queridos irmãos, quem vos fala, Diácono Luiz, responsável da Regional já de Roma, em Almirante Tamandaré. Estou confirmando a minha presença esse dia 28 de junho, às 3 horas da tarde, em Araucária, na Praça da Bíblia, neste primeiro Encontro com a Esperança. E você, vai estar conosco nesse grandioso dia?
4: A paz do Senhor Jesus Cristo a todos. É quem vos cumprimenta, é o seu irmão, o pastor Israel, dirigente da igreja local de Lagoa Grande, Vila do Sossego, interior de Araucária, já passando aqui para confirmar a minha presença no primeiro evento Encontro com a Esperança, no dia 28 de junho, em Araucária, na Praça da Bíblia. Cremos que Deus vai operar poderosamente nessa tarde de dia 28 de junho. Já contamos com a presença de todos que sentir, né, está conosco, e Deus vai entregar as bênçãos e vitória para cada um que está ali. É isso que nós queremos, em nome de Jesus Cristo.
5: A paz do Senhor Jesus, meu nome é Suzamara, eu congrego na igreja do Palmital e eu confirmo a minha presença no dia 28 de junho, às 3 horas da tarde, em Araucária, na Praça da Bíblia, no primeiro Encontro com a Esperança. E você, vai estar conosco?
1: Olha aí, queridos ouvintes, nossos irmãos Diácono Luiz vai estar presente, nosso pastor Israel e outros irmãos mais estão confirmando a sua presença. E você que está aí na audiência, confirma aqui com nós se você vai estar presente. Olha, irmãs aí da rádio, vou estar aqui presente, meu nome é tal e eu vou receber a minha bênção. Escreva uma mensagem para nós que nós vamos estar lendo a sua mensagem. Eu quero falar de uma mulher que ela teve um encontro com a esperança. Era uma mulher que tinha um fluxo